para não deixar entrar ladrão, você tem que obedecer ele no que diz respeito à segurança. Sim ou não? Se o cara diz, por exemplo, olha, depois de tal hora você não mete a cara na janela porque vão te dar um tiro. Não dê seu filho sair sozinho porque vão sequestrá-lo. Daí você diz, quem está pagando sou eu faço o que eu quiser. Ah, porra, assim tem que se fuder, porra. Então a gente quer defender vocês. A gente tá, entende, eu, não é que eu gosto muito da burguesia, não, mas eu entendo que é melhor ser governado pela burguesia do que ser governado por uma elite revolucionária. Porque burguês, afinal de contas, é um bicho inofensivo, tá? Ele só quer dinheiro, não quer matar ninguém. Então, entre ser governado pela burguesia e ser governado pelo revolucionário, claro, qualquer pessoa sensata prefere a burguesia, tá certo? Mas não é que ela mereça alguma atenção, tá certo? Burguês é burro, meu Deus do céu, quando é que vocês vão entender? Agora, eu também conheço um monte de garoto estudante, né, pretendente intelectual, o maior sonho dele é ser contratado pela burguesia, né, para dizer o que eles querem. Né? É aparecer no Fórum da Liberdade, é ter uma coluna no jornalzinho. Oh, meu Deus do céu, eu vou contar um negócio para vocês. Eu só tenho coluna no jornal porque os caras vieram me procurar. Eu estava muito contente no meu canto, dando minhas aulas, tá entendendo? Eu tenho vergonha de ser jornalista, meu Deus do céu. É? E eu não sou jornalista, eu sou escritor, sou filósofo, e como dizer, eu não sou jornalista, eu estou jornalista. É? Agora, aquilo que eu abomino, que eu desprezo, é o sonho maior da vida de certos uns. Então tem um cordão de puxa-saco disputando o carguinho, porra. Então, olha, o meio liberal conservador brasileiro está podre. E os caras que são religiosos, então esses são os piores de todos. O sujeito chega para mim, eu sou católico. Digo, puta vida! Eu, caramba, eu, se o cara fala eu sou católico, eu já saco do meu rolo de papel higiênico. Eu sei que vem intriga, vem difamação, vem mentira, vem calúnia, é só o que vem dessa gente, porra. E voltado contra quem? Contra os inimigos? Não. Contra esse que está distante. Quer dizer, como eu não estou lá para encher a cara dele de porrada, então ele se sente inseguro e começa a falar um monte de merda, porra. Agora, vocês não pensam que nas classes altas aqui o negócio é diferente. Eu acabo de prender aqui 11, né, espiões russos. Espião russo nunca faltou aqui, gente. E outro dia estava vendo um documentário aqui, eu soube que em certa época havia mais agentes soviéticos aqui do que agentes do FBI. É, fizeram uma lei que diminuía o número de agentes do FBI, enquanto isso a KGB botou um monte de agente aqui, então chegou a ficar desproporcional assim. Agora o que o pessoal não mede é o efeito que isso teve, essas coisas tiveram, o efeito que a infiltração soviética teve aqui a longo prazo. Porque muitas ideias que hoje circulam e se tornaram voz corrente, se tornaram, como é que se diz, lugar comum entre, até entre as classes altas, foram inoculadas aqui por agente de influência soviética. 40, 50 anos atrás, o pessoal não lembra de onde veio. E a cara que não estuda a história, assim, ele perde o fio da meada. Ele ouve um negócio, hoje, ele pensa que aquilo acabou de aparecer. E aí, quando você vai rastrear, você vê que aquilo já é uma coisa de 40, 50 anos atrás, calculado como um vírus para entrar no organismo e aos poucos ir corroendo. Eu não creio que exista uma só opinião nos meios chamados liberals aqui nos Estados Unidos, que liberal aqui quer dizer esquerdista soft, né, que não tenha origem de algum modo em agente de influência soviética, se você rastrear bem. Então, isso quer dizer que os americanos ficavam que eles ganharam a Guerra Fria. Não. Vocês derrubaram a União Soviética. Mas a União Soviética era um órgão da Guerra Fria. Não era a própria Guerra Fria. Né? Era apenas um instrumento. Eles derrubaram aquilo e imediatamente construíram um aparato muito mais eficiente de escala mundial. Pegaram uma parte do dinheiro da KGB, criaram um monte de firma fantasma, né, que estão espalhadas pelo mundo para lavar de dinheiro. Então agora a gente não sabe mais onde estão os agentes soviéticos. Vocês sabem, então, presta atenção, estão os agentes russos que trabalham para o governo russo atualmente. Mas os caras que faziam parte do antigo esquema soviético e que ainda trabalham para ele, tá certo? Sob mil e uma identidades, não dá mais para localizar. Por quê? O que seria o seguinte, quando cair a União Soviética, o que tem que fazer? Tem que iniciar imediatamente uma perseguição aos caras que foram culpados de todos aqueles crimes de genocídio. E houve, ao contrário, houve a pacificação dos espíritos. Né? Então não se castiga ninguém, deixa todo mundo voltar para casa,
e, sobretudo, não se fiscaliza o que os neguinhos estão fazendo, porra. Tá certo? Então, agora, o curioso é que, de repente, apareceu um monte de milionários soviéticos. Falou, mas peraí, mas se não tinha propriedade privada, de onde apareceram os milionários, meu saco? Hein? Das duas, um, só tem duas hipóteses. Ou eram os capitalistas clandestinos, porque a economia soviética sempre teve capitalismo clandestino, ou é dinheiro que veio da KGB. E os caras não são propriamente capitalistas. O dinheiro não é de fato deles, é ainda da KGB. Só que agora, meu filho, misturou tudo, não dá para você saber quem é quem. Então, aquele negócio do Sun Tzu, né, conheça o seu inimigo, é praticado pela direita internacional e pela brasileira mais ainda, ao contrário. Nada saiba do seu inimigo. Não olhe o mal, meu filho. Porque se você olha, você, né, é malicioso, você é fácil. Onde já se viu dizer que existe o Foro de São Paulo, porra? Né? Então, eu, quanto empresário, general do exército, puta que pariu! É? Não olhava pra mim com o olho fuzilando de ódio quando eu falava dessas coisas? Porque dizia, você quer trazer de volta a Guerra Fria? Né? Olha aí, e agora? Agora já tomar no cu, porra. Né? Já tá que nem o macaquinho, as bolas, né? É. Então, olha, não adianta nem mandar os caras tomar no cu, porque eles já estão tomando faz tanto tempo que eles já nem sentem mais nada. Né? Agora aqui, ó, como sai na mídia brasileira aqui, o pessoal da RBS, detenção de supostos espiões. Olha, é o artigo do Jacques Cornélio Gonzaga, o suposto. Né? O suposto é o personagem que mais aparece na mídia. O suposto espião, o suposto terrorista, o suposto estuprador, todo mundo é suposto. Quer dizer que isso virou uma indústria de supositório, porra. Você tá entendendo? Então, agora, quando é para chamar o cara de extremista de direita, de fascista, etc., não é suposto, daí é direto. Se é para acusar qualquer padre ou bispo de pedofilia, não é suposto, aí é pedófilo mesmo para valer. Né? Então, esses espiões russos estavam tudo gente da alta sociedade aqui, como sempre foi. Agora, os Estados Unidos é a mãe para essa gente, é a mãe. Outro dia eu vi, né, um debate entre... Alguém me mandou aqui um debate que estava tendo numa universidade, uma conferência do David Horowitz. Então, levanta uma mocinha e diz, olha, o senhor aqui disse que o nosso Grêmio, a nossa organização estudantil, está ligada ao terrorismo, mas nós fazemos as nossas próprias campanhas de coleta de dinheiro, não recebemos dinheiro de ninguém. Falou, olha, meu Deus do céu. Ele diz que você colabora com o terrorismo, não que você recebe dinheiro dele. Aliás, colabora duplamente, porque você deixa de gastar o dinheiro dele e você é que arruma o dinheiro, toma o dinheiro de pessoas inocentes para você usar a favor dele. Daí ele espremeu a moça e disse o seguinte, você condenaria o Hamas aqui em voz alta? Né? E a mulher desconversou, no fim não. Então, quer dizer, você apoia o Hamas. Você e todos os membros da sua organização apoiam o Hamas. É isso mesmo que eu estou falando. Então, obrigado por fornecer a prova. Agora, a moça, bicho. Estava lá a moça com aquele cabelo coberto, como é próprio da mulher islâmica, né? Frequentando uma universidade americana, desfrutando de todos os benefícios da sociedade e falando o que quer. Agora, outra coisa que o David Horowitz deveria ter perguntado para ela. Olha, minha filha. Você está aqui nos Estados Unidos defendendo um ponto de vista claramente anti-americano. Eu posso fazer a mesma coisa nos seus países? Então, eu realmente não entendo por que se concede a esses radicais islâmicos o direito de fazer aqui coisas que nos seus países, se alguém fizer, eles mandam matar. Eu acho, sinceramente, eu acho que o radical islâmico deve criar aqui o direito que o partido dele concede aos seus inimigos no seu país respectivo. Exatamente o mesmo. Se aqui pode praticar o seu exame do jeito que você quiser, dentro da sua casa, quietinho. Sinceramente, eu acho que deve ser assim, que o que é justo, é justo. Agora, se você faz questão de mostrar que você é tão melhor do que o inimigo, tão melhor que você deixa ele matar você, então você não pode reclamar que está perdendo a guerra.
Agora, olha aqui, olha o que, que fizeram. A Suprema Corte. Puta que pariu. A Suprema Corte fez um voto outro dia que proíbe as organizações religiosas de escolher os seus membros segundo a crença religiosa. Presta atenção no que eu estou falando, né? Aqui você cria, por exemplo, uma organização católica, né? Daí chega um sujeito e diz: olha, eu quero entrar aí. Você é católico? Não. O que, que eu sou? Sou comunista macumbeiro, esotérico e estratosférico. Mas eu quero entrar. Ah, não pode. Daí vem a Suprema Corte e diz: você tem que aceitar. O que isso implica é a total destruição do direito de reunião. Veja, quer dizer que sob o pretexto de proteger o inimigo da organização, destrói o direito. Quer dizer, você não tem mais o direito de se reunir conforme as suas convicções. Você faz uma reunião de 10 católicos, daí os caras mandam lá 100 anticatólicos e você é obrigado a aceitá-los. Então você não tem mais o direito de reunião. Isso a Suprema Corte acabou de votar. Isso é a coisa mais revolucionária, mais monstruosa, a decisão mais monstruosa que eu já vi na minha vida. Quer dizer que numa penada eles liquidaram o Bill of Rights e a Constituição. Você não tem mais o direito de se reunir. Ou seja, o que está consagrado é o direito de dissolver qualquer reunião mediante o ingresso de pessoas estranhas ao meio. Você fala assim: então aqui tem um clube de judeu sionista. Mas daí chega um sujeito lá, quero entrar. Você é judeu? Não. Você é sionista? Não. O que, que você é? Eu sou nazista. É? E daí a Associação Judaica não deixa você entrar, daí ele vai para a justiça e está aqui a decisão da Suprema Corte, eu tenho que ser admitido nessa porra. Daí eu subo lá e tenho o direito de fazer um discurso nazista na reunião dos judeus. É isso que essa porra dessa Suprema Corte acabou de aprovar. Agora, como é que esses caras querem se respeitar, meu Deus do céu? Uma coisa que o pessoal esquece também é o seguinte: nas decisões judiciais, o juiz não tem poder executivo. É isso que o pessoal esquece. O juiz não tem poder executivo, o juiz só tem o poder de recomendar. E a autoridade executiva executa aquilo ou não, conforme aquilo esteja dentro da lei ou não. Quer dizer, se o juiz toma uma decisão ilegal, o braço executivo do governo só executa se ele concordar com aquilo, se ele achar que aquilo está certo. Como, por exemplo, esse caso aí do Coronel Plassas. Acabou de sair, está lá no Mídia Sem Máscara e no Nota Latina, mais um artigo excelente do Eduardo Mackenzie, o jornalista colombiano, que mora em Paris, escreveu um livro esplêndido sobre as Farc. Então ele conta que o pessoal está protestando porque o Coronel Plassas foi retransferido para uma prisão militar dentro da escola de cavalaria. Porque o que eles queriam é o seguinte: botar o Coronel Plassas na prisão de La Picota, onde estão os mesmos traficantes que ele prendeu. Quer dizer, isso é claro que é uma conspiração para matar o Coronel Plassas, né? Daí o pessoal, colocando em ação a lei que permite que o preso militar fique numa prisão militar, botaram o Coronel Prado de novo na escola de cavalaria, porque não querem que ele morra, evidentemente, né? Agora, essa juíza Maria Estela quer matar o cara, quer entregar para os inimigos. Agora, você imagina o que é um coronel, o cara inclusive está doente. Mas é um sujeito doente, né? Dentro de uma prisão cheia de traficante que ele prendeu. O cara não dura 5 minutos, porra, vai lá o neguinho, corta o tubo. Você não precisa dar um tiro, não precisa dar facada, não, vai lá, corta o tubo. É? E é isso que querem. É? Agora, hoje eu recebi aqui também, não pulei inteiro ainda, que é o recurso interposto pelo advogado Jaime Granados contra a decisão que condenou o Coronel Plassas a 30 anos de cadeia por um crime que ele não cometeu e por um crime que não existiu. Presta atenção. Né? Tem uma lei lá que chama já viu o crime de desaparição forçada? O que, que porra é esta? É? Se o sujeito está desaparecido, é? Significa que ninguém sabe ou ninguém diz onde ele está, né? Então, esse crime é de prova impossível.
Como é que você vai atribuir um crime de desaparição forçada a uma pessoa? Quem que porra? A lei já é absurda, né?

0: desaparição forçada. O que, que é para fazer com uma juíza dessa? É para dar um pontapé no meio do cu. Não é para respeitar uma filha da puta dessa. Porque, olha, até para trapaça judicial existe um limite humanamente tolerável, né? Isso aí não pode ser. Quer dizer, você simplesmente... Então, o cara já falou que não sabe. Porque isso quer dizer que toda vez que você perguntar para ele, ele falar, não sei, ele terá cometido 900 crimes de desaparição forçada, porra. Até onde vai esse negócio? Agora, cadê os desaparecidos? Já estão aparecidos há muito tempo, porra. Porque havia... A lista de desaparecidos tinha 11 pessoas. E ao mesmo tempo, no edifício do Palácio da Justiça, tinha 11 cadáveres carbonizados não identificados. Então, 11 de um lado, 11 do outro. Precisa ter muita imaginação para vocês falarem, olha, não encontramos fulano, mas aqui encontramos exatamente o mesmo número de cadáveres carbonizados não identificados. Né? Não precisa muita imaginação para supor que os desaparecidos são aqueles mesmos. Portanto, não há sequer um indício inicial de crime. Né? Nada. Pior, à medida que os cadáveres começaram a ser identificados, 15 anos depois, porque entregaram o cadáver para uma universidade cheia de comunistas, os caras não queriam fazer o laudo, porque, porra, ele vai ter que fazer o laudo, vai ter que dizer quem são as pessoas, daí vai ver que não estão desaparecidos, merda nenhuma. Então, para não pagar esse mico, ficaram empurrando com a barriga, né? Mas quando entregaram o laudo, começou a aparecer os cadáveres. Primeiro apareceram 4, depois apareceram mais 3. Daí o exército descobriu uma outra, falou, ah, está enterrado no tal lugar aqui, ela morreu anos depois do acontecimento, está aqui enterrado no cemitério e tal. Então, até o momento dos 11, já apareceram 10. Então, cadê o crime, porra? É? Cadê a desaparição forçada? Peraí, tem alguém na linha, quem é?
1: Alô, é Rodolfo de Petrópolis.
0: Rodolfo, tudo bem?
1: Tudo bem, eu tenho uma pergunta sobre a adoção de órfãos por casais homossexuais e o princípio moral do mal menor. Eu queria saber se no caso dos milhares de órfãos do Haiti ou de países em guerra civil na África, a adoção por casais homossexuais da Europa ou dos Estados Unidos é um destino melhor para estes órfãos do que permanecer no Haiti e na África.
0: Olha, eu sincero, quer saber a minha opinião sincera? Eu não tenho, não pensei muito profundamente no assunto. Mas olha, eu sinceramente, eu preferia até ser adotado por um casal homossexual do que ficar passando miséria e perigo de morte. Se é pelo princípio do mal menor, porém, esse princípio do mal menor está servindo apenas de pretexto. Você vai me dizer que essa putada gay de Nova York, cheia de dinheiro, né, frequentando sauna gay todo dia, tá louco para encher a casa de pobres farrapados do Haiti, da Zâmbia? Ora, meu Deus do céu! Que é isso, porra? Hã? Isso aí é tudo poesia danada, tá entendendo? Agora, eu acho o seguinte, eu pela experiência, pelo que eu vi, né, na vida, eu acho, por exemplo, que um casal de lésbicas pode criar uma criança sem grande dificuldade. Agora, um casal homossexual macho, eu tenho as minhas dúvidas. Né? Eu nunca vi... Eu já vi camaradas sem filho de homossexuais e tal, é totalmente problemático, encrencado, e não são homossexuais, não. Isso aí está estatisticamente mostrado que a maior parte dos filhos de homossexuais não o são, né? Porque já está vendo o seu pai tomando no cu todo dia, falando, não, eu não quero esse destino para mim. Você me desculpe, dói muito. Então, eu acho que isso aí é uma hipocrisia, quer dizer, isso aí é como, aliás, o próprio casamento gay, hipocrisia. Você acha que gay quer se casar, meu Deus do céu? Dá uma olhada aí, vai ali na rua Vieira de Carvalho e você vê aquela fila, né, em São Paulo, né? Aquela fila de gay, tudo louco pra entrar no cinema pornô gay. Você acha que aquele pessoal tá afim de casamento monogâmico? Ora, aliás, falando nisso, alguém até aqui me mandou um negócio fabuloso, quer ver? Aqui. O Carlos Malferrar me mandou aqui uma notícia que saiu na CNN. Ah, fulano de tal é bissexual. Robert Wynne, 40 anos, né? E sua esposa, Christine Wynne, 41. Eles, há 18 anos, eles têm um casamento monogâmico. Ué, mas se é monogâmico, como é que pode ser bissexual?

0: Como é que é isso? Eu disse que só o casamento monogâmico, eles trocam de sexo todo dia. A mulher acorda, nasceu um peru nela. Daí no dia seguinte é o contrário. Só se for assim. Mas olha a redação dos caras. Quer dizer, o absurdo, né? Você escreve o absurdo e não, nem percebe. Isso aí antigamente só acontecia no jornalismo brasileiro. Agora já começou aqui também. Porque é o fenômeno do imbecil coletivo. O imbecil coletivo é uma coletividade de pessoas de inteligência normal ou superior que se reúne com a finalidade de imbecilizar-se umas das outras. As pessoas acabam ficando assim. Tanto mente que acaba escrevendo aí, ó, o sujeito pratica o bissexualismo num casamento monogâmico. Né? Isso é um milagre. Né? Agora, nós, bem, o imbecil coletivo está existindo na esquerda. Na direita não existe. Na direita é uma coletividade de imbecis, tá certo? Que se reúne com a finalidade de permanecê-lo. É diferente, né? O pessoal da esquerda tem um QI muito mais elevado, né? O doutor Emir Sader, por exemplo, ele não é naturalmente burro. Ele é artificialmente burro. Ele mente, ele se faz. Tanto se faz que ele acaba ficando burro mesmo. Agora, Rodrigo Constantino, Paulo Giraldelli, não. Eles são burros mesmo eternamente. Eternamente. Não há a menor possibilidade de elevar o QI desses caras nem meio grau, né? Então, aqui, o Jorge Oliveira Borges, lembra que eu falei de 260 ou 300 milhões de mortes do movimento revolucionário? E ele pergunta se eu tenho a distribuição dessas mortes por décadas. Olha, onde você encontra isso, Jorge? É na página do professor R.J.Rummel, com dois M's, R-U-M-M-E-L. Põe esse nome no Google ou em outro aparelho de busca, tá certo? E você vai encontrar. Aparece um outro aparelho de busca aí que garante privacidade, chama-se IP, eu acho que é IYPPY, uma coisa assim. Porque o Google, você põe a coisa no Google, já pronto, já vai parar no governo direto. Tá certo? Então, lá no aparelho do professor, você pode também procurar a expressão democide, democídio. Né? Ele não usa a palavra genocídio, ele usa democídio, porque genocídio tem uma conotação étnica, né? E muitos regimes não matam as pessoas por seleção étnica, matam por outro, então, por outro critério qualquer. Né? Ou às vezes é mesmo dentro do mesmo grupo étnico, chinês matando chinês, então o genocídio fica um pouco meio estranho. Então ele criou esse outro conceito, o democídio. Então, R.J.Rummel é um sujeito que passou a vida estudando o assassinato em massa. É a página melhor que existe sobre isso no mundo. Ele ganhou por essa realização de vida inteira, essa imensa pesquisa sobre o democídio, ele ganhou um prêmio da American Sociological Association recentemente. Então, olha aqui, eu queria recomendar duas leituras para vocês sobre o caso desse derramamento de óleo da British Petroleum. O primeiro foi escrito pelo meu amigo Donald Hank e está na página Legals Forum. Legal escreve L-A-I-G-L-E-S Forum. Né? Está lá em português, traduzido pela Graça Salgueiro. Né? E o outro é escrito pelo Tim Ball. E saiu, já vou dizer onde saiu. Está aqui. Canada Free Press. É http://canadafreepress.com. Daí você põe lá o nome Tim, T-I-M, Ball, B-A-L-L. O artigo chama BP and Obama Benefit from Oil Leak Continuing. A British Petroleum e o Obama estão ganhando com o vazamento de óleo. Porque se você perguntar, olha, por que o Obama não fez merda nenhuma até agora para parar o vazamento de óleo? É um negócio impressionante. Né? O óleo já tomou metade do Golfo do México, né? E agora com a estação dos furacões, arrisca espalhar óleo por toda a cidade, chover óleo em tudo quanto é cidade. O negócio paralisou a economia da região, está um desastre formidável. Né? Meios para resolver o negócio ele tem. Até o governo da Holanda ofereceu equipamentos especiais, não queremos. Né? Ué, por que não queremos? Hein? Primeiro, o Obama quer aproveitar isso aí para fazer passar legislação e fontes de energia renováveis, que é uma picaretagem do tamanho do bonde. Quer dizer, é a picaretagem do Al Gore passando por outras vias, né? Então, ele está apostando no quanto pior, melhor. Então, está deixando o negócio crescer, crescer, crescer, para tirar um proveito político disso. Ademais, minha gente, aqui o Timbó, ele menciona um caso que interessa diretamente a nós. Por quê? Você veja, o Obama passou uma lei que proíbe extrair petróleo nessas áreas marítimas, né? Então, está cheio de petróleo, mas não pode tirar uma gota. Ao mesmo tempo, ele ofereceu dinheiro para ajudar a Petrobras, a nossa empresa estatal de petróleo, a perfurar petróleo embaixo do mar. Quer dizer, ele está ajudando o Brasil a fazer o que ele está proibindo os americanos de fazer. Por que que ele fez isso? Porque o Jorge Soros investiu 811 milhões na Petrobras. E o Jorge Soros é o patrão do Obama. O que mandar fazer? O Jorge Soros chega lá, põe o pinto na mesa, toca aquele pinto velho, pau! E o Obama, sim senhor, sim senhor, sim senhor. Então, é assim o negócio, pô. Quer dizer, isso aqui está virando o mensalão, isso aqui está virando o Brasil, está virando um cu. É um negócio impressionante como a rapidez com que o mundo se brasilianiza. Eles mandaram pedir aí o know-how, do mensalão, e estão aplicando aqui. Agora, veja outro negócio que me manda, que me manda um despacho da Reuters. Eu estava falando do sujeito que pratica o bissexualismo no casamento monogâmico. Os caras escrevem umas coisas que são tão absurdas ou chocantes e não percebem o que estão escrevendo. Olha aqui. Despacho da Reuters. O discurso do técnico Dunga para a partida contra o Chile pela Copa do Mundo pode ser de cautela, mas a maioria dos integrantes do governo federal, entre eles o presidente Luiz Inácio Lula da Silva, aposta em vitória tranquila do Brasil. O prêmio para quem clavar o placar, uma garrafa de cachaça. Durante a reunião de coordenação do governo, que tinha na pauta as enchentes que mataram dezenas de pessoas no Nordeste, os ministros fizeram as suas apostas. E o prêmio será uma cortesia do vice-presidente Zé Alencar, uma garrafa de cachaça Maria da Cruz. Maria da puta que eu pariu, Zé Alencar! A hora que vocês estão tratando uma tragédia que afetou, está afetando milhares de brasileiros, vocês ficam lá fazendo apostinha de garrafa de cachaça, enfia a garrafa de cachaça no cu, seu filho de uma puta! Queria eu te encontrar pra ver, ó. Até eu forneço a cachaça pra pôr no seu cu. Desgraçado, miserável, miseráveis, canalhas. Como é que vocês suportam essa gente, porra? Olha aqui, Lula, Gilberto Carvalho, Alencar, Gilberto Carvalho é aquele que é o contato dele no Foro de São Paulo. É o homem do Lula no Foro de São Paulo, na revista, Está lá no corpo de diretor da revista América Livre do Foro de São Paulo. Olha só. Vê que tipo de gente que está governando você. Porra, vocês foram ciscar no lixo mesmo, hein? Puta que pariu. Com tanta gente boa nesse país, tem que botar esta merda dessa geração. Pior é a minha geração, morro de vergonha disso. Agora, aqui o Helder Moraes me pergunta, diz, olha... Nos seus áudios no YouTube, você diz que existem três grupos que manipulam o mundo e tem a doença da megalomania, fazendo nova ordem mundial. O primeiro grupo eram os camaradas do Bilderberg, aqueles banqueiros poder rico, dono da FMI, que tem o Hermann von Rompuy na presidência da União Europeia. E diz também uma sigla, se não me engano, a CFR, CFR Council on Foreign Relations. Eu não entendi direito o que se trata. Council on Foreign Relations. É o principal think tank aqui americano. Quem não passa por lá não chega na presidência. O segundo grupo, diz o senhor, é os comunistas KGB, que são os mais ricos de todos, e que nunca soube da verdade quanto que era a riqueza, desde que a Constituição Soviética não permitia nem mesmo o governo saber quanto eles tinham. Essa é a verdade, quer dizer, o parlamento soviético não tinha acesso ao orçamento da KGB. O orçamento da KGB era ilimitado. É um negócio inimaginável. Veja, a KGB tinha 500 mil funcionários só dentro da União Soviética, mais aproximadamente 5 milhões de agentes espalhados pelo mundo. É um negócio descomunal. Ela foi a maior organização de qualquer tipo que já existiu ao longo de toda a história humana. Tá certo? E, comparado com isso, qualquer milionário aí do Wall Street é um pé rapado, porra. Aí o senhor discorreu sobre vários assuntos e foi emendando o assunto no outro, blá, blá, blá, e acabou não dizendo qual é o terceiro grupo. O terceiro grupo é o grupo islâmico, que é o projeto globalista mais antigo que existe. Antigo e contínuo ao longo do tempo. Porque a ideia dos camaradas é a seguinte: o Islã vai realmente dominar o mundo inteiro. Quer dizer, ou por adesão, quer dizer, vai conquistar as almas, ou então vai na porrada. Quer dizer, é de um jeito ou de outro. Esse é um plano contínuo que eles jamais abandonaram e estão aí executando. E A partir do século XX, adotaram uma outra maneira de penetrar, de dominação, que são justamente, vamos dizer, as taricas, organizações esotéricas, que aparentemente são distintas do Islã exotérico e, portanto, então são transportáveis. É uma espécie de, como se diz, são teorias místicas que, teoricamente, que em hipótese, podem se aplicar a qualquer religião e não estão limitadas pela lei islâmica. Mas esse é só da boca para fora. Na verdade, é tudo islâmico mesmo. Peraí, tem alguém na linha? Alô, quem é? Sim, quem é?
1: Marcos.
0: Marcos, tudo bem?
1: Oi, Lavo, tudo bem?
0: Filha.
1: Eu estou falando aqui dentro do contrato. Eu tenho uma pergunta para o senhor. Uma dúvida assim que eu tenho desde criança. Gostaria de saber. Existe algum modo de conciliar o evolucionismo com o criacionismo? Por exemplo, tem que escolher algum deles.
0: Peraí. O som está muito ruim. Você fale um pouco mais longe do microfone porque tá dando muita ressonância. Fale. Repita a pergunta, por favor.
2: Se a gente conciliar evolucionismo com criacionismo...
0: Perfeitamente. Perfeitamente. Você veja que o próprio Charles Darwin, se você ler os parágrafos finais do livro A Origem das Espécies, ele faz uma declaração explícita de criacionismo e em favor do design inteligente, de modo que as coisas não são incompatíveis, né? O problema realmente não é esse. O problema é saber se o raio da evolução aconteceu ou não aconteceu, né?
2: Porque existe inconsciência.
0: Não hipóteses. As hipóteses em si são conciliáveis. O problema é saber qual delas se verifica na realidade.
2: Qual que é a opinião do senhor? Qual que seria mais aceitável?
0: Olha, hoje em dia eu já estou começando a achar que a evolução não aconteceu, não. Durante muito tempo eu fiquei, né, assim, hesitante. Porque eu li as provas do evolucionismo e falava, parece que está certo. Daí eu li as provas contra e falava, também parece que está certo. Então, durante uns 10 anos, eu fui o único ser humano que não tinha nenhuma opinião a esse respeito. Mas, depois desse livro do Dr. Sodera, que chama A Small Speck to Man, quer dizer, de uma manchinha ao homem, eu estou começando a achar que não aconteceu, não. Se você puder, dê uma espiada nesse livro. O autor chama-se Dr. Sodera e o livro A Small Speck to Man. Speck é S-P-E-C-K.
2: Né? O camarada tanto
0: ali que torna a coisa inviável, eu falo, olha, desisto. Parece que a coisa é inviável mesmo. Mas também não posso jurar, hein?
2: Nossa, Aldo. Se não consta em Bíblia, como é que a gente concilia uma coisa com a outra? Porque eles já são provados que eles existiram.
0: Não, você vê, a hipótese de que Deus, na criação, ele não criou todas as espécies animais ao mesmo tempo, mas de que continuaram aparecendo espécies depois, essa hipótese já está em Santo Agostinho. Santo Agostinho admite isso aí. Santo Tomás de Aquino também tem alguma coisa desse tipo. Mas essa hipótese evolucionista, ela não foi inventada no século XIX, não. Ela é muito antiga. Mas era apenas uma hipótese, ninguém pode jurar. Mas de repente chegam os caras dizendo, não, isso aqui é fato científico comprovado. Mas ninguém comprovou porra nenhuma até agora. Para mim ainda é hipótese. E depois desse livro do Dr. Sodera, que esqueci o primeiro nome dele, olha, sinceramente, eu já acho que não vai dar.
2: E a interpretação do criacionismo na Bíblia? O senhor acha que a gente deveria levar ao pé da letra? Eu não, uma grande dúvida que eu tenho é como interpretar a Bíblia.
0: Ué, mas você tem. Isso aí a humanidade tem.
2: Eu conheci o senhor.
0: Isso aí a humanidade tem. Quer dizer, a Bíblia não é um livro fácil de interpretar, porque a linguagem simbólica é bastante compacta, você tem que ir de pouquinho, né? Quer dizer, mas eu sugiro o seguinte, que você estude a tradição dos intérpretes. Quer dizer, isso aí faz 2000 anos que tem gente estudando isso aí e a gente não pode chegar, vamos ler direto, vamos entender direto com a nossa cabeça. Falar, não é assim. Primeiro, você não lê direto, você não está lendo os textos originais. Você está lendo a tradução. A tradução já é uma interpretação. Tá certo? Então, você não está tendo acesso diretamente ao texto da Bíblia, porém, há uma interpretação que alguém deu a ela. A interpretação pode ser mais correta, menos correta, tá certo? Então, nós temos que ser humildes e reconhecer que nós não somos Adão no paraíso, nós não somos o primeiro que aparece na face da Terra, e não somos o primeiro que estamos lendo a Bíblia. Tem muita gente muito boa leu, é? Tá certo? Então, eu sugiro que você rastreie as interpretações clássicas. E, última análise, você se apega lá no Santo Tomás de Aquino, que é um homem de uma sensatez fora do comum, e que dificilmente era. Era também como todo mundo, mas dificilmente era. Então vai lá, que você não vai se dar mal, porra. Então vamos em frente. Aqui, recebo do Cristiano Schultz, né, um negócio, a Universidade Federal do Rio Grande do Sul foi dominada durante... O DCE lá foi dominado durante 48 anos pela esquerda, e teve uma eleição, tiraram o pessoal da esquerda. O que, que o pessoal da esquerda fez? Imediatamente, não, nós vamos dar um golpe no negócio, nós vamos acusar os caras de corrupção, criar um processo contra eles, criar um escândalo e derrubá-los. Agora, atenção, gente. Isso aqui é uma lição para vocês, que vocês que saíram vitoriosos nessa campanha contra a esquerda, vocês deveriam ter processado a esquerda antes. Vocês não sabiam que a esquerda ia fazer isso? Hã? Vocês acham que a esquerda vai reconhecer uma eleição? Ora, meu Deus do céu, quando elegeram o Fernando Collor de Mello, o que, que fizeram? Descobriram lá um negócio de um Fiat Elba, uma merda de um Fiat Elba, e derrubaram o cara. O que, que é o Fiat Elba comparado com o Mensalão? Nada. Ou seja, a esquerda não admite que exista oposição, não admite que o poder seja dividido. A ideia de rotatividade do poder é absolutamente incompatível com a mentalidade esquerdista. Agora, quando que vocês, liberais e conservadores, vão entender isto? E com a esquerda não se concorre eleitoralmente, se concorre na esfera do poder. Eles tentam destruir vocês, você tem que tentar destruí-los por todos os meios. É só assim. Qual é o meio mais prático? Processo, ué. Assédio judicial. Você lembra quando o pessoal gay fez 200 processos contra o cardeal do Eugênio Salles, velhinho, lá, como é que o velhinho... Ele não ia ter nem tempo de se defender 200 processos, que vai levar 40 anos. É assim que se faz, porra. Agora, se vocês acreditam no rodízio democrático, eu digo, rodízio democrático existe entre pessoas que têm a mentalidade democrática e respeitam a democracia. E esses caras não respeitam. Então é claro que eles iam fazer isso com vocês. Então, antes de você vencer na eleição, já tinha que ter processado o cara mil vezes. Imagina se eles ficaram lá 40 anos e não roubaram nada. Porra, meu Deus do céu, roubar é natural nesse pessoal da esquerda. Você não roubaram nada, tenho certeza que não roubaram um tostão, tá certo? Não fizeram nada errado, inclusive porque chegaram lá anteontem, né? Agora, esse pessoal ficou 40 anos lá, por que não investigaram os caras? Quer dizer, você vai com aquela, sabe, aquela crença linda, idealista na democracia e acha que o outro vai respeitar isso? Ora, porra, né? Isso é a mesma coisa que você achar que o ladrão vai respeitar sua propriedade. E o ladrão entra para roubar, você fala, não, meu filho, você não pode fazer isso porque é proibido, está aqui o Código Penal. É? Então, olha, vocês fizeram um belo esforço, tá certo, mas o esforço está incompleto. Não se trata de vencer uma eleição. A luta contra movimentos revolucionários é uma luta pela destruição do poder do outro. Não é só para ocupar um cargo. Quando é que vocês vão entender isso? Eles entendem perfeitamente. Tanto que conseguiram destruir realmente todos os seus adversários potenciais. E hoje está na situação que, como diz o Lula, todos os candidatos presidenciais são de esquerda. Olha que maravilha. Vencemos. Isso é democracia como eles entendem. É a famosa tolerância libertadora de que falava Herbert Marcuse. Quer dizer, toda a tolerância para com a esquerda e nenhuma para com a direita. Isso é o que eles praticam. Agora, se você vai praticar tolerância efetiva com eles, eles vão acabar com vocês. Vocês têm que entender que não se trata de eleição. É uma disputa inédita, uma disputa de ideias. É uma disputa de poder. E poder se constitui de pessoas. Pessoas significa reputações. Hã? Então, eles entendem isso. Então, o que eles fazem? Primeiro destroem todas as reputações dos adversários e daí concorre com o cara numa eleição no qual o sujeito já entra desmoralizado. É isso que a gente tem que fazer também. Só que é o seguinte, eles mentem para fazer isso e nós não precisamos mentir. Alguém precisa... Eu preciso inventar um mensalão, meu Deus do céu? Eu preciso inventar o Foro de São Paulo? Eu preciso inventar o narcotráfico? Não, tudo isso está aí na realidade, é o que eles estão fazendo. Então, olha, eu acho que hoje não dá mais tempo de falar mais nada. Então, nós vamos estar aqui no fim. E... Então... Até a semana que vem. Muito obrigado.

facilitar a coisa da vida dele, tá certo? Ou então aqui eu vou oficialmente declará-lo aqui no meu programa um filho da puta, tá certo? Ponto final, tá certo? Aí também acontece o tal do Fernando Pergentino, que já é nosso velho conhecido, né? Andou espalhando aí que ele cismou com um aluno meu, Rodrigo Assuf, dizendo, não, o Rodrigo Assuf se diz católico, mas ele se divorciou, olha que coisa imoral, etc. Em primeiro lugar, né? O Fernando Pergentino não sabe a circunstância em que isso aconteceu, ele não tem como julgar, tá certo? Ele não sabe nem se quem pediu o divórcio foi ele, foi a mulher dele, né? Quer dizer, existe alguma lei que diz que se você é católico, a sua mulher não pode pedir divórcio contra você? Uai, nós não sabemos nem isso. O cara fica fazendo fofoca, pode se fazer de santinho, né? Aliás, os católicos no Brasil são tudo assim, tá certo? Vem toda da exploração dos 8 mandamentos a partir do 3º, e nunca interpreta a coisa segundo amor ao próximo. Ao contrário, usa aquilo como porrete, como arma, como gazua para ganhar dinheiro, tá certo? Ou como ferramenta de autopromoção, né? Daí, naturalmente, o Rodrigo respondeu para ele: olha aqui, meu filho, por que você não vê aqui que nem homem dizer isso para mim? O Pergentino responde: ah, lá na minha terra, a gente como você, a gente responde a bala. Ele já é uma ameaça de morte. Puta que pariu. Mas esse Pergentino não é nem... Por que que nós vamos fazer com ele? Né? Eu, nesses casos, eu já me costumo receitar supositórios explosivos. Tá certo? Mas ninguém segue a minha receita, porra. Esse Fernando Pergentino é o sujeito que disse até que eu sou um cafetão. Vê se pode. Tá certo? Agora, ele deve ter razão, porque isso aí deve ser verdade, gente, porque ele deve ter obtido essa informação do testemunho da senhora sua mãe, que trabalhou no meu puteiro por anos a fio, sendo essa a origem misteriosa do senhor Rodrigo Pergentino, do Fernando Pergentino. Né? Ele, como é que sai falando essas coisas? Cafetão? Porra, que é isso? Só se foi por essa via que você obteve a informação. Agora, na mesma semana, acontece, olha aqui, chega aqui uma matéria da Veja, a matéria é importantíssima, sobre as Farc paraguaias, dizendo aqui um genérico dos terroristas colombianos mata, sequestra, assalta e tenta explodir prédios públicos no Uruguai. 3 líderes do bando se escondem no Paraná. E para a indignação do presidente paraguaio Fernando Lugo, o Brasil lhes concede status de refugiados. Então, o Brasil é o paraíso dos terroristas mesmo. A matéria é muito importante. Só tem o seguinte problema. Esse assunto já foi noticiado e esgotado pela Graça Salgueiro no blog Nota Latina em 2007. E a Veja nem para dizer obrigado, entendeu? Quer dizer, os casos de cópia atrasada do Mídia Sem Máscara e do Nota Latina e do site do Heitor de Paula já viraram assim, já dá uma enciclopédia, tá certo? Isso acontece a toda hora, já virou costumeiro no Brasil. E isso mostra a mentalidade criminosa da mídia brasileira. Eles são assim mesmo. Como é que vocês fazem um treco desse? E depois aqui, depois vai o dono lá da Veja, o Robert Civita, né, pontificar sobre liberdade de expressão lá no encontro do Instituto Milênio, que nós vamos comentar daqui a pouco. Quer dizer, o que sabe você de liberdade de expressão, ô Tivita? Você não sabe merda nenhuma, porra. Se você soubesse, fala, liberdade de expressão implica, quer dizer, o direito ao reconhecimento da fonte, porque nós, quando publicamos coisas no Mídia Sem Máscara, no Nota Latina, nós fazemos tudo com documentos de fonte primária, como se exige, mais do que em jornalismo, se exige na ciência histórica, documento de fonte primária. Nós atendemos a isso, até a isso. E todo o nosso trabalho é feito de graça. Nós estamos fazendo uma coisa que nós estamos oferecendo, o serviço público que nós estamos oferecendo ao povo brasileiro, gratuitamente, pago do nosso bolso. Né? Quando todas as despesas ali, somos nós mesmos que pagamos, não estamos ganhando nada para fazer isso. Agora,
jornalistas profissionais que trabalham para empresas bilionárias, que nem Editora Abril, Folha, etc, etc. E copia para a gente com 2, 3 anos, às vezes 10 anos de atraso. E nem sequer citam a fonte. Quer dizer, quando é que vai terminar isso? Quem são vocês para cobrar a moralidade do governo? Não tem moralidade nenhuma, meu Deus do céu. Agora, outro aqui, outro que está prestando serviço público de graça, extraordinário, o Nivaldo Cordeiro. Esta semana saiu um artigo aqui dele que se chama A Alma dos Eleitores. Um artigo espetacular, vocês têm que ler, têm que ler. Vou ler até aqui um pedaço. O fracasso político-eleitoral das ideias liberais em todo o mundo é patente. O discurso sobre o liberalismo tenta encantar certo tipo de plateia de intelectuais e acadêmicos. Acredito que no Brasil essa plateia não encheria um ônibus, incapaz, portanto, de encontrar nomes passíveis de empolgar a opinião pública. O discurso liberal, centrado na exaltação da propriedade privada e da liberdade e da igualdade, a mesma que está na boca dos socialistas, não tem apelo algum e sofre concorrência direta da alternativa socialista. Do ponto de vista da lógica do coração, o discurso socialista esmaga o discurso liberal e o mantra da distribuição de renda por meio de políticas públicas, elevação de impostos de um lado e gastos públicos do outro, parece ter capacidade superior de comunicação. Mas é lógico que é. Então, você vê aqui, quando a gente fala conservadorismo, conservadorismo é um corpo de valores e princípios que vem desde há milênios. Liberalismo é uma variante do conservadorismo, uma variante que surge no século XIX, em oposição a um movimento específico que é o socialismo. Então, o liberalismo já é uma coisa mais limitada. E o ponto dele, o ponto central dele é, de fato, a defesa da propriedade privada, da economia de mercado, portanto, e das liberdades civis. Então, é uma coisa, evidentemente, parcial e limitada. E pior, o discurso socialista não é totalmente contra a propriedade privada. Muitas vezes eles incentivam a propriedade privada para desenvolver as forças produtivas, como Lenin fez na Rússia. Então acontece que aí o discurso liberal esvazia. Quer dizer, que sentido faz você fazer um discurso em defesa da propriedade privada se naquele momento, por motivos estratégicos, os socialistas não estão atacando a propriedade privada, mas até a estão defendendo, como fez, quer dizer, o Lula. Né? O Lula deixou a propriedade privada mais ou menos em paz, embora instituindo controles estatais que a cercavam de longe, e, ao mesmo tempo, foi construindo o monopólio do poder político socialista. Quer dizer, está usando o capitalismo para construir o socialismo. Então, nessa hora, a defesa da propriedade privada é totalmente extemporânea. Não é disso que se trata. Muito mais importante do que isso são os itens da guerra cultural. Esse negócio de movimento gay, de casamento gay, de feminismo radical, essa coisa toda, né? Quer dizer, é nessa parte aí que está hoje o foco do ataque dos movimentos socialistas e não na propriedade privada enquanto tal. Quer dizer, eles vão deixar o ataque da propriedade privada para daqui 100 anos. Né? A não ser alguns apressadinhos, que nem o Guchado, que estão fazendo já. Mas, então, quer dizer, o liberal, o que ele está discutindo são assuntos marginais e que, de fato, não tem apelo. Porque aquilo, no momento, não é um problema. Você vê, por exemplo, a democracia formal não está sendo atacada no Brasil. Nós temos lei, temos Constituição, etc, etc. Formalmente a democracia está aí. E como? Esse pessoal liberal se interessa sobretudo por essa parte formal jurídica, o discurso dele se esvazia completamente. Então, até aqui o Nivaldo observa que muito mais apelo do que esse discurso liberal tem tido aqui o pessoal do Tea Party. É que foi um movimento mais ou menos espontâneo que saiu em reação à decomposição interna do Partido Republicano. O que tem de cara vendido no Partido Republicano é uma maravilha.
é que os caras chamam de Rhino, Republicans in Name Only, quer dizer, é republicano só de nome. Então, o Tea Party, de alcançar um sucesso extraordinário, até essa semana saiu aqui uma declaração do Tea Party, que está online para que as pessoas assinem, se quiser, né? Os americanos, evidentemente, não faz sentido para o brasileiro assinar isso. Mas os itens aqui são os seguintes. Eles dizem que os conservadores, eles apoiam as reduções na imigração legal. E o controle ou limitação dos direitos de cidadania por nascimento, quer dizer, o sujeito sai, vê um casal do México, a mulher está com 9 meses de gravidez, atravessa a fronteira, pum, saiu o bebê ali. Pronto, virou americano. É claro que é uma sacanagem, é claro que é uma fraude. E se opõe à anistia para imigrantes ilegais, especialmente do terceiro mundo. 2. Apoiam a política econômica de America First, América Primeiro. E se opõem ao livre comércio, isto é, o NAFTA, etc., que está destruindo a economia americana. Aqui tem uma nota. Historicamente, os conservadores sempre se opuseram ao livre comércio. Uma prática globalista que o próprio Karl Marx apoiava. Que depois foi incorporada aí a ideologia dos neocons. Isso é para vocês terem ideia do que são os verdadeiramente conservadores. Aqui nada disso se fala no Brasil. No Brasil o pessoal só faz confusão. O país republicano é conservador, tudo a mesma coisa. 3. Apoia a política de defesa nacional, mas se opõe ao intervencionismo e à construção de nações. A transformação do Oriente Médio em democracia liberal é liberalismo wilsoniano. Quer dizer, é negócio do Woodrow Wilson, que queria que os Estados Unidos implantassem a democracia em toda a parte. Isso faz parte do esquerdismo americano, isso não é do conservador. O conservador quer, deixa os outros países cuidar deles e a gente... Os americanos cuidam aqui do país deles, né? E 4, se opõe a todas as formas de affirmative action implantada pelo Estado. Se opõe aos bailouts federais. Bailout é que é um termo que é usado como fiança. O sujeito está na cadeia, né? E você vai lá e tem que pagar um bailout para o cara sair. Então, que eles estão usando o mesmo termo para o seguinte: o banco está falindo, vai lá o dinheiro. O governo pega dinheiro do imposto e dá para o banco. Quer dizer, está premiando o banco incompetente, né, com o dinheiro de gente competente que trabalhou e pagou imposto. 6. Apoia a soberania dos estados. Contra o globalismo, portanto. 7. Se opõe às leis contra crimes de ódio, pensamentos de ódio e outras legislações orwellianas usadas para silenciar a crítica patriótica. E a vida aqui, a não ser que um candidato democrata ou republicano, né, atenda a esses critérios, nós nos propomos a não votar ou a votar para um terceiro partido. Isso aqui que é o movimento do Tea Party, que a Folha de São Paulo acaba de descobrir que existe. Né? Esse pessoal é impressionante. Eles levaram 16 anos para descobrir o Foro de São Paulo, né? Pelo menos 2 ou 3 anos para descobrir o Tea Party. 2 anos para descobrir as Farc no Paraguai. Quer dizer, esses caras não trabalham, o que eles fazem na redação, né? Agora, aqui eu chamo a atenção para vocês, de vocês, para uma nota oficial que o Heitor de Paula e a Graça Salgueiro fizeram publicar no Nota Latina e no site do Heitor, www.heitordepaula.com. dando ciência do afastamento deles do Instituto Millennium e até do Movimento Uno América. Então aqui, isto por causa de um tal de segundo seminário sobre liberdade, democracia e império das leis, copiado do primeiro, que foi um grande sucesso no ano 2006, com a presença do ex-presidente uruguaio, do ex-chanceler equatoriano,
figura de notório saber, conservador liberal, somente com palestrantes comprometidos de fato com a liberdade. E agora os caras fizeram um segundo seminário com o mesmo nome, né? Só que, como diz eles, mais aberto. O que significa mais aberto? Significa chamar uma banda de comunista, de filha da puta, para gastar. Esses caras que estão. Falta dinheiro para comunista fazer congresso? Né? Não, não falta. O governo enche de dinheiro, todas as empresas dão dinheiro para ele. Agora, quando o conservador consegue juntar um pouquinho de dinheiro, né? Vamos fazer um congresso, aparece o filho da puta dizendo, não, tem que ser mais aberto. Né? Mas olha que coisa impressionante. Olha, cada fulano que eles botaram lá, né? Aqui, Marcelo Resch, proprietário do site Inforel, nitidamente pró-comunista, né? Botar lá o Arnaldo Jabor. Oh, meu Deus do céu! Quer dizer, o que há agora? Essa é a direita brasileira, é o Arnaldo Jabor? Oh, meu Deus do céu, o Arnaldo Jabor, ele é contra o Lula, tá certo? Mas ele é a favor de todo o programa da esquerda. E é assim, puxa-saco número um do Obama. Ele é uma relações públicas do Obama no Brasil. Então, você vê, olha, você está contra o Lula, qualquer esquerdista pode estar contra o Lula. Até o Zé Serra está contra o Lula, porra. Daí convidar lá o Arnaldo Jabor, Fernando Gabeira, aí estão falando que o esquerdista pode ficar contra o Lula. O Miro Teixeira, Otávio Frias, filho. Peraí. O que é isso, gente? O que é isso? William Wack. Que tinha aqui? Peraí, que tinha. Não estou vendo aqui o nome do Robert Chivita. Eu não tô vendo o Robert Chivita aqui. Ah, não, tá aqui. Robert Chivita. Olha, Robert Chivita e Otávio Frias Filho estão entre os maiores culpados pela ascensão do esquerdismo no Brasil. E durante anos, eles só publicavam o que favorecia a esquerda. É um negócio impressionante. Quer dizer, um controle da opinião pública que foi uma coisa monstruosa. O Otávio Frias, de vez em quando, uma vez cada 3 anos, ele, de tanto eu encher o saco, eu ficava mandando carta uma atrás da outra, ele consentia em noticiar que alguém tinha sido torturado na China ou em Cuba. Tá certo? Mas denúncias contra os militares brasileiros eram todo dia. Né? Quer dizer, é quase a mesma coisa. Os militares brasileiros mataram 300 pessoas, né? Os chineses mataram 70 milhões, é quase a mesma coisa. Então, quer dizer, o noticiário era falseado nas proporções do conjunto. Quer dizer, dando uma ideia completamente falsa do tamanho dos acontecimentos. Isso a Folha fez. O pessoal da Editora Abril fez a mesma coisa. Na Editora Abril, todas as redações da Editora Abril, aquilo era praticamente uma célula comunista ali, porra. Dificilmente se encontrava um cara de direita ali dentro, era uma raridade, né? E, sobretudo, o Robert Chivita, através das revistas Nova Escola e Sala de Aula, foi um dos grandes responsáveis pela transformação do establishment escolar brasileiro num instrumento de propaganda comunista. Ele lê aquelas revistas, meu Deus do céu, era só se falava de Vygotsky, Emília Ferreiro, Freinet, tudo quanto era educador comunista, Paulo Freire, era uma puxação de saco sem fim. Quer dizer, se você permite que a escola seja moldada por essas pessoas, por essa ideia desses caras, então como é que você vai reclamar de que agora o PT está no poder e está extinguindo a liberdade de expressão? Ora, esse cara tem que chegar lá, se você contribuiu para o mal, você tem que, como diz o Itinho, você tem que primeiro castigar a sua própria cidade. Chega lá e diz, olha, eu fiz essa cagada assim, assim, assim, vocês me desculpem. Como eu, Olavo Carvalho, faço. Veja, eu não coloquei uma empresa jornalística à disposição do movimento comunista. Coloquei apenas os meus bons préstimos. Durante 2 anos, quando eu tinha 18, 19 anos, que era um cretino. E mesmo assim, eu confesso em público, reconheço a cagada e tento limpá-la. Agora, se eu tive, tá? Coloca uma empresa monstro a serviço desse esquerdismo durante anos a fio,
E também ajudou a esconder o Foro de São Paulo, bem que foi um dos primeiros, a, depois de 14 anos, 15 anos, reconheceu que existia. A Folha demorou mais um pouco para reconhecer. Quer dizer, e graças a esse silêncio foi que o Foro de São Paulo cresceu e se tornou dominador de 12 países no continente. E agora eles fazem de conta que eles são apenas vítimas inocentes da situação. O próprio Arnaldo Jabor. O Arnaldo Jabor não foi um militantezinho de merda da esquerda como eu fui na juventude. Não. Ele foi importante intelectual a serviço dessa gente durante 20 ou 30 anos. De repente mudou de ideia sobre um ponto ou outro, ou sobre uma pessoa ou outra. E de repente já aparece, então, como se fosse o herói da direita nacional, do liberalismo nacional. Pô, mas vocês, escuta, o que é isso, porra? Então, esse pessoal que bolou esse encontro, essa turma do Instituto Milênio, o único objetivo da vida deles, né, é afagar e ser, vamos dizer, ser aceitos pela esquerda, né, enternecer os corações da esquerda. É claro que esse encontro, isso aí não valeu nada, apesar da presença lá ter algumas pessoas de valor, como o Carlos Alberto de Franco, né? O Demetrio Magnoli, que não é um cara da direita, é um homem da esquerda também, continua sendo um trotskista. O Denis Rosenfield, que jamais se define como de direita ou conservador, que é apenas um crítico do PT. Não. E, enfim, o Reinaldo Azevedo. Então, o que é isso, minha gente? Isso aqui é um encontro de centro-esquerda, financiado aqui por... Olha aqui, aqui. A Academia Brasileira de Filosofia. A Academia Brasileira de Filosofia não pode financiar nada, coitada, só dá um nome. Aliás, é um instituto de merda que não tem um filósofo lá dentro. Pela Associação Brasileira de Empresas de Rádio e Televisão, veja você. Pela Associação Nacional de Jornais. Pela Associação Brasileira de Agências de Publicidade. Pelo Instituto de Estudos Empresariais. Pelo Instituto Endeavor. Pelo Instituto Liberal, pelo Instituto Liberdade. Meu Deus do céu, é um bando de gente aqui. Apoio, Fundação Armando Álvares Penteado, Instituto Friedrich Naumann. Junta toda essa multidão de recursos para dar o microfone a esse herdista. O que é isso? Pô, tem que sair mesmo, vocês estão muito certo. Então esse pessoal todo, o problema é o seguinte, o Brasil não tem nenhuma tradição de partidos conservadores, organização conservadora. O único partido conservador que existiu na República, a nossa, foi a UDN, que acabou mal, né? Acabou elegendo aquele maluco do Jânio Quadros, foi um fiasco. E logo em seguida, a única liderança conservadora no Brasil, que foi o Carlos Lacerda, foi destruída pelos próprios militares. E daí acabou o UDN já é um fantasma. O tal do pensamento militar, ele não pode ter uma alternativa viável ao esquerdismo, porque ele é afetado pelo esquerdismo, muito afetado através do viés, aspas, nacionalista, fecha aspas, tá certo? Então é manipulado por esse esquerdista, com uma ingenuidade patética. Você lê aquele artigo da revista da Escola Superior de Guerra, você vê que o Márcio Morel Alves entrou lá, né, foi até cogitado para reitor da Escola Superior de Guerra, e metia, encheu de merda a cabeça do monte de milico que, no entusiasmo, na empolgação nacionalista, acaba subscrevendo o discurso do Fórum Social Mundial, etc, etc. Terceiro, que poderia ser fonte do pensamento conservador, é a Igreja Católica. A Igreja Católica foi vendida. Não tem mais Igreja Católica nenhuma no Brasil. Católica no Brasil hoje é o Rodrigo Pergentino, é o Fernando Pergentino, tá certo? E o outro lá, Rodrigo Pedroso. Isso é católico no Brasil. A gente só quer cara funchar a vida dos outros e inventar mentira. E fazer ameaça de... Ah, desculpa, não é católico, porque se divorciou. Né? Porque nem sabe se o cara que divorciou, a mulher que divorciou. Né? E, no entanto, ele diz que é católico, fica fazendo ameaça de morte pro outro. Porra, é essa. Ele já quer ser um católico no Brasil. Isso é ridículo. Ele é católico no Brasil, é ridículo. Né? Você não encontra um católico lá dentro. Só encontra filha da puta, traidor, comunista infiltrado, viado, pedófilo,
Aí você encontra essa merda, tá entendendo? Não sei porque os fiéis têm paciência com as pessoas. Ela chama de eminência. Mas eu chamar de eminência um cara desse? Contra fulano desse, é eminência, o caráter, não é bispo, não é merda nenhuma. Não é nem um membro da Igreja Católica, é um excomungado, da puta. Essa semana eu vi aqui na TV a luta do nosso Vanderlei Silva contra o inglês. Um inglês safado pra caralho, que lhe deu um pé no saco e enfiou o dedo no olho. Porra! Depois levou um cacete merecido. E o Vanderlei Silva terminou, olhou pra cama e falou: ah é, vem aqui, filho da puta do caralho, vem aqui. Desafiando todo mundo pra ir lá lutar com ele, levar porrada. Então a gente aqui tem que fazer a mesma coisa. Esses bispos, tá? Vem aqui, filho da puta. Vem aqui que eu provo pra você que você é um excomungado. Leio aqui o decreto. O decreto de Pio XII, confirmado pelo próprio João XXIII, dizendo que quem quer colabora, ajude uma instituição comunista, o Partido Comunista, o Governo Comunista, está automaticamente excomungado. Vocês estão todos excomungados. Não aceitem essa gente. Você é um fiel católico. Não aceite, não colabore com essa farsa. Eu não estou falando da vida particular do bispo. Ah, o bispo arrumou uma amante, o bispo é pedófilo. Não, eu não entro. Se eu for pedófilo, é crime, a gente tem que denunciar. Mas se o bispo tem amante, o bispo deu o cu. Eu não tenho nada a ver com isso. A gente tem que defender a integridade da imagem das pessoas, mesmo quando são nossas inimigas. Tem que preservar a vida pessoal do sujeito, porque isso é um requisito essencial do amor ao próximo. Mesmo existindo das putas, nós temos o dever do amor ao próximo. Então nós podemos criticar as atitudes públicas, as atitudes políticas dele. Mas não podemos carafunchar a vida pessoal, isso é muito feio. Isso é uma violação direta do segundo mandamento, que os caras nunca aprenderam. Nunca aprenderam, porque a educação doméstica no Brasil, já a mãe começa a ensinar o cara a ser filha da puta, mentiroso, safado e fofoqueiro, desde pequenininho, tá certo? Então, não aceitem isso. Quando chegar um bispo desse, um cardeal desse, mandar merda, fala que tu não é autoridade nenhuma, tu não é sacerdote, tu não é nenhum membro da igreja. É você com toda a tua santidade, né? Não é membro da igreja. Agora eu, nós aqui, aqui, meu filho, aqui não tem santo nenhum. Aqui só tem bandido, cafetão, puta, viado, tá certo? Mas é o seguinte, nós não mentimos e nós não escarafunchamos a vida pessoal das pessoas para difamar ninguém. Agora, aqui, botando notícia duas. Aqui, o Dr. Phil Jones saiu no Newsmax. Sabe o que é o Dr. Phil Jones? É aquele climatologista que foi pego de calça na mão no caso dos e-mails, né? Quer dizer, ele ali admitindo que tinha falsificado, admitindo em privado, lembra? Os cupinchas dele, né? Tinha falsificado dados para dar a ideia do aquecimento global por causa humana. Agora ele mesmo, né, como já foi denunciado, já está passando uma vergonha, agora ele está admitindo que é de fato, parece que na Idade Média a temperatura foi mais quente do que agora. Mas o aquecimento global foi na Idade Média, porra. Caralho. Né? Mas o cara só confessou isso depois que espremeram ele. Esse problema da fraude científica que eu estou dizendo para vocês. Hoje a fraude científica é institucional. É normal, porque os caras trabalham. Por exemplo, na área de pesquisa médica, quem financia a pesquisa médica? É a indústria farmacêutica. Quem é a indústria farmacêutica? É a família Rockefeller. O que é a família Rockefeller? É o CFR, o Council on Foreign Relations. O que é o Council on Foreign Relations? É o globalismo estabelecido. Então, todo mundo tem que trabalhar para o globalismo. E é isso que o cientista faz. Quer dizer, para que os caras inventavam esse negócio de aquecimento global? Porque, se tem aquecimento global, nós temos que ter um controle global do clima. Isso não pode ser feito em escala nacional. Então, isso requer uma autoridade internacional, tá certo? Que tenha o controle de tudo. É para isso que inventaram aquecimento global, porra. Não é aquecimento global, é controle global. É esse que é o objetivo. Não. Aliás, também na mesma semana, né, saiu até a Folha de São Paulo, noticiou que um cientista aqui, Anthony Watts, diz que o famoso relatório da ONU, ele sistematicamente excluiu os dados de temperatura

con la propria forza un po' nel passato. Così categoricamente affermò che nunca trainò no exterior e che jamais pegou em armas. Aquela diz que teve treino militar, mas não de guerrilha. Ora, se não foi oficialmente nas Forças Armadas do Uruguai, e não foi treino militar subversivo de guerrilha, só pode ter sido treinamento terrorista, da mesma forma como os talibãs têm nas montanhas do Afeganistão. E ela ainda diz que mentiu para não envolver o país vizinho, o Uruguai. Ora, porra, peraí. Agora que ela é candidata à presidência, agora essa declaração envolve muito mais o Uruguai do que, né, um ano atrás. Agora não é ninguém. Se você não quis envolver o Uruguai naquela ocasião, o que pode envolver agora? Meu Deus do céu, você é um bando de mentira. Olha, a carreira dessa dona Dilma é carreira de bandida mesmo. Mas eu acho que ela ganha essa eleição, porra. Os caras têm o controle de todos os meios. Tem sobretudo. Veja, eu falei para vocês já da tal da espiral do silêncio, né? Mais tarde eu vou escrever alguma coisa dando mais detalhes. Mas a teoria da espiral do silêncio se baseia numa observação de Alexis de Tocqueville, que no livro dele sobre a história da Revolução Francesa, ele se pergunta como foi possível que a população francesa, que era maciçamente católica, se tornasse anticatólica em tão breve tempo, como aconteceu durante o século XVIII. E ele observa que o fator decisivo ali foi o silêncio da Igreja Católica. Os católicos não quiseram defender a Igreja. Se fizeram de superiores. Olha, quando o cara se faz superior, quer dizer que ele fica o seguinte: quando o cara começa a falar, o que vem de baixo me atinge, quer dizer que foi atingido, né? O sujeito sentou no formigueiro e está lá dizendo que vem de baixo não me atinge. Tem uma hemorroida e diz que vem de baixo não me atinge. Levou um pé no saco e diz que vem de baixo não me atinge. Quer dizer que foi atingido, sim. Foi atingido e está com medo. Então se faz de superior e fica quieto. Então a Igreja fez isso, a Igreja Francesa fez isso no século XVIII. Por quê? Porque aqui os clubes de debate que foram, vamos dizer, os criadores da moderna noção de opinião pública, né, clubes de debate criaram uma espécie, uma instância, né, judicial sem poder de prisão. Não podia mandar ninguém para a prisão, mas podia expor o sujeito à execração pública. Tá certo? Então, e esse poder acabou se mostrando mais eficiente do que o próprio sistema judiciário, então vigente. Então, como eles foram inoculando na cabeça das pessoas a ideia de que é feio ser católico, os próprios católicos se inibiram de defender e ficaram quietinhos. Resultado, em breve tempo, o vento mudou de direção. Estava a favor da Igreja, ficou contra. O que a Igreja Católica fez no século XVIII é a mesma coisa que a direita brasileira faz hoje. Fica quieto, não se defende, deixa cuspir na cara. Por exemplo, esse pessoal do Instituto Milênio, não, nós temos que manter aqui nível alto e ter, né, fazer aqui um encontro mais aberto e afagar os esquerdistas, tratá-los com urbanidade, tratá-los com deferência e polidez. Tá certo? Não atacá-los jamais. Apenas aqui defendemos ideias, defendemos a economia de mercado, defendemos a democracia, a ordem democrática, etc, etc. E, ora, enquanto isso, os caras te acusam de tudo. Qualquer candidato que você elege para qualquer coisa, eles vão lá e caçam, como estão fazendo com o Kassab. Eles invadem as suas propriedades, eles queimam os seus bens. Tá certo? Eles te acusam do diabo e te põem na cadeia. Tá certo? E você, fingindo que não foi atingido, né? Não, nós temos aqui que manter o diálogo em nível alto, etc. Foi o que a Igreja fez no século XVIII. E por isso teve a Revolução Francesa. Né? Então, o que vocês estão chamando, vocês estão convocando atos de violência. Como dizia aqui, com muita razão, né, o ex-secretário de Defesa, Donald Rumsfeld, a fraqueza atrai a agressividade. O sujeito vê que você está fraco, aí que ele quer bater mesmo. Entendeu? E é o que vocês estão fazendo. É o que essa turma de Instituto Milênio e outros institutos lá estão fazendo. E eles estão se autodestruindo, estão usando recursos financeiros extraordinários para se autodestruir.

destruir. E as pessoas que estão realmente dizendo a verdade, dando a informação correta, fazendo a análise de conjuntura correta, eles boicotam e põem de lado, porque por ciumeira, né? O sujeito não suporta que tenha uma pessoa que saiba mais do que ele, como eu sei mais do que eles, e o Heitor de Paula sabe mais do que eles. Eles não aguentam isso. Eles querem a promoção dos medíocres, risonhos e bem comportados, como Arnaldo Jabor, Otávio Frias e outros. Né? O que mais tem? Ah, tenho que recomendar aqui para vocês um artigo extraordinário. Um cidadão chamado Douglas J. Hagman, H-A-G-M-A-N-N, no site Homeland Security US, tudo junto, homelandsecurityus.com. Procure lá um artigo que chama From the Palaces to the Tombs. É um artigo, uma análise do complexo sistema de infiltração islâmica nas forças armadas e no sistema de prisões federais e estaduais nos Estados Unidos. Olha, isso aqui eu já tinha ouvido extraoficialmente de um amigo meu, militar aposentado. Ele disse o seguinte: olha, os caras estão comprando tudo quanto é general, coronel. O negócio está realmente perigoso. De maneira que tem um soldado americano lá no Iraque ou no Afeganistão, né? Se ele leva um tiro, desfere um tiro, revida com outro tiro, ele é processado e sofre tudo quanto é pressão. De maneira que, mas esses comandantes estão contra, como é que você vai vencer a guerra? É por isso que a situação americana se complica cada vez mais. Quer dizer, isso aí não resulta de uma fragilidade interna, mas de infiltração. E o pessoal da Arábia Saudita tem dinheiro que não acaba mais, eles compram quem eles quiserem, e oficialmente, né, a Arábia Saudita continua sendo aliada dos Estados Unidos. Então é isso. Um vem, né, suborna, corrompe os seus funcionários, eles usam esse golpe baixo, e os americanos estão lá afagando a Arábia Saudita. Ai, ai, ai, o negócio está bravo, viu? Agora está aqui o jornal Diário Espanhol El País, dizendo que uma coisa muito certa, que quem quer que seja o vencedor nas eleições de outubro, o Lula será simbolicamente o vencedor. Por quê? Virou uma concorrência de esquerdismo. Mais provavelmente vencerá a Dilma, como venceu o Lula do trazer. Por quê? Porque se você elimina todos os candidatos de direita, só sobra de esquerda, então vira um campeonato de esquerdismo. E se o esquerdismo é o critério seletivo, quem vai ganhar é aquele que representar o esquerdismo da maneira mais pura e incontaminada. Então, num campeonato de esquerdismo entre Lula e Zé Serra, quem ganha? Lula. Campeonato de esquerdismo entre Lula e Dilma, quem ganha? Dilma. A Dilma até é terrorista, porra. Quer dizer, quem pode ser mais esquerdista do que o sujeito que praticou terrorismo em defesa da esquerda? Então, o Zé Serra não ficou lá em casa, né, em segurança, coça do saco. Falava de vez em quando um pouco mal do governo, né? Como diz, como aquele negócio do Juca Chaves, ele foi ser infeliz lá em Paris. Né? Então, evidentemente, a Dilma personifica a esquerda muito melhor que ele. Agora, a nossa direita não quer sequer assumir que é a direita, meu Deus do céu. E, pior ainda, como eu estava falando no começo, como todas as forças poderiam, hipoteticamente, fundamentar uma política de direita no Brasil, né, estão já neutralizadas, só sobrou um elemento, que é o pensamento empresarial. Então, tudo o que existe de direitivo no Brasil é pensamento empresarial. Agora, acontece o seguinte: o pensamento empresarial, ele visa, em primeiro lugar, os próprios interesses empresariais. Então, a defesa do livre mercado, tem pessoas que defendem o livre mercado por questão de princípio, como eu, o Heitor de Paula, o Graça Salgueiro. Mas, quando você defende o livre mercado, porque ele está ganhando dinheiro com ele, com o livre mercado, então, evidentemente, a causa dele é fraca, porque ele está argumentando sempre pro domo sua, como diz lá, está argumentando pelos seus próprios interesses. Então, essa política já entra em campo enfraquecida.
Então, você vê, de um lado, você tem todo o idealismo, de fato, de milhões de militantes petistas que não tem nada a ganhar com isso. Claro que a liderança petista está lá enchendo os bolsos de dinheiro e tal, mas esse pessoal dos partidos de esquerda, ele é, a força dos partidos de esquerda não vem dessa liderança, vem de milhões de militantes que deram sua vida, seu dinheiro, seus bens, arriscaram tudo pela causa e não tem nada a ganhar pessoalmente com ela. Agora, do outro lado da direita, só quem tem projeção é quem tem a ganhar pessoalmente com a economia de mercado. Quando aparece um cara que está defendendo a economia de mercado por uma questão de princípio como eu, e que não está associado a interesses empresariais, é imediatamente boicotado. Então, eu digo, esses caras não são da direita, eles são apenas burgueses. E a burguesia, como dizia aí o historiador francês recentemente, esqueci o nome do cara, ele dizia, a burguesia não é jamais da classe dominante. Nunca. Por quê? O burguês, o empresário, é um cara, por definição, frágil. O empreendimento capitalista necessita de paz e ordem, como do ar que respira. Então a burguesia não é jamais uma classe combativa. Quem é combativo, Anderson, são os intelectuais, são os militares, são estudantes, são pessoas idealistas que nada têm a ganhar pessoalmente com a economia de mercado, embora tenham algo a ganhar com a democracia. Eu tenho algo a ganhar com a democracia, que é o meu direito de falar. Mas isso é tudo. Então, o que preciso fazer numa direita brasileira é desempresariá-la. Tirar dela essa fisionomia empresarial. O empresário, meu filho, está ali. Ele tem que dar dinheiro para o movimento e não encher o saco. Agora, você, para entrar nesses meios, a primeira coisa que você tem que fazer é puxar saco de empresário. Assim não vai, porra. E depois você tem que se ater às normas de polidez que o empresário cagão quer lhe impor. Eles, você acusa o PT de ter ligação com as Farc, então você não pode falar aqui. Agora, o PT pode acusar você do que quiser. Não estão aí quase obtendo a cassação do caçado sob acusação de contribuições ilícitas, quando a contribuição ilícita das Farc, de narcotraficantes, a candidatura a Lula não pôde sequer ser investigada, porque aquele general de merda, generalzinho de merda, que chefiava a BIM, foi lá e botou panos quentes, sentou em cima do inquérito e acabou o inquérito. Não pôde sequer ser investigado. Quer dizer, você vê, é muita delicadeza desse pessoal com a esquerda. E esse pessoal empresarial tem medo de tudo. Porque qualquer coisa, o menor abalo na ordem pública, representa prejuízo para ele. Então os caras têm medo de tudo. Eles querem tapar a sua boca, botar uma mordaça, tá certo? Como diz, não, é que nem o cão de guarda que você tem, o cão é muito feroz, você tem que amordaçar ele, botar uma focinheira no bicho. Convive querendo botar em mim, porra. Então, tá entendendo por que eu, por exemplo, eu não tenho apoio empresarial? Deveria ter, porque eu sei o que fazer, tá certo? Eu tenho o diagnóstico correto da situação. Eles não têm, esse pessoal, veja, esses institutos todos, eles só fazem esses encontros para fins de propaganda. Eles não têm encontros permanentes para análise de conjuntura. O que é um absurdo. Quer dizer, você se reúne uma vez por ano para fazer um congresso, fazer propaganda. Eu digo, mas o pessoal da esquerda tem todo dia reunião de intelectuais para fazer análise de conjuntura. Esses caras nunca fazem. Quem fazia análise de conjuntura era eu. Eu juntava o pessoal ali no negócio que nós chamamos o grupo de estudos Ibn Khaldun, em homenagem ao historiador tunisino, que foi o primeiro sujeito que conseguiu articular de maneira racional os vários fatores da história, fator econômico, político, religioso, cultural, etc, etc. Eu fiz a minha homenagem a ele. Tínhamos lá um grupo, e o grupo estava fazendo maravilhosa análise de conjuntura todo mês, tá certo? E parou por quê? Por falta de dinheiro, não tinham como trazer as pessoas. Então, se é para fazer um estudo sério, não tem dinheiro, não tem ajuda. Tá certo? Agora, se é para fazer essa merda que o Instituto Milênio está fazendo, que é só propaganda, que é só afago na cabeça do esquerdista, aí tem dinheiro. Por quê? Porque isso não ofende o PT. Ninguém quer ofender o PT. Então, assim, se há uma recusa de lutar, meu filho, você entra no ringue e diz, eu não vou bater nele. Então o outro vai bater em você. É exatamente o que está acontecendo. Veja o que fizeram com o Collor. Os crimes do Collor. O crime do Collor foi dar
um Fiat Elba para não sei quem. E isso foi tudo que se comprovou. E o Mensalão? O Fernando Collor comparado, que é um bom filho da puta, eu não nego que seja um filho da puta, né? Não votei nele, não tenho nada a ver com ele, que é aquele fidante, tá entendendo? Mas comparado com o Lula, ele era a Madre Teresa de Calcutá, porra. Veja, ele tem algum filho que nem o Lulinha, né? Que era guarda de zoológico, meu Deus do céu. O sujeito ficava lá conversando com o macaco. Era o serviço dele, né? O macaco cagava ali no lugar errado. Não, meu filho, não faça isso. Esse era o serviço dele, porra. Não passa dois anos, o cara tá bilionário. Que milagre é esse? O Collor tem algum filho assim? Tem alguma mãe assim? Um parente assim? Não, não tem. O parente que ele conseguiu, os parentes que fizeram a desgraça dele mesmo. Né? Quer dizer que não estavam ganhando dinheiro se tivesse, né? Estariam satisfeitos. Então, quer dizer, com essa direita, essa direita que a esquerda pediu ao demônio. Agora, quem está fazendo trabalho sério, como eu, Graça Salgueiro, Heitor de Paula, ah, não, esse só tem boicote, porque todo mundo não. Esses aí são muito ferozes, eles mordem as pessoas, eles atacam. Onde já se viu atacar quem nos ataca? Que coisa mais feia, nós temos que virar a outra face. Ora, porra. Aí eu me lembro do delegado Sivuca, que uma vez estava, né, falando aquele negócio de bandido com bandido morto. E ela levanta-se uma senhora e diz: ah, mas Jesus mandou voltar a outra face. Pô, isso é o cinismo, porque Jesus, quando disse isso, ele estava amarrado. Presta atenção. Tá certo? Quando foi necessário dar porrada, ele deu. Naquele momento não dá para dar porrada, estava amarrado, ele fez, virou outra face. Como que ele diz? Você é valentão mesmo, bateu nessa, mas agora bate na outra. Com esse o sentido da coisa. Não é que você tem que apanhar quietinho e se oferecer para apanhar mais. Não é isso, meu Deus do céu. Essa interpretação é uma blasfêmia. Mas a mulher se levantou e disse: ah, mas Jesus mandou voltar outra face. Daí o delegado respondeu o seguinte: ó, minha senhora, uma posse sexual violenta por via vaginal é chamada estupro. A posse, posse sexual forçada por via anal chama-se atentado violento ao pudor. Se a senhora sofrer estupro, a senhora volta a outra face. Então, com isso, terminamos o nosso programa, que eu estou meio cansado, tá certo? E agora aqui também não tenho mais satisfação de dar para ninguém. Agora já peguei meu green card. Os caras roubaram o meu país. Roubaram? Ah, enfia o país no cu. Pode ficar pra vocês. Tá bom? Tchau. Até a semana que vem. Obrigado.

0: vão lá e deem uma força. Tem lá um botãozinho para contribuições. Vão lá, apertem e deem o quanto puderem, né? Muito bem. E no Brasil, vem algumas notícias assim. Bom, o que, que se pode esperar do Brasil se não essas coisas? Veja aqui, né? A 7ª Câmara Criminal do Tribunal de Justiça do Rio Grande do Sul confirmou a absolvição de um homem acusado de estuprar uma menina de 12 anos. Os desembargadores entenderam que não se poderia aplicar ao caso o chamado estupro de vulnerável, como disposto no Código Penal, uma vez que a menor não era mais virgem e que a relação sexual foi consensual e fruto da aliança afetiva. Na verdade, a vítima não disse que foi consensual e muito menos que foi baseada na aliança afetiva. Ela simplesmente, o depoimento dela foi ambíguo. Quer dizer, então não dava para saber se foi consensual ou não, e bastou essa dúvida para que o sujeito fosse absolvido. Isso eu estou dizendo para vocês há anos. A legalização da pedofilia é apenas uma questão de tempo no Brasil. Isto vai acontecer fatalmente. Preste atenção, quando eu digo para você que o negócio é fatal, é porque eu examinei, pensei, estudei, fiz as contas e vi que não tem jeito de ser de outra maneira. Eu lembro que, na última eleição no Brasil, né, havia aqui 12 especialistas, entre aspas, todos PhD, etc., foram consultados a respeito da eleição, todo mundo dizia que o PT não teria mais de 30% dos votos. E eu escrevi, a eleição... A vitória do Lula seria não apenas certa, mas absolutamente inevitável. Olha, essas palavras são, quando eu uso essas palavras, é um negócio muito pesado, né? Então, isso não é uma análise que eu estou fazendo. Eu digo isto porque eu li os documentos, eu sei o que os planejadores estão pensando, o que eles querem fazer, porque é o que eles dizem que querem fazer. E quando você diz que quer fazer alguma coisa, tem os meios de fazer e ninguém se opõe, então é fatal que acabe acontecendo. Então, como será isto? Será não por via legislativa, mas por via judicial e administrativa. Como tem sido, já expliquei isso várias vezes, tem sido a nova técnica legislativa é contornar o poder legislativo. E você, através de um acúmulo de sentenças judiciais, você vai criando, tá certo, uma nova legislação. Quer dizer, os juízes se transformaram em legisladores. Isso está sendo usado no mundo inteiro, tá certo? E no Brasil, então, já começou. Então, aqui quer dizer o seguinte. O que essa sentença diz é que se você... Que você pode ter relações sexuais com qualquer pessoa menor de idade, menor de 14 anos. Pode ser de 9, de 8, de 7... Desde que você não seja o primeiro. Se alguém já comeu antes, você pode comer também. Porque o negócio do consentimento, note bem, o testemunho da vítima, é o que eles alegam, né? A própria juíza alegou, o testemunho da vítima foi bastante contraditório, deixando dúvidas quanto à ausência do consentimento. Ou seja, não há certeza do consentimento. Além disso, quem foi que disse que se houvesse consentimento, a coisa seria legal? Não é isto que diz a lei brasileira, né? Então, aí a presunção é dupla. Primeiro, essa juíza introduziu aí uma nova legislação de que a relação sexual com um menor de 14 anos é legal se houver consentimento. Segundo, é legal se você não for o primeiro. Eles fizeram lá um exame na vagina da menina, viram que já havia sinais, né, de ruptura anterior do hímen. Então pronto, basta você não ser o primeiro, você pode comer quem você quiser, meu filho. Então isso vai sendo introduzido aos poucos. É claro, esses juízes deviam estar na cadeia, né? O cara que assinou uma coisa dessa, quer dizer, burlando a lei, introduzindo o princípio do consentimento, que não existe legalmente, né? E introduzindo o princípio de que você pode, de que a pedofilia é legítima desde que o seu praticante não seja o primeiro, é claro que tem que estar na cadeia uma filha da puta dessa, tá entendendo? Isso é uma coisa que não se pode respeitar, não se pode discutir. Oh, excelência, excelência o caralho, tu é uma filha da puta. Vou dar o nome, Luciane Inês Morsch Glass. Você burlou a lei. Você está indo contra a letra da lei, meu Deus do céu. Você está inventando uma nova lei, você está legislando e não tem autoridade para isso. Você tem que ser tirada desse seu cargo a pontapé, vagabunda. Essa sua sentença é um crime, ela por si mesma é um crime. Você está facilitando, você está promovendo a pedofilia. É isso que você está fazendo. Olha, e note bem, promovê-la é ainda pior do que praticá-la, porque o sujeito só pode praticar um de cada vez. Entendeu? Até hoje, eu não sei, com o progresso da técnica, não sei, mas pelo que eu saiba, as pessoas só têm os homens só têm um peru cada um. Então não dá para comer dois menores de idade ao mesmo tempo. Mas quando você faz isso, você está espalhando o crime. Essa exceção é um negócio coletivo. Então, o que você fez é pior do que um ato de pedofilia. Né? Agora, enquanto isso, o nosso governo federal, né, havia lá um plano do Conselho Nacional de Segurança Pública para resolver o problema mais grave e mais urgente do Brasil, que é o número de homicídios, onde nós já estamos no primeiro lugar. O primeiro lugar pertencia à Rússia. Agora somos nós. Com os nossos 50 mil homicídios por ano, está 40. A Rússia tem, sei lá, 42, um treco assim. Então a Rússia ainda está um pouquinho na frente. Mas nós chegamos já nos 50. Para não dizer que é 50, é 49.999. Tá certo? Então somos recordistas. Eu já disse para vocês. Os nossos estudantes tiram os últimos lugares nos testes internacionais. Tá certo? E nós praticamos mais homicídios. Então não é errado a conclusão de que o brasileiro é o povo mais burro e mais assassino do universo. Né? Esta é a grande realização da esquerda no poder. Desde que chegaram no poder, desde o tempo do Fernando Henrique, foram facilitando a coisa para criminosos, dificultando a repressão ao crime, tá certo? E criminalizando condutas que ensinando não tem nada de criminoso, e facilitando a coisa para os verdadeiros criminosos. Isso é uma política sistemática que deriva de uma espécie de tradição da cultura esquerdista no Brasil. Você vê, quando que eu publiquei aquele artigo Bandidos e Letrados? Foi em 94. Né? Há muito tempo. Então ali já expliquei, fazia uma revisão de obras da literatura, cinema, teatro brasileiro, mostrando que o favorecimento ao crime era geral e universal. É uma instituição brasileira. E, já como dizia Hugo von Hofmannsthal, nada está na política de um país que primeiro não esteja na sua literatura. Você quer saber o que vai acontecer na política? Então você tem que começar por ver as obras de ficção, romance, teatro, poesia, etc, etc, porque isso que vai trabalhar a imaginação das pessoas. E o que está na imaginação se transformará em ação mais cedo ou mais tarde. Então, a partir da chegada ao poder da geração de intelectuais, que é da minha geração, né, de intelectuais espianos, essa coisa toda, né, Fernando Henrique e Zé Serra e toda essa gente que brilhava na USP nos anos 60. Então, aquilo que já estava condensado numa tradição de 30 anos, pelo menos, da nossa literatura de imaginação, começou a se transformar em projetos de ação. E esses projetos hoje estão mostrando os seus efeitos à plena luz do dia. E está aí o efeito, 50 mil homicídios por ano. Agora, vocês vão dizer que vocês não quiseram isso? É claro que quiseram, meu Deus do céu. Não vem me enganar. Ô, Fernando Henrique, quando você quer a liberalização da maconha, você quer que todo mundo use maconha. É? Não vem me enganar, não. Eu sou a favor da liberalização, mas eu não quero que ninguém use. Ah, que brincadeira é essa, pô? Você sabe a quem você está ajudando? Você está ajudando a FARC, que hoje tem o monopólio, né, do comércio de droga no continente. E que é quem vai continuar, quer dizer, dominando o mercado, no caso da liberalização, sendo então premiado por todos os crimes que cometeu ao longo dos últimos 30 anos. E você sabe disso, e é isso que você quer. Não vem dizer que você quer a causa, mas não quer o efeito. Hã? Então, essa é a mesma coisa. Não, eu quis dar um tiro no cara, mas não era para acertar, não era para matar ele, entendeu? Tá, né? O que é isso, porra? É? Então, havia lá um projeto para reduzir a criminalidade, elaborado pelo Conselho Nacional de Segurança Pública, e o governo Dilma simplesmente engavetou o projeto, alegando que diminuir o número de assassinatos é atribuição dos estados e não da federação. Ela não tem responsabilidade nenhuma por isso. Quer dizer, é como se, vamos dizer, todas estas leis, medidas judiciais, tudo que tem facilitado a coisa para os criminosos, não fosse de origem federal. Inclusive o ECA, o Estatuto da Criança e do Adolescente, né? E a tal da Lei da Palmada. Tudo isso é federal, meu filho. E a gente sabe que com a Lei da Palmada, você vê, o Estatuto da Criança e do Adolescente já estabeleceu que não há punições para menores de idade. Que tem aqueles garotos, por exemplo, que tocaram fogo no cabelo da professora, etc. Não tem punição para eles. Então, você não tem punição legal, você não tem punição administrativa, porque nenhuma escola vai querer contrariar o governo federal, então não pode punir. E agora também não pode punir em casa. A mãe não pode dar uma palmada no filho da puta. Hein? Então, isso, se isso não é favorecimento do crime, digo, o que, que é, porra? Agora, sempre vem com esses pretextos lindos, maravilhosos, é para defender os direitos e não sei o quê. Ora, a defesa de um direito, isso é uma coisa muito óbvia, muito óbvia. Qualquer lei que você faça, tá certo? Ela impõe uma obrigação a alguém. A defesa do direito é uma consequência secundária e hipotética, né? Por exemplo, se você faz uma lei que proíbe padres e pastores de falar mal do homossexualismo, que isso resulta em benefício para os homossexuais, é uma presunção hipotética, né? Porque não está provado que o padre ou pastor falar mal do homossexualismo resulta em prejuízo efetivo para o homossexual, né? Por exemplo, você não vai dizer que os camaradas que matam homossexuais matam porque leram na Bíblia ou porque ouviram o pastor falar. Claro que não é isso. Então, não há relação causal. Então, se não há relação causal, qual é o efeito da lei? O efeito da lei é tirar o direito do padre e do pastor e não defender o direito de um homossexual. A defesa do direito é uma coisa meramente hipotética. Ao passo que a proibição é imediata e material. Então, aqui engavetaram esse projeto e você vê com o que estão preocupados, né? Quer dizer, não é urgente, não é obrigação da Presidência da República, né, lutar contra esse morticínio de brasileiros. A dona Dilma não tem nada a ver com isso, isso é questão dos estados, né? Agora, enquanto isso, você veja, está correndo lá um projeto de lei que tem que ter ensino islâmico nas escolas, para eliminar essa imagem maligna que o pessoal tem dos muçulmanos. Todo mundo pensa que o muçulmano é terrorista. Não é, não tem nenhum terrorista muçulmano, absolutamente. É isso. Então, como, para não ficar com uma imagem feia, tu tem que ter ensino islâmico nas escolas. Agora, veja uma coisa, existe alguma perseguição anti-islâmica no Brasil? Alguém deu uma porrada em algum muçulmano? Alguém cuspiu na cara de um muçulmano nos últimos 10 ou 20 ou 30 anos? Chamando o cara de terrorista? Não, não tem, ninguém fez nada. Então, não há risco nenhum para os muçulmanos. Com isto, o governo federal se preocupa. Com isto, a nossa Câmara de Deputados e Senado se preocupa. É? Assim como se preocupa com a violência contra homossexuais, porque mataram 100 homossexuais no meio de 50 mil brasileiros, que é 100 homossexuais, então tem que proteger os homossexuais. É? Então, agora tem que proteger os muçulmanos, porque parece que estão sendo perseguidos, coitadinho. Agora, os 50 mil brasileiros que são assassinados todo ano, isso não é problema do governo federal. Agora, o que, que vocês querem que eu comente? Como é que, em que linguagem vocês querem que eu comente uma porra dessas? Quer dizer, não... Não veio me pedir para falar respeitosamente de uma coisa, de uma situação como essa, né? Agora, vocês aqui estão no Brasil, você vê... O brasileiro está fora do mundo. Quando eu publiquei aquele livreto lá pela Associação Comercial, reunindo os meus artigos, eu botei o título de Cartas de um Terráqueo ao Planeta Brasil. Quer dizer, o Brasil não fica no planeta Terra. O Brasil é um outro planeta separado que está em algum lugar da estratosfera, tá entendendo? As coisas que se passam aí são absolutamente inverossímeis. A cabeça de brasileiro está tão longe do mundo que você vê, os nossos liberais e libertarians no Brasil estão todos entusiasmados com a candidatura Ron Paul. Por quê? Porque o Ron Paul é a favor de uma política econômica mais ou menos libertária. Diminuição de imposto, favorecimento da indústria privada, iniciativa privada, etc, etc. Isso para eles é tudo. Quer dizer, eles fazem como se a economia fosse um universo em si, tá certo? Separado, né, da política, separado do jogo de poder internacional. Não tem mais, só tem aquele ponto de doutrina, se a gente concorda com a sua doutrina num ponto, pronto, isso é tudo que você quer. Então, esse modo de pensamento doutrinário, bacharelesco, isso é característico do Brasil. E sabe por que é assim? Outro dia me informaram, né, que o Brasil tem mais cursos de direito do que todos os outros países somados. Hã? Quem é capaz de imaginar o que é isso? Não é, é realmente o país dos bacharéis. Tem mais advogado do Brasil do que no resto do mundo. Como é possível uma coisa dessa? Então, olha, eu não tenho nada contra o meu advogado. Meu pai era advogado também. Meu avô também era. Entendeu? Então, mas eu não quis ser, eu acho que exatamente por causa disso. Não, já tem demais. Chegou, né? Agora, por causa disso aí, o pessoal adquiriu realmente a mentalidade doutrinária. Ele se interessa por doutrinas e não por realidade, não por fatos. Ora, o Ron Paul, qual é a política internacional do Ron Paul? O Ron Paul assegura que o Islã não é problema nenhum, que não há perigo nenhum vindo do Islã. Que o Irã tem a bomba atômica, não tem problema algum. Que o Irã jamais vai atacar quem quer que seja. Quer dizer, os caras estão dizendo que vão atacar, porra, e estão juntando recursos para atacar. A China está, vamos dizer, criando um estoque de armas atômicas e de armas biológicas, que é um negócio monstruoso. Para que tudo isso? É só para fazer coleção? Né? Quer dizer, o número de pronunciamentos de altos oficiais da China, do Irã, etc, etc, e até da Rússia, dizendo que uma guerra contra os Estados Unidos é inevitável. Quer dizer, essa é uma documentação tão grande, tão vasta, que duvidar disso, das duas uma. Ou você é louco, ou você foi pago para isso. Eu acredito que o João Paul foi pago. Por quê? Porque nós vemos que a TV estatal russa promove a candidatura João Paul. Então, o João Paul trabalha para o interesse da Rússia e da China. Isso é o resultado objetivo da política que ele propõe. Né? Agora, você imaginar que os Estados Unidos existem numa redoma, né, que estão fora do mundo, né, e que o que se passa na Rússia, na China, então não afeta aqui em nada, é uma coisa assim, é um pressuposto tão indefensável que o indivíduo, no seu juízo perfeito, não pode declarar uma coisa dessa, a não ser que ele saiba que está mentindo, o que eu acho que é o caso. Eu acho que o Ron Paul conscientemente favorece os outros poderes. Agora, para os liberais e libertários, sobretudo brasileiros, só o que interessa é aquele negócio da política econômica. Então, foi esta ideia, foram esses camaradas com esta ideia na cabeça que diziam 20 anos atrás que se liberasse a economia chinesa, liberaria o regime. Hã? Já liberou a economia, nesses 20 anos a China ganhou um dinheiro maluco, né? Os investidores ocidentais encheram os caras de dinheiro, transformaram, vamos dizer, um país falido numa potência, tá certo? E a ditadura continua lá, cada vez mais belicosa e cada vez mais repressora. Agora, esses caras não aprendem com a experiência. Por quê? O liberalismo, a economia liberal, para eles é um fetiche, é uma espécie de religião. Eles só veem isso. Então, como é que se pode discutir seriamente com uma pessoa assim? Eu acho que quem pensa assim é uma pessoa intelectualmente lesada, né, que se apega a palavras, a fórmulas. Fórmulas por trás dos quais elas não são capazes de assinalar um fato, uma realidade concreta, para perder o senso da realidade há muito tempo, e se apega àquelas palavras. Agora, eles são perdoáveis até certo ponto, por quê? Porque nada do que se passa nos Estados Unidos é noticiado no Brasil. Nada. Só é noticiada a coisa oficial. Quer dizer, de fato virou a mídia chapa branca, mas é incrível. A mídia brasileira é chapa branca do governo americano. Não é do governo brasileiro. Do governo brasileiro até eles falam um pouquinho de mal. Hã? Mas do que se passa aqui nos Estados Unidos, eles não dizem absolutamente nada, nada, nada, nada. Quer dizer, saiu aí em algum jornal a notícia desse National Defense Authorization Act, não saiu nada. que é uma lei que permite às Forças Armadas americanas prender e manter preso por tempo indefinido qualquer cidadão americano, sem processo, sem queixa, sem nada, e secretamente. Né? Quer dizer, o negócio do... eles fazem tanto barulho por causa dos desaparecidos. Aqui nos Estados Unidos, toda hora sai notícia sobre os desaparecidos do tempo da ditadura militar, na Argentina, no Chile, no Brasil. Agora, pronto, está aqui. É a indústria dos desaparecidos. E é um negócio legal. Você pode desaparecer com o sujeito para sempre e não tem que dar explicação. Agora, o Obama é tão cínico. É a turma dele que propôs isso aí. Ele é um planeta, essa gente toda. Né? Na hora que ele vai assinar, ele diz: não, eu assino com reservas. O que quer dizer com reservas? Né? Se você assinou, está assinado, virou lei, porra, não tem reservas. Se você tem reservas, você tem o direito de não assinar, você tem o direito de vetar o projeto. No todo ou parcialmente. Você não vetou nada. Ah, assino com reservas. Hã? Mas o que é isso, porra? É um negócio de um cinismo. Ou seja, acabou o habeas corpus, está instituída oficialmente a ditadura nos Estados Unidos. Agora, o pessoal vê isso e acredita que esse negócio foi feito para parar o terrorismo islâmico aqui dentro. Eu digo, mas escuta, mas terrorismo islâmico, a maior parte são caras estrangeiros, não são cidadãos americanos. Outra coisa, se fosse coisa contra o terrorismo islâmico, não estaria acontecendo a seguinte coisa. Veja, existe uma organização que se chama Muslims of America. Essa organização tem dentro do território americano 35 campos de treinamento de terroristas. Né? E o governo americano se recusa a dar a essa organização o rótulo de terrorista e a fazer qualquer coisa contra ela. Então, ora, para agir contra essa organização, não precisaria esta lei. Quer dizer, a lei anterior já dava todos os recursos para o governo invadir essa coisa, fechar esses 35 campos, prender todo mundo e acusá-los de terrorismo, formalmente, seja em tribunais militares, seja em tribunais civis. Nunca fizeram nada e se recusam a fazer. Porque, ah, isso pode ofender, pode magoar os muçulmanos, eles podem ficar, né, dizer que nós somos racistas, né? Dizer que isso aí é perseguição religiosa. Sabe, mas que religião? Os caras não estão treinando religião lá, pô, estão treinando terrorismo. Né? Então, tem um documentário chamado Homegrown Jihad, quer dizer, o jihad criado dentro de casa. Vocês procurem isso aí, se puderem, comprem esse documentário, vejam, e vocês vão ver que não é uma coisa de uma suspeita. Os caras foram lá filmar os campos, filmaram a atividade dos campos. Além do que, tem programa de televisão do o líder do negócio convocando os caras para ir lá treinar, porra. Fazendo um recrutamento, assim, abertamente. Né? Agora, então, se não é para agir contra esses caras, então para que a nova lei? É muito simples. O governo americano está definindo como terrorista quem quer que tenha comida estocada para mais de uma semana. Ora, nós sabemos que há aí milhões de pessoas, tá certo? Que, sobretudo nas igrejas protestantes, que estão esperando o fim do mundo para daqui a pouco, e estão falando, há 10 anos estão falando que aconteceu um desastre em 2012, e está todo mundo estocando comida. São cidadãos americanos comuns, que não tem nada a ver com nenhuma atividade bélica, e querem simplesmente proteger sua família. Você tem a indústria da comida preparada para durar mais tempo, você tem a indústria dos abrigos subterrâneos, uma série de você tem todo um ramo próspero, né, de segurança para situações de emergência. Então são milhões e milhões e milhões de americanos que estão com comida estocada. Para o governo americano, todos esses são terroristas. Agora, os caras que estão treinando lá nos 35 campos do Muslim of America não são terroristas, não se pode chamar de terroristas. Então, quer dizer, o pessoal está usando a situação de terror criada pela agressão dos radicais islâmicos, está sendo usada para perseguir as vítimas. Para perseguir os americanos que são vítimas do terror islâmico. O governo Obama está virando a coisa de uma tal maneira que é para instituir uma ditadura de esquerda favorável à Revolução Islâmica Mundial, porque o governo americano está ajudando a Fraternidade Islâmica para tudo quanto é lugar. Então, em suma, os muçulmanos estão no poder. radicalismo islâmico está no poder nos Estados Unidos através de Barack Obama, porra. Isso é a coisa mais óbvia do mundo. Agora, nenhuma palavra disto sai, por exemplo, na mídia, nem na, aqui na mídia também não sai, mas aqui o pessoal fica sabendo, porque você tem rádio, tem mídia alternativa, tem internet, então todo mundo está sabendo de tudo. E a credibilidade da grande mídia aqui já foi para as cucuas faz muito tempo, né? Agora, enquanto isso, teve um sujeito aqui que faz um blog, Bare Naked Islam, o Islam nu e cru, né? Falando mal do muçulmano. O blog dele foi fechado pelas autoridades, porque ele está falando mal do muçulmano. Veja que coisa. Então, se lembra que a carreira do Barack Obama foi toda financiada por um príncipe saudita, né? Ele, quando vai lá no mundo islâmico, ele se prosterna perante as autoridades islâmicas, faz aquela quase genuflexão, né? E tudo o que ele está fazendo favorece a revolução islâmica no mundo. E o pessoal tem alguma dúvida de que ele é um agente islâmico? Meu Deus do céu! Então é aquele negócio que se chama síndrome do piu-piu. O senhor está vendo a coisa, né? Ah, eu acho que eu vi um gatinho. Será que eu vi um gatinho? Vi ou não vi? Então o pessoal fica naquela dúvida idiota. E, assim, aquele medo, aquele terror, né, de ser chamado de preconceituoso, de racista, etc, etc. Ora, meu Deus do céu, quer dizer, esse tipo de terror paralisante, ele foi introduzido aqui com décadas de antecedência para obter esse efeito. É? Quer dizer, é como no Brasil, quer dizer, você convence as pessoas de que os bandidos delinquentes são todos vítimas da sociedade, que o culpado é você. Na hora que chega um cara para assaltar a sua casa, tá certo? Ah, você sente que você está apenas pagando uma dívida. Então você pode levar os meus bens, pode comer minha mulher, comer minha filha, matar todo mundo, que ainda tenho que dizer obrigado, ainda tenho que pedir desculpa para você. Quer dizer, isso é evidentemente uma chantagem psicológica, porca, maligna, e todo mundo está aceitando. Quem está aceitando? A Igreja Católica aceita, as igrejas protestantes aceitam, os conservadores aceitam, os liberais libertários aceitam. Então, se todo mundo aceita, você não tem mais nada o que reclamar, porra. Hã? Peraí, tem alguém na linha?
1: Você não tem mais nada o que reclamar, porra.
0: Hã? Alô, quem é?
2: Oi, é professor Olavo?
0: Eu?
2: É, aqui quem fala é Gileades Daniel, de Limeira, interior de São Paulo.
0: Tudo bem?
2: Tudo bem, professor. Professor, uma pergunta, na verdade é mais uma afirmação. Eu estava ouvindo o professor falar agora sobre a questão do Barack Obama com relação à relação dele com os sauditas, né? Essa semana, há 6 dias atrás, houve uma notícia no jornal aqui sobre o seguinte. Os Estados Unidos estão enviando 84 caças F-15 de tecnologia de ponta, né, fabricados pelos próprios Estados Unidos, para a Arábia Saudita.
0: Olha que maravilha.
2: O que o professor acha dessa questão, né? Porque eles
0: tudo dizem que... feito para favorecer o avanço islâmico no mundo. O Barack Obama é o pai da Revolução Islâmica, meu Deus. É o pai, padrinho, pai, mãe, padrinho, tudo. Tio, né? É o Papai Noel dessa gente, porra. Então, eu acho que não pode haver mais dúvida quanto a isso. Agora, por outro lado, vocês vejam aqui, né? Lá na Europa, o chefe da Interpol, Ronald Noble, secretário-geral da Interpol, deu uma entrevista dizendo o seguinte: se a União Europeia não tampar imediatamente o rombo que tem na imigração ilegal, tá certo? Haverá logo uma epidemia de ataques terroristas lá. Porque, veja você, no banco de dados da agência aparece ali 15 milhões de passaportes irregulares. 15 milhões, tá? Quer dizer, o cara viu isso, ficou com o cu na mão, evidentemente, né? Falou, peraí, 15 milhões de pessoas aqui com documento falso, o que é isso, porra? É? Então, na Europa está a mesma coisa. Agora está lá o príncipe Charles ajudando o pessoal a entrar, e sempre com aquela história de que, não, nós podemos apaziguar os muçulmanos radicais afagando os muçulmanos moderados. Mas escuta, peraí, você não sabe que uma organização terrorista não se constitui só de terroristas? mas uma rede de suporte e apoio que tem que ser de pessoas insuspeitas que não estão ligadas diretamente ao terrorismo. É justamente entre os moderados que esse pessoal busca abrigo, essa gente que recebe nas casas, que os esconde, né? E quando você vai fazer sondagem de opinião, você vê que a maior parte deles não tem nada contra o terrorismo, não, porra. Agora, aqui aconteceu um negócio extraordinário. Como vai ter eleição e vai ter que registrar as candidaturas, então, finalmente, o problema dos documentos do Obama está sendo discutido. E um juiz da Geórgia acabou de baixar a sentença dizendo que, para ser candidato, para oficializar a sua candidatura no estado da Geórgia, o Obama vai ter que provar a sua nacionalidade, a sua condição de cidadão americano nativo. O que ele não pode provar, porque independentemente de onde ele tenha nascido, e até independentemente da falsidade documental dele, o fato comprovado é que o pai dele não era cidadão americano, né? Até levantar essa questão, você vê, contra o Obama não pode levantar. Eles levantaram contra o Rick Santorum. O pai dele é mexicano, né? Daí ele foi lá, aprovou. O pai dele era cidadão americano naturalizado. Era cidadão americano. E a mãe era cidadã americana. Então os dois são. Tá limpo o negócio. Mas a mera suspeita de que o cara fosse mexicano já, a turma já levantou essa objeção contra o Rick Santorum, como levantaram contra o John McCain. Mas contra o Obama, não. Não pode se discutir isso aí, né? Então, quer dizer, independentemente de tudo mais, o fato é o seguinte: o Obama não é cidadão nativo, ele nunca poderia ser presidente da República. Porque já existe precedentes, existe sentença da Suprema Corte determinando isso aí. Quer dizer, não tá só, não é só uma questão de interpretação constitucional. Em 1874, já foi vetado candidato à presidência por não ser cidadão nativo. Então você já tem o precedente. Pior ainda, ali no mesmo estado da Geórgia, né, o pessoal havia alegado que... Não. Estado da Geórgia, não. Em New Hampshire. New Hampshire, a coisa já virou objeto de discussão no parlamento. Quer dizer, você já tem deputados e senadores estaduais discutindo abertamente a questão da legitimidade do Obama e a questão da falsidade documental também. Você vê... Isso não acontecia, né? Não se discutia isso em tribunal, em parlamento, nada, era silêncio total. Agora já vazou, já furou. Quer dizer, é inevitável que a verdade a respeito disso aí venha à tona mais cedo ou mais tarde. Não tem mais como parar. Agora, acontece que a comissão eleitoral de New Hampshire, né, disse que não, nós não temos autoridade, não temos jurisdição para julgar se o candidato é cidadão nativo ou não e se a candidatura dele é legal ou não. Nós nos limitamos ao seguinte: o sujeito apresentou o requerimento e pagou a taxa, nós aprovamos. É mentira, porque essa mesma comissão já vetou dois candidatos em eleições anteriores por não serem cidadãos nativos. Mais ainda, vocês sabem perfeitamente, não só existe, então, a interpretação constitucional tradicional do tempo em que a Constituição foi promulgada, né, definindo o que é um cidadão nativo, não só existe também o precedente desde 1874, em que a Suprema Corte novamente definiu o cidadão nativo como aquele que nasce em território americano de pai e mãe, pais americanos no plural, né? Como também existe esses precedentes da própria Comissão Eleitoral de New Hampshire. E mais ainda, existe um precedente mais lindo de todos, que é a decisão do Senado com relação a John McCain, onde ali se define novamente cidadão nativo como aquele que nasce nos Estados Unidos de pai e mãe americano, assinado por todos os senadores, inclusive quem? Barack Obama. Então, a inelegibilidade do Barack Obama está provada acima de qualquer possibilidade de discussão. Mas, em seguida, ainda veio o problema da falsidade documental. O sujeito enganou o país inteiro com uma certidão de nascimento falsa. montada em computador. Ele, em associação com o pessoal do Registro Civil do Havaí, que é tudo um bando de mentiroso, um bando de salafrário, a começar por aquela dona Guiomi Fuquino, que ora fala uma coisa, ora diz outra, tá certo? Então, criaram lá um círculo de proteção e a mídia correu para dar suporte para aquilo. Quer dizer, quando você levantava o problema 2 ou 3 anos atrás, todo mundo ria da sua cara. Agora já não está assim. Já não dá para rir, né? Agora, aconteceu que aquele xerife de Maricopa, né, no Arizona, do Arpaio, houve lá um requerimento pedindo que ele constituísse uma comissão para investigar a questão da falsidade documental e ele, naturalmente, criou a comissão. Imediatamente se desencadeou uma campanha monstro contra o João Arpaio, aparecendo do nada centenas de queixas contra ele, de repente. E agora já tem lá montar uma campanha para forçá-lo a renunciar. O chefe dessa campanha, o senhor Randy Parras, é um cara que fez carreira aplicando a estratégia de organização comunitária do Saul Alinsky, né? E agora esse cara está lá fazendo a campanha para forçar a renúncia do João Arpaio antes dele ter tempo de apresentar o relatório da investigação sobre os documentos do Obama. Bom, eu, se eu fosse o João Arpaio, eu apresentava imediatamente. Falava, então já, vamos pegar as conclusões que já tem e apresenta agora. Então, peraí, tem mais alguém aí na linha? Alô, quem é?
3: Alô, alô?
0: Sim, quem é?
3: Alô, alô, professor, aqui é o Francinei, de Natal, Natal, Rio Grande do Norte. Só que eu estou falando aqui de Oklahoma, vim aqui para visitar a família da namorada. Estava aqui escutando o programa do senhor. Eu queria, aproveitando aí, ouvir o senhor falando aí sobre o número de assassinatos aí no Brasil que acontece, cerca de 50 mil, né? Acontece que eu trabalho como policial militar lá em Natal, e aí é impressionante como a lei, a legislação penal vai ficando cada ano e cada ano mais leniente com os criminosos, né? É impressionante. E impressionante que o trabalho da polícia, a cada dia, vai ficando mais difícil. Eu não diria nem difícil, porque a cada dia é mais impossível, né, de se fazer.
0: Impossível, exatamente, impossível, é.
3: Impossível, não tem o que se fazer. E aí, o importante aí também é que acontece que eu sou também estudante de direito, e você conversa com os juristas, né, os professores e tudo, até juízes criminais também, e muitos deles concordam com essa coisa toda.
0: Mas eles querem isso, eu estou dizendo, mas olha, é que o pessoal não está informado, mas desde os anos 50, 60, você tem, circula na esquerda, a teoria de que a criminalidade é um forte elemento revolucionário e de que deve ser incentivada. Isso aí está nas obras de Herbert Marcuse, meu Deus do céu, o cara diz isso. E essa pesada toda que está no governo hoje, foram todos formados nessa mentalidade. Você tem que incentivar a criminalidade, a putaria, as drogas, etc, etc. Porque Karl Marx dizia que a força revolucionária é o proletariado. Aos poucos eles foram mudando, falaram, não, a força revolucionária são os bandidos, as putas, os drogados. Então, isso é uma política deliberada de criar uma situação revolucionária. Agora, se o pessoal não entender que está sendo vítima de um plano, tá certo? E achar apenas que são casos isolados ou que foram erros, você nunca vai poder combater essa coisa.
3: Combater, como eu disse, a legislação, a legislação diria que ela proíbe você combater, ela impossibilita o trabalho da polícia.
0: Eu sei, mas eu pessoalmente, eu fui testemunha num caso, André, de um policial militar que no Brasil num tiroteio matou um traficante. E daí a quadrilha jurou o cara de morte e o governo não oferecia a menor proteção pro cara. O cara fugiu para cá.
3: Pois é. E isso é comum. Isso inclusive amedronta, né, o trabalho da polícia, até porque o pessoal é mal pago e tudo mais. Então você vai lá arriscar a sua vida e, quer dizer, não tem nenhum suporte governamental, né? Pelo contrário.
0: A polícia de criminalização da polícia, tá certo? E de legalização do crime. Legalização não só do crime ostensivo, mas de toda e qualquer conduta antissocial. Veja o que estão fazendo com as crianças, estão incentivando as crianças a virar bandido mesmo, tá entendendo? Agora, quem não percebe que isso é uma política deliberada e criminosa? A gente continua tratando os autores, as pessoas que empreendem isso, o público continua tratando.

0: vendedor de carteira. E enquanto eles continuarem com essa timidez, tá certo? Com essa coisa pusilânime, tá? De respeitar as autoridades, mesmo quando elas estão cometendo crime na sua cara. Você vê o Lula que goza da cara das pessoas, dizendo que não vai ser punido por mensalão, porque a justiça é lenta e quando, né, terminar o processo já, ele já vai estar morto. O cara fala uma coisa dessa, é um criminoso confesso. As dois ou três discursos que ele fez confessando as atividades do Foro de São Paulo, atividades, vamos dizer, de intervenção direta na política interna de outras nações, é caso suficiente para impeachment na mesma hora. É? Agora, tem pessoas que têm horror de perceber que a situação está anormal. A pessoa tem que acreditar que tudo está sempre normal. Quer dizer, tem lá um rinoceronte pondo a piroca no seu cu, tá certo? E você achando que é, não, tem uma sensação estranha, mas está tudo normal. Que é isso, porra? É? Quer dizer, é o medo de ficar com medo. É? O medo de ver que a situação é temível. Quer dizer, uma espécie de covardia elevada ao quadrado. É? Peraí, tem mais alguém na linha? Alô, quem é?
1: Professor?
0: Sim.
1: É Marcelo de Campina Grande.
0: Sim, tudo bem?
1: Tudo bem. O senhor estava falando dessas pessoas que as pessoas respeitam, elas não merecem, né? Esse Jean Willis, deputado, está sendo tratado aqui no Brasil como um grande homem culto que chegou na política brasileira. Isso seria mais um sinal da decadência da alta cultura no nosso país?
0: Ele pode ser culto pelos padrões lá de Vila Nhô conhece, tá entendendo? O Brasil não sabe mais o que é uma pessoa culta porque não tem mais, sumiu. Quer dizer, a alta cultura sumiu no Brasil. Eles acham que o Luiz Monte é culto, eles acham que a Dilma é culta, o Arnaldo Jabon diz que a Dilma é culta, porra. É? Mas que culto, eu já provei mil vezes, cada vez que tive um confronto com um professor universitário, chefe de departamento, reitor, provei que o cara é analfabeto, acabei de provar isso uma vez com relação a Carnaval em Toledo. É? Carnaval em Toledo, Quartinho de Moraes, essa gente toda, estou lá demonstrando, esses caras são absolutamente ineptos. São charlatães em toda a linha. Não estão qualificados para ser professor universitário de coisa nenhuma. Chegaram lá por proteção. Por apoio corporativo e partidário. Porque qualificação intelectual não tem nenhuma e eu provo que não tem. Estou provando isso desde o tempo que lancei o livro Imbecil Coletivo. E as pessoas ainda ficam com a síndrome do piu-piu. Ah, será que é? Será que não é? Porra! Peraí, tem mais alguém na linha? Alô?
2: É Ramey quem fala.
0: Quem? Como é?
2: Ramey,
0: tudo bem?
2: Tudo certinho, Olavo. Olavo, na realidade, eu enxergo muitas coisas aqui no Brasil e queria usar um pouco do seu tempo para a gente poder discutir seriamente sobre isso. O que acontece no Brasil, na realidade, é que existe uma estrutura pesadíssima por trás de cada ação dessa, né?
0: Claro.
2: Você imagina só que a gente fala sempre, a gente vê na mídia aberta que a indústria da violência. Quem são os donos dessas empresas de segurança particular? Delegados, políticos, pessoas do Poder Judiciário, que são donos das empresas de segurança. Precisam da violência explícita para que as pessoas tenham medo, para que as pessoas contratem um serviço privado de segurança. Isso é nítido e claro para quem quiser fazer uma pesquisa profunda. Eu queria que você abrisse esse espaço para que a gente pudesse começar a falar sério sobre isso. Cada vítima dessa representa faturamento a mais para essas empresas de segurança privada.
0: Pois é, criou a indústria da desgraça, né?
2: É isso aí, a indústria da desgraça.
0: Estão ganhando cada vez mais dinheiro. Quanto pior o país está, mais eles ganham dinheiro. É
2: isso aí. Então, pegar a criança lá do tapinha, você precisa acabar com a criança lá... no início, para que ela se torne marginal. Então
0: não,
2: é favorecer
0: outro, outra,
2: a indústria
0: outra
2: da
0: coisa,
2: violência.
0: O cidadão comum, ele não pode ter uma arma em casa para defender sua família. Mas se ele for rico, ele pode ter um exército contratado.
2: Então é isso aí.
0: Quer
2: então,
0: dizer, assim, é a legitimação do direito à vida.
2: É, e se a gente começar a observar... Se a gente começar
0: o direito
2: à
0: legítima defesa foi elitizado, quer dizer, só rico tem. Agora, esse rico inclui os deputados todos. Eu duvido, me apresenta um deputado ou senador que não tem guarda-costas. É? Esse líder de esquerda, né? Eu vi, por exemplo, o Luiz Eduardo Greenhalgh, que tem escritório na frente.

0: da minha casa, tinha um segurança armado de metralhadora.
1: É. Mas...
0: Então, eles podem ter, o Lula pode ter, essa putada toda do PT pode ter, mas nós não podemos.
1: Mas vamos pegar assim mais um outro caminho. Vamos pegar os acidentes de trânsito no Brasil, que também matam muito. É, hoje, você imaginar o seguinte, a indústria de automóveis no Brasil deve estar girando em torno de 10% em média da renovação da frota brasileira com acidente de trânsito. E aí você imagina o seguinte, esses caras que estão no poder trabalham para quem? Você vai reduzir o índice de acidente no Brasil para quê? Se você
0: pra
1: vai
0: quê?
1: Eliminar
0: é
1: o faturamento
0: claro,
1: dos
0: claro,
1: caras,
0: também.
1: Entendeu?
0: Eu conheço.
1: Então,
0: acho que caiu a ligação dele. Mas essas coisas que ele está falando existem. Não posso dizer que elas sejam causas fundamentais. Por quê? Porque o plano de incentivar a criminalidade é muito anterior a tudo isso. Começa nos anos 50 e não começa no Brasil. Né? Começa com a escola de Frankfurt, com Herbert Marcuse, essa gente toda. Quer dizer, o pessoal da esquerda foi ganho para essa ideia muito antes de que a situação se apresentasse. Agora, depois, quando você começa, quando a coisa começa a virar realidade, aparecem os subprodutos da situação que a reforçam, como, por exemplo, esse caso das empresas de segurança. Começa a aparecer um monte de empresas de segurança que tem interesse no crescimento da desgraça. E daí tudo quanto é deputado, senador, cria lá a sua própria empresa de segurança. Então, vamos dizer, é uma situação, é uma anormalidade criada em cima de outra normalidade, e assim, aí a coisa não para mais. Agora, esse pessoal de Forças Armadas está vendo tudo isto. Eles sabem de tudo isso, mas eles só pensam na sua aposentadoria. É só isso que eles querem. É o que eu disse, é o que virou no Brasil o lema nacional. Meu cu acima de tudo. Então significa o seguinte. Santo Agostinho dizia que o amor ao próximo é a base da sociedade humana. Agora, se cada um só pensa em si, só pensa, não, eu tenho que preservar o meu cu e o resto que se foda, pronto, acabou a sociedade, pô. E acabou a sociedade, você cria uma situação de anarquia onde quem vai ganhar? Os industriais da anarquia, os caras que são, o movimento revolucionário, que vive disso. O movimento revolucionário nunca conseguiu criar uma sociedade próspera. Você olha os países socialistas, estão todos na miséria. Então, eles não conseguem criar uma economia que funcione, mas eles conseguem destruir as economias, e eles vivem disso, pô. Quanto mais anarquia, quanto mais destruição, mais poderosos eles se tornam. Quer dizer, vai fazer pelo menos 200 anos que o pessoal vive disso, e tem gente que ainda não percebeu a constante. Ora, a inteligência humana foi feita para isso, para você perceber, né, distinguir o essencial do acessório, você perceber as constantes, né? Agora, se você é afetado de síndrome do piu-piu, meu filho, a coisa pode se repetir mil vezes na sua frente e você ainda está com dúvida. Quer dizer, a sua máquina mental, né, está proibida de tirar conclusão. Não pode tirar conclusão de porra nenhuma, tem que ser eternamente inconclusivo. Então, agora, enquanto isso, os seus adversários, seus inimigos já tiraram a conclusão há muito tempo e a conclusão, meu filho, vai ser no seu cu. Sempre. Então, peraí, tem mais alguém na linha. Alô?
2: Alô?
0: Sim, quem é?
2: Professor Olavo, aqui é o Hans, eu estou ligando de Londres.
0: Sim, tudo bem?
2: Então, tudo bem. Eu gostaria de perguntar aí, continuando aí o que você está falando e o que você tinha falado mais cedo sobre o National Defense Authorization Act aí nos Estados Unidos, que foi assinado pelo Obama alguns
0: Sim.
2: dias atrás. O único republicano que assinou contra essa legislação, infelizmente, foi o Ron Paul. Só que a realidade é que o Ron Paul faz parte de um grupo econômico, de uma escola econômica, que foi fundada pelos Rockefellers, que foi fundado pelo Instituto Rockefeller.
0: Claro,
2: De qualquer jeito que você olha a coisa, ele pode parecer como aquele libertário que defende os direitos civis de todo mundo, o verdadeiro patriota. Só que, na verdade, ele só está servindo os interesses exteriores da Rússia, e a mídia russa ama ele, e dos Rockefellers.
0: Exatamente. Agora, qual é o grande sonho, vamos dizer, dos Rockefellers e dos Ford? É a fusão. Sempre foi a fusão de União Soviética e Estados Unidos. E eles vão fazer isso, meu Deus do céu.
2: Certo.
0: Agora, vai precisar ver, dentro dessa fusão, quem vai mandar? O Putin acha que são eles. Eles podem fazer o que quiser. Por exemplo, agora a Rússia, por exemplo, criminalizou o homossexualismo definitivamente. Lá não tem propaganda.

proibiram a propaganda homossexual. Alguém vai falar contra? Hã? Vai ficar todo mundo quietinho. Então, é o seguinte, esse pessoal só faz oposição às coisas dentro dos Estados Unidos, dentro da democracia. As ditaduras podem fazer o que quiser. Ainda aparece um monte de cara, assim, às vezes, pessoa de formação muito religiosa e tal, que acha o seguinte, que não, os Estados Unidos têm que sofrer para se purificar, etc. Ah, o Putin também acha que vocês têm que sofrer para se purificar. Vocês vão ficar tudo purificar no outro mundo. Né? Então, com essa mentalidade, você tem que se ferrar mesmo. Então, bom, outro dia eu vou explicar mais sobre isso. Porque aqui tem muita gente que acha que os Estados Unidos é Israel bíblico, né? E que Deus, Deus é que manda os flagelos. Tudo que acontece de ruim aqui vem de Deus. Eu acho que coisa maluca. Eu acho que o mal vem do diabo, porra. Por definição. Né? Eu acho que Deus não quer ferrar com ninguém, em princípio, né? Ele tinha lá um diálogo muito específico com os judeus, mas quem disse que você, agora você virou Israel? É? Isso é uma maluquice, né? Então, o judeu tem lá o acordo dele com Deus e você não tem nada a ver com isso. Né? Agora, vê se está escrito lá em algum lugar da Bíblia que os Estados Unidos são Israel. Não está escrito coisa nenhuma, eles que inventaram esse negócio. Então eles interpretam tudo furado, tudo que é ruim aqui. Não foram os inimigos que fizeram, foi Deus. Né? Então, até no fim do ano, a gente estava lá na casa de uma amiga nossa e ela rezou para que, não, que os Estados Unidos escapem da crise econômica. Tem outro que levantou, um intelectual levantou, não, que venha a crise econômica para purificar as almas, etc. Ora, para purificar as almas, muito melhor que a crise econômica, é a bomba atômica chinesa, porque não manda logo, porra. Né? Ó, em Hiroshima foi todo mundo purificado, né? Mesmo o pessoal que foi pro Gula, que foi pro Auschwitz, foi tudo purificado. E o cara que quer isso para o seu próprio país, ele diz que é um patriota. Eu, porra, o que que há? Né? Então essas meninas, esses meninos que foram estuprados também foram purificados. Né? Os bebês que foram abortados foram tudo purificados. Vão purificar tudo, vão acabar com essa merda tudo de uma vez. Vão tudo pro céu, que isso aqui já encheu o saco. É essa a sua política, porra. Hã? Então... não deixem de ouvir, em seguida, assim que acabar esse aqui, o programa da professora Margarita Nóis e da nossa amiga Mariana sobre o homeschooling, né? É para ligar para blogtalkradio.com/Mariana Disca. Então, por hoje é só, até a semana que vem, muito obrigado.

filosofia, porque em filosofia você não tem nunca uma exposição linear. Isso é uma ilusão. Você pode fazer uma exposição linear e progressiva, digamos, da biologia, ou da aritmética elementar, ou da álgebra, mas em filosofia você sempre tem uma espécie de exposição circular, onde você retorna aos mesmos pontos com níveis diferentes de profundidade e detalhamento. Não pode haver progressão no ensino da filosofia, porque não há problemas filosóficos elementares. De certa maneira, todos os problemas filosóficos são elementares na medida em que eles visam justamente os elementos fundamentais do conhecimento, as questões centrais. Então, não há problemas filosóficos simples. Né? Ou todos são elementares, ou todos já são problemas altamente desenvolvidos. Já são as duas coisas ao mesmo tempo. Então, acompanhar as aulas atuais e retornar às primeiras aulas é uma coisa que se pode fazer sem nenhuma dificuldade especial. Eu sempre tenho a preocupação em cada aula de falar para um público que é muito diferenciado. Quer dizer, tem alunos, pessoas ali me ouvindo, que são meus alunos há 10 ou 20 anos. E tem outras pessoas que acabaram de chegar. Eu sei que eu tenho que falar de uma maneira, vamos dizer, que seja acessível a ambos e que interesse a ambos. E cá entre nós, como diria o Lula, não é para me gambar, eu tenho a técnica de fazer isso. Eu sei fazer isso. Eu estou fazendo isso há quantos anos? É isso? Então, talvez a técnica contrária é que eu não tenha. Não vamos serializar do mais simples para o mais complexo. E, bom, eu não sei fazer isso porque isso em filosofia é impossível. Nunca ninguém fez nem fará. A não ser que você deforme completamente o que é filosofia. Mas filosofia, desde a primeira aula, você já entra nos problemas mais cabeludos, mais difíceis. E, eu procuro evitar uma sobrecarga de vocabulário técnico. O vocabulário técnico é uma necessidade estrita, porém, não deve virar um fetiche. Né? Um sujeito que só saiba escrever no vocabulário técnico, ele está numa situação muito difícil. Você tem que transitar entre a linguagem corrente, né, e o vocabulário profissional. Então, não tem nenhum problema, você pode se inscrever a qualquer momento. Agora, então, para se inscrever é só ir no site www.seminariodefilosofia.org. Estamos aqui preparando uma versão em inglês e uma versão espanhola do seminário também. Então, essa semana chegaram mais duas notícias a respeito da questão dos documentos do Obama, que cada vez mais é uma questão assim de arrepiar os cabelos. Em primeiro lugar, vê a notícia de que, segundo os documentos do Departamento de Imigração, o senhor Barack Obama Sr., né, e a digníssima, não viveram juntos por um único dia sequer. Eles nunca foram um casal. Foi aqueles casos de casamento fake, só, vamos dizer, para dar um documento de imigração para o desgraçado, né? Então, isso quer dizer que toda aquela história contada pelo Barack Obama nos seus livros de memória é tudo inventado. Eu nunca vi uma biografia mais falsificada, mais furada do que essa do Barack Obama. É tudo mentira, meu Deus do céu. Agora é incrível como é que vem um bandidinho, né? Um camarada totalmente desclassificado, e chega na presidência da República com uma história falsificada, com um documento falsificado, engana todo mundo, e as pessoas têm medo de saber disso. Tem tanto medo que, quando você dá essas informações, a pessoa repete. Primeiro, às vezes, algumas fazem assim, aquela cara de escândalo, de coisa absolutamente inaceitável, né? Como se você tivesse oferecido a prova de que o planeta Terra é cúbico. Né? A pessoa diz, não pode ser, isso é impossível. Tem uma amiga nossa que diz, impossível, impossível, impossível. Eles verificam tudo. Oh, pois muito bem. Já está provado que no caso do Obama não verificaram coisíssima nenhuma. A Nancy Pelosi até enganou as pessoas. Enganou o Partido Democrata inteiro, dizendo que tinha averiguado, depois verificou-se que não tinha averiguado nada. Agora, em segundo lugar, esses exames técnicos que o pessoal está fazendo da certidão de nascimento, as provas de falsidade da coisa são tantas e tantas e tantas que não dá para eu contar aqui todas. Né? Além daquele pessoal
que fez o exame das camadas, provando que a coisa tinha sido montada por Photoshop ou programa similar, né? E além do outro, né, que mostrou que as letras ali no documento tinham o kerning. Kerning é uma coisa que se faz em computador para dar um espaço maior ou menor para cada letra para fins estéticos, quer dizer, modula a largura da letra, né, para dar uma impressão assim de coisa impressa, não de máquina de escrever, né? E o sujeito mostrou que já tinha o kerning ali. Ora, nenhuma máquina de escrever jamais conseguiu pôde fazer kerning. Isso aí é coisa, vamos dizer, da impressão eletrônica. Agora apareceu outro pior ainda. Um camarada que é tipógrafo, trabalhou como tipógrafo por 50 anos e tem prática, tem uma firma disso aí, né? E foi, aliás, um dos pioneiros da composição eletrônica. Ele mostrou o seguinte, que o texto da certidão está composto com vários tipos de letras, às vezes na mesma palavra. Dentro da mesma palavra você tem, por exemplo, tem três A's na palavra, cada A é de uma máquina diferente. Então, é claro que o negócio foi montado, é claro que eles pegaram uma certidão e inseriram lá umas letras nos lugares apropriados para dar a impressão que era a certidão do Barack Obama. Veio outro ainda e demonstrou o seguinte, ele amplia o negócio e mostra de que os números impressos, uns números estão impressos em preto, outros em cinzento. É uma distinção que só existe no computador. Quer dizer, dentro do mesmo número, o número dele termina com 1, né? O 1 está em cinzento, quer dizer, em escala de branco e preto ao mesmo tempo. E os outros estão em tinta preta. Quer dizer, é claro que a coisa foi montada, e é claro que deu um trabalho miserável para montar aquilo. O cara que montou isso deve ter levado uma nota preta ou uma nota cinzenta, sei lá, né? Até que pagar o cara com dinheiro falso também. Eu sei o seguinte, matéria de Obama não dá para acreditar mais nada. O cara que o tipógrafo, ele até decidiu ganhar o dinheirinho em cima, mandou imprimir uma camiseta. Uma camiseta com as amostras de letras. Então tem lá dois A's, um completamente diferente do outro, dois E's, dois K's, dois M's, dois R's, dois S's, dois U's, né? Às vezes, dentro da mesma palavra, você pega a palavra student, o primeiro T, né? Aqui para aqueles que vão ver no YouTube, aqui, a camisetinha aqui, ó. Então, é um negócio absolutamente escandaloso. Agora, o número de prova é tão esmagador que a gente compreende a reação do outro lado, que só faz xingar as pessoas, né, e fazer de conta que não viu. Por exemplo, o maior dos escândalos, na verdade, não é nem a certidão de nascimento. O maior dos escândalos é o Social Security, né? O Obama tem no mínimo, dois, ele usou comprovadamente dois Social Security. Isso já é crime. Segundo, um dos Social Security é de um estado onde ele nunca morou, que é Connecticut, né? Então, até o pessoal conservador fica escandalizado com isso e quer disfarçar. Então, o Bill O'Reilly, no programa dele, diz, não, ele tem o Social Security do Connecticut porque o pai dele morou lá. Mentira! Daí mostraram, aprovaram que o cara nunca morou em Connecticut. O que o Bill O'Reilly fez? Ele simplesmente tirou aquela notícia do site dele para não confessar. Ó, fiz uma cagada, você me desculpa. Mas o que tem de mais? Né? Você... Quer dizer, um jornalista confessar um erro. O jornalismo é tudo feito às pressas, então a possibilidade de erro é muito grande. Agora, existe uma diferença muito grande entre o erro e a injustiça. Quer dizer, você faz um erro, depois você corrige o erro. Se as pessoas lhe apontarem em tempo, você corrige aquilo. Não há vergonha nenhuma, isso faz parte da rotina do jornalismo, né? Então, assim como na tipografia antiga, os livros vinham com uma errata, né? Porque havia muitos erros de tipografia, então era normal vir uma errata no fim, uma folhinha separada, onde diz, na página tal, onde se lê tal, lê esse tal. No jornalismo é uma coisa corrente, né? Acho que até a Folha de São Paulo tem uma seção erramos. Infelizmente, eles só confessam erros irrelevantes. O principal erro é eu ter escondido o Folha de São Paulo por 16 anos, eles nunca confessaram, nem vão confessar. Quando viu que não dava mais para esconder o Folha de São Paulo, começaram a falar do assunto. Como se estivessem continuando a falar, né? Como se tivessem sempre feito a cobertura do Foro de São Paulo.
Agora, tem uma coisa que a maior parte dos jornalistas não entendeu ainda. O pessoal, mesmo quem agora está fazendo alguma cobertura do Foro de São Paulo, não entende o essencial, o essencial. Eles vão lá na Assembleia, assistem à Assembleia e acham que conhecem o Foro de São Paulo. Ora, meu Deus do céu! O próprio Lula confessou em discurso oficial, no discurso que ele fez do 15º aniversário do Foro de São Paulo, que o principal no Foro de São Paulo era a oportunidade para os encontros discretos, onde nós tratávamos de certo assunto de tal maneira que ninguém soubesse do que estávamos falando. Então, o que interessa no Foro de São Paulo é, sobretudo, os bastidores. Claro que a Assembleia interessa também, porque aquilo que está consagrado em documento oficial não dá para esconder. Por exemplo, solidariedade às Farc. Quando eu digo que o PT é solidário com as Farc, não é uma interpretação que eu estou fazendo, não é uma adivinhação da minha parte. Não, é um documento que está lá assinado pela unanimidade dos membros do Foro de São Paulo numa Assembleia presidida pelo seu Luiz Inácio Lula da Silva. Então é o oficial. Então está lá, solidariedade integral, né? Não é condicional, é integral, não é parcial. Então quer dizer que se as Farc matar 30 mil pessoas, como matar, o seu Lula e o seu, a porra do seu partido estão integralmente solidários com isso, né? Mas ainda que a Assembleia, seus documentos oficiais tenham a sua importância, sem dúvida, sobretudo como provas, o essencial é sondar esses contatos discretos que houve, tá certo? E que, dos quais, às vezes, os próprios participantes dão com a língua nos dentes, como o Lula já deu duas vezes, né? Então, se você conhece as atas das assembleias e algo desses contatos discretos, e, pior ainda, se você acompanha os livros e artigos publicados pelos mentores do Foro de São Paulo, pelos intelectuais do Foro de São Paulo, então você pode, com razoável margem de probabilidade, prever o que, que eles vão fazer. Não é prever porque você vai tirar uma conjetura. Não, é porque o plano está ali anunciado. Nós vamos fazer isso, mais isso, mais isso, mais isso. Se eles anunciam o plano, pelo menos não publicamente, mas uns para os outros, então quer dizer, se eles só não vão realizar aquele plano se não conseguirem, isso é, se faltar os instrumentos. Mas normalmente é de se prever que eles vão fazer aquilo que anunciaram fazer. Então, é o seguinte, o objetivo do Foro de São Paulo é transformar o continente latino-americano inteiro numa união da República Socialista. É montar na América Latina o que foi desmantelado, tá certo, na Rússia e países satélites. É declaradamente isso. Então eles vão fazer isso. E essa, vamos dizer, essa integração econômica, administrativa, etc, etc, tudo são passos para isso. Então, por exemplo, agora na eleição do Peru, né, vem esse cretino desse Mário Vargas Llosa, tá certo, dizer que a vitória do Ollanta Humala é uma vitória da democracia, porque o outro lado, a Keiko Fujimori, representa o fujimorismo, o qual é fascismo. Eu digo, olha, só uma besta quadrada acha que o fujimorismo é mais perigoso para a democracia do que o Foro de São Paulo, porra. Hã? Fujimorismo é um negócio micro, só existe dentro do Peru, é um movimento local, e se cometeu crimes de violência, não, vamos dizer, não, nem se compara, mas nem de longe, aos crimes cometidos pelas Farc, pelo Fidel Castro e por toda essa gente. É uma questão de números, né? E em segundo lugar, o Fujimori não era tão poderoso assim. Tanto não era poderoso que ele foi derrubado, né, e terminou na cadeia, porra. Agora, me mostra um governante do Foro de São Paulo que foi derrubado e foi parar na cadeia. Não aconteceu para nenhum e não vai acontecer, porque o Foro de São Paulo tem poder e tem conexões internacionais que o Fujimori jamais teve, né? Por exemplo, estudem, né, a questão da máfia russa e vocês verão que a máfia russa é hoje é a dona das Farc e, portanto, a dona do Foro de São Paulo, porra. Isso quer dizer, vocês estão lidando com a KGB. A KGB é uma organização de qualquer tipo que já existiu e que se tornou mais poderosa ainda depois do fim do comunismo, porque eles mudaram o regime. A mudança de regime foi porque o sistema comunista tinha se tornado economicamente inviável. Tá certo? Então, eles achavam que, em vez de você continuar, a Rússia continuar fechada no comunismo, precisava abrir uma porta para você poder expandir as atividades da KGB para o mundo. Quem inventou isso? Não foi inventado ontem. Quem inventou isso foi o Laurenti Beria, que foi o chefe do serviço secreto de Stalin,
Isso aí já nos anos 40, ele já achava, não, nós temos que parar com esse, cortar esse isolamento, nós temos que derrubar os muros e abrir correntes de diálogo com o Ocidente, de modo que nós possamos atuar maciçamente no Ocidente. O que que foi, vamos dizer, a famosa perestroika? Foi isso, você foi dissolver os muros, né, do que separavam o regime do Ocidente, e daí, né, fingindo amizade, você colocar todos esses agentes da KGB no Ocidente como empresários, quer dizer, com uma quantidade de dinheiro astronômica, tá certo? E numa simbiose você tem os empresários, a máfia e a KGB, são todos a mesma coisa, a KGB está no controle. Isso aí está documentado em tantos livros, que é assim, a gente tem, já recomendo um, tá? Tem Ambarra de Chua, né? Você tem um livro do Vladimir Bukovsky que se chama União Europeia, uma nova União Soviética, né? Você tem esse livro. Você tem o... Aqui tem mais um. Vou mostrar para vocês aqui. Olha aqui. Hélène Blanc, KGB Connection, né? Na verdade, escrito em francês. KGB Connection, Le Système Poutine. Quer dizer, a KGB agora, não é a KGB do tempo de Stalin, do tempo do Brezhnev, né? Você tem os livros da grande historiadora do Império Soviético, que é Hélène Carrère-Dancos. Ela escreveu vários livros sobre isso, né? Tem mais um aqui, vou mostrar para vocês. Aqui, outro livro. Renata Lesnik, outra grande estudiosa. L'Empire de tous les mafias. O Império de todas as máfias. Quer dizer, é a KGB como está atuando agora através dos seus agentes laranjas, dos seus empresários e da máfia, aqui no Ocidente. É uma coisa absolutamente incontrolável. Leiam também o livro da Claire Sterling, a repórter do Digest, Reader's Digest, né, que chama Thieves' World, o mundo dos ladrões. E daí vocês vão começar a entender como é que o mundo funciona hoje. E vocês vão entender que as FARC não são nada mais do que um pseudópodo da KGB, meu Deus do céu. Agora, tem algum jornal que investiga isso, que quer saber? Não, o jornal quer saber, é assim, é se a filha da Sarah Palin deu para não sei quem, se o Schwarzenegger comeu a empregada. É disto, veja, os jornais, a mídia se tornou uma feira de frivolidades. Quer dizer, num mundo em crise, num mundo repleto de guerra, de violência, de banditismo, criminalidade, tudo quanto é, eles ficam tratando dessas frescuras, meu Deus do céu. Quer dizer, é como é o, né, o título do livro do Gilberto Amado, A Dança à Beira do Abismo. Né? Estão lá à beira do abismo, dançando. Então tem outro livro, chama O Hotel do Apocalipse. É? Tem o Hotel 5 Estrelas, está todo mundo dançando em cima de um vulcão. É isso que está acontecendo. Quer dizer, esse pessoal jornalístico é de uma frivolidade, de uma futilidade criminosa. Né? Então, eu, novamente, apelo a todos os meus ouvintes, leitores e alunos, não comprem os jornais brasileiros, não comprem Folha de São Paulo, não comprem Estadão, não deem um puto de um tostão para essa gente, porra. É? Então, está aqui, ó. Chaves e Rousseff selam a sua relação ao subscrever 14 acordos. 14 acordos significa o seguinte: o Brasil enche a Venezuela de dinheiro. Todos os acordos são nesse teor. O Brasil vai financiar isso, o Brasil vai dar suporte àquilo, papapá, patati, patatá. Ou seja, vocês estão trabalhando para sustentar o filho da puta do Hugo Chávez no poder. Né? Agora, aqui eu recebo uma carta indignada, eu não sei se eu vou dar o nome do remetente, eu não quero comprometê-lo. Né? É um sujeito muito amável. E ele diz que eu leio suas sábias palavras há anos, que são fonte infindável de lucidez e desassom. Mas de vez em quando ele discorda alguma coisa. Por isso que no artigo Má Conselheira, que você afirma que jamais elevou a voz para condenar uma conduta privada por abominável que lhe parecesse, e que não aponta o dedo para acusar. Quando diz, no entanto, homossexualismo é um pecado da carne, não consigo visualizar um ângulo sem o qual essa afirmação soa exatamente como condenação de uma conduta privada. Olha, eu ia dizer o nome dele, não vou dizer. Olha aqui, meu amigo, é o seguinte, você leia o meu artigo direitinho,
Porque eu disse o seguinte: você, quando você fala de pecados privados, você tem que fazê-lo genericamente, sem indicar pessoas. E é exatamente o que eu estou fazendo. Hã? Então, por exemplo, se eu disser o adultério é um pecado, o homossexualismo é um pecado, tá certo? Você bater na sua mulher é um pecado, tá certo? E eu não estou condenando, não estou apontando o dedo para ninguém, eu só estou dizendo, não faça. Né? Então você está, vamos dizer, está confundindo a menção genérica a um pecado com o gesto de apontar o dedo para o pecador. Não estou apontando ninguém. É isso? Agora, como você fala que é um pecado, não sou eu que estou dizendo. Né? Isso aí, a igreja diz isso há mais de 2000 anos. Então, se eu dissesse que não é o pecado, então eu estou inaugurando uma nova teologia. Eu não pretendo fazer isso. Então, eu estou simplesmente repetindo o ensinamento da igreja. Ensinamento que é genérico e que vem junto com a recomendação de você não expor ninguém à vergonha pública por causa de pecados privados. Agora, mais adiante, ele diz uma coisa. Ele diz, olha, eu quando era criança, né, eu sempre fui assim, não foi uma escolha minha, né? Eu, quando era criança, os meninos iam brincar, jogar bola, tá, mas eu prefiro brincar com as meninas. Tá certo? E eu me sentia diferente. Então, olha, aí tem o seguinte: diferente todo mundo se sente. Eu me lembro, por exemplo, quando eu era pequeno, meus pais brigaram e se separaram, e eu fiquei, vamos dizer, eu me sentia totalmente um peixe fora d'água, porque todo mundo tinha pai e mãe, eu só tinha mãe, tá certo? E meu pai não tinha morrido, tá certo? Então era uma situação constrangedora, não é isso? É, também me sentia diferente dos outros, porque eu tinha ficado doente até os 7 anos, e quando emergi para a vida, eu era um bebê, eu era idiota completo e consciente de ser um idiota, tá entendendo? Então todo mundo sabia tudo, todo mundo entendia tudo, e eu nunca estava entendendo nada. Então eu me considerava assim um sub-homem, tá certo? Um projeto de antropóide. Então eu me sentia diferente de todo mundo. Todo mundo se sente diferente por alguma coisa. Um porque é gordo, outro porque é magro, outro porque é doente, outro porque é careca. Então, veja, você está expressando o seu sentimento com palavras que não servem para ele. Não é que você se sentia diferente dos outros, você se sentia diferente de você mesmo. Na hora que você diz, eu, sendo um menino, preferia me identificar com as meninas, isso não é uma diferença que separa dos outros, é uma diferença que separa de você mesmo. É a diferença entre a forma anatômica, a fisiologia do seu corpo, por um lado, e o papel social que você desejaria adotar de outro. É esse o contraste, é essa a sua diferença. Tá certo? E essa diferença não depende de ninguém te discriminar, de ninguém te olhar feio. Por menos que olhe feio, né? Por exemplo, eu tinha um sobrinho que era assim também, né? Ele era meio menininha, desde o início. Eu, pelo menos enquanto eu estava presente, eu nunca permiti que ninguém humilhasse o menino por causa disso. Nem por isso ele deixava de se achar esquisito, porra. Porque é um problema não dele com os outros, mas dele com ele mesmo. Então, por que você não tem a humildade de dizer o seguinte, olha, eu tenho algum problema. Por que não pode? Olha, eu, Olavo Carvalho, eu estou cheio de problemas. Hein? Eu mesmo, ontem mesmo, faz 2 dias eu estava conversando com a minha mulher. Eu disse, olha, eu por causa daquela minha coisa de infância, né, eu me considerei um sujeito totalmente anormal, né, até o dia que eu decidi parar com essa frescura. Eu falei, não, agora eu vou ter que ser uma pessoa normal, equilibrada, querendo ou não, tá entendendo? E tratei de aprender, de modificar minha conduta, etc, etc. Mas ficou marca. Né? Então, todos nós temos lá nossas neuroses, nossos problemas. Por que você tem que achar que a sua inclinação sexual é normal? Por que você precisa ser normal? Né? Você tem que ser uma pessoa saudável, equilibrada e centrada. Normalidade é outra coisa. Normalidade é uma média. É ser igual aos outros, né? E você tem que ser saudável dentro de você, buscar o seu equilíbrio interno. Isso aí você tem que fazer, por quê? Para você poder ser o senhor da sua vida. E olha que isso não é fácil. Agora, não é necessário ser normal. E se as pessoas te acham anormal, fazem elas muito bem. Acha as anormais também. E pronto, ué. Qual é o problema? Agora, por que eu posso confessar que eu sou um pecador e você não pode? É? O que você tem que eu não tenho? É?
Por que que eu todo dia penso nos meus pecados e, pô, eu sou um filho da puta mesmo, eu fiz isso, mais aquilo, né?

0: prejudiquei uma pessoa, às vezes sem perceber, sacaneei. Tem uma menina aqui, 40 anos atrás, prometi casar com ela e dei no pé, sumi, a mulher ficou lá, né? Assim, pendurada no estribo do bonde, né? Coitadinha. Então, parecia o filme Guerra nas Estrelas, né? Que o sujeito fica pendurado no fim do mundo, né? Deixei ela assim. Então, fiz um monte de sacanagem, faço ainda às vezes. Nesse mesmo programa, às vezes exagero, vou falar mal do sujeito, né? Digo três defeitos do sujeito e digo mais três defeitos que ele não tem, porra. Isso acontece, né? Então, por que eu posso ser um pecador e você não pode? Qual é o problema de a sua conduta ser pecado? Né? Por exemplo, né? Ou sexualidade ilegítima, fora do casamento. É pecado, ué. Eu cometi um monte de vezes. Né? Não cheguei no campo feminino ao recorde do Luiz Motti, que diz que transou com 500 homens. Mas, olha, um dia comecei a fazer uma lista, deu umas 70. Né? E eu fiz tudo isso. É pecado, ué. E o que que tem? É anormal ser pecador? Ninguém é pecador? Só nós? Só eu e você? Não. Então, qual é o problema de dizer que é um pecado? Não é dizer que você é um anormal, não é dizer que você é um criminoso. Não é ofensivo dizer que é um pecado. O pecado é a condição humana. Ninguém, jamais, na Igreja Católica, usou a palavra pecado como ofensa, mas como uma descrição de uma condição humana trágica. Você nunca ouviu falar do pecado original? Quer dizer, nós nascemos no pecado, né? E não nos livramos dele, é nunca. É a misericórdia divina que nos limpa dele, né? Se você pegar os santos todos, você vai ver que na vida deles, a maior parte deles cometeu um monte de pecado. Então não tem nenhuma ofensa em chamar de pecador. Não estou acusando ninguém, né? E principalmente quando são pecados privados, eu já expliquei ali. A Igreja ensina que de pecados privados você fala em privado, com discrição, com paciência, com compaixão. Agora, pecados públicos que são apresentados como se não fossem pecados, mas fossem virtudes, aí começa a ser um negócio satânico, né? Por exemplo, se o sujeito acha que o homossexualismo é um negócio sacrossanto, que não pode ser criticado de jeito nenhum, eu digo, ai meu Deus do céu, tudo pode ser criticado, até a santidade pode ser criticada, por que o homossexualismo não? Então isso aí é um assinte, é disso que eu estou falando. Então tá, então sossega, ninguém está te ofendendo, ninguém está sacaneando, tá? Se eu algum dia sacanear alguém, se eu falar mal de alguém, humilhar alguém por um sujeito ser viado, puta, etc, etc, me avise, porque eu não quero fazer isso. Outro dia eu estava falando negócio da Bruna Surfistinha, estava falando mal de um merda que é o Pedro Doria, né? E vamos dizer que a obra máxima dele foi revelar a Bruna Surfistinha, né? E achando que ele tinha um belo currículo acadêmico por causa disso, que eu não tinha currículo nenhum, então eu fui lá, eu dei uma lista do meu currículo acadêmico, teses universitárias que me citam, prêmios recebidos, convites para falar em tudo quanto é instituição universitária, trabalhos meus publicados em revista acadêmica, pá, pá, pá, pá. Mostrei tudo isso, falei, agora, cadê o seu currículo? Seu currículo é que você revelou a Bruna Surfistinha, então, cala a boca, burro, vai para casa. Eu não consegui falar isto sem fazer a ressalva. Nada tenho contra a Bruna Surfistinha, que deve ser uma boa pessoa. Hã? Então, pecados da carne eu nunca vou apontar para ninguém, porque eu não sou ninguém, não tenho autoridade para isso. E na verdade, ninguém tem. Né? Eu acho que nem o Papa tem autoridade para pegar uma pessoa na rua e apontar. Olha, você é um adúltero, você é isso, você é aquilo. Né? Isso aí tem os dos pastores protestantes do Brasil que fazem isso. Eles adoram se acusar uns aos outros de adúltero, de ladrão, do diabo. Isso é muito feio. Isso é muito feio. Não há coisa que eu abomine mais do que uma instituição que existe em algumas igrejas protestantes e na Igreja Ortodoxa, que é a confissão pública. Eu acho que isso é uma prova de que o pessoal dessa igreja está desorientado. Jesus Cristo jamais quis a humilhação pública do pecador. Nunca, nunca, nunca, nunca. Aquele negócio do atira a primeira pedra. Se não é para tirar a primeira pedra, também não é para tirar a segunda, nem a terceira, nem a quarta. É assim. E Deus diz, a vingança é minha. Deixa comigo isso aí. Nós estamos aqui para ajudar o pecador, não para humilhá-lo e esmagá-lo. Agora, há certos pecados, do pecado público, que não, você não pode acusá-los sem automaticamente humilhar o sujeito. Tá certo? Então, e daí que eu faço a distinção. O homossexualismo é um problema e o movimento gay é outro, completamente diferente. Né? Então, lá. Ah, aliás, aqui, o Bonifácio J.S. Pereira pergunta: como podemos perceber a mentalidade revolucionária em nós mesmos? Como saber se ela está no nosso interior e como detectá-la? Mas, excelente pergunta, Bonifácio, porque esse é exatamente o problema. Nós fomos educar, a ver, a cultura moderna, toda ela, desde pelo menos o começo do século XIX, ela está impregnada de mentalidade revolucionária. Eu defino mentalidade revolucionária como o seguinte: um projeto de futuro hipotético e já confere ao sujeito, desde agora, a autoridade de julgar o mundo em nome desse futuro hipotético, para o qual ele não precisa fazer nada, porque o futuro hipotético é sempre autoadiável. Né? Por exemplo, o paraíso socialista, quando que vai chegar? Faz 200 anos que está chegando e não vai chegar nunca. Né? Ou então outro, que nem o Lula, já diz: nós não sabemos o tipo de socialismo que queremos. Então você vem, você quer que eu assine um cheque em branco para você fazer uma porra do socialismo que nem você me diz como é? Como é que eu posso apostar no seu projeto se continua sendo um projeto secreto? Quer dizer, a mentalidade revolucionária é essencialmente essa coisa de tomar uma hipótese futura como juiz do presente e do passado. E, portanto, você já se arrogar, né, a autoridade de falar em nome de um futuro que você não precisa realizar. Quer dizer, a mentalidade revolucionária é uma empulhação. Ora, sempre que nós raciocinamos com base nessa ideia, por exemplo, de uma sociedade justa, tá certo? Nós estamos fazendo isso. Nós não sabemos o que é uma sociedade justa. Nunca existiu nenhuma. É uma mera hipótese. E a hipótese não pode servir de base para você julgar a realidade, meu filho. Você pode julgar, por exemplo, vamos supor que você faça aqui um concurso de cachorros. Hã? Como é que você julga o cachorro? Como é que você diz: esse aqui é o melhor, esse é o primeiro lugar, segundo lugar, terceiro lugar? É em função de um cachorro hipotético futuro que você pretende criar? Não, meu filho. É em função dos cachorros que já foram premiados no passado. Não é assim? Então, um torneio de futebol, como é que você classifica o primeiro, o segundo, o terceiro? É em função de vitórias imaginárias futuras? Não, é em função das vitórias anteriores. Então, só o conhecimento do presente e do passado é base de julgamento. Então, quando nós julgamos com base em hipóteses futuras, nós estamos impregnados da mentalidade revolucionária. E é isso que, sinceramente, isso tem que ser erradicado do mundo. Eu não sei como deve ser o mundo futuro. Eu não tenho nenhum projeto de futuro. Né? Eu acho que os problemas devem ser atacados um a um. Tá certo? Então, a mentalidade revolucionária não é inerente ao ser humano. Ela apareceu numa certa data da história e ela vai desaparecer mais dia menos dia. Tá certo? Então, a nossa função é fazer com que ela desapareça o mais breve possível. Ou seja, que pare de surgir reformadores do mundo que, em nome de seus futuros hipotéticos, julguem o presente e o passado. Isso aí é doença mental. Isso aí é o que o psiquiatra Paul Serrier chamava delírio de interpretação. Então, você vê, isso é tão, hoje em dia se tornou tão natural, tão espontâneo nas pessoas, que, por exemplo, para julgar, né, a conduta dos vários estados ou dos vários países, eles não fazem um julgamento comparativo. Eles julgam em função de perfeições hipotéticas. Então, vamos lá. Aqui o pessoal, vamos dizer, lá do padre Paulo Ricardo, pede para que eu divulgue o evento Consagra-te, que é sobre a consagração total à Virgem Maria pelo método de São Luís Maria Grignon de Montfort, que é um grande santo da Igreja Católica, e sugerir a divulgação do programa. Está aqui divulgado. Para obter mais informações e para entrar, vamos dizer, no evento que será realizado no dia 26 de junho na paróquia de Cristo Rei, em Vargem Grande, Mato Grosso do Sul. Não, Mato Grosso. Você pode escrever para o e-mail consagrate hotmail.com ou pelo telefone 065-3685-2097. Então, vamos, olha, nós temos... Olha aqui, vejam que coisa. Se você fez as contas aqui e diz que a União Europeia está gastando 20 milhões de libras, que dá uns 40 milhões de dólares por ano, promovendo causas esquerdistas nos Estados Unidos. Ou seja, a União Europeia é evidentemente inimiga dos Estados Unidos. Você está promovendo dentro dos Estados Unidos movimentos anti-americanos. Isso é coisa de amigo? Agora, oficialmente, a União Europeia é aliada. Assim como a Rússia é aliada. Quer dizer, a Rússia fica dando, distribuindo arma e dinheiro para tudo quanto é movimento anti-americano no mundo. Mas oficialmente é amiga. Você vê como a diplomacia, o mundo diplomático inteiro, sobretudo hoje em dia, é constituído só de mentirinhas que todo mundo sabe que é mentira, que ninguém acredita, mas que todo mundo repete da boca para fora, né? Agora, também falando de julgamento, dois pesos, duas medidas, né? Ver aqui, quando contaram para o Jacques Lang, ex-ministro da Cultura da França, esse caso do Strauss-Kahn, que atacou lá a camareira no hotel, ele disse: ah, afinal não morreu ninguém. Quer dizer, pode atacar as camareiras, pode atacar a secretária, porra, pode estuprar, né? E ainda, olha, lembra quando o Maluf falou a famosa frase "estupra mais do mata", onde ele não estava recomendando estupro, né? Ele estava apenas dizendo uma coisa óbvia, que o crime de estupro está abaixo, na gradação dos crimes, está abaixo do crime de homicídio. Todo mundo caiu de pau. Agora o Jacques Lang fala, afinal não morreu ninguém, quer dizer, não é grave, e ninguém o critica por causa disso. É incrível, né? Agora, o que eu acho que foi muito bom, quando aqui o candidato presidencial republicano, pré-candidato Herman Cain, que é um negão autêntico, não é um negão falsificado como Barack Obama, disse aqui, o Obama não tem a capacidade para ser gerente de uma pizzaria. Mas isso é a coisa mais verdadeira do mundo, né? O Obama aqui, a tropa de choque do Obama vendeu a imagem que o Obama é intelectual, um homem inteligentíssimo. Até outro dia tem aquela que diz, não, o Obama ele fala errado, ele gagueja, ele fala, ele se desorienta no meio do discurso, porque a inteligência dele é mais veloz do que a palavra humana. Chegaram a esse absurdo. Bom, acontece que o Jack Cashel, que é um repórter que está há anos atrás dos escritos do Barack Obama, foi o sujeito que descobriu que os livros dele foram escritos, não por ele, mas por William Ayers, que esse sim é um escritor, conseguiu desencavar 4 trabalhos universitários do Obama, que eram, meu filho, dignos, né? Não digo nem do Emir Sader, eu digo do Lula. Se tinha um erro de gramática por linha, um negócio assim, pueril. Claro que o autor desses escritos não pode ter escrito, produzido, né, o livro Sonhos do Meu Pai, né, que é um livro muitíssimo bem escrito. Né, mentiroso, mas muitíssimo bem escrito. Então, olha. Espera aí, tem alguém na linha. Vamos atender. Alô?
1: Alô, Olavo?
0: Sim, quem é?
1: É Alexandre Calzeta.
0: Alexandre, tudo bem?
1: Tudo bem, Olavo?
0: Tudo bem.
1: Viu? Eu estava fuçando esses dias na internet com esse papo aqui na Copa do Mundo do Brasil, que, né, tá essa festa, tá essa vergonha, né? Aí eu estava vendo também que as próximas Copas vão ser na Rússia, em 2018, depois no Catar, e a FIFA, num link que eu achei aí, está recomendando a Colômbia. Então, o que nós temos? 2014, a Copa do PT, né? 2018, a Copa aí, né, da KGB, né? E está sendo recomendado a Copa da Colômbia, né? E na mesma semana aí, o Fernando Henrique, né, dando o total apoio para a legalização das drogas. E difícil, viu, Olavo? Difícil é encarar tudo quieto. Quer dizer, quieto não, né? Mas sem força, né?
0: Eu tô dizendo para você, faz anos isso aí. Olha, esse negócio de neocomunismo é uma coisa seríssima. Não é brincadeira. Tá certo? O pessoal vai Quando todo mundo pensa que o comunismo morreu, como não, o comunismo se fez de morto para assaltar o coveiro e já assaltou, você está entendendo? Como o Anatoly Golitsyn já anunciou isso nos anos 80, disse que ia acontecer isso, e ele disse, não por uma interpretação dele, ele disse por ter ouvido as discussões dos planos dentro do governo soviético, né? E não, o pessoal não quer levar a sério, prefere viver do wishful thinking, da história da carochinha. Essa coisa é muitíssimo séria. Quer dizer, o mundo está caminhando para um estado ditatorial global. Isso não é brincadeira.
1: Não, né? Não, é de preocupar mesmo. Mas tem uma coisa que eu também queria perguntar para saber se o senhor viu aí nos Estados Unidos a repercussão, e aqui no Brasil muita gente viu também, que é um alento também, né, para uma resposta, né, de quem quer as coisas certas contra esse povo, né? A cidade de Grand Rapids, aí nos Estados Unidos, no estado de Michigan, eles fizeram um clipe, em um take só, com participação de 5 mil pessoas da própria cidade, né, em resposta à Newsweek, né, que declarou que é uma das cidades moribundas, né, nos Estados Unidos. Ou seja, só porque eles não têm, né, crime, sei lá, droga, problema, então é uma cidade moribunda. E é um vídeo muito bonito, porque mostra assim, todos os cidadãos cantando, né, a música American Pie, né, um clássico, e mostrando, sabe, entra o bombeiro, aí vem o carro, o caminhão dos bombeiros, a polícia... Aí já entra a orquestra, né, de adolescentes, sabe? A cidade dando uma resposta à Newsweek.
0: Olha, as reservas de sanidade que existem dentro dos Estados Unidos são muito impressionantes, muito impressionantes. Quer dizer, o povo americano, pelo menos metade dele não se deixou corromper por nada dessas coisas, é gente que tem pé no chão, que sabe fazer a conta de 2 mais 2 é 4, tá entendendo? E que continua fiel aos seus ideais de sempre. E essa gente não vai ceder assim tão facilmente. Assim como na própria Rússia. Então você tem no interior da Rússia. O dia mesmo recebi uma carta muito gentil do padre Máximo, padre italiano. Ele viajou para a Rússia e disse: olha, no interior da Rússia você vê religiosidade verdadeira, honestidade, normalidade. Você vê tudo isso. Eu digo, todo lugar tem isso. Você procura no interior da China, você também vai encontrar. Agora, se o povo, quer dizer, a raiz popular da nação, não tem canais de expressão política, então não adianta, isso vai ser esmagado. E que eu saiba, o único país onde o povão ainda tem canais de expressão política é os Estados Unidos. No resto não tem, não. Na Rússia, por exemplo, não tem. Na Rússia, aquela turminha do Putin, que é a turma da KGB, já toma conta de tudo há muitos anos e tratou de fazer que por baixo de todas as modificações, né, da sociedade soviética, o poder deles não só permanecesse, como aumentasse. E aí no Brasil, então, nem se fala. Existe algum partido político que ouse dizer, olha, que nós defendemos a moral cristã tradicional, a economia de mercado, a educação clássica, os princípios do conservadorismo? Não tem um partido que faça isso.
1: E esse pessoal partido do não tempo, tem mesmo, partido, viu, Olavo?
0: Mas ainda está se suicidando, querendo virar uma organização de centro-esquerda.
1: Né? Não, e por incrível que pareça, partido nunca falou isso mesmo, Olavo. A única pessoa política que eu vi falando alguma coisa disso foi o Clodovil, né? Ou seja, está um problema, sabe, é desolante ver como está o estado. Eu vou liberar o canal aí, Olavo, para o pessoal conversar, para não atrapalhar o seu programa, né? E continue mesmo o seu trabalho, eu rezo sempre para... Para o senhor estar aí, para o True Outspeak continuar sempre, que mais e mais pessoas ouçam o senhor e prestem atenção, né, nas notícias e juntem, né, o quebra-cabeça fazendo 2 e 2 é 4.
0: Muito,
1: porque realmente, se a gente for depender...
0: Muito obrigado pela colaboração e pela sua palavra gentil.
1: Eu que agradeço o seu trabalho, Olavo. Muito obrigado. Eu vou liberar aí a linha para o pessoal conversar. Obrigado, Olavo.
0: Obrigadão. Agora você vê que nem tudo está perdido. Aqui no Texas... uma formanda do ginásio, high school, Angela Hildenbrandt. Né? Os camaradas, ela foi incumbida de fazer o discurso de formatura e disseram para ela que ela não podia falar de Jesus e não podia fazer uma prece. Naquela vez ela disse, eu vou fazer de qualquer maneira, pode me prender. Eu não acompanhei depois para saber o que aconteceu com ela, mas ela disse, olha, eu vou rezar ali e não quero nem saber, vocês vão tudo a merda, né? É assim que tem que fazer, pô. Desobediência civil. Aí eu faço a coisa. Quer me mandar pra cadeia? Vou pra cadeia e depois saio quando estou fazendo a mesma coisa, pô. Olha, tem pessoas, tem militantes.

se aparece algum bilionário, diz, não, eu vou bancar aqui o trabalho da Graça Salgueiro. Ninguém banca. Hã? Então, esse é um país de gente mesquinha. É brasileira filha da puta mesmo. Já cheguei a essa conclusão. Eu já estou velho. Já amei esse país loucamente. Mas o país que eu amava morreu. Agora substituíram por essa merda. Tá entendendo? Então, olha, é só isso. Então, por hoje vamos encerrar por aqui. Muito obrigado a todos e até a semana que vem, se eu conseguir transmitir o programa do exterior, que eu vou fazer o possível. Vocês serão avisados através do site do Blog Talk Radio. Muito obrigado a todos. Até a semana que vem.

0: brasileiro você vai achar, foi publicado na Itália com o nome de Idee per la Città Comunista e nos Estados Unidos com o título de The Ideal Communist City. É um livro muito importante porque você vai ver que os planos lá são muito parecidos com os de Brasília. Aliás, nem precisava dizer, né? O Niemeyer é mais comunista do que o Fidel Castro. Em seguida, queria aqui assinalar que eu recebi uma mensagem do meu querido amigo Victor Greenbaum. Eu vou ler um pedaço aqui para vocês, porque é um negócio incrível. Eu hoje eu publiquei no Diário do Comércio, né, um artigo onde outras coisas eu dizia que gente para gostar de traidor, que nem católico, americano e judeu não tem. Basta aparecer um traidor, um filho da puta, eles afagam, passam a mão na cabeça, né, e ainda oferece a bunda para levar um pontapé. Eu não entendo esse masoquismo, realmente não entendo. Mas olha aqui o que... Acabei de ver o meu artigo publicado no Diário do Comércio e recebo essa carta do Victor Greenbaum. Vou ler para vocês. Constato com assombro que cada vez mais judeus da nossa comunidade vêm expressando apoio à candidatura de Jandira Fegali do PCdoB. Meu assombro se deve ao fato de que Jandira é uma das mais destacadas antissemitas da cena política brasileira, dançando conforme a música do seu partido, que na sua parte de internet mantém artigos hostis e caluniosos sobre Israel. Que judeu em sã consciência, pergunta o Vitor, poderia dar o seu voto a alguém que quer vê-lo humilhado? Vitor, a resposta é um montão. O que tem de masoquista aí você não imagina, rapaz. Aqui nos Estados Unidos, o americano, ele prefere pagar por um crime que não cometeu do que ele ser mal educado com o seu acusador. Católico também é a mesma coisa. Os caras vão lá, fazem uma bagunça dentro da igreja católica, destroem tudo, né, e fica lá todo o Vaticano passando a mão na cabeça. Ah, meu filho, né, comporte-se. Você vê o Leonardo Boff, o outro Frei Beto, nunca foram excomungados, filha das putas, né? Agora, no máximo chama lá e fala, ah, fica quietinho por umas semanas, meu filho, faz de conta que é bonzinho, né? Daí o cara volta e sacaneia mais. Judeu faz a mesma coisa, porra. Como é que vai votar na Jandira Fegali? Você tem merda na cabeça? Né? Que é isso, porra? Aqui também o pessoal fica, né, puxando o saco de Jorge Soros. Jorge Soros é um dos piores inimigos que Israel tem, porra. Né? Agora, não é porque o cara nasceu no meio judeu que ele tem que ser tratado como um membro da comunidade. Ele tem que excomungar esse filho das putas, entendeu? Né? Agora, bom, não é nem a igreja católica excomunga os inimigos dela, como é que o judeu vai excomungar também, puta merda. Então aqui prossegue o Vitor. Em anexo estão duas fotos de uma manifestação organizada no Rio por partidos de esquerda em 2001. Nesse ato selvagem, que terminou com a prisão em flagrante de dois militantes, Jandira ao lado de Chico Alencar, então no PT atualmente candidato pelo PSOL, PICCOL, comanda a demonstração antissemita debaixo de uma faixa ilustrada por uma suástica, símbolo do nazismo. Puta merda! Como é que tu vai ter... Não é só paciência. Né? Nesse dia, após tentar invadir o clube israelita brasileiro, os militantes de Jandira e Chico agrediram alguns jovens judeus que tentavam impedir a invasão do clube. E partiram para a porta do consulado de Israel na cidade. Como é que vai votar numa filha da puta dessa, meu Deus do céu? Porra! A gente quer ajudar, mas vê se vocês se ajudam um pouco também, né, pô? Então tá muito certo, Vitor. Vitor é um grande batalhador pela causa sionista, um sujeito admirável, né? Ele e o Daniel Barenboim, gente valente. Se tivesse as meia dúzia que nem vocês aí, o Brasil não tava essa merda. Agora aqui, né? O Lula está brabinho com a imprensa, né? Até recebeu notícia em espanhol pela agência ABC. O presidente brasileiro, Luiz Inácio Lula da Silva, está hecho na fiera com a prensa. Desde o escândalo que derribou a sua mão direita, a ministra jefe da Casa Civil, Erenice Guerra. Falei, não deve ser Erenice, deve ser Helenice. Já falei, o cara do cartório era japonês. Então o pai falou, né, perguntou para o pai, qual é o nome? Helenice, ele é Erenice. Pronto. O presidente não se arreda ante o volume de denuncias que estão surgindo na prensa contra seu governo, ni frente à possibilidade de que isso afecte a postulação de sua candidata Dilma Rousseff, que lidera os sondeos eleitorais para suceder na presidência do Brasil. Daí diz ele aqui: os donos dos diários são uma vergonha. Derrotaremos alguns diários e revistas que se comportam como partidos políticos. Não necessitamos formadores de opinião. Nós somos a opinião pública. Nós, ô, senhor presidente, com todo o respeito, nós o caralho. Você é a sua opinião e olhe lá. Porque nem isso você pode dizer que você tem, porque você muda de ideia a cada semana. Você fala uma coisa, na semana seguinte você fala outra. Você nem sabe qual é a sua opinião, como é que vai saber qual é a minha, porra? Quer dizer, quer determinar agora a opinião dos... Veja a frase. Nós somos a opinião pública. Nós, o PT, somos a opinião pública. Quer dizer, os caras, eles querem ter a hegemonia, o controle, o domínio total, e ninguém tem o direito de não pensar como eles. Agora, os donos dos jornais são uma vergonha sim, Lula, porque eles esconderam todos os seus crimes, tudo que você fez no, no Foro de São Paulo, tá certo? Apoiando o Farc, ajudando a colocar Hugo Chávez no poder, ajudando Hugo Chávez no plebiscito, numa clara intervenção estrangeira nos assuntos da Venezuela. Você fez isso confessadamente, quer dizer, você interveio lá confessadamente, está no discurso que você fez na reunião dos governadores, esqueci, mas está lá na página do Presidente da República, eu citei vários artigos meus. Então, você confessadamente interfere na política de um outro país, né? E daí quando bom, depois que você fez em Honduras, nem se fala de meter aquele bota do Zelaya lá na nossa embaixada, transformar a nossa embaixada num puteiro para aquele sujeito lá dentro, né? Um vexame universal. Então, esse pessoal dos jornais, Otávio Frias, os marinhos, todos esconderam seus crimes, Lula. Te trataram bem demais. Você vira, o Collor não podia dar um peido que todo mundo caía em cima, né? Ah, o Collor deu uma... Como é que, cara, era aquele? Até esqueci. Um Fiat Elba para não sei quem. Ah, impeachment, né? Agora você, meu filho... Você faz todo esse forrobodão, toda essa encrenca do Foro de São Paulo, reunindo partidos legais com organizações criminosas durante 16 anos e articulando uma coisa com outra para vantagem mútua durante 16 anos, e os caras escondem, é que você ficou mal acostumado. Tá? Então, assim, como eles te deram a bunda, você quer que eles tenham duas bundas para dar, você está entendendo? Você me conforma que eles tenham uma só. Você quer pôr do outro lado também, você está entendendo? Né? Então... Mas não tem outro lado, Lula. Porra! Conta. Você sabe contar até dois? Então você vai ver. Cu é um por pessoa. Um por pessoa. Né? Então, quer dizer, você já comeu todos eles. E eles acharam bom e agradeceram, né? E, como diria o Stallone, até te deram um macaquinho de presente. Tá certo? Só que você acostumou, você quer mais. Então você quer a obediência total, você quer a total submissão da mídia brasileira aos seus interesses, ao interesse desse seu partido criminoso. Eu vou repito aqui, senhor Lula, eu não respeito você de maneira alguma. Eu posso ser obrigado a obedecer, porque você está com a força. Mas respeitar você, eu respeito um cachorro antes de respeitar você. Respeito o seu cargo e por isso mesmo acho que você não devia estar dentro dele. Você está no lugar errado, seu lugar é na privada, não é na presidência da República. Tem alguém na linha. Alô, quem é?
1: Alô, Olavo, tá me ouvindo?
0: Perfeitamente.
1: Ô, professor, aqui é o Daniel de São Paulo, tudo bem?
0: Daniel, tudo bem?
1: Tudo bem. Professor, sou ouvinte novo do senhor e estou gostando muito do trabalho do senhor, viu? Meus parabéns.
0: Obrigado.
1: Eu li na página da Wikipedia do senhor que o senhor largou o curso de filosofia no terceiro ano e eu queria saber se isso é verdade.
0: Não,
1: né? Primeiro.
0: O curso acabou, porque o fundador, que era o padre lá dos Andes, morreu. Era um curso excelente, associado com a Universidade de Navarra. Você fazia o curso, você terminava, você mandava o seu trabalho de conclusão para a Universidade de Navarra, você pegava o seu diploma para a Universidade de Navarra. O padre lá dos Andes, que era um gênio, aliás, morreu no dia seguinte e transformaram aquilo lá num puteiro da teologia da libertação. Chego lá, eu, para a maior inocência, esperando lá encontrar algum sucessor do padre lá dos Andes, está lá um padreco fazendo interpretação do Evangelho segundo Nietzsche.
1: Putz, Deus.
0: Ah, vai tomar no olho do seu cu e foi embora. Né? Era, eles, inclusive, o padre tinha montado lá a maior e melhor biblioteca filosófica do Brasil. Sumiu. Em uma semana sumiu tudo. É um negócio impressionante o que fizeram ali. Conjunto de pesquisa filosófica da PUC do Rio de Janeiro.
1: Impressionante, professor. Bom, a minha pergunta, especificamente, é a seguinte. Eu gostaria de saber se o senhor é adepto do self-study, né, do autoestudo, como o senhor é do homeschooling, né? E se o senhor é a favor, ao invés de cursar uma universidade no Brasil, que todas são lixo ao meu modo de ver, estudar sozinho e buscar, sei lá, conhecimento através de outras fontes.
0: Se você tem alguma vocação para profissões da ordem técnico-científica, você ainda encontra alguns cursos que vale a pena. O Brasil ainda tem o ITA, ainda tem a Escola Militar de Engenharia no Rio de Janeiro, tem umas três ou quatro escolas que nessa área, na própria USP tem coisa boa nessa área. Porém, na área de humanas, de filosofia, de letras, fuja. Fuja. Na área do direito, fuja.
1: É, a minha área é de tecnologia, né, professor? Então, eu ainda tenho alguma alternativa na sua visão.
0: Graças a Deus, porque essas coisas elas demoram mais para esculhambar. No fim, esculhamba também, você está entendendo? Uhum. Mas para você esculhambar a faculdade de filosofia é uma semana. Agora, uma dessa não, mas aí leva tempo, né? Mesmo porque existem interesses econômicos na manutenção dessa coisa. Né?
1: Sim, sim. E todas as empresas elas pedem diploma, tal, essa coisa toda. Tem todo um esquema.
0: Mesmo com essa escola, eu sei que as empresas brasileiras estão desesperadas porque não encontram profissionais técnicos de alto nível. Estão tendo que mandar vir do exterior.
1: Sim, sim. Eu vejo isso todo dia. E, professor, se o senhor me permite, posso fazer mais uma pergunta?
0: Por favor.
1: Quais foram os motivos que motivaram você a ir para os Estados Unidos a morar aí?
0: Ah, o primeiro e mais evidente motivo, me ofereceram um emprego aqui. E eu não sou trouxa para dizer não.
1: É isso. Tá certo.
0: Me ofereceram emprego de correspondente do Diário do Comércio em condições maravilhosas, porque eu sou como correspondente, eu não sou nenhum repórter, eu sou um comentarista, eu posso escrever sobre o que eu quiser.
1: Uhum.
0: Então, cá entre nós, esse emprego é muito bom. Estou muito grato ao Guilherme Afif Domingos, ao Moisés Rabinovich, que me ofereceram esse emprego, está excelente.
1: Tá ok, então. E, professor, o curso...
0: Eu estava no custeio do Brasil, você está entendendo? Porque aí tudo é muito difícil. Você fazer qualquer coisa séria no Brasil é que nem você empurrar uma casa para tirar do lugar, tá entendendo? Tudo é... Você vê, aqueles ensaios reunidos do Otto Maria Carpó, eu planejei aquilo quando eu tinha 18 anos, realizei com 48. Né? Mesmo assim, só realizei um pedaço. Né? Tudo no Brasil é muito, muito, muito, muito difícil. O Brasil não é um país para você viver. É um país para você fazer turismo se você tiver muito dinheiro. Principalmente turismo sexual. Se você é um pervertido, tá certo? Vá para o Brasil. Porque lá você vai se divertir. Eu, na Romênia, conheci um sujeito que disse na minha cara o seguinte: eu gosto de ir para o Brasil porque lá tem a melhor cocaína do mundo. Eu não bati pro cara porque estava numa recepção elegante, cheia de pessoas, não quis trocar ninguém, simplesmente virei as costas e fui embora.
1: Mas, professor, eu trabalhei com muito estrangeiro, que a primeira coisa que o pessoal, quando pisava aqui, falava onde que era o Café Fotô, por exemplo, onde que era o... isso, aquilo que tinha ouvido falar aqui, que era maravilhoso, não sei o quê.
0: Teve um cara, presidente do Banco Mundial, que uma vez estava vivendo um carnaval, né, todas aquelas mulheres peladas e tal, né? Então ele disse assim: olha, lá na Tchecoslováquia eles inventaram o socialismo com rosto humano. Aqui vocês inventaram o capitalismo com bunda humana. Você vê, não tinha uma revista, é revista de sexo, chamava Preferência Nacional. Sabe o que que era? É uma revista sobre bundas. Quer dizer, isso diz tudo. Quer dizer, a imagem do país é uma bunda. Uma bunda, né? Um cu no meio, o cu é o nosso. É o nosso. Mas o vosso, vocês estão aí. Eu já tirei o meu da ETA faz tempo.
1: Eu pretendo tirar o meu logo, hein, professor?
0: Sofrendo por procuração, tá entendendo? Porque aqui a vida é decente, as pessoas são boas, ninguém nos maltrata, não tem assalto, não tem violência. Né? Tem outros lugares, onde tem um monte de imigrante ilegal, daí tem violência, mas aqui no interior não tem. Então aqui nós estamos bem, muito obrigado. Mas a gente fica sofrendo pelos amigos que estão no Brasil. As humilhações que eles passam na universidade, as dificuldades, né? Falta de grana. É um negócio assim, eu não sei como as pessoas aguentam viver aí. Porque não é uma coisa assim, repentina, opressiva, vem tudo uma vez, como se fosse uma revolução, uma guerra. Não, é uma coisa que dura a sua vida inteira.
1: Vai te matando aos poucos, né? Um pouco por dia.
0: Aos poucos, um pouquinho por dia.
1: E, então, professor, tem como se inscrever no curso de filosofia ainda online ou não?
0: Tem, a qualquer momento, porque a gente guarda todas as gravações. Uhum. E muita gente faz assim, assiste a aula aqui, aula presente, e vai recuperando as outras, na base de uma, duas por semana.
1: Tá, porque eu cheguei a me inscrever no curso, só que eu não obtive resposta. Será que vocês estão com algum problema técnico aí?
0: Certamente. Certamente. Você escreve para a minha esposa. É roxane.andrade@gmail.com. Não tem BR. Roxane, com X.
1: Um X e um N só.
0: Um N só, é.
1: Joia.
0: Escreve para ela que ela dá um jeito nisso, tá bom?
1: Ah, então tá bom. Professor, muito obrigado. Foi um prazer imenso falar com o senhor. Sim, tá. E obrigado pelos conselhos e continue com o trabalho. Viu?
0: Prazer foi todo meu.
1: Um abraço, tchau, tchau.
0: Então, tem mais alguém aí na linha. Vamos lá, quem é?
2: Olá, consegue me ouvir?
0: Estou ouvindo perfeitamente. Quem é?
2: É o Fábio de Pouso Alegre, Minas Gerais.
0: Pouso Alegre.
2: Professor, eu estou ligando para o senhor para... Essa semana nós descobrimos aqui que o Gabriel Chalita, da Canção Nova, é candidato do PT e fez um vídeo emocionante falando que a Dilma é uma pessoa admirável e a Marta também. Nós ficamos aqui impressionados com isso.
0: Pois é, eles, olha, eu não sei como é que... As pessoas estão procurando gente cada vez pior para eles admirarem. Daqui a pouco eles vão estar admirando orangotango, tatu, entendeu? O que há para admirar na Dilma? O que há? A mulher que chega na televisão e pergunta, que livro a senhora está lendo? Fala, ah, eu li um livro que me impactou muito, mas eu não lembro o título. O tamanho foi o impacto do livro, que ela não leu nem o título, a filha da puta. A mulher é semanalfabeta, grosseira, burra, metida. Tem gente que tem medo dela. Que outro dia o cara do presidente da Petrobras chorou porque ela gritou com ele. Falou, mas é por isso que a pessoa admira a Dilma, tá entendendo? Quer dizer, é tudo boiola. Aparece uma mulher gritando, eles acham que aquilo é o supra-sumo da macheza. Então, eu quero ser como a Dilma quando eu crescer. É por isso que eles admiram. Não é por aquela qualidade dela, é pela falta de qualidade deles.
2: Então, eu gostaria também de destacar
0: funcionário do governo brasileiro que mora de medo da...
2: Lorena, da Regional Sul 1.
0: Como é o negócio? Peraí, repete, por favor. Repete, por favor.
2: Os bispos da Regional Sul 1, eles fizeram o que a CNBB não quis fazer. Fizeram um manifesto por escrito e está tudo lá na internet.
0: Mas eles têm toda a razão, por quê? O aborto está no programa oficial do PT, não tem como esconder. E o senhor católico não pode votar em abortista, ponto final.
2: Isso. O endereço é www.
0: Ninguém do PT. Então.
2: O endereço é www.cnbbsul.org.br. Vale a pena pegar o material.
0: CNBB Sul 1.
2: Número 1.
0: Tá, cnbbsul1.com.br. Lá tem uma lista no negócio.
2: Isso.
0: Muito obrigado.
2: Aí o pessoal pede, distribui nas paróquias, para os padres, sei lá quem. Ajuda, né?
0: Leiam e divulguem. Se você é católico, não pode votar no PT. Mesmo que você esteja lá no Bolsa Família. Você vai lá em bolso de dinheiro e não vota no filho da puta.
2: Olá, muito obrigado. Boa noite. Com Deus.
0: Boa noite. Aí tem que ser que nem o Léon Blois, Le Mendiant Ingrato, o mendigo ingrato. Você vai lá, recebe o dinheiro e manda o cara tomar no cu. O dinheiro não é dele mesmo, pô. Roubou. Mais um na linha aí. Quem é?
3: Do Rio de Janeiro.
0: Quem é?
3: Alberto, Rio de Janeiro.
0: Alberto, tudo bem?
3: Tudo bom, Olá? Se eu te perguntar rapidinho sobre aquele vídeo do Anthony Sutton, que outro dia você indicou um site e tem um vídeo lá desse cara que é um economista e ele fala sobre aquelas questões de Wall Street com o comunismo e o fascismo. Não sei se o senhor pode falar mais alguma coisa sobre isso, porque é realmente de estarrecer, né?
0: É de estarrecer, não. E aquilo é tudo muito sério. O Anthony Sutton é um pesquisador altamente confiável, está tudo muito bem documentado. Ele escreveu um livro em 4 volumes sobre a industrialização da União Soviética, mostrando que aquilo tudo seria impossível sem o dinheiro de 2 ou 3 grupos econômicos americanos que há mais de 60 anos se dedicam a trair esse país sistematicamente, porra. Entre os quais...
3: Ah, é muito sério. Os caras deram os meios para os russos explodirem eles mesmos, né?
0: Financiaram os russos, financiaram os nazistas, financiaram tudo que é merda no mundo.
3: Impressionante. Impressionante. Mas é só isso, Lázaro. Muito obrigado.
0: Obrigado eu. Agora, é claro que nem tudo que os caras fazem é ruim. Não é possível você ser uniformemente mal só o capeta. Então, os Rockefeller também fizeram universidades, fizeram hospitais, fizeram escolas, fizeram entidade assistencial, tá, mas, por outro lado, está lá ferrando com o país, porra. Tem uma coisa não justifica a outra. Alô, mais um terceiro aí na linha. Vamos lá.
4: Alô, Olavo.
0: Sim.
4: Boa noite, é Leopoldo de Belo Horizonte.
0: Leopoldo, tudo bem?
4: Tudo bem. É, eu confesso que eu tenho feito um esforço tremendo para entender o fenômeno que tem acontecido no Brasil, que é um país predominantemente cristão, na sua grande maioria católicos, além da relevante fatia evangélica, se deixar levar por esse domínio. Eu gostaria que você comentasse sobre isso, se esse antagonismo é competência da esquerda com a conivência da igreja, como é que você vê essa situação preocupante que o Brasil se encontra?
0: Olha, em primeiro lugar, a destruição do Brasil começou pela destruição da Igreja Católica. Isso foi mais de 40 anos atrás. Quer dizer, primeiro demoliram a Igreja, que era o verdadeiro sustento, o pilar em cima do qual se construiu o Brasil. E os caras, muito espertamente, perceberam que precisava, né, roer o pé da mesa, né? Em segundo lugar, esse pessoal da direita não estuda. Então eles não têm ideia de como é o debate interno no meio marxista. Eu cito os autores marxistas, no meio liberal, conservador, nunca ninguém ouviu falar. Eles pensam que o marxismo acabou. Não, senhor, o marxismo continua produzindo ideias, planos, análises, o tempo todo. A bibliografia marxista é crescente. E se você não acompanha isso, você não entende o que eles estão fazendo. Então, esse pessoal comunista pensa as coisas com 40, 50 anos de antecedência. Tá certo? Então, outro dia mesmo, eu na minha aula, eu estava explicando a nova estratégia que foi adotada a partir de 85, que é a seguinte: em vez do Partido Revolucionário representar uma faixa social, não. Ele fala, vamos dizer, como se representasse uma faixa que não existe. E depois essa faixa é criada para retroativamente dar legitimidade. Então, como aconteceu com o pessoal do Bolsa Família. Durante 30 anos, o PT foi partido de estudante. Só estudante e classe alta votavam no PT e até eles se gabavam disso. Que as pessoas cultas votam no PT, os analfabetos votam nos outros. Depois que cresceu um pouquinho, daí eles inventaram negócio de fome zero e tal para ganhar a massa dos mendigos, tá entendendo? Então daí eles passam a representar retroativamente essa massa, que eles mesmos criaram. Quer dizer, é um negócio de uma perversidade, uma sacanagem tão óbvia. Só que ninguém sabe disso, né? Ninguém na direita sabe disso. Eu estava lá citando, citei o livro Hegemonia e Estratégia Socialista. O autor chama-se Ernesto Laclau. Foi um livro publicado em 85, mudou a cabeça de toda a esquerda mundial e inaugurou uma nova estratégia. Até hoje ninguém na direita, da direita brasileira nem se fala. Ninguém na direita sabe disso. Então, os comunistas vêm fazendo os outros de trouxa, porque eles só pensam em política, revolução e tomada do poder 24 horas por dia. São todos loucos. Loucos obsessivos. E o pessoal da direita não, pensa em política uma vez por semana. Então é por isso os caras levam tanta vantagem. Agora, o povo católico, não adianta ser católico conservador, porque você não tem canais políticos de representação. Todos os partidos são ou de esquerda ou são partidos acovardados, hipnotizados pela esquerda. O próprio Demo, né? É um partido fraco, partido de gente fraca, que não sabe atacar o adversário. Você conversa com o adversário sempre passando a mão na cabeça. E mostrando respeito, bandido, meu Deus do céu.
4: Pois é, é preocupante, Olavo, porque como eu disse, é um antagonismo muito grande, porque os cristãos, com toda a doutrina cristã, os quais eles são criados, ou são convertidos, aceitarem um governo que pega as pessoas pelo estômago para enfiar a goela abaixo, coisas como aborto, homossexualismo.
0: Ah, mas isso aí é como dizia antigamente o Ariano Suassuna, dizia isso. Não é que o macaco gosta de banana, é que só dão banana pro macaco. Então, o brasileiro vota em esquerdista porque só tem partido de candidato esquerdista. Não existe uma representação. Quer dizer, o senhor acostumou a votar no seu adversário porque ele nem sabe que é adversário. Esse pessoal também tem duas caras. Eles falam uma coisa é o que está nos documentos internos do partido, outra coisa é o que eles declaram no palanque. Agora, o pessoal da direita não lê sequer os documentos internos do PT. Né?
4: É o que é revoltante ver a postura da direita e a postura da igreja neste momento. É desastroso que o Brasil está vivendo.
0: É desastroso. Isso levou 40 anos para construir isso. Olha, eu digo que eu mesmo percebi demasiado tarde. E a primeira coisa que eu publiquei é isso, foi o livro A Nova Era da Revolução Cultural em 1993. Já era tarde em 93. Agora, se esse pessoal tivesse me dado ouvido em 93, 94, 95, jamais chegaria a esse ponto. Se a coisa do Foro de São Paulo tivesse sido divulgada, denunciada em tempo, tá certo? Se as autoridades tivessem tomado a providência, jamais teria chegado, vamos dizer, a essa situação de onipotência de um partido que tomou o Estado e virou dono do Estado. Isso jamais teria acontecido. Agora, todos aqueles idiotas que me ouviam, porque eu estudo essa coisa faz 40 anos, meu Deus do céu. Eu não estou falando opinião minha, é um negócio científico. Né? Agora, todo mundo no Brasil tem opinião. E como dizia Dirty Harry, opinião é que nem bunda, todo mundo tem. Tá certo? Então, não se trata de opinião. Quer dizer, eu estava lá mostrando análise séria, fato, e os caras, mas eu acho o quê? Eu acho que não sei o quê. Vai achar na puta que eu pariu, porra. Já não tenho mais paciência com essa gente. Agora que eu estou ficando velho, não sou obrigado mais a respeitar ninguém. Né?
4: Ok, Olavo. Obrigado.
0: Obrigado. Olá. Inquérito investiga se há ligação entre PC e petistas. Saiu na Folha. Com base em escutas telefônicas autorizadas pela Justiça, a Polícia de São Paulo abriu inquérito para investigar se existe ligação entre presidiários do PCC e militantes do PT. Olha, então essa investigação é da parte miúda do negócio, porra. Porque a grande conexão não está nesse nível, na escuta telefônica, o cara do PCC que dentro da cadeia ligou para o cara do PT. A grande conexão está no Foro de São Paulo, meu Deus do céu. Será que é tão difícil entender isso? Né? O pessoal não consegue mais captar, vamos dizer, o fio de continuidade. O Gilberto Amado já dizia, cada vez que encontro um brasileiro capaz de juntar causa e efeito, eu tenho um orgasmo. Alô, quem é?
5: Boa noite, professor.
0: Boa noite.
5: Aqui é Vera Lúcia, sua aluna aqui do Rio de Janeiro. Eu queria primeiro cumprimentar o senhor pelas aulas que estão cada vez melhores no seminário, no curso de filosofia. Tenho aprendido muito, o senhor tem trazido muita luz ao nosso pensamento. Outra coisa, eu queria saber do senhor sobre a credibilidade do Orlando Figes. Aqui no Brasil foi lançado recentemente um livro dele sobre a União Soviética. Ele possui credibilidade aí
0: Sim. Os livros de história do Orlando Figes, ele tem uma história da Revolução Russa e tem uma história cultural da Rússia. Os dois são muito bonitos.
5: Então, eu estou lendo agora os Sussurros, que é uma pesquisa que ele fez sobre as famílias no período estalinista.
0: O que eu li dele inteiro foi a História Cultural da Rússia. É um livro excepcional. E li uns pedaços da História da Revolução Russa, me pareceu altamente confiável.
5: A Tragédia de um Povo, né? A Tragédia de um Povo, né?
0: É, exatamente. Ele não é um charlatão, não é um cara vendido, nem nada. Agora,
5: tá. Outra coisa.
0: Eu não sou capaz ainda. Mas se você está interessado nesse assunto, tem um livro que eu te recomendo. Se você ler em inglês, procure as memórias da Nadia Mandelstam. Nadia escreve Nadezhda.
5: Que é a mulher do poeta, né?
0: O poeta Osip Mandelstam.
5: Uhum.
0: O livro, o primeiro volume chama-se Hope Against Hope, Esperança contra Esperança, e o segundo, Hope Abandoned, Esperança Abandonada. É um depoimento dos mais impressionantes que eu já vi sobre o que se passava na União Soviética.
5: Então, muito bem. Professor, eu gostaria de saber do senhor, como é que está sendo vista aí nos Estados Unidos a ascensão do Tea Party e a posição do Obama, que agora está num beco sem saída, né? Porque está perdendo também o fio com os republicanos, né?
0: Você vê, aqui, o negócio do Tea Party, a mídia inteira, a grande mídia inteirinha, calou, fez silêncio ou desprezou. E não obstante, o movimento cresceu, que agora está botando medo em todo mundo. O Obama está aterrorizado.
5: as notícias que nos chegam aqui no Brasil, as notícias são de que realmente o movimento está crescendo exponencialmente. E o Partido Republicano está perdendo a mão, isso é verdade?
0: Claro, porque, você vê, o Tea Party, um dos objetivos dele é limpar o Partido Republicano. Lá está cheio de traidor também, eu estou falando, olha, católico, judeu e americano, cria cobra em casa.
5: Professor, eu acho que aqui está acontecendo um pouquinho disso, só que nós não estamos tendo Tea Party, né? Nós não estamos tendo...
0: É o Tea Party.
5: Então, muito obrigado, viu? Fiquei muito feliz de falar com o senhor pela primeira vez.
0: Grande prazer para mim. Obrigado.
5: Tá, obrigado.
0: Então, daí também vem o Lula, que diz que ele é opinião pública, né? Você vê, o Luiz XIV era um cara modesto, fala, l'état c'est moi. Ele nunca disse, eu sou opinião pública. Ele era o Estado apenas, meu Deus do céu. Ele não era a nação e muito menos a opinião pública. O Lula nos conforma com tão pouco e ser apenas o Estado, que ele já é o Estado, o PT comeu o Estado. Ele quer ser agora opinião pública. Ele quer dizer para nós o que, que a gente pensa. Você fala, olha, eu acho que isso assim, assim. Daí vem o Lula e fala, não, você não acha isso não, você acha o contrário. Você fala, eu acho que 2 + 2 = 4. Ele diz, não, você acha que são 5. E daí você, sim senhor. Quer dizer, é uma presunção, vê se... idiota, analfabeto, inepto, mentiroso, salafrário, vigarista, uma pessoa da mais baixa qualidade, botar a banca pra cima da gente, e você aceita, porra! Você não sabe mais admirar, é? Nietzsche dizia, quem não sabe desprezar, não sabe admirar. E se você não é capaz de perceber o que é pequeno, desprezível, mesquinho, falso, você também não é capaz de admirar. Então é claro, se aparecer aí Jesus Cristo, vocês vão achar que ele é um merda. Bom é o Lula, porra. É? Aqui, nós precisamos extirpar o demo da política brasileira. Olha, Lula, até que não seria má ideia de extirpasse você junto, porque o demo é um subproduto da sua pessoa. O demo é o tipo de oposição que você gosta, porque é aquela oposição fraca. Agora, note bem, o PT se revolta, ele fica bravo com a oposição fraca. Se você chega e fala as verdades duras na cara, eles põem o rabo entre as pernas, ficam quietinhos. Isso eu asseguro para vocês, que eu já tapei a boca do auditório inteiro cheio do MST. Até 300 caras do MST, mandei calar a boca, eles calaram. Estão todos boiolas. Agora, quando a junta 20 mil boiolas, eles ficam valentes contra um. Você está entendendo? Então, o tipo de oposição que a turma quer é... Veja você. Depois que o Lula falou que precisa extirpar o Demo, quer dizer, como extirpar um partido? Note bem, quando o Bornhausen, presidente do partido, falou, nós precisamos eliminar essa raça da política brasileira, ele não estava falando do PT inteiro, estava falando dos corruptos do PT, e tem que eliminar mesmo, tem que tirar esses caras da política e jogar na privada, porra. Não pode botar na cadeia, senão eles corrompem os presos. Chega lá o cara do PCC, está trabalhando honestamente, é o cara do PT vai botar, né, ideias malignas na cabeça dele. Então, não pode pôr nem na cadeia, tem que ser na privada. Então, agora, o Lula faz essa declaração absolutamente escandalosa, que é preciso extirpar a oposição. Como extirpar? Hã? E daí o presidente do PT atribui isso à embriaguez do seu presidente. Quer dizer, foi apenas uma efusão momentânea de bebedeira, uma efusão etílica. Não foi não, seu Bornhausen. Isso está nos planos do PT há 30 anos. A eliminação completa da oposição e a conquista do controle total sobre a sociedade brasileira. E você vai atribuir isso a uma bebedeira? Quer dizer, você está atenuando, você está minimizando, você está defendendo, você está protegendo o seu inimigo, seu desgraçado. Sua besta quadrada, seu amador de merda, moleque. Moleque sem cultura política, sem experiência, sem nada. Você é um politiquinho do interior. É isso que você é. Não tem capacidade. Moralmente eu não tenho nada contra você, mas que tu é muito burro, isso você é. E não estou falando isso como seu inimigo, não. Estou falando como amigo. Então, olha aqui. Aqui o Rodrigo Maia disse que o Demo não pretende ingressar com ações judiciais contra o Lula. É claro que tinha que entrar. Olha aqui, eu vou dizer uma coisa para vocês. Existe um treco chamado justiça que é para isso mesmo. Eu vou dizer uma coisa para vocês. Durante anos, eu aconselhava aos milicos brasileiros. sempre que um jornalista botar e publicar mentira contra o exército, processe. É? Depois de você botar três desses vagabundos na cadeia, nunca mais ele levanta a voz. Mas o exército, ah, não, não queremos que haja conflito. Eu digo, mas escuta, mas é direito e dever do exército defender a sua imagem. É? O exército é a proteção da nacionalidade. Se permite cuspir no exército, então pode cuspir em qualquer coisa. É? Então o que fazer? Soltar uma notinha oficial que ninguém nem publicava. Então mostrava fraqueza. Aí eu estou com o Donald Rumsfeld. A fraqueza atrai a agressividade. Mostra que é fraco e vai aparecer uma fila de gente querendo bater em você. Você está entendendo? Então, isso aí é que nem quando você vai para a cadeia. Olha, você vai para a cadeia, a primeira coisa que você faz é quebrar o nariz de um. O qualquer um. Né? Porque se você vai lá encostando na parede e tal, você fala, os caras vão te pegar, porra. Tu tem que mostrar que é perigoso. Por que que um leão rosna antes dele atacar? Para não precisar atacar, porque o leão é preguiçoso. O leão dorme 16 horas por dia. Se eu chegar perto do leão, primeiro abre a boca, mostra aqueles dentes de 10 centímetros. E pronto, acabou o problema. Entendeu? Então não, o leão não tem que atacar. Então a gente também tem que fazer a mesma coisa, porra. Antes de atacar, você dá uma rosnada para quê? Para não ter que atacar, senão você vai ter que ficar batendo de jeito toda hora, porra. Agora, vocês, em vez de mostrar o dente, vocês mostram o rabo, porra. É? Isso não é simbólico, não. Isso aí, olha, em toda espécie mamífero, né? Assim, quando um quer mostrar submissão para o outro, o que faz? Ele mostra o rabo. Quer dizer, assume a posição da fêmea. E daí o outro, às vezes, come, às vezes não come. Às vezes nem come, porque despreza, é? Mas assim, então eu sou o chefe, eu mando. Agora vocês ficam mostrando a bunda pro cara, é o que dá, pô. E isso aí se aplica a todo mundo, não é só o Demo, não. Pessoal das Forças Armadas, pessoal da direita inteira. Olha, eu digo uma coisa, quando você for acusar alguém de alguma coisa, acuse integralmente, diga tudo, não atenue nada, não esconda os crimes. Como fez, por exemplo, agora que adiantou, o índio da Costa, o Zé Serra, fala da ligação do PT com a FARC, mas o Serra poupa o Lula, diz o Lula está acima do bem e do mal. Não, o Lula está abaixo do bem e do mal, ele não sabe o que é o bem e o mal, porra. Eu estou falando, o cara é um sociopata, ele não tem noção do certo e do errado. Ele não tem nenhum, só tem noção do interesse próprio. Se o cara acha que ele é opinião pública, veja, é claro que ele está com psicose megalomaníaca. Hã? Agora alguém pergunta aqui, olha, Brunão de Araújo pergunta, qual seria então o melhor candidato a presidente? Fala, não tem. Não tem. O melhor candidato para qualquer coisa é o Tiririca. Você está entendendo? Porque é tal negócio. Vote no Tiririca, pior que tá, não fica. Ele tem toda a razão, é a coisa mais verdadeira. Eu acho que tem que encher aquela porra de o Congresso, né? Chega de palhaço amador, tem que ter um palhaço profissional. Você está entendendo? Porque já está cheio de palhaço, mas pelo menos o Tiririca tem alguma experiência profissional nesse negócio. E os caras não têm. Quer dizer, nem para palhaço ele serve. Então tem que encher de palhaço, de puta, de traveco, tá certo? De vigarista, de bandido. Chega de intermediários, Fernandinho Beiramar para presidente, porra. Então, não tem candidato, porra. Não, simplesmente não tem. Porque quando aparece o sujeito que tem a ideia certa, né, que tem boa convicção, a pessoa honesta, é fraco, é sempre fraco. É uma coisa horrorosa, quer dizer, o show de boiolice que o Brasil está dando, né? Tem aquela mulher, Cátia Abreu, né? Cátia Abreu é a única pessoa que tem dois culhões no Brasil, você tá entendendo? Então, sei lá, eu vou estar olhando a Cátia Abreu. Se já o outro lado lançou a mulher, nós também lançamos a mulher que vale 1 bilhão de vezes mais do que essa Dilma. Eu lançaria a Cátia Abreu. Né? Não digo que vai ser uma grande presidente, mas melhor que a Dilma é. Melhor que a Dilma, o Tiririca é melhor que a Dilma, porra. Olha aqui, a Folha diz que Tiririca tende a ter a maior votação da história do Brasil. Mas o Brasil sempre foi assim, eu me lembro quando eu era candidato a votar no rinoceronte, o cacareco. Que, aliás, eu tenho uma queixa pessoal contra o cacareco. Quando eu fui no zoológico para visitar, ele estava lá longe, atrás da cabaninha, saiu, veio bem na minha direção, virou as costas e cagou. Todo mundo olhando para mim, rindo para minha cara. Ainda votaram naquele filho da puta. depois votar no macaco peão. Que desse, não é que ele cagava, ele jogava merda em todo mundo. Olha, veja brasileiro como é que é. O pessoal ia lá ver o macaco peão, jogava merda em todos eles. Daí votavam nele. Eles já estavam treinando para votar no PT, você entendeu? Agora, tá aí o Benício Del Toro, está no Brasil para fazer filme sobre MST. Eu acho a coisa mais justa do mundo, porque o Benício Del Toro é uma besta quadrada, como raramente se viu. Ele foi entrevistado para aquela garota na TV lá da Flórida. A garota deu um banho nele, humilhou o cara, mostrou que ele não sabia merda nenhuma. E ele nem sabia o que falar. Ficou que nem um orangotango, porra. Né? A mulher passou em cima dele que nem um trator. Fez muito bem, esses caras têm que ser humilhados mesmo. Então, depois daquilo, ele tem que fazer mesmo um filme sobre o MST. Você tem que fazer o papel do João Pedro Stedley, Benício Del Toro. Você é o cara mais certo, porque para imitar a burrice daquele cara, a estupidez, ele precisa outro igualmente estúpido. Como você. Você é o cara certo. Ai, ai, ai. Peraí, tem mais alguém na linha. Alô, quem é?
6: Alô, boa noite, Olavo.
0: Boa noite, eu.
6: Oi, Olavo. Laudelino, aqui do Rio de Janeiro, do site Verdade Sufocada, tudo bem?
0: Laudelino, tudo bem?
6: Tudo bom, boa noite aí para todo mundo. Bom,
0: claro.
6: Rapidinho, eu tenho duas notícias boas e uma notícia ruim, né? É, como não poderia deixar de ser, notícia boa é sempre rapidinha. É, aquele assunto da bandeira lá em Cabo Frio, o prefeito peitou o cara do IFAM e a bandeira voltou lá para o topo do morro.
0: Graças a Deus.
6: Mas, como não poderia deixar de ser, o prefeito está todo enrolado lá, está sendo afastado, um rolo danado.
0: Se a bandeira
6: está lá. Não
0: quer reclamar, né?
6: É verdade. É, outra notícia boa aí, para quem não sabe, o padre Paulo Ricardo está com um curso muito bom sobre a história da Igreja Católica. É um curso gratuito, o pessoal pode estar acompanhando pela internet. É só seguir lá no site do padre Paulo Ricardo.
0: Olha aí, deixa eu perguntar o candidato a presidente. Bom, tanto o padre Paulo Ricardo para presidente do Brasil, porra.
6: Quem me dera. Bom, notícia ruim. Eu estou há 3 semanas tentando chegar em cedo em casa para falar contigo sobre aquele assunto da urna eletrônica. Que você tinha comentado.
0: Puta, no é gravíssimo,
6: pois é. Só que, Olavo, o negócio é muito mais grave do que foi apresentado para ti, tá? É, existe um relatório, quem quiser acompanhar, é só entrar na página dos favoritos lá no Twitter, o nome é Chupacabra com X. Eu estou com vários links lá sobre o caso da urna. Existe um relatório que foi feito...
0: Como é que é o site? Repete, por favor.
6: É no twitter.com/chupacabra com X, você vai na parte de favoritos, que tem os links lá...
0: Tá bom.
6: Bom, com X. É, lá tem um relatório de um grupo de notáveis brasileiros, né? São várias pessoas, cada uma na sua especialidade jurídica, informática, criptografia, pessoal da parte eleitoral. E eles fizeram um relatório de uns 105 páginas e você começa a ler o relatório e te dá calafrio, né? Porque eles pegaram vários pontos frágeis do processo eleitoral, porque as pessoas se focam muito na questão da urna, da tecnologia da urna. Mas a falha, ela está em todo o processo eleitoral. Não é só na urna em si. Porque quando você vota lá na urna, ela pode estar toda certinha, mas aqueles votos, eles são transferidos para um disquete para depois ir para a central de apuração. Então, toda essa criptografia das transferências, de máquina para o disquete, do disquete para a central de apuração para a parte principal lá do quadro, é tudo feito com criptografia da ABIN, que você tinha comentado. Então, o que acontece? A criptografia é uma matéria que tem a mesma idade da filosofia. Então, eles acharam que a melhor filosofia do mundo é a da ABIN, e não da história da humanidade, entendeu? E é isso que está sendo usado. E o que acontece? O programa da urna hoje, ele tem mais ou menos umas 2 milhões de linhas de código. O TSE bota o computador numa salinha, chama o pessoal do partido e fala assim, ó, tá liberado aí se você quiser auditar o código. Aí o cara entra na salinha, senta no computador e ele tem que ficar dando page down na tela lá e olhando o código. Mas você não tem nem tempo hábil, que isso acontece 2 dias antes da eleição, e você não tem nem a garantia que se aquele código ali vai ser compilado, é o que vai ser usado na urna. Eles até fazem uma cerimônia de compilação de código, que gera um determinado número e fala, olha, a urna, o programa tem que ter esse código, que é a garantia de que tem um programa que foi usado aqui na compilação. Aí eles fazem a amostragem pelo Brasil, pegam um monte de urna que não tem aquele código. E o TSE não deixa auditar.
0: Então, esse é o problema. Eu partidos não têm direito de fiscalizar o negócio. É coisa isso. Muito impressionante.
6: Inclusive, agora, a OAB, agora, na semana passada, anunciou que ela se recusou a homologar o software que vai ser usado nas próximas eleições.
0: Pois é, fez é muito bem. É uma decisão sábia da OAB.
6: Terrível. Então, quem tiver a oportunidade, dá um pulinho lá, dá uma olhada nesse relatório.
0: Um negócio. A confiabilidade desse sistema de votação é zero, zero, zero, zero. Como foi no plebiscito da Venezuela, que logo mandaram como fiscal americano lá o Jimmy Carter. O Jimmy Carter é acionista da fábrica que faz as maquininhas de votar, porra. Quer dizer, é um negócio absolutamente cínico. Quer dizer, o cara vai lá...
6: A conclusão deles lá a conclusão deles é que desde o primeiro processo eletrônico até hoje, não existiu garantia nenhuma do que o povo escolheu foi realmente o que foi eleito, tá? Então, vou tomar muito teu tempo não, Olavo. Obrigado aí pela oportunidade e... Pessoal, não deixe de dar uma olhada lá. O negócio é de arrepiar o cabelo.
0: Vale a pena examinar isso aí, gente.
6: Inclusive, teve uma empresa americana que fez uma verificação do nosso tipo da urna que a gente usa no Brasil. Ela encontrou só 128 maneiras de burlar a urna, tá?
0: Meu Deus.
6: Tá tudo lá no relatório.
0: Meu Deus.
6: Ok, obrigado aí, Olavo. Boa noite aí pra todo mundo. Um abraço. Tchau, tchau.
0: Olha, aqui eu recebi uma carta, não posso dar o nome do remetente, porque é um menor de idade. Ele gostaria de se agradecer pelo Trout Speak, eu tenho 16 anos, mas talvez por ser filho de militar, nunca me conformei com a simples resposta que os militares faziam tal coisa, simplesmente porque queriam. Os vídeos e áudios do seu programa foram muito elucidativos. Recentemente, pesquisando com meu pai a respeito da atual conjuntura política, achamos um vídeo de uma reportagem feita pela Band sobre um projeto de leis com vários pontos descaradamente comunistas apresentado pelo povo de esquerda, povo do Lula. Fiquei aterrorizado, confesso que não fazia a menor ideia da astúcia e da ousadia desses verdadeiros canais. Ninguém faz. Ninguém faz. O pessoal não tem ideia. Quer dizer, o pessoal liberal conservador é ingênuo ao ponto de achar que os comunistas são ingênuos. O comunista não faz nada sem discutir a coisa durante 30 anos. Você veja, esse negócio, por exemplo, esses escritos do Antônio Gramsci, que vêm sendo lidos com muita atenção há décadas, lidos, debatidos e transformados, né, em planos de ação e forte execução, num processo do qual participam milhares de pessoas. Vocês vejam o livro, por exemplo, pegam o livro desse Antônio Negri. Antônio Negri é um bom filho da puta, vigarista pra caramba, mentiroso que nem só isso, mas é de uma astúcia, de uma inteligência maligna fora do comum. É só o Antônio Negri sozinho, já basta para fazer de trouxa o Brasil inteiro. E os nossos liberais conservadores nem imaginam isso. Eles falam com desprezo de uma coisa que eles nem conhecem. Eu digo, olha, esse pessoal marxista não merece desprezo não, gente. Merece atenção, eles são perigosos mesmo. Eles não estão para brincadeira. Eles são loucos tarados. Como é que você vai olhar com desprezo? Olha, que entra até 10 bandidos armados na sua casa, né, e começa lá a estuprar sua mulher, sua filha. Você vai olhá-los com desprezo? Né, se fazer de superior? Dizer o que vem de baixo não me atinge? Que é isso, porra? Você tem que tomar uma providência contra o cara. Você não pode subestimar o inimigo. A direita brasileira inteira, como tem muito empresário, é gente que só lida com dinheiro, é tudo, é socialite, é gente que se faz importante, tem o rei na barriga. Então, sempre vive subestimando o adversário. O senhor está apanhando pra caramba e ainda fazendo de conta que despreza o outro. Eu digo, ó, você quer desprezar o cara, bate nele primeiro, né? Quando ele estiver no chão, daí você despreza ele. Né? Então, tem que tomar uma providência. Aliás, não é pra... Na verdade, a pose, a atitude de superioridade já é prova de inferioridade. Porque quem é superior vai lá e mostra a superioridade. Prova a sua superioridade. Né? Eu, no meu campo, eu faço isso. Eu não fico me gabando. Não, eu sou melhor que o fulano. Não, eu vou lá e estuporo com as ideias dele, e daí sim, daí eu, quando saio, dou um peito na porta para mostrar o meu desprezo, mas por quem já está derrotado, né? Às vezes nem isso faz, porque eu fico com dó do cara. Eu tive um debate com o Cristóvão Buarque, eu falei, olha, eu não vou bater no Cristóvão Buarque não, porque ele é burro demais, coitadinho, eu não vou fazer isso, né? Quer dizer, não chegou ao coeficiente de QI necessário para poder apanhar, né? Então eu fiquei quieto, mas outros caras não. Aqui está aqui outra pessoa que me manda uma mensagem sobre o negócio da fraude da urna. Esse sistema eleitoral não tem confiabilidade nenhuma, gente. É coisa muito séria no Brasil. Não há mais legalidade alguma. Vocês estão à mercê do PT. O PT fará o que quiser. E eu anuncio isso há 10 anos. Eu digo, o PT não veio para se alternar no poder com ninguém. Ele veio para ele engolir o país e modificar o país, criar outro país à sua imagem e semelhança. A imagem e semelhança de toda aquela vigarice, aquela desonestidade, aquela maldade desse pessoal. Agora, o Brasil, as pessoas estão tão iludidas, que eu vi um cara escrever um comentário, um negócio meu no YouTube. Esse Olavo é uma besta quadrada, né? Ele é um monstro, né? Ele fica falando mal do comunismo, quando todo mundo sabe que o que... do socialismo, quando todo mundo sabe que o que teve na Rússia não foi socialismo, foi capitalismo de Estado. O cara não sabe que capitalismo de Estado é a definição do socialismo. Você procura assim, que é socialismo, capitalismo de Estado. Quer dizer, você transforma o Estado primeiro no maior dos investidores, né? E depois no único investidor. Pronto, isso é o socialismo. Quer dizer, então é a mesma coisa. Olha, meu filho, isso aí, o que tem lá, aí não é um quadrado, um quadrilátero, equilátero com quatro ângulos iguais. É isso que o cara está falando, porra. Quer dizer, como é que as pessoas vêm querendo discutir? Ah, meu Deus do céu. Agora, o ar de arrogância, de superioridade com que esses moleques vêm para falar besteirinha. Agora, aqui. Saiu aqui. Times Higher Education, né? Pesquisa mundial, que fez a lista das 200 melhores universidades brasileiras, universidades do mundo. Não tem nenhuma universidade brasileira lá. Nenhuma. A melhor do Brasil, que é a USP, que está em 232º lugar, quer dizer, está abaixo da lista das 200. As 10 primeiras, são quase todas nos Estados Unidos. Então, ainda, os Estados Unidos ainda tem as melhores universidades, Harvard University, California Institute of Technology, Massachusetts Institute of Technology, Stanford University, Princeton University, University of California, Yale University, está tudo aqui nos Estados Unidos. Então, é isso aí para você. Você fala, os Estados Unidos está decadente, os Estados Unidos está acabando. Vai procurar, ver se tem alguma universidade chinesa aqui, ou russa. Vamos ver onde entra. Eu só tenho as 20 primeiras. Né? Aqui tem, quais que tem universidade boa? Estados Unidos, Grã-Bretanha, né? Suíça e Canadá. Ponto. Não tem para mais ninguém. Não tem para mais ninguém. Está entendendo? Então agora o pessoal, não, mas a China está na ponta da tecnologia. Chinês, pô, chinês sabe copiar projeto, pega uma máquina fotográfica, copia, né, a planta da máquina e leva lá. E mesmo assim, às vezes, queima o filme porque não sabe tirar a fotografia, porra. Chinês não é de nada, chinês é atrapalhão, porra. É que, porra, um povo que não seja atrapalhão jamais colocaria um Mao Tse-Tung no poder pra matar eles mesmo. Porra, o cara bota o sujeito lá, ele mata 70 milhões de chineses e ainda tem gente que acha bom. Agora aqui, ó, isso é um artigo excelente. Judeofobia, arrependimento de puta vieja, por Carlos Grimano. Falando que agora o Chávez, né, tá fazendo de conta que ele é amigo dos judeus. Tá, ele dá aqui todo o currículo de antissemitismo do Chávez, que já vem há mais de 20 anos. Que ele é um seguidor estrito de um ideólogo chamado Norberto Ceresole. O cara mais antissemita do que o Führer. E agora o Chávez fica se fazendo de bonzinho. Acredite quem quiser. Agora aqui, esse pessoal aqui é tão malicioso, tão malicioso. Tem aqui uma moça chamada Christine O'Donnell, né, que é uma das líderes do Tea Party. Então descobriu que no tempo da universidade, ela participou, né, um dia, foi lá de uma cerimônia satanista. E agora quer destruir a carreira dela por causa desse negócio. Eu digo, uai, meu Deus do céu. Justamente por ela conhecer essa coisa, ela tem autoridade para falar. Hã? Eu também participei de um monte de coisa que não prestava, meu Deus do céu. Eu não participei daquela merda de Partido Comunista. Hã? Isso me desqualifica como combatente anticomunista? Ao contrário. Ao contrário. Né? São Paulo apóstolo não era perseguidor de cristão? E não se tornou o maior pregador cristão? Então vem com essa hipocrisia. Porque aqui nos Estados Unidos tem muito cara moralista, assim, que ele quer que você seja perfeito em tudo. Tá certo? Você deu um peido, ele diz que você é um herege, você vai pro inferno, você vai arder nas chamas do inferno. É assim, porra. E não pode ser assim, meu Deus do céu. As pessoas que exigem perfeição do outro. Olha, quem está exigindo perfeição é o capeta. Porque o critério divino de perfeição não é o que vocês estão pensando, não. Perfeição não é fazer tudo certinho nos mínimos detalhes e nunca errar. Não é isto. perfeição é a busca sincera de Deus ao longo de toda a sua vida. Hã? Isso que é a perfeição. Não é a perfeição quantitativa, que isso ninguém tem. E acabou, Alex. Tá vendo? Acabou o nosso tempo. Olha aí que merda. Até a semana que vem. Muito obrigado.

Boa noite, meus amigos. Estamos aqui de volta. Como sempre, começamos invocando a Santíssima Virgem Maria, o Santo Padre Pio de Tramontina, que rogue a Deus que nenhuma injustiça se cometa nesse programa. 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Lembrar também que esse programa está sendo transmitido pelo Facebook com imagem e som. Um lembrete que eu queria dar a vocês é o seguinte: existem muitos sites, muitos movimentos que se intitulam conservadores, direitistas, cristãos, etc, etc. Eu quero deixar claro que eu não participo de nenhum e não apoio formalmente nenhum. Não sou membro de coisa nenhuma, não sou participante de nenhum movimento, nenhum partido e, por princípio, eu não apoio movimento e não apoio partido. Eu apoio ações determinadas. Quando um partido ou um movimento faz alguma coisa que eu acho certo, então eu dou apoio naquele ponto específico, sem me comprometer com o restante do seu programa, da sua estratégia, etc, etc. E sugiro que aqueles que são meus alunos façam o mesmo, né? Evidentemente é apenas uma sugestão e não uma ordem, mas é um conselho que me parece sábio, mesmo porque tem surgido alguns sites que são anônimos ou assinados por pseudônimos. Olha, isso aí é uma coisa absolutamente intolerável. A Constituição brasileira proíbe o anonimato. Você quer colocar uma mensagem política qualquer, tenha pelo menos a hombridade de assinar o seu nome. Se você não faz nem isso, então eu não posso respeitar, ainda que as ideias que você divulgue, ainda que, até mesmo se você disser que você se inspirou na minha pessoa, que na maior parte dos casos é mentira. O indivíduo que se inspira no meu exemplo jamais vai assinar uma coisa com um pseudônimo. Eu nunca assinei com um pseudônimo, né? Tudo que eu publiquei, publiquei com o meu próprio nome, né? E se é um princípio constitucional, então não tem discussão. Então não venha com a história de site conservador. Tinha até um sujeito que botou o nome de um deputado italiano, né, no lugar do nome dele. Falou: o que é isso, meu Deus do céu? Então não estou discutindo a sua política, nem a sua ideologia, nem coisa nenhuma, mas aí existe um mínimo de princípios éticos que nós temos que seguir com esse meio de comunicação, que nós temos, que a internet, que ela facilita o anonimato, ela facilita, vamos dizer, a fraude, a falsificação, a falsa identidade. Então, não vamos tirar proveito disso aí para enganar as pessoas, né? Não façam isso. Então, nenhum site ou nenhum movimento venha dizer que conta com o meu apoio, tá certo? Não apoio movimentos, não apoio partidos, não apoio organizações. Apoio atos quando acho que são certos ou ideias quando me parecem razoáveis, né? Também, falando nisso, eu queria aqui ler para vocês um artigo que eu acabo de enviar para o Diário do Comércio, comentando acontecimentos desta semana. O artigo fala por si, eu não preciso nem dizer de quem que eu estou falando. O artigo chama-se Todos Contra Um. Saudosos tempos aqueles em que os jovens esquerdistas investiam galhardamente contra cavalarianos armados de sabres. Hoje, eles se reúnem às centenas para intimidar um homem só, minoria absoluta no Congresso, e se acham uns heróizinhos por isso. Ou, montados no apoio do Estado e de ONGs bilionárias, se articulam maquiavelicamente para cortar os meios de subsistência de um pai de família que, perseguido e acuado em sua terra, vaga de país em país com a mulher e quatro filhos, rejeitado e humilhado por toda parte, sem ter onde cair morto. Quem quiser conhecer a alma da juventude militante hoje em dia, que

0: Dei uma espiada no site, aqui eu dou duas indicações do site. Uma, aquele vídeo dos estudantes cercando o deputado Jair Bolsonaro na saída de uma conferência. E o outro, a matéria do Mídia Sem Máscara, sobre este caso das organizações que se juntaram para solicitar à empresa de remessa de dinheiro PayPal que cortasse a conta do Júlio Severo. O Júlio Severo, né, já trocou de país umas 15 vezes, ele fica 3 meses num país, não pode ficar mais, vai em outro, ele com a mulher e 4 filhos, realmente não tem recurso. E esse pessoal todo, toda essa cambada, mano, de milionária, com apoio internacional, que vão de valentemente sair perseguindo o Júlio Severo. Em ambos os casos, os ativistas, e note bem que isso aí não tem nada a ver com você aderir a teses ou do Júlio Severo ou do Jair Bolsonaro, não é disso que se trata, não. Eu só estou falando assim da questão do número. Quer dizer, é muita gente contra pouca gente. É muito recurso contra recurso nenhum. Em ambos os casos, os ativistas imaginam, sentem e acreditam, no interior do seu teatrinho mental, que são ousados combatentes pela liberdade, lutando contra o centro mesmo do poder opressor, quando, na realidade, são eles próprios o braço do maior esquema de poder que já se viu no mundo. A aliança do Estado com os organismos internacionais, as grandes fortunas globalistas e a mídia em peso, todos juntos contra focos isolados de resistência, ingênuos e desamparados idealistas, que, certos ou errados, nada ganham e tudo arriscam para permanecer fiéis a seus valores. É a caricatura grotesca, a inversão total da coragem cívica, a perda radical do senso da equivalência de forças, das leis do combate honroso, que um dia prevaleceram até em brigas de rua entre malandros e hoje desapareceram por completo nos corações daqueles que, para cúmulo de ironia, continuam se achando a parcela mais esclarecida da população. Quem os ensinou a ser assim? Quem arrancou de suas almas o sentimento mais elementar de justiça, de honra, de amor ao próximo e até mesmo daquela tolerância que tanto exaltam da boca para fora, substituindo-o pelo ódio projetivo, insano, misto de terror, que só enxerga no rosto do oponente a imagem do demônio que os intimida por dentro e os leva a sentir-se ameaçados quando ameaçam, perseguidos quando perseguem, oprimidos quando oprimem, odiados quando odeiam? Quem os ensinou a temer a tal ponto os argumentos vindos de uma voz solitária, que ao menor risco de ouvi-la, sentem a necessidade de sufocá-la com gritos e ameaças e acreditam ser isso a apoteose da democracia, da liberdade e dos direitos humanos? Quem os doutrinou para crer que qualquer desafio às suas convicções é crime e não pode ser tolerado nem por 1 minuto? Quem os ensinou a imaginar a estrutura do poder de cabeça para baixo, com 2 ou 3 cidadãos isolados e sem recursos no topo, e o conjunto das forças internacionais bilionárias embaixo, gemendo sob o jugo implacável de algum Jair Bolsonaro, Júlio Severo ou Padre Lodi? Quem os ensinou a enxergar crimes de ódio imputáveis à consciência religiosa em cada assassinato de homossexuais praticado por garotos de programa, com toda a evidência homossexuais eles próprios e desprovidos, é claro, de qualquer vestígio de escrúpulos religiosos? Quem os ensinou a proclamar, diante desses assassinatos, que, aspas, a igreja tem as mãos sujas de sangue, parênteses, frase do Luiz Motta, quando o próprio movimento gay da Bahia confessa ser a maior parte deles cometida por profissionais do sexo, e até hoje não se exibiu nenhum único caso de homicídio cometido contra homossexuais por motivo de crença religiosa ou sentimentos conservadores? Quem os ensinou a desprezar a tal ponto a realidade e apegar-se a lendas insanas, carregadas de ódio injusto contra inocentes que nunca lhes fizeram mal algum, além de discordar de suas opiniões, e que não têm, aliás, o mais mínimo meio de defesa contra os ataques multitudinários e bem subsidiados que se movem contra eles? Posso explorar essas perguntas em artigos vindouros, mas nenhuma resposta vai jamais atenuar a estranheza de um fenômeno deprimente, abjeto, moralmente inaceitável: a perda do sentimento de justiça e de honra por toda uma geração de brasileiros. Eu mesmo, quando escrevi O Imbecil Juvenil em 1998, não esperava que o mecanismo sociológico ali descrito se tornasse, por assim dizer, oficializado, consagrando como virtudes cívicas a covardia, o servilismo grupal e o assalto coletivo a bodes expiatórios desproporcionalmente mais fracos. Eu acho a coisa mais absurda do mundo, né, mais indecente, insana, inaceitável, as pessoas não perceberam a desproporção de forças entre o movimento gay, que é suportado, sustentado pelo governo, por fundações bilionárias, e até por setores da igreja, das igrejas católicas e protestantes, e do outro lado, os juros severos, que é apenas um indivíduo isolado que não está ligado a nenhuma organização, não tem respaldo de ninguém, vive exclusivamente da contribuição livre dos seus leitores, que leem o que ele escreve, e, ou por apoiá-lo, ou por outro motivo qualquer, acho que deve contribuir, como eu mesmo já contribuí uma ou duas vezes, pouquinho, mas contribuí. É disso que o Júlio vive, é disso que ele sustenta a família dele. E os camaradas têm prazer em cortar os meios de subsistência. Ah, vamos deixá-lo na miséria, vamos... O que é isto? Que prazer mais sádico e mais covarde, profundamente covarde. Eu até hoje mesmo estava lendo até um camarada que disse que é evangélico, falando em nome de uma igreja, dizendo, ah, o Júlio é insano, o Júlio é... Não interessa que o cara é insano, você tem todo o direito de achar que ele é insano, como ele tem o direito de achar que você, o insano é você. O problema não é esse. O problema é que a insanidade é juntar 3 mil, 4 mil, 5 mil, 10 mil ricos contra um pobre e achar que são todos heróizinhos e que estão fazendo uma grande coisa e que estão agindo em nome dos direitos humanos, meu Deus do céu. É? Olha, me mostre uma frase do Júlio Severo onde ele tenha proposto alguma violência contra homossexuais. Ele é contra o homossexualismo, é um direito que ele tem, tá certo? Agora, o fato é que, se formos seguir a sugestão da dona Marta Suplicy, da OAB e de toda esta correola, a proteção ao homossexualismo contra toda e qualquer crítica será consagrada na Constituição Federal, uma emenda constitucional. Isso significa o seguinte, que tudo no mundo poderá ser criticado. Tudo, tudo, tudo. A igreja, a cultura, as forças armadas, o país inteiro, a presidência da república, o Papa Jesus Cristo, Nossa Senhora, Karl Marx, Lenin, Mao Tse-Tung e eu. Mas o homossexualismo não se poderá dizer uma palavra contra. Esta é a coisa mais absurda do mundo. Não existe conduta humana que seja incriticável. Isso é de uma prepotência. Você veja, se você estudar a história e você observar ali os períodos onde houve mais prepotência, um governo mais centralizador e controlador, ora, a crítica por si mesma não era criminalizada. Você vê aqui, nas reuniões do Partido Comunista Soviético, as pessoas criticavam o governo. Né? Claro que partindo do mesmo consenso, né, ideológico no qual estavam todos de acordo. Tá certo? Quer dizer, criticavam em nome dos interesses do comunismo, em nome do marxismo, etc, etc. A história das dissidências internas, das dissensões internas do Partido Comunista, do Partido Nazista, da Santa Inquisição... Veja, a Santa Inquisição e o Papa viveram brigando ao longo dos séculos. É? A Inquisição condenava um cara, o Papa mandava soltar. É? E, em suma, quando você vê essa imagem da Idade Média como um período de predomínio da autoridade tirânica, eu tenho mais... Meu Deus, a autoridade não era tirânica ao ponto de proibir críticas, nem mesmo ao Papa. É? Agora, de repente, o homossexualismo se torna uma coisa intocável. É claro que isso é psicótico. É claro que essa dona Marta Suplicy, tá certo? É nesse, pelo menos nesse aspecto, é, vamos dizer, ideologicamente psicótica. Não tem que ser psicótica em todos os setores da sua vida. Mas quem quer que proponha a intocabilidade, a incriticabilidade de qualquer conduta humana que seja, inclusive a minha, é um louco. Imagina se eu vou lá, eu assumo a presidência e digo, está aqui, o Olavo de Carvalho é incriticável. Toda crítica ao Olavo de Carvalho será considerada crime de ódio. Por quê? Porque pode, longínqua, você escreve assim, o Olavo de Carvalho é um idiota. Daí, no dia seguinte, alguém resolve dar um tiro no Olavo de Carvalho e pronto, o sujeito que escreveu que eu sou um idiota se torna culpado daquele crime. Agora, no caso dos crimes praticados contra homossexuais, me mostre um em que o sujeito chegou lá de Bíblia no braço e disse, vou matar o homossexual porque ele é um pecador. Não tem nenhum. Agora, tem um delegado até que confessa que a maior parte desses crimes são feitos por garotos de programa. Mas eles não se consideram gays. Eu digo, o quê? Que história é essa? Se o sujeito não é homossexual, se ele não tem aquele impulso homossexual, eu vou dizer claramente para ele, pode deixar um homem pelado na frente dele que o pau dele não levanta, porra. É a coisa mais óbvia do mundo. Hã? Você me traz o Luiz Motta aqui, põe ele pelado, vira as costas e vê o que acontece. O meu peru desaparece. Você está entendendo? Ele some, né? Às vezes, até estou lembrando uma história aqui engraçada, que não sei se é engraçada ou trágica, que um sujeito, um jornal árabe publicou, um jornal no Irã, publicou que se um muçulmano dá a mão para um infiel, né, o membro viril dele desaparece, vai para dentro. Né? Daí um jornalista americano escreveu assim: eu compreendo perfeitamente o seu sentimento. Eu experimentei a mesma coisa quando cumprimentei o senador Clinton. Então, olha, o que aconteceria comigo seria esse efeito. Você põe o Luiz Motta pelado aí na minha frente, o meu peru desaparece, né? E talvez eu abdique de relações sexuais pro resto da minha vida. Tão traumatizado eu vou ficar. Você imagina pôr o Lula na minha frente pelado, né? Como ficou lá na, diz ele que ficou naquela cadeia lá onde ele esteve, que ele queria, né, que tentou estuprar um tal do menino do MEP. E só não fez porque o cara reagiu a porradas. Eu digo, olha, eu não, uma coisa dessa eu não teria nem energia para dar porradas. Eu vejo o Lula pelado e eu desmaio, eu tenho um infarto, tá entendendo? Então, se o cara consegue ter relações sexuais com o outro homem, é porque ele é homossexual. Algum instinto, algum desejo homossexual ele tem. Não é como a prostituta feminina, que é só questão de abrir as pernas e o cara faz o que quiser, né? Se vocês têm alguma experiência disso, espero que tenham. Com o homem não é assim, meu filho. A mulher pode não fazer nada, ficar lá passivamente, mas o homem, ele tem que fazer alguma coisa. E para fazer alguma coisa, ele já tem os meios, tá certo? Anátomo-fisiológico de fazer. E se aquele meio se recusa a trabalhar, nada vai acontecer. Então, como é que vem dizer, o cara que vai lá para a cama com o gay, ainda leva dinheiro por isso, não é gay. O que é isso, meu Deus do céu? Hã? Então, vamos dizer, na mais generosa das hipóteses, o cara é bissexual, ele vai lá, sai com seus clientes e tal, e depois vai transar com a menininha. Mas é evidente que, outra coisa, tem outro lado. Suponha que o garoto de programa não é homossexual, ele está fazendo aquilo apenas por pressão financeira, né? Então, significa que o homossexual o está explorando. E ele, então, num ato de revolta, ele mata aquele que o explora. Quer dizer, das duas, uma, ou o cara é homossexual ou é uma maldita exploração capitalista, né? Então, isso aí não tem saída. Então, ora, se formos fazer uma discussão séria a respeito disso, vocês verão o seguinte: é óbvio que toda pessoa deve ter a sua privacidade resguardada, e ninguém tem nada a ver com seus hábitos sexuais, não devem ser expostas a nenhuma humilhação pública, muito menos a perseguição, discriminação, nada disso. É claro que tudo isso tem que ser protegido. Tá certo? Isso aí nem se discute, tá certo? Porém, qual é a gravidade do problema homossexual no Brasil? Hã? O máximo que eles conseguiram apontar o ano passado foi 187 assassinatos. Desses 87 assassinatos, até hoje nós não sabemos quanto. Eles dizem que as classes que mais matam homossexuais são garotos de programa e vigilantes noturnos. Ora, vigilante noturno, que eu saiba, não está saindo à noite para buscar homossexuais. Ele está lá plantado na porta do edifício, na guarita, etc, etc. E se ele matou algum homossexual, foi no exercício da sua função. Pode ter sido um ato até criminoso, tá certo? Mas ele certamente não foi buscar o homossexual para matá-lo, né? E além disso, nós teríamos que fazer uma estatística de quantas outras pessoas os vigilantes noturnos mataram durante um ano. Tá certo? Então, supõe que desses 187, tenha tido uns 30, 40 foram mortos por vigilantes noturnos. Bom, quantas outras pessoas os vigilantes noturnos mataram? Eu sei que, num país que tem 50 mil homicídios por ano, você deve destacar e querer uma atenção especial para esses 187 é um assinto, é um insulto a todos os outros. 49 mil e não sei quantas. Quer dizer que nos outros não é crime de ódio. E nesse caso, sim. Quer dizer, o crime de ódio se supõe que é induzido por um preconceito onde o homossexual fala, meu Deus, mas como é que um garoto de programa pode ter um preconceito contra ir para a cama com outro homem? Ele não pode ter. Né? Senão seria completamente psicótico. Né? Quer dizer, ele vai fazer precisamente aquilo que ele mais odeia. Eu digo, ora, ninguém vai trabalhar naquilo que mais odeia, é? Você imagina, então, por exemplo, uma mulher que odeia homem. E ela vai trabalhar de prostituta, né, para servir homens. Não é possível uma coisa dessa. Se ela tiver tanta repugnância por homens, ela não vai conseguir se aproximar deles. Então, olha, eu na minha juventude tive uma vasta experiência no prostituta. Eu nunca vi uma que odiasse homem. Né? Então, que odiasse ter relações sexuais com homens. Então, quando você vai ver, vamos dizer, a gravidade do risco sofrido pelos homossexuais no país está sendo monstruosamente ampliada para comer dinheiro público sob falsos pretextos. Tem um monte de gente vivendo dessa mamada, está entendendo? Tem ONG que não acaba mais, tudo lá mamando dinheiro do governo, recebendo dinheiro da Fundação Rockefeller, recebendo dinheiro até da igreja, está certo? Sob um falso pretexto, dizendo que há uma onda de perigo contra os homossexuais no país, que não há absolutamente. Agora, será que dizer isso é ser homofóbico, é? Ora, meu Deus do céu, até onde irá a elasticidade desse conceito de homofobia? Quer dizer que para não ser homofóbico, você tem que aprovar tudo que o movimento gay faça e uma palavra contra ele será crime. Então significa, seu Luiz Motta vai ser inatacável, seu Trevisan vai ser inatacável, seu Deco Ribeiro, não se pode mais criticá-lo sob aspecto nenhum que será tudo crime de homofobia. Isso é o que quer essa doida, irresponsável da Marta Suplicy e esse pessoal da UAB. Que não merece respeito algum. No Brasil, nenhuma entidade merece respeito, a começar pelo tal do STF. Outro dia, não estava o ministro do STF dizendo os crimes de ódio se aproximam aos crimes de sangue. Ele acha que crime de ódio é você escrever sobre uma conduta, contra uma conduta qualquer. Você escreve assim, homossexualismo é pecado. No dia seguinte, um garoto de programa mata o homossexual, a culpa é sua. O que, que é isto? É? Agora, veja você. Karl Marx, Lenin, Mao Tse-tung, toda essa gente pregou abertamente o genocídio, a liquidação de populações inteiras. Eles disseram, isso é absolutamente necessário para fazer o socialismo. Disseram várias vezes. Agora, se você diz, eles são culpados do que aconteceu na União Soviética, eles são culpados dos 70 milhões de pessoas que morreram na União Soviética e dos 120 milhões que morreram na China, é? E os números são bem maiores do que as pessoas imaginam, ah, daí todo mundo fica indignado. Onde já se viu, não se pode, né, imputar a um pensador, né, a culpa do que os outros fazem em seu nome. Ora, vamos supor que um sujeito matasse alguém, então estou fazendo em nome do Júlio Severo, porque li o Júlio Severo. É? Alguém fez isso? Vou aqui matar um homossexual, matar um travesti, porque li o Júlio Severo. Não tem um único caso. Desafio vocês a provar. Trago aqui um caso. Se trouxer um caso, olha, aqui eu li um artigo do Júlio Severo, tá certo? E saí louco para matar homossexuais e matei. Contem isso. Me tragam isso aí. Não tem um único caso. Tudo isso é uma imensa fraude. Isso é uma comedeira de dinheiro público. E mais ainda, é uma reivindicação de poder absolutamente desmedida, psicótica, intolerável. Muito bem. Agora vamos a assuntos mais brandos. A senhora está até digestivos. Olha aqui. O BNDES está investindo no porto de Cuba o dobro do que o governo investe em todos os portos brasileiros. E depois sai pedindo dinheiro para o banco, dinheiro para os Estados Unidos. É aqui, né, pedir dinheiro para o Obama. Obama me dá um dinheiro. Quer dizer, o Obama dá dinheiro para o Brasil dá dinheiro para Cuba. E por que Cuba precisa de um porto? Será que é para mandar todo mundo embora para Miami? Se fosse para isso, até eu contribuía para o porto. Falava que nós vamos fazer um porto, vamos mandar todo mundo embora para Miami. Isso seria uma maravilha. Agora, você vai dizer que um porto em Cuba vai atenuar a tirania? O porto vai libertar os prisioneiros políticos? O povo vai parar as torturas em Cuba? Né? Outro dia eu vi até, senhor, pessoal falando do filme baseado no livro do Frei Beto, Batismo de Sangue. Ah, porque é tortura, não sei o que. Frei Beto é corredator da Constituição cubana e um colaborador constante do governo mais assassino e torturador que já houve na América Latina. E vem chorar por causa de 200 e poucos ou 300 e poucos guerrilheiros, terroristas que foram mortos. O que, que é isso? Um pouco de senso das proporções. Mas quando a gente compara os números, as pessoas dizem, não, lá vem você com a sua contabilidade macabra, porque mataram, torturaram um único ser humano, é intolerável. Eu digo, ah, é? Pergunta para o Lula. Ele preferia perder um dedo ou 10? Será que é a mesma coisa? Hã? Ora, a diferença que eu saiba entre homicídio e genocídio é a diferença quantitativa, que eu saiba. Hã? Se você mata um sujeito, você é um homicida. Agora, se você mata 10 mil, 30 mil, 40 mil, 1 milhão, é um genocida. Por que os crimes de genocídio são considerados mais graves do que o mero homicídio? É pelo fator quantitativo. Agora, quando é para acusar, por exemplo, o governo americano, o governo americano fez um genocídio no Iraque. Que genocídio? Foi a guerra em que mais se tomou cuidado para não ferir a população civil. É claro que houve vítimas civis. Mas nunca, em nenhuma guerra anterior, se tomaram tantas precauções para que a população civil não fosse atingida. Morrendo 25 mil, 30 mil pessoas. E a mídia esquerdista em toda a parte grita que é genocídio. Agora, 120 milhões de pessoas mortas pelo regime comunista na China não são genocídio. E não se pode imputar isso. Coitado, Mao Tse-tung, com a melhor das intenções, escreveu que as pessoas deviam fazer exatamente isso e elas fizeram. Quando é que ele poderia imaginar que eles iam fazer o que ele estava mandando? Karl Marx diz, não, nós precisamos liquidar uns quantos povos inferiores. Charles Darwin diz, nós vai ser preciso liquidar uns quantos povos inferiores. Deve alguém fazer exatamente isso. Ele diz, ah, jamais imaginei que fosse fazer o que eu mandei. É. Agora, o Júlio Severo, porque cita lá um versículo da Bíblia falando contra a sodomia, ele é culpado por quê? Um garoto de programa que jamais o leu, que não tem religião nenhuma, que está cagando para milhões de Júlio Severo, matou o homossexual, pronto, a culpa é do Júlio Severo. Que raciocínio é esse? Até quando vocês vão tolerar esse tipo de argumentação psicótica? Ver o simples fato de querer discutir isso a sério já mostra uma debilidade intelectual vergonhosa. Quer dizer, o país inteiro é uma nação de covardes. Mas se alguém pode... Chega lá para os altos oficiais das Forças Armadas e pergunta a opinião dele. O que o senhor acha disso aqui? Nós vamos fazer uma lei que se o sujeito disser que a Bíblia proíbe a sodomia, pronto, ele vai para a cadeia e pega de 2 a 5 anos de cadeia. O que o senhor acha? Essa putada toda do alto comando das Forças Armadas, vão tudo tirar o cu da seringa. Ah, não sei, nós não nos metemos em política. Você não tem mais consciência? Não tem mais aquele sentimento moral? Pergunta para ele, o que o senhor acha disso? Juntou não sei quantas organizações, com apoio mais do governo, não sei o quê, para tirar os meios de subsistência do Júlio Severo, que é um cara pobre que está vagando por aí com a mulher e 4 filhos. O que o senhor acha disso? Ah, não, eu não posso tomar partido. Então, o senhor confunde o problema de discussão da homossexualidade com discussão de um direito humano elementar, com a discussão de uma questão, vamos dizer, de combate honroso ou desonroso, que deveria ser óbvio a qualquer criança. Qualquer menino de rua sabe que não é para juntar 20 e para bater em um. É? Mas essas pessoas que querem ensinar moralidade ao país, elas não sabem. Dona Marta Suplicy não sabe. Esses estudantes todos da ONU não sabem. Agradeço, enquanto isso, os votos da minha querida Sheila Figlers pelo Ano Novo Judaico. Tudo de bom para vocês todos aí. Quem está na linha aí? Alô?
1: Ô, professor Olavo?
0: Eu?
1: Oi, tudo bem, Marcelo Dornelas, aqui de Vitória, Espírito Santo?
0: Tudo bem, Marcelo?
1: Tudo bem, senhor, como é que tá?
0: Aqui tudo certinho, graças a Deus.
1: Graças a Deus. Sempre que eu posso, eu escuto seu programa, professor, e eu estou até ligando, vou fazer uma colocação, depois eu gostaria de fazer uma pergunta. Eu sempre observo as pessoas ligando para aí, perguntando sobre maçonaria. Eu sou evangélico e a posição da igreja evangélica, não sei se é a mesma da católica, né, mas, em geral, nós não temos nada contra pessoas participarem de ONGs sociais, entidades filantrópicas, né, mas nós vemos a maçonaria É, mais que isso, acreditamos que se trata assim, de uma seita ecumênica com práticas de ocultismo. Né? Inclusive, o tio de minha mãe é maçom, e pelo que eu li, conversei também, pude constatar isso. Então, os evangélicos reprovam que seus membros se envolvam com ocultismo, quiromancia, tarô, astrologia, jogos de azar. Eu acho que essa é também a posição da Igreja Católica. Né? É, inclusive, eu postei um vídeo com uma palestra do pastor Paulo Romeiro falando justamente sobre a maçonaria ser uma religião. Né? Mas eu gostaria que o senhor me esclarecesse, grande assunto, aproveitar e perguntar, que eu estudo política e economia, quando foi, quais foram os motivos que levaram os Estados Unidos a abandonar a política econômica do sistema americano de Alexander Hamilton para o sistema britânico de Adam Smith. E eu gostaria de saber também a opinião do senhor sobre os pré-candidatos dos Estados Unidos, da Michelle Bachmann e Rick Perry. Se possível, que o senhor fizesse um comentário sobre Magalhães Pinto e Otávio Mangabeira.
0: Muita coisa para um programa só. Então vamos nos ater a um ponto específico, por questão da política econômica americana.
1: Isso.
0: Olha, em primeiro lugar, os Estados Unidos jamais seguiram a política, vamos dizer, as recomendações liberais de Adam Smith. Nunca, nunca. Quer dizer, houve uma tendência intervencionista desde o início, a qual se tornou mais pronunciada a partir do governo de Abraham Lincoln. Lincoln havia lido os livros do economista alemão Georg Liszt, que tinha a ideia da economia autárquica, quer dizer, com um país que não precisava de nenhum outro, não precisava nem de exportação, nem de importação, produzia tudo e era autossuficiente. E para isso era preciso, obviamente, um governo centralizador. Então, a partir daí, quer dizer, a tendência intervencionista ela começa com Abraham Lincoln, se torna mais pronunciada a partir do Woodrow Wilson, e se consolida no tempo do Franklin Roosevelt e se radicaliza, vamos dizer, nas últimas décadas, sobretudo agora com o Obama, né, com esse famoso Medicare, que a propósito, vamos dizer, a pretexto de assistência médica, confere ao governo americano poderes absolutamente ditatoriais. Por exemplo, um item do Medicare, né? Obamacare, como o pessoal chama. O governo tem o poder de mandar matar qualquer paciente. Você tem lá um paciente que está terminal, está ruim, o governo decreta que ele tem que morrer, ele tem que morrer. E se o médico não matar, o médico vai para a cadeia. Outra coisa do Obamacare, todos os médicos vão ter que ganhar a mesma coisa. Quer dizer, ter achatamento salarial total. Quer dizer, o governo dá aquela tabelinha e todos têm que ganhar exatamente a mesma coisa. Quer dizer, se você consulta um analfabeto, incompetente, que pode te matar, no dia seguinte você consulta um gênio que te cura em 20 minutos, vão receber exatamente a mesma coisa. Outra coisa, o governo limita, introduz o racionamento no tratamento de pacientes cancerosos e de pacientes idosos. E, ao mesmo tempo, abre assistência médica gratuita para todos os imigrantes ilegais. Quer dizer, está tomando os mais necessitados, que durante anos pagaram a Previdência Social, que trabalharam durante 40, 50 anos, e que agora na velhice precisam de assistência. Não, você não vai ter, nós tomamos de você para dar para o sujeito que entrou aqui ilegalmente e está aqui sem documento e que pela lei não tem direito nenhum. De repente, através do Obamacare, você dá direitos a ele. É o que eu já expliquei várias vezes. E hoje em dia você não precisa mais legislar sobre um assunto específico, você vai indiretamente, através de meios administrativos. Então, olha, eu garanto para você que muitos deputados que estão a favor dessa porcaria do Obamacare, eles nem perceberam as consequências políticas do que eles estão fazendo. Eles não perceberam que cidadãos americanos que deram a vida para esse país estão sendo prejudicados para atender bandido que atravessou aí a fronteira, a ser carregado de cocaína e que está aí matando, roubando, etc, etc. Que é o eleitorado do Obama, é o eleitorado que ele quer os votos dos imigrantes ilegais, porque ele próprio é um imigrante ilegal ou coisa pior. Então, todo mundo sabe que a curriola do Obama em Chicago é tudo gangster. Olha aqui, olha o que aconteceu esta semana, mudando já de assunto aqui. O general William Shelton é o comandante da Força Aérea americana, né? Ele estava reclamando que havia uma empresa chamada Light Squared que, a pretexto de expandir a internet, estava intervindo nas comunicações militares e criando interferência, de modo que os aparelhos de captação militar estavam funcionando mal, arriscando então a vida de pilotos americanos no exterior e até durante exercícios aqui. E ele ia estrelar contra o negócio, quando de repente chega o pessoal. Olha aqui. O general William Shelton disse que a Casa Branca tentou pressioná-lo para mudar o seu testemunho e torná-lo mais favorável à companhia. Ora, essa companhia é um dos grandes doadores do Partido Democrático, um dos grandes doadores da campanha do Obama. Doador na campanha passada e doador agora. Isso aqui, no governo Obama, isso é normal, isso acontece todo dia. Mas também depois que você eleger um cara que você nem sabe quem é, não exige nem documento do cara, e quando exige ele te mostra uma coisa falsificada, como aquela certidão de nascimento. Então, você vê, tem muita gente que diz, não, mas eu confio no sistema judicial americano, se houvesse alguma coisa já teria verificado. Meu Deus do céu, o sistema judicial só pode verificar se alguém acionar uma investigação. Mas se os meios de investigação estão bloqueados, então não tem nem como começar. É por isso que eu acho que a coisa certa foi o que fizeram agora, pedir para um xerife, pedir para a polícia. Quer dizer, em vez de você ir direto na justiça, todo mundo que tentou entrar num um processo contra o Obama esbarrava numa objeção liminar. Quer dizer, não se entrava no mérito do processo. A objeção que os juízes apresentavam era o seguinte: você não provou que você foi pessoalmente prejudicado por isto. Por isso, o único processo que continua correndo é aquele que foi movido pelo Alan Keyes, que foi candidato a presidente. Então, ele diz, eu fui prejudicado. Os outros, todos, cidadãos americanos que tentaram acionar a coisa, esbarraram nesse negócio, que eles chamam standing, quer dizer, você não tem mérito, você não tem qualificação requerida para mover esse processo. Então, era uma objeção puramente técnica. Todos os processos esbarraram nisso, menos o do Alan Keyes, que continua, tá certo? Mas mesmo assim, vamos dizer, a justiça, até agora nenhum juiz mandou investigar nada. Hã? Ele ainda está discutindo se vão chamar testemunhas ou não. Hã? Ora, teve um juiz que soltou lá uma ordem para que o Departamento de Saúde do Havaí apresentasse os documentos do Obama. As pessoas se recusaram a apresentar, fugiram, desapareceram, e o juiz não mandou procurar. Então é claro que existe alguma pressão de cima. É claro, tem gente, por exemplo, até o meu querido embaixador Meira Pena, não, eu confio no sistema judiciário americano, mas se houvesse alguma coisa já teriam verificado. Meu Deus, quer dizer, não tem ideia do tamanho do esquema de corrupção que essa gente montou lá em cima. E também não tem ideia, vamos dizer, da uniformidade do bloqueio que a mídia aqui, a mídia, grande mídia inteira, criou para que a coisa não seja sequer investigada. Embora se tenha todas as provas cabais, provas absolutamente irrespondíveis, tá certo? De que aquela certidão exibida pela Casa Branca é falsa. Quer dizer, e dependendo da questão de elegibilidade ou não, esse é outro problema. Eu acho isso muito complicado. Tá certo? Quer dizer, se o sujeito tem que ser filho de pais americanos ou não. Bom, esse é um problema que pode ser discutido. Porém, o crime está comprovado. E o crime do Social Security também. Quer dizer, o sujeito vive aí, trabalha durante 30 anos com um Social Security falso e está lá na presidência da República. Ora, se eu apresentar um Social Security falso, eu vou para a cana na mesma hora. Quer dizer, o Barack Obama tem direitos que os outros não têm. Então, essa situação é de uma profunda anormalidade. Quer dizer, o sistema americano já não é o mesmo, já não funciona como antes. Né? Eu sei que é uma coisa horrível dizer isso, mas é o que está acontecendo. Né? Pô, veja essa coisa do Obamacare. Quer dizer, o governo americano agora se reserva o direito de mandar matar um paciente. Como que isso pode acontecer nos Estados Unidos? Né? É aquele negócio do... ter o romance do Sinclair Lewis. Isso não poderia acontecer aqui. Mas está acontecendo, velho. Essa é uma ideia que, olha, acho que o último que teve essa ideia do assassinato obrigatório de um paciente foi Hitler e Mao Tse-Tung. Os caras na Alemanha faziam isso e na China comunista também faziam. Agora é aqui nos Estados Unidos. Peraí, tem mais alguém na linha. Alô, quem é?
1: Professor?
0: Eu?
1: É José, aqui de São Paulo.
0: José, tudo bem?
1: Tudo bem? Professor, a pergunta é rápida. É só uma explicação sobre um fato histórico. Eu trabalho para um movimento que está propondo a reforma política aqui em São Paulo e existe a corja aqui dos petistas que estão todos uriçados com isso. Eles ficam inventando boatos para tentar manchar esse movimento que apoia essa reforma eleitoral. É reforma que apoia o voto distrital puro em dois turnos. Eles ficam inventando, por exemplo, que o voto distrital colocou Hitler no poder, Chaves no poder.
0: Mas o fato é o seguinte, olha, inventar história, mentir, isso aí é tão natural no PT. É a coisa mais natural. Você lê lá o livro do Ivo Patara para saber quem é o coração do PT. Quer dizer, você vai dizer, o PT está mentindo. Você fala, mas quando que ele não mentiu? Mente todos os dias, agora está com essa palhaçada que está fazendo faxina. Você acredita nisso aí?
1: Não, sim. Não, e com pouco, não, com alguns minutos,
0: história
1: eu
0: você
1: consegui investigar na internet e ver que...
0: Por não disseram que eu era o teórico do Opus Dei, o pessoal do Opus Dei tudo me jogando tomate, e lá, o seu... Até esqueci o nome do cara. Luiz Eduardo Soares, pontificando. Não, ele é o teórico do Opus Dei. Ora, vai tomar no olho do seu cu, cada coisa. Olha, vou contar uma coisa para você, Quando o Lula foi fazer um discurso no Clube da Aeronáutica, coincidiu de eu estar hospedado no hotel do Clube da Aeronáutica. Gentilmente, meu Temer tinha feito lá a conferência na Aeronáutica e me botaram no hotel. Só que quando o Lula estava chegando, eu estava saindo. E daí parei ali no restaurante do aeroporto para almoçar. E daí tem lá uma corriola do Lula, um grupo de assessores do Lula. E daí eu ouvi sentar na outra mesa de trás e eu estava ouvindo a conversa. Nós precisamos descobrir para quem ele trabalha. Quando fui ver, estava falando de mim. Eu trabalho para minha mulher e meus filhos, seu vagabundo. Não sou que nem vocês, porra. Ora, se alguém quiser me ajudar no meu trabalho, me dar um dinheiro para sustentar isso aqui, ótimo, obrigado, agradeço. Mas você não vai dizer o que eu vou escrever, não. Então... Mas esses pessoal são todos gangsters, eles julgam os outros pela medida deles, porra. Agora aqui, vou lhe dar um conselho bom. Aqui, saiu aqui, no site Daily Caller, uma pesquisa que o sujeito reuniu resultados de várias pesquisas publicadas no Psychological Bulletin, Journal of Personality and Clinical Studies, Social Science Research, Preventive Medicine, Demography e muitas outras. Todas essas pesquisas, várias, provavam o seguinte: quem vai na igreja vive mais, o ateu morre mais cedo. Não estou dizendo que isto signifique nada, tá certo? Não posso tirar nenhuma conclusão, mas o fato é o fato. Então você quer viver mais, você vai na igreja e reza. Agora, esta semana está lá a dona Dilma fazendo a apologia do Estado palestino na ONU. Ora, por que que de repente apareceu essa votação do Estado palestino na ONU? Israel e os palestinos já tinham entrado num acordo que é para constituir o Estado palestino. Então ninguém mais tinha nada contra o Estado palestino, está tudo certo. Isso é um Estado independente, é claro que ele vai ter o seu lugar na ONU. Só que... de repente, os caras decidiram passar por cima de Israel e botar a coisa em votação direta sem que Israel entre na discussão. Então, eles estão roubando o que já tinha sido dado para eles. Quer dizer, tudo isso não vai dar para o Estado palestino nada mais do que já estavam no acordo feito com Israel. Nada, zero, zero, zero, nada, nada, nada. É a mesmíssima coisa. Não vai dar nada para o Estado palestino, mas vai tirar algo de Israel. Quer dizer, Israel foi jogado para escanteio. Então, é o tal negócio. O pessoal aqui diz, ah, o Obama está jogando Israel debaixo do ônibus. Mas é claro que está. Tá certo? Agora, o embaixador de Israel no Brasil não quis comentar. Bom, eu não quis comentar, porque imagina os palavrões que estão passando na cabeça dele. Ele não pode dizer aquilo em voz alta. Então, ele diz, ó, deixa eu esperar amansar, contar até 10, depois eu digo para vocês o que eu penso. Agora, para compensar aqui, né, o Paquistão, logo após, né, passar uma sentença de morte contra um cristão que estava ali, né, pregando o cristianismo, imediatamente, logo depois disso, vê o governo americano e declara que o governo do Paquistão atende a todos os requisitos de direitos humanos, né, e está até qualificado, né, e está até fora das listas de países que causam preocupação, countries of particular concern. Quer dizer que o governo americano diz, nós não estamos nem preocupados com o que se passa no Paquistão, nós confiamos inteiramente no governo do Paquistão, que é maravilhoso, respeita os direitos humanos. Aí é assim que é o negócio. Peraí, tem mais alguém na linha aí. Alô, quem é?
2: Alô, professor?
0: Sim.
2: Aqui é o Rodolfo, de Santa Catarina.
0: Rodolfo, tudo bem?
2: Tudo bem. É meio atrasado, mas mês passado fez 50 anos aí da renúncia do Jânio Quadros. Eu queria saber a opinião do senhor sobre ele.
0: Ó, o Jânio Quadros é o seguinte, esse pessoal da direita brasileira só escolhe louco, porra. Eles não têm a mais mínima consistência, eles se deixam impressionar pela aparência. Escolher, olha, os dois presidentes que eles conseguiram eleger, Jânio Quadros e Fernando Collor de Mello, dois bostas, na plena acepção da palavra. Quer dizer, Jânio Quadros era um palhaço completo, meu Deus do céu. Né? É um sujeito absolutamente instável, neurótico, histriônico. Né? Mas eles queriam assim, eles querem um homem show. Né? Eles não querem um estadista, um sujeito consistente, que tem autoridade, tá entendendo? Não, eles querem um merda que possa manipular. Né? Assim não vai, pô. Quando é que vocês vão aprender? Quer dizer, a direita brasileira tem aquela falsa esperteza, tá entendendo? Quer ser maquiavélica. Mas não é assim que se faz as coisas. Já expliquei para vocês, Maquiavel era um bosta. Maquiavel não entendia nada de política. Maquiavel sempre teve do lado perdedor. Você lê os livros do Maquiavel, fala, ah, legal, vou fazer isso aqui. Fala, bom, agora estuda a vida do Maquiavel. Maquiavel era um pé rapado que vivia dos favores dos seus inimigos, tá entendendo? Ficou lá anos descendo o cacete do Papa, depois foi lá pedir pro Papa um empreguinho. O Papa ficou com dó e deu. Né? Quer dizer, todo admirador de Maquiavel é um idiota completo, né? Então, olha, criar essas duas figuras, Jânio Quadros e depois Fernando Collor de Mello, já é uma prova de incompetência, de amadorismo tão grande, que, olha, a direita saiu da história no Brasil e mereceu sair da história. Isso não quer dizer que aqueles que ocuparam o lugar merecessem. PT, esquerda, ele merece um lugar na privada. Mas a direita, nem isso, meu Deus do céu. Eu lembro da história, eu penso da direita brasileira, eu lembro aquela história em quadrinho do Robert Crumb. Era a história. Robert Crumb é um desenhista fantástico que tinha nos anos 60, nem sei se está por aí ainda. E ele escreveu a história no jeito que estava tão deprimido, que ele se enfiou na privada por sua descarga. E quando ele chegou lá no fundo do esgoto, ele foi rejeitado pelos cocôs. Porque nós não queremos você aqui, você vai emporcalhar o ambiente. Tá certo? Então, a direita brasileira é isso, meu filho. A esquerda é um cocô, mas a direita é aquele que é desprezado pelo cocô. Então, olha aqui, mas não é só no Brasil. Olha aqui que coisa, a notícia da BBC Brasil. O presidente da Colômbia, Juan Manuel Santos, visitou neste domingo a cidade de Marquetália, onde surgiram as Forças Armadas Revolucionárias da Colômbia, FARC, e pediu que a guerrilha abandone as armas e renuncie à violência. Em troca disso, ele vai dar todos os direitos políticos, eles podem se candidatar a deputado, senador, presidente da república, tudo o que eles quiserem na vida, porra! Ou seja, toda guerrilha não tem um objetivo militar em si, tem um objetivo político. É conquistar um poder político. Então, ele chega lá e finge que está desarticulando as FARC, quando está, na verdade, atendendo a principal e única reivindicação deles. Você acha que o sujeito, podendo escolher entre ter uma cadeira no Senado e ficar lá no meio do mato, dando tiro, levando porrada, o que que vai escolher, porra? Nem os caras da FARC, né? São burros, claro, preferem ser senador. Então é isso que os caras, o Manuel Santos está dando a eles. Diz ele aqui, nós estamos prontos para dar-lhes uma oportunidade na vida civil. Não foi isso que ele prometeu na campanha. Eu estava lá, eu vi os discursos dele, o lema com que ele se referiu é no mais FARC. Ou seja, para acabar com a FARC. Tá? E tem os meios militares de fazer isso. Porque a FARC está praticamente liquidada no campo militar. Quer dizer, faltava um pouquinho só para acabar. Ele só dominava ali 2% do território, eram odiados pela população inteira, não tinham apoio nenhum, a não ser daquela putada infiltrada em mídia e no sistema judiciário. Quer dizer, meia dúzia de vagabundo. Né? Agora ele está transformando a vitória da Colômbia em derrota. Está vendo? Por que que escolheram este filho da puta, né? Eu, sinceramente, olha, eu estava lá na Colômbia, eu fiquei comovido com o entusiasmo popular em torno da campanha, né, do Juan Manuel Santos, e a gente via, não, que o pessoal estava confiando que ele ia acabar com as FARC, e não dá um prêmio para ele. Né? Agora aqui, essa semana também foi a semana das vaias, isso tudo, né? O Ziraldo foi vaiado por estudantes e reclamou. Mas quando que eu estive contra vocês? Ô, Ziraldo, tu já tá velho e não aprende, rapaz. Lê o que eu escrevi do imbecil juvenil, você vai entender cabeça de estudante, porra. É? Estudante é assim, quando junta mil contra um, todos ficam valentes, porra. Não tá vendo aí o caso do Bolsonaro? Vocês podem vaiar o Bolsonaro, porque ele não pode vaiar você, ou o Lula, ou qualquer outro, desde que eles estejam em maioria, meu filho. Agora, eu lhe digo, aquilo é tudo um bando de capado, capado, né? Porque eu já estive nessa situação, tá certo? De juntar uma multidão de militantes para me mandar calar a boca, junto mais de 200 caras do MST, não era nem estudante. Começaram a fazer barulho, gritar para me mandar calar a boca. Eu mandei eles calar a boca, eles calaram. Por que você não faz a mesma coisa em vez de ficar puxando o saco deles? Ah, quando eles digam contra você. Não é assim que se faz, Geraldo, seja homem. Manda, cala a boca, idiota! Tem um sujeito, cala! Porque é tudo um bando de boiola, você não está entendendo. Boiola só fica valente quando tem número. Pô, Ziraldo, tu não vai aprender, rapaz? Vai ver que você é boiola também? Espero que não. Não me deu essa impressão quando te conheci. Né? E aqui já estamos chegando aqui. Olha, para não dizer que tudo é má notícia aqui, patentes de embriões humanos foram proibidas por um ato do Congresso americano. Então, muito bem, ninguém vai ficar fazendo monstrinho em laboratório aqui nos Estados Unidos, pelo menos com dinheiro do governo. Quem está na linha? Alô?
3: Olavo.
0: Opa,
3: Paulo,
0: quem é?
3: Campinas.
0: Quem é? Ih, seu microfone está ruim. Então... dançou. Então, bom, nós já chegamos aqui. Ó, vaiaram o Lula e o Fernando Haddad, porra. Né? Tanto que eles saíram até brabinho, batendo o pezinho. Mas não são homens nem para reagir. Vocês são incapazes de imaginar o Lula mandando a multidão dos seus militantes calar a boca, mas nunca que ele vai fazer isso. Isso fiz eu, né? E tenho duas bolas aqui, você está entendendo? Então, imagina, se alguém vai a ele, ele sai pelos fundos quietinho, vai ficar brabo lá longe. E Fernando Haddad também. Isso é o Brasil de hoje, porra! Né? Quer dizer, há uma crise nacional de bolas, não há mais bolas. Aliás, isso é científico. A taxa de testosterona baixou formidavelmente nas novas gerações do Brasil, mas contaminou as velhas. Está aí o Lula, Fernando Haddad, Ziraldo, né? Tudo aderindo à campanha nacional da boiolice. Né? Então, bom, eu acho que por hoje é só, já falei demais. Até a semana que vem, muito obrigado.

Boa noite, meus amigos. Estamos aqui de volta. Como sempre, começamos invocando a Santíssima Virgem Maria, o Santo Padre Pio de Pietrelcina, para que roguem a Deus que nenhuma injustiça se cometa neste programa. Atenção, eu disse injustiça, eu não disse impolidez, eu não disse falta de educação. Entenderam bem? Então, queria começar aqui avisando vocês que de 17 a 22 de outubro eu vou proferir aqui em Colonial Heights o curso Raízes da Modernidade. É um curso de ordem histórica no qual eu vou fechar algumas conclusões dos estudos parciais que estive fazendo sobre Maquiavel, Descartes, Leibniz, etc, etc. Tentando investigar quais são os elementos que apareceram na modernidade e estão presentes ainda na nossa vida atual e influenciando o curso das coisas. Também queria lembrar vocês que visitem o site http://margaritanoyes.com, onde ela colocou lá um vídeo muito interessante explicando como são esses estágios que estudantes brasileiros e de outras nacionalidades vêm para fazer aqui para estudar inglês no regime de imersão total. E também avisar vocês que há um novo vídeo no site do Seminário de Filosofia, www.seminariodefilosofia.org, na parte que é aberta ao público em geral. É um vídeo que eu fiz para uma orientação para um grupo de alunos que se chama Grupo de Estudos Estratégicos, mas que pode ser de utilidade geral, espero eu. Agora, aqui, o seu Carlos Nogue teve a cara de pau, mas o cinismo extraordinário de não só publicar no site dele, do tal do Espec, mas enviar para minha caixa postal no Gmail um texto de São Tomás de Aquino sobre os pecados de palavra, os pecados da palavra nos atos ordinários na vida, injúria, difamação, murmuração, etc, etc. Então vocês vejam aqui, tem um trecho aqui que é lindo aqui. Que entendeis por difamação? Daí responde Santo Tomás. No sentido escrito, consiste em atentar por meio de palavras contra a reputação e bom nome do nosso próximo, ou em fazê-lo perder total ou parcialmente, e sem razão nem motivo justificado, a estima e consideração dos outros. Pergunta: é difamação um pecado muito grave? Sim, senhor, porque arrebata ao próximo bens mais estimáveis do que a riqueza, objeto do pecado do roubo. Quantas classes há de difamação? 4 diretas: imputar ao próximo culpa ou delito que não cometeu, exagerar os seus defeitos, divulgar segredos que lhe sejam desfavoráveis e atribuir-lhe intenções e propósitos torcidos ou ao menos suspeitos nas suas melhores ações. Existe alguma outra maneira de difamar o próximo? A outra, indireta, que consiste em negar-lhe as suas boas qualidades ou silenciá-las com malícia ou diminuí-las dissimuladamente. Então aqui eu mandei um recadinho ao senhor Nogue. Olha aqui, Nogue, se você não fosse apenas um repetidor de regras, e sim um verdadeiro seguidor de Santo Tomás, saberia reconhecer de imediato que a difamação direta e indireta, no estrito sentido em que Santo Tomás dá aos termos, foi precisamente o que o senhor Sidney Silveira praticou contra mim, sem qualquer provocação da minha parte e sem que durante muitos meses eu esboçasse qualquer reação. Parênteses, vocês se lembram? Sidney Silveira ficou jogando indireta durante meses e meses e meses. Eu não respondia nada. Foi só quando ele passou das indiretas para a difamação direta que daí eu reagi. Depois, sempre esperando, sempre com paciência, com longanimidade, porque eu não queria, vamos dizer, como o camarada é católico, fala, não, eu não quero que eu brigo com católico, vamos esperar. Tá. Esperei o máximo que deu. Então, prossigo aqui. Entender uma regra não é apenas aprender.

católicos contra mim. Então, é exatamente fazê-lo perder estima e consideração. Esse foi o objetivo. Não conseguiu, mas tentou. Tá? Agora aqui. Atribuir-lhe intenções e propósitos torcidos. Ora, meu Deus do céu! Num texto em que eu estou falando de neotomismo, o sujeito diz que eu estou descendo o cacete em todos os tomistas desde o primeiro. Isto é ou não é dar intenções e propósitos torcidos? Agora, o mais bonito é a indireta, porque a indireta não é só Sidney Silveira que está praticando, é um monte de gente, olha aqui. Negar ao indivíduo suas boas qualidades ou silenciá-las com malícia ou diminuí-las dissimuladamente. Isso aí é regra geral. Toda essa putada que está trabalhando para a realizações faz isso. Todos eles. Tá, Olavo, eu devo a ele a indicação de um ou dois autores, ele é um bom crítico cultural, ou seja, sempre diminuindo. Quer dizer, uma obra que já tem 30 anos, e se você somar tudo que eu tenho de apostila, de gravação, e dá 50 mil páginas, que os caras não leram nem um milésimo disso aí, eles dizem, ah, ele indicou dois ou três autores, fez uma crítica cultural, empina o narizinho. Agora eles não me mostram quais são as obras deles. Por exemplo, seu Carlos Nogueira, qual é? Seu Carlos Nogueira tem a minha idade, meu Deus do céu. Não é nenhum moleque. Qual é a obra publicada do seu Carlos Nogueira? Umas traduçõezinhas que ele fez, que eu, aliás, arrumei para ele fazer na Top Books, da Faculdade da Cidade, na Record, etc. Essa é a totalidade da obra. Ora, vai comparar o que o Carlos Nogueira fez com o que eu fiz, meu Deus do céu. O Carlos Nogueira não fez nada. Sidney Silveira também não fez nada. Agora, é interessante que eu recebi uma carta aqui da minha aluna Celina Vieira. Quer dizer, eu já havia percebido essa constante entre os seus ex-alunos. Isso é, muita participação em intimidade e depois ódio. Né? Você tem razão, Celina. Quer dizer, isso aí não é uma regra geral. Felizmente, são algumas dezenas de pessoas dentre mais de 5 mil alunos que passaram pelos meus cursos. Mas eu vou responder para você por que, que isso acontece. Você tem essa curiosidade. Isto nunca aconteceu espontaneamente. Isto sempre foi pessoas que, movidas por interesses, tá certo? Menores, para não dizer vis e baixos, interesses já comerciais ou políticos, vai caçando alunos meus e oferecendo um servicinho, oferecendo uma vantagem, arrebanhando aquela turma e depois jogando contra mim. Isto aconteceu no Rio de Janeiro, feito por uma senhora que eu recusei favores sexuais ardentemente solicitados, que eu, com toda a boa vontade do mundo, eu não poderia fornecer, não porque a senhora fosse excepcionalmente feia, mas que era demasiado volumosa e eu correria risco de vida caso ela se virasse na cama. Essa mulher organizou uma firma, ofereceu emprego para um monte de aluno meu e depois jogou todos contra mim, inclusive fazendo circular aquele famoso escrito. Eu tinha uma apostila chamada Quem é Gurdjieff. Os negócios pagaram Gurdjieff e botaram Olavo de Carvalho, tá certo? E até hoje essa porcaria circula. Quer dizer, iniciativa de difamação mesmo. A segunda leva foi a turma da E-Realizações, que eu mesmo apresentei essas pessoas, como eram meus alunos, apresentei lá o seu Edson. E o seu Edson depois jogou esse pessoal contra mim. E é fácil jogar porque ele oferece emprego, oferece dinheirinho. Então, por um dinheirinho, os caras vendem, não é o Olavo de Carvalho. Eles vendem a mãe, a avó, a tia, o pai, os filhos, porra. Né? Quer dizer, o brasileiro sempre acha que ele é um excluído, que ele é um necessitado, que ele é um oprimido. Então, que as normas morais não se aplicam a ele. Todos acham. Eu não preciso, né, ser uma pessoa honesta, correta, sincera. Por quê? Porque eu sou um oprimido, eu estou em desvantagem. Todos pensam assim. Até rico no Brasil pensa assim. Então, o seu Edson ficou enciumado. Por quê? Porque durante 2 anos ele tentou fazer o curso, o seminário de filosofia, transmitido no Brasil, e contratou lá um técnico de merda, de modo que a transmissão caía a cada 5 minutos. E o curso, que começou com 100 pessoas, no fim, a sua pessoa foi indo, cansando, né? Eu mesmo cansava, porque eu estou lá explicando a coisa, estou lá no maior entusiasmo, explicando a coisa, pô, tem que começar de novo. Então, você não pode dar uma aula que seja interrompida 20, 30 vezes, tá certo? Não é a duração, você tem que começar de novo a explicação. Isso é absolutamente ridículo, corta completamente o fio do seu raciocínio e torna a aula uma chatice. Depois de 2 anos, eu desisti, esperei o máximo que pude também. E sempre dizia, olha aqui, é o seguinte, para com essa técnica imbecil que tu está usando, e usa simplesmente um Skype, um Ustream, uma coisa assim, que é muito mais simples. Ele diz, ah, mas não pode, porque nós queremos qualidade para projetar no telão. Ele diz, isso aí é uma frescura, isso é uma viadagem de burguesinho paulista.

0: interessa é as palavras que eu estou dizendo. A minha imagem, meu filho, eu não estou fazendo striptease. E se eu fizesse, esse era motivo para sair todo mundo correndo. Tá certo? O Miguel, 65 anos, não, vai, não tem nada para você observar em mim e ficar excitado. Né? Então, ao contrário, tem que observar e ficar horrorizado e nunca mais na vida querer pensar nesses assuntos. Tá certo? Então, que interessa a minha imagem, interessa a minha voz do que eu estou falando, pô. A imagem é só um suporte para dar um senso de presença. Né? Ah, mas não, porque tem que ser isso, tem que ser a qualidade técnica. Quanto mais homem falando qualidade técnica, pior ficava. Chegou uma hora, me encheu o saco. Eu parei com aquilo e decidi lançar um seminário por minha própria conta. E fez um sucesso danado. O homem nunca me perdoou, ficou puto da vida, ficou mordido, tá certo? Porque não apenas ciumeira, mas porque eu demonstrei a sua incompetência. Diz, olha, é assim que se faz. Nunca me perdoou por isso. Então, aquelas mesmas pessoas que eu mesmo havia apresentado para ele, porque lá é o seguinte, o Edson era um sujeito que tinha uma banquinha para vender livro nos cursos que eu dava. E daí ele tinha lá um sonho, queria fazer uma editora, etc, etc. Pode fazer, eu te dou a maior força, eu dou os meus livros para você publicar e te dou o meu público, os meus alunos. Tá certo? Que são mais do que suficientes para alimentar uma editora, tá certo? É um circo de milhares de pessoas. E, ademais, eu conheço muitos autores que me respeitam, que têm amizade comigo e tal, eu vou apresentar para eles, botar, dar os livros para você. Fiz tudo isso. Né? Apresentei lá o Paulo Mercadante, Mário César Flores, Mendo Castro Henrique, etc, etc. E mandei todo o meu pessoal lá para comprar os livros da realizações. E, então, ele pegou alguns para trabalhar para ele, jogou os caras contra mim, está lá enciumado, e agora tá... É assim que funciona, Celina. É gente que entra na coisa, não com alto interesse cultural. São pessoas que nem leem livros, meu Deus do céu. Pessoas que têm uma cultura ginasiana, mas que têm um interesse. Aquela senhora lá, o que ela queria? Ela queria montar um instituto de modo a me fazer trabalhar para a turma tucana. Você está entendendo? Eu descobri o esquema, mas fiquei quieto. Falei, vamos esperar para ver o que acontece. Daí a mulher começou com o assédio sexual. Falei, daí me estourou o saco. Falei, pô... Né? Quer dizer... Estava eu e minha mulher olhando aquilo, a gente não sabia o que, que a gente faz agora, que ele está dona. Né? Uma hora eu falei umas coisas horríveis para ela, vocês sabem que para falar coisas horríveis, né? Eu tenho algum talento. Eu falei, eu para me livrar dessa dona, eu vou ser obrigado a ofendê-la, porque senão ela não vai largar do meu pé. Daí eu falei umas coisas medonhas para ela me odiar pelo resto da vida, ela ficou odiando, foi embora. Né? Parou de me encher o saco. Tá certo? Então é assim que acontece, Helena. Não é a coisa espontânea, não. A maior parte dos meus alunos são muito leais. Tem pessoas que ouvem, até aí, pessoa, a Luciane, né? Tem gente que assiste a minha aula, as minhas aulas há 20 anos. Tem gente que assiste um curso, depois vai, depois de um ano volta, assiste mais outro. Como é o normal. Quer dizer, quando você encontra na nossa vida um filósofo que está trabalhando, ele está criando a sua filosofia na sua frente para você ver, não é coisa de você assistir duas aulinhas com ele e ir embora, que nem fez Carlos Nuguet. Porque ele assistiu as aulinhas só para ter oportunidade de a gente arranjar um serviço para ele, porque o Nuguet é o típico caso do por que você me odeia se eu nunca te ajudei, tá certo? O Nuguet, arrumei tudo quanto é oportunidade que eu pude para ele, na Record, na Top Books, na Faculdade da Cidade, tá? E aí tá aí, o que a gente recebe é isso, porque o cara fica, ele fica odiando a gente por ter sido ajudado, porque que ele quer ser uma pessoa importante, não é uma pessoa humilde, olha, assim, todo mundo que me ajudou na vida, eu tenho gratidão eterna, mesmo que o cara seja um filho da puta, você está entendendo? Né? Então, por exemplo, lá em São Paulo eu conhecia um cidadão argentino, era um físico, concertista de piano e meio ocultista, chamado Livio Vinardi. O Livio Vinardi ajudou muito a gente a montar a livraria, eu e o Luiz Pellegrini, né? Lá em São Paulo. Fez a mesma coisa que eu fiz com o Edson, né? Ele deu o público da livraria. É? Eram os alunos dele que iam lá comprar. Eu não vou esquecer isso jamais. E vocês não vão ver eu abrir minha boca para falar mal do Livio Vinardi. É? Depois teve muita gente que veio se queixar dele. Ah, o Livio fez isso, fez aquilo. Eu falei, olha, eu não quero saber. Para mim, o homem foi muito bom, ajudou. Eu perdi o contato com ele. Mas não vou sair falando mal, tá certo? Só para tentar me afirmar, né, na maledicência, para mostrar, vamos dizer que, ah, se ele é o bom na física, no eletromagnetismo, essa coisa, eu sou bom na sacanagem, na difamação. Quer concorrer na base da difamação. Eu não vou fazer isso. Né? O doutor Juan Alfredo César Miller, que me deu tanto bom conselho, tá certo? me orientou nos meus estudos, abriu o horizonte para mim. Eu nunca vou abrir minha boca para falar mal dele. É? O Michel Weber, é tanto, eu acho que seja o livro, eu não sei, mas o Dr. Miller e o Michel Weber já, né, já morreram. O Michel me ensinou tanta coisa boa. Tá? Daí o pessoal fala, não, Michel, falou mal de você pelas costas. Eu falei, não quero saber. Você está entendendo? Para mim, o que ele me deu de bom vale qualquer coisa. Se ele xingar minha mãe, eu esqueço. Agora, o xingamento passa, mas o que ele fez de bom fica, você está entendendo? E do mesmo, olha, pessoas que eu sou eternamente grato, Paulo Mercadante, Zé Mário Pereira, hein? Não é isso? E outro que eu não posso dar o nome, porque eles pedem para não dar o nome, tá certo? Então serão meus amigos para sempre, eu nunca vou abrir minha boca para falar mal deles, e não quero mostrar que sou superior a eles em porra nenhuma, você está entendendo? O negócio é o seguinte, o meu negócio é ser superior a mim mesmo, quer dizer, amanhã eu sou um pouquinho melhor que hoje. É esse o único cara que eu estou competindo, sou eu mesmo, você está entendendo? Agora, esse pessoal que não fez nada, que não tem obra, não tem estudo, não tem coisíssima nenhuma, o que que eles têm que fazer? Tem que viver na base de informação. Pior, eles sempre se ajuntam em grupo para fazer isso. Ajuntam grupo de 10, de 20, de 30. É? E fazem o negócio até combinado. Um fala um pedaço, outro fala outro. É uma coisa medonha, coisa de gente baixa. Então você quer saber, tem toda essa turma que está trabalhando lá com o Edson, ninguém presta, ninguém, são todos assim, é tudo fofoqueiro, tá certo? O pessoal do Rio, que também fez a mesma coisa comigo, também é outro bando de filha da puta, entendeu? Agora, vem aqui, alguém me passa aqui uma mensagem que a Norma Braga colocou no Facebook. Existe um certo conservadorismo truculento que me irrita. Ela não é homem, se fosse eu já ia dizer alguma coisa. A oposição eficaz aos mascarados bons sentimentos do politicamente correto não é definitivamente o uso de rasgados maus sentimentos na expressão das ideias. Norma, você está praticando difamação, você está me atribuindo maus sentimentos. Você não sabe por que que eu estou fazendo as coisas do jeito que faço. Você não sabe por que que eu uso essa linguagem aqui, quando nos meus cursos, nos meus escritos, uma linguagem completamente diferente. Você não tem a menor ideia das minhas intenções e não pode sequer compreendê-las. Eu levaria um curso inteiro para fazer você entender isso aí. Você está me atribuindo mau sentimento, então você está praticando difamação, mulherzinha. Vê se você aprende, menina, que tu não tem experiência da vida, tu apenas leu meia dúzia de livros, tá certo? E em vez de vir falar besteira para mim, vai lá dar uns bons conselhos pro pessoal do Mackenzie, tá certo? Que retirou do ar o manifesto contra a lei anti-homofóbica, mas não retirou o que escreveu contra a marcha para Jesus. Olha aí, o cara fica traindo os companheiros cristãos, tá entendendo? Vai lá dar conselho para eles. Ou você acha que eu chamar um cara desse de filha da puta é pior do que o que ele fez? É? Olha aqui, ô menininha, eu pensei muito antes de usar essa linguagem aqui. E a uso por motivos muito sérios, que você ainda não pode compreender. Tá certo? E daí vem sempre com aquele negócio de dedinho em riste e passando pito. Né? É aquela mulherzinha de classe média que coloca a polidez acima de tudo. Eu já vi, olha, eu já vi mais gente escrevendo, por exemplo, contra os meus palavrões, do que contra isso que o Mackenzie fez. Então isso aí, essa gente não tem ética cristã, eles têm aquela ética burguesinha que coloca a polidez acima de tudo, meu filho. Note bem, as normas de Santo Tomás de Aquino que estão ali, eu estou cumprindo sim. Né? Porque toda regra geral, ela tem que ser aplicada conforme a circunstância concreta. Né? Então, por exemplo, quando Santo Tomás diz que você não pode usar uma linguagem que vai ferir as pessoas, a não ser que você seja seu superior, seja o superior delas, e esteja fazendo isso para corrigi-las, ele está escrevendo isso numa sociedade hierárquica, onde as relações de superioridade e inferioridade são muito nítidas, e não numa sociedade que já passou da igualdade democrática e entrou no caos e na inversão. Então, se eu for cumprir essa regra exatamente, literalmente, como está em São Tomás de Aquino, eu estarei invertendo o seu sentido, porque a situação inverteu. É? E hoje em dia, a única maneira legítima de falar com pessoas que não têm nenhum senso da verdade, pessoas que não têm nenhuma consciência moral, como Carlos Nogueira, Sidney Silveira e outros, são pessoas capazes de repetir uma regra na sua frente ele te dá lá a definição de elefante, daí você bota o elefante na frente dele e não consegue reconhecer, e fica aí posando de professor de tomismo. Para falar com gente assim, meu filho, você tem que chocá-los, você tem que humilhá-los, sim, é sua obrigação humilhá-los. Não porque está com raiva deles, não porque tenha mau sentimento. Quem é você para saber meus sentimentos, menina? Ora, pô, você... Sabe aquele livro do Bob Hope, livro de memória do Bob Hope, Nunca Saí de Casa? Você poderia escrever esse livro, essa é a sua experiência da vida, minha filha. Você nunca saiu de casa, você está entendendo? E vem me dar lição. Ah, eu estava possuído pela ira. Fala, puta que pariu, você não sabe o que é ira, pô. Né? Assim, você grita com você manda tomar no cu, você já pensa que é ira. Ah... O que, que é isso? Quer dizer, numa época em um país tem 50 mil homicídios por ano, você diz que aquele que xinga o outro está irado? Mas o que você tem na cabeça, mulher? Hã? Ai, ai, ai. Fala que não falo do sentimento de ira, mas da expressão de uma ira que parece ter se tornado uma marca visível de certos conservadores. Pô, o que, que é isso, pô? Não larga de ser ridículo, né? Não é porque é mulher, não, que eu vou te poupar. Estou até poupando demais. Estou sendo muito bonzinho com você, né? Então, agora, olha aqui. Para você ver as coisas que estão acontecendo, né? Então, esse pessoal que diz conservador, cristão, olha, faz 30 anos que vocês só estão apanhando. Vocês perdem todas as brigas. E eu já estava na briga antes de vocês entrarem, 10 anos antes de vocês entrarem. E vou dizer uma coisa. Nunca perdi. Nunca perdi um confronto. Nunca saí por baixo de... Em uma única dessas brigas, nunca. O que teve gente tentando me ferrar, não foi um nem dois, não foi nem 100, foi muito mais. Nunca conseguiram. Tá? Agora, vocês se ajuntam aos milhares, com dinheiro no bolso e se ferram. Olha a turma do Mackenzie, né? Será que o Mackenzie não tem dinheiro, não tem poder? Vem a turma gay lá e humilha os caras, abaixa a cabeça deles e eles abaixam. Tá? Então, quem são vocês para me ensinar como se deve brigar? Quem é você, Norma Braga, para me ensinar como é que eu devo brigar? Hã? Será que não foi você que deu mau conselho para o Mackenzie? Eu não sei, mas... Se é para ser tão bonzinho do jeito que você está falando... Veja, as respostas que você dá, as ofensas recebidas... São respostas que fazem a pessoa ficar com dó de você. Que ele ia falar, a menina ficou magoadinha. E toda essa gente, né... Todos esses cristãos, com exceção da turma que fez a marcha para Jesus, que eles aí são homens mesmo, de verdade, entendeu? Todos esses é um bando de boiola, que quando é ofendido, ah, tô magoadinho. Outro dia teve esse debate do Carlos Pondé, do Felipe Pondé, com uma, esqueci o nome da mulher lá. Como é o nome dela?
1: Márcia.
0: Márcia Tiburi, né? E o cara, assim, ansiosíssimo pra agradar a mulher, pô. A mulher rindo da cara dele, fazendo careta. E o cara ansioso. Pô. Eu digo, tá vendo os conservadores como são, meu Deus do céu? Agora, eu estando ainda sozinho na jogada, eu tenho obrigação de dar uma lição pra essa gente, mostrar como é que se luta, como é que se briga e como se vence. Vocês não sabem, minha gente. Se juntar a tal da direita conservadora cristã brasileira inteira, é... Vocês não têm o poder, não têm a força que eu tenho, porque vocês são covardes. Vocês são burgueses. Você precisa entender, por exemplo, que essa coisa da polidez... As regras são tomadas aqui, interpretadas à luz da polidez burguesa, que é aquela na qual vocês foram educados, adquirem um sentido completamente diferente. Né? Por outro lado, quando eu estou falando com pessoas que são ex-alunos meus, eu estou falando na posição do superior que os está mostrando e corrigindo, sim. Só que eu sei que eles são almas empedernidas e a correção fraterna não adianta, o conselho não adianta, a explicação não adianta, a demonstração não adianta. Só uma coisa adianta, a humilhação. Então, a humilhação é praticada aqui como técnica terapêutica, o que eu aprendi nos livros do Dr. Lipotsondi, que ele chama o psicochoque. Né? Então você precisaria estudar muito para entender o que eu estou fazendo aqui. Por que eu digo tanto palavrão nesse programa e não digo nas minhas aulas, por exemplo, nas minhas conferências? Porque lá eu estou falando para pessoas que querem ouvir, que têm boa vontade, são pessoas honestas. Se tiver algum desonesto lá, logo se revela. E tem, os palavrões também têm uma segunda função, afastar os mal intencionados. Hã? Você já viu uma catedral da Idade Média? catedral, quando você entra lá dentro, é tudo bonito, tem aquelas imagens de santos, anjos, céu, etc. Mas em fora, está cheio de monstros que se chamam gárgulas, com dentes e garras, para afastar os mal intencionados. Então a impressão que você tem de fora é muito feia. Qual é a primeira impressão que você tem de mim? Esse programa que é o círculo externo mais popular. Então o cara vem aqui e fala, não vou assistir as aulas dele, ele fala muito palavrão, vai embora. Mas é para você ir embora mesmo, pô, você não está entendendo? Agora, se você é bem intencionado, se você quer o conhecimento, você vai atravessar a barreira dos palavrões e daí você vai ouvir o que eu tenho a dizer com mais tempo e mais calma. Isso não é para você, Norma Braga. Agora, olha aqui, mudando agora de assunto. Ah, esqueci de dizer uma coisa. Peraí, eu falei do curso que eu vou dar em outubro e não falei do curso Raiz da Modernidade, né? Mas eu não avisei que inscrições e informações são com o famoso senhor Edu, famoso e misterioso senhor Eduí. Telefone 041-9974-4443. Tá? Agora, olha aqui que maravilha. Então, enquanto o Obama está demolindo a economia americana lá de cima, os amigos dele, os parceiros dele da Acorn, estão organizando manifestações anticapitalistas. Eles querem juntar os pobres e os prejudicados, só estou prejudicado metade da nação americana, e vão fazer um quebra-quebra aqui, igualzinho o que eles estão marcando aqui, olha. Eu não sei se é para começar hoje ou amanhã. O dia da raiva. Então, vocês leiam os livros sobre a estratégia e tática comunista de tomar o poder. Esse negócio chama-se a pressão de cima e a pressão de baixo. Você coloca um governo que vai demolindo tudo e daí você mesmo protesta contra a demolição. Outro dia já tem um tal de West, não sei o quê, e foi um cara que apoiou o Obama, estava lá na campanha do Obama, agora já dizendo, não, o Obama é o boneco preto de Wall Street. Né? Mas se um branco falasse isso, ia para a cadeia. Né? Mas, olha, é verdade que ele é o boneco preto de Wall Street. Né? Tá aí, você vê, outro dia apareceu um maior milionário americano, Warren Buffett, reclamando contra as pessoas que não querem aumento de impostos. Né? Quer dizer, o pessoal já está aqui estrangulado de imposto. As firmas pequenas vão tudo à falência porque não tem dinheiro para pagar imposto. Se paga imposto, não paga empregado. Mas aí aparece o Warren Buffett, que tem dinheiro vazando pelo ladrão, e diz, onde já se viu? O pessoal não quer pagar imposto. Eu digo, quem está certo é o Joseph Farley. Olha aqui o Warren Buffett, você está tão louco para você pagar imposto, você faz um cheque, manda lá para a Casa Branca, o dinheiro é seu. Quer tanto dar dinheiro, porra. Agora ele quer, vamos dizer, que os outros paguem, né? Então, é essa turma, vamos dizer, é Warren Buffett, é George Soros, é o Rockefeller, toda essa gente, quer dizer, é a nata de Wall Street que elegeu o Obama, quem é que não sabe, porra? É? Aqui, se você, aqui, na época da eleição, eu fiz as contas, eu mostrei assim que as contribuições que iam para a campanha do John McCain eram a maior parte contribuição pequena, de jeito do povo que deu lá, $100, $200. Agora, na campanha do Obama, tinha não somente contribuições bilionárias aqui, mas tinha contribuição ilegal que vinha do exterior, de monte, que estão investigando até hoje. Peraí, tem alguém na linha. Alô, quem é?
1: Alô?
0: Sim, quem está falando?
1: Ô, professor, aqui é o Gustavo, de Nova York.
0: Gustavo, tudo bem?
1: Tudo bem. Eu queria que o senhor comentasse aí, eu sou músico, eu queria que o senhor comentasse aí uma frase que eu pesquei da TV Cultura, umas semanas atrás. Ela foi dita pelo Billy Corrêa de Oliveira, que é um dos compositores mais importantes, ditos mais importantes do Brasil, já faz mais de 30 anos, ele é um professor aposentado lá da USP, e ele soltou essas pérolas aqui na televisão, eu gostaria que o senhor comentasse.
2: Você é dos que acham que a única verdade verdadeira é a que vem da música? Não, eu acho que a verdade verdadeira vem de Marx.
0: O quê? O cara disse isso?
1: É, exato. E essa é a segunda.
0: Ah, meu Deus, como é o nome do cara?
2: O Stalin não está perto de matou o Mayakovsky.
3: Não matou o Mayakovsky, é mentira.
2: Não, é mentira.
3: Isso é mentira.
2: Você não purgou o estalinismo. Você não purgou o estalinismo, hein?
3: Não,
2: você é dos mais duros. Eu continuo estalinista totalmente.
3: Como?
0: Mas aí é o revisionismo estalinista, quer dizer, essa matança que houve na União Soviética é a coisa mais comprovada da história do século XX, porra. É que nem dizer que não morreu judeu no campo de concentração do Hitler, mas é a mesma coisa, porra. O cara quer negar o óbvio, agora a verdade vem, não vem da música, vem de Marx.
4: Como é que eu posso,
0: é pra comentar um treco desse, porra? Não dá pra comentar, tem que mandar tomar no cu e pronto, porra. É perder tempo, quer dizer, você não pode discutir com jumentos, tá entendendo? Então tem um limite de burrice aceitável no seu interlocutor, tá, né? Ora, outra coisa, eu vivo recebendo aqui, outro dia aquele rapaz, esqueci o nome, Carlos, não sei das quantas, disse assim, fulano de tal, porno, poeta e viado. Ele assina assim. Ele está me desafiando para um debate. Fala aqui, ó, moleque, aceitei debate com o seu Duguin. O Duguin é alguma coisa, ele fez alguma coisa, eu li o livro dele e tal. Me manda os seus livros, me manda a sua obra, me manda o seu currículo, e eu vou pensar. Agora, qualquer bunda mole que aparece, né, tipo o Carlos Nogueira, não sei o que, quer debate comigo. Ah, mas que você pensa que é, porra? É? Debate, você tem que trazer alguma coisa, mostra a sua obra, mostra o que você fez, porra. Para daí eu saber se vale a pena prestar atenção em você. Agora, se o currículo do cara é corno, poeta e viado, ó, corno e viado eu posso até acreditar, porque é você mesmo que está falando. Agora, se era poeta, bom, tenho lá minhas dúvidas. Né? Eu sei o que é um poeta, você não sabe. Né? Então, agora, vamos discutir com esse bosta desse professor aí, pô. Diz que a verdade vem de Marx. Só se faz falar, quer dizer que antes de 1848, quando saiu o Manifesto Comunista, ninguém conhecia a verdade. Né?
1: Exato.
0: Então, esses camaradas que pensam assim, olha, eu vou revelar o segredo da história, o segredo do universo, que ninguém sabia antes de mim, eles são todos malucos, meu Deus do céu. Quer dizer, Santo Tomás, a verdade é filha do tempo. Precisa muita gente, muitas gerações buscando alguma coisa para que se descubra algo. Agora, se a gente quer fazer tábua rasa, vamos derrubar tudo e tudo começa comigo. Então você pensa que você, Ortega e Gasset chamava isso de adanismo. O sujeito pensa que ele é Adão no paraíso, que ele é o primeiro que apareceu.
1: É, o que se arroga tudo, né?
0: Pois é.
1: Mas o que me mais...
0: Ah, eu acho que nem vale a pena comentar esse cara, não. Vamos em frente.
1: Pois não. Abraço, pessoal.
0: Abração, tudo de bom. Agora, aqui, o Fernando Esquerro me mandou uma pergunta muito interessante. Porque eu tinha dito o seguinte, que uma classe social não pode ser agente da história. E ele disse, por que não pode ser uma classe social um agente transformador da história, uma vez que, embora não haja continuidade dinástica de grupos, haja, por reação das sucessivas gerações ao mesmo ambiente econômico que se põe, similaridade de ação, temperada aqui por alguma ação ideologicamente organizada. E, olha, aí aquela distinção do Georg Jelinek. Existem dois tipos de ação na história, dois tipos de causas históricas. Existe, primeiro, aquelas ações que são empreendidas tendo em vista um plano. Então, o sujeito concebe um plano, seleciona os meios de ação e dirige a ação até que ela alcance os seus resultados. Então, você tem uma continuidade lógica que está dada de antemão. A outra coisa é quando várias ações distintas e inconexas convergem para o mesmo resultado. Nesse caso, você não pode dizer que os indivíduos foram agentes. Eles podem ser manipulados e usados por um agente. Mas você mesmo está dizendo que se é uma simples convergência de respostas mais ou menos uniformes ao mesmo estímulo, isso não é ação. Isso é apenas uma reação, vamos dizer, que não é coordenada, não é unificada e não pode ter um sentido unívoco. Tanto que ela pode ir numa direção ou pode ir na outra direção. Pode ir na direção oposta. Casos em que classes sociais inteiras agiram manifestamente contra os seus próprios interesses são de monte na história. Você vê, quem divulgou as ideias revolucionárias? Foram os aristocratas na França, meu Deus do céu. Você vê, depois na Rússia aconteceu a mesma coisa. Nas memórias do Nikolai Berdyaev, que é um grande, grande filósofo, ele no começo da vida ele era socialista, era agitador, revolucionário, etc, etc. E era também de família nobre. Então ele ficava, né, fazendo aqueles discursos revolucionários para senhoras, né, senhoras da sociedade. Elas ficavam impressionadíssimas, ficavam todas de calcinhas molhadas com aquilo. E daí, 30 anos depois, ele comenta, morreram todas na Revolução. Né? E ele se sente responsável, culpado por isso. Então, isso quer dizer, a aristocracia agiu manifestamente contra o seu próprio interesse. vai dizer que ela fez isso, isso você chama isso de ação histórica? Não, isso mostra a impotência da ação histórica. Tá certo? Para que uma classe social pudesse agir historicamente, seria preciso, vamos dizer, que ela estivesse sempre em contato muito próximo, que ela nomeasse representantes e fiscalizasse a ação deles, para se certificar de que essa ação atendia aos seus interesses. Isso acontece às vezes na história, mas nunca é uma coisa muito durável. Quer dizer, a liderança, o grupo que dirige a coisa, ele tem mais unidade interna do que a classe que ele representa. Se não fosse assim, meu filho, todo deputado que você elege seria fiel ao seu mandato. Ele se elegeu com um programa, ele cumpriria exatamente o programa. Quando a gente sabe que acontece exatamente o contrário. Quer dizer que nem quando você tem um suporte institucional para nomear representantes, nem aí a vontade da coletividade que elegeu é obedecida. Agora, quanto mais quando não tem. Por exemplo, qual era o órgão que unificava a burguesia no tempo da Revolução Francesa? Não tinha órgão nenhum, não tinha representação nenhuma, não tinha sindicato nenhum, não tinha nem onde se reunir. Né? Então, agora, o que você tinha, vamos dizer, é milhares de grupos, tá certo? Espaços diferentes, que podiam agir, ora num sentido convergente, ora num sentido divergente. Então, quer dizer, uma coletividade, por definição, não tem unidade de ação, e, portanto, ela não pode ser dito o sujeito da história. Ela pode ser um instrumento de um sujeito. Isso? Espero que tenha ficado claro, mas obrigado pela sua pergunta, é muito interessante. Vamos ver. Olha aqui, essa semana, no programa do Rush Limbaugh, ele disse uma coisa das mais interessantes. Mais interessantes. Veja, o Obama é a primeira celebridade na história humana que sobe aos mais altos postos, alcança a fama universal e não aparece assim um colega de faculdade para dizer: eu estudei com o Obama, fui colega do Obama. Hã? Não aparece uma ex-namoradinha para dizer: eu namorei o Obama quando ele tinha 17 anos, quando estava na Universidade de Colômbia. Não aparece um ex-aluno dele para dizer: olha, ele me influenciou quando ele era professor, aprendi muito com as aulas. Não apareceu ninguém, ninguém, ninguém. Como é possível o sujeito ter passado invisivelmente por tantos lugares? Não aparece uma única testemunha da vida dele, meu Deus do céu. Então, cada vez mais está claro que esse sujeito é completamente fake, que ele foi colocado lá por grupos que são hostis aos Estados Unidos, tá certo? E que toda a biografia dele foi forjada. Então, você diz que é muito difícil forjar isso? Fala, claro que não. Se você tem 10 ou 20 empresas de mídia na sua mão, você faz o que você quiser, meu filho. É? Você não consegue enganar todo mundo, mas engana um número suficiente, por tempo suficiente. Aquele negócio do Abraham Lincoln, né? Você pode enganar muita gente por muito tempo, mas não pode enganar todo mundo o tempo todo. Mas não precisa enganar todo mundo. Primeiro, para você eleger um cara, você não precisa 100% dos votos. 751 já é suficiente, né? Então, o Obama foi eleito por pequeniníssima margem acima do John McCain, que era um candidato fraquíssimo, né? Então, basta você ter enganado essa metade. Hoje, já está, a aprovação do Obama já está abaixo dos 40%. Está baixando, baixando, baixando, baixando. Então, mas olha, se ele tiver 35%, ainda é gente pra caramba. E essa gente toda acredita nele. E acredita e não faz perguntas. Eu nunca vi uma fé cega desse jeito. Se você fizer a pergunta que fez o Rush Limbaugh: mas cadê os colegas dele de escola? Como é possível? Não aparece ninguém querendo parasitar a fama dele, né? Qualquer sujeito, você vai, canta no rádio, né? No dia seguinte já aparece: ah, eu fui colega dele, aquele negócio do o Caetano mora no meu prédio, né? Sempre aparece. O Obama não tem um parasita da fama dele, pô. Não é um negócio fantástico? Eu acho essa pergunta mais inteligente que alguém já fez sobre o Obama. Essa é a prova de que o cara é fake, porra. Agora, também eu li um artigo do Augusto Nunes, que acho que saiu, não sei se saiu na Veja, parece que está na Veja. Está na Veja, né? Dizendo o seguinte: é acusada por dezenas de bandidos de cumprir o que a lei determina e aplicar-lhes sem medo as penas previstas no Código Penal, Patrícia Assioli, 47 anos, juíza da 4ª Vara Criminal de São Gonçalo, Rio de Janeiro, foi condenada há muito tempo à morte por fuzilamento. No fim de noite desta quinta-feira, quando estacionava seu carro no condomínio onde morava em Niterói, a sentença enfim se materializou. Empunhando armas de calibre 40 e 45, de uso restrito à polícia e forças armadas, os carrascas dispararam 22 tiros, só um errou o alvo. Agora, essa turma de polícia e Ministério Público em Niterói estão investigando para achar quem foi o bandido? Não, sabe o que eles estão dizendo? Ah, isso foi crime nacional, foi crime passional, foi algum problema que ela teve com o ex-namorado. O quê? O ex-namorado foi lá com um monte de arma, calibre 40 e 45, deu 22 tiros na mulher? Porra, o que, que é isso? Carregar uma arma em cada mão, é? Aqui, ó. Em vez de concentrar-se na caçada dos matadores, os Sherlock de Niterói invocam a hipótese de crime passional para abastecer jornalistas com informações sobre a vida íntima da vítima. Quer dizer, ainda querem sujar a reputação da mulher. Quer dizer, porque ela teve um namorado, um amante e tal. Então agora isso aí... Veja, a mulher estava ostensivamente condenada à morte. Os traficantes já tinham anunciado e fizeram, porra. Agora vai dizer que foi crime passional, um probleminha que ela teve com um namorado. O que, que é isso? Quer dizer, um sino... Como é que é para não xingar essa gente, é? Se eu tivesse alguma autoridade, algum poder, porra, é claro que eu ia processar esses filhos das putas por crime de prevaricação, meter todos na cadeia com o lugar deles. Mas eu não tenho, eu estou até à distância, não posso fazer nada. Então, só o que eu posso fazer é xingar, porque esse pessoal, vou contar um pouco, eles têm medo de xingamento, porra. Você fala duro com eles, eles tremem nos alicerces. Eu já vi isso acontecer, porra. Você fala grosso, os gente se caga nas calças. O brasileiro é tudo assim hoje, porra. Por isso que eu falo, não tem mais medo de ninguém no Brasil, não respeito mais ninguém, não respeito ministro, não respeito presidente, não respeito juiz da Suprema Corte, não respeito general, não respeito nada, comandante das Forças Armadas. Para mim isso é tudo um bando de boiola. Agora, por exemplo, agora que saiu o ministro Jobim, agora os milicos saem falando mal dele. Mas na época todo mundo obedecia, porra. O cara lá, quando ele apareceu ilegalmente vestido de general, o que, que os generais têm que fazer? Tem que ir embora. É? Virar as costas pro desgraçado. Falar, não sou palhaço para ficar aqui ajudando você a fazer esse carnaval, vir aqui fantasiado de general. Isso aqui é um negócio sério, isso aqui são as Forças Armadas do Brasil, tá certo? E não o quintal da sua casa. Né? Vai fantasiar de general no bairro do Scala Gay. É isso que eu devia ter dito para ele, virar as costas e ir embora e não obedecer mais. Obedeceram o cara o tempo agora, depois que ele saiu, né? Que agora ele já está queimado com a Dilma também. Então começam os oficiais a falar mal do cara, porra. Eles não têm vergonha. E depois é sempre quando eles fazem aquilo, é crítica insubstantiva. Ah, esse ministro era muito mal educado. Quer dizer, o conjunto está bom, o Foro de São Paulo está bom, os 50 mil homicídios por ano está bem, a dívida de um trilhão e não sei quanto está bem. Ah, mas o ministro era mal educado. Quer dizer, isso é a consciência crítica que vocês têm, porra. E quer que eu respeite vocês, porra. Ó, pô, Força Armada do Brasil já existiu, tá entendendo? Agora não sei o que, que tem no lugar. Hã? Alô, quem é? Quem tá aí?
5: Alô?
0: Sim, quem é?
5: Alô?
0: Sim.
5: É, Gabriel Capote de Brasília.
0: Gabriel de Brasília, diga.
5: Isso. Então, professor, pegando o gancho aí que você falou sobre a Força Armada aqui do Brasil, que está uma bosta, queria saber como que é, assim, como estão as Forças Armadas aí dos Estados Unidos, se também está começando a cagar para dentro aí.
0: Olha, estão se abrasileirando muito rapidamente, se você quer saber. É? Mas ainda não está desse jeito. Por quê? Porque toda hora esses caras são convocados para a guerra. Então tem que ser homem, você está entendendo? Agora, aí no Brasil, você vê, as nossas Forças Armadas não quiseram enfrentar nem o narcotráfico. Alegando que, não, isso é função policial, vai rebaixar as Forças Armadas. Rebaixar nada, eles não quiseram ir porque as FARC tinham mais arma do que eles. Eles ficaram com medo. Então o brasileiro, quando fica com medo, em vez dele confessar, olha, estou com medo, estou com o boi velho cagaço, que é uma coisa humana, normal, que deveria confessar, não, o cara disfarça. Você está entendendo? Olha, é o que dizia Otávio Paz, que dizia, ele falava dos povos latino-americanos, ele disse, assim, a mentira é o elemento constitucional da civilização latino-americana. Não só da civilização, mas da educação das pessoas. Tá certo? Tem mais mentira aí do que em qualquer outro lugar do mundo, é uma coisa que não se compara, porra. Então, o fingimento, a coisa teatral, não foi o primeiro cara que observou isso. E as pessoas, vamos dizer, elas estão cada vez mais assim, né? Então, quando o sujeito tem cagaço, ele finge, ele inventa um motivo nobre para né, explicar a conduta dele, porra. Né? Quando ele está com inveja e quer sacanear o outro, ele finge que não, aqui são mandamentos de São Tomás de Aquino. É assim, mas que coisa mais falsa. Né? Aqui, ó.
5: Ah, sim.
0: Então, assim, olha, você
5: não, então, obrigado.
0: Tem muita gente boa nas Forças Armadas. Meu filho está nas Forças Armadas, né? Então, é um marino. E a gente vê pelo treinamento que ele teve lá, vê que ainda tem muita gente séria. Mas olha, nos postos de comando, meu filho, não se pode confiar em ninguém. Só sobe, filha da puta. Você vê o general Colin Powell, pô. Com a puxa-saco do esquerdista. Ele sobe lá através do republicano, né? Todo mundo acreditando que o cara é conservador. Chega lá, ele vira casaca. Eu não sei, os comandantes atuaram. Não posso falar deles porque eu não sei nada, que os desabone. Mas olha, confiar eu não confio, não. Agora, nos escalões inferiores tem muita gente boa. Você vê agora esse Staff Sergeant. Eu não sei exatamente a quem corresponde Staff Sergeant na hierarquia brasileira. E eu acho que é uma espécie de subtenente, como se fosse subtenente, né? Mas um cara que diz, eu não vou obedecer mais ordem do Obama enquanto ele não provar que ele é o presidente da República. Esse cara está lascado, ele vai jogar fora a carreira dele, provavelmente vai ter corte marcial, vai para a cadeia. Mas o cara é homem, ele vai lá e segura a coisa até o fim. Entendeu? Eu quero ver um milico brasileiro fazer isso. Não tem. Mesmo quando o pessoal persegue, acusa os outros injustamente, que eu mesmo já averiguei tantos casos de historinha que esse pessoal da esquerda inventaram com os milicos. Não que os milicos não tivessem feito nada, mas se eles fizeram uma coisa real, usa os fatos reais, não precisa inventar outros, né? Então, às vezes inventa. Os milicos ficavam quietinhos, no máximo soltavam uma nota oficial. Nunca processaram. Veja quanta gente mentiu contra as Forças Armadas ao longo desses últimos 30 anos. Nenhum foi jamais processado, porra. Então não tem comandante essa merda? Tem, mas o comandante está lá para representar o presidente, tá certo? E para fazer o que o presidente manda, porque as Forças Armadas do Brasil já não servem mais ao Estado, servem ao governo, servem à governança, ou tropa de choque da dona Dilma ou do seu Lula. Né? Então perderam a honra, perderam a vergonha, quer dizer, eram instituições honradas. Então, você vê que até uns 10 anos atrás, a Força Armada era a instituição na qual o povo mais confiava mais nas Forças Armadas do que na igreja. E esses caras agora estão fazendo tudo para que o povo deixe de confiar neles. Estão mostrando, olha aqui, nós somos igual a turma do PT, nós não somos melhor não, porque no Brasil ser melhor é um pecado. Você está entendendo? Você vê, o Carnoguei não aguenta pensar que eu sou melhor que ele, tem que matar, tem que acabar com o Olavo. É assim, porra. Ó, ser melhor que o Carnoguei não é mérito nenhum, é obrigação, né? Então, agora, o Paulo Giraldelli está dizendo aqui que, porra, né, a educação evangélica é que está estupidificando as pessoas. Ele diz, daqui uma geração, já teremos pessoas que são incapazes de ler e entender o que estão lendo. Ô, Paulo Giraldelli, você é incapaz de ler. Você não entendeu ainda? Você é o sintoma atual e presente desse mal que você diz que virá no futuro. Quer dizer que você não percebe que o mal já está aí. Tá certo? Você é um analfabeto funcional e eu já provei isso. Lembra aquela leitura que você fez do Platão? Prova que você é um analfabeto funcional, porra. Está lá bem documentado. Agora, outra coisa, o que, que os evangélicos têm? Escuta, o Sistema Nacional de Educação está fabricando analfabetos faz 30 anos, porra. E agora você vai botar a culpa dos evangélicos porque o senhor lê Bíblia que ele ficou assim? Ô, Paulo Giraldelli, porra. Não adianta mandar você tomar no cu. Eu não acredito que você tenha cu. O cu do Paulo Giraldelli é apenas uma hipótese, porque ele renegou a própria bunda. Vocês lembram disso? Ele publicou aquela foto da mulher dele pelada e um bundão peludo macho na frente. Eu disse, Paulo Giraldelli, mas que é isso? Você fica mostrando sua bunda aí, quem quer ver sua bunda? Ele respondeu, a bunda não é minha, a bunda não é minha. Eu disse, ora, então de quem que é? E o que que estava fazendo esse cidadão, né, no quarto da sua mulher pelada? Ele nunca me explicou. Esse, vamos dizer, é um dos grandes mistérios do universo, tá certo? Então, como ele renegou a própria bunda, como é que eu posso mandar ele tomar no cu? Porque o sujeito tem cu na bunda, salvo engano. Outro tem em outro lugar, pode ser. Excluído essa hipótese. Então, o certo é que ele não tem. Alô, quem está na linha?
6: Professor Olavo?
0: Eu?
6: Aqui é Leonardo Recife.
0: Leonardo, tudo bem?
6: Tudo bem, professor. Eu tenho uma dúvida. Recentemente, não sei se recentemente, mas você criticou Isaac Newton, dizendo que o mecanicismo newtoniano gerou uma geração de imbecis, alguma coisa desse tipo, não foi?
0: A influência que o mecanicismo teve na Europa durante o século XVIII e XIX foi uma coisa medonha. E só se livrou no século XX, quando veio física quântica. Isso aí está documentado em milhares de livros, né? Você vai lá, a filosofia de Newton só se tornou conhecida graças a Voltaire, no livro Introdução à Filosofia de Newton. Foi aí que a coisa pegou. Então, não pode dizer que o Isaac Newton espalhou o mecanicismo. A ideia era de Isaac Newton e Descartes. Mas quem espalhou foi Voltaire, que era uma besta quadrada. Era apenas um jornalista muito metido à besta, né? Mas daí a coisa virou moda. Então tudo tinha que ter explicação mecânica. O que não tinha explicação mecânica não existia. Claro que isso faz mal para a humanidade. Claro que isso emburrece. Agora, pessoas que não conhecem história, não sabem o dano que o mecanicismo fez à inteligência humana, eles só ouviram falar de Isaac Newton na escola secundária. Então, Isaac Newton é um gigante, Isaac Newton é um gênio, não sei quem. Então, quando eu falo isso de Isaac Newton, ele diz, o senhor Rodrigo Constantino, você não se pode nem discutir com um cara que diz isso de Isaac Newton. Eu digo, claro que você não pode discutir com o Rodrigo Constantino, você não sabe nada. Você é um admirador leitor de Voltaire. Você usa Voltaire como fonte histórica para discutir comigo. Puta que pariu! Voltaire e Wikipédia eram as fontes dele, né? Então, o negócio do Voltaire, do Newton, é isso mesmo. Newton, vamos dizer, o dano que o Newton trouxe é maior do que a contribuição que ele fez à ciência. Porque essa contribuição, no fim, foi relativizada, foi localizada, e ela não é um princípio geral da ciência física, de maneira alguma. Mas, durante 2 séculos, aquilo foi como se fosse um mandamento divino. Né? Alexander Pope até escreveu, né? Daí Deus disse, faça-se a luz. E daí apareceu Newton. Ele disse, o cordão dos puxa-saco, porra. Que falsificaram completamente a biografia de Newton durante 3 séculos, né, escondendo tudo que não combinava com a imagem estereotipada que eles queriam. Isso também só no século XX é que se descobriu a papelada toda, todos os escritos inéditos de Newton. E daí hoje a ideia que se tem de Newton é de que era uma espécie de macumbeiro de gênio, né?
6: Bom, tá bom, professor. Muito obrigado pela contribuição.
0: Obrigado eu pela sua participação. Agora eu queria avisar um negócio para vocês. Tem aí um cidadão chamado Daniel Fraga. Daniel Fraga. Ele faz umas gravações sobre o PT e faz um balanço da primeira metade do primeiro ano do governo Dilma. Bicho, assim, a corrupção centuplicou. Tá lá, PT 2 pontos, uma escola de corrupção. Vocês podem ver no YouTube. PT 2 pontos, uma escola de corrupção. É um trabalho muito bem feito que esse Daniel Fraga está fazendo. Não que eu concordo tudo quanto é a opinião dele, não, mas ele está fazendo um bom serviço ali. Outro site que vocês têm que ver, esse vocês têm que ver, não pode perder. Olha aqui. http://, não tem www. http://. Homofobia não existe, ponto, wordpress.com. O cidadão que eu não sei quem é, né? Não sei o nome dele, fez um trabalho esplêndido, juntando todas as estatísticas, todos os dados oficiais sobre morte de gays no Brasil, e prova, não existe nenhuma violência homofóbica no Brasil, exceto da parte de gays. O grande número de assassinatos de gays é feito por seus parceiros. O sujeito foi corneado, tá certo? Ou então ele queria trocar de papéis, outro não queria, né? Falou, não, hoje, né, hoje eu como e você dá. Ah, não, isso não, isso é uma imoralidade. Pá, mata o cara, né? Então é isso aí. Homofobia não existe, ponto, wordpress.com. Dê uma olhada lá, na semana que vem a gente comenta isso aí um pouco mais. Agora, olha aqui, na Inglaterra, vocês sabem que as armas foram proibidas na Inglaterra, ninguém pode comprar arma na Inglaterra, né? O número de crimes quadruplicou, sobretudo crimes cometidos com outras armas, né? Arma branca, porrete, né? Veneno, etc, etc, né? Então, agora quando tá esse quebra-quebra lá, o pessoal não tem arma para se defender. De repente você tá lá na sua lojinha, né? Vendendo ali cachorro-quente, vendendo aquele, aquela fish and chips, né? E chega lá 40 fulano dando porrada, queimando e tudo. Você vai fazer o quê? Você não tem arma de fogo, então os caras começaram a comprar taco de beisebol. O que que o governo fez? Proibiu os tacos de beisebol, porra. Ou seja, a obrigação número um do cidadão é apanhar e ficar quieto. Hã? Mas diz que é o governo conservador. Puta que pariu. Puta que pariu. Agora aqui, o Reinaldo Azevedo divulgou aquele documento, Farms Here, Forest There, em que os caras tinham um plano de que os países ricos deveriam, né, ser os grandes produtores agrícolas e os países da América Latina e tal, ficar tudo como reservas florestais. E daí você lê isso aí, dá a impressão que o negócio, imperialismo americano, tá? Só que o nome da ONG é Union of Concerned Scientists. Isso é uma organização comunista, né? Então o Reinaldo não deu essa informação. E sem essa informação o pessoal pode entender a notícia ao contrário. A notícia do Reinaldo está certa. Os caras, realmente o documento foi emitido por esta ONG e de fato o documento existe. Essa Union of Concerned Scientists, um dos maiores, das atividades mais constantes dela, é esculhambar com as Forças Armadas Americanas, cortar o orçamento militar, impedir que os Estados Unidos se rearmem e entregar os Estados Unidos de pés e mãos amarrados para os seus inimigos. Esse é um dos grandes empreendimentos da Union of Concerned Scientists. Então, não vão entender que isso aqui, os caras estão fazendo isso em favor dos interesses americanos para ferrar com o coitado do Brasil. É o contrário, meu filho. Então, ó, o nosso tempo acabou. Até a semana que vem. Muito obrigado.

a Palin de que o presidente Obama simplesmente não tem culhões, com essa palavra em espanhol, cojones, para tomar uma providência contra essa invasão de imigrantes ilegais que está destruindo os Estados Unidos, destruindo... Olha, meu senhor, aqui 80% dos crimes são cometidos por imigrante ilegal. É uma coisa monstruosa, monstruosa. Nem, vamos dizer, ah, mas são crimes famélicos, cometem... Não, não é de jeito nenhum. Grande parte desses camaradas que entram aqui não são imigrantes de jeito nenhum. São agentes de quadrilha de narcotraficantes que entram aqui já para fazer isso. E se organizam, vamos dizer, em gangues poderosíssimas que aterrorizam estados inteiros. E tem todo o dinheiro do mundo, tem todo o dinheiro que quiserem. Mais ainda, se organizam em entidades políticas igualmente poderosas, como La Raza, para pregar a mexicanização de estados americanos inteiros. Quer dizer, negam que aquilo lá seja território americano. E note bem, o governo está protegendo essa gente. Quer dizer, o governo protege um movimento separatista aqui dentro dos Estados Unidos. Enquanto isso, os ilegais, não vamos chamar de imigrantes, são apenas ilegais, continuam chegando. Né? Note bem, quer morar nos Estados Unidos? Muito bem, eu também quis morar aqui. Eu tive 4 anos de trabalho para obter o meu green card. Tive que juntar 1000 páginas de documento, gastei um dinheirão maluco, mantive minha família ocupada um tempão para coletar documento e provar a legalidade da minha situação aqui e receber, então, o green card. Agora, os camaradas não querem fazer isso, eles querem chegar aqui ilegalmente e já desfrutar do Social Security, ter carteira de motorista e mais isso, mais aquilo outro. Né? E recebem, de fato, tudo isso. Até recentemente, o ministro do Trabalho do governo Obama, a ministra do Trabalho, né, ofereceu para os ilegais o seguinte: se você está ganhando pouco, você vem aqui e o governo vai ajudar você, vai reivindicar um salário melhor para você. Ora, se o sujeito não tem direito ao trabalho, como é que ele vai ter direito a um salário maior? Então, isso aí é um meio de o governo favorecer o emprego ilegal para pessoas que estão aqui indevidamente. Então, isso aí já seria, só isso já seria motivo para o impeachment numa situação normal. Quer dizer, se os democratas não dominassem o Senado e a Câmara dos Representantes, isso aí não, jamais estaria acontecendo. Mas eles estão desfrutando de um momento de glória porque eles têm ali, né, o Senado, a Câmara dos Representantes, a Suprema Corte, eles têm tudo. Mas isso não vai durar muito, não. Porque aqui está todo mundo muito revoltado com Obama. Note bem, quando aconteceu esse negócio do vazamento da British Petroleum, vocês façam uma ideia. Quando houve o furacão Katrina, George Bush foi muito condenado porque ele levou 2 dias para agir. Aqui o Obama, no 58º dia, depois de que começou o vazamento, que está destruindo lá um estado inteiro, no 58º dia ele anunciou que estava nomeando uma comissão de alto nível para estudar o problema. A comissão está lá estudando o problema, até agora já passaram 80 dias e até agora o governo não fez absolutamente nada. Agora, vocês estão no Brasil, o noticiário que sai aí sobre os Estados Unidos é uma coisa absolutamente assombrosa. É assim, é o mundo da fantasia. Outro dia, jornais brasileiros noticiaram assim: Estados Unidos comemoram a queda da lei anti-imigração do Arizona. Estados Unidos comemoram. Aqui, olha, 65% do país está a favor desta lei. Está a favor dessa lei e contra esta sentença judicial que bloqueou a aplicação da lei. Sentença que vai cair quando chegar na Suprema Corte. É óbvio que vai cair, porque a lei não tem nada de inconstitucional. Quer dizer que uma lei é inconstitucional porque ela pode dar margem, tá certo, a perseguições racistas. Como pode dar margem? Se a lei explicitamente proíbe, né, selecionar os suspeitos por raça ou por grupo étnico. Quer dizer, isso aí é uma sacanagem, porque o Obama está lá para destruir esse país mesmo. O Obama, eu tenho certeza, é um agente estrangeiro, ele está lá para destruir os Estados Unidos. Tudo que esse cara faz é contra o país, é uma coisa impressionante. E até estou achando que os Estados Unidos estão se brasilianizando, porque o Brasil está levando mais de 20 anos, o Foro de São Paulo está completando 20 anos, e o Brasil ainda levou 20 anos para tomar consciência de que a coisa existe. Né? Agora, aqui, veja, eles levaram 2 anos inteiros para perceber que o Obama é uma treta. 2 anos para o americano é a mesma coisa que 200 anos para o brasileiro.

Então, para que a coisa vire uma catástrofe, impressionar todo mundo, ele está deixando, né, o petróleo se espalhar, destruir a economia do Estado inteiro e, eventualmente, né, provocar aí um verdadeiro genocídio, porque quando começa a estação dos furacões, esse petróleo todo vai ser espalhado para dentro do Estado. Então vai destruir colheitas, vai matar pessoas, matar animais, vai ser um desastre total, já está sendo. Mas ele quer que isso aconteça para quê? Para as pessoas ficarem impressionadas, né, e aprovarem a política governamental que proíbe a exploração de petróleo em alto mar. Proíbe nos Estados Unidos ao mesmo tempo que oferece ajuda para o Brasil fazer exploração de petróleo no mar. Né? Depois de que aquela conversa mole de que a Petrobras descobriu não sei quantos, né, trilhões de barris no mar, etc, etc, num lugar impossível de retirar o petróleo, que fizeram isso não porque que tivesse alguma intenção séria de explorar o petróleo lá, mas só para elevar o valor das ações do seu Jorge Soros, que na véspera tinha comprado 800 milhões de dólares em ações da Petrobras, né? Então, em tudo isso aí, você vê a má intenção, hein? O planejamento maligno da coisa. Agora, falar em planejamento maligno, meu filho, esses dias a Caixa Econômica Federal deu um empréstimo para a Petrobras maior do que o valor total do investimento nacional em educação. Veja a monstruosidade de dinheiro que isso é. Quer dizer, o orçamento do ministério, mais que o orçamento do ministério inteiro para a Petrobras. Ora, mas a Petrobras não era a empresa mais próspera do mundo? Não estava indo tudo às mil maravilhas? Tá certo? Então, aí é a prova de que a Petrobras está falida, falida completamente. Todo esse oba-oba que o governo faz, isso é só propaganda, isso é mentira, estou enganando vocês, porra. A Petrobras está de tanga, está de chapéu na mão, na porta da Caixa Econômica, pedindo dinheiro. Dinheiro de quem? Dinheiro de vocês, contribuintes, porra. Não é dinheiro de petróleo, não. Então, isso aí foi essa semana. Agora, daí o governo sabe que não, é por causa do rombo de petróleo, do rombo da British Petroleum. O que que o rombo da British Petroleum tem a ver com a Petrobras, meu saco? Hã? Não tem absolutamente nada que ver. Aliás, poderia até favorecer, né? Cria uma chance para ela no mercado externo, porque ela vai ter mais confiabilidade do que a British Petroleum. Então, não é por causa disso. É porque não tem dinheiro mesmo, é porque essa empresa está falida. As ações da Petrobras já caíram, já foram para o fundo do buraco. Tá certo? Agora, eu queria lembrar vocês aqui que vocês visitem o site www.endireitabrasil.com.br. Não me cabe aqui fazer nenhuma propaganda de candidato, mas quando o candidato é meu amigo, eu não resisto. É meu amigo, eu conheço, eu sei como é honrado, é honesto, ele não vai mentir para vocês, ele não vai meter a mão no dinheiro público. Tá certo? Errar, todo político pode errar. Mas aqui, o Ricardo Salles é meu amigo, uma pessoa em que eu confio. Ele é um homem religioso, um homem correto e está fazendo esse sacrifício. Ele tomou um engove e se candidatou a deputado estadual por São Paulo. Não estou dizendo para votar nele, mas estou dizendo, deem uma olhada no site www.endireitabrasil.com.br e vejam quem é o Ricardo Salles. Aproveita também, visita lá para www.seminariodefilosofia.org e se quiser aprender alguma coisa, né, inscreva-se e pague a inscrição, que eu não vou reclamar porque eu sou humilde e vivo disso. Então, o que mais aqui? Ah, aconteceu uma coisa excelente, acabou de acontecer. Você vê, circulou pela internet aí uma mensagem chamada assim, Mensagens de Ódio pela Internet, um apelo ao Ministério Público, por Carlos Alberto Lungarzo. Então diz ele aqui, numerosos sites e blogs da internet se caracterizam pela difusão permanente de mensagens de ódio, seja político, racial, ideológico, nacional ou qualquer outra característica. Pá, pá, pá, pá. Então ele fala de sites que estão abusando da liberdade de expressão e cometendo crimes horrorosos, né? Ele descreve mais ou menos a generalidade, o que seria mais ou menos a definição desse crime, e depois coloca a lista dos sites que, diz ele, lhe causaram maior preocupação e que ele acha que tem que ser ali monitorados pelo Ministério Público e eventualmente fechados. Né? Ele não cita um único exemplo concreto de crime que tenha sido cometido por qualquer desses sites, o que já me estranha muito. Por quê? Se você descreve um crime de modo geral, a definição do crime, e depois você pede a prisão de uma pessoa, sem você ter provado que esta pessoa cometeu especificamente aquele crime,

0: com o raciocínio falho. Então, premissa maior, o delito assim é assim definido. Pá, pá, pá, pá. Premissa menor, o senhor fulano cometeu esse crime no dia tal, tá, tá aqui as provas. Conclusão, o senhor fulano tem que ser preso, punido ou pelo menos investigado. Esse é o raciocínio inteiro. No caso, faltou a segunda premissa, faltou a segunda, a premissa menor. Então, premissa maior, tais condutas assim, assim, assim são vagamente criminosas. Premissa menor, seu fulano, seu site, tal, tal, tal, cometeu esse crime, está aqui a prova. Conclusão, o site tem que ser investigado e eventualmente punido. Só que faltou a segunda parte, não tem prova nenhuma, nenhuma, de que qualquer desses sites cometeu aquele crime. Não tem um único exemplo, tá certo? E para grande surpresa minha, estava lá o meu próprio site. Né? Daí, quer dizer, o argumento já era falho. E, veja, o argumento no qual você pula uma premissa, deixa uma premissa oculta, chama-se em retórica entimema. Toda a validade do entimema depende da premissa oculta. Você tem que desocultar a premissa e daí verificar. Se ela for verdadeira, a conclusão será verdadeira. Se ela for falsa, a conclusão será falsa. Então, o sujeito que quer apresentar uma argumentação jurídica séria, ele não faz um entimema. Ele põe a premissa maior, depois ele coloca a premissa menor, quer dizer, mostrando primeiro o princípio geral, segundo, o fato criminoso e sua prova. E daí tira a conclusão. Qualquer advogadinho de merda sabe disso. Mas o homem aqui apresenta um argumento na forma do entimema, saltando a premissa, isso é, saltando a prova do crime e em seguida acusando as pessoas sem nenhuma prova. Ora, muito me estranha porque o autor que assina esta mensagem, esta denúncia, Carlos Alberto Lungarzo, é professor de lógica. Então eu falei, bom, ou ele está muito velho, fez isso por distração, já não sabe mais direito o que está fazendo, ou fez de sacanagem. Então vamos verificar. Como é que a gente faz? A gente vai direto e fala com o interessado. Então eu fui lá no site, né, do CNPq e procurei o currículo Lattes do cidadão. Lá no currículo Lattes tem endereço, telefone, etc, etc. Telefonei para o cidadão agora mesmo, faz 20 minutos. Alô, professor Carlos Alberto. Aqui quem está falando é o Olavo Carvalho. Eu vi lá a lista de sites de ódio, etc, etc. E para grande surpresa minha, vi o meu próprio site lá. Imediatamente ele respondeu, ah, foi um engano. Então, quer dizer, professor, o senhor não sabe nada contra o meu site? Ah, não, de fato, não sei nada, não tem nada contra o seu site, tem umas coisas que eu discordo, mas não tem nada de mal ali. Falei, então, professor, o senhor tem a obrigação moral de colocar uma nota na sua mensagem dizendo que foi um engano. Então, vamos aguardar nos próximos dias que o professor Carlos Alberto Lungarzo, de cuja honestidade eu não tenho motivos para duvidar, vai corrigir essa falsa denúncia. Agora, mesmo que ele retire o meu site da lista, ele tem obrigação de dar pelo menos algum sinal de prova de que os outros sites cometeram o delito que ele está falando. Porque a mera descrição geral do delito, a definição do delito, não é suficiente para pôr nenhuma pessoa na cadeia para justificar denúncia nenhuma. Né? Eu posso lá ler um artigo do Código Penal, está aqui, né? Definido, o crime tal, tal, tal. E em seguida, com base só nisso, pedir a prisão ou pedir a investigação do seu fulano. Eu preciso dar algum indício de que o fulano, pelo menos um indício de que o fulano cometeu aquele crime. Não se pode fazer uma denúncia tão séria na base da estrutura do entimema, que pula a segunda premissa. Tá certo? Então, fica aí avisado. O professor Carlos Alberto Lungar já disse que o meu site está lá por engano, então está retirado da categoria dos sites de ódio, mas eu continuo não sabendo por que, que os outros sites, ele lista lá duas dezenas de sites, por que, que os outros sites estão lá. Se pregou ódio racial, então você tem que ter uma afirmação explícita, que, por exemplo, os negros são uma raça inferior, os judeus são tudo criminosos, alguma coisa desse tipo, alguma besteira desse tipo, né? Ou pior ainda, pregando a extinção de uma raça, de uma nação, ele precisa mostrar algum caso, porque eu não vi nada disso, né? Agora... Se é caso, vamos dizer, de denunciar sites que pregam ódio, né, pregam genocida, essa coisa toda, então ele tem que começar, vamos dizer, pelo vermelho.org, que celebra Stalin, que foi o maior genocida do século, como se fosse um grande democrata, um grande herói. Quer dizer, a apologia de um regime genocida, isso aí é consenso mundial, mundial, consenso mundial. A apologia de um regime genocida ex post facto é pregação de genocídio. Então o site vermelho.org e o jornal A Hora do Povo, e especialmente aquele seu João Carlos Quartinho de Moraes, que é o maior puxa-saco que Stalin já teve no Brasil, todos têm que entrar na categoria do crime de ódio, meu Deus do céu. É a coisa mais óbvia. Se um sujeito escrever um artigo falando bem de Hitler, falando bem do nazismo, então ele está fazendo, vamos dizer, a apologia retroativa de um regime genocida. E isso se considera, com razão, propaganda do genocídio. Tá certo? Então, o senhor Quartinho de Moraes, A Hora do Povo, etc., vocês fazem apologia retroativa do genocídio stalinista, sim. E mais também do genocídio maoísta. Acham tudo isso lindo. Mais ainda, se formos pegar esses sites, todos, vermelho.org, o site do Foro de São Paulo, essa porcaria toda, você vai ver a quantidade de afirmações brutais, insultuosas, caluniosas e ameaçadoras que fazem contra as pessoas. Eu, pessoalmente, tenho uma coleção de ameaças de morte que recebi por internet e por telefone, tá certo? E já botei a prova disso no meu próprio site, tá certo? Chegaram a publicar uma vez um anúncio dizendo, olha, dia tal, às tantas horas, o Olavo de Carvalho vai estar dando aula em tal lugar. Vamos lá para dar um cacete desse sujeito ou matá-lo. Chegaram a publicar isto, minha gente. Isso aí não é site de ódio, né? Então, a seleção que o professor Lungardo faz do site de ódio, todos são sites de direita, de algum modo. Não tem um de esquerda. Quer dizer, a esquerda ameaça matar vocês, olha, nós vamos te matar no dia tal, número tal. Isso aí não é crime de ódio. Agora, você fala uma palavrinha contra o Foro de São Paulo, é crime de ódio, né? O professor está muito mal informado a respeito de muitas coisas. Eu não acho que seja um homem desonesto, não. Eu acho apenas que ele está muito velho e está mal informado. Tá certo? Por exemplo, ele diz aqui que a mídia brasileira não dá espaço para as denúncias contra os direitos humanos. Ele está subentendendo as denúncias de crimes feitos pela direita, pelos militares, etc. Ora, se você juntar o que foi publicado só no último ano, nos últimos anos, contra militar, acusando militar de mil e uma coisa, dá uma enciclopédia. E em favor deles não sai uma linha, quer dizer, a situação é exatamente o contrário do que ele está falando, então provavelmente ele não. Acho que ele não lê jornal, tá certo? Mas eu até estranhei, uma coisa que eu mais estranhei de ele colocar o meu site lá, falou, olha, eu acho que ele nunca abriu o meu site, por quê? Praticamente tudo o que sai no meu site é apenas reprodução do que saiu no Diário do Comércio. Então como é que você vai, né, acusar o site que reproduziu a matéria, mas não vai acusar aquele que a publicou originalmente? Essa é uma coisa tão absurda, né? Então, mas ele já confessou que foi engano. Então, ó, vamos conceder ao professor Carlos Alberto Lungardo o benefício da dúvida. Se o senhor agiu com honestidade, com lisura, com boa intenção, ainda que estando completamente errado na sua visão do problema, então o senhor colocará, fará circular pela internet, com a mesma presteza e eficiência com que fez circular esta mensagem, uma nota dizendo, olha, o nome do site do Olavo de Carvalho entrou lá por engano. É? Agora, você vê, nos últimos dias, virou moda agora acusar o pessoal do PT de ser direitista. As Farc também devem ser direitistas, o Hugo Chávez é direitista. Então, primeiro foi o Zé Serra que falou isso. E agora veio, né, o senador paranaense Álvaro Dias, o deputado Jutaí Magalhães da Bahia, né, e o atual secretário de Educação do Estado de São Paulo, Paulo Renato de Souza, que já foi ministro da Educação, né, acusando Marco Aurélio Garcia de ser um aloprado de direita, porque defende governos que apedrejam mulheres. O momento, os governos que apedrejam mulheres estão todos do lado da esquerda internacional. Ah, meu Deus do céu! É? Vai ver se você encontra representantes desses governos que apedrejam mulheres em aqui no Tea Party, na Heritage Foundation, né, no Hudson Institute, Em qualquer movimento de direita, eles nunca estão lá. Agora, eles estão sempre no Fórum Social Mundial, né? Estão ali sempre em conluio com Cuba, com Hugo Chávez, etc, etc. Então, como é que isso aí é de direita? Acontece o seguinte: você pode usar as palavras direita e esquerda para qualificar correntes históricas efetivamente existentes, grupos políticos efetivamente existentes. Então, aí a palavra tem alguma substância, porque você não está discutindo nem o conteúdo das ideias das pessoas. Você está discutindo que existem grupos, eles estão ligados entre si, eles cometem certas ações juntos, tá certo? Para determinados objetivos. Então, esses aí são a esquerda, e eles combatem outro grupo que eles dizem que chama a direita. Então, aí não se trata de você discutir conceptualmente esquerda e direita, mas de você usar os nomes que são as autodefinições que os grupos se dão. É? Por exemplo, se você chegar na Inglaterra, o Partido Conservador é o quê? Eles vão dizer, é a direita. O Partido Trabalhista é o quê? É a esquerda. Todo mundo sabe. Então, é a simples autodefinição de grupos historicamente existentes. Mas você pode desligar a palavra do seu conteúdo, da sua substância histórica, e começar a usar apenas como qualificativo geral. Então, direita passa a significar tudo que é malvado e esquerda tudo que é bonzinho. E daí, quando um sujeito da esquerda, tá certo, comete genocídio ou crime, você diz, ele era de direita. Já não houve quem disse que Stalin é de direita, então Lenin também era de direita. Então, o próprio Karl Marx, que pregava o genocídio, devia ser de direita. Então, é simplesmente questão de você trocar os nomes. Não é isso? Então, essas pessoas que apelam a isso, quando alguém da esquerda lhes faz mal, eles dizem que o cara é direitista, só provam a sua fraqueza, a sua total escravidão mental à própria esquerda. Então está aí, Álvaro Dias, Jutaí Magalhães, Paulo Renato Souza, Zé Serra, estão todos fracotes na frente da esquerda. A esquerda ri de vocês, porque sabe que vocês comem no prato dela, meu Deus do céu. Olha aqui, o outro dia, vendo aqui os documentos, né? Eu juntei aqui uma documentação enorme sobre o Foro de São Paulo, que eu vou fazer uma gravação e colocar no ar nos próximos dias, para acabar de vez com essa história de que o PT não ter ligação com as Farc. E lá no meio, descubro, na revista América Livre, que é uma revista comunista, né, dirigida aí pelo Manuel Marulanda Vélez, como diretor das Farc, junto com Gilberto Carvalho, que é assessor de imprensa da presidência. Não sei se ele é ainda, mas ele era naquela ocasião em que publicou isso aí. Então vejo lá essa revista e vejo lá um artigo de quem? Fernando Henrique Cardoso. Ora, no tempo do Fernando Henrique Cardoso na presidência, as Farc tinham um escritório em Brasília, meu Deus do céu. Hã? E agora veio o Luiz Felipe Lamprey dizendo que apareceu lá o Marco Aurélio Garcia querendo marcar um encontro entre ele e gente das Farc, e ele, tão honradamente, se negou. Não, não converso com essa gente, não converso com o bandido e tal. E botou o Marco Aurélio para correr, mas... Meu Deus do céu, que ele sabe das atividades criminosas das Farc, e ele sabe ao mesmo que tem o escritório das Farc do lado do ministério dele, ele tem a obrigação, tá certo, absoluta de tomar providência, mandar fechar aquilo, mandar prender as pessoas. Não fez nada. Quer dizer, durante o governo FHC, as Farc tinham tanta liberdade de ação no Brasil quanto tem agora. Então todos eles têm o rabo preso. O que aconteceu no Brasil nos últimos anos, minha gente, foi o seguinte: aquela, uma entidade, tá certo, que se formou dentro da USP, mediante a ligação entre a USP e o sindicalista comunista do ABC, tomou o poder, minha gente. Né? Então, esta elite que tomou o poder está toda a elite do PSDB e do PT e dos outros partidos da esquerda. Essas denominações não fazem a mais mínima diferença. Eles varreram do mapa todos os outros políticos que não rezam pela cartilha deles. E, como diz o Lula, eu e José Serra inauguramos um novo estilo de fazer política. É um novo estilo no qual só existe a esquerda, meu filho. Tanto que, quando eles querem se ofender uns aos outros, se chamam de direitistas. Então sobrou somente a esquerda, é um monopólio total da política. E eleger José Serra, nesse sentido, não muda grande coisa. Muda um pouquinho, por quê? Porque o Zé Serra, ele liga um pouco para a segurança pública. Ele não gosta muito de homicídio, tá entendendo? Então, não se pode negar que ele fez alguma coisa para diminuir a violência em São Paulo. Mas ele também, outro dia eu li um artigo do Denis Rosenfield, excelente. Ele diz que todo mundo agora diz assim, não, as Farc eram guerrilheiras, mas elas traíram o seu a sua vocação e se transformaram em narcotraficantes. Quer dizer, como se narcotráfico e guerrilha, como se a luta política comunista e o narcotráfico fossem coisas opostas. Você, para ser narcotraficante, você tem que trair os objetivos da sua revolução. E o Denis Rosenfield lembra ali que o narcotráfico é uma tradição do movimento comunista. Então, ele cita lá o exemplo da China, né, a guerra do ópio que o Mao Tse-tung moveu contra províncias inteiras, encheu de ópio aquela porcaria, viciou metade da China. Tá, né? Então, isso é costumeiro. Ele só cita o caso da China, mas existe caso pior. O crescimento do narcotráfico na América Latina a partir dos anos 50 foi obra do governo soviético. O governo soviético treinou agentes da KGB para que se infiltrassem nas quadrilhas incipientes de narcotraficantes que havia então e otimizassem o comércio, tá certo? De modo a que esse comércio se tornasse, isso já na década de 50, gente, tá? Se tornasse uma fonte de subsídios para os movimentos revolucionários latino-americanos, porque a União Soviética não estava aguentando mais financiá-los. Então tinha que criar uma fonte de financiamento local. Isso aí foi contado por um general tcheco que participou de toda a operação. Ele descreve tudo nos mais mínimos detalhes, como isso foi feito desde a década de 50. Isso está no livro do Joseph D. Douglas, que se chama Red Cocaine. Não deixem de ler esse livro. Então nós podemos dizer, não apenas o narcotráfico é um instrumento tradicional do movimento comunista, mas por outro lado ainda tem o combate ideológico que a esquerda universal promove em defesa da droga desde os anos 50 também. Essa coisa de liberação da droga começa com o pessoal da nova esquerda aqui. Né? Vocês vão ver que a penetração da droga nas altas esferas aqui foi inteirinha obra de intelectuais de esquerda. E essa defesa permanente e obsessiva que fazem da liberação da droga, sabendo que essa liberação só vai favorecer as Farc, tá certo? É a maior prova disso. E qual é o grande porta-voz da liberação no Brasil? Fernando Henrique Cardoso. Então, como é que podemos confiar nessa gente? Meu Deus, eu estou falando. É uma trama esquerdista criada nos anos 60 que tomou conta do país para dividir o território nacional inteiro entre a direita da esquerda e a esquerda da esquerda. Tá certo? Agora, qual que é a esquerda da esquerda e qual que é a direita da esquerda? Cada um fica tentando provar que ele é mais esquerdista que o outro, e a maneira de fazer isso é chamar o outro de direitista. Então, minha gente, vocês caíram no engodo, e é preciso ser muito besta para não perceber uma coisa dessa. Né? Tem alguém na linha? Alô, tem alguém? Alô, diga. Quem é?
1: Alô, Olavo, tá me escutando?
0: Quem é?
1: Tá me escutando? É o Gleice, tá falando da Ceilândia.
0: Luiz, Ceilândia?
1: Gleison.
0: Gleison?
1: Alô? Exatamente.
0: Tudo
1: bom,
0: bem?
1: Olá. Oi. Olá, saiu uma notícia aqui na BBC News que o Obama pretende retirar 15 mil soldados até o final do ano no Iraque. Eu queria saber o que você acha dessa retirada de tropas americanas do Iraque até o fim deste ano. E esse efetivo de mais de 30 mil soldados que irão para o Afeganistão. O que o Obama está tramando?
0: Olha, o que está provando é o seguinte. Primeiro, o verdadeiro atoleiro é o Afeganistão. Por quê? No Iraque, os americanos tomaram o país em 15 dias, montaram um novo regime político, implantaram a democracia e está funcionando. Então a vitória foi completa. Tá? Claro que prosseguiu havendo atentado terrorista, mas entre uma guerra e atentado terrorista não tem comparação. Tá certo? No fim, acabaram até os atentados terroristas. Então, a vitória no Iraque foi total. E no Afeganistão a coisa prolonga e nunca dá nada. Tá certo? Então, o Obama está querendo meter mais 15 mil soldados no Afeganistão e está mandando eles para o túmulo. Tá certo? Então, aquele general que saiu falando mal da estratégia americana no Afeganistão tem toda a razão. Os caras estão lá para perder. Então, quanto ao Iraque, o que vai acontecer é assim, saem todos os americanos, bom, a turma do Saddam Hussein volta em 15 dias. E eu duvido que não seja precisamente isso que o Obama quer. Tudo quanto é contra os Estados Unidos é o que o Obama quer. A coisa mais clara do mundo. Os americanos, por credulidade e porque foram manipulados, tá certo, pela mídia, a mídia ocultou tudo propositadamente o que se sabia sobre, contra o Obama. Hoje está provado que não foi uma coincidência, não foi uma mera convergência de opiniões. Foi um plano traçado entre 400 jornalistas das principais publicações. Isso apareceu no site chamado Journalist, quer dizer, uma lista de discussões. Eles tramavam, tal coisa assim vão publicar? Não, não vão, vamos esconder. Por exemplo, ligação do Obama com discurso do Jeremiah Wright, vamos sumir com isso. Né? E foram sumindo com coisas, sumindo, não deixaram nem investigar os documentos do homem. Então, foi uma coisa similar à ocultação do Foro de São Paulo no Brasil. Só que aí a ocultação levou 16 anos. Né? Aqui conseguiram ocultar durante 2 anos, agora já estourou. Tá certo? Então, aquilo ali prova que o Obama foi eleito pela maior fraude jornalística que já aconteceu na história americana. Ainda não se compara, digo eu, com a ocultação do Foro de São Paulo na mídia brasileira, que prosseguiu por 16 anos. Mas, ainda assim, para a história americana, digo, foi a maior fraude jornalística de todos os tempos. Tem mais alguém aí na linha? Quem é?
2: Alô, boa Alô? Noite.
0: Alô? Boa noite, quem é?
2: Paulo Vitor, de Florianópolis, tudo bem?
0: Paulo Vitor, tudo bem?
2: Tudo bem. Ah, professor, olha só, como o senhor é o último professor que sobrou no Brasil, quer dizer, no, para os brasileiros, eu vou...
0: Você sabe o que quer dizer Olavo?
2: Oi?
0: Você sabe o que quer dizer Olavo?
2: O que quer dizer, professor?
0: A norueguesa quer dizer sobrevivente.
2: Sobrevivente, é o último, não tem mais nenhum.
0: Sobrei eu, porra. Que merda, hein?
2: É uma desgraça, a gente tem que correr atrás do senhor. Olha, eu, a bem da verdade, a gente precisa de um pai em casa igual o senhor em horas de desespero, viu?
0: Obrigado.
2: Olha, professor, eu vou ter um filho final do ano e a gente não sabe mais nem para nem a desvalorização dos valores morais, o sumiço dos valores morais deixa a gente tão assustado. Eu vou ser pai pela primeira vez, eu não sei para quem correr. Então eu estou perguntando para o senhor sobre que tipo de livro pedagógico eu poderia aplicar, alguma coisa assim, se existisse algum tipo de livro assim, como impedir que seu filho se torne um comunista libertário.
0: Muito simples.
2: Sabe, eu preciso.
0: Primeiro, você tirar o menino da escola, você pode sofrer um processo. Se bem que agora existe uma brecha legal para o homeschooling, né?
2: Sim.
0: No Brasil. Eu vou explicar isso no próximo programa, não tenho os dados aqui suficientes, mas tem uma brecha legal que permite o homeschooling. Mas, se houver problema com o homeschooling, você deixa. Faz o que eu fazia. Eu dizia, meu filho, você vai na escola? Ele dizia, pai, por que eu tenho que ir para a escola? Eu digo, é muito simples, você tem que ir para a escola, senão eles vão prender o seu velho pai. Então, eu imploro a você que vá para a escola e frequente aquela porcaria. Você não vai aprender nada, você só vai conviver com um drogado, os professores só vão te ensinar merda, tá certo? E a gente, o que você tiver que aprender, você aprende aqui em casa. Agora, se você tirar zero o ano inteiro, não me incomoda, não. Só quero ter a frequência, o boletim de frequência. E eles iam para a escola, pacientemente, não aprenderam nada lá, aprenderam um monte de coisa em casa. É o que você tem que fazer. Ensine o menino a ler pelo método antigo, que ensina letra por letra. É? Não vá por essa coisa de neoconstrutivismo, sócio-construtivismo, que isso é tudo uma empulhação, que os caras tiraram do mundo de vigarista. Tá certo? Então...
2: Né? Se o senhor tiver algum nome de um livro desses antigos, eu dou um jeito de procurar na estante virtual, de repente alguma coisa que me oriente nesse sentido.
0: Não, eu não tenho nenhum, mas eu sugiro que você peça ajuda ao professor Luiz Farias. Luiz Farias, através do Farol da Democracia, ele escreve...
2: Ah, o Farol da Democracia eu consigo.
0: Você pode se comunicar com ele. Eu sou o que mais entende de alfabetização no Brasil.
2: Olha...
0: É um grande educador, o cara que mais entende, está fazendo uma campanha para acabar com essa porcaria de sócio-construtivismo e voltar ao processo antigo pelos quais as crianças aprendiam a ler. Esses dias eu vi na internet dois manuais franceses, de 30 páginas cada um, para ensinar a criança a ler. E eu estou pensando em traduzir, adaptar isso para o Brasil. Se eu não tiver tempo...
2: Olha, isso para nós ajudaria muito, hein?
0: Passar para algum aluno meu, olha, traduza isso, vamos publicar isso no Brasil, porque é um método mais simples. Olha, eu aprendi a ler sozinho. Eu, quando entrei na escola, já sabia ler. Então, eu aprendi a ler para ler revista em quadrinho, que era o mais alto produto intelectual que eu podia conceber na ocasião. tá certo?
2: É, professor, mas hoje, com todo respeito, eu não posso mais pensar em deixar meu filho ler uma revista em quadrinho da Turma da Mônica, por exemplo, com o Maurício de Souza, que criou um personagem gay agora, para que nossas crianças comecem a aceitar.
0: Não vai ensinar seu filho a chupar pica. Pô, o negócio é assim hoje. Alta cultura
2: é, verdade.
0: É dar, é chupar pica, né? E daqui a pouco começam a fazer, vamos dizer, já começou a apologia, vamos dizer, da homossexualidade incestuosa. O pai come o filho, né? Ou o filho come o pai, sei lá. Já começou isso, a apologia da pedofilia. A pedofilia dentro de uns anos vai ser liberada. O movimento está crescendo. Vai ser liberado e quem falar mal dela vai para a cadeia.
2: É, vai ser pedofóbico daí.
0: É pedofóbico, exatamente. Outra coisa, te dou um conselho que foi, peguei com o Luiz Faria. Quando o seu filho for pequeno, antes dele aprender a falar, fale muito com ele. Porque o Luiz me mencionou, esse era o trabalho científico, que mostra que quanto maior o número de fonemas que a criança aprende, que ela aprende a distinguir, mais facilmente ela aprenderá a ler. Então tem que falar muito com a criança. Falar, ler coisa, porque ela não está entendendo, não tem importância. E ler coisa em língua estrangeira também, dê fonemas de todas as línguas. Quanto mais falar com a criança, mais fonemas ela saberá e, portanto, mais facilmente aprenderá a ler. E na hora de aprender a ler, ensina pelo método antigo, letra por letra. Não precisa nem ter método. Você fala, ah, ele está aqui, isso aqui é A, isso aqui é B, juntando fica B, ou AB. E vai mostrando para o seu filho, ele vai aprender facilmente.
2: Eu confesso que eu sonho alto, inclusive eu estou estudando latim já faz alguns anos, que eu sonho que meu filho se interesse pelo latim.
0: Olha, quando eu estava no ginásio, eu só conseguia aprender duas coisas, latim e biologia. Sabe por quê? Porque o professor latim gostava de latim e o professor de biologia gostava de biologia. O resto, eles odiavam aquilo que estavam ensinando. Eles iam lá só para bater ponto. Eles não eram professores, eram funcionários públicos. Eles tinham ódio de ensino. Então, com eles, eu não aprendi nada. Alguns eu fiquei até revoltado. Falaram, não vou assistir mais a sua aula, porque eu não estou aprendendo merda nenhuma aqui. Não entendo uma palavra do que o senhor fala. Tá certo? Eu me lembro que tinha um professor de matemática, eu saí da aula dele, falei, não assisto mais sua aula. Ah, mas você vai repetir de ano? Falei, não tem importância. Eu fico repetindo o que sofri essa coisa aqui, palhaço falando um negócio que ele mesmo não está entendendo e eu estou entendendo muito menos.
2: Viu, professor, outro dia eu li um artigo nesse sentido, eu estou muito preocupado, eu estou me formando em Direito, e isso aí que o senhor falou, teve uns colegas que comentaram um dia na sala de aulas, alguns já são pais, falaram o seguinte, olha, se eu pudesse eu não botava meu filho na escola para não aprender tanta vagabundagem.
0: Mas é mesmo. Esse pessoal, vamos dizer, essa classe dos professores, eles vivem pedindo aumento, reclamando, eles não têm que ganhar um tostão, eles têm que pagar para fazer isso que eles estão fazendo. Olha, o senhor disse assim, olha, eu te dou R$100 por mês para você deixar eu ensinar besteira para o seu filho. A resposta é se o bom e velho vai tomar no cu. Nem eles pagando eles deveriam poder fazer o que estão fazendo.
2: Viu, professor, eu li um artigo outro dia, como eu estou correndo atrás disso aí, era sobre filosofia da religião e falava sobre aquele livro Paideia, e ele justamente, ele tratava de um certo assunto sobre a questão do desenvolvimento do bebê, sobre as fases de forma de cognição que acontece dentro do cérebro dele, e tento fazer uma comparação antropológica com o desenvolvimento do ser humano desde a pré-história, segundo as premissas darwinistas. Eu não sei até onde eu posso confiar numa coisa dessa. Mas se existe algo nesse sentido confiável, porque a minha preocupação também é com a formação moral da criança. Porque eu, por exemplo, eu disse uma coisa para o senhor, essa lei das palmadas do Lula, do professor, eu tomei palmada do meu pai sempre que eu bancava o perversinho e só me ajudaram a não ser bandido. Eu agradeço por cada palmada que eu levei. Então é uma coisa que eu achei assim, extremamente necessária na minha vida. A primeira vez que eu fui molhar o gato por maldade, o pai me deu uma baita, uma surra, ele nem de gato gostava, era só para eu aprender a não ser malvado, eu aprendi que eu não posso me aproveitar dos mais fracos porque eu tenho condições. E eu acho isso importante na formação da criança, a formação moral, e é isso que eu estou procurando.
0: Claro que é importante, claro que é importante. Eu não apanhei muito, eu só apanhei uma vez do meu pai, mas foi merecido. Eu não sei se eu aprendi alguma coisa com aquilo, eu acho que eu não aprendi nada porque eu sou uma besta quadrada. Mas se eu mereci, eu mereci. Meu pai tinha convidado de viajar comigo para o interior, eu tinha 8 anos de idade. Marcou um encontro comigo na Estação da Luz e eu esqueci e fui para o cinema, porra. Vê que sacanagem, meu pai lá apavorado, pensando o que aconteceu comigo. De repente estou eu lá no cinema, assim, Tom e Jerry, eu sinto assim uma mão de ferro me agarrar pelo braço. Falei, ih, foi. Foi a única vez que eu apoiei do meu pai, né? Minha mãe deve ter batido às vezes, mas ela batia fraquinho. Só tenho boas recordações da minha mãe. Santa mãe.
2: Mas um livro desse, então, sobre formação moral da criança, sobre esse desenvolvimento da criança, o senhor conhece alguma coisa?
0: Você não precisa dar formação moral nenhuma. A criança aprende, a criança, tudo que você fizer, ela faz. Vou dar uns conselhos para você. Eu tenho 8 filhos, eduquei 8 filhos, errei bastante no começo, depois fui aprendendo. Vou dizer, nunca grite com o seu filho.
2: Sim.
0: Nunca dê uma bronca nele quando você está bravo. Espera passar a brabeza e depois você dá a bronca. Não grite, não brigue, porque se você grita com ele, o que, que ele vai aprender? O conteúdo que você falou? Não, ele vai aprender a gritar. Criança imita o adulto, que é uma coisa terrível. Tá certo? Então, assim, seja bom, mostre para ele 24 horas por dia, fale para ele, te amo, meu filho, te amo, minha filha. Faça isso, faça bastante carinho no seu filho, trate ele bem. Ele vai fazer com os outros o que você fizer com ele. É muito simples isso aí. Lembra-se, tudo que você fizer, por exemplo, você está lá, você briga com a sua mulher, se for brigar com a sua mulher, vai brigar escondido. Né? Você sai, leva a sua mulher no restaurante, lá na casa do caralho, e lá você briga com ela. Agora, em casa não, isso, você evite isso, às vezes você não consegue evitar, escapa, tá vendo? Acontece, mas não deve fazer. Agora, sobretudo com os próprios filhos, não intimide os seus filhos jamais. Né? Olha, a Bíblia diz o seguinte: não atormente o seu filho. É a coisa mais certa que eu já vi. Nunca atormente uma criança. Outra coisa, vou te dar outro conselho que funciona pra caramba. Você é o pai, interfira pouco.
2: Sim.
0: Deixa o seu filho fazer as coisinhas dele. Só entra quando é uma coisa de segurança, que tem um perigo para ele, ou é uma coisa obviamente errada do ponto de vista moral, mas poucas vezes. Dê 1 ou 2 ordens por mês e o resto você fica lá longe, tá entendendo? Para a criança aprender que o pai é uma pessoa importante e ele tem que ir até o pai. Não é o pai que tem que ficar correndo atrás dele para fiscalizar. Não, o pai tem que ter confiança nos filhos, deixa ele fazer o que quiser. Quando tiver alguma coisa errada, daí você vai lá e entra. Mas com muita moderação. Você tem que aprender a respeitar a sua própria autoridade. A autoridade não pode ficar metendo o bedelho em tudo, senão vira o governo Lula, tá entendendo? Ou o governo Obama, que logo se desmoraliza. Um governo que se respeita e interfere pouco. Lao Tse, o grande sábio, Lao Tse já dizia, né, o melhor governo é aquele que não faz nada. Então, dentro da casa também, né, o pai tem que ficar assim, parado no meio, que nem o rei no jogo de xadrez, tá entendendo? E interferir pouco.
2: Viu,
0: é só isso.
2: Só para me despedir do senhor, o senhor estava falando agora ainda há pouco sobre a podridão da esquerda e as coisas que ele não, que a esquerda não quer deixar passar. Tem o livro do coronel Carlos Alberto Brilhante Ustra, A Verdade Sufocada. Eu comprei agora faz pouco tempo do coronel.
0: Eu não vi uma resenha desse livro na mídia inteira. Está aí o professor Lungaro se queixando de que, né, o pessoal dos direitos humanos não tem voz e voto ali. Eles ocupam o espaço inteiro. Agora, o que você fala contra é para se defender. Ah, isso não pode.
2: Eu estou mais ou menos na página 220 do livro, professor. Só para quem não conhece o livro e tal, ouvindo o programa, se quiser comprar, ele fala da história de como a esquerda, na hora que fazia os seus atentados terroristas contra o nosso glorioso exército brasileiro e a bala pegava, eles até criança de 4 anos usavam como vítima de sequestro para negociar. São bandidos da pior espécie. Hoje estão sendo condecorados aí com gordas indenizações.
0: São assassinos frios e muito bem organizados e muito ricos. Então, muito obrigado pela sua participação.
2: Obrigado, tenha uma boa noite, professor.
0: Boa noite. Agora, para não dizer, gente, que tudo está perdido no mundo, finalmente saiu o negócio do Legionário de Cristo, né? O arcebispo Velágio de Paulis, homem de confiança do Papa Benedito XVI, foi nomeado interventor no Legionário de Cristo para tirar a autoridade, né, de todos aqueles vagabundos, do Álvaro Corcoeira, que eu chamo Álvaro Porcoeira, tá certo? Agora diz que eles não querem entregar rapadura, eles estão resistindo, eles ainda querem um pedacinho da mamata. Então, mas olha, não vai ter para ninguém. Vai ter que sair todo mundo e o seu Porcoeira já não manda mais nada lá. Então vai ter uma limpeza, né? Para também que não dizer que está tudo perdido, olha aqui, eu recebo aqui de uma entidade americana, né, informação de que a famosa Planned Parenthood está perdendo processo atrás de processo aqui. Tá certo? A grande acusação é que eles promovem aborto em menor de idade sem nem avisar a família. Isso está dando bode. E eles estão perdendo processo atrás de processo. Então não está tudo tão ruim assim, não. Também, boa notícia aqui, uma corte federal, né, decidiu que a expressão, o lema nacional, In God We Trust, impressa no dinheiro, é legal, é constitucional e vai continuar lá. Tá certo? E também as palavras Under God, no Pledge of Allegiance, que é preito de fidelidade, vai continuar lá. A nation under God. É isso que dá sorte para os Estados Unidos. Tá certo? Põe lá. Olha, o sujeito quando confia numa coisa, ele aposta o dinheiro dele. E no dinheiro americano está escrito In God We Trust. É por isso que dá certo. Agora, os filhos das putas aí só querem confiar no governo Lula. Não vai dar certo, porra. Vai falar, In Lula We Trust. O que, que é isso, porra? Tem alguém mais na linha? Quem é?
1: É o Gleison novamente está falando, professor.
0: Sim.
1: Tem um site chamado Iraq Dirty Counts, que, como o nome diz, é um site que propõe a fazer a conta das mortes do Iraque, né? Ele diz que desde a invasão já morreram mais de 100 mil pessoas. Essa conta procede, professor?
0: É possível. Agora, eu acho que 100 mil não é uma conta exagerada. Agora, aqui o pessoal está falando em milhões. Agora, 100 mil, meu filho, no Brasil mora 100 mil em 2 anos em tempo de paz. Para você ver a gravidade da situação brasileira e a nossa mídia inteira fazendo barulho por causa do Iraque. Olha quanta gente está morrendo no Iraque. Ora, no Iraque morreram 100 mil ao longo, quando é que começou o negócio?
1: E aqui o pessoal fica se recuperando ainda, né, professor?
0: 100 mil em 7 anos, tá? Agora, no Brasil, mora 50 mil por ano em tempo de paz. Então, nós temos que ficar preocupados com o Iraque ou com o Brasil? Muito mais com o Brasil. Quer dizer, uma guerra onde... Presta atenção. O Iraque foi a primeira guerra no universo em que se tomaram medidas extremas para proteger a população civil. E, graças a isso, as mortes foram reduzidas a 100 mil ao longo de muitos anos. Nas outras guerras, né? Quanta gente morreu ali no Camboja? Em tempo de paz, 2 milhões em campo de concentração.
1: Né? Professor,
0: mil é o número de vítimas da ditadura cubana. A ditadura cubana matou 100 mil, sem guerra, em tempo de paz, prendendo as pessoas em casa, pessoas desarmadas, invadia a casa do sujeito, prendia, jogava num cárcere, torturava, deixava sem comida, o nego morria. É 100 mil pessoas. Agora vai dizer que morreu 100 mil numa guerra? O que, que é isso, porra?
1: Sobre o massacre lá no Camboja, professor, tem um filme muito bom que fala do Khmer Vermelho. Não sei se eu já assisti o filme. Foi em 1984, mas, né, que ele foi feito. Grito do Silêncio.
0: Ah, sim, o Grito do Silêncio. E tem outro que chama Os Campos da Morte. Agora, isso aí, vamos dizer, a quantidade de prisioneiro político que está morrendo na China nesse momento... Nenhum jornal brasileiro publica. Agora eu fico publicando pela milionésima vez, né? Guerrilheiros que morreram nos anos 60. Eles já publicaram essa notícia milhões de vezes. Todo mês sai de novo.
1: Então tá bom, professor. Muito obrigado, viu? Tenha uma boa noite.
0: Peraí, tem mais alguém na linha. Alô, quem é?
3: Filadélfia.
0: Como é o seu nome?
3: Rodrigo.
0: Rodrigo da Filadélfia, tudo bem?
3: Sim, tudo bom. É um prazer falar com o senhor, acompanho o seu programa há muito tempo. E falando em Obama e Iraque, saiu uma notícia esse mês passado agora, em julho, final do mês, só que não está sendo divulgado nos Estados Unidos e na mídia geral. Eu li essa notícia num sitezinho de notícias Irish, da Irlanda. Mas o caso é que desapareceu dos cofres do Iraque dinheiro de óleo, né, de oil money do governo iraquiano, do povo iraquiano para a reconstrução do país. Desapareceu 9 bilhões que estava sobre o controle e a administração do governo Obama. O Departamento de Defesa americano consegue explicar.
0: Você já pensou se o governo fosse republicano, o barulho que os caras iam fazer com uma coisa dessa?
3: Justamente. E justamente falando de governo republicano, a grande pergunta que ficou é o seguinte: será que esse cover-up não está sendo feito para aparecer depois que entrar um governo republicano após o Obama? Quer dizer, vai aparecer depois que o Obama sair, como culpando então o próximo governo republicano aí? Por que que está sendo coberto agora?
0: Mas eu estou falando para você, aqui você tem uma trama organizada dos principais jornalistas, dos grandes veículos de mídia, para bloquear qualquer coisa que possa comprometer a imagem do Obama. Esse negócio...
3: Eu fiz uma pesquisa na internet...
0: Sem documento nenhum. Agora que o passaporte da mãe do homem sumiu. Está ficando cada vez mais misterioso. É proibido saber quem é o presidente, porra.
3: Quer dizer, então, imagina, são 9 bilhões de dólares, 9 bilhões de dólares do povo iraquiano, da reconstrução do país. 9 bilhões na mão da turma do Obama. Fiz uma pesquisa na internet para ter certeza da notícia e não encontrei em nenhum site americano.
0: Eu vou comentar alguma coisa semana que vem.
3: Obrigado, Alan, pela participação. Um grande abraço. Parabéns a você pelo trabalho.
0: Obrigado, Will. Agora, vejam vocês. Espera aí, tem mais alguém na linha? Agora, diz que o governador de São Paulo, Alberto Goldman, que é um senhor que começou sua carreira com o apoio do Partido Comunista, deve a sua existência política à colaboração do Partido Comunista, ele disse esta semana que não há sinais de que esses atentados ocorridos em São Paulo e São Paulo sejam obra do PCC. Agora, que os atentados são uma coisa organizada, é a coisa mais óbvia do mundo. Tá certo? Então, se não foi do PCC, então tem uma outra organização criminosa maior que o PCC por trás disso. Então, governador, quem foi? Hã? Se não foi o PCC, foi o quê? Foi a PQP? Espera aí, tem mais alguém na linha? Vamos lá.
4: Alô, é Rodolfo de Petrópolis.
0: Rodolfo, tudo bem? Seja rápido, porque nós estamos no fim do tempo.
4: Ok, eu li na internet e queria saber se é verdade que uma das esposas do profeta Maomé, chamada Aisha, tinha apenas 9 anos de idade quando ele começou a ter relações sexuais com ela.
0: Eu não sei, eu não lembro exatamente a idade. Eu sei que parece que ele casou quando ela tinha 6 anos e consumou o casamento um pouco depois, não sei se foi com 9, com 10 ou com 12. Mas isso não era uma coisa tão incomum na época. A nós nos escandaliza hoje, mas na época não.
4: Ah, certo. Ok, obrigado.
0: Ninguém achou nada demais nisso. Se ela achou, ela também não falou nada.
4: Mas é que a pedofilia no Islã é muito comum, não é?
0: Olha, eu não sei porque... Vira, o Islã, rapaz, é um negócio assim, é muito fechado, é difícil você saber o que se passa. É muito difícil. Eu não tenho a menor ideia do que acontece nos países islâmicos, não. Na maior parte deles, você tem censura total à imprensa, não dá para saber as coisas, então você depende de um ou outro observador estrangeiro. Né? Tinha aquele famoso caso do casamento, né? Um monte de membros da Al-Qaeda casando com as menininhas, tá? Depois disseram as meninas, eram apenas acompanhantes. Tá? Olha, até hoje eu não engoli essa história, não.
4: Né? Tá ok, obrigado, Olavo.
0: Obrigado, Will. Então, agora aqui, aparece aqui, saiu até no Globo, dizendo que armas exclusivas das Forças Armadas são usadas por bandidos em São Paulo. Mas isso faz muito tempo. Os caras têm fuzil AK-47, têm metralhadora Uzi, têm bazuca, eles têm tudo. É um negócio extremamente organizado. Olha, dizer que isso aí é um problema para a polícia é a coisa mais covarde que eu já ouvi. Isso é um problema militar, de abrangência continental. E se as Forças Armadas decidirem continuar omissa do jeito que estão, elas vão deixar que esse pessoal das FARC domine tudo. Eu acho que hoje nenhuma Força Armada da América Latina tem condição realmente de enfrentar as FARC. As FARC estão mal ali dentro da Colômbia, que elas ocupam apenas 3% do território e têm apoio de 1% da população. Mas estão espalhadas pelo Brasil, pela Venezuela, por toda a parte. Eles estão criando uma força continental. E a nossa milicada, ela sentaria dizendo, não, isso é um problema para a polícia. Então a polícia vai lá com aqueles revolvinhos 38, vai enfrentar bazuca, fuzil AK-47. Pô, o que que há? É uma luta absolutamente desproporcional. Sinceramente, eu acho que as nossas forças armadas estão sendo omissas e covardes a não querer participar dessa luta. Tá certo? Então, note bem, quando Eu me lembro quando assaltaram a casa do arquiteto Burle Marx. E ele, sendo retirado de maca para o hospital, ele dizia, nós queremos o exército. Apelando ao exército, para que o exército proteja a população. E naquela época os generais tudo pularam, falaram, não, não é nossa missão, papapá. Isso selou o destino do Brasil. Naquela época ainda era possível acabar com esse perigo. Hoje não é mais. Hoje as FARC estão espalhadas por tudo quanto é lado, estão cheias de contato no governo federal. O PCC, eu sei, o PCC tem gente na administração, né? Prestem bem atenção, vocês vão ver que tem político trabalhando para o PCC, tá certo? A infiltração e a conexão de PCC e FARC já foi mais do que provada pelo juiz Odilon de Oliveira. Então é uma força única continental, extremamente organizada, poderosíssima. E as Forças Armadas continuam dizendo que não tem nada a ver com isso. Então, parece que o nosso tempo acabou. Não se esqueçam de continuar ajudando o Júlio Severo. Ele depende inteiramente de nós. Um pastor fez uma campanha para que 1.000 pessoas mandem cada uma R$10, fala, não. 1.000 pessoas, cada uma manda R$100. Não é muito para a necessidade, não sei, que está no exterior, com mulher e 3 filhos, sem ter onde cair morto, não por causa de algum delito que ele tenha feito, mas por causa do seu combate heróico contra tudo que não presta. Então, até a semana que vem, muito obrigado.

o padre Marcel Maciel, tá certo? E se relacionava com ela sob outro nome. Ela nem sabia que você era padre. Ela foi totalmente escondida. Né? E, por fim, apareceu denúncia dos próprios filhos dele, de que ele tinha relação sexual até com os próprios filhos. Ao mesmo tempo, começaram, vamos dizer, a ser divulgados em livros, tem até dois livros, um livro que chama Os Ossos do Silêncio, The Vows of Silence, e agora um outro escrito também por um novício que foi vítima do padre Marcel Maciel, o livro sobre o título Our Father That Art in Bed, Pai Nosso que Estás na Cama. Em suma, o sujeito durante meio século abusou de centenas de jovens. Para fazer isso, ele criou toda uma organização que era baseada no voto de silêncio, ou seja, o noviço era forçado a fazer um voto de que ele jamais contaria a ninguém o que quer que se passasse dentro da organização. Isso já é um absurdo, porque na Igreja Católica não existe, pela doutrina católica, nenhum voto de silêncio, a não ser o voto de segredo na confissão. Esse é o único segredo que a Igreja admite. E a doutrina católica é contra qualquer coisa secreta, baseado no versículo em que Nosso Senhor Jesus Cristo diz: eu nada ensinei em segredo, tudo eu disse na praça pública. Ou seja, para a doutrina católica, qualquer segredo, além do segredo da confissão, não presta. O cara montou uma organização mundial todinha baseada no segredo. E esse segredo se destinava justamente a proteger as atividades criminosas que ele estava desenvolvendo. Então foram centenas de vítimas que começaram a aparecer e foram todas perseguidas. Ora, um tempo atrás, o Papa Bento XVI, num ato de coragem, ele tirou do arquivo o inquérito que já estava encerrado e mandou reabrir. Quando viu que aquele padre Maciel tinha feito, o que ele fez? Ele tirou o fato das suas atividades, tirou da diretoria do tal do Legionário de Cristo e Regnum Christi, e mandou o sujeito levar uma vida de recolhimento, penitência e prece. É evidente que ele tinha que fazer isso, né? Só que a coisa ainda continuou. Por quê? Os livros do tal do padre Maciel continuaram sendo usados e eram usados ali no ensino do Legionário de Cristo como se fosse a Bíblia. Os ensinamentos, entre aspas, do sujeito continuavam sendo seguidos à risca. E o sucessor dele na diretoria, que é um sujeito chamado Álvaro Corcoeira, que eu prefiro chamar de Álvaro Porcoeira, continuou tratando a figura, né, dizendo: ah, estamos muito tristes com o que aconteceu, mas nós temos que reconhecer, né, o grande carisma que tinha o padre Maciel, nosso fundador. Então, isso continuou puxando o saco do Maciel depois de saber tudo isso. Inclusive, jogando, né, de uma maneira extremamente maliciosa, com o duplo sentido da palavra carisma. Porque o padre Maciel era realmente um sujeito impressionante. Ele conseguia atrair todo mundo, botar todo mundo para dentro da organização, e conseguia extorquir dinheiro de tudo quanto é bilionário no mundo. Essa é talvez a organização católica mais rica que já existiu. E tudo isso num tempo muito rápido. Então, a palavra carisma, minha gente, eu vou ler para vocês aqui na Enciclopédia Católica a definição de carisma, para vocês verem até onde vai a malícia desse seu Porcoeira. Carisma: dom divino espiritual dado a indivíduos ou grupos para o bem da comunidade. A palavra foi introduzida com esse sentido pelo apóstolo São Paulo, aspas: a cada um é dada a manifestação do Espírito para o bem comum. Todos esses dons são ativados por um só e mesmo Espírito, que confere a cada um individualmente, tal como o Espírito escolheu, fecha aspas. 1 Coríntios, capítulo 12, versículos 7 e outros. Daí esclarece aqui a enciclopédia. Embora alguns carismas sejam extraordinários, como a profecia ou as curas, a maior parte deles são poderes para o ordenados ao crescimento da comunidade cristã. A pregação, o ensino, a administração, a generosidade são carismas importantes. Ora, será que o sujeito construiu uma organização secreta que está protegendo, né, os seus crimes de pedofilia e incesto? Ele fez isso com o dom do Espírito Santo? Ora, o porco, ele vai tomar no olho do

podem observar no site www.regain network, R-E-G-A-I-N, network, tudo junto, sem ponto, regainnetwork.org, dê uma olhada lá, você tem depoimentos, você tem estudos científicos. Depois se comprovou que todos os métodos usados para a regimentação e treinamento dos discípulos eram os métodos de controle e manipulação de conduta que são usados, por exemplo, nessas seitas tipo Rajneesh, Meninos de Deus, etc, etc. Ou seja, os Leonardo de Cristo não se distinguem em nada dessas seitas, exceto num ponto. É uma organização muito mais criminosa do que todas elas. Porque já Rajneesh, por exemplo, pode ser um verdadeiro suíno, mas nunca se ouviu que o Rajneesh, né, comesse seus discípulos de 14, 15 anos, muito menos que ele tivesse relações sexuais com os próprios filhos. Tá certo? Isso aí só o pessoal do Menino de Deus fazia. Se ele era maluco, ele pregava mesmo que os pais e mães deviam fazer surubas com seus filhos a partir dos 4 anos. Foi denunciado pela própria filha, evidentemente. Eu assisti o documentário dela, lá o depoimento dela, uma coisa de vomitar. E o seu Maciel está fazendo exatamente a mesma coisa que o cara do Menino de Deus fazia. Tá certo? Só que em escala muito maior. Tá certo? E usando a própria Igreja Católica. Ora, como é que você pode classificar isso apenas como um crime de pedofilia? Isso, vamos dizer, é um caso de infiltração satânica dentro da Igreja para destruí-la desde dentro. Isso é muito mais grave do que a própria teologia da libertação. Por quê? Porque o padre Maciel arrebanhava os seus discípulos entre as pessoas conservadoras, as pessoas que queriam que a Igreja voltasse à sua tradição de antigamente, né? Limpando-a de todas as nódoas que foram introduzidas, foram colocadas na Igreja pelo Concílio Vaticano II. Então, eram as melhores pessoas, as pessoas de melhor intenção dentro da Igreja, foram essas que o padre Maciel foi pegar. Quer dizer, aquele jovem, né, ingênuo, idealista, né, que quer voltar à religião de antigamente, que por azar, em vez de ele cair numa organização séria, numa sociedade de São Pio X, uma coisa assim, foi cair logo na mão desse scelerado, tá certo? Aliás, desse bando de scelerados. Então, é claro que isso aí é uma infiltração tão grave quanto aquela que foi feita pela KGB a partir dos anos 30. Talvez seja mais grave ainda. Por quê? Porque esse negócio de teologia da libertação, toda essa ala esquerdista da Igreja, ela tem uma identidade visível pela qual você a reconhece. Agora, esse camarada, ele foi montar isso exatamente no centro, no coração, quer dizer, da Igreja que é fiel a Cristo. Da Igreja conservadora, da Igreja tradicionalista. Para quê? Olha, Santo Agostinho já dizia isso aí, que todos os pecados, né, se apegam ao mal para que se realize. Só o orgulho, a soberba demoníaca, se apega ao bem para que o bem pereça. E foi exatamente isso que fez esse filho de uma puta chamado Maciel Degolhado, com a ajuda de Álvaro Porcoeiras e outros, e não sei mais quantos. Né? Por exemplo, eu sei que aí no Paraná, tem um tal de Padre Celso que andou pegando vários alunos e levando para essa merda. Né? Eu cheguei a pensar, durante o tempo, desconfiar um pouco desse Padre Celso. Aí depois falei, não, estou julgando ele mal, até pedi desculpa. Ele falou, joguei sua mal. Agora estou pedindo desculpa, ele tem pedido desculpa. Padre Celso, você não presta. Quem quer que trabalhe para esse Jornal de Cristo, não presta. Vocês são todos cúmplices desse Marcel Maciel. Porque mesmo depois de revelados os crimes, vocês ainda continuam falando do carisma do fundador. O carisma fundacional. Olha, carisma fundacional é o carisma que o fundador de uma ordem religiosa transmite a seus discípulos ao longo dos séculos. Como, por exemplo, os franciscanos se beneficiam do carisma de São Francisco, os beneditinos do carisma de São Bento, e assim por diante. Agora, vamos dizer que vocês todos estão se beneficiando do carisma de Maciel Degolhado? Fora, seu porcoeira, vai a merda! E vocês que são católicos e que estão me ouvindo, vocês que são líderes de organizações católicas, vocês têm obrigação de exigir, de cobrar do Vaticano uma punição exemplar e até o fechamento dessa entidade. Porque eu não vejo como consertar uma porcaria dessa. Tem que fechar a entidade e os membros bem-intencionados têm que ser integrados em outras ordens religiosas, porque não é justo que eles sofram pelo pecado e pelo crime que eles, dos quais eles próprios foram vítimas. Então, vocês têm que fazer isso pelo seguinte. Essa turma tem um monte de defensores no Vaticano.
e foi defensor por boa razão,

0: Vocês devem ter lido na revista Veja a entrevista do padre Gabriel Amor, que é o maior exorcista do mundo, dizendo que rituais satânicos estão sendo praticados dentro do Vaticano, por bispos e cardeais. Isso quer dizer, o nosso Papa está cercado de traidores. Cercado. Não é para confiar em ninguém. Gente, não confie em alto funcionário, não confie em secretário de Estado, não confie em ninguém. Nessa altura, o Papa quer fazer a coisa certa. Foi ele que reabriu o inquérito que estava fechado. Ele que mandou investigar. E ele quer sanear essa coisa. Agora, a resistência que existe a isso dentro do Vaticano é uma coisa assombrosa. E você tem obrigação de dar apoio ao Papa para fazer a coisa certa. Então, escrevam para o Vaticano. Façam abaixo-assinado. Vocês que são representantes de entidades católicas, até pessoal de Opus Dei, pessoal da TFP, pessoal da, sei lá, qualquer organização que seja. Eu não represento organização nenhuma. Eu represento somente a mim mesmo. Tá? Não, que não é lá grande coisa. Até, mas vocês que têm alguma liderança da comunidade, vocês têm obrigação de dar apoio ao Papa antes que a excelente intenção que ele tem de buscar a verdade, de punir os culpados, seja sufocada sob pressão de pessoas interesseiras e malignas. Você tem obrigação de dar o reforço para o Papa. Olha, parece que a profecia de Malaquias está se cumprindo. No fim, o Papa fica isolado em Roma, cercado apenas de poucos discípulos fiéis que o apoiam. Eu não sei se é isso mesmo que está acontecendo, mas se essa é já a realização da profecia ou se é apenas um ensaio geral. Mas a situação agora é essa. Peraí, tem alguém na linha. Vamos ver. Quem está na linha aí?
1: Alô?
0: Alô?
1: Olavo?
0: Eu?
1: Doutor Olavo, aqui está falando Silvério de Belo Horizonte.
0: Sim.
1: Eu me tornei aluno do senhor há pouco tempo e gostaria de agradecer ao senhor as lições que o senhor tem dado à parcela aí da população do Brasil que está tentando superar esse estado de coisas. Eu gostaria de agradecer e dar o parabéns inicialmente.
0: Muito obrigado.
1: Professor Olavo, eu gostaria de perguntar ao senhor o que o senhor acha dessa notícia que acabou de ser veiculada no Globo News da indicação da autoridade palestina para que o Lula se torne o próximo secretário-geral da ONU.
0: Eu vou comentar esse assunto daqui a pouco. Assim que eu vou pedir para você um pouquinho de paciência.
1: Sim,
0: eu comento isso daqui 2 minutos. Mas deixa eu terminar o negócio que eu estou falando aqui do Legionário de Cristo, que isso é uma coisa essencial, tá bom?
1: Assim
0: que eu terminar isso, eu entro no seu assunto. Tá, obrigado.
1: Muito obrigado.
0: Então, o que eu estava dizendo, gente, é o seguinte. Você tem que dar mão forte ao Papa, porque ele está querendo corrigir essa situação, limpar essa sujeira toda. Mas tem muita gente contra ele. O secretário de Estado, atual secretário de Estado, é um ardente defensor dos Legionários de Cristo. Aqui nos Estados Unidos tem lideranças católicas importantes. George Weigel, que é talvez o intelectual católico de mais ampla audiência, não é o maior de todos, mas o de mais ampla audiência, é um defensor dos Legionários de Cristo. Porque ele reconhece, houve um pecado, houve um crime e tal, mas tem o carisma. Então, carisma é o caralho, isso não é carisma, porra. Isso é carisma no sentido popular. Sentido popular, carisma é a atração que o indivíduo, às vezes maligno, exerce sobre pessoas, grupos e às vezes nações inteiras. Por exemplo, Hitler, sabe-se, líder carismático. Né? Lenin, líder carismático. Fidel Castro, líder carismático. E esse filho da puta desse Álvaro Porcoeira continua usando a palavra carisma. Tá certo? Jogando com duplo sentido. É claro que o Marcel tinha carisma no sentido que Fidel Castro tem. É uma figura atraente, atrativa, até hipnótica. Tá certo? Mas carisma no sentido que a palavra tem na doutrina católica, esse sujeito jamais teve. É uma blasfêmia usar a palavra carisma com relação a isso. Quer dizer, o carisma dele atraiu os meninos para a cama dele, atraiu o próprio filho, tá certo? Para que ele violasse o próprio filho na sua própria cama. Dizer que esse negócio não é diabólico, então vocês não sabem o que é diabo, vocês não entendem merda nenhuma religião. Dizer que isso é apenas pedofilia? Não, meu filho, isso aí é satanismo. Isso aí é a blasfêmia deliberada, constante e contínua ao longo de 50 anos, destruindo a igreja por dentro, sob os pretextos mais lindos e sublimes. E depois, esse pessoal, por exemplo, eles gostam de... Eles encantam as pessoas com essa grande manifestação coletiva, junta gente no mundo de estádio, vem para lá falar meia dúzia de besteira, tá certo? E sai todo mundo chorando e dizendo, ao padre fulano, seu porcoeiro é santo. Ele está se aproveitando da ingenuidade de um bando de idiota. Você não pensa que cara, por ser rico, é inteligente, não. Se engana, se enganaram o Carlos Slim, bom, Carlos Lima é um homem bom. Todo mundo médico sabe que Carlos Lima é um homem bom, bem intencionado. Agora, chega um filho da puta desse lá, né, faz o Carlos Lima dar uma choradinha, o homem já assina, toma lá um cheque de $1 milhão, $2 milhões, $10 milhões. E do mesmo modo estão enganando um monte de gente. Então, e são todos culpados. Todas as pessoas que são dirigentes e que têm função de liderança, por grande ou pequena, dentro da organização, são todos culpados, porque todos têm a obrigação de denunciar e, na verdade, ajudar a tapar a boca das vítimas. Veja, quem está falando das coisas não são meninos que foram abusados ontem, são homens de 60, 70 anos que estão contando aquilo que se passou na sua juventude, que estragou, destruiu a sua vida, tá certo? E que a denúncia foi sufocada, primeiro, por esse maldito satânico voto de silêncio e depois por perseguições judiciais movidas sob a liderança do seu Porcoeira. Tá certo? E só agora, vê, com um atraso enorme, a coisa começa a aparecer. E a gente imagina o Papa sozinho no Vaticano, cercado de filha da puta por tudo quanto é lado. Tá certo? E vocês aí que se dizem católicos, né? Vocês têm que se mobilizar para defender o Papa. Agora nós vamos ver quem é católico e quem não é. Mas é porque o sujeito, assim, no Brasil está cheio de gente assim, se ele lê uma frase que parece que não combina diretamente com a doutrina da Igreja, né, embora seja dito num contexto completamente diferente, onde a comparação não é possível, ah, esse cara não é católico, ele é gnóstico, não sei o quê. Começa com essa frescura, essa viadagem doutrinal. Mas na hora da ação, o que, que eles fazem? Eles ou se omitem ou apoiam o que não presta. Por exemplo, tem gente que diz, bom, nós não podemos denunciar isso porque a Igreja é conservadora, vai nos desmoralizar. Eu digo, meu Deus, é a nossa casa que a gente tem que limpar primeiro, não a casa do vizinho. É a Igreja tradicionalista, essa é que tem que, em massa, se levantar e exigir as cabeças desses filhos da puta da Organização Legionária de Cristo e Regnum Christi, cujo nome já em si é uma blasfêmia. Então, mobilizem-se, certo? E olha, quem foi aluno meu, ouviu conferência minha, de alguma maneira recebeu algum ensinamento de mim, afaste-se dessa gente é já, já. No Paraná eles pegaram um monte de gente, tá certo? E cheguei, vamos dizer, a perder amigos por causa dessa coisa, porque chegava amigo daquela besteira, o padre não sei o que é santo, o padre que é santo. Eu digo, meu Deus do céu, isso aí é assim, aquele negócio de manipulação da consciência, o mais típico. Tá certo? Que você existe centenas de livros explicando como é que se faz isso. Você vai lá, faz o camarada dar uma choradinha, o cara já está. Ah, tive encontro com o Espírito Santo. Não, tive encontro com o Espírito Santo. Pera, a vida religiosa não se dá na esfera das emoções. Se dá na esfera das atitudes profundas e da consciência moral, uma consciência moral exigente, séria, que busca a verdade e a aceita, mesmo quando ela é amarga. Aí que está a religião. Não é no sentimento. Não é tem um rapaz que foi lá no México, participou de uma dessas coisas, tinha lá um ator, esqueci o nome do ator, o Verástegui, Eduardo Verástegui. Ah, ficamos lá chorando junto com o Eduardo Verástegui. Tá? E o padre, não sei quem é um santo. Eu digo, meu Deus, a que ponto a inteligência dessa gente desceu? Pessoas que foram meus alunos. Uma vergonha. Uma vergonha para mim. Tá certo? Então, como sempre, não é a primeira vez que cursos meus são infiltrados por organizações desse tipo. O sujeito vem, pega um, pega dois, não fala nada comigo. Não me avisa que está fazendo isso. E os, às vezes, aluno novo, tal, às vezes até algum mais velho, experiente, cai nessa porcaria. Quando eu vejo, está lá um santo pinado. Está tudo podre. Então, o que me resta fazer? Cortar essas pessoas. Eu não tenho nada a ver com vocês. Vocês não são meus alunos, vocês não são meus amigos, vocês não são nada, vocês são traidores. Vocês são servos de Marcial Degolhado, servos de Satanás, é isso que vocês são. Tá certo? Então, quem quer que esteja no Legionário de Cristo, por favor, desapareça do meu curso ou saia de lá. E outra coisa, não é a sair do Legionário de Cristo. Não, meu filho. Ou você sai atirando ou não sai. Saia e denuncie. Daí vem para mim com a prova de que você denunciou, daí eu te aceito como meu aluno de novo. Se não, só tenho uma palavra para você. Fora! Vamos continuar para dentro. Olha aqui que maravilha. Diz que a equipe do Brasil está pronta para receber reféns das Farc. Olha que generosidade, né? Isso aqui é a política do nosso governo. É o seguinte, ele apoia as Farc de tudo quanto é jeito. O senhor Lula assinou um compromisso de solidariedade integral às Farc em 2001 e continua sendo fiel. Tanto que, quando algum camarada da Farc é preso no Brasil, o PT inteiro se mobiliza para tirar o cara da cadeia, da cidadania e até arrumar emprego para a mulher do filho da puta. Tá certo? Então, apoio não falta. Mas ele não pode assumir, o Lula não pode assumir publicamente que ele é a favor de uma organização, tá certo? Criminosa que domina o narcotráfico no continente e que já matou mais de 30 mil pessoas e mantém mais de 1.000 prisioneiros, tá certo? Sequestrados, alguns há 7, 8, 10 anos, que não vem família, não tem comunicação, estão lá alimentados a pão e água. De vez em quando é uma porrada, as mulheres são estupradas, etc. O Lula não pode, em público, dizer que ele gosta de tudo isso. Que ele gosta e sempre gostou disso. Ele acha bonito, inclusive, estuprar prisioneiro, porque ele mesmo se gabou de ter feito isso. Não sei o que ele fez, mas para se gabar disso, ele tem que achar bonito, tá certo? Então, como ele não pode fazer, então, a ideia dele é assim, não, nós não somos a favor da violência, portanto, nós somos a favor de que as Farc abandonem o combate armado e comecem, vamos dizer, a disputar as coisas no plano político, como um partido político legal. E, ora, meu Deus do céu, então ele dá a impressão de que ele é contra a guerrilha, mas acontece que a finalidade de toda a guerrilha é transformar-se em movimento político. Guerrilha não tem finalidade militar, não se ganha uma guerra com guerrilha. Guerrilha é um instrumento de você ir minando a reputação do adversário mais forte até que ele seja obrigado a negociar. Guerrilha só serve para isso. Então, o que o Lula está pretendendo é exatamente que o objetivo pelo qual a Farc lutou durante 30 ou 40 anos seja agora realizado. Ao mesmo tempo, vem esse outro filho da puta do senhor Fernando Henrique Cardoso pregar a liberação de drogas, que só vai beneficiar a Farc. Porque se você legaliza a droga, eu digo, bom, quem vai entrar no comércio legal? Quem já tem a produção, a rede de distribuição, o mercado inteiro na mão. Ou seja, as Farc. Então as Farc viram ao mesmo tempo uma multinacional, empresa multinacional legalizada e um grande partido político e ganha, né, na base da negociata tudo aquilo que não conseguiu ganhar no campo militar. É isso que o cara está querendo, né? Agora, quanto a esse negócio do Lula, que chega lá em Israel, primeiro, né, ele se recusa a ir fazer homenagem póstuma ao Theodor Herzl, que foi o fundador do movimento sionista, o que é a mesma coisa que dizer. Ele é o fundador espiritual de Israel. O fundador político foi o Ben Gurion, mas o fundador espiritual foi o cara que teve a ideia, porra. Qual é ou não é? Então, Theodor Herzl é como se fosse, quando esse Ben Gurion, pai de Israel, Herzl é o avô. Então, naturalmente, o visitante estrangeiro é convidado a ir lá depositar flores no túmulo do herói nacional, Theodor Herzl. O Lula disse, não vou. Ah, se fosse no túmulo de Lênin, no túmulo de Che Guevara, ele ia correndo, porra. É, né? Agora, no túmulo do Theodor Herzl, que tudo que ele fez foi querer unificar um país, Theodor Herzl nunca fez mal a ninguém, você pode discordar dele num ponto ou no outro, mas ele nunca matou ninguém, nunca perseguiu ninguém, tá certo? Simplesmente lançou uma ideia, que foi uma ideia salvadora. Não é questão de você apoiar doutrinariamente o sionismo. Eu não tenho posição doutrinária nenhuma contra o sionismo, mas nós temos que reconhecer que quando terminou a guerra, pô, precisava um lugar para eles, porque eram espalhados no mundo inteiro, todo ferrado, tá certo? Já tinham morrido milhões e milhões deles. O que você quer? Mas a única autodefesa que tinha é ter um território, pô, não é coisa mais... É coisa tão óbvia, né? Então, ao se recusar a homenagear o fundador do sionismo, o que o Lula fez? O Lula, ele questionou, ele, como é que se diz? Ele negou a legitimidade da existência do próprio Estado de Israel, que o está recebendo nesse momento. Né? E depois ainda faz discurso a favor do Estado palestino. Agora aqui, vocês judeus que estão me ouvindo, vocês têm merda na cabeça. Hã? Por quê? Porque antes do Lula chegar, na véspera, o Haaretz, que é o maior jornal de Israel, estava puxando o saco do Lula. Lula é exemplo de democracia, Lula é um grande amigo nosso, etc, etc. Agora, estou eu aqui, que ninguém me ouve, que sou um bosta, tá certo? Estou falando, não é, vocês estão enganados, o cara é um puta no traidor, ele é inimigo, ele quer ferrar com vocês. E daí todo mundo ri da minha cara. Ora, porra, só que dessa vez, de novo, eu estou falando a verdade, dessa vez todo está mentindo. Agora o pessoal da mídia de Israel está tudo escandalizado, descobriram que o cara é inimigo. Né? Mas descobriram muito tarde. Aqui, mesma coisa, com Obama, mesma coisa. 72% dos judeus aqui votaram em Barack Obama. E não adianta você avisar, falar, porra, o cara trabalha para os árabes, o cara é seu inimigo, ele quer pôr no seu cu. Porra! Acorda! É? Agora, todo mundo acha que judeu é aquele espertalhão que fica conspirando. Pra mim, não. Pra mim, vocês são tudo um grande jumento, porra. Vocês não sabem distinguir quem é amigo de quem é inimigo. Né? Então, agora é tarde. Agora o Lula, a merda que tem que ser feita, o Lula já fez. E agora, tem o pessoal da Palestina, tudo agora propondo, né, Lula para secretário-geral da ONU. Mas é claro, porra, o Lula trabalha para ele, como sempre trabalhou, como trabalha para a FARC, trabalha para o Porto de São Paulo, para tudo o que não presta. Eu estou dizendo isso há mais de 10 anos, tô dizendo, não é que eu estou dizendo a opinião, eu mostro documentos, eu mostro compromissos assinados pelo Lula, eu mostro o discurso que ele fez em 2005, no 15º aniversário do Foro de São Paulo, está tudo lá nos documentos, as pessoas ainda não querem ver. Essa semana está aí o Heitor de Paulo criticando com justa razão o Carlos Alberto Montaner, porque o Montaner agora diz, ah, de repente o Lula mudou. Ué, mas o Lula já não tinha mudado? Aquele que nos anos 2012, não, o Lula mudou, ele não é mais comunista. Agora estão achando que o Lula mudou de novo. Mesmo que o Lula nunca mudou. O que pode mudar é a conversa. De acordo com a situação tática do momento, né, ele diz o que convém. Mas a política dele é muito coerente e tem sido coerente ao longo de todo o tempo. É pró-comunista mesmo, que é a Revolução Continental, que é o regime cubano na América Latina inteira. Ele nunca mudou. Então, está aí o Heitor de Paula, né, mostrando que agora a decepção... Ah, o Montaner está decepcionado com o Lula. Mas para se decepcionar, só se desilude quem se ilude, porra. Eu não estou desiludido com o Lula, porque jamais tive ilusão. Que coisa. Agora aqui, então eu creio que isso responde a pergunta que o rapaz tinha feito antes. Então, agora aqui, alguém me mandou um negócio muito interessante. João Carlos, entreviu o canal Livre da Banda, o comunista Aldo Ribeiro comentou as mudanças do Código Florestal e colocou às claras a ecopilantragem e o servilismo atual do ambientalismo brasileiro ao globalismo e aos interesses de ONGs internacionais no setor rural. Então, olha, de repente aparece lá o Aldo Rebelo, que é, o Aldo é comunista desde o ano de 1500. Quando Pedro Álvares Cabral chegou no Brasil, Aldo Rebelo já era comunista. Entendeu? Chega um cara lá e fala umas coisas que parecem o Olavo de Carvalho, está falando igualzinho o Olavo de Carvalho. Por como é que acontece isso? Como é possível? Eu vou te explicar, não, cara. O Aldo Rebelo é filho de uma época em que os comunistas se aliaram aos fascistas do Vargas e criar uma simbiose de comunismo e nacionalismo, do qual saiu, por exemplo, o próprio Brizola, saiu desse meio. Né? Então, são os caras que, embora comunistas, eles aderiram ao nacionalismo, e alguns aderiram até sinceramente. O Aldo Rebelo sempre foi, ele tem essas duas cabeças, que ele pensa que são uma só. Por quê? No tempo da aliança entre o Partido Comunista e o Getúlio, de fato, as correntes nacionalistas e comunistas estavam ali lutando lado a lado, os inimigos dela eram os mesmos. Agora a situação já mudou completamente, né? Mas o Aldo Rebelo ainda, né, ele tem esse lado nacionalista. Eu lembro, por exemplo, que quando teve o centenário do Gilberto Freire, um bando de esquerdistas, filha da puta, querendo sujar a reputação do maior sociólogo que já existiu, talvez o maior que já existiu no mundo, né? Na USP, por exemplo, né, até fizeram uma sessão de homenagem póstuma, que na verdade foi a sessão de achincalho póstumo, porque, né, a USP nunca falou uma palavra com o Gilberto Freire. Proibido o Gilberto Freire lá. Quando o senhor já morreu, agora tem o centenário, bom, agora nós podemos falar, por quê? Porque agora o cara está inofensivo, não pode fazer mais nada. A gente até recomenda. Então fizeram uma sessão, dizendo, não, o Gilberto Freire foi um sociólogo quase tão grande quanto o Florestan Fernandes. O Florestan Fernandes era um sujeito de QI 12. Bem dizia o Alberto Guerreiro Ramos, este sim, né, um grande cientista político, que fugiu do Brasil para lecionar aqui nos Estados Unidos. O problema do Florestan Fernandes é muito simples. Ele é burro. Hã? Então, e os caras vão lá e fazem uma sessão para comparar esse jumento com o Gilberto Freire. Quer dizer, dizendo, fingindo que está homenageando. Né? Eu me lembro até que tinha dois filhos de um amigo meu, que uma vez, dois menininhos, eles brigaram. Né? Daí chegou a mãe de uma das mães. Não, façam as pazes. Né? Então, deem as mãos. Deus, ele estava dando a mão, mas embaixo não estava pisando no pé do outro. Né? Então, parecia a mesma coisa, a USP fez isso. Vamos fazer homenagem ao cara, a gente aproveita a homenagem para falar mal dele. Né? Então, e eu lembro que nessa ocasião, dessa turma da esquerda, o único que se juntou comigo para defender a reputação do falecido Gilberto Freire foi o Aldo Rebelo. Né? Então estava lá todo mundo descendo o cacete e nós, não, vocês estão completamente enganados. Tava... Então o Aldo Rebelo tem essas coisas. Eu não posso negar que o patriotismo do Aldo Rebelo é sincero. Só que ele pensa que o dos outros é sincero também. É? Ele pensa que na esquerda tem nacionalista, tem patriota como ele. Não tem, Aldo, vê se tu acorda, meu. Esse negócio de comunismo e nacionalismo, até, isso aí é você querer misturar água com óleo. Não mistura, meu filho, não vai. Você tá entendendo? Você vai ter que desistir de alguma parte. Então, eu sugiro que você desista do comunismo. Porque atualmente o movimento comunista está todo trabalhando para essas mesmas ONGs internacionais que você está combatendo. Você vai ver lá, quem financia a esquerda na América Latina? Né? É Rockefeller, é Jorge Soros. É o mesmo que financia essas ONGs, meu Deus do céu. Globalismo e comunismo atualmente é a mesma coisa. Agora, e nacionalismo? Eles foram esvaziando o sentido do nacionalismo brasileiro para transformá-lo em puro anti-americanismo. Ou seja, é um nacionalismo puramente negativo. Ele não afirma os valores nacionais, aliás, os despreza, posto em cima de tudo de bom que o Brasil fez, e depois ainda faz apelo ao nacionalismo. Isso aí é que nem aquele festival de rock que teve lá em Porto Alegre, está todo mundo lá dançando rock americano o dia inteiro. Agora, de repente apareceu uma bandeira americana na tela, todo mundo vaiou. Eu digo, olha meu saco, você está lá dançando música americana, tomando Coca-Cola, vestindo calça jeans. Ô, senhor, você incorporou o espírito do roqueiro americano. Dá para essa bandeira de tudo isso que você corta em cima e você está maluco completamente, é? Alô, tem alguém na linha?
2: Alô, boa noite.
0: Boa noite.
2: Olá, professor, tudo bem?
0: Tudo seguinte, bem.
2: A respeito do que o senhor estava comentando primeiro, a respeito do Lula...
0: Quem está falando? Identifique-se, por favor.
2: Opa, Yuri Calil, aqui de São Paulo.
0: Yuri Calil, muito bem, pode falar.
2: Tudo bem. O que eu queria, na verdade, era para que todos os ouvintes, desejar para todos os ouvintes que façam o curso de filosofia e também o de inglês, entendeu? Que nem a última aula que o senhor deu, a gente consegue entender muito mais profundo o senhor está falando. E eu entrei na aula 20, tá certo? E é incrível o quanto que a gente melhora, entendeu? E eu fui aluno da USP também, sabe, professor? Enfim, e o senhor está super certo. Eu acho que... A minha interferência ao ligar era principalmente para isso, tá certo? E muito melhor, assim, eu estou adorando o curso, e o outro ponto que eu queria perguntar era o seguinte, por exemplo, a respeito do Karl Marx, eu posso falar que ele é um picareta, mas por que eu posso falar que ele é, tá certo? E o segundo ponto que eu queria falar era o seguinte, professor, como é que falar, a respeito do que o senhor falou para a gente fazer um voto de não emitir opinião, tá certo? Numa aula, eu acabei fazendo isso, entendeu? Então, eu só falei pro professor que a gente devia buscar a verdade, ele falou assim, não, mas isso é, a verdade não existe, ela é relativa, tal. Aí eu falei para ele, mas o que o senhor está falando, é verdade ou é relativo? Entendeu?
0: Pois é, essa coisa de verdade não existe, verdade relativa, isso é peido verbal, não quer dizer nada, porra. É claro que a verdade é relativa, mas uma coisa relativa é relativa a outra coisa, que é por sua vez relativa a outra coisa. Se isso consegue indefinidamente, tá certo? Então você criou um relativismo absoluto. Então, relativismo absoluto não dá para você falar nada, você tem que calar a boca. Agora, esses caras são relativistas só da boca para fora, porque eles dizem que tudo é relativo, mas no instante seguinte eles se impõem a opinião deles como se fosse absoluto. Então, isso, olha, agradeço muito, Yuri, a sua intervenção aqui.
2: Uhum.
0: De fato, esse curso, vamos dizer que é uma coisa que eu preparei, eu estive me preparando para esse curso a minha vida inteira. E esse aí condensa tudo aquilo que eu quis fazer e que eu quis transmitir às pessoas. Transmitir o quê? Ideias prontas para você engolir e dizer amém? Não. Transmitir os instrumentos para que você tome posse da sua inteligência e você possa perceber a verdade por sua própria conta.
2: Eu tô ligando para falar, porque eu tô testemunhando isso, eu falo, por exemplo, minha namorada também está fazendo o curso, e ela era de mais de esquerda, entendeu? É incrível a evolução que a gente tem só de ouvir, a gente não é tão ativo assim, entendeu? A gente é mais da área de exatas, e o benefício é enorme. Então, quando as pessoas estão ouvindo o programa, assim, às vezes o senhor falando, tudo não sabe da dimensão do que tem por trás. Entendeu?
0: Mas exatamente, aqui no programa, nós é só um comentário breve e superficial das notícias da semana. Algumas notícias, eu estou aqui com 84, 87 páginas de notícias, mas eu vou poder comentar 8, se conseguir. Né? Mas no curso a gente aprofunda e dá os fundamentos daquilo que está falando.
2: Então,
0: E o objetivo do curso
2: falar,
0: é preparar a pessoa.
2: O pessoal confia, né? Meu? Confia que é verdade. A gente estuda, vai, checa, e é mesmo. Não dá errado.
0: Ué. Se eu, o que eu estou falando não é para tu acreditar, tu vai checar por si mesmo, tu vai ver os documentos, vai ver as fotos, daí você vai ver se eu estou falando a verdade ou estou mentindo. Se eu estiver errado, você me avisa. Quantas vezes já não tive aqui me corrigir? Outro dia eu mesmo estava comentando aqui que o último capítulo do Jardim das Aflições tem coisa errada, do meu livro Jardim das Aflições tem coisa errada ali. Porque na época que eu escrevi, eu não sabia nada do movimento conservador americano. Eu pensava que aquilo era uma titica de galinha. Depois que cheguei aqui, eu vi que é um negócio pujante, poderoso. Então, quer dizer, a minha imagem dos Estados Unidos estava lixada, tá certo? Pelas fontes brasileiras, que são todas baseadas na esquerda americana. Outras vezes, quando eu li aquele livro daquele merda, daquele Júlio José Chiavenato, Genocídio Americano, acreditei na porra do livro. O livro do John Cornell, sobre o Papa Pio XII, acreditei naquela merda. Depois eu vi que era tudo furado. Por quê? Porque alguém me avisou. Então, quando a gente vem me corrigir, está me fazendo um bem.
2: Mas a atmosfera que é boa, de todo mundo estudando e melhorando e buscando a verdade, eu acho que realmente o benefício é muito grande. E o que a gente pode fazer é rezar para o senhor, para o Padre Pio iluminar o senhor.
0: Reze mesmo, porque todas as galinhas pretas do Brasil já acabaram. O pessoal está fazendo uma curva contra mim, já não tem mais galinha preta. Aí está que nem dizia o pessoal do Cacete do Planeta, está tudo tão ruim que já estão usando caldo quinoa para fazer macumba.
2: Tá certo, senhor. Abraço. Boa noite.
0: Abraço. Obrigado. Olha aqui, agora, o pessoal do PT fica se fazendo de ofendidinho por causa das denúncias do promotor Zé Carlos Blatt, né? Olha aqui, já está aqui, calculando 100 milhões de desvios de dinheiro com cooperativa ligada ao PT. E aquele negócio do banco que faz para financiar a construção, o sujeito paga ano após ano, aquele dinheirinho suado, você está entendendo? O cara trabalha de noite para realizar o sonho da casa própria. Ela, e o filho não tem casa própria, merda nenhuma, não construíram porra nenhuma. Embolsaram tudo para ajudar o PT. O PT é uma organização criminosa, tem que ser fechada. Todos os seus líderes têm que ir para a cadeia. Todos, sem exceção, não tem um ali que esteja inocente. Quando é que vocês vão entender isso? Porque isso aí, gente, não é corrupção. Isso é revolução. Isso é estratégia revolucionária. Para uma organização revolucionária, é normal roubar, desde que o roubo seja organizado, e não seja para indivíduos, mas seja para o partido. E, olha, está lá escrito em Lenin, Stalin, Fidel Castro, todos eles concordam com isso. O que o Lula, o PT está fazendo é a mesma coisa. Estamos roubando para a revolução. E, portanto, isso é um mérito. Por quê? Porque a revolução, daqui 2000 anos, vai criar o paraíso na Terra. Então, a gente já vai embolsando o dinheiro, o pagamento desde já. Isso é o que eles chamam de ética, de moral. A mentalidade revolucionária é assim mesmo, gente. Eles fazem uma promessa sem data para ser cumprida. Você perguntar, o socialismo vai ser uma maravilha, todo mundo vai ter. Quando vai vir essa porra? Já não sei. Ele falou, mas como é que vai ser? A resposta é o que o Lula disse. Não sabemos que tipo de socialismo vamos fazer. Escuta, mas que caso de proposta? É proposta vazia? É? Você propõe um negócio que nem você sabe o que é e eu já tenho que pagar por isso desde já? É mesmo que eu vou te vender um carro. Que marca é o carro? Não sei. Tá certo? O motor tem quantos cilindros? Não sei. Funciona? Também não sei. Tá certo? E que ano é? Também não sei. Mas você tem que pagar tanto. E você paga, porra! E com essa história, eles estão tomando dinheiro e tomando vida há 200 anos. Porra! E as promessas maravilhosas da Revolução Francesa? O que, que foi a França depois da Revolução? Eu caindo, foi por lixo. Hoje, a França é uma colônia árabe. Foi isso que a Revolução Francesa fez. E os caras ainda comemoram. Só tem dois ou três caras lustres, que nem o historiador Pierre Sauvy, que na segunda semana da Revolução falou, escuta, mas não tem nada a comemorar, esse negócio só põe no nosso cu, porra. Né? Agora, a IPT também é uma coisa, as promessas maravilhosas. Oh, meu Deus do céu, só quem não conhece a história dos caras é que acredita. Primeiro, acredita que eles mudaram. Olha, um camarada, quando era comunista e muda, ele tem que se tornar anticomunista. Não é apenas um não comunista. Não comunista tem rabo preso. Você está entendendo? Se na hora H, ele vai colaborar com os caras. Então, esse é o caso. Aí, Fernando Henrique, Arnaldo Jabor, etc, etc. Só acredito que largar o seu compromisso com o comunismo podia se tornar anticomunista. Tá certo? Eu sei que para essa gente a coisa mais horrível que tem é um anticomunista. Principalmente se foi comunista. Eles consideram o cara um traidor. Porra, se você se abandonar o movimento comunista e combatê-lo, abandonar a cumplicidade com o crime e passar a combater a traição, então eu sou o traidor número um. Então vamos lá, mas tem tanta notícia aqui, eu estou ficando louco no meio dessa coisa, porque a merda no mundo. Olha aqui, aqui, aqui. Veja que coisa, né? Tá, tem alguém na linha. Alô? Alô, quem é? Acho que não deu certo a ligação, caiu a ligação. Então aqui, eu sempre disse para vocês, esse brigadeiro Sérgio Ferola não é digno de confiança, esse cara é puxa-saco de comunista, esse sujeito é mentiroso. Não, ninguém nas Forças Armadas deve acreditar nele, porque ele vem com a conversa nacionalista, mas ele não é nacionalista, ele é pró-comunista. Está ele aí publicando artigo na Hora do Povo e copiando igualzinho, aqui na entrevista na Hora do Povo, que é o jornal do PCdoB, jornal maoísta, jornal cúmplice do regime que matou 70 milhões de pessoas, puxa saco de Mao Tse-Tung, está lá o Sérgio Ferola dando entrevista para essas pessoas e imitando igualzinho o discurso deles. Ah, é o modelo neoliberal, é o modelo dependente, não sei o quê. Mesma coisa. Né? Agora está aí lançando a candidatura do brigadeiro Hércio Braga. Eu digo, militares que estão me ouvindo, Hércio Braga está no esquema do Foro de São Paulo. Essa gente toda trabalha para o Foro de São Paulo. Vocês são cegos, não enxergam, não? Vem com a conversa. Nacionalista, patriota, engana vocês. Mas quando vai ver, estão tudo lá na Hora do Povo. Tá certo? Estão puxando o saco dessa gente. Não é para acreditar. Tá certo? Olha, eu não votaria no Hércio Braga para gerente do posto de gasolina. Tá? Porque eu sei que daí eu estou entregando o posto de gasolina para a esquerda continental, para a Foro de São Paulo, para a Farc. Não são dignos de confiança. Não, general Durval de Andrade Neri não é digno de confiança. Trabalha para os comunistas. Hércio Braga trabalha para os comunistas. Ferola trabalha para os comunistas. Não é porque o cara está fardado que ele é patriota. Quando é que vocês vão entender, porra? Eu confesso, eu já escrevi que no Brasil eu só vi patriotismo nas Forças Armadas. Não vi mais em parte alguma. Fora tem um ou dois. Né? Mas nas Forças Armadas, a maioria é patriota. Agora não quer dizer que todos sejam.

Agora aqui, olha, gente, vocês militares, vocês são tão burros que nem os judeus. Vocês ajudam o seu inimigo. Olha aqui, aqui diz que o Blig.ig diz que dentro do clube do subtenente da Marinha, sargento da Marinha, Exército e Aeronáutica, o brigadeiro Elcio Braga tem 67% de aprovação. E isto, o Obama aqui também tinha 72% de aprovação dos judeus. Depois o gente sai tudo com dor no cu e não sabe de onde veio. Ai, tá doendo, tá doendo. E, mas escuta, foi você que pediu pro cara fazer isso, porra. Olha. Se o cara diz que é patriota nacionalista e ele não combate abertamente os comunistas, a começar pelo PCdoB, partido cúmplice de genocídio, partido com resistência, já é uma vergonha. Então vai lá puxar o saco, chupar a pica de PCdoB e diz que é patriota. Mas que brincadeira! Quando é que vocês vão acordar, gente? Porra! Porque alguém me manda um artigo que saiu aqui no site aqui. O Globo.globo.país Noblat. É um blog do Noblat, que é associado ali ao Globo. O artigo do Rui Fabiano, dizendo um monte de coisa certa. Aqui, não é verdade que a sociedade brasileira seja em seu conjunto de esquerda. Basta lembrar a rejeição que provocou assim para ser divulgado o Programa Nacional de Direitos Humanos, etc, etc. Pesquisa recorrente mostra a maioria da população conservadora. Aí vai. Né? Daí ele faz aquela comparação quantitativa dos mortos do comunismo, os mortos da nossa, entre aspas, ditadura. Ou seja, cada argumento aqui é tirado de artigos meus de 10 anos atrás. Você está certo em dizer tudo isso, Rui Fabiano? Só que, seguinte, não custa lembrar que alguém já disse isso antes de você, 10 anos. Só que pagou para dizer isso. Né? Você não paga pelo que você diz. Por quê? Depois que eu abri o caminho, depois que eu abri o espaço, é fácil dizer. Hoje, vocês que são jornalistas conservadores em Belo Horizonte, vocês são muitos. E nós já somos uma força. Só que é o seguinte, quer saber quem fez isso? Quem fez isso foi eu, sozinho. Enquanto todos vocês ficavam quietinhos e me deixaram lá apanhando sozinho. É certo? Então, não estou ressentindo por causa disso, de jeito nenhum. Tá certo? Na verdade, não tem importância. Você citou Olavo, não tem importância. Politicamente, historicamente, não tem importância. O que importa é que as ideias certas vençam. Tá certo? Porém, do ponto de vista da sua pessoa, da sua integridade, você tem obrigação de fazer isso. Não é bom para você. Não é para mim. Para mim, cara, eu não sei quem é Rui Fabiano. O cara me citar ou não vai fazer diferença. Mas faz para você. Te coloca numa posição falsa. E quando você está numa posição falsa, você é vulnerável ao inimigo, você está entendendo? Nós temos que ser corretos com o nosso coração, com a nossa consciência, sempre, porque essa é a única força que nós temos. Nós não temos dinheiro, nós não temos apoio político, não temos nada. Mas nós temos aquilo que Goethe dizia, que a única força humana é a personalidade. Né? Então você tem que respeitar a sua personalidade. E isso exige que todo o dever de integridade seja cumprido. Não repetir as ideias do outro sem dizer que são dele. Tá certo? Principalmente quando é uma coisa dentro da mesma... Não, o cara citou uma ideia de um autor russo do século XVIII que ninguém conhece. Está bem, isso aí virou domínio público. Mas as minhas ideias não podem ter virado domínio público tão rapidamente assim. Né? Então aqui, também alguém me passa aqui lista que saiu na Veja, né, das vítimas dos terroristas de esquerda. Essas vítimas que daqui estão a lista de 120. Ninguém está recebendo indenização, ninguém está com cargo público, ninguém é ministro, ninguém é presidente estatal, tá certo? Ninguém tem verba do Banco Ópio, tem verba do Mensalão, não tem nada. Estão tudo lá fodido e mal pago. Tá certo? Então, vocês veem que a atitude desse pessoal é assim. A linguagem moral deles traduz apenas interesse partidário. Para eles, o bem é aquilo que ajuda a eles. O mal é o que ajuda o adversário. Eles não têm noção de uma moral que é superior, né, às contingências políticas do momento. Você vira, por exemplo, se você pegar capitalismo e socialismo, eles surgiram, vamos dizer, uns poucos séculos atrás. Mas as virtudes e os vícios já eram conhecidos milênios antes. Por exemplo, o que era um soldado valente e um soldado covarde? No tempo do Império Romano, do Império Egípcio. Era a mesma coisa que hoje nós chamamos soldado valente, soldado covarde. Tá certo? O que que era um adúltero naquele tempo? Era o sujeito que comia a mulher do vizinho. E hoje o que que é? É o sujeito que comia a mulher do vizinho, porra.
Então, a moral é muito mais antiga do que as correntes políticas. Uma coisa não pode se identificar com a outra 100%. Tanto que, por exemplo, se a gente é pró-capitalista, eu sou pró-capitalista, mas isso não quer dizer que eu vou aprovar tudo o que se faça em nome do capitalismo. Eu não vou sair aí aplaudindo o Jorge Soros porque é capitalista. Agora, esse pessoal não. O bem e o mal em si mesmo não existem. Só existem como expressões dos interesses partidários. Está aí outro dia o senhor, o doutor Edir Schade, falando dos ex-serviços que eles se venderam. Eu me vendi a quem? Cadê o dinheiro? Cadê o pagamento? Caralho! Hã? Quer dizer, ele não imagina a hipótese de que no outro lado possa haver pessoas honradas que estão fazendo a coisa por boa intenção. Olha, eu acabo de reconhecer aqui que o Aldo Ribeiro é um homem honrado. Já proclamei isso 1000 vezes. Hã? E eu acho que 50% do Aldo Ribeiro está certo, o outro 50% está errado, metade, metade. Mas que ele diz a verdade quando ele a percebe, tal como ele a percebe, eu não posso negar que ele faz isso. Mesmo quando a verdade é inconveniente para a sua agremiação política. Agora, quem no PT é assim? Quando que o seu Emir Sader se descobriu a verdade que é contra o comunismo, contra os interesses, por isso ele vai dizer? Não, ele vai esconder embaixo do tapete, como sempre fez. Então, olha aqui, essa lista de 120 é muito modesta. Porque todas as listas de vítimas do terrorismo esquecem uma coisa. Desses terroristas brasileiros que foram para Cuba, muitos se tornaram funcionários do governo cubano. Então, são cúmplices do assassinato, da morte de 100 mil pessoas. Porque aquele negócio de 17 mil... 17 mil são só aqueles que foram fuzilados e que são publicamente conhecidos como tais. Agora, se você pegar, quantas pessoas mataram em Angola? Hein? Em Angola mataram 15 mil. Hein? Quantos mataram em outras intervenções militares? E assim por diante. E todos aqueles que o governo cubano mandou para morrer em outro lugar. Soma tudo isso e dá aí o que o livro negro da Revolução Cubana diz: 100 mil pessoas. E esses terroristas brasileiros, todos eles, incluindo o seu Gabeira, são todos cúmplices disso e nunca denunciaram. No máximo, agora a situação mudou, o contexto histórico é outro, agora a violência não tem mais cabimento. Ou seja, eles são contra a violência por motivos táticos, não por motivos morais. Tá certo? E assim vai. Agora, quem está certo aqui? Dissidente cubano Guilherme Farinas, que está em greve de fome há 18 dias, em protesto contra a morte do outro, Orlando Zapata, que morreu de fome na cadeia. Tá certo? Esse que a dona Dilma, entrevistada, ela disse, não, mas esses caras cometeram um crime comum. E o repórter, ele não tem dois culhões, não tem nem meio culhão. Não é capaz de dizer para ela, fizeram um crime comum como a senhora? A senhora é assaltante, porra! O que é isso? Então, o cara diz o seguinte. Diz, considero que o Lula é um assassino. Ele poderia ter cancelado a visita a Cuba, mas não fez isso, preferiu negociar com o país. De acordo com o cubano, Lula pode ser considerado um assassino ao lado de Raul Castro, pois por aí Orlando Zapata também era um preso comum. E os líderes desrespeitaram a sua memória. É isso mesmo. Agora, o Farinas, que está lá na... Puta merda, você vê a fotografia dos vê que ele tem 48 anos, parece 78. O cara tá acabado. Acabaram com ele na prisão cubana. Agora, os prisioneiros brasileiros, você vê as fotos dele. Tem a foto que saiu na primeira página, todos os jornais, todos trocaram. Acho que 48, não lembro se 42, 48 prisioneiros. Né? Foram trocados para o embaixador, foi tudo mandado para Cuba. Não tem um que seja magrinho. Hã? Estão todos gordinhos. Tem contraparente minha que eu fui buscar na cadeia, né, no dia que saiu. E que todo mundo dizia, não, ela apanhou tanto que perdeu um rim. Eu chego lá, estou esperando que eu vou caçar os pedaços do cara. Semicadáver? Ela está mulher, gorda, corada, alegre. Eu digo, o que é isso, porra? Agora, vai ver, dá uma olhada na foto do Guilherme Farina. Tá indo aqui. Olha, procura lá, http://jovempan.uol.com.br. Procura lá, Guilherme, com dois L, Farinhas, com tio em cima do N. Procura lá que você vai ver a cara do fulano, como é que ele tá, coitado.
Agora, os presos políticos do Cubanda mandam uma carta de protesto ao presidente do Brasil. Carta de protesto tem que dizer no seguinte tempo: vai tomar no cu, seu filho de uma puta! Ponto assinado, pede ferimento. É. Agora aqui. Sai aqui no Prensa Latina. Partidos de esquerda de 43 países condenam campanha contra Cuba. Que campanha, porra? Quer dizer, você reclamar porque o sujeito, um prisioneiro político, morreu de fome. Tá certo? Isso é campanha contra? O que é isso, porra? Agora, saiu uma notícia do Hélio Gaspar. Eu não levo muito a sério o Hélio Gaspar, não, porque o Hélio Gaspar, no tempo da ditadura, cara, assim, no tempo da ditadura, ele estava muito bem com os milicos. Quando terminou, ele estava muito bem com a turma do governo, do FHC. Termina do FHC, está muito bem com o governo. Epa, peraí. É? Eu sempre estive mal com todo mundo. No tempo da ditadura, eu estava mal. No tempo do FHC, eu estava mal. E aqui do PT também estou mal. Então, eu não posso gostar muito dessas pessoas que estão sempre bem, né, ricas, saudáveis, coradas, sorridentes. Em todas as situações. Mas o Hélio Gaspari contou um negócio aqui, ó, que achei muitíssimo interessante. Né? O Lula, né? Ele fez gozação com o cara que morreu durante a greve de fome. Desprezou. Mas onde se viu greve de fome? Tropa? Ora, o Lula também fez greve de fome. Só que é o seguinte, ele escondeu umas balinhas no bolso. Está aqui denunciada na coluna do Hélio Gaspari. Né? E daí alguém reclamou, falou, companheiro, que é escondendo balinha aí. Disse, como esse cara é chiquita, né? Quer dizer, a greve de fome dele é palhaçada. Mas depois, em 1998, aqui conta o Hélio Gaspar. Porque, olha, tem uma coisa que a gente não pode negar. O Hélio Gaspar tem memória e ele assistiu muita coisa. O que ele esconde de safado. Mas que ele sabe, ele viu muita coisa, né? Por exemplo, você... 4 volumes de memórias dele do tempo dos milicos, não tem uma vez a palavra KGB. Né? Não tinha ninguém da KGB no Brasil. Ninguém. Olha que coisa maravilhosa. O único país do mundo que está livre da KGB. Então, mas o que ele conta é sempre interessante. Aqui, em 1998, quando os sequestradores empresários Abílio e Nietzsche deram grande fome na cadeia, Lula ligou para o presidente Fernando Henrique Cardoso e intercedeu por eles. Olha, Fernando, você vai levar para a sua biografia a morte desses caras. Agora, aqui, ô Lula, a morte do Orlando Zapata vai para a tua biografia. Tu tá carimbado. Tu cuspindo em cima do morto, da vítima inocente. E tá cuspindo em cima dos outros que também estão lá nesse momento sofrendo no cárcere cubano. Olha aqui, eu mesmo, não foi uma nem duas vezes. Eu lia em sites cristãos, católicos, protestantes, apelos desesperados de prisioneiros políticos cubanos, chineses, norte-coreanos, e eu mandava para a Folha de São Paulo. Mandava diretamente para o e-mail do seu Otávio Frias Filho. Um em cada 1.000 ele publicava. Agora, choradeira por causa dos 300 terroristas que a ditadura matou e fez bem de matar, aí só foi, nunca para. Então, vamos, o que vigora é o princípio da espiral do silêncio. O que vigora é a notícia repetida, meu filho. Então, no fim, o regime chinês matou 70 milhões de pessoas civis inocentes. A ditadura brasileira matou 300 terroristas armados. Este último caso fica parecendo muito mais grave do que o outro. É isso que a Folha quer, é isso que a mídia, a grande mídia brasileira inteirinha quer. Agora, quando o governo se volta contra ela e começa a precisar do interesse dela, aí ela se levanta, né? Ah, democracia, direitos humanos, etc, etc. Ah, eles não estão lutando a favor dos direitos humanos. Estão lutando é a favor do direito de eles oprimirem os direitos humanos por sua conta, sem que o governo interfira. Então, é isso aí. Até semana que vem. Muito obrigado.

país onde o voto é obrigatório, a dona Dilma foi eleita com 33% do eleitorado. 33% do eleitorado é o que o PT sempre teve. Quer dizer que aquele período, aquele salto que foi dado na primeira eleição do Lula, em 2002, esse período está encerrado. O PT volta, vamos dizer, eleitoralmente, às suas dimensões usuais. E, no entanto, desfruta e desfrutará de um poder muito desproporcional com a quantidade de votos de que dispõe. As pessoas que concebem, vamos dizer, a democracia como algo que consiste essencialmente no processo eleitoral, e sobretudo aqueles que confundem política com processo eleitoral, podem ter aí uma bela lição. Quer dizer, o importante não é ter o apoio da maior parte do eleitorado. Não é este o ponto. O importante é ter poder. Mas, é claro, eu nunca vou conseguir explicar a um José Serra, a um Geraldo Alckmin, a nenhum desses tipos, o que é o poder. Quer dizer, os conceitos elementares da política estão tão infinitamente acima da capacidade dessas pessoas, que mesmo que abrisse o crânio e injetasse a coisa lá dentro, ia sair pelo rabo na mesma hora, tá entendendo? Quer dizer, não são capazes de manter nenhuma noção na cabeça. Ensinar um cara desse a somar 2 + 2 é um desafio sobre-humano, está infinitamente acima da minha capacidade. Tá certo? Então, o pessoal realmente acredita que eu sou um bom professor, que eu consigo ensinar as pessoas, que eu consigo mostrar a ela, aos meus alunos, a realidade das coisas, mas tem limite. Mesmo os maiores gênios pedagógicos da história, né? Se você juntasse aí Pestalozzi, o Feuerstein, todo mundo, né? Não, os jesuítas todos não iam conseguir nada com essa gente. Nada. Porque assim, é um pessoal tão desprezível, tão pequeno, tão miúdo, só pensa em carguinhos, né? Em vantagenzinhas. Quer dizer, o que eles fazem não é política, gente. Isso não é. Poderia se considerar uma política de escala municipal, de um município muito pequeno, né? Eu me lembro que, até na eleição anterior, em que o José Serra participou, eleição de 2002, né? No debate final, todo mundo esperando que o José Serra fosse falar alguma coisa de substantivo, e quando chega assim, na última pergunta que ele tem para fazer para o Lula, ele fez a pergunta sobre tarifa de ônibus. O que é para fazer com um sujeito desse? Né? Pute no cu? Né? Não adianta, já expliquei que o cara não tem cu, porra. Né? Não tem, o negócio é reciclado, sobe tudo para a cabeça, evidentemente. Agora, eu acho que tem uma coisa boa que a gente deve celebrar nessa eleição. A carreira do Zé Serra está terminada, nós nos livramos dele. Porque vocês sabem que o Zé Serra, ele desenvolveu dentro do partido dele, o PSDB, uma disputa ferrenha para que ele fosse apontado candidato. O que foi um grande desastre, um grande erro do PSDB. Tinha pelo menos 2 candidatos mais promissores, que seria o próprio Aécio Neves, do qual eu não gosto nem um pouco, mas que eleitoralmente é um candidato muito mais forte do que Zé Serra, e a Cátia Abreu, que é uma pessoa muito mais confiável e de muito mais personalidade, e que tiraria, inclusive, da outra candidata essa arma de chantagem, de dizer, você tem que votar em mim porque eu sou mulher. Porque hoje é assim, né? Você tem que votar em mim por causa das minhas características de nascença, né? Eu sou mulher, eu sou preto, eu sou índio, né? Ou então pelas suas preferências sexuais. Tem que votar em mim porque eu sou viado e assim por diante, né? Quer dizer, ninguém está perguntando, ninguém quer saber se o senhor é mulher, se é preto, se é japonês, se é viado. Nós queremos saber o seguinte, qual é só a sua capacidade, porra, entendeu? Ninguém vai me dizer que viado não tem capacidade. Júlio César é o maior viado de Roma e foi um grande governante, sem dúvida. Então, isso aí não é motivo. Se votar no sujeito por ele ser viado, por ele ser machão, é viadagem, para dizer a verdade, né? Nos dois casos, né? Então, mas hoje em dia, assim, a primeira mulher eleita presidente, o primeiro negro eleito presidente, gente, vocês estão rebaixando a política. Quando fazem, estão rebaixando a política a um nível zoológico. Você escolher a pessoa pelo sexo ou pela cor da pele, mas o que é isso, meu Deus do céu? Hã? Olha, eu já acho que até

japonesa. Então, é um pervertido, pô. A gente tem que ter homens, tem que ter fixação em mulher, em geral, tá certo? Não em qualquer uma, né? Porque eu tinha um amigo meu que eles comiam qualquer bagulho, enchiam a cara, e daí aparecia aquelas coisas hediondas, e eles levavam aquilo pro hotel feliz da vida. Eu ficava, olhava aquilo e ficava absolutamente perplexo, né? Mas é porque coincidia com o padrão racial que ele tinha escolhido, né? Ele gostava de neguinha, aparecia então, né, uma neguinha de 3,5 metros de altura por outro tanto de largura, e o sujeito levava aquilo pro motel e achava bom, né? Então, né, tinha um deles que até assim, se apontava qualquer mulher na rua e dizia para ele: o que você acha daquela lei dele? Respondia assim: já comi piores e achei bom. Então, né, tem gosto para tudo nesse mundo.

0: O Zé Serra é o sujeito, então, que se disfarça de zebra para escapar do leão. É uma coisa assim. Então, é tão impossível isso que, olha, por definição, meu filho, num campeonato de esquerdismo, vence o mais esquerdista, aquele que encarna a esquerda, historicamente, da maneira mais clara. Agora, também ouvi aquela famosa entrevista do Carlos Vireza, que foi celebrada como um ato de heroísmo, em que essa besta quadrada, esse pseudo-sub aspirante intelectual, né, chega lá e diz: não, é o Zé Serra que representa a verdadeira esquerda, que é a esquerda moderna, né, e democrática, etc, etc. Fala, de onde que ele tirou essa ideia? Historicamente, quem representa a esquerda é o Partido Comunista e os outros movimentos radicais que o acompanham. Isso é que é historicamente a esquerda, né? Maciçamente. Não adianta você querer dizer, quer dizer, depois que melou tudo, não adianta você querer dizer não, esquerda eram os que estavam contra isso. Mas muita gente ficou contra isso porque queria coisa pior. Por exemplo, Trotsky ficou contra Stalin porque achava que Stalin era um pouco direitista, não era suficientemente esquerdista, porra. E Trotsky foi o negro que mandou matar a família real até os últimos, e que depois mandou matar aqueles, os marinheiros lá se rebelaram, mandou matar todos. Eles falaram, o Trotsky era o comandante militar do negócio, né? Então, evidentemente, não era o Frouxo Teixeira. Então, essas brigas internas não significam nada. Do ponto de vista de quem está de fora, fala, isso aí é briga de hienas, porra. E note que hiena, a fêmea da hiena, tem um órgão semelhante a um peru. Às vezes maior que o peru do macho. Lembra que o ambiente de hiena, aquele ambiente onde ninguém está seguro. Hã? Você não pode virar a costa, meu filho. Tá, né? Então, e esse ambiente esquerdista sempre foi assim, porque, né? Um manda matar o outro manda matar a família do outro, manda queimar a casa. É, sempre foi assim, porque eles se adoram, né? Eles têm uma certa solidariedade contra o inimigo, mas entre si, eles vêm querendo se matar uns aos outros. Sempre foi assim. Então, é um ambiente de hienas mesmo, né? Agora, veja, essa coisa de você querer definir um fenômeno por aquilo que você acha que ele deveria ser idealmente, isso é o que se chama wishful thinking. Quer dizer, você pensar a coisa não pelo que ela é, mas pelo que você deseja que ela seja. E você afirma aquilo como se fosse uma realidade. É uma espécie que nem aquele negócio do Seixo Noie, né? Todo dia, sob todos os aspectos, estou indo cada vez melhor. Quer dizer, o cara se ferrando, desempregado, cheio de dívida, com hemorroida, tudo cagado, né? E ali, todo dia, sob todos os aspectos, estou indo cada vez melhor, né? Quer dizer, o sujeito que acha que o poder da palavra dele é o poder criador da palavra divina. Fiat lux, paft, aparece a luz, né? Então, é claro que isso é uma forma extrema de demência. E aquela declaração do Carlos Vireza, desde o início, me pareceu a forma de demência, porque ele desejaria, ele olha a história da esquerda, vê aquela sucessão de matanças e de horrores, torturas, né? Milhões e milhões de pessoas na prisão por nada, por delito de pensamento, ele olha tudo isso e diz, porra, nós só fizemos merda, seria bom que a gente fosse outra coisa, que a gente fosse cor-de-rosa, que a gente fosse bonzinho, e daí ele afirma isso, né? Seria bom que a esquerda fosse democrática. Então eu vou afirmar que ela é essencialmente democrática, ainda que eu tenha que negar, vou dizer, toda a história da esquerda, tinha que desaparecer, varrer com ela embaixo do tapete. Então, no caso brasileiro, apagam-se 40 anos de história do PT, né? Além de 70, 80 anos de história do Partido Comunista Brasileiro, de 60 anos de história do PCB, etc, etc. Apaga-se tudo isso e se pega um sujeito frouxo, que é um meia-bomba, né, um tucano, um murista, e diz que ele representa a verdadeira esquerda. Agora, o que você espera vencer com um discurso desse? É? Então, cada palavra que o Zé Serra disse durante a campanha foi uma homenagem ao petismo, especialmente ao Lula. Certo? Dá para chegar até a desconfiar que o sujeito foi contratado para isso, quer dizer, que houve um acordo e que ele funcionou como John McCain aqui na eleição americana, né? Que tudo que era para dizer ele não dizia, e tudo que era para não dizer ele dizia. Então, o Zé Serra seguiu, né, a mesma política. Ele só acordou um pouquinho graças ao seu vice, Índio da Costa. Garanto para você, se fosse o Índio da Costa o candidato a presidente, ele vencia. Porque a admiração que ele suscitou no país inteiro, pela sua coragem, pela sua sinceridade, olha, dá para eleger um presidente. Quer dizer, a imagem de sinceridade, honestidade, honradez que ele passou, é de um presidente. Agora, o Zé Serra passa a imagem do oportunista puxa-saco do adversário. Quer dizer, isso é uma coisa, aliás, tipicamente paulista. Né? Na classe alta paulista, você ser covarde, puxa-saco, sicofanta, é sinal de boa educação e de polidez, de boa alma e até de cristianismo. Vocês querem ver uma coisa? Aqui me passaram um documento. Eu não sei se o documento é autêntico, mas acho que é. Olha aqui. Um comunicado que o senhor Abílio Diniz passou a todos os gerentes de seus supermercados. Ontem o Brasil foi às urnas e Dilma Rousseff foi eleita presidente da República. Estou feliz com a sua vitória. Venho agora dizer que confiei meu voto a Dilma Rousseff. Estou feliz com a sua vitória e espero que o Brasil e os brasileiros tenham com ela um grande governo, com a continuidade do desenvolvimento sustentável. E aí vai, são duas páginas de besteira. Quer dizer, um sujeito que foi sequestrado por organização de esquerda, né, que teve que fugir pelo esgoto, chegou em casa todo estuporado, tá entendendo? E agora fica puxando o saco dessa gente. Quer dizer, isso é claro que é síndrome de Estocolmo, mas a síndrome de Estocolmo em São Paulo é tida como um mérito moral. É sinal de que, eu não sou um cara vingativo, eu perdoo todo mundo, né? Ó, ele perdoa o mais forte. Porque o que eu saiba, o perdão, na sua essência, o perdão é um atributo divino. E Deus concede a prática desse atributo, tá certo? A papas, a governantes, tá certo? A guerreiros vencedores, né? As pessoas que estão por cima, juízes, é isso? Então, o homem que está por cima, que tem o poder, então ele tem o dom de perdoar aquele a quem ele poderia punir. Qual é a vantagem de você perdoar aquele que está em cima de você, pisando na sua cabeça e que tem poder total sobre você? É? Você tem que fazer o seguinte, tem que lutar contra o sujeito, desarmá-lo, dominá-lo, e aí sim você mostra que tem coração e você perdoa. Eu tenho por norma, eu nunca perdoo o mais forte. Nunca. Agora, pergunta aqui para minha mulher, o mais fraco. Eu perdoo tudo, você pode me xingar. Tu é um filho da puta, tu é estelionatário, tu é um traficante, tu é um viado, tu é um contrabandista, você comeu sua mãe. Pode falar tudo, tudo, tudo, tudo. Eu na hora xingo o sujeito e 2 minutos depois perdoei. Sempre. Porque é tudo fraco. Né? Agora, como é que eu posso perdoar o mais forte, meu Deus do céu? Eu não tenho poder sobre ele, então eu não tenho poder de perdoar. Então, esse tipo de perdão é um fingimento. E isso está profundamente, vamos dizer, arraigado na mentalidade brasileira, especialmente paulista. Quer dizer, a demonstração de fraqueza, de covardia, de subserviência, é confundida, vamos dizer, com o perdão, né, e com as virtudes cristãs. Então, essas pessoas que fazem isso, elas são uma caricatura viva. Infelizmente, só quem sobrou para ser candidato nessa merda de eleição foi essa caricatura viva chamada Zé Serra. Tá certo? Porque Zé é um homem que, se você fumar perto dele, ele morre. Né? Então, peraí, tem alguém na linha aí? Alô, quem é?
1: Alô?
0: Alô, quem é?
1: É o André, da França.
0: André, tudo bem?
1: Tudo bom, Olavo. Olavo, era apenas um comentário, mediante tudo isso que a gente vê na política brasileira, a cultura brasileira, o país, né, em geral, me faz lembrar daquele filme, um filme britânico, né, Brasil, filme da década de 80, não sei se o senhor consegue lembrar desse filme, foi um...
0: Eu lembro do título, mas não lembro do filme. Eu lembro que ele houve um filme com esse título, sim. Mas eu acho que eu não assisti.
1: É um filme britânico. Por acaso, é uma comédia, um drama, uma comédia e uma ficção científica, né? E E o filme, na verdade, eu recomendo para quem nunca viu esse filme, que veja, porque realmente é o retrato do nosso país, né? É um filme onde mostra a burocracia brasileira, a máquina do Estado, onde nada funciona, um povo medíocre, uma cultura vazia, né? Onde as poucas pessoas que tentam fazer alguma coisa, que é o caso do nosso país, as poucas pessoas que tentam fazer alguma coisa, elas são barradas, elas são há sempre um empecilho. E no final das contas, né, no enredo do filme, no final o mocinho da história, que luta para mudar alguma coisa, no final ele perde, ele fica preso numa máquina, numa espécie de tortura mental, né? Enfim, no final das contas é o Estado.
0: Dia, o poeta Mário Faustino. Quer dizer que a sociedade brasileira é baseada na destruição ou na autodestruição dos melhores. Quer dizer, a pessoa, tanto ser desprezada, pisada, tá, ela acaba contraindo o vício. Então, se autodestrói preventivamente para que não a destruam. Quer dizer, o número de brasileiros que se autodestruíram, inclusive o meu querido amigo Bruno Tolentino, morreu muito mais cedo do que devia, e desde que chegou ao Brasil, entrou num processo de autodestruição, quer dizer, induzido pelo meio, que acabou morrendo mesmo. Então, olha, eu quando era jovem descobri que eu não devia fazer isso. Quer dizer, que eu jamais deveria me julgar a mim mesmo pela opinião dos invejosos, dos incapazes, etc, etc. Agora, quem dizia Nietzsche, quem não sabe desprezar não sabe respeitar. E também tem o inverso, quem não sabe respeitar não sabe desprezar, tá certo? Então, no Brasil, o respeito e o desprezo já estão completamente invertidos. E a eleição
1: Exatamente.
0: Da Dilma mostra isso, porque essa mulher é absolutamente desprezível sob todos os aspectos. Se você pegar o Lula comparado com ela, o Lula é um príncipe comparado com Dona Dilma. Tá certo?
1: Então... Olavo, é interessante notar que no meio disso tudo, os valores estão tão invertidos, mas de uma forma tão absurda, que a gente corre o risco, muitas vezes, de perder amigos, perder... familiares que ficam contra a gente, né?
0: Mas que essas amizades, meu Deus do céu?
1: Quando
0: as pessoas ficam contra mim, eu sempre digo assim, ainda bem, porque o que que eu fiz no mundo para merecer um amigo de merda como você? Eu não fiz nada de errado, por que que você quer ser meu amigo? Porra!
1: Não, então, realmente a sociedade hoje brasileira é realmente... a gente está indo para um buraco sem fim. Eu acho que a solução do Brasil só se for um milagre divino, só se for um milagre.
0: Milagre não acontece quando as pessoas estão rezando para que não aconteça, porra.
1: Infelizmente.
0: Eu acho que no Brasil está todo mundo querendo a degradação.
1: É o culto à ignorância, né?
0: Muito confusa, as pessoas são inseguras. Na verdade, nós herdamos essa insegurança, já veio de Portugal, porque Portugal, durante 8 séculos, ficou o tempo todo assim, 3 meses os árabes dominavam, depois vinham os portugueses, dominavam mais 3 meses, então eles nunca sabiam quem mandava naquela porcaria. Hein? Então, se você não sabe quem manda, você também não sabe qual é a regra do jogo. No Brasil, ninguém sabe qual é a regra do jogo. As pessoas não têm princípios, as leis não são aplicadas, então pode valer qualquer regra. Então, porque às vezes as pessoas ficam inseguras e elas criam uma necessidade exagerada do apoio e da afeição dos outros. O brasileiro é um carente afetivo perpétuo. Então, isso é a raiz de tudo o que está acontecendo. Essa insegurança pessoal da qual todo brasileiro que eu conheço hoje em dia sofre, com exceção deste que vos fala. Eu não preciso da afeição de ninguém. Enfie sua afeição no cu. Hã? Para você gostar de mim, você tem que provar que merece, seu filho da puta. Você está entendendo? Agora, chega aí um bosta, mentiroso, salafrário, vagabundo, quer ser meu amigo? Fala, meu amigo? Pô, você tem que comer muito arroz e feijão para ser meu amigo? Pô, o que é isso? Se eu te aceitar como meu aluno, é muita coisa. E ó, lá no fundo da classe, fica quietinho, não enche o saco. Você pensou, por exemplo, se o Zé Serra vem querer ser meu amigo? Hã? Pô, o que eu fiz para merecer uma humilhação dessa? Você não acredita? Uma vez Tem um cara de um partido político no Brasil veio me oferecer. Ela tinha $5,000 para escrever 5 artigos a favor do partido dele. Eu digo, mas meu amigo, eu escrevo de graça a favor do seu partido, se o seu partido estiver fazendo a coisa certa. Agora, eu pego seus $5,000 e enfio no cu. O que que eu fiz para merecer essa afronta de você vir me oferecer dinheiro para escrever para o seu partido? Agora, o Brasil está cheio de gente que aceita dinheiro de partido. Cheio de jornalista, de coronel do exército. Tá certo? Todo mundo está pegando dinheiro do partido para escrever a favor.
1: Mas,
0: e por que que é isso,
1: pô? A nossa cultura é o dinheiro, né? O Deus Mamon, ele está acima de todas as coisas.
0: O brasileiro,
1: né,
0: é o povo mais dinheirista do universo. Mais dinheiro. O brasileiro só pensa em dinheiro. É assim, e não é porque ele quer ficar rico. Não, ele tem medo de ficar sem dinheiro na semana que vem. Quer dizer, é um povo que está sempre com o cu na mão. É um povo de covarde. É uma coisa horrorosa. Medonha, degradante. E eles consideram que isso é educação.
1: Eu digo,
0: olha, educação, era essa a educação que já se passava para as pessoas. É? Mas algo que aquilo estava errado. Graças a Deus.
1: Vou continuar acompanhando o programa aqui, Olavo. Eu só queria fazer uma pergunta com relação ao curso de filosofia. Eu andei lendo aqui no site, né, do Seminário de Filosofia, e eu vi que, né, para o curso tem algumas leituras que são exigidas, né, de livros e textos. Aí eu queria saber como que funciona isso, no caso, para quem está fora do Brasil, esses livros...
0: Funciona igualzinho. Eu não sobrecarrego as pessoas com leituras, porque o nosso curso não é dado na base do estudo de autores, mas do estudo de problemas concretos, para os quais, às vezes, a bibliografia existente é muito pequena. Então as pessoas não têm muito que se preocupar, não. Isso, inclusive, quando recomendamos alguns textos, realmente preferimos dar... nós damos preferência a textos de edição antiga que não têm direitos autorais e que a gente pode passar para o indivíduo por um PDF.
1: Ah, ok.
0: No Brasil é difícil. Depois que eu vim aqui nos Estados Unidos, eu comprei livro para mais de metro, né? Mas no Brasil é difícil. Né?
1: Certo. Tá bem. Não era só essa dúvida que eu tinha. Eu tenho interesse aí no curso e... Aí eu estava pesquisando primeiro para saber como é que... Como que funciona. Ok, Olavo.
0: Tá
1: muito
0: bom,
1: obrigado aí.
0: Participação.
1: Tá,
0: agora, vocês viram como é as coisas, né? O Zé Serra, 1/3 dos votos dele, ele deveu ao Índio da Costa. O Índio da Costa se projetou com uma personalidade brilhante, um homem capaz de ocupar um espaço, uma pessoa que tem peso e que nos debates com os outros... Ele, de maneira muito educada e correta, ele tapou a boca de todos aqueles fulanos. Outro terço, ele deveu ao movimento antiabortista, que é a única militância conservadora organizada que tem no Brasil. Pessoal antiabortista tem contato uns com os outros, circulam documentos, circulam informações, quer dizer, eles sabem o que está acontecendo. Então, eles puderam, vamos dizer, agir e mobilizar uma parte do eleitorado para votar não a favor de Serra, mas contra Dilma. Porque Dilma tem o programa abortista. Agora, esse partido, o PT, é o partido cínico, canalha, criminoso. Porque eles colocam no seu programa a legalização do aborto como condição indispensável para a participação do militante, expulsa quem é contra a descriminalização do aborto. E depois, quando você diz que eles são um partido abortista e que a candidatura Dilma é abortista, eles dizem que é calúnia. Isso quer dizer que eles sabem que são criminosos. Muito bem. Mas a militância antiabortista deu um exemplo do que se pode fazer, e daqui a pouco vou comentar melhor isso aí. Então, isso quer dizer que 1/3 foi o prestígio do Índio da Costa. 1/3 foi o movimento abortista. E 1/3 foi o que aqueles marqueteiros que trabalham por José Serra conseguiram. Ô Zé Serra, ou turma do PSDB, do DEM, quando é que vocês vão aprender? Esses marqueteiros são amadores, não entendem merda nenhuma de política, mas zero, zero, zero, zero, zero. É? Agora, a confiança que tem em marqueteiro é uma coisa incrível. E o marqueteiro, então, vai lá e cria aquela imagem bonitinha, né? Do sujeito, uma imagem toda empoada, cor-de-rosa. Constituída exclusivamente de bom mocismo e quer que o sujeito vença com isso. E os caras Agora, quando chega alguém que estudou o negócio, explica, olha, assim, assim, assim, eles não querem ouvir, porra. Porque no Brasil o conhecimento é uma coisa ofensiva. Hã? Eu nunca conheci, digo para você, eu nunca conheci no Brasil uma pessoa de liderança, seja no meio militar, industrial, comercial, bancário, eclesiástico, universitário, que não tivesse um complexo de inferioridade intelectual monstruoso. Monstruoso. Onde você quer pousada intelectual, mas não quer aprender nada, não quer estudar, tá certo? Mas ele gostaria de ser intelectual. Aqueles caras que dizem assim, ah, eu vou primeiro ganhar um dinheirão e daí eu vou, depois quando eu for um cara rico, daí eu vou escrever livros maravilhosos. Né? Olha, isso é impossível, meu Deus do céu. Então, quer dizer, todos acham que a atividade intelectual é uma espécie de hobby a qual você vai se dedicar quando você se aposentar. Não entende a seriedade, o profissionalismo da atividade intelectual, nem tem a menor ideia disso. Ser intelectual para eles é uma questão assim de publicidade, é questão de imagem apenas, né? Então, evidentemente, quando eles veem um cara que tem estudo realmente, eles sentem assim, sabe, de um lado tem uma bolha de sabão, do outro lado tem uma bola de ferro. Encosta uma na outra, o que você dá? O que vai dar? A bolha de sabão explode, evidentemente, né? Então, eles se sentem muito mal por causa disso e querem acabar com você, pô. Claro que não acabam. Claro que não acabam. Porque quando você pega um homem que tem solidez, que estuda, que está, vamos dizer, passou a vida buscando a verdade, mas buscando dia e noite, tá certo? Em vez de aderir a uma pseudo-verdade aos 15 anos e sair, continuar proclamando aquela porcaria o resto da vida, uma pessoa assim tem solidez e tem alguma personalidade, meu Deus do céu. Então esses camaradas, vamos dizer, perto de mim, eu sempre senti que eu estava falando com criança. Se eu juntasse uma assembleia de 2000 desses, eu fazia bu, eles saíam todos correndo, sempre foi assim, porra. Sempre morreram de medo de mim. É uma coisa... Eu ficava com vergonha por eles, porra. Sempre foi assim. Né? E o brasileiro, quando ele fica com medo, ele tenta se fazer de importante. Né? Para ver se tem um pouco de alívio. Então, por isto mesmo, essa eleição trouxe uma coisa muito boa, que foi, vamos dizer, a restauração da dignidade da posição pública da Igreja Católica, graças ao Papa Bento XVI, que num gesto inspirado, abençoado, cobrou dos bispos o que todos eles já sabiam que era sua obrigação, mas ninguém queria cumprir. Por quê? Porque todos querem ficar bem na fita, querem ser amigo de todo mundo e querem ser amado pelos seus fiéis. Não é isso? Então, ó, nós estamos aqui para pregar o amor a Deus e não o amor a nós mesmos, você está entendendo? Agora, os bispos não, ele quer que o fiel chegue lá, beije a mão dele, chame de eminência, né? Dê um tratamento como se ele fosse um pai, todos querem isso, então estão lá todos no seu canto, quietinho no seu canto, deixando a candidatura abortista crescer, crescer, crescer. O Papa chegou e mandou parar com essa porcaria. E por incrível que pareça, eles se mobilizaram. Agora, o partido do seu Zé Serra, veja o que faz, na mesma semana, vem este bosta desse governador de São Paulo, Alberto Goldman, para dizer que a atitude do Papa foi inadequada. Inadequada. É? Olha, combater o abortismo é obrigação de todo católico há muitas e muitas décadas, meu Deus do céu. Isso é doutrina que está incorporada na Igreja, tá certo? Isso é doutrina mesmo da Igreja, isso não é opinião do Papa, como disse essa merda da Dilma Rousseff. O Papa tem direito de ter opinião dela. A opinião dela é o caralho. Primeiro que você diz que é católica, então teoricamente é a sua opinião também. Não é isso? A não ser que a senhora não tenha sido eleito só presidente do Brasil, mas também papisa. Né? Então, quer dizer, o próprio partido do Zé Serra, né, vem tentar amortecer a atitude do Papa e desencorajar os bispos de cumprir essa obrigação. Por que que é isso? Porque o Alberto Goldman, ele é um cara que foi criado pelo Partido Comunista Brasileiro. Eu, quando era militante, veio lá a recomendação do comitê estadualista dos caras que era para votar, estava lá Alberto Goldman, ele que negue se for homem. Né? Então está explicado qual é a origem desse sujeito. Agora, o que que nós podemos fazer, né, quando, para enfrentar o PT, nós temos um partido que está que elege Alberto Goldman e escolhe Zé Serra como candidato? Aí está tudo perdido mesmo, gente. Mas essa restauração, vamos dizer, ainda que temporária, da posição pública da Igreja, esta é uma coisa promissora. Por quê? Porque a destruição do Brasil começou com a destruição da Igreja Católica no Brasil. A hora que Teologia da Libertação tomou todos os seminários, né, não sei quantas arquidioceses, acabou o Brasil. Porque, olha, eu vou lembrar para vocês o que dizia o general Charles de Gaulle, que a identidade nacional de um país consiste em três coisas: língua, religião e alta cultura. Alta cultura não existe mais, né? A religião passou a ser encarnada em tipos inferiores, como o Helder Kammer, que é um homem que só vivia de autopropaganda, tá certo? Era um homem falso até no jeito de falar. Você pega as gravações do homem, vê como ele faz aquela, né? Aquela... O tom do sujeito já é falso. Lembra o Paulo Evaristo Arnes, aquela voz melosa, aquela coisa... Pô, o que, que é isso? Isso é a imagem da igreja, meu Deus do céu? Hã? Então, a partir daí, a coisa foi pro brejo. Acabou a autocultura, acabou a religião, acabou a língua, porque a língua, hoje em dia ninguém consegue falar português. E a dona Dilma, vocês veem, quando ela foi entrevistada, perguntaram que livro que ela gostava, falou: ah, eu li um livro recentemente, o livro me impressionou muito, era muito bom, mas eu não lembro o título. Então, essa mulher nunca leu nem Tio Patinhas, porra. Ela não leu nem o programa do PT, ela faz o que lhe mandam. É? Então, agora, no Brasil se considera que a cultura é apenas um adorno que você vai botar em cima da pessoa. Então, é curioso que o brasileiro age assim: primeiro ele tem que resolver todos os problemas práticos da vida e depois ele vai tratar de se tornar inteligente. Como é possível uma coisa dessa? É? Vocês veem, por exemplo, esse pessoal todo admira muito, né? O pessoal petista, o Lula, por exemplo, admira Getúlio Vargas. É? E quer ser o Getúlio Vargas. Getúlio Vargas é um homem de alta cultura. Getúlio Vargas sabia trechos de Nietzsche de cor. Ele era um livro de cabeceira, era um livro que eu não recomendaria, mas ele lia Nietzsche e sabia aquilo de cor. Então, não era um qualquer, não era um idiota, tá certo? Agora, onde é que você vai achar no mundo um grande estadista que não tem alta cultura? Isso não existe, minha gente, isso é impossível. Você pega aqui Abraham Lincoln era um dos maiores escritores da língua inglesa. Pega o Winston Churchill, mesmíssima coisa. Você pega o próprio Charles de Gaulle, o homem escrevia que era uma maravilha. Então, isso aí, vamos dizer, alta cultura, é condição preliminar. Todos têm que ter. E não vem com a história que você foi de origem pobre, porque eu fui de origem mais pobre do que você. É? Né? Então. Peraí, tem alguém na linha aí. Alô, quem é?
2: Alô, professor, tá escutando?
0: Sim, perfeitamente.
2: Oi, aqui é Flávio de Araçatuba.
0: Flávio, tudo
2: e
0: bem?
2: Tudo ótimo. E eu queria saber o seguinte: a gente assistiu 8 anos de PT fazendo essa palhaçada toda, que você ligava a televisão e só ouvia falar de roubalheira, de escândalo, de corrupção, chegou a enjoar tanto escutar isso na televisão. E nem assim o brasileiro tomou vergonha na cara para votar no menos ruim, votou no mesmo que fez a palhaçada toda. Então agora para essa turma largar o osso vai ser bem difícil. Acho que quem eles não compraram até agora, eles compram.
0: 8 anos atrás eu já dizia, eles não vão largar nunca. E vocês pensam que o PT é um partido normal, que está disposto a ter rodízio no poder com outros partidos, vocês estão completamente enganados. O PT é um partido revolucionário que veio para desmantelar a máquina do Estado e remontá-la à sua imagem e semelhança. E ele fez isso. O próprio Lula, ele diz que se orgulha de que o novo paradigma petista já está instalado no Brasil.
2: Pois é. Então agora, quem eles não compraram até agora, eles compram. E quem já está comprado, eles recompram, com mais bolsas e bolsas, né? Agora eu queria saber o seguinte: dessa putada que tem dos radicaizinhos aí, esses Marco Aurélio Garcia, Franklin Martins, essa turma, quando eles deitam na cama à noite, em vez de contar carneirinho, que é o que eles deviam fazer, com o que eles sonham, hein? Com uma Cuba, com a Venezuela, com a China? O senhor acha que eles têm algum modelo que eles almejam? Ou é só roubar mesmo, encher o bolso de dinheiro, ficar no poder para sempre e tá bom para eles?
0: Olha, essa pergunta pressupõe que existe, assim, o comunista sincero e o comunista ladrão. Eu digo, a diferença não existe. O comunismo é uma coisa essencialmente corrupta desde o início e desde a raiz. Tá certo? Então, você roubar é aumentar o poder. E você alegar um ideal futuro, esta é a prática normal desde que existe esse movimento. Por um motivo muito simples. E o sujeito diz, eu tenho um plano de um mundo melhor a ser realizado. Bom, o plano está lá no futuro. Como é que nós vamos realizar? Primeiro, nós precisamos adquirir o poder de realizá-lo. Então, você tem duas etapas. Primeiro, a conquista do poder. Segundo, a realização do mundo maravilhoso. O mundo maravilhoso continua hipotético e futuro, por definição. Mas a conquista do poder é a parte real da história. Tá? Então, você vê, quando viu Stalin ao poder, qual era a função de Stalin no Partido Comunista? Era assaltar bancos e roubar trens para dar dinheiro para o partido. Era um assaltante. E por isso mesmo subiu. Tá? Agora, você acha que os filhos vão ficar assaltando e roubando para o partido durante 10, 20 anos e não vai pegar nem um pouco de dinheiro para si? O bom ladrão, meu filho, não existe. É? Então, todos eles sempre assim. Sempre a conquista do poder total implica o domínio total sobre a riqueza, meu Deus do céu. Sempre foi assim desde o início. Então, não existe assim, o comunista idealista e o comunista ladrão. O cara que... O comunista autêntico e o comunista fingido. Não, são todos fingidos. Isso é da natureza da coisa. Tanto que você vê, quem é o brasileiro que era mais próximo do Fidel Castro? Não é Zé Dirceu? E qual é o mais ladrão de todos? Zé Dirceu mesmo,
2: é. Então tá bom, professor. Muito obrigado pela atenção.
0: Agora, até você ouviu falar de roubalheira. A diferença é que você não vai ouvir falar mais. Porque vai vir o Plano Nacional de Direitos Humanos... E a mídia vai ser toda controlada. E quer saber, esses empresários de mídia todos, todos vão abrir as pernas. Vão pedir uma vantagenzinha qualquer e vão todos abrir as pernas. O amor deles à liberdade de imprensa é assim, é puro oportunismo. É só na hora que lhes interessa. Porque já se venderam. Que liberdade de imprensa você precisa para ocultar a existência do Foro de São Paulo durante 16 anos? Hã? Eles já controlavam a imprensa em nome do PT. E faziam tudo que o PT queria. Agora, o PT reclama dessa gente, reclama de barriga cheia, porque mais do que a Globo incensou Lula e o governo Lula, pô, é impossível. Então, não é necessário nenhuma liberdade de imprensa para você puxar o saco de quem está no poder, que é a principal ocupação da mídia, exceto em raros instantes. Né? Agora, você vê, no Brasil, por exemplo, não criaram esse pessoal de elite, né, elite tucana, e dita elite liberal conservadora, não criou tal Instituto Milênio? O Instituto Milênio não me bota lá uma propaganda puxando o saco de Barack Obama? Que caso de conservador é isso, hã? Você quer enganar o povo brasileiro? Quer dizer, a eleição do Barack Obama mostra, né, como a democracia americana é eficaz, né? Não. A eleição do Barack Obama demonstra que a democracia americana é ineficaz. Porque a democracia que não é capaz sequer de examinar os documentos do candidato para confirmar se ele nasceu no país ou não, isso é democracia, pô? É que o pessoal pensa assim, em geral, a pessoa pensar coisas com base na realidade, nos fatos, é difícil. Em geral, as pessoas fazem raciocínios automáticos baseados apenas em palavras. Então eles identificam assim, o país tem eleições livres, então é democracia. Eles identificam uma coisa com a outra, mas isso é totalmente fetichista. A democracia subentende, em primeiríssimo lugar, o acesso à informação. Você não sabe quem são os candidatos, como é que você vai escolher, meu Deus do céu? Agora, como saber quem é dona Dilma Rousseff escondendo o Foro de São Paulo durante 16 anos? E depois, quando começa a noticiar atenuado. Né? E quando ele fala da ligação PT-FARC, a mídia chegou a falar disso só em termos interrogativos. Ah, será que existe? Eu digo, mas como? Tem documento oficial? Tem um compromisso oficial assinado em 2001 por Lula da solidariedade integral às FARC. E está lá o documento assinado na Assembleia do Foro de São Paulo. Então não se pode colocar uma coisa dessa como interrogação. Porque se você coloca como interrogação, você já está enganando a plateia. Né? Feita da interrogação, quer dizer, tem sinais de que sim, tem sinais de que não. Me deu um único sinal de que o PT não tem nada a ver com as FARC. Então, me mostre um pronunciamento do PT contra as FARC. Um pronunciamento que o PT diz, olha, são assassinos, são sequestradores, tem que ir para a cadeia. Nunca disseram isso. Nenhum disse, jamais. O que eles dizem é o seguinte... Ah, nós somos contra os métodos violentos, então nós propomos a transformação das FARC num partido político. Ou seja, ele propõe premiar 30 anos de crimes com acesso ao poder político. Isso é ser contra? Não. Ora, o que essa eleição demonstrou é o seguinte: o movimento antiabortista tem mais força do que qualquer partido liberal conservador. Vocês do DEM, vocês do PSDB, peçam demissão, né? E vejam o que o pessoal do movimento antiabortista fez. Se não fosse esse movimento, o Serra não teria mas nem 5% do eleitorado com ele. Porque o Serra é insignificante, é um covardão, todo mundo sabe, não sou eu que estou dizendo. É um puxa-saco da esquerda, tá certo? E como é que vamos dizer, um puxa-saco da esquerda pode ser alternativa à esquerda? Ora, veja você, outro dia me apareceu aqui alguém com uma gravação, um vídeo, de um cientista político, dizendo o seguinte: militância voluntária é coisa do passado, né? Agora é o que vale a militância profissional. E daí mostrava lá dois ou três fulano fazendo propaganda para um partido, para o PSDB ou para o PT, etc, etc. Então, primeiro, o sujeito confundia militância com cabo eleitoral. Militante com cabo eleitoral. Cabo eleitoral sempre foi profissional. Em segundo lugar, a militância sempre teve pelo menos 10% de profissionais. E se você diz que militância é coisa do passado, agora vai, que militância voluntária é coisa do passado, vai dizer isso para a turma do MST. Né? O MST tem condição de colocar 5 milhões de pessoas gritando na rua a qualquer momento. Né? Militância voluntária é coisa do passado. Você se lembra como caiu o Collor? Você acha que alguém espalhou dinheiro para todos aqueles milhões de pessoas que foram para a rua? Quer dizer, como é que um cara desse institura cientista político? Mas garanto que, quando eu escrevi o meu artigo A Falta que a Militância Faz, imediatamente os políticos foram consultar um bosta desse. Mas o que você acha disso? Ele diz: não, militância é coisa do passado. O que precisa é cabo eleitoral pago. E os idiotas acreditaram, porra. Então, olha, qualquer atividade na esfera política, eu já dizia isso há anos atrás, qualquer atividade na esfera política eleitoral é tempo perdido, porque você tem que conquistar. Você só pode conquistar votos quando você já tem o poder. E o poder significa duas coisas. Primeiro, significa hegemonia cultural. Você tem que dominar a atmosfera psicológica. E, em segundo lugar, significa o poder social que você tem, a influência que você tem sobre igrejas, clubes, sindicatos, escolas, etc, etc. Aí sim você pode se lançar na política eleitoral. A política eleitoral tem uma base sociocultural, meu Deus do céu. Hã? Agora, você fazer política em cima de uma base sociocultural que foi construída pelo seu adversário, você está lá pedindo para levar a tapa na cara. Isso quer dizer o seguinte: o Brasil precisa de uma urgente reconstituição da dignidade cultural e, sobretudo, religiosa. São os três elementos: língua, religião e alta cultura. Então vamos restaurar a língua, vamos restaurar a Igreja Católica e vamos restaurar a alta cultura. Se você fizer isso, talvez daqui 30 ou 40 anos você possa se livrar do PT. Talvez! Porque nesse ínterim, enquanto o PT está no poder, a degradação prossegue. Você vê aqui fenômenos como esse Tiririca, por exemplo, né? Seriam inconcebíveis. Quer dizer, voto de palhaçada sempre houve. Quer dizer, a sátira, o voto satírico sempre houve. Mas nesse nível, não. Do sujeito dizer: vocês têm que votar em mim porque eu sou incapaz. Vocês têm que votar em mim porque eu preciso de dinheiro. E o cara tem essa votação toda que teve, né? Isso só foi possível por quê? Porque o Tiririca não é muito diferente do Lula. O Tiririca tem a mesma cultura do Lula, ele só não tem a experiência sindical que o Lula teve. O Lula teve um aprendizado no partido, ele sabe, né, como funciona o partido, essa mecânica toda ele conhece, e ele sempre teve a habilidade de lidar com os vários grupos dentro do partido. Então, você tem aquela esperteza pragmática de político do interior, né, injetado com um pouquinho de teologia da libertação, um pouquinho de comunismo na cabeça. Essa é a única, é a diferença insubstancial entre ele e o Tiririca. Garanto que o Tiririca é até mais culto do que a dona Dilma. do Tiririca, perguntar. Tiririca, me diga o nome do último livro que você leu. Tiririca, lembra, porra? Hã? Eu li o Almanac da Mônica. Hã? Ele não vai esquecer o Almanac da Mônica. Tá, né? Agora, a dona Dilma leu o Almanac da Mônica e depois não lembra que se chama Almanac da Mônica, porra. Então, quer dizer que o voto no Tiririca foi a expressão da situação. É uma situação que, é daquela que dizia Karl Kraus não pode ser satirizado porque elas são satíricas em si mesmo. Foi nisso que o PT transformou a política brasileira. E vai ficar pior. Porque o número de mentiras circulantes que o povo pode suportar é limitado. Tem direito a uma certa cota de mentiras. Isso acontece na nossa vida pessoal também. Uma mentirinha de vez em quando, ué, todo mundo diz. Chega o cobrador na porta, vai lá, diz que eu não estou. Quem já não fez isso na vida, porra? Eu vivo atendendo aqui, o cara do telemarketing, Mr. Olivo de Carvalho. He's not available now. Ele não está disponível no momento. Eu vivo fazendo isso, essas mentirinhas, tá, gente? É uma questão de sobrevivência, não tem como escapar. Né? Kant dizia que você não pode nem mentir para o ladrão que pergunta onde está escondido o dinheiro. Mas isso é um exagero, evidentemente. Né? Então, mas qual é a quantidade de mentiras? Né? Então você diz uma mentira para o cobrador, né? Depois você diz uma para o seu empregado, você diz uma para o seu patrão, você diz uma para a sua mulher, você diz uma para o seu filho, você diz outra para você mesmo, você mente para a sua mulher e para a sua amante, para as suas três amantes, né? E assim por diante. Chega uma hora, meu filho, que você está confuso. Você perdeu o senso da verdade do erro. Né? Então daí você aceita votar numa Dilma sabendo que ela não presta. E você vota nela porque ela não presta. Então, quer dizer, isso aí já não é mais nem degradação moral, isso aí já é decomposição da inteligência. É decomposição do senso de sobrevivência, do instinto de sobrevivência. Então, se você acha que uma coisa dessa pode se enfrentar por meios eleitorais, é? Quer dizer, isso é de uma superficialidade absolutamente psicótica. O país começa, meu filho, realmente com religião e alta cultura. Foi a religião que criou o Brasil, foi a religião que criou os Estados Unidos, foi a religião que criou a Rússia, foi a religião que criou todos os países do mundo. Eu tenho aqui atrás de mim o retrato de Santo Olavo, que foi o cara que criou a Noruega. Tá certo? Nunca, nunca, nunca houve uma civilização que surgisse sem base religiosa. Isso não existe, isso é uma besteira. Quando o cara fala de civilização leiga, isso é uma bobagem. Civilização leiga é assim, é um mandato tampão entre a civilização cristã e a civilização muçulmana. Os muçulmanos adoram a civilização leiga do Ocidente, porque sabem que é uma coisa que se autodecompõe e que depois eles ocupam facilmente. Vejam, todos os regimes militantes ateísticos que houve no mundo, o tempo que duraram, com todo o poder e todo o dinheiro que tinham. Isso não existe, minha gente. Por quê? Não é natural a visão que as pessoas têm, a visão terrestrializada, como dizia Antônio Gramsci, visão que só aceita aquilo que é, vamos dizer, materialmente sensível no momento, ela não é natural. Não é natural porque o homem, o ser humano, ele vive dentro de um círculo que é aquilo que ele enxerga, e ele sabe que para além daquilo que ele enxerga existe o infinito. Quer dizer, o infinito é a verdadeira escala do pensamento humano. Agora, se você quer fechar tudo no finito, você é que nem um avestruz. Você não quer enxergar aquilo que existe para mais além. E se você tapa a transcendência, você só fica com a imanência. Imanência é o buraco onde o avestruz coloca a cabeça. Então, não importando quanto poder você tenha, você não vai durar, você vai cair, porra. Veja o que está acontecendo nos Estados Unidos, é uma coisa tão óbvia. À medida que decresce a religiosidade da população, o país vai pro brejo. É uma coisa tão evidente. E quando se restaura a religião de um país, mesmo quando o fazem pelos meios errados, por exemplo, se a gente vai lá para uma ditadura e baixa lá a moral cristã, eu sou completamente contra isso. Eu acho que a moral cristã não pode se impor dessa maneira, porque isso é um projeto revolucionário. Mas mesmo quando faz isso, não por ter sido por meio autoritário, mas pelo simples conteúdo religioso voltar a circular, a nação se levanta, tá certo? As inteligências se restauram, tá certo? As esperanças começam a se delinear de novo na sua frente e você enxerga o caminho e você sabe para onde ir. Isso é a coisa mais óbvia. A inteligência humana ela é mantida pela providência divina. Nós não sabemos como isso funciona. Nós não sabemos como nós sabemos. Nós não compreendemos direito o processo da nossa própria inteligência. Mas nós sabemos que sem inteligência nós vamos sair do buraco. E nós sabemos que nós não podemos dar para nós mesmos essa inteligência, que nós não sabemos de onde veio. Então, o caminho para a restauração do Brasil é a restauração da Igreja Católica, a restauração da alta cultura e a restauração do idioma. Se não fizer essas três coisas, meu filho, pode tirar o cavalo da chuva. Nada, nada, nada, nada vai dar certo nunca. Não vai dar certo nem pra porra do PT. É? Nem pra eles vai dar certo. Porque a hora que tiver o poder total, vai ser a interdestruição, como foi na União Soviética, como foi em Cuba, como foi na China, como foi em todos os lugares que essa gente dominou. Tá certo? Então, é aquilo que diziam no século XIX, já diziam os cristãos conservadores, é, olha, nós fomos vencidos, mas nós obtivemos a vingança dos nossos vencedores. E pior, nós obtivemos a vingança pelas mãos deles mesmos. Eles nos derrotaram e em seguida se mataram uns aos outros. É isso que vai acontecer no Brasil. Agora, enquanto eles se matam uns aos outros, nós temos que construir o futuro. Eu repito, o futuro consiste desses três elementos: língua, religião e alta cultura. Esta é a única esperança do Brasil. O resto é tudo conversa mole. É? Tudo, tudo, tudo, tudo. Isso não quer dizer que se não houver uma eleição, nós vamos deixar de votar e vamos deixar de aprovar os candidatos que serão menos ruins. Mas isso é a superfície, isso é bolha de sabão na superfície da história. Tá certo? Então, a superficialidade, o fingimento, o estriolismo tem sido o mal crônico do Brasil. E essa eleição confirmou isso mais uma vez. Então, nosso tempo acabou. Até a semana que vem. Muito obrigado.

você captar as premissas. As premissas vêm da realidade, vêm da experiência mesmo. Né? E algumas delas não são fáceis de você atingir. No Brasil, de uns anos para cá, o pessoal dá muito valor a essa coisa da discussão e até da lógica. Uns valor positivo, outros negativo, mas tem a impressão que existe uma certa obsessão com isto. E se acredita até, o pessoal até confunde a filosofia com a simples dedução lógica, que a capacidade de dedução lógica é idealizada. Na realidade, a dedução lógica não tem grande importância, não. O difícil é a captação das premissas, que é, na maior parte dos casos, uma atividade de ordem puramente intuitiva. Daqui a pouco eu vou ler para você uma coisa que eu escrevi a respeito. Eu espero que ajude. Por outro lado, você precisa ver que os limites da lógica são os limites do próprio pensamento humano. Ao pensamento humano não cabe captar a realidade, prender a realidade dentro de um tecido discursivo. O pensamento humano não consegue fazer isso. O pensamento humano é apenas o pensamento e a fala humana, portanto a lógica também, onde são apenas um pequeno complemento à percepção que nós temos da realidade. Quer dizer, para você falar ou demonstrar qualquer coisa, você está supondo a presença integral da realidade em torno de você. Você faz parte desta realidade. E a comunicação humana também faz parte da realidade. Portanto, ela não poderia, para o pensamento apreender a realidade como seu conjunto, seria preciso aquele negócio do barão de Munchausen, que o sujeito se puxar para fora da água pelos próprios cabelos. Quer dizer que sabe que a fala, a conversação e, sobretudo, a área da demonstração, elas valem para quem sabe das coisas, vale para quem está percebendo a realidade. Se o sujeito não percebe, a lógica não vai fazê-lo perceber também. Tá certo? É exatamente a função do pensamento. Nunca é de apreender a realidade numa malha, e muito menos a de substituir a realidade. É apenas um pequeno complemento. Você vê, qualquer conversação, por mais banal que seja, ela pressupõe entre os interlocutores uma infinidade de dados que eles percebem da situação e que eles não seriam capazes sequer de transpor em palavras. Né? Isso, por exemplo, se você encontra um amigo seu na rua e você percebe que ele está triste, você imagina a multidão de sinais que você pegou para captar a tristeza dele. Né? Isso, agora, se você disser assim, o fulaninho está triste e o outro responder para você, um terceiro responder para você, prove. Você está perdido, você não vai poder provar que o senhor está triste, porque a única prova da tristeza é você percebê-la de alguma maneira. Mas, e assim por diante, quer dizer, existem milhares de coisas que você não tem como provar. A prova subentende nos interlocutores uma percepção adequada da realidade. Quer dizer, a lógica não é onipotente, você não pode tirar um sujeito da loucura através da lógica. Tá certo? Aliás, o próprio Aristóteles dizia que jamais deveríamos tentar usar a lógica com quem não conhece os princípios da argumentação. Quer dizer, além de você, do sujeito, conhecer o assunto, ou seja, ele ter uma experiência da realidade que seja comparável com a sua, ele também precisa conhecer os princípios da arte dedutiva, senão você vai fazer buraco na água. Quer dizer, a lógica, nesse sentido, ela é quase impotente, ela só funciona para pessoas que tem um conhecimento, que tem uma experiência mais ou menos igual à sua, e com a qual será possível uma comunicação. Mas, falando nisso, eu vou até ler para vocês um escrito que eu fiz aqui. Eu fiz para o meu curso lá de São Paulo, da E-Realizações, no curso, na aula, na minha próxima aula, esse texto será apresentado e comentado. Aqui eu não vou poder comentar, eu vou só ler, mas espero que seja útil para vocês. E se chama Notas para uma Introdução à Filosofia. Então vamos lá. Não existe filosofia elementar. Por onde quer que você entre numa questão filosófica, não importando qual seja, vai desembocar direto no centro mesmo da encrenca. Nada poderá ajudá-lo a não ser o domínio da técnica filosófica. Técnica filosófica é saber rastrear um tema, um problema, uma ideia, até suas raízes na estrutura mesma da realidade. Trata-se de pensar no assunto até que o pensamento encontre seus limites e a própria realidade comece a falar. Pensar aí não é falar consigo mesmo, combinar palavras ou argumentar tentando provar alguma coisa. Não é nem mesmo construir deduções lógicas, por mais elegantes que pareçam. A atividade construtiva da mente pertence às matemáticas e não à filosofia. Pensar aí é, em primeiro lugar, mergulhar.

intelectuais, mesmo autênticos, nem falo de seus imitadores. É um trabalho tão exigente e ainda mais eriçado de obstáculos psicológicos do que o esforço requerido para vencer resistências neuróticas no curso de um tratamento psicanalítico, e tratamentos psicanalíticos podem se prolongar por anos a fio. Para medir a distância que separa a investigação filosófica de toda e qualquer forma de argumentação, válida ou inválida, basta notar que logo nos primeiros passos da investigação filosófica, a percepção interior do objeto, se vai na direção certa, já transcende a sua capacidade, ao menos imediata, de expressão em palavras. Trata-se de tomar consciência e não de raciocinar. O pensamento verbal serve aí apenas de suporte inicial. Trata-se de tornar presente, por todos os meios mentais disponíveis, o quadro inteiro das condições reais que tornaram possível você conhecer o objeto. Daí, até o conhecimento das condições que tornaram possível a própria existência dele, é apenas um passo, mas é o passo decisivo. É só nesse momento que a exposição verbal dessa experiência se torna possível por sua vez. Pois colocar um objeto real no quadro das condições que o possibilitaram é colocá-lo automaticamente em algum ponto de uma dedução lógica. Tudo o que você poderá fazer, então, será verbalizar essa dedução, não o caminho interior percorrido. Mas é o percurso que dá à dedução lógica toda a sua substancialidade de significado. Lida ou ouvida por alguém que não seja capaz de reconstituir a experiência interior correspondente, a dedução será apenas um esquema formal que, como qualquer outro esquema formal, pode alimentar discussões e refutações sem fim e sem problema.

mundo interior, mas que não são construídos, são percebidos, são recebidos. A arte da argumentação, ao contrário, é uma arte de você criar esquemas, tá certo? Expressivos. Uma coisa é exatamente o contrário da outra. Quer dizer, a capacidade filosófica pouco tem a ver com a capacidade de argumentar. A capacidade de argumentar é um complemento que vem depois, né? É a capacidade, para assim dizer, expressiva e quase literária, tá certo? Mas que no Brasil se substitui frequentemente a verdadeira análise filosófica. Isto quando o sujeito sabe argumentar, que já é uma raridade. O pessoal gosta de argumentar, mas não quer dizer que saiba fazê-lo. Então, o pessoal usa, vamos dizer assim, muitos conceitos de arte dialética, né? Falam argumentum ad hominem, etc., mas eles não sabem o que estão falando, né? Fazem confusões medonhas. E quanto mais confusa a medoneguinha, mais difícil é você desfazê-la. Se você conversar com um ignorante, você tem que fornecer a ele os conhecimentos faltantes. Quer dizer, você não pode refutar a ideia dele. Você tem que fornecer a ele o que tá faltando. E às vezes, quando falta percepção interior, até isso você teria que dar para ele. Quer dizer, você teria que praticamente fazer uma psicanálise com o sujeito antes de poder discutir a ideia dele. Então, no Brasil, assim, quanto mais o pessoal fala, mais burro fica. Muito bem. Então, eu espero que isso tenha respondido, de alguma maneira, a consulta do Rafael. Aqui tem uma outra, também, muito boa. O sujeito chama-se Rodrigo. Não tem aqui o sobrenome, mas vem por um da Aletheia Importadora. Diz, a onda de ocultismo e esoterismo que aparece no Renascimento e se acentua durante o século XVIII, pode ser considerada como antecedente direto do romantismo modernismo do século XIX? Qual a relação entre essa mesma onda de ocultismo e o iluminismo científico? E com o marxismo-anarquismo? O marxismo-anarquismo do século XIX não é, de certa forma, a síntese dos principais elementos das duas outras correntes revolucionárias? Foi esta uma das causas do seu sucesso? Você fez uma análise do pano de fundo sociológico da civilização ocidental e identificou na emergência de um proletariado intelectual fruto da estrutura de ensino montado para abastecer a burocracia de Estado cada vez mais inchados, uma das causas materiais do surgimento do marxismo-anarquismo. Qual o fundo sociológico que serviu ao surgimento de duas outras matrizes revolucionárias? Essas perguntas são tão interessantes que a gente precisaria de várias perguntas vários programas para responder. Mas vamos à primeira. A onda de ocultismo e esoterismo que nasce no Renascimento e se acentua durante o século XVIII pode ser considerada como um antecedente direto do romantismo? Sem a menor sombra de dúvida. Há uma linha de continuidade bastante comprovada. A gente fala em linha de continuidade quando vamos dizer, os documentos de uma geração se referem explicitamente, vamos dizer, a dados recebidos da outra geração. Então você vê que está havendo uma continuidade. Um sujeito falou uma coisa que passou para outro, passou para outro, passou para outro. Então não se trata, vamos dizer, de interpretações que o historiador faz. Entendeu? Quer dizer, essas linhas de continuidade hoje estão já bastante comprovadas. E qual a relação entre essa mesma onda de ocultismo e iluminismo cientificismo? Muito bem, o iluminismo, a imagem, vamos dizer, popular dele, é que é o império da razão científica, tá certo? E é contra todas as formas de obscurantismo. Mas isso é apenas anúncio, isso é apenas propaganda. Quando você vai estudar a história mesmo, você vê que é uma das épocas mais profundamente imersas em ocultismo, bruxaria, sociedades secretas, rituais esquisitíssimos, iniciações. Aliás, é uma época em que essas coisas proliferaram no mundo de uma maneira assombrosa, né? Existe um autor chamado Jocelyn Godwin que tem estudado isso muito bem. Ele publicou um livro, The Pagan Dream of the Renaissance, o sonho pagão da Renascença, e outro livro chamado The Theosophical Enlightenment, o iluminismo teosófico. São obras absolutamente indispensáveis para você entender exatamente o que se passou nessa época. Você vê, tudo que nós conhecemos, vamos dizer, como astrologia popular hoje, essa coisa do horóscopo, tudo isso aparece também na Renascença, né? A Renascença pode ser definida até como a era da astrologia. Foi a era em que apareceram os grandes astrólogos do Ocidente, como Morin de Villefranche, Jerônimo Cardano e outros tantos. Todos os clássicos da astrologia são dessa época.
a astrologia se tornou uma verdadeira mania na Renascença. Junto com a astrologia também, vamos dizer, a alquimia. A alquimia, pela qual o pessoal tem um certo interesse, mas um interesse modesto durante a Idade Média, na Renascença explode aquilo. Né? E tudo isso passa da Renascença, vamos dizer, para o Iluminismo. Na época do Iluminismo, então, era a mania dos fluidos animais, né, do tal do Anton Mesmer, e havia, foi quando começam, vamos dizer, as primeiras experiências, experiências psíquicas, cuja moda se propagou até o século XX, tudo isso começa nesta época. Todos os luminares, né, os líderes do Iluminismo, Voltaire, Diderot, D'Alembert, estão todos metidos em sociedades secretas, esotéricas ou pseudo-esotéricas, como quem chama, todos eles. E sem você estudar essa parte, você não entende realmente o que eles estão falando. Porque muito, vamos dizer, da imagem externa de racionalismo, de cientificismo, etc., é apenas uma fachada. Quer dizer, é uma ideologia criada, vamos dizer, para, de certo modo, encantar as pessoas, e encobrir até a parte irracional da história. Na parte irracional você tem, existe, por exemplo, uma seita que foi terrivelmente influente nesta época, é de um sujeito chamado Sebastian Frank. Sebastian Frank era um sujeito que meteu na cabeça que o objetivo dele na vida era esculhambar com o judaísmo. Tá certo? Então, para isso, ele criava um pseudo-judaísmo, que era praticado pelos membros da sua sociedade secreta, ao mesmo tempo que, publicamente, alguns deles mantinham uma identidade de judeus ortodoxos e outros passavam para o cristianismo. Ele queria colaborar, na verdade, o judaísmo e o cristianismo, mas o judaísmo era mais fácil porque era mais pequenininho. Tá, né? Então, é curioso você ver que tudo o que mais tarde veio a acontecer na Igreja Católica, né, sobretudo nos anos 60, com esta tremenda infiltração do comunismo, né, dentro da Igreja. Hoje já é uma coisa comprovada, sobretudo nos livros desse historiador Ricardo de la Sierva. Tudo isso que a Igreja passou nos anos 60 do século XX, o judaísmo já tinha passado 150 anos antes, 150 anos ou mais, graças sobretudo a esta seita desse senhor, Sebastian Frank. Né? Você vê, por que que hoje em dia existe essa expressão judeu ortodoxo? Veja, até o século XIX não existia judeu ortodoxo, ou era judeu ou não era. Daí os caras começaram a inventar um judaísmo fake, tá certo? E esse judaísmo fake começa a se alastrar para todo outro lado, e os judeus ficam isolados e começam a ser carimbados de ortodoxos. Né? Então, por exemplo, nesta seita você tinha rituais sexuais absolutamente psicóticos. Né? Esse Sebastian Frank, ele emprestava a mulher dele para os outros transarem com ela para fins de iniciação. Esse sujeito era um tarado completo. Né? Então, toda esta parte obscura do Iluminismo, que constitui 98% dele, é geralmente ignorado pelo público. O pessoal tem essa ideia ingênua, né, de que era a época da razão e das luzes, etc, etc. Existe um livro muito interessante. Espera um minutinho, vou pegar o livro aqui e dizer para você. Vou dar uma indicação preciosa aqui. Então, o autor chama-se Paul Illier, I-L-I-E. E o livro chama-se The Age of Minerva, a Era de Minerva. E é um estudo sobre, vamos dizer, a irracionalidade nos paradigmas do iluminismo. Quer dizer, hoje os historiadores sabem o que foi o iluminismo, e não foi nada disso do que esse pessoal mais popular, que o pessoal pensa nessa imagem popular. Muito bem. O marxismo aqui no século XIX, né, de certa forma, a síntese dos principais elementos das duas correntes revolucionárias. Bom, ele está se referindo aqui a um artigo em que eu digo que o movimento revolucionário, ele tem uma unidade histórica ao longo dos tempos. Essa unidade histórica se
comprova, vamos dizer, pelas linhas de influência passadas de geração em geração, como eu disse, através dos documentos, onde uma geração conscientemente se reporta à anterior, criticando, endossando, complementando e prosseguindo de algum modo. Então, esta linha comprova a existência de três ondas do movimento revolucionário. A primeira seria o iluminismo. Na verdade, a primeira teria sido o messianismo, né? Que, aquelas seitas tipo Thomas Munzer e outros. Tá certo? Mas isso ainda seria o pré-movimento revolucionário. O movimento revolucionário mesmo, ele toma corpo como unidade consciente a partir do iluminismo. Então, a gente vê várias ondas desse movimento revolucionário. A primeira é o iluminismo. A segunda é o romantismo. A terceira, depois, é o marxismo e o anarquismo. A quarta seria o cientificismo, materialismo, final do século XIX. À medida que o movimento prossegue, vamos dizer, quando a sua camada mais nova começa a fraquejar, o que que o movimento faz? Ele restaura uma onda anterior para injetar a vida na ideologia revolucionária declinante. Por exemplo, nos anos 60, quando houve aquela decepção com a União Soviética, o pessoal restaurou o quê? Restaurou o modernismo do século XX. Modernismo do começo do século XX é uma continuação do romantismo. Então vem toda aquela onda irracionalista de pansexualismo, ocultismo, etc. Tudo isso reaparece à tona com o movimento da nova era, que é estreitamente ligado ao movimento da nova esquerda, né? New Age e New Left. Então, essas restaurações, né, que reforçam o movimento revolucionário são uma constante. E ele pergunta aqui: se o plano de fundo sociológico do movimento revolucionário é o proletariado intelectual, qual teria sido o das etapas anteriores, né? Ele foi exatamente a mesma coisa. A história do movimento revolucionário é a história da intelectualidade moderna, a história dos intelectuais. Isso, compreendido como intelectual, a coisa no sentido gramsciano ampliado, quer dizer, todo mundo que dá palpite, os formadores de opinião de modo geral. Então, só que também a intelectualidade, ela vai, vamos dizer, ganhando força e ganhando um status na sociedade, né, na medida que se expande o sistema universitário moderno. Mas antes disso, quer dizer, já no século XVIII, os intelectuais, que eram pessoas sem um lugar definido na sociedade, uma espécie de substitutos autonomeados do clero católico, era uma horda de gente, vamos dizer, mais ou menos, gente ao mesmo tempo importante, mas sem uma função definida, e que então encontra, nomeia para si mesmo uma função, que é de criar um mundo novo, e vive sempre em função, vamos dizer, das suas promessas de futuro. Já está completando, então, alguns séculos. Muito bem, outra carta aqui, Erickson Oliveira. Me pergunta o que que eu acho deste negócio, desse documentário que o autor do filme Titanic fez, onde ele diz que encontrou os túmulos de Jesus Cristo e seus familiares. Olha, não tem que achar nada, essa história já vem aí desde os anos 60, quando aqueles dois picaretas, se chama Bagent e Leith, inventaram a história de que Jesus Cristo casou com Maria Madalena, foi para o Japão, teve um monte de descendentes. Até tem uma senhora aqui nos Estados Unidos que ela afirma que ela é descendente carnal de Jesus Cristo. Deve ter vários outros por aí, né? Talvez eu mesmo seja um deles e não saiba, vocês também, né? Qualquer um pode dizer que é descendente carnal de Jesus Cristo, como pode dizer que é descendente carnal de Adão e Eva, né? Assim como no mundo islâmico está repleto de descendentes de Maomé. Qualquer sujeito que é bancário importante, ele é descendente de Maomé. Agora nós temos esta, inventamos, né, para não ficar atrás, nós também temos esta, agora podemos dizer que somos descendentes de Jesus Cristo. Mas eu não assisti o filme, evidentemente, né, eu só vi a página tem uma página dedicada à promoção desse documentário, e o que eu tenho a dizer é o seguinte: é que o próprio arqueólogo que localizou esse túmulo, ele mesmo diz que o filme é todo uma picaretagem. Quando os camaradas dizem, por exemplo, ah, nós fizemos teste de DNA, eu digo, olha, o único teste de DNA que pode comprovar, vamos dizer, que um sujeito é Jesus Cristo, é comparar o DNA dele com algum descendente comprovado, tá certo? Porque, vamos dizer, se você pegou um cadáver lá, você comprovou que é o cadáver de Maria, né? Muito bem,
Maria tinha parentes inumeráveis ali, entendeu? Então não tem que ser necessariamente Jesus Cristo. Eu acho que isso aí, vamos dizer, faz parte de todo um projeto civilizacional que está sendo implantado, vamos dizer, a toque de caixa no mundo. Quer dizer, os caras inventaram uma civilização nova, uma civilização anticristã, tá certo? E aí estão implantando, vamos dizer, por meio de operações de propaganda, principalmente milionárias, né? E eles vendem mitos e lendas, assim, com uma facilidade impressionante. Agora, por exemplo, nós vemos o Al Gore ganhando este prêmio por um documentário que alerta contra o aquecimento global em pleno inverno, o inverno mais intenso que já teve nos Estados Unidos, caindo neve para tudo quanto é lado, e o nego advertindo contra o aquecimento global. Nós não podemos esquecer que essas pessoas que falam do aquecimento global eram as mesmas que 30 anos atrás advertiam contra o resfriamento global. Esse pessoal dessas entidades globalistas, tipo o Clube de Roma, eles já advertiam contra isso. Aliás, o Clube de Roma, nos anos 60, ele advertia que quando chegasse nos anos 80, o tráfego teria se tornado impossível. Todas as estradas do planeta estariam entupidas de tanto carro que havia. E baseado nisso, eles pediam a interrupção da fabricação de carros. Agora, com esse negócio de aquecimento global, os caras estão querendo paralisar que 80% da economia americana. E o objetivo é somente esse. Isso tudo é, vamos dizer, uma espécie de arma de guerra ideológica. Nós não podemos esquecer que o esquema globalista aqui, ele tem a ideia de transformar os Estados Unidos no que se chama império transitório. A finalidade do império transitório é desaparecer e ser absorvido dentro do império definitivo, que é o império do governo global. Tudo isso só serve para isso. Agora, não é um projeto político, isso é um projeto civilizacional completo. Esse pessoal já programou como é que os nossos netos vão viver, que valores eles terão, que princípios morais vão orientá-los, no que eles vão trabalhar, como é que eles vão se vestir. Isso aí, estão implantando isso no mundo inteiro. Eu não posso comparar isso senão com o reino do anticristo, quer dizer, o reino da mentira global. Porque quando você vai estudar cada um dos tópicos que eles propõem, é sempre baseado em empulhação. E esse negócio aqui do cadáver de Jesus Cristo e dos descendentes de Jesus Cristo é mais uma. Você pode ter certeza que é mais uma. Isso aí é apenas o código da Vinci em nova versão. Muito bem, recebo aqui também do Davi Carvalho, né, uma carta. A semana na Folha de São Paulo foi produtiva. Primeiro, o artigo do Renato Janine Ribeiro rendeu. O Renato Janine Ribeiro escreveu um artigo dizendo que de vez em quando até os criminosos devem ser punidos, né? Por causa disso, todo mundo ficou revoltado com ele. Disseram que ele passou para a extrema-direita. Olha aqui, só no jornal de ontem foi atacado com indignação por Hélio Gaspari e uma ítalo-luspiana Andréa Lombardi, ambos o acusando de apologia do crime. Este último chegando a dizer que Janine Ribeiro ocupou o lugar da extrema-direita. Né? É uma coisa incrível isso aí, né? Eles ficam realmente... Você vê que na Venezuela já está assim. Se o seu carro é roubado e você vai à delegacia reclamar, a resposta que os policiais te dão é que você é um burguês explorador e que os caras fizeram muito bem em roubar o seu carro. E não fazem nem BO. Está exatamente assim. Quer dizer, é uma mudança de paradigma. Né? Então, os criminosos são as vítimas e as vítimas são criminosos. Tá certo? Isso através de raciocínios sociológicos de uma estupidez atroz. Mas olha, quanto mais absurda é uma afirmação alardeada por toda parte, tanto mais facilmente ela obterá credibilidade, porque se a afirmação é absurda, ela primeiro espanta você, depois te assusta, tá certo? E bloqueia o seu cérebro, você fica estupidificado e acaba até concordando que 2 mais 2 são 5. Daí, fala do documento, por comentário do Al Gore, né? Que a Folha, evidentemente, fez os maiores elogios ao filme. E o filme chama-se Uma Verdade Inconveniente. Olha, você já viu alguma verdade inconveniente, por menor que seja, ser aplaudida por todo o establishment globalista, por toda a grande mídia, tá certo? Por todas as ONGs milionárias, por todos os governos do planeta, tá certo? E ainda ganhar um Oscar. Você já viu alguma verdade inconveniente? É absolutamente impossível
Quer dizer, isso é uma piada, piada, piada. O filme, assim como o livro do Al Gore, se baseia inteiramente em dados falsificados. Quer dizer, o aquecimento que se comprovou do planeta até hoje é menos de 1 grau, tá certo? E isso aí, os ciclos de manchas solares bastam para explicar. Tudo isso é uma empulhação total. E é, vamos dizer, é também uma arma de guerra visando a enfraquecer aqui a indústria americana e subjugá-la a organismos internacionais. É isso que esses idiotas, desses autonomeados nacionalistas brasileiros, eles não entendem. Por quê? Existe na Escola Superior de Guerra, onde todos esses idiotas se formaram, um dogma, tá certo? De que o sujeito da política são os estados e nações. Tá certo? Então, quando aparece uma entidade transnacional, uma entidade não localmente identificável agindo, eles logo tentam associar aquilo a algum estado. E como a sede dos negócios aqui nos Estados Unidos, então ele diz, isso é o imperialismo americano. Quando está na cara e é confessado, declarado por esse organismo, que o objetivo deles é quebrar a soberania americana, tá certo? Principalmente através desse projeto da comunidade norte-americana que fundirá Estados Unidos, México e Canadá, liquidando os Estados Unidos tal como nós o conhecemos hoje. Aliás, tem uma pergunta aqui do Marcelo Costa. Se o presidente George Bush também está empenhado em criar o governo mundial, com que finalidade teria a construção do muro na fronteira dos Estados Unidos e México? Se é para ser um bloco unificado, não faz sentido gastar bilhões de dólares num projeto faraônico. Muito bem, mas este muro não está sendo construído. Você não se iluda, ele não está sendo construído e não vai ser construído. O Bush é contra este negócio, tá certo? E o projeto que foi aprovado lá no Congresso é de uma coisa parcial e demoradíssima. Todo mundo aqui sabe que isso é empulhação, que foi um meio de não construir. Não construir, dizendo que vai construir. Então, existe uma ONG aqui, chamada Minutemen. Os Minutemen estão construindo um muro por sua própria conta, com o dinheiro deles. Eles pedem dinheiro para a população e está lá, a gente manda tijolo, tá entendendo? Para construir o muro. É uma coisa inteiramente privada. O governo não vai fazer muro coisíssima nenhuma. O governo aqui quer abrir um rombo para entrar mais mexicano, né? Mexicano, brasileiro para caramba, tá entendendo? Que já tem, esse pessoal já tem 30 milhões aqui, né, sustentados pela Previdência Social, e agora o Banco da América oferece cartões de crédito para os imigrantes ilegais. Eu que estou aqui legalmente, né, eu não tenho cartão de crédito do Banco da América, e se eu for pedir, eles vão recusar. Mas se eu sou um imigrante ilegal, basta eu depositar um dinheiro lá, deposito 100 dólares no Banco da América, deixo lá 3 meses, no terceiro mês me dão um cartão de crédito com crédito de 2 mil dólares. Quer dizer, isso é um incentivo à imigração ilegal, tá certo? E essas entidades milionárias todas estão todas empenhadas nisso, porque a dissolução dos Estados Unidos é o plano, dissolução e substituição para o governo global. Agora, esses generais e coronéis ditos nacionalistas, que são todos uns cabeça de ovo, cabeça de toucinho, né? Eles acham que isso é imperialismo americano. Então eles atacam os Estados Unidos. Ah, atacando os Estados Unidos, o que você está fazendo? Você está enfraquecendo os Estados Unidos e, portanto, você está fortalecendo o esquema globalista. Mas eles não têm capacidade para raciocinar. Então, quando a gente mostra as coisas para eles, esse pessoal tem um complexo de inferioridade intelectual mortal. Se você sabe um pouco mais do que eles querem te matar, porque são todos analfabetos, tá certo? Não tem... Quer dizer, esse brigadeiro Ferola, por exemplo, ele escreve como um menino de 12 anos, tá certo? Um péssimo aluno de ginásio. O general Andrade Neri, então, nem fala. Tem um tal de coronel Ronaldo Schlichting, que a gente chama de Ronaldo Schlicke, ele escreve você com C cedilha e sem acento várias vezes. Então, esses caras, eles acham que ele tem a capacidade de criar uma estratégia para a defesa da Amazônia. Estratégia, o caralho, eles não entendem porra nenhuma, isso é um bando de jumento. Quer dizer, ele não serve nem para ser meu aluno. Eles tinham que sentar e aprender comigo. Diz, olha aqui, sua besta, o esquema de poder hoje é assim, assim, assim. Se formou dessa maneira, os objetivos são tais e quais, os planos são assim, assim, assim. E agora vamos ver o que podemos fazer para livrar o Brasil da encrenca. Era isso que deveriam fazer se fossem patriotas. Mas eles não são patriotas. Eles só têm a raiva de americano, tá entendendo? Então, quando aparece, vamos dizer, qualquer sujeito americano que aparece na Amazônia, eles acham que é o governo americano. Aparece lá o cara do Conselho Mundial das Igrejas, que é uma entidade comunista, e os caras dizem, tá vendo? É o imperialismo Yankee. Ah, pelo amor de Deus, eu tô cansado de discutir com esses caras. Sabe? Ai, ai, ai. Bom, vamos lá. Vamos ver se tem alguém aí na linha.
Não, no momento tem ninguém. Aqui, o Ricardo. Peraí, antes disso, tem um negócio aqui muito importante, muitíssimo importante, que é uma mensagem do Ricardo Salles, de São Paulo, né, que me informa um momento, aqui é um negócio, mas é tão importante isso aqui. Peraí, vai procurando para mim a mensagem do Ricardo Salles aí. Enquanto isso, eu vou recomendar para vocês, procurem o site www.aim.org e procurem lá uma coluna do jornalista Cliff Kincaid chamada Surrendering Our Sovereignty, entregando a nossa soberania. Para vocês terem ideia do que está acontecendo aqui. Aliás, devia pegar este artigo aqui e esfregar na cara desses Ferola, desses Andrade Neri, desses Ronaldo Chilique. Olha, vocês não sabem merda nenhuma do que está se passando nos Estados Unidos. Vocês não sabem quem é quem. Né? Tem um que me diz assim, o general Andrade Neri tem uma longa experiência na Amazônia, esteve lá e sabe tudo. Uai, mas para saber quem são as entidades que estão lá, não é para estar na Amazônia, tem que estar aqui, porra. É aqui que o sujeito tem que estar para saber que entidades são essas e qual é a sua verdadeira identidade, seus verdadeiros planos. Você fica no mato, não, no meio do mato amazônico, você não vai descobrir isso jamais. E está aqui. Então o Ricardo Salles me passa uma seguinte informação. Última do mega empresário da comunicação Lulinha, Fábio da Silva, o primeiro filho. Aí ele acaba de conseguir a concessão de uma estação de TV na Venezuela. Olha só como é bom fazer negócio com gente amiga. O Hugo Chaves, ele sabe, né, recompensar os favores recebidos. Quer dizer, ele embolsa dinheiro do Brasil, do outro bendinho do Brasil, que saiu do seu bolso, meus amigos. Saiu do seu bolso e do bolso de 180 milhões de trouxa que tem aí. E para retribuir o que ele recebeu de nós, o que ele faz? Ele dá um canal de televisão para o Lulinha. Né? Então, o Lulinha, simbolicamente, ele representa então o coração dos brasileiros. Né? A generosidade que temos tido com a Venezuela será retribuída não a nós, mas ao Lulinha. Não é uma coisa maravilhosa? Vamos ver o que nós temos aqui. Mas não deixem de ler esse artigo do Cliff Kincaid. Né? Aqui, Clécio Cruz. Bom dia, Olavo. Parabéns pelo talk radio do dia 19. Tenho uma prima que acabou de passar em economia na PUC de São Paulo e vi a lista dos livros recomendados do primeiro ano, coisas como Manifesto Comunista e outras do mesmo teor. Muito bem, não importa qual a matéria que você entrou, tá certo? A bibliografia é sempre a mesma coisa: é o Manifesto Comunista. Né? A origem do Estado da propriedade privada, do Engels, é esta coisa, tá certo? É o Estado da Revolução, do Lenin, é isso que você vai ler. Você pode entrar, sabe, no curso de entomologia, a bibliografia vai ser Marx e Engels, e Lenin, e Che Guevara, e esta merda toda, até o Carlos Marighella, Manual do Guerrilheiro Urbano. Tá certo? Você entra no curso de entomologia, você entra no curso de culinária, você não pode o curso e vai, a bibliografia é esta. Mas muito bem, já que ela está fazendo economia, a minha recomendação é, em primeiríssimo lugar, o livro do Ludwig von Mises, A Ação Humana, que é o melhor livro de economia que alguém já escreveu desde o Big Bang. Tá certo? Então, isso pode ser comprado no Instituto Liberal. O Instituto Liberal publicou, numa tradução feita pelo meu falecido amigo Donald Stewart. Donald Stewart era um brasileiro de pais canadenses. E ele fez uma das melhores traduções que eu já vi no Brasil, porque tradução no Brasil é um negócio ilegível. Você pega o livro, você tem que retraduzir mentalmente para o inglês ou para o francês para ver se você entende. Mas o Donald Stewart fez uma tradução maravilhosa, deu um livro maravilhoso. Né? E o segundo livro que eu recomendaria seria o do próprio Ludwig, mais dois do Ludwig von Mises. A economia. Leia o Ludwig von Mises inteiro. Sobretudo o estudo que ele fez sobre o socialismo. Socialismo, uma análise econômica e sociológica. Eu não sei se isso já saiu no Brasil, mas é um livro de 1928, resumindo trabalhos já publicados antes,
que demonstra por A mais B que a economia socialista é impossível, que ele ia ser socialista só no nome, que sempre o socialismo seria assim, um governo ditatorial com partido único, tá certo? Encobrindo, vamos dizer, um capitalismo disfarçado, né? E vai ser sempre assim. E o terceiro grande livro do Ludwig von Mises chama-se Teoria e História, Theory and History. Em suma, leia tudo que Ludwig von Mises escreveu, porque era um sábio. Evidentemente, você vai ter que ler também o Adam Smith, tá certo? Mas você não precisa ler nada, ter lido nada de economia para ler o Ludwig von Mises, porque ele é um escritor muito claro, muito didático e muito paciente, né? Ele vai demonstrar as coisas de pouquinho. Esse Mises, tem um pessoal que gosta muito do Hayek. O Hayek, eu já não levo tanto a sério assim. É o livro dele, Contra a Economia Socialista, que é o Caminho da Servidão, é um grande livro. Mas já as obras teóricas do Hayek eu não gosto muito, não. Mas o Mises, olha, tudo que o Mises escreveu é para ser lido. Se você lê isso aí, você, vale por um curso de economia. Tá certo? Muito bem. O que mais temos aqui? Tem um professor de história no Brasil, eu não vou dar o nome dele para já não ter mais problema do que ele já teve. Ele disse que a situação na universidade está muito pior do que eu estou descrevendo. Ele disse que a opressão assim, é descarada e onipresente. O pessoal que, vamos dizer, se não se reza pela cartilha comunista, você sofre humilhação mesmo, ameaça. E ele diz coisa aqui: já vi padre da Igreja Católica em congresso a portas fechadas dizer: estou rezando para o Papa morrer. Já presenciei coisas horríveis feitas com erário público, já soube de coações a estudantes meus que, por medo de retaliação, não desejam dizer o que sabem. Sei de fraudes, de roubos, de torturas em consciência de jovens. Sinto-me no meio de um lamaçal no fundo do poço. Não vou te dar o nome, meu amigo, não vou dar o seu nome, mas eu já li trabalho seu, sei que você é um sujeito sério. E o meu conselho é o seguinte: saia daí, saia do Brasil. O Brasil está condenado, o Brasil não vai se levantar. Mas de jeito nenhum, de jeito não vai levantar agora, não vai levantar depois, tá certo? Quando o pessoal resolver agir contra esse estado de coisas, será muito tarde. O que está se formando na América Latina é um esquema de poder monstruoso contra o qual ninguém poderá fazer nada. Por enquanto ainda até poderia tentar fazer alguma coisa, mas daqui a pouco será impossível. Você vê, o Hugo Chávez já abriu o jogo, ele disse que a América Latina inteira, a América do Sul inteira tem de se transformar numa só república. Você vê, o sujeito está com um plano de unificar todas as nações, acabar com todas as soberanias nacionais e criar o que ele chama de Estados Unidos da América do Sul, e esses vagabundos desses milicos ditos nacionalistas ficam apoiando esse esquema anti-americano, que estão defendendo a soberania nacional. Essa é a soberania nacional que vocês vão ter. Vocês vão viver nos Estados Unidos da América do Sul e vão bater continência para Hugo Chávez. Quer dizer, claro que tem gente até honesta no meio deles, mas o sujeito honesto e burro, eu até prefiro um desonesto, pô. Os desonestos dá para conversar, mas o sujeito burro não tem jeito, né? Muito bem, vamos ver mais uma cartinha aqui. Tem alguém na fila? Eu gostaria de perguntar algo sobre Ricardo Marques Silva. Gostaria de perguntar algo sobre a Alemanha, na verdade sobre a cultura alemã. Não foi poucas as vezes que eu vi o senhor dizer que no mundo de hoje os Estados Unidos são o último pendão da decência, da democracia, da liberdade, e portanto é a única nação que está apta a lutar contra a realidade macabra da cultura revolucionária. O que me pergunta é como é possível alijar a cultura alemã e a importância da manutenção da cultura humana tal como a conhecemos. E daí ele cita, né, infinidade de contribuições alemãs, Leibniz, Wolff, Goethe, Schelling, Husserl, Scheller, von Mises, Frankl, etc. Bom, tudo isso existiu, mas não existe mais. E o que sobrou da Alemanha veio para cá. Você não pode esquecer, vamos dizer que, onde é que veio para da Alemanha e da Áustria também. Quer dizer, muito do que a gente chama cultura alemã é austríaca, na verdade. Né? Então, onde veio trabalhar o von Mises? Aqui. Onde veio parar o Viktor Frankl? Aqui. Onde veio parar o Erich Fegner? Aqui. Onde veio parar o Thomas Mann? Aqui. Quer dizer, os Estados Unidos é o país que consegue, vamos dizer, absorver tudo isso e dar condições a esse pessoal de trabalhar como eles jamais teriam na sua própria terra.
Se essa turma tivesse ficado na Alemanha, na Áustria, teriam todos morrido, iam tudo para o campo de concentração, é tudo virar esqueletinhos, tá entendendo? Né? E aqui não, aqui eles foram bem tratados, ficaram gordos, tá entendendo? Tiveram bons empregos, boa aposentadoria e viveram felizes para sempre. Né? Em segundo lugar, lembro-me certa vez ter lido um artigo seu que era muito elogioso em relação a Ken Wilber. Confesso que já li algo dele, mas tenho um amigo através do qual tem uma exposição massiva ao pensamento do filósofo americano. De modo que gostaria de perguntar, quais são os pontos que o senhor considera interessantes na filosofia de Ken Wilber? Ora, não posso fazer uma apreciação da obra do Ken Wilber na sua totalidade, tá certo? Porque eu li muito pouco. Mas do que eu vi, que foi sobretudo a parte de psicologia, eu achei absolutamente magistral o jeito como ele consegue articular, vamos dizer, as várias formas de psicologia que existiram ao longo da história humana. Quer dizer, as contribuições psicológicas dos grandes místicos da antiguidade, contribuições da filosofia e as contribuições das escolas analíticas e as da psicologia experimental moderna. Ele articula tudo isso que você vê que é a mesma coisa no fim. Tá, isso é maravilhoso. Quer dizer, o sujeito é de uma cultura monumental, e cultura não é saber um monte de coisa, cultura é você saber articular, é você perceber quando o fundo de verdade por trás das coisas. Quer dizer, ele não é formalista, ele não se interessa em saber da onde veio o conhecimento, tá entendendo? E julgar pela fonte. Não, ele julga pela substância do conhecimento. E com isso, ele se tornou, para mim, um dos grandes psicólogos do século XX. Não sei dizer, mas eu não saberia fazer uma apreciação da filosofia dele no total. Mas garanto para você que nesta parte da psicologia, ora, dificilmente se encontrará algo melhor. É de se tirar o chapéu. Muito bem, e com isso, nós vamos já aqui. Se não há ninguém na linha, então nós já vamos encerrando aqui o nosso programa, né, agradecendo a atenção de todos e até a semana que vem. Obrigado.

muitíssimo interessante, né? Eu gostei muito dele, eu recomendo que vocês leiam. Queria também aproveitar e lembrar aí o pessoal da Realizações, já que vocês lançaram o livro do Fontova, por que não lançam também o livro do Pedro Corso, que é, na verdade, é melhor, mais documentado. O livro do Pedro Corso foi aquele que aquela menina da televisão, né, deu para o Benício del Toro. Pronto, você quer saber alguma coisa sobre Che Guevara? Lê esse livro. O Benício del Toro não sabia onde meter a cara. O Pedro Corso é mais conhecido aqui nos Estados Unidos do que o Fontova, porque é o homem da Rádio Martí. Então eu recomendo, já que lançaram o Fontova, lança também o Pedro Corso, que é muito bom. O que mais? Vamos ver se temos algum aviso. Não tem mais aviso aqui. Aqui queria recomendar para vocês um artigo. Aqui é Pedagogia do Opressor. Saiu no City Journal. Vocês põem www.city-journal.org. E daí vocês põem o nome Sol Stern. Sol, S-O-L, Stern, S-T-E-R-N. Ele comentando aqui o livro do Paulo Freire, né? Pedagogia do Oprimido. E diz que uma das grandes causas da destruição da educação americana é esse livro, que os caras leram essa porcaria e acreditaram. De passagem aqui, ele mostra que esse livro, embora sendo nominalmente um livro de pedagogia, não trata de nenhum dos educadores importantes da história da pedagogia ocidental, né? Nem mesmo Rousseau, Piaget, John Dewey, Horace Mann, Montessori, nada. Ele só fala de Marx, Lenin, Che Guevara. Mas esse Paulo Freire é um charlatão, um dos maiores charlatãos do mundo. Vocês já viram alguém que foi educado pelo método Paulo Freire conseguir chegar a ser, sabe, ascensorista, motorista de praça, frentista de posto de gasolina? Não chega, meu filho, não chega. Não passa de, no máximo, na melhor das hipóteses, é membro do MST. Entra lá e ali fica, tá entendendo? Não passa daí. Então, para isso, avalia a qualidade da educação, né, que esse sujeito passou às pessoas. Não era educação, coisa nenhuma, era pura manipulação, doutrinação, é formação de militantes, para depois usar os militantes para conseguir dinheiro para os líderes. Porque ninguém gosta tanto de dinheiro como comunista. Quer ver o comunista pobre? Não tem, está tudo rico. Olha esse pessoal que está no governo. Né? Olha ver se o Zé Dirceu passa alguma dificuldade, se o Lula passa dificuldade. Né? Só o que eles pegaram de indenização, parece que já foi 4 bilhões em indenização. Né? Aliás, outro dia, um ex-aluno meu, muito metido, um rapaz que acha que sabe tudo, mas é uma besta quadrada, escreveu assim: onde já se viu, né, esse negócio de dizer que hoje a mídia é mais controlada, mais censurada do que no tempo da ditadura. Eu, na verdade, eu prefiro uma época em que as ideias como as minhas não saem no jornal do que numa época em que a gente é preso, etc. Mas foi assim, mas quanta ignorância. E tu acha, olha, o cara nasceu, quando teve a Revolução de 64, ele não tinha nem nascido, ele não existia nem como projeto de espermatozoide. Daí ele chega 30 anos depois na história, ele acredita em toda essa merda que o pessoal da esquerda fala. Ele acredita que as pessoas eram presas por causa de ideias. Acredite que algum sujeito foi preso por causa de artigo que escreveu. Isso nunca aconteceu durante a ditadura. Nunca, nunca, nunca. Às vezes, assim, prendia um sujeito que estava metido numa organização terrorista, e daí os colegas dele na mídia noticiavam assim: foi preso o jornalista fulano de tal. Quer dizer, como se ele tivesse sido preso pelo exercício da sua profissão e não pela sua conexão com o terrorismo ou coisa assim. Quando houve alguma, por exemplo, houve alguma pressão sobre o Pasquim. Eles pegavam o pessoal do Pasquim, levavam, passavam um fim de semana na cadeia, saía, né? Daí iam lá no governo pedir dinheiro e ganhar. O Enio Silveira, o homem da civilização brasileira, também foi preso várias vezes, não por causa do que ele disse ou que ele escreveu, não, por causa de conexões com organizações da esquerda radical, meu Deus do céu, que estavam soltando bomba e matando pessoas. Agora, daí aparece 30 anos depois um garoto boboca, que estuda, tem muita gente que estuda comigo, estuda lá uns meses comigo, e daí sai daquela atmosfera esquerdista da universidade e descobre: ah, existe conservadorismo, existe direita. E ele pensa que essa é a minha mensagem,
Isso é tudo que eu tenho a dizer. Então, agora já entendi o pensamento do Olavo de Carvalho, agora eu vou fazer minha carreira na direita e sair procurando emprego, subsídio, vou procurar ONG americana para cavar dinheiro. É isso que esses caras fazem. Isso é um bando de picareta, filha da puta, gente. Não acredite nisso, não. Os alunos ficam, né? Não, agora, o Olavo de Carvalho já deu a contribuição dele, mas agora nós temos outras alternativas. Isso é picaretagem, tá? Filhinho de papai, garoto que até os 30 anos nunca teve um emprego, foi sustentado papai e mamãe, não sabe nada da vida, tá entendendo? O mundo está cheio de gente assim. Agora, só porque você passou pelo meu curso, né? Ele acha que eu devo alguma coisa a ele. É incrível, porque ele aprendeu uma coisa das 10 mil que eu tenho a ensinar, que ele nem tem ideia de quais são as outras, 9.999, não teve, nem terá. Ele ouviu uma, né? E com aquilo ele diz, ah, isso aí é uma oportunidade de eu fazer carreira. Olha aí, esse negócio de direita também pode dar um dinheirinho, né? A gente pode até conseguir comer os garotos. Tem umas garotas que já estão cansadas, né? Na universidade estão cansadas desse negócio de esquerda. A gente entra lá com uma conversa conservador, a gente come todas. Tá certo? É assim mesmo, tá entendendo? Picaretinha. Então, olha, quando o cara quer que é meu ex-aluno, cuidado, gente, cuidado. Que qualquer ex-aluno meu, tá certo? Então, não está autorizado a falar em meu nome e nem é meu representante e muito menos a explicar meu pensamento. Por quê? Quando você entra em contato com um filósofo, você quer aprender com ele, você tem que seguir o cara durante 20 anos, como Aristóteles fez com Platão. É aí que você aprende alguma coisa. Então, o aluno meu sério está lá no seminário de filosofia, pessoa que já estudou comigo 8, 7, 10 anos atrás e que agora está lá no seminário de filosofia complementando os seus estudos, aprendendo o método filosófico e não apenas absorvendo uma ou outra opinião solta e saindo por aí, né, representando agora aquela opinião. Pô, toma cuidado com essa gente, pô. Eu entendo porque que a direita está na merda que está. Porque, pelo menos na esquerda, o pessoal sabe, quando tinha algum intelectual de certo peso, eles respeitavam, eles obedeciam, tá certo? E na esquerda, na direita, não. Aparece um sujeito que sabe alguma coisa, os outros imediatamente ficam morrendo de inveja, querendo matar o cara, tá entendendo? Ele sempre pensa assim, mas que injustiça de Deus, por que ele e não eu? Né? Quer dizer, é porque eu estudei durante 40 anos, desgraçado. Não é que assim, eu ouvi duas ou três coisinhas, sair repetindo e falando besteirinha, fazendo jornalzinho de estudante para brilhar. O que é isso? Então, tá cheio de gente assim. Agora aqui, outro dia, para mim escrever, rapaz, que eu não estou dizendo que ele seja um desses. Tá certo? Ao contrário, me parece até uma forma bastante honesta. Que é aqui, o Lucas Mendes escreveu para mim, né? Reclamando um treco que eu tinha escrito, que eu falei que o pessoal liberal toma a liberdade como um princípio, e a liberdade não é um princípio, a liberdade é apenas uma regra pragmática, essa é uma regra prática, que só pode ser aplicada com certas limitações, porque se você aplicar ela indefinidamente, ela leva a contradições e acaba virando o seu contrário, mas um princípio, isso é um bom preceito elementar de técnica filosófica. Um princípio é uma regra universal que pode ser aplicada indefinidamente sem jamais levar a contradições. Como, por exemplo, o próprio princípio de identidade ou o princípio fundamental do direito sum, cuique, tribuere, dar a cada um o que é seu, tá certo? Sem prejulgar se esse o que é seu é uma propriedade material ou uma honraria ou qualquer coisa, quer dizer, simplesmente atribuir a cada um o que lhe pertence, o que cabe a ele, tá certo? Então, essas regras podem ser aplicadas indefinidamente sem jamais levar a contradições. Mas, por exemplo, né? A liberdade, como você disse, a liberdade de um termina onde começa a do outro, tá certo? Você percebe que até aí você não disse nada, porque quem é que vai delimitar, quem delimita, né, a fronteira entre as liberdades? O próprio princípio não diz qual é essa fronteira. Então tem que entrar um outro elemento de fora e demarcar a fronteira. Então, aquilo que depende de um segundo, de uma segunda regra, não é um princípio jamais, meu Deus do céu. Um princípio é como um axioma em geometria, uma coisa que está no começo. Por isso é princípio. Vê se vocês entendem. É difícil de entender. Princípio é aquilo que está no princípio, quer dizer que não tem nada antes, meu saco. Então você chega lá, vai estudar geometria de Euclides, tem lá a definição de ponto, reto e plano. Essa definição não depende de nada do que vem depois. Elas determinam o resto e não são determinadas por nada. Princípio é isto, meu filho. Agora, o princípio da liberdade não pode ser um princípio. Por quê? Porque ele depende da definição da liberdade, depende da definição da fronteira dessa liberdade, depende de uma série de outras coisas. Então ele está logicamente subordinado a outros elementos. Então não é um princípio, não tem aplicabilidade universal. Nem isso esses caras entendem, entendeu? Então daí o Lucas aqui reclamou e daí
E falou, não, mas você está enganado, porque o pessoal libertarian, né, eles têm o princípio deles, é o axioma da não agressão. Né? Nenhum homem ou grupo de homens pode cometer uma agressão contra a pessoa, a propriedade de outra pessoa. A isso podemos chamar de axioma da não agressão. Meu Deus do céu, a definição de agressão, o que não é agressão? Por exemplo, você olhar feio é agressão, não é? Você dizer que um vigarista é agressão ou não é? Você mandar um sujeito tomar no cu é agressão ou não é? O princípio não é auto-evidente, não é auto-explicado, ele depende de uma série de outras coisas, ele é limitado por outras considerações. Então não é um princípio de maneira alguma. Daí eu expliquei isso para o Lucas, ele falou, pô, entendi, é verdade. Tá? Daí, continuei aqui explicando para ele. Né? Daí eu mandei para ele a seguinte cartinha. Prezado Lucas, não se trata de defender o Estado desde uma perspectiva doutrinária, porque às vezes eu falo umas coisas, bastou você criticar um liberal por alguma coisa, ele já imediatamente conclui que você está defendendo o estatismo. Por quê? Isso acontece com o cérebro humano, a maior parte do cérebro humano, esse é sério, parece brincadeira, parece piada, mas não é piada. A maior parte dos cérebros humanos só consegue lidar no máximo com duas ideias ao mesmo tempo. Ele vê um sim e um não. Ele vê uma posição e uma oposição. Não consegue articular 3, 4, 5, 15, 10 oposições ao mesmo tempo. Não consegue. No curso de Minas Filosofia, é exatamente isso que eu ensino para as pessoas. Eu vou treinando até elas conseguirem lidar, vamos dizer, com estruturas complexas, onde tem muitas variáveis ao mesmo tempo. Isso a pessoa precisa treinar para isso. Como ninguém tem esse treinamento, então, resultado, só consegue lidar com duas variáveis. Como só lida com duas variáveis, tudo o que o sujeito pensa é de ordem doutrinária. É um pró ou um contra. Então, se você falou uma coisa que ele não gostou, então ele está no partido contrário. Daí ele começa a discutir com o partido contrário, como se estivesse discutindo comigo. Quer dizer, tudo isso é uma coisa de uma inabilidade mental muito grande, e isso é endêmico no Brasil. Isso, independentemente dos três da esquerda, o pessoal da esquerda até tem mais sutileza. Eles conseguem lidar, com três variantes. Já é uma grande coisa. Então... Você vê, quando eu expliquei, dei um monte de aula sobre um negócio daquilo que o Raimundo Abelho, que é um autor que, aliás, em outros aspectos, é horroroso, mas essa ideia dele era muito clara, a ideia da estrutura absoluta. Falava, no mínimo, você precisa ter três pares de oposições articuladas para você explicar alguma coisa, senão você não saiu do chão, você está entendendo? Senão você está só no mundo das palavras, você não tem preensão sobre a realidade, meu Deus do céu. Então, isso aí tem que aprender. Mas o cara não quer aprender. Ele chega lá, ouve uma aula minha e fala... ele disse que o capitalismo é bom, então eu saio repetindo isso e eu faço algum sucesso, porque isso aí é uma, no Brasil, uma novidade. Ele pega uma espécie de grife, né? Agora eu sou liberal, né? E acho que isso é tudo. Então, quando eu falo qualquer coisa, o liberal está errado numa coisa ou outra, ele já, ele passou para o lado estatista, quer dizer, se ele não está na posição, ele está na oposição. É um automatismo mental absolutamente desesperador. Daí eu estou explicando aqui para o Lucas, né? Não se trata de defender o Estado desde uma perspectiva doutrinária, mas simplesmente de observar que no presente quadro do mundo, cada pedra que se joga num Estado nacional, com os mais lindos pretextos liberais ou libertários que se possa imaginar, é mais uma que se acrescenta à construção do Estado mundial. Ou seja, esse pessoal globalista paga, tá certo? Liberais idiotas, tá certo? Para que eles se voltem contra os seus Estados nacionais, não para implantar a liberdade de mercado no mundo, mas ao contrário, para quebrar a autoridade do Estado Nacional, em cima dela colocar do Estado Global, que é muito pior. E os idiotas compram, né, a ideia e vão, porque, como eu falei, só conseguem pensar duas alternativas mesmo. O Estado é ruim, liberdade de mercado é boa, então estou sempre a favor da liberdade de mercado. Eu digo, mas se chega lá para você, o Rockefeller, né, te dando dinheiro para você pregar a liberdade de mercado, você sabe que ele está fazendo isso, não é porque ele adora a liberdade de mercado, ele detesta a liberdade de mercado. Ele gosta de um bom monopólio. É porque ele quer enfraquecer o governo do seu país para a ONU, a Organização Mundial do Comércio, a Unesco, até mandar no seu país, a Organização Mundial da Saúde, a Comunidade Europeia, né, todos esses organismos internacionais estão se constituindo como Estado hoje. E às vezes se constroem sobre os escombros dos Estados nacionais, cuja destruição foi empreendida por quê? Por pessoal que é a favor do governo mundial? Não, por libertários que não enxergam um palmo dentro do nariz. Então, é isso que eu estou explicando. Então, não existe no mundo real a oposição esquemática entre estatismo e liberdade de mercado. Isso é importante entender. Estatismo e liberdade de mercado se opõem conceptualmente, abstrativamente, doutrinariamente,
Mas, no mundo real, a luta não é entre essas duas coisas. Há outras disputas cruzadas com essas que complicam o negócio formidavelmente. Mas o pessoal não sabe. Vamos dizer, para você sair do plano do puro abstratismo e chegar a ter uma apreensão no mundo real, você precisa técnica filosófica, você precisa aprender.

Esse pessoal que discute doutrinariamente está para a verdadeira ciência, o conhecimento da sociedade, como o desenho de um garoto de 2 anos, tá certo? Está para uma obra de Michelangelo, meu Deus. A diferença é essa. Você está entendendo? Quer dizer, o desenho da criança não apreende o objeto, ele representa, ele simboliza. É como se fosse uma palavra. O desenho da criança é como se fosse verbal, não é um desenho de verdade, né? Então ele põe um tracinho lá e diz: o que, que é isso? Daí fala: ah, é um pato. Isso representa um pato, não tem pato nenhum lá. Tá certo? Então, no mundo do pensamento, a mesma coisa. Quer dizer, para você abandonar o mundo dos meros conceitos verbais, tá certo? E chegar a pegar a realidade, você precisa aprender a montar as várias oposições. É uma trabalheira, o pessoal não quer aprender, quer dar palpite sobre tudo, né? E às vezes dá quer passar pito em mim. Ai, meu saco. O que, que é isso, minha gente? Porra, vocês estão de fralda, vocês não sabem nada. Né? Agora, o Lucas também é um cara humilde e quer aprender. Então, ele pergunta, ele escreve e pergunta as coisas para mim. Olha, me pareceu que está errado isso, o que, que você acha? Daí eu explico para ele. Né? Não existe no mundo real oposição esquemática entre estatismo e liberdade de mercado, mas um jogo de tensões contraditórias, onde a luta pela liberdade de mercado acaba servindo de instrumento ao globalismo. Portanto, a extinção da própria liberdade de mercado junto com a das demais liberdades. Posições doutrinárias abstratas são um vício juvenil do qual já me livrei faz tempo. Infelizmente, como todo mundo no Brasil só pensa doutrinariamente, cada análise que faz de uma situação de fato acaba sendo interpretada como tomada de posição em favor de alguma doutrina. Daí o Lucas falou: pô, o negócio é meio mais complicado do que eu tinha pensado. Ele concordou, entendeu o que eu estou falando. Daí eu explico, termino de explicar para ele: eu não sou contra o libertarianismo, porque eu não sou contra doutrina nenhuma. Todas as doutrinas fazem sentido. Presta bem atenção, considerando em si mesmo e abstratamente, nenhuma doutrina é totalmente errada, nenhuma. Tá certo? O problema é quando você tenta olhar a realidade dos fatos através dela. Aí aparecem incongruências, lacunas, buracos, né? Problemas, etc. Eu sou contra determinadas ações reais, cuja relação com as doutrinas que nominalmente as justificam nunca é direta e rasa, como em geral se imagina. A luta no mundo não é igual à luta entre abstrata, entre ideias hipotéticas, meu filho. Você fala, nós temos aqui, por exemplo, no Brasil, há 50 anos, olha, aqui nós temos a sociologia de Marx e a sociologia de Max Weber. Né? Então parece que são duas oposições, duas forças, dois gigantes em luta. Digo, meu filho, não existe nada disso. No mundo real, o problema é muito mais complexo do que isso. Agora, todo mundo acha que é assim, que existe não apenas uma teoria de Marx, uma teoria de Weber, mas existe uma corrente política marxista e outra weberiana, e a disputa no mundo é essa. Eu digo, isso é de um esquematismo pueril, isso é o sujeito não conseguir distinguir o plano do espaço, né? Então, são contra determinadas ações reais cuja relação com as doutrinas que nominalmente a justificam nunca é direta e rasa como em geral se imagina. Aqui eu vou dar um exemplo que é um negócio absolutamente escandaloso. Por exemplo, todos somos contra o antissemitismo, em abstrato. Mas quando eu leio Léon Daudet, por exemplo, que tanto odeio por seu antissemitismo, noto que ele abominava os judeus porque, vendo no tempo da Primeira Guerra, isso aí, porque os considerava agentes dos alemães, na época, no quadro da Primeira Guerra. E os alemães, para ele, eram militaristas brutais e perigosos. Ele os chamava de 60 milhões de porcos. Quer dizer, o sujeito odiava o alemão visceralmente. E como ele achava que o judeu trabalhava para o alemão, ele odiava o judeu um pouquinho. Resultado, todo mundo, antissemita, antissemita. Eu digo, peraí, mas que raio de antissemita é essa que está mais contra o alemão do que contra o judeu? É assim. Logo em seguida, como não poderia deixar de ser, foram os nacionalistas da linha Daudet que mais enfaticamente pregaram a guerra contra a Alemanha nazista. Enquanto os liberais e socialistas, nominalmente amigos dos judeus, preferiam afagar Hitler em troca de falsas promessas de paz, fortalecendo assim o inimigo matador judeu. Então você está entendendo? Ah, eu sou contra o Leo Daudet porque ele é antissemita. Eu digo, sim, mas ele é antissemita, mas ele quer fazer guerra com a Alemanha. E os seus aparentes pós-semitas ficam lá afagando o judeu, enquanto, afagando o Hitler, enquanto o Hitler está matando milhões de judeus. Porra! Está vendo que a oposição entre as ideias nem sempre é a mesma oposição que aparece na vida real, gente. Você precisa saber montar as várias linhas. Tá certo? Ai, a gente tenta ensinar, eu quero, mas é difícil, eu não quero aprender, não, eu só quero dar palpite. Então, daí essa semana também me aparece aqui, ó, outro liberal.

0: Libertário aqui, o Diogo Costa, escreveu um negócio lá reclamando de mim e daí me mandam um e-mail pedindo para não bater nele. Mas o que, que é isso? O que, que é isso? Tu escreve contra mim, meu filho? Tu aguenta, seja homem, aguente. Eu não estou contra você, não. Eu gosto muito de você, Diogo. Mas, peraí. Olha o que você disse de mim. Pelo amor de Deus. Tem que haver saco, viu? Aqui, ó. Segundo seu recente podcast, escreve ele num artigo publicado no Ordem Livre, chegamos a um consenso sobre as virtudes do livre mercado. Os pontapés liberais agora só acertam o cachorro morto. Hoje até os comunistas conseguem concordar com a superioridade da economia liberal. Ô Diogo, eu nunca disse isso. Quem disse isso são os liberais. Existem milhares, milhões, tá certo, de exemplos desse triunfalismo liberal. Desde do começo dos anos 90. Todos dizem, agora vencemos, agora a economia de livre mercado venceu, provou sua superioridade, acabou. Eles falaram isso durante 10 anos e você vem dizer que sou eu que estou falando? Eu estou dizendo exatamente o contrário, só que é sutil demais para você perceber, rapaz. Eu estou dizendo que esse blá blá blá em torno de livre mercado, às vezes não é para defender o livre mercado, às vezes é só para enfraquecer um Estado nacional, de modo que vem o Estado global e domine a situação. Agora, você me atribui uma ideia boboca, que é justamente o que eu estou dizendo. Esse triunfalismo liberal, muitas vezes, foi usado como instrumento do globalismo. E não duvido que você, essa turma do Cato Institute, muitas vezes tenha colaborado com isso sem perceber. Por quê? Essa turma do Cato Institute, como acha que, vamos dizer, os princípios do Murray Rothbard, né, são sacrossantos, é aquele negócio da doutrina da não agressão, essa coisa toda, não são capazes de raciocinar na relação dinâmica, dialética, complexa entre moral, religião, política, economia, etc. Não, é tudo doutrinário, é tudo esquemático. Então, por exemplo, eles acham que nós não podemos proibir o aborto, porque daí é a autoridade do Estado que está sendo imposta, nós não podemos ser contra o Estado. Eu digo, meu saco, por que, que você é contra o Estado proibir o aborto e não é contra o Estado ajudar o aborto? O que, que é isso? Pô. Eles estão confundindo. Aí não é um problema de Estado e não Estado. É outro problema completamente diferente. E se articula com o problema do estatismo. É claro, mas não se articula desta maneira rasa, mecânica, como você pensa. Então, ó, Diogo, você tem que treinar a mão um pouco, viu? Agora, diz ele aqui. A verdade é que poucas vezes no mundo pós-guerra a liberdade econômica esteve tão impopular e arriscada quanto no presente momento. É claro. É claro que é isto. Por quê? Esse pessoal globalista não dá ponto sem nó. Eles sabem jogar dialeticamente com as coisas. Eles mesmo incentivam uma onda de entusiasmo de livre mercado, tá certo? Para enfraquecer as defesas nacionais. E daí cria uma crise. Daí eles dizem, tá vendo? O liberalismo fracassou. O experimento liberal deu errado. Hoje mesmo está essa besta desse ex-ministro Bresser Pereira. Ok. Dizendo aqui. Olha aqui, a esquerda e a crise. Saiu, como não poderia ser, na Folha de São Paulo. Folha de São Paulo adora esses idiotas. Olha aqui, diz aqui. O desastre... O Bresser Pereira foi um dos piores ministros da economia que nós já tivemos. O fracasso dele no ministério, né, como diz o Nelson Rodrigo, o fracasso subiu-lhe a cabeça. Foi que tudo que ele fez deu errado. Né? Daí ele achou que ele sabe tudo. O desastre econômico que estamos vivendo é consequência da hegemonia nos últimos 30 anos do neoliberalismo. Uma ideologia de direita que desregulou os mercados financeiros. Desregulou os mercados financeiros... Ô moleque bocó, você acha que ONGs trabalhando para movimentos globalistas, atrelados a partidos políticos, forçando, através da militância, os bancos a dar empréstimo para milhões de pessoas que não podiam pagar, isso aí é desregulamentação? O mercado está entregue a si mesmo? Não, senhor! O mercado foi submetido a pressões políticas por vocês mesmos, gente da esquerda, que comeram dinheiro pra caramba com essa brincadeira. E agora vem dizer, tá vendo? O neoliberalismo fracassou. O neoliberalismo fracassou porque não põe todos vocês na cadeia, que é o seu lugar. Lugar de Barack Obama é na cadeia, lugar de Lula é na cadeia. Isso é um bando de ladrões. Gente que só destrói a economia nacional pra depois dizer que ela tá ruim e que precisa de um change. Olha o Bresser Pereira, tu entende de economia tanto que eu entendo de criação de galinha de Angola. Tá vendo? A última galinha de Angola que eu vi, acho que eu tinha 7 anos de idade. Peraí, tem alguém na linha aí? Alô?
1: Olavo?
0: Eu?
1: Fernando, aqui do Rio de Janeiro, tudo bom?
0: Fernando, tudo bem?
1: Olha só, sobre esse tema que você está falando, uma vez eu li aquele livro do... Acho que é do Rothbard, que você citou agora, aquele Ethics of...
0: Muito inteligente, muito interessante, adorável sobre certos aspectos, mas às vezes é de um esquematismo, de uma rigidez lógica que não é incompatível com a realidade. Isso é falta de formação filosófica real.
1: Ele tenta ali construir todo um modelo de sociedade a partir do direito de propriedade. Vale a mesma crítica?
0: Impossível, porque a propriedade não é um princípio, meu Deus do céu. Uhum. A propriedade decorre de certos princípios. Por exemplo, o princípio do direito que eu acabei de citar, sum, cuique, tribuire, dar a cada um o que é seu. Entre o que pertence ao indivíduo, por exemplo, o mérito dele assegura um certo respeito, esse respeito cabe a ele, não é uma propriedade no sentido econômico. Então, entre as várias coisas que cabem ao indivíduo, está também a propriedade material. Ela é uma decorrência de um princípio anterior, não é um princípio de maneira alguma. Agora, o sujeito precisa ser muito burro em filosofia para não perceber uma coisa dessa.
1: Uhum.
0: Um princípio não pode levar a contradições. Isso é básico. Você fala propriedade, né? Bom, quem define a propriedade? Ah, dependemos da definição da propriedade. Meu filho, se um princípio depende de uma outra definição, é a definição que é o princípio, e ele é uma consequência.
1: Uhum.
0: O princípio é o que não depende de nada. Como, por exemplo, A igual A. Não importa o que seja A, vai ser igual a A. Isso é um princípio, está entendendo? Agora, para falar propriedade não é um princípio, porque depende da definição da propriedade, depende daquilo, depende de outro. Então, a propriedade é uma consequência remota numa longa cadeia de raciocínios. Ela não é um princípio, portanto, não tem aplicabilidade universal. Agora, isso aí deveria ser ensinado para as crianças desde que elas têm 15 anos de idade, está entendendo? Agora, chega aí grandes economistas, grandes pensadores, então, nunca não sabem isso.
1: E interessante é que eu fui estudar essa questão da propriedade, porque ele fala da propriedade num sentido assim, é uma hipertrofia, né? É um super direito de propriedade, incontestável, absoluto.
0: Claro, e se você toma a propriedade como princípio, então a propriedade é tudo. Mas daí você chega às situações, por exemplo, como é que o libertário resolve o problema do feto? O feto é uma propriedade da mãe ou ele é uma criatura autônoma que tem a sua própria propriedade? Pelo princípio libertário, não dá para resolver uma coisa dessa. Você coloca esse problema, o libertário, ele começa, blá, blá, blá, blá, blá, e não sabe o que dizer. E no fim acaba achando que aborto é lindo.
1: E ele sempre cita a questão da Inglaterra, etc e tal. Eu fui estudar essa questão da propriedade na Common Law e não existe, nunca existiu historicamente. A Common Law nunca concebeu, até porque é um direito de origem medieval.
0: Claro, a propriedade medieval era uma coisa complexíssima. A propriedade era...
1: É uma mixórdia.
0: Milhões de considerações, até o mérito do sujeito.
1: Exatamente.
0: Por exemplo, o senhor de terras que não fosse capaz de defender os moradores da terra, os servos da gleba, todo mundo que era, se ele não tinha capacidade militar para defender aquela turma, ele perdia o direito de propriedade.
1: Uhum. Exatamente.
0: Quer dizer, a propriedade não era uma coisa, um direito em si. Ela era derivada de outras coisas. A propriedade é um negócio altamente complexo. Ela é uma consequência, ela não pode ser um princípio. Então não é que o Rothbard esteja errado em defender a propriedade, eu também defendo. Ele não está errado em defender o livre mercado, eu também defendo. Mas o problema é o seguinte, meu filho. Eu sou um filósofo, eu sou um profissional da coisa. O Rothbard é um amador. E os discípulos do Rothbard são mais amadores ainda. Amador também. Ayn Rand é outra amadora.
1: Uhum.
0: Amador, o que eu chamo de amador em filosofia é uma pessoa que não sabe o status questione, não sabe o desenvolvimento histórico da questão que está discutindo. Então acaba reinventando a roda. E quando reinventa a roda, reinventa a quadrada ou triangular, reinventa errado. Então comete erros que já foram corrigidos 1.500 anos atrás. Então é um amador, está entrando na conversa sem saber do que nós estamos falando. Olha aqui, sem desculpa, que a conversa aqui entre eu, Platão, Aristóteles, Leibniz, não é para qualquer um, gente. Vocês entrem aqui com respeito, vocês tiram o chapéu e pedem a benção quando entrar. E não vem com essa história de Diogo Costa, não bata em mim. Não, Diogo, bate sim, porque você é um rapaz de talento, você tem que aprender, e é melhor você se corrigir desde já, tá certo?
1: Então, organizar a sociedade é dar a cada um o que é seu.
0: Isso é um princípio do direito. Os juristas romanos eram gênios. Eles não falavam do direito de propriedade, falavam a cada um o que é seu, o que lhe cabe. Entre outras coisas, a propriedade material, é lógico. Mas, por exemplo, uma patente militar, o senhor é general, tem autoridade general, isso lhe cabe. Não é propriedade no sentido material, não deriva do direito de propriedade. O general pode não ter onde cair morto. Veja, Napoleão, quando caiu do burro, foi lá para a ilha de Elba, ele ainda era o general. Você está entendendo? Por isso lhe cabe. Ele não tinha propriedade, tinha dinheiro, tinha nada, tinha onde cair morto. Então, essa coisa do mérito, aquilo que cabe à pessoa, é uma noção prévia à noção de propriedade. Os juristas romanos já tinham percebido isso.
1: Sim, sim.
0: O mundo moderno está cheio de pessoas que pegam uma noção que lhes agrada e subjetivamente, e criam daquilo, fazem daquilo um fetiche, em vez de raciocinar de maneira realista, meu Deus do céu. É claro que eu não estou contra os libertários, eu estou a favor dos libertários. Então, quer dizer, ó, eu quero ensinar os negócios para vocês, se vocês não aprenderem, vocês vão sempre tomar no cu como tem tomado, e ainda fica reclamando. Então, vocês, quando vão defender o livre mercado, cuidado com o contexto no qual você defende o livre mercado. Cuidado com isto. Quando você defende o direito da propriedade, cuidado com isso. Porque por trás de você pode ter um Rockefeller, pode ter um Jorge Soros, que está usando aquilo para destruir o Estado Nacional e tomar tudo em nome do globalismo. E daí você se livra de um Estado pequeno e vai pegar outro maior em cima. Daí quero ver para você derrubar o Estado Mundial.
1: Tá ok, Olavo. Obrigado. Fica
0: obrigado
1: com Deus. Boa noite para você.
0: Peraí, tem mais alguém aí na linha. Vamos ver.
2: Alô?
0: Alô?
2: Professor Olavo?
0: Eu?
2: É Maurício Marquete de Campinas, tudo bem?
0: Maurício Marquete de Campinas, minha terra, tudo bem aí?
2: Bem, eu estava escutando aí a questão de direito, né? Estava falando sobre direito, e eu queria ver, por exemplo, a questão do seu curso de filosofia, que eu também estou fazendo, se há alguma intenção da sua parte de falar sobre os pensadores escolásticos do século XVI, da escola de Salamanca.
0: Os espanhóis e portugueses, sobretudo.
2: Isso, os espanhóis e portugueses, Soares, Francisco de Vitória.
0: Certamente. Mas, certamente. Aqui, nós, nesse curso, nós vamos devagar, você entende? Tem uma série de textos que nós vamos estudar, mas durante o primeiro ano, nós vamos dar princípios gerais da vida intelectual, que são a base para o exercício da filosofia.
2: Porque, em geral, assim, me parece que acaba sendo um grupo de pensadores meio esquecidos nas histórias de filosofias que a gente tem por aí, né?
0: Injustissimamente esquecidos. Injustissimamente esquecidos. Porque são grandes pensadores. Você vê, Leibniz dizia, a filosofia portuguesa recompensará amplamente quem se dedica ao seu estudo. Leibniz era humilde o suficiente para isso. Agora, no Brasil, você fala português, português é tudo burro, não precisa aprender nada. que é isso?
2: É, inclusive... Eu inclusive ouvi, professor Olavo, que o próprio Heidegger, ele também ele devia muito do pensamento dele ao Soares, né?
0: Sim, sombra de dúvida, devia muito ao Soares. Soares é um gigante, é um homem de uma sutileza, de uma precisão. E assim, é um negócio impressionante.
2: Então eu pediria, assim, não sei se é possível, professor, que ele não fosse esquecido, esses grandes pensadores
0: não,
2: que também tem em Espanha. Né?
0: Nós chegaremos lá.
2: Claro, então.
0: A pessoa tem a sua área de interesse pessoal, mas a gente tem que fazer, pegar um grupo ali, tem quase 400 alunos. Nós temos que ir devagarzinho, né? Graduando a coisa pelo que a totalidade dos alunos está aprendendo, e não por aquilo que esse ou aquele outro individualmente está querendo. Né? Então vai dar certo, sim, no fim vai dar certo.
2: Professor, um grande abraço aí, parabéns aí.
0: Um abraço, tudo de bom. Tudo
2: muito
0: de bom.
2: Sucesso, viu?
0: Obrigadão. Então, vamos lá. Olha, essa semana, lá na Escócia, descobriram um sujeito, né, que era um pedófilo que estava lá comendo crianças de 3 meses. 3 meses. Você sabe o que, que é? O que, que o sujeito precisa ter na cabeça para ele sentir atração por um bebê de 3 meses? Precisa ter muita merda, um excesso de merda. Quer dizer, claro, o sujeito tem, evidentemente, um psicopata louco, perigoso. E o cara é um dos grandes líderes do movimento gay na Escócia. Essa notícia chega na mesma semana em que o Barack Obama está aqui nomeando um cara do movimento gay para ser o fiscal czar da educação aqui nos Estados Unidos. Veja, por trás desse negócio de movimento gay, tá certo? E com esse pretexto, né, de não discriminação, esse pessoal quer fazer é clientela para pedófilo. Tá certo? Esse negócio, inclusive, de pedofilia na igreja, que o pessoal faz muito barulho, prestem atenção. Leiam o livro do Michael Rose, Goodbye, Good Man. Leiam, não contestem na primeira, porque essa é a teoria da conspiração, dizer que o movimento gay infiltrou gente lá. Não, esses são os próprios psicólogos que confessam que fizeram isso. Nós fomos colocados lá dentro dos seminários para selecionar especialmente o pessoal gay e botar fora do seminário os padres vocacionalmente dotados. Isso foi feito durante 30 anos, gente. O efeito está aí. Entendeu? E daí ainda vem a igreja pedir desculpa pelo mal que fizeram a ela. Você está entendendo? Porque um veio com essa viadagem, o outro veio com boiolice, quer dizer, covardia, fraqueza, respeito humano. Tá? O cara respeita mais a opinião pública do que Deus, o Deus ao qual ele professou servir. Tá certo? O Deus ao qual ele consagrou sua vida. Tá certo? Então, foda-se Deus, o que interessa é que o New York Times não fale mal de mim. É assim que esses caras pensam. Uns pensam que são boiolas, são covardes mesmo, e outros que são traidores pagos, gente da KGB que está lá dentro. Ó, falar em KGB, ó aqui. Essa semana saiu um artigo muito interessante no Wall Street Journal, dizendo o seguinte: em 2 de junho de 1967, um policial da Alemanha Ocidental, né, deu um tiro fatal num estudante desarmado, estudante de literatura de 26 anos, durante uma manifestação em Berlim Ocidental. Né? O estudante chama Benno Ohnesorg. Então, o Benno Ohnesorg virou, né, o mártir da esquerda, né? Assassinado pela polícia fascista do Estado capitalista, cruel, pró-fascista, etc. E durante 40 anos teve que ouvir esta merda. Bom, agora acontece o seguinte, agora abriram lá os arquivos da Stasi, que era a polícia secreta da Alemanha comunista, da Alemanha Oriental. O que que se descobre? O polícia, tá certo? Que se chamava Karl-Heinz Kuras, era um agente da Stasi, trabalhava para a polícia secreta comunista. É sempre assim. Agora, esta semana, aqui nos Estados Unidos, o sujeito entrou numa igreja e estava lá o tal do Dr. Tiller, que é o sujeito que pratica aquele aborto late term, quer dizer que está no fim da gestação, o garoto está nascendo, tá pronto, ele não só é viável, como ele já está pronto, ele está inteiro, ele está pronto para viver, a gente vai lá e mata. E esse Dr. Tiller matou um montão de moleque, assim, ainda matou em condições ilegais, ele não fazia os avisos que tinha que fazer, não tinha que ter o parecer do outro médico, que ele não precisava aparecer, ele já matava direto, né? Adorava matar os bebês, e o pessoal abortista diz, ele é um homem humanitário, ele, né, ele é um homem infinitamente bondoso, ele atendia todas essas mulheres, cuidava delas, né? E o sujeito que mata um bebê que está inteiro, ele sabe que ele está matando um bebê vivo. Ele não está matando uma coisa. É impossível você, 5 minutos antes do nascimento, você não saber o que tem lá dentro, é um bebê, porra. Né? Daí um camarada entrou na igreja, encontrou lá o tal Dr. Tiller, deu-lhe um tiro, o Dr. Tiller foi para o Beleléu. Imediatamente a turma abortista lançou a campanha, falou, não, basta punir o assassino, é preciso perseguir essas organizações pró-vida que ficam falando mal do aborto. São organizações fascistas que querem matar todo mundo. Mas, assim, mas foi a reação imediata. Eles não esperaram para saber quem matou, porque matou. Imediatamente já lançaram essa campanha. Né? Barack Obama naturalmente adorou, porque adora abortista, puxa saco de abortista. Né? Bom, muito bem. Passou 24 horas, a polícia revelou. O sujeito que matou é louco. É um cara que já cometeu outros crimes, é um doente mental. Tá entendendo? Então, pelo que as organizações pró-vida têm que ver com isso? Quem é responsável pela maneira como um louco, clinicamente louco, entende o que você fala? Ou desentende o que você fala? Barulho aí, está vindo um barulho. Hã? Não, não é aqui. É um barulho estranho aí, me atrapalhando. Então, olha, eu recomendo para vocês um artigo que saiu, Barack Obama and the CIA, saiu no Telegraph, telegraph.co.uk. Procura a coluna do Gerald Warner, W-A-R-N-E-R, Gerald Warner. Né? Ele pergunta, por que esse presidente boiola odeia o seu país tanto? And President Pantywaist. Pantywaist é o equivalente em inglês do boiola. Né? Então, ele está dizendo, se o Al-Qaeda, o Talibã e o resto da turminha, Looney Tunes Brigade, Looney Tunes é aquele desenho animado do Pernalonga, Brigada Looney Tunes, querem, né, chutar a América até a morte, é melhor que eles se mexam rápido, né, e peguem um pedaço da ação antes que o Barack Obama termine o serviço por si mesmo. Nunca na história dos Estados Unidos um presidente trabalhou tão ativamente contra os interesses do seu próprio povo, nem mesmo Jimmy Carter. Olha, isso é a pura verdade. A coisa agora está mais do que óbvio. Barack Obama está lá para destruir o país, destruir a economia nacional, destruir as defesas do país, destruir a cultura nacional, destruir tudo. Tudo, tudo. É impressionante. Ele está fazendo uma atrás da outra. Só que só um pedacinho sai na mídia e sai assim, atenuado, disfarçado. De maneira que o pessoal não está sabendo o que está acontecendo mesmo. Então, esse artigo do Gerald Warner vai sair em português no Mídia Sem Máscara. Vocês não precisam procurar, não, porque vai sair no Mídia Sem Máscara. Agora, é um artigo curtinho, né, e de uma eficiência incrível. Curtinho e eficiente também é isso que eu mesmo botei lá no Mídia Sem Máscara. Esse diz, novo discurso do deputado do Parlamento Europeu, né, o Daniel Hannan. O sujeito é um dos grandes oradores da história humana. Ele fez um discurso de 52 segundos. Mostrando por que esse negócio de estímulo é empulhação. Uma coisa de uma eficiência incrível. Não percam isso. Né? Sobretudo aqui, quem fala inglês, gosta da língua inglesa, aquele negócio é bonito, é muito elegante, muito bem feito. O cara é um novo Winston Churchill, como orador, não sei se como político, mas como orador comparável ao Winston Churchill. Winston Churchill é Abraham Lincoln, porque aqui na língua inglesa tem uma tradição de grandes oradores que é uma coisa incrível. No Brasil, essa tradição morreu com Rui Barbosa, né? O do Rui Barbosa não é mais ninguém. Né? E tinha um problema com o discurso do Rui Barbosa, ninguém entendia. Mas o Daniel Hannan, além de ser muito elegante, é muito compreensível. Agora, veja como este mundo está maluco. Né? Aqui, o cara do Partido Comunista Americano, chefe do Partido Comunista Americano, né, Sam Webb, deu aí uma entrevista dizendo que, olha, agora é a nossa grande chance que o Barack Obama está fazendo tudo o que nós queremos. Finalmente nós podemos fazer o socialismo nos Estados Unidos, agora está a um passo, o Barack Obama está fazendo tudo o que a gente quer, está realizando todos os nossos sonhos. Né? Ao mesmo tempo, veja gente, saiu um artigo no Pravda, sabe o que é o Pravda? Era o antigo jornal oficial do Partido Comunista Soviético. Um artigo no Pravda, e o sujeito do Pravda está assustado com a velocidade com que os Estados Unidos estão entregando ao marxismo. Veja que coisa. Né? Então, olha, os comunistas já perceberam tudo, eles já estão declarando tudo, eles já sabem de tudo, mas aqui o pessoal continua fazendo de conta que não sabe de nada. Esta semana mesmo, o Barack Obama anunciou que ele vai criar o CSAR, da Segurança Cibernética. É o sujeito que vai controlar todas as comunicações para o computador no país. Vai virar a China. O governo lê todos os seus e-mails. Se você está lá conversando com a sua amante, o governo já sabe, para depois ter lá, poder fazer chantagem em cima de você. Os computadores vão ser, assim, a casa de mãe Joana. O cara fala isso e ninguém, né, a grande mídia, dessa vez até o Washington Post percebeu. É, pode ter alguma coisa errada nisso, isso aí é meio assustador. Até o Washington Post ficou com um pouquinho de medo. Né? Agora, para você ver como são as coisas aqui, até que ponto... A mentira grossa está imperando aqui. Esta semana teve lá uma conferência de imprensa na Casa Branca, né, em que o assessor de imprensa do Barack Obama, Robert Gibbs, né, pela primeira vez foi pressionado a respeito da questão da certidão de nascimento do Barack Obama. Por quê? O Barack Obama lançou a campanha de transparência. Senão o povo tem que ter acesso a todos os registros públicos, todo mundo tem que saber de tudo. Então alguém falou, uai, então vamos começar pela sua certidão de nascimento, ué. Nada mais justo. Por quê? Porque todos os candidatos foram sempre investigados, mostraram seus documentos, todos mostram tudo e você não mostra nada. Nós não sabemos ainda quem é você. O próprio Steele, que é o Harry Steele, que é o novo presidente do Partido Republicano, já confessou, já admitiu. Ora, nós de fato não investigamos o Obama. Nós não sabemos quem é o cidadão. Ele confessou isso aí. Então, só essa confissão já... Ah, não sabe? Vocês aceitaram o cara, né, na eleição sem investigar? Então tem que ir pra cadeia. Ele tem que ir pra cadeia, você também, porra. Muito bem. Daí um jornalista lá falou: olha, já que tem essa campanha dos registros públicos, todo mundo tem acesso a tudo, nós também queremos a certidão original de nascimento, a certidão integral de nascimento do presidente Obama. Daí o Robert Gibbs deu aquela risadinha, fazendo de conta que estava achando engraçado, na verdade estava com o cu na mão. Tá certo? É que você começa, né, fica com medo, o medo produz aquela risada meio histérica, meio forçada, assim. Ele deu aquela risada e com aquele, fingindo superioridade, ele falou: ah, isso aí está na internet. O que está na internet é o resumo da certidão. É, o senhor está fazendo de conta que ele não sabe o que é uma certidão de nascimento integral e o que é um extrato, tá certo, eletrônico publicado na internet. Faz de conta que não sabe isso. Todo mundo sabe que o que está publicado é um extrato. Todo mundo sabe que esse extrato não tem validade por si mesmo, porque ele é apenas um certificado de que existe um documento arquivado, que ele não transcreve na sua totalidade. Também todo mundo sabe que o governo do Havaí, né, quando pressionado, disse o seguinte: é, nós temos aqui uma certidão integral arquivada. E falou só isso, não disse o que está escrito na certidão, não confirmou onde nasceu Barack Obama e, sobretudo, não confirmou que a certidão integral arquivada confere com esse extrato que está publicado, o qual existem razões de sobra para suspeitar que é uma fraude. Então, você vê, depois de todo esse tempo, a pessoa ainda continua escondendo e fazendo de conta que não sabe. E blefando, dizendo: ah, isso aí já foi investigado, já está na internet, né? Quer dizer, como, até quando a gente vai acreditar nesses farsantes, nesses vigaristas? Olha, eu não estava lá na conferência de imprensa, eu não sou um cara credenciado para a Casa Branca, porque você, para ser credenciado, você tem que ser o residente em Washington, e eu não sou. Então, mas se eu estivesse lá, eu seria muito menos educado que o jornalista foi. Ó, meu amigo, o senhor sabe que o senhor está mentindo, porque eu estou perguntando uma coisa, né? Vamos dizer, a honestidade de uma resposta depende, no mínimo, de que o sujeito da resposta seja o mesmo objeto da pergunta. E você simplesmente trocou. Eu falei de um documento e você me responde de outro. E você sabe que você está falsificando. E você não é pago para isso. Você, então, por favor, agora me dê uma resposta honesta. Cadê a certidão integral de nascimento? Né? Mas o cara não quis apertar o fulano. Mas vai ser apertado, porque o tempo vai ser apertado, porque agora está essa campanha do Wordnet dele. E isso aí vai acabar vindo tudo à tona. Não vai dar para esconder essa coisa, porque é muito fake demais, demais, demais, demais, demais, demais. Vamos ver o que nós temos de mais interessante aqui, é? Ai, ai. Antes que o julgamento da psicóloga Rosângela Alves Justino, acusada, né, de ajudar pessoas que querem deixar de ser homossexuais a deixar de ser homossexuais, acusada desse crime. Respeito, ah, eu sou gay, estou cansado disso, não gosto, quero sair dela, ajuda o cara. O que ela tinha que fazer? Dizer: não, você tem que ser gay obrigatoriamente, sai daqui, seu filho da puta. É, aí que tem que, é assim que ela... Como ela não faz isso, então, este bando de filhos da puta, bando de filhos da puta, você está entendendo? Estão lá processando a mulher, perseguindo, quero botar na cadeia. Quer dizer, o psicólogo tem que forçar o sujeito. Uma vez que você, né, deu o cu, ou pensou em dar o cu, você vai ser obrigado a continuar dando. Ninguém pode te ajudar a parar com isso. O que é isso, minha gente? Vamos ver o que mais temos aqui. Acho que não tem mais nada. Ah, saiu um negócio aqui interessantíssimo, né? Esse, um físico, Peter Hayes, físico inglês, que finalmente está dizendo aqui, ó, que a teoria da relatividade não confere com os fatos. E todo mundo sabe que não confere, tá certo? Mas que ela se impõe como uma ideologia. Digo, isso é verdade, é verdade. Só que tem o seguinte: o mesmo se pode dizer da mecânica de Newton. Eu mesmo já dei aula sobre isso. A mecânica de Newton coincide com a realidade em certos pontos muito específicos, tá certo? E o que a sustenta, no fundo, é uma série de pressupostos de ordem metafísica, mística, alquímica, ocultista, tá certo? Que o Newton construiu aquele edifício inteiro e só mostrou um pedacinho, porque sabia que o resto ia causar escândalo. Mas mostra aquele pedacinho de tal modo que você, aceitando o pedacinho, você acaba aceitando implicitamente o resto. Então, olha, existe uma coisa é o ideal de ciência, quer dizer, como conhecimento fundamental. Outra coisa é a ciência historicamente existente. A ciência historicamente existente jamais pode se pavonear, jamais pode ostentar, tá certo, os méritos da ideia de ciência. Ela está sempre abaixo dessa ideia. Ela só realiza de maneira muito parcial e frequentemente caricatural. Então todo mundo fala ciência de boca cheia, como se a ciência historicamente existente realizasse aquele ideal de ciência. A ideal de ciência é um elemento estrutural na história do Ocidente. Você perder esse ideal, está lascado. Mas não quer dizer que simplesmente porque você fala em nome do ideal, você já realiza os méritos dele. Isso se faz em política como isso se faz em ciência. Quer dizer, muitos desse pessoal que fala em nome de ciência, tá certo? São tão desonestos quanto o representante do movimento gay, o Barack Obama ou qualquer outro desses filhos das putas. Né? Vocês não pensam que cientista é flor que se cheira, não. Tem mais empulhação na ciência do que na política, minha gente. E as da ciência têm consequências de muito mais longo prazo. Então vamos acompanhar a investigação aí desse professor Peter Hayes, que é muito interessante. Porém, fiquem sabendo que não é só o Einstein que tem rabo preso, não. Newton já tinha. Então, peraí, tem algo? Ah, agora aqui chegou uma notícia. Isso, chegou uma notícia aqui, eu não sei onde saiu, e também não estou achando aqui agora, mas eu me lembro. Os professores no Brasil agora estão com medo de entrar na sala de aula, por quê? Porque os alunos agridem. As escolas, tá certo, viraram antros de criminalidade. E digo para vocês, isto foi produzido de propósito pelas pessoas que dirigem a educação no Brasil. Se você quer usar a escola como meio de formação de uma situação revolucionária, você vai induzir as crianças, tá certo, à desobediência, à revolta, à criminalidade, tá certo? Ah, saiu na Isto É. A matéria saiu na Isto É. Eu não estou achando aqui, mas procure na Isto É que vocês vão achar. Isso aí não foi, isso aí não é resultado de erro, não é resultado de acidente, não. Isso é a política deliberada, gente. Esse negócio de revolução cultural gramsciana é muito sério, muito sério. Secretários da Educação, ministro da Educação, vocês são todos criminosos. O lugar de vocês seria na cadeia. Na verdade, vocês mereciam pena de morte. Porque o Cristo disse, aquele que abusar do menor desses pequeninos, melhor seria amarrar uma pedra no pescoço e jogar no mar. É isso que o Cristo faria com vocês. Como nós não somos Cristo, nós vamos ser mais modernos, nós vamos merecer pra ele dar um pontapé no meio do cu. Tá certo? Vocês devem ser tirados dos seus cargos com um pontapé no meio do cu, em cerimônia solene. Tá certo? Até aqui tem um sujeito que inventou a máquina de pontapé na bunda, né? Assim, é um negócio que gira, tem várias botas, e as botas vão dando pontapé. Né? A gente devia importar umas dessas no Brasil para aplicar no secretário de ministro da Educação. Então, até a semana que vem, muito obrigado a todos.

0: Paula, o economista Biratã Ioro e o presidente Fala da Democracia, Jorge Roberto Pereira. Não percam. Vou comentar aqui também. A semana passada estivemos falando aí do senhor Luiz Motta, e daí alguém me mandou um vídeo que está no YouTube. Vocês podem localizá-lo digitando ali no YouTube Museu do Erotismo Mott, M-O-T-T. Vocês vão ver que coisa impressionante, porque o sujeito está falando do Museu do Erotismo. No Museu do Erotismo aparece aquela vasta, né, exposição de pintos, né, surubas, estátuas de surubas, etc, etc. E enquanto o indivíduo está falando do Museu do Erotismo, ele está abraçado à estátua de um bebê pelado. Quer dizer que, evidentemente, está erotizando a estátua do bebê, erotizando a imagem do bebê. Ora, erotizar uma figura é despertar desejo sexual por essa figura. Se isso não é uma propaganda, vamos dizer, muito mal velada, tá vendo, da pedofilia, eu não sei o que, que é. Quer dizer, se aparecesse, vamos dizer, com a e pior é que ele está abraçado ali com a mão na bunda mesmo do bebê, né, no traseiro ali do bebê. Então, tem evidentemente erotizando o bebê. Ora, o sujeito que acha que existe algo de erótico num bebê pelado já é um monstro, já é uma pessoa inteiramente anormal e que com a qual não se deve conviver, uma pessoa que deve ser excluída do convívio das pessoas decentes. Agora, o sujeito que quer induzir os outros a pensar, isso é pior ainda, né? Agora, se querem saber até que ponto vai a falsidade, a hipocrisia dessa gente, né, alguém também me mandou durante a semana um documento que saiu ali no site Mídia Independente, em que o seu Luiz Motta, depois de calar a respeito disso durante 20 anos, resolveu reclamar um pouquinho da perseguição aos gays em Cuba. Então ele faz um documento público, né, pedindo que o senhor Fidel Castro peça desculpa pelos erros cometidos pela Revolução Cubana contra os gays, né? Esses erros consistem assim, em encarcerar os gays, matá-los, né, criminalizar sua conduta e, quando pegam AIDS, né, isolá-los de modo que nunca mais volte ao convívio humano, né? Existe o livro do Reinaldo Arenas, que foi transformado em filme, que mostra mais ou menos o que é a situação, né, dos gays em Cuba. Uma coisa absolutamente desesperadora. Não tem nem mesmo comparação, mas é com esse paraíso da bicharada que é o Brasil, certo? Agora, veja a duplicidade de conduta. As leis que esse camarada, esse seu Luiz Motta, tá, e toda essa putada que o segue, estão advogando, é para punir, para botar na cadeia, por exemplo, né, um padre ou um rabino que recuse o ingresso de, vamos dizer, aparece duas traveco, né, vestidas de biquíni, o padre recusa a entrada, então isso é uma odiosa discriminação, o padre tem que ir para a cadeia. Se você faz uma piadinha sobre gay, você está discriminando, e você tem que ir para a cadeia. Agora, o Fidel Castro, que matou milhares de gays e que continua perseguindo, esse não basta um pedido de desculpas. Ora, que porra! É claro que eu não estranho essa duplicidade, porque do seu Luiz Motta, depois dessa da mão na bunda da estátua do bebê, falando de erotismo, eu espero qualquer coisa. Qualquer coisa, né? Então, o curioso é que ainda tem gente que, vamos dizer, na semana passada reclamou: não, mas por que ele tem tanto ódio do Luiz Motta? Ele deu ódio do Luiz Motta, merda nenhuma, tá entendendo? Essa figura, vamos dizer, ela, o tipo do sentimento que ele inspira, dizer, é ele mesmo que o mostra. Quer dizer, o sujeito aparece lá erotizando a imagem do bebê, o que, que você acha? Você tem filho pequeno em casa, acabou de dar à luz um filho? Você permitiria que o Luiz Motta chegasse lá e passasse a mão na bunda dele falando do erotismo? Você permitiria isso? Ninguém permitiria, tá certo? Então, isso aí já é uma coisa que é altamente ofensiva, é uma coisa de uma brutalidade psicológica fora do comum, tá certo? E não venho me dizer que isso aí é inspirado no puro amor. Não me parece que a expressão do amor por um bebê pequeno seja erotizá-lo e querer, portanto, vamos falar o português claro, enrabá-lo, tá certo? Porque se você tem desejo por um bebê pequeno, você não vai esperar que um bebê pequeno coma você. É você que tem que comer ele, tá certo? Então, a única expressão de erotismo possível entre um homem adulto e um bebê pequeno é, evidentemente, a pedofilia, tá certo? É claro que se tratava de uma estátua e não de um bebê real, mas a imagem, ela é suficientemente eloquente para que qualquer pessoa entenda que, no entender do seu do seu mote, bebê pelado é altamente erótico. Tá certo? É pelo menos tão erótico quanto, né, uma imagem aí da Catherine Zeta-Jones pelada é para as outras pessoas, ou como esses alterofilistas pelados são para os próprios gays. Tá certo? Vem me dizer que isso aí, você vai chamar isso aí de homossexualismo? Isso não é homossexualismo não, meu filho, isso é pedofilia pura. Agora, aqui eu descobri com grande surpresa que um site chamado, uma comunidade do Orkut, chamada Web Justice Brasil, dirigida por um tal de, coordenada por um tal de Marco Fonseca, está espalhando aí que eu advogo homicídios em massa, genocídios, etc, etc. É claro que eu pedi ao Orkut as devidas providências, e eu peço aos ouvintes desse programa que participam do Orkut que denunciem, tá certo, essa comunidade que está lá para praticar a difamação, a calúnia, quer dizer, a atribuição de crime. Esse é o Marco Fonseca. É como outras tantas pessoas que moram de raiva de mim por um motivo muito simples. A gente fala umas coisas assim que eles não têm como contrariar. Como, por exemplo, tudo isso que eu falei do Foro de São Paulo ao longo desses anos, todo mundo negou, todo mundo. Quer dizer, entrei numa briga com toda a mídia brasileira, mais o Congresso, né, todos esses intelectualerdas reunidos, todos eles, e ganhei a briga. Ganhei, dobrei os filhos das putas. Tá, cara? Dobrei porque é o seguinte, se aparece 10 mil neguinhos dizendo que 2 mais 2 dá 5, e aparece um dizendo que dá 4, o que diz que dá 4 vai ganhar. Tá, cara? Mais dia, menos dia, vai ter que ganhar, não tem como. Você pode tentar forçar a natureza para dar 5, tá, cara? Mas não vai dar. Tá, cara? Então fizeram o diabo para esconder, para negar, tá, no fim... Abriram as perninhas, afinaram, agora estão com a puta de uma raiva, jamais vão me perdoar por ter ensinado a eles que 2 mais 2 dá 4. Tá certo? Então, assim começa as coisas que eu estou falando do Luiz Motta. Isso aqui é de uma evidência primária, é só você ver. Procurem no YouTube, vejam com seus próprios olhos. Se o sujeito falando de erotismo com a mão encostada na bunda de uma estátua de um bebê pelado, não está erotizando a imagem do bebê pelado. É impossível, o cara vai dizer, ah, foi uma coincidência, eu não vi que era um bebê pelado, eu pensei que era um rinoceronte, você me desculpe. É isso que ele vai dizer? Ou então, eu não estou erotizando nada, né? É apenas, né? É o meu amor paternal pelas criancinhas, né? Que quer, vamos dizer, que me induz a pensar em bebê pelado quando estou falando de erotismo. Não tem nada que ver com erotismo, imagina, você que é malicioso, tá, né? Só porque eu estou falando de erotismo com a mão na bunda do bebê pelado, eu estou erotizando o bebê. É capaz daquele sujeito dizer isso, que é tão cínico. Então, hoje em dia, camarada como esse seu Marco Fonseca, uma pena que eu não lembrei aqui o e-mail dele, você não daria, né? Então, as pessoas, por favor, que estão ouvindo, que são do Orkut, vão lá e denunciem isso, que isso aí é crime. Tem alguém na linha aí, vamos lá, quem é?
1: Alô, boa noite.
0: Alô? Alô? Alô?
1: Alô, boa noite?
0: Boa noite, tudo bem? Quem é?
1: Tudo bom, Olavo? Eduardo.
0: Eduardo, Pires, tudo certinho?
1: Tudo certo. Olavo, eu queria dizer que Deus é bom e Deus é justo. Ele ouviu minhas preces.
0: O que, que você pediu? Vamos lá.
1: Olavo, eu pedi pessoas que fossem iguais a mim e que não concordassem com Luiz Motta, com... Ah, bom, com toda essa palhaçada... E eu encontrei, Olavo.
0: Mas olha, você veja, isso aqui que eu estou falando, meu filho, não tem nada a ver com orientação sexual, com o nego ser
1: homossexual. Exatamente, Olavo, exatamente.
0: Não tem nada que ver com uma pessoa homossexual, tá entendendo? Se é homossexual, trissexual, tetrasexual. Eu sou o primeiro sujeito que defende o direito das pessoas à privacidade. Porque mesmo que moralmente você seja contra uma certa conduta, você não tem o direito de falar daquilo em público. Jamais tem o direito de falar. Tá
1: o direito do indivíduo.
0: Então, você tem que respeitar
1: então, Olavo,
0: a de
1: Olavo,
0: cada um.
1: Eu
0: agora, o que esses
1: grupo...
0: caras estão fazendo é apologia da pedofilia, tá entendendo? Esses camaradas são criminosos, tem que estar na cadeia, porra.
1: Olavo, eu encontrei um grupo de pessoas moralistas que estudam, são filósofos, um é sociólogo, o outro é economista, e eles vão apresentar os amigos deles. E a gente vai contestar Marx dentro desse... contra essa putada aí do Luiz Motta, etc e tal.
0: É isso mesmo, porque... Você veja, nós não podemos decidir a nossa filosofia de acordo com a nossa orientação sexual. Não faz sentido. Orientação sexual é uma coisa pessoal sua.
1: Isso é a maior balela que já inventaram pra mim, eu acreditei.
0: Gosto sexual é uma coisa, minha fantasia sexual é uma coisa. A realidade é outra, tá entendendo? eu tenho, ainda que eu goste de uma coisa no meu interior, se a realidade diz o contrário, eu tenho que aceitar o contrário. Não tem nada que ver uma coisa com outra, pô.
1: Exatamente.
0: Agora, você não pode fazer do gosto sexual o padrão da sua visão da realidade, porque aí você termina louco.
1: Exatamente. Você
0: tá
1: faz uma ditadura da minoria. Isso é errado.
0: É, exatamente.
1: Olavo, uma boa noite.
0: Olha, fica você pode ver, eu nunca abri a minha boca para falar mal da conduta sexual de quem quer que seja, e nem vou abrir. E se eu tiver que falar da conduta sexual de uma pessoa, eu só vou falar se ela me perguntar, se ela me pedir, meu, o que, que você acha? Em privado e com muito respeito, eu sou capaz de falar para a pessoa. Se não, não abro a minha boca. Quer dizer, o que eu estou falando tem nada a ver com moralismo anti-homossexual, não tem nada, porque eu sou uma coisa completamente, eu sou completamente contra tudo isso. Esse pessoal que sai de dedinho.
1: Você
0: ali,
1: morou na Romênia, você sabe como é que funciona o esquema quando o pessoal começa a reprimir, etc. e tal.
0: Na Romênia, o homossexualismo é crime, é uma coisa horrorosa. Né? Eu vi isso aí, não pode, isso aí não pode ser, mas não é nem criminalizar, você não pode condenar em público, você não pode expor as pessoas à humilhação, jamais fazer isso aí. Isso é muito pior do que o sujeito, sei lá, o sujeito que humilha o outro por causa da conduta sexual dele em público, é pior do que ele ir na sauna gay, passar o dia inteiro lá e transar com 40 homens. É pior, porque está violando o segundo mandamento, que é amar teu próximo como a ti mesmo. O Cristo diz, só tem dois mandamentos que são essenciais, o primeiro e o segundo. O resto tem que ser interpretado à luz desses. É uma coisa tão simples. Então, se você é contra o homossexualismo, muito bem, você é contra, porque a igreja também diz que é para ser contra. Mas você não pode combater o homossexualismo violando o segundo mandamento, meu saco. Você está entendendo?
1: Olá.
0: Oi.
1: Muito obrigado, viu?
0: Obrigado a você.
1: Você me deu esperança no último ano e agora eu começo a colher os frutos.
0: Graças a Deus. Vamos em frente. Então, vamos lá. Mas tem mais outra aí na linha. Alô?
2: Alô, Olavo?
0: Sim.
2: Olavo, boa noite. Aqui é André, aqui ligando de Salvador. Tudo bem?
0: André, tudo bem? Como vai essa terra esplêndida?
2: Tá ótimo, muito sol. Olavo, eu tenho uma dúvida aqui que, por meios próprios, ainda não consegui. Pensei bastante, não consegui resolver. Talvez você possa explicar. Você já tentou descobrir por que, que o comunismo, socialismo, exerce tanto fascínio sobre os adolescentes?
0: Ah, essa é uma questão muitíssimo interessante.
2: Tá, eu vou desligar então, aí você responde, não é melhor?
0: Bom, a questão é muito interessante e é exatamente o que eu abordei num artigo muito antigo já chamado Imbecil Juvenil. Mas, na verdade é o seguinte, a essência do movimento revolucionário, como eu já expliquei várias vezes, é você imaginar um futuro hipotético maravilhoso e você se investir desde já da autoridade e dos méritos desse futuro. Então você está autorizado no presente a fazer o que você quiser, a merda que você quiser, em nome da autoridade de um futuro totalmente hipotético. Isto dá uma impressão de poder e uma impressão de santidade, que é um negócio assim, é um tesão. Olha, é melhor do que relações sexuais, fantasias homossexuais, qualquer coisa que você goste em matéria de sexo é fichinha perto desse, vamos dizer, dessa volúpia do poder de você poder fazer qualquer coisa e ainda se considerar o santinho. E você é sempre a vítima. Que nem Che Guevara. Na hora que ele fuzila os caras, ele diz, eu estou fazendo um sacrifício. Quer dizer, o sacrificado é ele e não o negro que está sendo fuzilado. É a cabeça. Agora, isso aí para um adolescente, que é um sujeito que está, vamos dizer, experimentando a sua força.

0: Realmente eu senti muito forte esse apelo. Então acho que tá bem explicado. Obrigado, Olavo. Boa noite.
1: Obrigado eu.
0: Parabéns. Um grande abraço. Tchau.
1: Olha, se você acha que você está do lado certo, é bom você saber. Você está do lado certo não te dá direito nenhum, meu filho. Só te dá obrigação. Você tem que ser o primeiro a dar exemplo, né? Agora, olha aqui. Essa semana está saindo aqui, né? Tem o um livro do Peter Schweitzer. Peter Schweitzer é um biógrafo do Reagan. Ele pegou todas as pesquisas que tem sobre a conduta das pessoas aqui nos Estados Unidos com relação aos pobres. Quer dizer, quantos participam de campanhas para dar dinheiro para os pobres, quantos oferecem trabalho voluntário, né? Quantos fazem algumas coisas pelos pobres. Sabe o que ele descobriu? A turminha da esquerda é o que menos faz. Eles não ajudam, não fazem trabalho voluntário, não dão dinheiro, não fazem merda nenhuma, eles só falam mal dos outros. E quem é que ajuda? São os puros conservadores, os lacaios do capital, você tem, que nem eu, né? Eu mesmo aqui, chego aqui pedido o dia inteiro. Ah, tá aqui os veteranos fudidos, aleijados. Ah, tá aqui o índio que tá passando fome. Tá aqui, não sei o que, blá, blá. Eu que sou um merdo conservador, reacionário, certo? Sou um sujeito malvado. Eu tenho a compulsão de contribuir para todo esse negócio. Agora, se o cara é esquerdista, ele acha que ele, por ser esquerdista, ele já fez tanto benefício para a humanidade que ele não precisa mais contribuir com nada. Então, essa imagem toda de que eles são os compassivos, isso é tudo uma farsa. Quem é que está aí na linha? Vamos lá. Alô? Alô?
2: Alô?
1: Alô?
2: Alô?
1: Alô, quem é?
2: Olavo?
1: Eu?
2: Aqui fala Carlos.
1: Carlos, da onde?
2: Eu tô falando de Portugal, Olavo.
1: Portugal, muito bem. Santa Terrinha.
2: Sim. Olha, quando vieres cá visitar, eu levo para tomar um belo tinto, Olavo.
1: Que
2: Com a União
1: maravilha, que
2: Europeia na
1: maravilha. Isso aqui é um
2: testa.
1: dos meus sonhos, conhecer Portugal, de onde vieram os meus avós.
2: É verdade. Aproveita enquanto existe, Olavo.
1: Vai
2: Bom,
1: acabar?
2: ah, do jeito que as coisas vão, Olavo, Portugal está cedendo a soberania toda. Olha, em relação, por exemplo, às novas regras da Europa para alimentação, posso lhe dizer que cerca de 700 produtos tradicionais portugueses vão desaparecer, Olavo.
1: Mas olha, esse pessoal da comunidade europeia, esse é um bando de vampiros, rapaz. Um bando de vampiros que
2: É
1: dá pra dar
2: verdade.
1: roupa, eles querem sugar tudo.
2: É verdade, Olavo. As pessoas começam agora a se voltar, entretanto, a imprensa toda está dominada por essa gente ligada aos grupos que estão por detrás, né, dos políticos,
1: A gente
2: e
1: tem
2: as
1: que dar uma
2: pessoas ainda
1: rasteira
2: têm
1: na mídia, tem que
2: tendência.
1: apelar para a internet, rádio, o que tiver e passar uma rasteira. Porque olha aqui, eu sei o seguinte, por exemplo, uma gravação que eu fiz ali para o YouTube, né, o pessoal chamou de
2: Sim.
1: desabafo, teve 400 mil pessoas que descarregaram lá. A Folha de São Paulo, quando vende muito, vende 350 mil exemplares. Quer dizer, uma fala minha tem mais repercussão que a Folha de São Paulo. Esse cara fica botando banca de uma autoridade que não tem. A mídia não tem a força que diz que tem. Isso é tudo blefe. Blefe. Você vê aqui nos Estados Unidos, o New York Times, quando vende muito, vende 600 mil, 700 mil, 1 milhão. Né? Chega lá o Rush Limbaugh, faz um programa, 38 milhões de pessoas ouvem. Então,
2: É
1: eles
2: verdade,
1: fingem
2: o
1: que tem
2: senhor
1: força.
2: tem razão.
1: Então,
2: Eu
1: vamos
2: estou
1: lutar.
2: passando informação para toda a gente.
1: Defendam Portugal, não deixem esses camaradas morderem, arrancarem mais pedaços, tá entendendo? Uma terra que já é pequenininha, né? Um povo heróico, esforçado, sempre tão pequenininho, tão valente, tão maravilhoso, tá entendendo? Isso aí, a tradição portuguesa tem que ser defendida, custa o que custar. Tá entendendo?
2: É
1: Não diz
2: verdade,
1: o
2: mas a
1: hino
2: juventude está um
1: nacional
2: bocado
1: português,
2: mada.
1: não diz marchar contra os canhões? Vamos lá, pode vir com um canhão e tudo, nós vamos lá e vamos lutar.
2: É verdade. Bom, mas Olavo, agora olha, gostava de chegar novamente àquilo que me levou ali telefonar, que era o seguinte: eu já lhe escrevi duas vezes, Olavo, falando de alguns documentários. Um era um documentário, o Zeitgeist, o outro era um
1: Pois é, só que
2: documentário
1: eu
2: de
1: não
2: um.
1: consegui ver o documentário até hoje. Você não sabe o que é minha vida aqui. Eu
2: Sim.
1: trabalho 18 horas por dia. Eu já estou ficando com hemorroida, tenho que ficar sentado aqui nessa cadeira. Eu não consigo.

0: O Brasil, né, mostra que os verdadeiros conservadores não têm nada a ver com os neoconservadores.
1: É, não tem
0: E,
1: mesmo,
0: bom,
1: não tem mesmo.
0: é verdade. E depois há um documentário também muito interessante, tudo isso se acha no YouTube, Olavo, que é de um sujeito chamado Aaron Russo. Esse Aaron
1: Ah,
0: Russo
1: eu
0: fez um
1: vi.
0: filme que no Brasil,
1: Ele era um
0: o
1: sujeito que era
0: From
1: amigo do
0: Freedom to
1: Rockefeller, não era?
0: Fascism. Isso mesmo, amigo do
1: Isso,
0: Nicholas
1: esse cara fazia umas
0: Rockefeller.
1: declarações impressionantes e coisa que o. Não sei qual. Acho que o David Rockefeller falou para ele. Isso é muito importante. Tem razão de lembrar isso aí. Muitíssimo importante. Aaron
0: É
1: Russo.
0: verdade, chama-se From Freedom to Fascism. E, bom, basta o pessoal procurar informações, eu acho que essa denúncia foi algo que os grandes média, né, ignoraram e deveriam ter visto com mais atenção.
1: Não, mas
0: Mas
1: ele
0: agora,
1: realmente
0: deixando.
1: depende. O Rockefeller tem um poder. O Rockefeller é dono da indústria farmacêutica aqui, manda em tudo, tá entendendo?
0: Tem razão, Olavo. E, bom,
1: Essas
0: agora eu
1: famílias Rockefeller, o
0: chegar a.
1: que tem feito de cagada no mundo há 50 anos? Você vê, eles faziam aquela campanha, aquela campanha no mundo inteiro contra a superpopulação. Resultado, o que que tem hoje? Tem a despopulação, está faltando gente.
0: É
1: Culpa deles,
0: verdade, eu vi um
1: desgraçado.
0: artigo há pouco
1: Olha, eu acho
0: acerca da
1: idiota do ponto de
0: Rússia, fiquei
1: dinheiro, tá entendendo?
0: horrorizado.
1: Põe
0: É
1: dinheiro na mão
0: verdade.
1: de idiota, ele acha que ele é o gostosão e que tem a solução para tudo e fica inventando merda.
0: Eu aprendi muito com o senhor e vejo que é realmente verdade. Essa gente já foram os ídolos, homens como George Soros, entretanto,
1: Esse é
0: ainda bem
1: outro
0: que
1: também,
0: conhecimento.
1: rapaz. Esse é uma besta quadrada. Esse é o
0: Não.
1: cutíssimo, porque eu conheço o cara, conheci, conversei com ele, vi que é apenas um velho gagá manipulado por seus próprios assessores. Não sabe merda nenhuma, tá entendendo? Agora, fica dando
0: Tem
1: palpite em
0: razão.
1: tudo.
0: Bom, chega a pergunta lá. Com aquilo que eu tenho visto nos seus artigos,
1: Sua ligação está
0: deveriam.
1: muito ruim, está sendo cortada toda hora, não escuto, não consigo escutar o que você está dizendo.
0: Ah, certo.
1: Muito obrigado pelo lembrete do negócio do Aaron Russo, eu acho que é muito importante. Procurem esse nome no internet, vocês vão ver um depoimento impressionante. Então, a ligação dele ficou ruim demais, não deu para continuar aqui. Agora eu fiquei muito satisfeito de ler aqui no site do nemersonlavoura.blogspot.com uma notinha sobre o título de Cassandra. Diz assim: Nelson Rodrigues dizia que o grande homem é a soma das suas obsessões. Bem, chame o Olavo de Carvalho de louco, de acelerado, do que quiser, mas o fato é inegável: o homem é grande e vitorioso. Martela insistentemente, irritantemente, tediosamente, com obsessiva pertinaz, a existência do Força Paulo desde 95, fato que lhe conferiu essa calcunha de louco delirante. Gente do calibre de Luiz Felipe de Alencar e Kenneth Marx afirmaram textualmente que o forno existia. Pá, pá, pá, pá, pá. Diz aqui, segundo Alencar, não ouvimos nada a respeito. Não sabemos nada disso. E é maluco como essa coisa cresceu. Foi um jornalista conhecido como muito conservador de extrema-direita. Aqui, extrema-direita é o cu da sua mãe, o Alencar. Que escreve no Jornal do Rio, quem começou com essa coisa toda, nunca ouvimos nada a respeito. É passado uma década, agora o fórum já é tratado como coisa normal pela Folha de São Paulo, o Globo, etc. De fato, o homem parece delirar, mas mesmo Cassandra também parecia. Eu já falei, coisa que eu tenho complexo de Cassandra. Cassandra era uma pitonisa que brigou com Júpiter, foi condenada a sempre dizer a verdade e ninguém acreditar. E aí vai. Muito obrigado pela nota, Nemerson Lavoura. Tanto mais, nota tanto mais valiosa, porque o Nemerson é um cara que muitas vezes discordou de mim. E, bom, às vezes até eu discordo de mim, isso não é um problema muito sério. Não. Vamos lá, aqui o Pedro Zuin Limeira, de Cambridge, conta uma discussão que ele teve na aula. Né? Que eu disse que não existe, praticamente não existe jornalista de direito. E aproveitei para falar mal da esquerda. Aí uma suíça, toda Che Guevara com caneta, não sei o quê, mandou eu me fuder. E eu falei para enfiar a canetinha do Che Guevara no cu. Que maravilha! Ai, ai, ai. Né? E olha, a canetinha também, ai que endurecer, tá entendendo? Então, vamos lá, quem é que está na linha aí?

0: Alô, quem está na linha? Ei, também essa ligação não se ouve nada. Tá ruim a ligação hoje, hein? Poxa vida. Bom, olha aqui. O Flávio Silva me avisa aqui que a reunião do Clube Bilderberg, Profit, uma reunião do Clube Bilderberg, vai ser na cidade de Chantilly, aqui na Virgínia, de 5 a 8 de junho. Olha, eu vou tentar ver o que eu descubro, mas você sabe que quando teve a última reunião, foi na cidade portuguesa, eu não lembro que cidade que foi. Não lembro que cidade. A cidade foi praticamente cercada, ninguém entrava lá. Vamos ver se a mesma coisa acontece em Chantilly, né? Porque os camaradas são muito poderosos, têm muita grana, né? Decidem o que querem e ninguém pode nem saber o que estão discutindo. Que merda é essa, porra? Vamos lá. Que mais? Olha, tem tanta coisa aqui, né? A Folha de São Paulo, por exemplo, essa segunda-feira, essa sexta-feira, fez lá um editorial reclamando dos ministros que votaram contra o negócio das células-tronco, dizendo que eles querem impor uma moral privada, uma ética privada a toda a população, né? E que a vitória da a permissão para pesquisa com célula-tronco embrionário foi uma vitória da lógica e da razão prática, né? Olha, primeiro, puta que pariu. Olha, editorial da Folha, eu não sei porque as pessoas me mandam isso, cara. Olha, em primeiro lugar, né, você chamar de ética privada, quer dizer, princípios do judaísmo e do cristianismo que se incorporaram no tecido mesmo da civilização há 2000 anos, é uma falsificação histórica monstruosa. Agora, o mais bonito é você usar o termo kantiano, né, razão prática, só para você fingir que é culto, que você leu Kant, né? Porque olha aqui, e usar o termo no sentido exatamente invertido, porque Kant segundo Kant, a razão prática nasce do conhecimento imediato que o ser humano tem da universalidade da lei moral. Que lei moral? Essa mesma que a porra da Folha está chamando de moral privada. Moral privada, quer dizer, existe uma moral pública que é obrigatória para todo mundo, existe uma moral privada que cada um escolhe. E o Kant está dizendo justamente que a razão prática é o reconhecimento da universalidade da lei moral. Tá certo? Então, o editorialista da Folha podia, pelo menos, né, ler Kant em vez de ficar usando termos kantianos aí para botar banca. Tá? E nós temos que ainda ouvir lição de ética desse vigaristinha de merda. Né? E, em segundo lugar, eu falo que lógica e que razão prática existe numa sentença que é baseada em duas mentiras de uma estupidez formidável. A primeira é que os embriões in vitro não são viáveis, quando eles estão in vitro justamente porque são viáveis, caralho. Se não fosse viável, para que quer aguardar in vitro? Anos a fio, né? Um embrião inviável, né? E, em segundo lugar, a mentira de que as pesquisas com células-tronco embrionário vão curar todas as doenças, né? Não existe nenhum sinal de que essas pesquisas vão dar alguma coisa. Nenhum, nem meio. Entanto, eles prometem para todo mundo, reúne lá aquele bando de doente, né? E usam os doentes, proxenetam os doentes da maneira mais cínica, mais maquiavélica, mais filha da puta, entendeu? Leva os doentes para a frente do tribunal, tá certo? Tudo isso para enganar as pessoas. Não tem lógica nem razão prática nenhuma nisso aí. Agora, levar essas lições de lógica e razão prática da Folha de São Paulo, ah, vai para a puta que pariu. Alô, quem é? Alô?
1: Alô?
0: Sim, quem é?
1: Emílio Guarapuava.
0: Quem é?
1: É Emílio de Guarapuava.
0: Emílio?
1: Isso.
0: Tudo bem, Emílio?
1: Tudo bom, professor? A primeira coisa que eu queria falar é essas ligações que estão ruins, eu acho que são por causa dessa nova feature do Blog Talk Radio
0: É
1: que eles
0: isso mesmo,
1: colocaram
0: não
1: na
0: está
1: página.
0: funcionando bem. Tem razão, não está funcionando bem.
1: Click
0: Mas
1: to
0: por
1: pop,
0: que
1: eu acho
0: não
1: que
0: ajustar?
1: tem muita gente usando isso e não está ficando bom. A segunda coisa, eu acho que eu li uma vez num artigo do senhor, ou em algum outro lugar, em que havia uma referência em que os juízes no, na Roma Antiga, eles eram eleitos e tinham que exercer o cargo mesmo se não quisessem. Eu
0: É, se
1: gostaria
0: nem
1: que
0: era eleito,
1: o senhor.
0: se não aceitava, era condenado à morte. Quer dizer, o cargo público era considerado, vamos dizer, um encargo do qual você não podia fugir de jeito nenhum.
1: Você tem alguma referência quanto a isso?
0: E olha, sinceramente, eu não lembro onde eu li isso, mas eu acho que li no Mommsen, História de Roma, se é que eu me lembro. Theodor
1: Tá.
0: Mommsen. M-O-M-M-S-E-N. Eu acho que foi lá que eu li, eu posso até verificar. Mas olha, mas
1: tá, outra...
0: é uma coisa, vamos dizer, bastante conhecida em várias histórias de Roma. No Rostovtsev, no J.B. Barry, você pode encontrar. Tem muitos historiadores que mencionam isso de passagem.
1: Uhum. Outra coisa, eu gostaria que o senhor comentasse alguma coisa sobre o papel da tecnologia como ferramenta do Estado para atingir os seus objetivos de controle da população, vamos dizer assim, o mau uso da tecnologia. E eu vou desligar agora.
0: Tá
1: boa noite, professor. Muito obrigado.
0: Você veja, a tecnologia depende de financiamento e o maior financiador, sempre de tudo, é o Estado. Então, vamos dizer, é o dono dos meios de pesquisa. Então, se um grupo político se aposta do Estado, ele se aposta automaticamente todos os meios de pesquisa tecnológica e científica. Então, só vai ser estudado o que ele quer e vai chegar às conclusões que ele quiser. Se, vamos dizer, os pesquisadores forem honestos e chegarem a conclusões que não combinam com o que a vontade oficial quer, alguém quiser, eles são demitidos, eles são boicotados, são botados para fora. É uma coisa horrorosa. Quer dizer que, hoje em dia, quando se fala tanto de razão científica, etc., esse mundo da ciência virou um cu, virou um caos, virou uma putaria. Putaria, você está entendendo? Quer dizer... Até a revista Lancet, que é a revista médica mais famosa do mundo, a Lancet já foi surpreendida, tá certo? Publicando matéria paga, matéria comprada por indústria farmacêutica. Até a Lancet caiu nisso, todo mundo caiu. Tá, então, vamos dizer, quanto mais dinheiro precisa para pesquisa, mas o pesquisador fica na mão dos grupos de pressão que dominam o Estado e que dominam as grandes empresas. Não tem como escapar disso aí, a não ser que você... Aliás, tem como escapar? Sempre tem. É só você dizer não e botar a boca no mundo e aguentar as consequências. Agora, se você quer conservar, vamos dizer, o seu empreguinho, né, a sua boa imagem social, todo o seu círculo de amizade, então você não pode dizer a verdade jamais. Né? Agora, eu sempre assim, que eu vejo que se eu disser a verdade eu vou perder um amigo... Eu mando um amigo à puta que eu pariu. Para que me serve a amizade de um filho da puta desse? Eu já perdi centenas e centenas e centenas de amigos que não valiam nada, mas nada, nada, nada, nada, nada. E são justamente esses que vêm fazer a chantagem. Ah, se você fizer isso, eu não gosto mais de você. Né? Quer dizer, vem com viadagem para cima de mim. Que é isso, porra? Né? Então, peraí, tem mais gente na linha. Mas acaba de... Respondeu, mas já tem outra. Vamos lá. Alô, quem é? Deixa eu anunciar um negócio aqui. Eu recebi uma carta aqui do Mário Gilberto Nogueira Santana com denúncias importantes sobre o BNDES. Mário, eu com muito prazer lerei a sua carta no programa que vem, se você me autorizar. Porque na sua carta não está dito isso. Eu acho a denúncia importantíssima e com... não é com prazer, não pode fazer as coisas com prazer, né? Faço porque é um dever. Então, por favor, me mande uma outra carta autorizando a leitura em voz alta da sua carta no programa e eu lerei. Alô, quem está na linha?
2: Alô?
0: Alô, quem está na linha?
2: Alô, Olavo?
0: Eu?
2: É o Luiz Fernando.
0: Luiz Fernando, tudo bem?
2: É o Luiz Fernando de Belém do Pará.
0: Tudo bem? Como é que está o Belém do Pará?
2: Fala, Olavo! Pô, o Belém do Pará é uma putada, Olavo!
0: Como o resto do Brasil, é? Isso aí virou um puteiro geral das Américas, tá entendendo?
2: O PT tá aqui no Pará, tá destruindo tudo!
0: Que em Londres tinha um puteiro chamado Brasília. E em Brasília também tem outro que também se chama Brasília.
2: Olha só, Olavo, Belém do Pará é de conservador aqui é eu e o Conde só.
0: Puta.
2: Cavaleiro Conde.
0: Agora, tenham coragem, não cedam, não baixem a cabeça. Jamais, mas... porque esses caras não valem nada. Esse pessoal todo, rapaz, eles arrotam grandeza quando eles estão em mais de 1000 contra 1. Mesmo assim, a gente ainda leva vantagem, tá entendendo?
2: Aham, uhum, isso mesmo, mas a gente não perdoa não, a gente mexe o cacete mesmo.
0: Mas eles sabem que eles não valem nada. Olha, tem uma charge do Enfio. O Enfio é um sujeito esquerdista, próprio esquerdista.
2: Uhum.
0: Na charge tinha dois quadrinhos. O primeiro quadrinho, viu uma massa de 1000 negros com uma faixa, abaixo não sei o quê, todo mundo gritando. A outra tinha um PM com um cacetete correndo atrás de todo mundo. A própria esquerda sabe que eles não valem nada, pô.
2: Eu tenho vários...
0: Em 1964, disse, fomos torturados. Fomos torturados porque deu um sargento, olhou feio, o sujeito cagou nas calças, deu o serviço inteiro, depois sai querendo limpar a imagem, dizendo que foi torturado. Ora, porra.
2: Olha só, Olavo, eu leio seus artigos desde o tempo da revista Época. Desde 2000. E, cara, mudou, abriu minha visão de mundo todinha. E eu só quero mesmo agradecer para você toda essa força aí.
0: Eu é que agradeço, porque tudo que a gente faz, vamos dizer, é para pessoas que têm o coração aberto para raciocinar, tá entendendo?
2: Uhum.
0: Que aceitam, vamos dizer, interiormente a discussão, a prova, etc, etc. Os outros que já têm o ouvido tampado, tá certo? Que só fica assustadinho o que a gente fala e depois delirando. Isso aí não adianta falar com eles. Agora, sempre tem gente inteligente, gente honesta e gente de coração aberto. É para essas pessoas que eu escrevo. Os outros eu quero que se foda, entendeu?
2: Valeu, Olavo. Boa noite aí. Um abraço para a família toda.
0: Valeu, um abraço para todo mundo aí. Obrigado.
2: Ah, boa noite.
0: Tem outra pessoa aí. Alô?
3: Alô?
0: Alô, quem é?
3: Alô, professor?
0: Sim.
3: Professor Olavo, Roberto Taboão da Serra.
0: Roberto Taboão da Serra, tudo bem?
3: Tudo bem, como é que está, professor? Eu já frequentei um pouco o seu seminário de filosofia. Só queria, só liguei aqui para uma coisa. Eu sou um ex-trotskista, tá? E hoje eu rezo, assisto a TV Aparecida aí, eu queria denunciar um negócio aí. Indicaram o livro, são uma matéria sobre 1968. E eles indicam na TV Aparecida três livros, os dois do Zuenir Ventura e um dessa Soto aí, da Zahar Editores, que é, eles só queriam mudar o mundo. Eu acho isso um absurdo, né?
0: Só queria. É gozado que eles se traem na própria. Eles só queriam mudar o mundo. Eu devo já ter uma impressão pequena. Né? Quer dizer, o mundo para ele é assim, uma matéria plástica que ele vai moldar do jeito dele. Né? Cada um daqueles é um pequeno deusinho, né? E eles acham que isso é a minha modesta ambição, mudar o mundo, torná-lo a minha imagem e semelhança. Só quero isso, né? Ah, porra, isso é um bando de louco, de tarado, tá entendendo? Mudar o mundo. Agora, experimenta mudar você mesmo. Por exemplo, se você tem um defeito, livre-se do defeito. Eu tenho um monte de defeito. Eu consegui me livrar de umas meia dúzia. Tem os outros 65 lá, mas não consegui ainda. Mas de alguns, entre os quais de ser comunista, consegui me livrar. E olha, não foi fácil, né? Porque não é questão de você sair do partido, é questão de você gradativamente examinar as suas ideias, as suas reações, os seus sentimentos, um por um, e perguntar de onde saiu essa merda, tá entendendo? E daí você vai espremendo aquilo como se fosse furúnculo, um por um, tá certo? Dói e é humilhante, tá certo? Mas se você quer a verdade, você quer fazer isso, que já dizia Nietzsche, a humilhação é a mãe do aprendizado, tá entendendo? A vergonha é a mãe do aprendizado, a gente tem que passar vergonha para aprender. Eu passei mil e uma vergonha, quer dizer, muitas vezes eu mesmo me encostei na parede, tá certo? E eu mesmo me acusava aqui, seu farsante, mentiroso, filha da puta, tu tá com treta, para com isso, moleque. Eu fiz isso pra mim, por isso que eu posso fazer pros outros, entendeu?
3: Tá, mas eu acho lamentável, né, uma TV católica ficar indicando esses livros pro pessoal, porra, aqui.
0: É católica, mas tá cheia de cara infiltrado lá, porra.
3: A
0: igreja deu moleza para esse cara a partir dos anos 60, tá certo? E entrou um bando de filha da puta lá. Agora, os cardeais não têm coragem de tirar isso quando não estão eles mesmo vendidos, pô. Então,
3: exatamente.
0: Cabe. É isso, você tá entendendo? Cabe ao certo, porque você não tem. Nós não devemos respeito nenhum, tá certo? A sacerdotes vendidos. Não devemos, tá certo? O princípio de hierarquia, tá certo? Ele vigora quando a hierarquia é exercida em nome do nosso Senhor Jesus Cristo e de acordo com o que ele mandou. Agora, para o cara inventar esse negócio de marxismo cristão, vai para merda, porra. Como é que você pode...
3: Concordo plenamente.
0: Com a doutrina que mais matou cristão no mundo. Por que é isso, porra? Isso é absurdo.
3: Exatamente. Tá certo, professor. Muito obrigado. Vou desligar aqui para continuar vendo o som.
0: Obrigado eu. Obrigado eu. Alô? Quem é? Não se ouve. Não se ouve nada, não se ouve nada. Liga de novo.
4: Não se ouve nada.
0: Então vamos ver aqui. Aqui, Marcos Alcântara. Conforme o senhor advertiu na sua matéria 2001, filósofo a granel, o projeto de lei tal, foi obrigatoriedade da sociologia e filosofia nas escolas, foi aprovado pela Câmara dos Deputados no dia 10 de janeiro. Isso aí vai ser só pregação comunista. Você acha que o Brasil tem milhares de filósofos para ensinar filosofia para tudo quanto é moleque na escola? No Brasil não tem. O Brasil tem um filósofo. Tem um filósofo que sou eu, porque os outros não são. Esse aí só vai dizer que Dona Marilena Chau é filósofa? Não, Dona Marilena Chau é professora de filosofia numa faculdade de merda, entendeu? Seu Quartinho de Moraes é filósofo? Esses caras não são filósofos de jeito nenhum. Eles têm apenas uma carteirinha que o partido deu para eles. Tá certo? Filosofia se prova, vamos dizer, na sua obra filosófica. Cadê a sua, dona? Esse seu estudinho sobre Spinoza, tá certo? Que o único leitor fui eu, que está cheio de bobagem do começo até o fim. Só eu tive saco para ler aquela coisa, nem sua mãe teve, tá certo? O Quartinho de Moraes, que esse negócio que só, vamos dizer, a grande obra do cara é a esquerda militar no Brasil, né? Isso é a obra filosófica do cara. Ah, vai a merda, né? Então o Brasil tem um filósofo, sou eu mesmo, tá entendendo? E vocês vão ter que se virar comigo mesmo, que no momento que foi possível. Olha, a situação está tão ruim que o maior filósofo sou eu mesmo. Quando o melhor de qualquer coisa sou eu, é porque o negócio está muito bravo, né? Agora, aqui tem um outro assunto aqui que eu queria falar, até associado a isso, até me esqueci, caramba. É aqui o Claudomiro. No seu artigo A Escola do Mundo, o senhor simplesmente se superou, conciso e cortante. Dos seus artigos foi o melhor que li. Ó, eu acho que o artigo não está ruim, não. Deve estar até bom. É que, falei, quer saber? Eu vou resumir tudo uma vez, dizer logo o português, claro. Comunista, dizer que comunista bom é comunista morto, não é nada. Porque comunista morto você vai ter que botar no cemitério, tá entendendo? Vai ofender os mortos que estão lá. Tá certo? O lugar comunista é na privada, né? Na privada. Né? Comunista, pró-comunista, simpatizante comunista, o comunista inconsciente, tudo isso aí não vale nada, nada, nada, nada, nada. Qualquer cumplicidade que você tenha com essa coisa faz de você um associado ao genocídio. Não tem como escapar disso aí. É como o nego inventar um partido nazista e falar, não, agora nós vamos inventar um nazismo, mas é um nazismo democrático. Nem o comunismo socialista democrático é a mesma coisa. Tá esse idiota desse Tarso Genro. Outro dia escreveu um artigo dizendo que a nossa grande dificuldade será conciliar socialismo e democracia. Digo, mas, escuta, mas será que vale a pena tentar? Porque durante 100 anos já se mostrou absoluta incompatibilidade. Nós vamos continuar tentando? Quantas pessoas mais vocês vão precisar matar para conciliar isso aí? Quer dizer, que palhaçada é essa? Essa coisa já provou que é genocida, que é ruim mesmo? Esquece isso, pô, vamos partir para outra. Né? Peraí, tem mais alguém aí na linha? Alô?
5: Alô, Olavo?
0: Sim.
5: Tá me ouvindo? Tudo bom?
0: Tô ouvindo, tá muito claro.
5: É o Marcos aqui em Porto Alegre, tá falando.
0: Marco, Porto Alegre, tudo bem?
5: Tudo bem, o senhor?
0: Tudo em ordem, graças a Deus.
5: Maravilha. Olavo, o seguinte, eu passei esses tempos uma situação meio inusitada, eu queria lhe fazer uma pergunta, né?
0: Basta.
5: Eu tive ali um pai da minha prima, de terceiro grau, assim, ela sofreu um acidente bem sério com fogo e quase morreu, né? E a gente aqui em casa rezava muito pra ele melhorar, muito mesmo. Tinha fé, confiança e tudo mais, a gente fez corrente e tudo mais, fomos pra igreja e tal. E a gente viu, tá, ele melhorou um monte e agora tá em casa, tá bem, faz um pouco mais de um mês, né? E a gente pensa o seguinte, que Deus nos inspira a nossa alma, mas como que Deus age no corpo e no cosmos, na matéria, como é que funciona isso?
0: Se não agisse na matéria, não seria Deus nenhum, porque agir no espírito até eu ajo, porra. Olha, por exemplo, eu tô falando aqui, tô agindo no seu espírito, meu filho. Agora, estou agindo na matéria, né? Se você chegar aí, professor, né? Estou aqui com um furúnculo, né? Só pode dar um jeito, eu não posso agir na matéria, meu filho. Entendeu? Então, Deus age na matéria por meios desconhecidos. Porque ele mesmo criou a matéria. Matéria para Deus é brincadeira. Eu acho, olha, como é que você sabe, por exemplo, né? Jesus chegará, o paralítico diz, Falei, eu não posso me curar, mas o senhor, filho de Deus, o senhor pode. Então daí, Deus disse para ele, levanta-te e anda. O neguinho sai andando. Qual é a prova de que houve um milagre? A prova é a coisa material, o sujeito saiu andando, não é um negócio espiritual, você está entendendo? Hoje em dia o pessoal tem mania desse negócio espiritual. Mas Deus não quer nem saber dessa coisa espiritual. Deus fez o mundo material, olha para o mundo material e você vai entender Deus. Deus é puro espírito, mas ele se mostra insistentemente pela sua ação no mundo material. Oração funciona, os milagres existem. É, vamos dizer, é um dos grandes escândalos do século XX. É esses caras que dão palpite sobre religião e jamais, jamais fizeram um único estudo sobre os milagres. Outro dia eu estava lendo no livro do James Roots. Você sabe quantos casos de ressurreição documentada aconteceram nos últimos anos? 73. Ressurreição não é o negro que está clinicamente morto, não, estava morto. Isso aconteceu. Essas coisas acontecem amplamente documentadas. Nunca você vê isso na mídia. Nunca, nunca. Tem o caso de uma menina que teve o crânio rachado em dois. A família se pôs a rezar, o crânio colou na frente. Isso foi visto por centenas de pessoas na Indonésia. Nunca isso é noticiado por esses filhos das putas, tipo Folha de São Paulo, Estadão, essa gente toda. Quer dizer, eles querem ocultar a ação de Deus. Ocultar. Tá certo? Então você decide, você acredita. Olha, quando você vê essas coisas, quer dizer, eu, para mim, já me aconteceram coisas assim extraordinárias, que eu pedi, aconteceram. Está entendendo? Quando eu não aguentava mais estar no Brasil, eu estava ficando, ia ficar maluco no Brasil, pedi para Deus me tirar de lá, olha onde eu estou.
5: Vou pedir também.
0: Mas, claro, peça com fé e te será dado. Mas você tem que ter a confiança, porque, veja, toda a nossa cultura nos emburreceu tanto que a gente acredita que um negócio chamado ciência nos diz o que é a realidade. Não, meu filho, ciência nunca pode dizer o que é a realidade concreta. A ciência recorta certos pedacinhos, tá certo? Que se amoldam aos seus métodos e depois aplica os métodos a esse pedacinho e chega a resultados que devem dar mais ou menos certo com relação a esse pedacinho. O recorte inicial é totalmente arbitrário. Ou seja, a ciência conhece aspectos abstrativos da realidade. Jamais pode dizer o que é a realidade concreta. E, portanto, a autoridade que a ciência tem em questões públicas deveria ser limitadíssima. Porque, vamos dizer, nenhuma ciência conhece o fundamento da sua própria racionalidade. Para você fundamentar a racionalidade de uma ciência, precisa de uma coisa de fora dela. Isso aí, agora esses camaradas, esses, outro dia, Hélio Gaspar aí, cagando regras sobre ciência. Então você não sabe o que é ciência, não tem a menor ideia de ser uma ciência. Esse pessoal da Folha, ciência, isso é um bando de analfabeto, porra. Para mim que estuda esse negócio há 40 anos, você nem imagina que eu fico de saco cheio, né, ouvindo esses idiotas, tipo Rodrigo Constantino, arrotando a autoridade da ciência, porque eles não têm a menor ideia do que é isto. É horrível. Olha, em primeiro lugar, se existe uma ética científica, a primeira coisa que a ciência tem que fazer é reconhecer o fato que ela, do qual ela não tem explicação. Porque se você só admite como fato aquilo que você já tem explicação, então a ciência se torna impossível, porque a ciência é a busca da explicação de um fato do qual você ainda não tem explicação. Porra! Precisa ser muito inteligente. Tá? Ah, não temos explicação, então o fato não aconteceu. Ora, que merda! Quer dizer, isso é contraditório com a própria definição de ciência. E os caras que falam isso são os mesmos que ficam arrotando importância em nome da ciência. E a gente tem que aguentar isso. Tá certo? Então, olha, isso aí que aconteceu com o teu pai, acontece mesmo. É. Oração funciona. Ela não pode ser testada cientificamente, porque se você for fazer um teste, aqui tem um grupo de pessoas que vai rezar, outro que não vai rezar, para ver quem é melhor. Não funciona, porque a oração não admite ela ser enquadrada dentro de um esquema que a transcende. A oração é a ligação, é a coisa mais alta que tem do ser humano. Ela não pode ser enquadrada dentro de uma pesquisinha. A única pesquisa possível é a pesquisa a posteriori, quer dizer, dos fatos que já aconteceram. Você não pode criar uma situação artificial de oração, porque não é oração, é teatro de oração. Agora, quando a oração foi feita na realidade, foi entendida na realidade, você pode estudar pelo método histórico, é o único método que é acessível a isso. Agora, você querer fazer, né, pesquisa de laboratório e botar oração dentro do laboratório, como se fosse um coelhinho ou um ratinho, isso é ridículo. Isso é desnatural. A própria, você está falsificando o próprio fato que você quer estudar. Quer dizer, ou o sujeito está orando porque ele crê naquilo e ele está falando com Deus, tá certo? Ou ele está fingindo que ele está orando para o cientista observá-lo. As duas coisas são exatamente opostas. Então isso não pode ser testado por método laboratório, mas pode ser estudado e verificado pelo método histórico. Agora, esse é justamente o método que os caras não querem usar. Eles não querem contar o que acontece. Porque se for contar, você vai ter que admitir que aconteceu.
5: Certo, certo. Então tá, Olavo, vou indo.
0: Então, olha, graças a Deus. Deus abençoe você e toda a sua família.
5: Pô, senhor também, sempre. Obrigado pelo tempo, hein? Abração.
0: Obrigado, tchau, eu. Tchau. Peraí, ainda tem mais gente aí na linha. Tem mais, uns minutinhos. Tô aqui com um monte de notícia na mão. Alô? Alô? Também não tô ouvindo? Quem é? Quem é? Olha aqui, olha aqui. Silvio Medeiros denuncia em seu blog Cultura da Vida que ao tentar comprar a meia página do jornal Correio Brasiliense para ser publicado ontem, né, no dia do julgamento da STF sobre a liberação de pesquisa no Celas Tronca, a diretoria do comercial do jornal anunciou que o anúncio tem tom muito opinativo. Censura. Anúncio. Quer dizer, a mídia inteira fez propaganda, tá certo, em favor da liberação da pesquisa do Celas Tronca embrionária. Tá certo? Agora, tá, parece idiota esse Hélio Gaspari, tendo com o ministro Carlos Alberto Direito. Teve um lampejo iraniano, associando decisões de pesquisa científica à sabedoria da Ayatollah. Ayatollah, o cu da sua mãe, rapaz. Os Ayatollah estão matando o cristão lá. Agora você pega o cristão e vai dizer que é Ayatollah? Ayatollah é você, porra. Quem é que tá na linha? Eu não tô ouvindo nada.
4: Alô, Olavo, o que tá falando é o Bruno, São Paulo.
0: Agora eu tô ouvindo.
4: Ô, Olavo, eu comecei a ler seus escritos recentemente e gostaria de saber sua opinião sobre as alegações feitas naquele filme do Michael Moore, do Fahrenheit 11 de setembro, em relação ao envolvimento lá da família Bush, com os sauditas e tudo mais. E também gostaria de saber o que você sabe sobre aquela comissão trilateral que é comentado em alguns sites como o braço direito da nova ordem mundial. Um abração.
0: Olha, agora, comissão trilateral, isso aí existe, isso é efetivo mesmo? Quer dizer, você tem ali um tripé, que é a comissão trilateral, Federal Reserve e o Council of Foreign Relations. Quer dizer, isso aí é o templo do globalismo. Né? Agora, você vê, a gente também não pode culpar essas entidades de tudo que acontece. Se você deixa elas operarem inteiramente à margem de toda a fiscalização, se você não as critica e se você não interfere. Tá certo? Porque o CFR não é um órgão secreto. Qualquer um pode opinar sobre o que está se falando lá. Então tem que criticar e tem que cobrar dos caras mesmo. Porque o CFR é um órgão de muito, muito importante, muito peso aqui. Ele não tem o direito de mentir. Tá certo? Como mentiu, por exemplo, no caso do Foro de São Paulo. Passou informação errada para a presidência da República. Está aqui um jornalista brasileirinho aqui escrevendo, olha, existe o Foro de São Paulo, quem fundou foi o Lula. O Lula é o chefe da esquerda latino-americana. Ele é na verdade, foi ele que inventou o Chaves. Isso estou eu dizendo aqui. Daí aparece lá o CFR e diz, não existe nada disso. O Lula é o grande amigo dos Estados Unidos. Etc. Quem que o Jorge Bush vai acreditar no CFR ou em mim? Acredita no CFR. Só que acontece o seguinte, o CFR está mentindo e eu estou dizendo a verdade. Tá certo? E o Bush vai fazer essa política aí de achar que porque a dona Condoleezza Rice foi lá e sambou com Olodum na Bahia, as relações estão maravilhosas e todo mundo no Brasil ama os Estados Unidos. Outro dia eu ouvi o embaixador americano aí dizer isso aqui. Meu Deus do céu, eu só não levantei para mandar o cara a merda, porque era uma cerimônia que tinha sido organizada por um amigo meu, um sujeito muito simpático, eu não quis dar vexame, tá, não ia para não prejudicar meu amigo. Mas que o embaixador merecia ser mandado tomar no cu, merecia. Porque quem fala uma coisa... O sujeito é tão ridículo, ele chega lá... Não, a Condoleezza foi lá e dançou samba e tal... Ela teve uma grande noite. E o cara não percebe o vexame do que está falando, porra. Isso é o que hoje em dia se chama do embaixador. Veja você. Mas que vergonha, minha gente. Né? Nos Estados Unidos, no Brasil, é odiado. No tempo da guerra do Iraque, 85% da opinião consultada pelo Globo estava torcendo pelo Saddam Hussein. Quer dizer, são 40 anos de propaganda anti-americana. Não é sambando lá com o Olodum que a dona vai consertar isso, porra. Existe um negócio que se chama diplomacia pública. Diplomacia pública chama-se, quer dizer, defender a imagem do seu país quando atacado. Tá entendendo? Defender pelos órgãos de comunicação, falar não com o governo, falar com o público. E faz 30 anos que a diplomacia americana, mal orientada pelo Departamento de Estado, não faz isso. Todo mundo cospe na imagem americana e o embaixador fica lá quietinho, não fala nada. E ainda quer colaborar e passar a mão na cabeça do esquerdista. Assim não dá, porra. Tem mais alguém na linha aí? Vamos lá. Alô? Ah, também não dá mais para atender. Aí já acabou o nosso horário. Alô? Esse negócio desse botãozinho do blog Talk Radio não está funcionando direito, não. Eu vou avisar lá o nosso amigo Alan Levi, para ver se melhora isso.
6: Está saindo baixo a voz.
0: Está saindo baixo?
6: Não.
0: Mais baixo está a sua, quando chega aqui.
6: Tá, não, é a minha que está saindo baixo mesmo. Olavo, aqui
0: eu?
6: É a pessoa que faz o... língua.
0: Como é?
6: Aqui é a pessoa que faz o... língua.
0: A voz está saindo baixa e entrecortada, não estou ouvindo nada. Tente novamente na semana que vem. Essa semana já fudeu. Então, muito obrigado a todos e até a semana que vem.

0: Japão, dos Estados Unidos, da França, da casa do caralho, entendeu? Vai aí, se instala no Brasil, comete um monte de delito, daí arruma um traveco, tá certo? E pronto. Arruma um companheiro traveco, vive lá com o traveco 3 meses, 6 meses, 5 meses, porque a tal da união estável não está definida, né? Quer dizer, um relacionamento de 20 minutos pode ser uma união estável. Arruma lá um traveco e daí não pode mais, né? Expulsar o sujeito do território nacional e nós vamos ter que aguentá-lo. E o coitado do traveco vai ter que sustentar o desgraçado. Né? É isso que vai dar. Agora, notem bem, o importante aqui, sempre tem, nessas horas, tem as pessoas que são cristãs, moralistas, etc., elas ficam, vamos dizer, assustadas com a promoção do homossexualismo. Mas, olha, por baixo da promoção do homossexualismo tem um treco muito pior, mas muito pior, que não tem nada a ver com sexo, que é a adoção dessa nova técnica legislativa, que através de mudanças de regulamentos administrativos, você consegue fazer passar leis que, se fossem discutidas no parlamento, jamais passariam. Então, no caso, você sabe que no Brasil não existe o casamento gay. Ora, ele não existe, mas ele começa a ser fonte de direitos. Ele funcionando como fonte de direitos, ele informalmente já existe. Tá certo? E mais tarde, a lei não terá como negar retroativamente esses direitos já existentes. Quer dizer, através deste truque, o casamento gay passa a ser oficial no Brasil, sem precisar ser lei, sem precisar ser discutido no parlamento, nem coisa nenhuma. Note bem, outro dia eu escrevi que este tipo de coisa é a técnica legislativa mais usada no mundo de hoje. Isso foi inventado, né, por engenheiros sociais e planejadores da ONU, da Nova Ordem Mundial, que são muito espertos e que já aplicaram isso até em casos mais graves, como, por exemplo, aquele da poligamia na Inglaterra. Na Inglaterra, evidentemente, não existe casamento poligâmico. Tá certo? Se um deputado, né, aparecer lá na Câmara dos Comuns, na Câmara dos Lordes, com um projeto de poligamia, eles vão bater nele. Então, a poligamia jamais seria aprovada na Inglaterra. Então, o que que fizeram? Pegam um departamento, que é o departamento lá da Previdência Social, né, e a Previdência Social baixa lá uma mera portaria que não será discutida, né, que vai ser o fato consumado, determinando que o sujeito que tem casamento poligâmico, ele receberá uma pensão para cada uma das esposas. Tá certo? Então, o casamento poligâmico não existe, mas é fonte de direitos. Como a coisa não pode ser fonte de direitos, sem mais dia, menos dia, virar um direito elemento, então fica aí oficializado o casamento poligâmico, né, na Inglaterra, sem ter sido discutido. Pior ainda, num artigo de tempos atrás, eu lembrei que parcelas inteiras da administração da segurança nacional britânica foram transferidos para a comunidade europeia sem que o povo, nem sem que fosse discutido, sem que fosse nem mencionado no parlamento, também foi uma mudança de regulamento, uma repartição. Daí, quando foram ver, 82% dos ingleses não tinham a menor ideia de que aquilo tinha acontecido. Então, essa é a técnica legislativa hoje em dia. Prestem atenção, quer dizer, vocês ficam preocupados com as discussões no parlamento, com os debates públicos. Tudo que for importante vai passar assim. E esta coisa da raposa Serra do Sol, que agora deu esse bafafá todo, mais dia, menos dia, também vai passar assim, por baixo do pano, sem que ninguém repare. Isso é a norma hoje em dia. Quer dizer, com o sujeito falar de democracia, na situação atual, quer dizer, de uma democracia, chamada democracia de massas, onde os burocratas e administradores decidem tudo, tá certo? É uma palhaçada, não tem mais democracia nenhuma. Vamos ver que tem alguém na linha aí. Alô?
1: Olavo?
0: Alô?
1: Alô, Olavo?
0: Quem é?
1: É do Luiz Guilherme de Campinas, tudo bom?
0: Não ouvi o seu nome.
1: Luiz Guilherme de Campinas, tudo
0: Luiz
1: bom?
0: Luiz Guilherme, tudo bem?
1: Tudo bem. Eu estou ligando só para duas coisinhas rápidas. Eu queria, como tem muita gente de Campinas ligando, eu queria avisar que tem um grupo que eu participo chamado Vigilância Democrática, que é um grupo mais ou menos aos moldes do Paral da Democracia Representativa, que tem dois objetivos. A curto prazo, a gente quer desacelerar o avanço comunista, né? Parar é impossível. E a longo prazo, tentar influenciar a cultura brasileira de maneira a, junto com o senhor e com outros grupos, tentar mudar isso que está acontecendo. Então,
0: muito bem, vou em frente, parabéns.
1: Eu queria pedir para o pessoal aqui da região entrar no nosso site, que é www.vigilanciademocratica.org, e entrar em contato com a gente para ajudar a gente nessa tarefa.
0: Muito bem, tem todo o meu apoio, vai em frente.
1: E eu queria pedir também para o senhor comentar sobre os dois homens corajosos da semana, né? Que é o general Heleno e o Papa, que foi lá na ONU, falou umas verdades, além de ter batizado um muçulmano. Eu queria que você comentasse tanto do Papa quanto do general Heleno, que defendeu as fronteiras nacionais.
0: Acabei de falar do general Heleno, do Papa vou falar daqui a pouquinho.
1: Ok, obrigado.
0: Obrigado eu. Agora aqui, o Luiz César Andrade me manda aqui um e-mail dizendo o seguinte, que o artigo 5º da Constituição Federal, que diz que inciso 23, que diz que a propriedade atenderá a sua função social, que de fato isso é um truque, que com isso o nosso sistema legal confere a esses grupos de interesse legitimidade para tomarem a posse de terra de jeito honesto por meios violentos, truculentos e desonrosos. Mas o artigo, você tem toda a razão, Luiz César, o artigo foi feito exatamente para isso. Né? Quer dizer, a lei já faculta o exercício do crime. Agora, os métodos de mudança legislativa e política que os caras têm hoje são de uma sutileza e de uma malícia que dá vontade de bater. Você vira, por exemplo, quando o governo Fernando Henrique começou a dar dinheiro para o MST, tá certo? Sem que o MST tivesse existência jurídica, qual é a consequência disso? Quer dizer, não é só que é uma coisa ilegal, você dá dinheiro do governo, dinheiro do contribuinte, para uma entidade que não existe. Acontece o seguinte, como a entidade não existe, ela não precisa passar recibo. Ela não tem responsabilidade sobre o dinheiro que ela recebe. Quer dizer, não pode ser processado se fizer mau uso do dinheiro. Ou seja, esse é um dinheiro que o governo dá e não pode pedir satisfações. Mais recentemente, o seu Lula isentou as centrais sindicais de fiscalização pelo Tribunal de Contas. O que, que é isso, meu filho? O que significa isso? Não é só o problema do dinheiro, não. O problema é que você está criando, vamos dizer, uma nova estrutura de poder que está acima do Estado, à qual o Estado tem que servir. Isto foi exatamente o que se fez na Rússia com os sovietes. Os sovietes eram sindicatos rurais que não tinham existência legal. Só que aos poucos, eles foram assumindo funções das prefeituras de tal modo que quando você chegar numa cidade interior da Rússia e precisar de um papel, de um documento, a prefeitura não conseguia fazer, era só o soviético que resolvia, porque era ele que tinha o poder e o dinheiro. Então, quando Lenin voltou da Alemanha, né, com o lema todo o poder aos soviéticos, o poder já era dos soviéticos. Assim como hoje, o poder já é do MST, já é das centrais sindicais. Agora, quando você explica para as pessoas que isto é exatamente uma revolução comunista, milimetricamente idêntica, né? As pessoas ficam, vão dizer, o cérebro dos negros paralisa. E eles começam, não, isso é teoria da conspiração, e papapá. Quer dizer, isso é um bando, tá certo? O cérebro desses caras é constituído de titica de galinha, sem desdouro para as galinhas, tá entendendo? Então, quer dizer, pessoa que não consegue pensar, não consegue, você põe aqui dois, e daí faz a cruzinha, mais dois, igual, e põe lá a interrogação, você não sei, pode ser. Porra, eu já estou com o saco cheio disso, não aguento mais conversar, está com um idiota presunçoso. Né? Agora, falando em idiota presunçoso, aqui tem, né, um editorial da Folha de São Paulo, no dia 17 de abril, dizendo que o apoio do presidente americano à bandeira antirrelativista de Bento XVI, né, revela os limites do pensamento conservador. Olha aqui, pensamento conservador, George Bush e Bento XVI, espera um pouquinho, vamos devagar. Eu, quando quero saber o que é o pensamento conservador, eu vou ler a National Review, eu vou ler o American Spectator, eu vou ler o Human Events, eu vou ler os jornais, revistas do pensamento conservador. E daí eu fico sabendo o que os conservadores pensam. Do mesmo jeito, né, que se eu quiser saber o que, que a esquerda soft está pensando, eu tenho que ler o New York Times. Eu tenho que ler, quer dizer, eu tenho que perguntar para o sujeito qual é a opinião dele. Eu não posso inventar a minha opinião. Agora, se você pegar todos os conservadores americanos, todos, sem exceção, pergunta para eles, George Bush é conservador? Todos vão dizer, jamais. Ele teve o voto conservador para livrar os Estados Unidos de dois flagelos. Um chamado Al Gore, que é o maior vigarista de todos os tempos, tá certo? E outro, o John Kerry, que era uma besta quadrada, mentiroso também pra caramba. Então, para livrar isso aí, eles votariam, tá certo? Em George W. Satanás, se fosse preciso, tá entendendo? Então, como quem tinha era George W. Bush, votaram no George W. Bush, o que não quer dizer que o consideravam um conservador. Jamais o consideraram um conservador. Hipótese alguma. E, nos últimos anos, quando se revelou o apoio dele à proposta da União Norte-Americana, que é fundir México, Estados Unidos, Canadá, tá certo? Vamos dizer, o apoio dele à anistia para os imigrantes ilegais, tá? Aí, mais que nunca, né? Os conservadores estão putos da vida com ele, não querem saber de conversa com o cara. Tá, né? Então, da onde que a Folha tira isso que o Bush é a expressão do pensamento conservador? Né? Quanto ao Papa Bento XVI, é o seguinte: se você quer saber o que a ala conservadora da igreja pensa sobre o Papa Bento XVI, você tem que ler as publicações e ver os sites do movimento conservador na igreja. Tá certo? Então, esse site se divide em dois tipos. Um que diz, olha, não confiamos nesse indivíduo, mas ele é o Papa, então nós vamos obedecer. Tá certo? E outros que dizem, não confiamos nele, nem sequer o aceitamos como Papa. Por quê? Ele escreveu, tem certos escritos dele de outras épocas que são escritos, francamente, heréticos. Então, como a eleição de um herege para Papa não é válida, eles concluem que o Bento XVI não é nem Papa. Isso eu estou falando, as duas áreas do pensamento conservador. Tem uma que obedece, né, o Papa, sabendo que ele não é lá essas coisas. Mas vamos ver, já que ele foi eleito, esperamos que o Espírito Santo o inspire e que ele faça as coisas direito. E o outro que nem confia e nem obedece. Isso é o que a ala conservadora pensa sobre Bento XVI. Então, George Bush e Bento XVI só são conservadores para a Folha de São Paulo. Por que que a Folha de São Paulo faz isso? Porque é próprio da esquerda inventar o seu adversário a imagem e semelhança daquilo que interessa à própria esquerda. Quer dizer, ela seleciona a direita que lhe interessa, tá certo? E é essa que ela passa a combater. E com isso, o que que eles fazem? Eles não estão combatendo um adversário, eles estão dominando, monopolizando e moldando o debate de acordo com as suas conveniências. Sobretudo, o que eles fazem com isso é excluir do debate a verdadeira posição conservadora. Assim como no Brasil, eles chamam de conservador Fernando Henrique, Zé Serra. Fala, meu Deus do céu, Zé Serra, tá certo? É mais marxista-leninista do que Marx e Lenin somado. Tá certo? Você tem um comunistão fanático, tá certo? Mais ainda, por exemplo, as Forças Armadas, o Zé Serra odeia mais Forças Armadas do que todos os comunistas mais odiaram. Todo mundo sabe disso. Agora, o Zé Serra vira o pensamento conservador. Fala, que palhaçada é essa? Esse é o pensamento conservador que interessa para o PT. Tá certo? Então você pega o sujeito que está um pouquinho mais, menos à esquerda do que você, e essa passa a ser a única direita legítima. Né? E os caras que são direita mesmo não têm direito a voz e voto. É jogado na lata e lixo da história. Vamos lá, quem é?
2: Alô, Olavo.
0: Sim.
2: Olavo, aqui é o Davi Carvalho de Belo Horizonte.
0: Davi de Carvalho, tudo bem?
2: Tudo bem. Eu queria saber o seguinte, eu lembro que uma vez o senhor no bate-papo com o Yuri falou sobre as chances de surgir algum gênio literário no Brasil. E é o seguinte, surgiram alguns gênios em sociedades completamente decadentes do passado. E, sim, eu gostaria de saber qual que seria as chances de aparecer algo assim no Brasil e mesmo, sei lá, nos Estados Unidos decadentes.
0: Pode aparecer em qualquer lugar. Se aparecer algum, eu dou um conselho para ele. Fuja! Vá para a Zâmbia! Vá para a Serra Leoa! Vá para algum lugar decente, não fique aí. Porque o que está acontecendo no Brasil não é uma decadência, não é. É um fenômeno muito esquisito. É um fenômeno de que os debates, a totalidade dos debates públicos, hoje em dia é falsificada. Não se debate. Agora, por exemplo, agora mesmo estava dando exemplo, vamos dizer, dessas grandes modificações estruturais que são feitas por meio de meras medidas administrativas sem que ninguém fique sabendo, ninguém discute. Enquanto isso, a totalidade da mídia está discutindo outra coisa. Quer dizer, virou o reino da desconversa universal. Dentro disso, todo mundo fica idiota. As pessoas ficam fracas. Vou te dar um exemplo. Por exemplo, o general Augusto Heleno, grande homem, grande brasileiro, homem sério, tá certo? Ele está percebendo que tem um treco errado. Então, o que ele diz? A política indigenista do governo é caótica. E o caótica coisa nenhuma. É uma política muitíssimo bem calculada para desmantelar o Brasil e subjugar o Brasil à ONU. Não é caótica coisa nenhuma. Agora, ele parte do princípio de que somos todos patriotas e todos queremos interesse nacional, só que uns querem defender de um jeito e o presidente quer defender do outro. Então, o que, que ele está? Ele não está podendo ou não está conseguindo enxergar a gravidade total da coisa. Ou se ele enxerga, ele não quis levantar o debate em público. Porque o fato é que essa coisa da Raposa Serra do Sol, isso é crime de alta traição. Isso é para tirar o sujeito da presidência a pontapé. Um chute no meio do cu é o que tinha que fazer com esse sujeito imediatamente. Quer dizer, o cara quer desmembrar o território, meu saco. O que, que é isso, porra? E isso é para discutir educadamente? Ah, aqui discutir educadamente nada. Então, o general foi lá e disse a coisa com meias palavras. E no Brasil todo mundo discute a coisa com meias palavras. Então ninguém tem a medida certa do que acontece. Tá certo? Então virou o reino geral do eufemismo e as pessoas tomam o eufemismo como realidade. Eu vou te dar um exemplo, outro exemplo que agora mesmo eu estava comentando. Você lembra quando o Lula foi lá, comungou sem confessar, cometeu um sacrilégio, acabou de cometer o sacrilégio, declara que é um homem sem pecado. Quer dizer, dois pecados um atrás do outro, quer dizer que não tem nenhum. Né? Quer dizer, o sujeito ofendeu brutalmente a igreja, tá certo? E daí o cardeal lá do Rio de Janeiro, do José Bruxade, o que é que faz? Ah, ele não é católico, ele é caótico. Pô, caótico, caralho, eminência. O sujeito é sacrílego, o sujeito é um inimigo. Ele está excomungado, diga a verdade. Isso é excomunhão automática. Agora, o cardeal não pode, na mesma medida. Então, o pessoal, os fiéis, não ficam sabendo a verdadeira gravidade do que aconteceu. E no Brasil, todas as discussões são assim. Então, resultado, o que você tem é um total deslocamento entre a linguagem pública e a situação de fato. Neste ambiente, nenhuma inteligência pode prosperar. O mais inteligente tiver QI 270, certo? Vai ficar imbecil também. Porque o cérebro humano, tá certo? Ele depende da informação com que você o alimenta. Se toda a informação, toda ela está truncada, está atenuada, está alterada, o sujeito vai ficar burro, você vai ficar deslizando em cima, patinando em cima da realidade sem poder andar. Então, se você é inteligente, meu filho, saia correndo, vá para algum lugar onde pelo menos você tem informação, onde você fique sabendo o que está acontecendo. Aqui nos Estados Unidos,
2: olá,
0: você fala de mentiroso, mas a gente, aqui você consegue saber as coisas. No Brasil é impossível.
2: Mas, bom, e aquele que, porventura, pegar um, digamos, um programa de estudos e sabe ler inglês e acompanha as notícias no exterior, ele vê que o que está acontecendo aqui no Brasil é uma palhaçada e ele vive
0: não,
2: a massa.
0: Não é tão fácil. Você não pode isolar uma alma do ambiente cultural total. Para fazer isso, você precisa ser um super-homem. Precisa ser uma seta. Você está entendendo? Quer dizer, esse é um desafio interior, veja, que eu o enfrentei 40 anos atrás, quando a situação não estava nem um centésimo do que está hoje, e sofri como um cão. Então eu vejo com a situação hoje, eu, tá certo, que sou sujeito a uma vontade de ferro, sou o nego mais persistente que eu conheço, tá certo, chego a ser obsessivo, tá certo, eu aguentaria hoje falar, não, eu pediria pinico, tá certo? Porque hoje, se você começa a pensar umas coisas diferentes, você não tem nem com quem conversar. As pessoas, e se for conversa, a pessoa não entende o que você está falando. Pois olha, eu, se explicar mais claro do que eu me explico, com toda a experiência que eu tenho, com 40 anos de jornalismo em língua portuguesa nas costas, né, explico tudo direitinho, as pessoas não entendem, saco. Agora você imagina um jovem de 18 anos, né, tentando conversar com a namorada, ela já começa a olhar ele esquisito, tá certo? E daí...
2: Ah, isso aí, eu sei como é que é.
0: Você sabe como que é. É um negócio, é fogo, não é brincadeira, não.
2: Bom, eu tenho uma pergunta final, ela pode ser meio cabeluda, eu não sei se...
0: Isso não dá.

0: era a convivência direta entre as melhores pessoas. Como aconteceu, por exemplo, em Viena, ou na Universidade de Paris, na Idade Média. Isso é, e como aconteceu no Brasil, no Rio de Janeiro, no Brasil dos anos 30 e 40, que era realmente a cidade maravilhosa. Todo mundo convergia para lá. Né? Você veja a história, por exemplo, comovente do meu falecido amigo Herberto Salles, tá certo? Que escreveu lá um esboço de romance e mandou para o Aurélio Buarque de Holanda, no Rio de Janeiro. O Herberto Salles morava no interior da Bahia, né? E mandou esse romance para o Aurélio Buarque de Holanda, que era um sujeito já famoso. Então, o Aurélio leu aquilo e disse: venha para cá, meu filho, venha para o Rio de Janeiro. Aqui você vai ter um ambiente. Então, você chegar no Rio de Janeiro, tem aquele bando de escritores sérios, responsáveis, tá certo? Artistas conscientes, que criavam um meio para você e ali você podia florescer. Hoje não tem nada disso.
1: É. Ela, eu
0: tá horrível. Saia correndo ou vindo de fome.
1: Eu já vi várias situações em que...
0: Vai ser prêmio Nobel de elasticidade escrotal.
1: Meu Olavo, eu tenho... Realmente, não faltaram ocasiões em que, digamos, numa roda de amigos, assim, mesmo assim, o pessoal tá falando uma coisa e eu tô pensando outra já, porque, assim, não tem
0: mas
1: nem por onde
0: falando
1: começar.
0: Uma coisa, o cara tá falando uma coisa, ele tá pensando outra, ele acaba ficando maluco. Falando sozinho. Eu fiquei falando sozinho anos a fio. Mas eu sou um caso especial.
1: Ah. Olá, eu tenho uma segunda pergunta, eu vou fazer e vou desligar. Talvez seja uma pergunta.
0: Exatamente.
1: Pode ser uma pergunta meio cabeluda, mas é o seguinte. Tem o Dan Scott na Idade Média lá. Ele fez uma obra mais ou menos contemporânea a São Tomás de Aquino. E muitos dizem que essa obra do Dan Scott ela é, digamos, um início de heresia e que ela se desvia da visão da igreja. Eu vi o Mário Ferreira dos Santos diz que ela é complementar a São Tomás de Aquino.
0: Também acho.
1: Eu queria que o senhor desse uma comentada nisso, não, porque realmente eu vi uma visão de algum grupo católico, sim, sincera, opinião sincera de que o Dan Scott seria algo herege. O senhor poderia comentar isso, por favor? Obrigado e tchau.
0: Vamos ver se eu consigo explicar isso aqui em 5 minutos. Né? Bom, a principal diferença entre São Tomás de Aquino e Dan Scott é que, para São Tomás de Aquino, as essências dos entes são essências das espécies. E a diferença de um ser, de um exemplar dessa espécie para outro, é uma diferença física e numérica. Ao passo que John Dan Scott admite a existência de uma essência individual, que ele chama esseitas. Quer dizer, não é só a essência da espécie, é a essência do indivíduo. Eu digo, olha, as duas perspectivas são possíveis, e elas, de certo modo, se complementam. Né? John Dan Scott dizia que se não existisse a essência individual, a salvação da alma seria impossível. Eu acho que ele não estava errado, não. E nunca houve, de fato, um confronto efetivo entre essa ideia dele e Santo Tomás. Então, eu acho que é melhor tirar o melhor proveito dos dois. Né? O John Dan Scott, quando chamaram ele Doutor Sutil, tinha toda a razão, porque, de fato, é um sujeito capaz de perceber assim, nuances que... Por pouco ninguém percebe, tá entendendo? Mas ele sabe notar isso. É um grande filósofo, é um gigante da filosofia e é um membro da igreja e só ajudou a enriquecer o pensamento cristão. E quem acha que é heresia, já vai, lambe sabão, vai. Ele está querendo procurar heresia aí, que é isso? Peraí, tem mais alguém na linha aí? Alô? Você tem tanta heresia por aí, está heresia sobrando, você ainda tem que ficar procurando?
2: Boa noite, Olavo.
0: Boa noite.
2: Ricardo.
0: Ricardo?
2: Isso, de São Paulo.
0: Tudo bem?
2: Tudo bem? Olavo, eu ia te perguntar de filosofia, mas não adianta, vamos deixar para outro dia. A Revolução Comunista, ela me inculca mais. Olavo, falando estrategicamente, onde você acha... Porque a gente estava, você estava comentando até agora há pouco, né, da dificuldade de você organizar... um movimento que queira ter uma dimensão política num determinado pensamento e tal. Mas

0: Onde você acha, nessa revolução que esse pessoal está montando hoje, onde você acha que estão os principais focos ainda de resistência no país? E como é que esses focos, eles podem ser trabalhados estrategicamente para segurar um pouco a velocidade desse movimento?
1: Foco de resistência somos nós, mesmo espalhado pelo território nacional, né? Tem poder, tem dinheiro, tem organização política, e somos nós. Não é uma resistência política, é simplesmente uma resistência existencial e humana, que esse é um direito que os caras não podem nos tirar. Você está entendendo? Que eles podem nos forçar até obedecer, mas a respeitá-los não. Tá certo? No nosso coração, nós sempre vamos estar repetindo: esses caras são uns bosta, nós não os respeitamos, tá certo? Eles podem até nos mandar para o Gulag, fuzilar, quer dizer, podem dominar o nosso corpo, a nossa mente, a nossa alma, não. Essa é a única resistência que existe, a resistência da alma humana.
0: Eu entendo, Lava, mas, por exemplo, como é que você vê o judiciário brasileiro, o exército brasileiro hoje em meio a tudo isso?
1: Olha, já faz 3 anos que eu estou fora daí, tá certo? Quer dizer, eu acompanho as coisas até onde eu posso, por informações que o pessoal me envia, recebo muita carta e tal. A minha capacidade de diagnosticar aí é limitada e ela diminui a cada dia, né? Mas eu acho que, por exemplo, esse episódio aí do negócio do Raposo Serra do Sol foi o aglutinador das Forças Armadas. Os caras perceberam primeiro, eles tomaram consciência de que eles têm força, de que eles podem calar a boca do presidente da República. Mas, pô, se ele pode fazer, ele pode fazer muito mais. Tá certo? Segundo, é importante reparar que no Brasil, o verdadeiro, eu, da minha experiência brasileira, eu vivi 58 anos nesse país, estudei coisa pra caramba aí. Eu só encontrei verdadeiro patriotismo entre os militares, porque eles têm consciência histórica. Eles contam a história do Exército, sabe que a história do Brasil começa na Batalha de Guararapes, a história do Brasil é a história do Exército Brasileiro. Quer dizer que o coeficiente de patriotismo entre os militares é enorme, incalculavelmente maior do que entre os civis. E eles têm consciência disso e se sentem um pouco isolados por isso. E daí uma certa desconfiança com relação ao elemento civil. Tá certo? Então, muitas vezes, eles mesmos não se dão conta do seu próprio valor.
0: Sim.
1: Não, quer dizer, toda essa campanha de difamação que teve contra as Forças Armadas, que inventaram crimes inexistentes, até inventaram crimes inexistentes para sujar a reputação das Forças Armadas, que foi uma coisa covarde, filha da puta, canalha, que eu vi os caras inventando essas coisas, meu Deus do céu, né? Pessoas que eu conheci, porque eu sabia que a pessoa morreu de velho na Europa, está lá na lista das vítimas da ditadura, eu vi isso aí com meus próprios olhos, pô. É uma coisa nojenta o que fizeram, tá certo? Então,
0: Olavo, será que
1: essa
0: já tem muitos ferolas lá? Será que já tem muitos ferolas?
1: Peraí, eu mesmo vou me confundir, peraí.
0: O ferola. O ferola. O ferola que foi naquele congresso da Bolívia.
1: Mas aí eu vou chegar aí, peraí,
0: Tem
1: exatamente.
0: muitos? Vai lá, continua, Olavo.
1: De tanto levar
0: Desculpa.
1: porrada por um lado, daí por outro lado a esquerda chega com oferta de um pseudo-nacionalismo constituído apenas de anti-americanismo. Tá certo? E aquele negócio de tanto apanhar, né? Você leva um afago, você cede. Então a esquerda usou com as Forças Armadas essa dupla técnica: uma porrada e um queijo, um choque e um queijo. E muita gente nas Forças Armadas, inclusive o Brigadeiro Ferola, caiu nessa. Gente boa, honesta, nunca duvidei que fossem pessoas honestas. Tá certo? Mas cai nessa conversa. Agora, com esse episódio da Raposa Serra do Sol, eles talvez tenham a chance de perceber quem é o verdadeiro inimigo. Porque o problema aí não é Departamento de Estado, não é Estados Unidos, chama-se Nações Unidas, tá certo? E Nações Unidas é a mesma que quer desmantelar o território brasileiro, é a mesma que quer dissolver os Estados Unidos num negócio chamado União Norte-Americana, México, Canadá, Estados Unidos. É a mesma. Então, se você fica com um negócio de anti-americanismo, você fica batendo naquele que seria o seu aliado, enquanto isso o inimigo vem e come os dois. Eu espero que as nossas Forças Armadas tomem consciência de que é isso que está acontecendo. Mas eu não posso garantir que
0: Ok.
1: vão tomar. Espero que sim. Agora, o patriotismo desses caras, jamais duvidei.
0: Sim.
1: Alguns dos melhores brasileiros que eu conheci estão nas Forças Armadas.
0: Eu tenho
1: Além
0: muitos
1: disso,
0: amigos
1: tem outra
0: e
1: coisa.
0: já tenho algumas esperanças.
1: Tem que falar que nem o Bolsonaro nesse discurso maravilhoso aí. Me mostre lá um coronel, um capitão do tempo da ditadura militar que saiu de lá rico. Eu lembro que naquele tempo tinha o ministro Andreasa, que era ministro das Obras Públicas, todo mundo dizia que o Andreasa metia a mão no dinheiro público. Todo mundo falava isso, no meio jornalista, todo mundo falava isso. Quando o cara morreu, a família não tinha dinheiro para enterrar o fulano. Tiveram que fazer a coleta para enterrar o coronel.
0: É isso aí, Olavo. Eu vou desligar. Ó, só deixa eu te dar uma boa notícia, viu? De vez em quando tem uma boa notícia. O Alaor Café foi aposentado compulsoriamente.
1: Ah, que maravilha, que maravilha. Eu acho que algumas pessoas já tinham que ser, né, aposentadas previamente, quando nasce. O sujeito, a primeira chupeta, que meu filho, sua primeira chupetinha e sua aposentadoria.
0: É isso aí, Olavo. Um abraço meu e dos seus amigos lá no Largo São Francisco, viu?
1: Um abração, obrigado. E
0: tchau,
1: parabéns
0: tchau.
1: Pela saída do Alaor Café.
0: Tchau.
1: Agora, peraí, tem mais alguém aí? Eu quero ler aqui uma obra magna do Hélio Schwartzman, vocês não me deixam comentar. O Hélio Schwartzman tem uma característica. Tudo que o Hélio Schwartzman escreve é errado. Tudo. Ele sempre escreve errado. Então, a priori, já sabe, que saiu dele, já vem besteira. Mas dessa vez ele caprichou. Porque ele comentando esse caso da menina Isabela, né, esse crime horroroso, né, ele diz aqui que, olha, afinal de contas, por que vocês estão tão espantados assim? O amor às crianças, né, é uma coisa recente na história humana, foi uma invenção cultural, né? Ele até cita que o historiador francês Philippe Ariès mostra as mudanças culturais que estão por trás do amor que hoje sentimos pelos nossos filhos, né? A ideia de que os filhos devem ser amados é, antes de mais nada, na criação recente. Durante a Idade Média, era menos do que uma abstração. Em sua configuração moderna, o conceito só surge na Europa no século XVI e XVII e entre os mais ricos. E ele se dissemina pelos outros estratos apenas em finais do século XIX e início do XX, quando as taxas de fecundidade e mortalidade infantil baixam significativamente. A infância no antigo regime era vista de um modo muito diverso de hoje. Uma criança não passava de um projeto de adulto. Para Ariès, a função da família no antigo regime era basicamente de perpetuar o patrimônio e os costumes. Então, o amor ao filho só vai se desenvolver plenamente com o advento da família burguesa. Mas olha quanta maravilha. A primeira coisa é a seguinte, ele reconhece o seguinte, a circuitaria cerebral responsável por esse, digamos, amor às crianças é comum a vários mamíferos. Não é isso? Eu sei, eu vejo que a minha cachorra, por exemplo, se some, os filhinhos dela ficam desesperados, fica o dia inteiro cuidando dos bichinhos, dando banho neles, etc. Né? Então, ora, o camarada diz que ele é um evolucionista darwiniano. Agora, se é evolucionista darwiniano, você vai me explicar como é que é uma coisa que os bichos já sabiam. Como é que a humanidade desaprendeu e teve que reaprender depois do final do século XIX? Quer dizer, como é que a evolução animal vai explicar uma evolução deste tamanho, onde os caras baixam, vão abaixo do nível dos cães e dos orangotangos, em primeiro lugar. Segunda coisa, né? Você vê que maravilha, no antigo regime a criança era apenas, vamos dizer, para preservar o patrimônio, né? E o amor aos filhos só vai se desenvolver com o advento da família burguesa. Mas, caraca, não foi o capitalismo que, segundo vocês, transformou tudo em valores monetários? Era o antigo regime que fazia isso? Né? E o capitalismo, então, chega e, de repente, né, ele humaniza tudo, as pessoas deixam de ser valores de mercado e passam a ser, né, valores humanos que devem ser preservados. Né? O Negri está aqui invertendo tudo, fazendo uma confusão dos diabos. Né? E, além disso, a ideia de que os filhos devem ser amados é, antes de mais nada, a criação recente. Durante a Idade Média era menos do que uma abstração. Eu digo, mas peraí. E todas essas madonas com o bebê no colo que eles pintavam? Né? E aquilo que conta lá um historiador mil vezes melhor que o Philippe Ariès, que é o Jan Huizinga, que diz que o nascimento de uma criança era motivo para uma celebração que podia durar vários dias, era uma coisa extraordinária. E por que você vai se celebrar tanto, né, o nascimento de um sujeito que não tem importância nenhuma, que é só apenas fazer um cálculo patrimonial? Que estupidez é essa, porra? Quer dizer, o sujeito, ele quer se colocar, assim, do ponto de vista científico, ele se colocar infinitamente acima dos sentimentos humanos e falar com aquela total objetividade científica. Isso é coisa de moleque de 14 anos. Porque eu, quando tinha 14 anos, se lesse esse negócio aqui, eu ia concordar, porque eu também queria estar, né, acima, né, da mediocridade humana e encarar tudo como se eu fosse, né? Ele está lá no céu das ideias puras, observando a evolução animal, aqueles pobres bichinhos, né, evoluindo darwinianamente, E ele lá, né, analisando com frieza científica os sentimentos humanos, até o ponto de dizer que o bonito no darwinismo é justamente que não faz muita diferença os comportamentos adotados pelos indivíduos são genuínos ou afetados. Né? O resultado tende a ser mais ou menos o mesmo. A intencionalidade e o livre-arbítrio talvez sejam conceitos biologicamente menos reais do que o direito e a teologia gostaria. Eu digo, ora, qual é o conceito biológico de intencionalidade? A biologia estuda intencionalidade, a biologia estuda o livre-arbítrio. Aonde que você viu isto? É? Para a biologia, isso aí está... Né? Aonde que você... Qual é o conceito biológico disso aí? Não tem nenhum conceito biológico. Está fora completamente do domínio da biologia. Se você for esperar que a biologia confirme que você tem livre-arbítrio, porra, que é isso? Pode esperar sentado. Quer dizer, uma ciência não pode se pronunciar sobre objetos que, na própria definição da ciência, já estão excluídos do seu campo de investigação. Né? Então, como não existe conceito biológico do livre-arbítrio, a biologia não pode estudar isso, não tem nada para dizer. Então, quer dizer, o sujeito vai dizer, olha, livre-arbítrio não existe porque eu procurei em todos os livros de biologia e não encontrei. É o raciocínio do Hélio Schwarz. Mas, como pode ser tão burro assim? Aí não é uma questão de opinião. Você tem direito à opinião, claro. Mas não tanto assim. Se tudo diz que é darwinista, então você vai ter que me explicar como é que houve essa evolução, como é que depois que os animais aprenderam, né, o amor à criança, e o ser humano miraculosamente desaprendeu e depois, mais miraculosamente ainda, reconquistou culturalmente. Claro que tem por trás de toda essa argumentação idiota o famoso erro que o Edmund Husserl chamava o psicologismo. Ele é psicologismo. É você confundir a presença mental de uma informação com a realidade dessa informação. Quer dizer, não é porque um certo dado é uma descoberta cultural que ele é só um elemento cultural. Porque culturalmente, algum dia, algum troglodista teve que descobrir que 2 mais 2 dá 4. Isso não quer dizer que foi só a partir desse dia que passou a dar 4. Né? Culturalmente, um dia, um senhor chamado Pitágoras somou lá os quadrado dos catetos e viu que era igual ao quadrado da hipotenusa. Isso não quer dizer que antes não fosse, meu filho. Quer dizer, mesmo que uma certa possibilidade humana tenha sido culturalmente descoberta a partir do dia X, não quer dizer que ela só existisse a partir daquele dia. Quer dizer, você está confundindo, né, a estrutura humana com a sua descoberta pela cultura. Quer dizer, é uma coisa tão elementar. Agora, esse conselho editorial da Folha, bicho, é assim, é uma reunião, é assim, uma assembleia de jumentos, que é uma coisa, né? Ó, outro argumento aqui do Hélio Schwarzman, né? Que ele está falando, não podemos erigir absolutos nem para a lei, nem para o pensamento. E ele mesmo quer dizer, eu não sou relativista absoluto. Falo, não, se não podemos erigir absolutos nem para a lei, nem para o pensamento, então todos os absolutos estão excluídos, e isso é exatamente o que é o relativismo absoluto, ao qual você diz que não adere. Não podemos erigir absolutos, nem para a lei, nem para o pensamento, sem escancarar as portas para os piores fanatismos. Se o direito à vida, desde a concepção, é sempre, e em todo caso, inegociável, torna-se lícito e até virtuoso assassinar médicos que praticam o aborto. Ora, que eu saiba, quem diz que a vida é sagrada desde a concepção é a Igreja. Agora, me procura algum mandamento da Igreja que diga que é lícito pecar contra o pecador. A Igreja jamais disse isso. É da onde que você tira a relação lógica, tá certo, entre a sacralidade da vida e o crime, tá certo, cometido supostamente em defesa dela? Quer dizer, você está vendo uma coisa como consequência lógica da outra. Quer dizer, a ilicitude do aborto corresponde para a sua cabecinha à licitude do homicídio. Ora, porra, isso aqui, o meu cachorro sabe que não é assim. Ele tem alguma noção de lógica. Né? Agora, esses camaradas da Folha estão tudo iluministas, né? O iluminismo, existe um estudo maravilhoso, chamado Paul Ely, chama A Idade Minerva, que é sobre iluminismo. Então, o subtítulo é A Razão Antirracional. Né? Então, a suposta razão iluminista era apenas um estereótipo inflado pra caramba que destrói a possibilidade da razão mesmo. Tem um artigo que eu vou publicar esta semana, vou explicar direitinho. E a Folha é o templo do iluminismo brasileiro. Agora, aqui, Tem um debate muito interessante aqui, não tem nada a ver com isso, mas no site, grupo de discussão Albionic, apareceu uma coisa que eu gostaria de lembrar a você. Tem coisas que são tão óbvias, e tão conhecidas, que a gente nunca pensa nelas. Né? Então aqui, um sujeito estava lá falando mal de Israel. Disse, Israel manteve uma das mais longas ocupações na história moderna, controlando o destino de 2 milhões de palestinos. Daí o outro lembra o seguinte, o interlocutor lembra a seguinte coisa. Todos os territórios dominados pelos muçulmanos, fora dos limites estritos da Arábia Saudita, todos, sem exceção, foram conquistas militares. Os muçulmanos não descobriram nenhum território, não ocuparam pacificamente nenhum território. Foi todo o Império Muçulmano foi conquista militar. Então, se a conquista militar é ilegítima, então eles é que têm que desocupar. Entre outras coisas, eles tomaram território do quê? Dos judeus. Tomaram território dos judeus, tomaram território dos cristãos, tomaram território dos hindus, etc, etc. Então isso aí, seja você pró-islam ou anti-islam, isso aqui é um fato histórico e não tem como negar. Agora, só mais recentemente, só no século XX, foi que o islam começou a se expandir através de um segundo meio que não é militar, que é a imigração. Mas a imigração é calculada como um instrumento de ocupação também. Então, quer dizer, por que, que só o Islã pode ocupar militarmente os lugares e Israel não pode? O que, que é isso, porra? Mas é uma coisa tão óbvia. Fala, pô, eu mesmo que estudei isso anos a fio, nunca tinha lembrado de pensar isso. Fala, não existe território islâmico fora da Arábia Saudita que não tenha sido ocupação militar. Isso abriu até a Europa. Se não tivesse expulsado os caras de lá, eles estavam até hoje. Na Portugal, na Espanha, no sul da França, etc, etc. Na, aliás, com o negócio de escravidão também. Esses foram os campeões da escravidão universal, que desde o século 7, 8, já estavam escravizando gente na Europa. Não é isso? E mais ainda, dessas tropas muçulmanas que foram na Europa, tinha uma boa parte de negros africanos. Tanto que a expressão mouro é uma expressão difusa que significa tanto árabe quanto negro. Então os mouros chegavam lá e escravizavam os caras na França, na Inglaterra, na Espanha e levavam para ser escravo na Meca. Isso, 8 séculos do primeiro português chegar na África. Agora, depois apareceu a Europa, que é a grande força escravizadora. Então só falta, tem cara que diz até que os Estados Unidos é o campeão da escravidão. Mas por que nós somos obrigados a engolir essas loucuras todas? Né, e responder educadamente. Né? Ora, porra. Né? Agora, tem aqui uma carta muito interessante, Vinícius Oliveira. O que o senhor pensa a respeito de certas soluções totalizantes para a civilização universal? Antes, no Brasil, só se conhecia o comunismo e o nazifascismo. Mas hoje, em termos de fragmentação, começa a despontar no universo underground da internet, em pequenos sites e blogs, uma miríade de propostas totalizantes para salvar o mundo. E eu acho que tem que internar todos os seus autores. Hã? O sujeito para mim falou em solução global. Você fala solução global, eu saco do meu rolo de papel higiênico. Porque eu sei que vem merda por aí. Ninguém tem capacidade para solução global, para coisa não. A solução é local e limitada por definição. A solução do que quer que seja. Agora, no Brasil, todo mundo tem que ter no mínimo um projeto de Brasil. O sujeito é candidato a vereador em São Tomé das Letras. O que que pergunta para ele? Qual é o seu projeto de Brasil? Quer dizer, o que que é isto? Né? Quer dizer, a ideia de soluções globais é a base do pensamento totalitário. Quer dizer, o que que é um totalitarismo? É um projeto total que abrange todos os setores da vida humana. É uma coisa que ninguém tem o direito de fazer e ninguém tem o direito de querer fazer. Né? E se você quer buscar a solução, busca a solução para o seu problema, entendeu? Né? Agora está aqui. Há quem pense que o mundo deve ser totalmente islamizado, segundo as doutrinas René Guénon e companhia, aos que propõem o cristianismo ortodoxo como solução universal, os católicos de sempre, além das combinações esdrúxulas que mesclam nazismo, islamismo, nazismo, budismo e islamismo. É, tem o tal do Alexandre Dugin, que é o senhor que inventou o nacional-bolchevismo. Nacional-bolchevismo junta comunismo, fascismo, né, islã, e a direita católica junta tudo isso e diz, vamos ferrar com os Estados Unidos, né? E criar aqui uma civilização global. Então é tudo louco, porra. Agora, até o pessoal libertarian, né? Quer dizer, tem a utopia da abolição geral do Estado. O que é tudo isso, minha gente? É a mentalidade revolucionária. A característica da mentalidade revolucionária. Inventar um futuro maravilhoso e interpretar a história anterior à luz desse futuro maravilhoso. Como se tudo estivesse encaminhando para lá. Esse futuro jamais chegou, jamais chegará, por definição, porque quanto mais você se desloca no tempo, mais o futuro vai indo para frente junto com você. Tá certo? Que nem a cenoura de burro. Então, a estrutura do pensamento revolucionário é uma cenoura de burro. Você vai para frente, a cenoura vai mais ainda. Tá certo? Então, qualquer pessoa que vier com solução global, eu vou dar um conselho para você. Se você vier com a solução global, bata nele. Não é uma solução global, mas é uma solução local perfeitamente eficiente. Peraí, tem alguém aí na linha. Alô, quem é?
2: Olavo?
1: Eu?
2: Opa, Olavo, oi, tudo bem?
1: Tudo bem?
2: Eu vou sair um pouquinho do assunto, que eu fiquei com uma dúvida, né? Pertinente aqui, eu acho que o senhor é a única pessoa que poderia me tirar essa dúvida.
1: Vamos lá.
2: A física, que é chamada física quântica, ela vai contra o princípio de não, o princípio do terceiro excluso?
1: Claro que não. Nenhuma contradição observada no terreno dos fatos tem nada a ver com os princípios lógicos. Nada, nada, nada, nada, nada. O universo está cheio de contradições. Cheinho.
2: Sim.
1: Contradições, polaridades, etc, etc. Como é que um fato pode abolir uma relação lógica? Isso é de uma estupidez. Eu já li muita gente falando isso. A física quântica abole o princípio de identidade terceira exclusa. Mas como? Para você poder expressar essa contradição, para você poder pensá-la, você precisa do princípio de identidade terceira exclusa. A lógica é uma ciência de relações formais que expressa a estrutura da possibilidade. Todos os fatos existentes, para existir, tem que ser possíveis.
2: Uhum.
1: Então, nenhuma relação lógica pode ser impugnada por nenhum fato observado. Isso é o que chama doença do psicologismo. Leia Edmund Husserl, As Investigações Lógicas. É um dos livros mais difíceis que eu já vi, mas é um livro altamente recompensador. Você ficar um ano... Olha, tem uma introdução das Investigações Lógicas, que tem lá umas 200 páginas. Se você ficar um ano lendo isso, vai te vacinar contra tanta besteira, mas tanta que você nem imagina. Eu não vejo nem o senhor abrir a boca para lançar nenhuma teoria nova que já não esteja lá impugnada pela crítica do Edmund Husserl ao psicologismo, que eu acho, até onde vão os meus conhecimentos, é a refutação mais bem feita que alguém já fez de alguma coisa, porque ele não deixa escapar aspecto algum. Então, isso que o sujeito diz, que a física quântica impugna o princípio de identidade terceira escura, isso já está explicado de antemão. Antes que o idiota pensasse essa porra, nem tinha física quântica ainda, Edmund Husserl já tinha explicado que isso é uma impossibilidade pura e simples. E se o sujeito vê que essa conversa, a resposta é aquela: vai tomar no cu.
2: É isso aí, Olavo. Olavo, uma segunda pergunta e eu vou desligar. Em relação, uma vez eu vi no Orkut um debate sobre a questão dos princípios filosóficos da existência de Deus, do princípio ontológico e do princípio das cinco posições de São Tomás de Aquino apresentadas, né, e da crítica, né, muita gente concordando, discordando da crítica que Tomás de Aquino colocava contra o princípio ontológico. Só que lendo Mário Ferreira dos Santos, eu fiquei impressionado na síntese, né, que ele colocava na questão desses dois princípios, né? Em vez de ele excluir um ou outro, ele conseguiu colocar, né, esses princípios, um complementando o outro. Aí,
1: certamente. A compreensão que o Mário Ferreira tem da filosofia escolástica no seu conjunto, na totalidade do seu desenvolvimento, é um dos fenômenos intelectuais mais maravilhosos que eu já vi. Ele entende tudo, tudo. Dá a impressão que ele estava lá, dá a impressão que ele estava sentado na Universidade de Paris conversando com aqueles caras. Ele entende a coisa por dentro.
2: Uhum. Porque a gente vê que ele faz um salto, vai de Parmênides para poder salvar, para poder combinar com Tomás de Aquino, para poder combinar com Santo Anselmo, vendo que não há uma contradição, que o Santo Tomás de Aquino fez uma crítica, né, que essa crítica não é absoluta em relação ao princípio.
1: Não, não é mesmo.
2: Não é? Não é mesmo, porque ele
1: não
2: tá
1: é mesmo. Outra coisa, eu mesmo escrevi um negócio baseado defendendo o argumento de Santo Anselmo contra a crítica do Kant. Eu acho o argumento de Santo Anselmo imbatível.
2: É, logicamente ele é imbatível.
1: E não tem por onde escapar, não, ontologicamente.
2: Eu também não, eu li esse...
1: Não sei se você viu isso aí, está na minha página.
2: Eu leio sempre porque eu sou muito burrinho, então eu sempre tô lendo, repetindo, lendo, vendo aquilo ali, estudo aquilo ali de uma forma que assim, quase sistemática.
1: Eu também tenho que ler, porque eu escrevo o negócio, daí no dia seguinte já esqueci. Daí eu vou ler e falo, porra, mas até que esse negócio está certo.
2: Não, eu sempre leio, sempre comento isso. Aí a página, eu não dou muita opinião quando eu não tenho muita certeza sobre a questão. Então eu vejo só as discussões.
1: Melhor coisa, eu acho que a gente tem que fazer um voto de pobreza em matéria de opiniões.
2: Sim,
1: só
2: sim.
1: Deve ter opinião sobre aquilo que nos interessa profundamente, que a gente está disposto a estudar e que a gente está disposto a responder pelas nossas opiniões.
2: Uhum.
1: Se não, não, mas de opinião para quê?
2: É, opinião para...
1: Já sugeri que as pessoas... A invenção do supositório de opinião.
2: É, opinião é...
1: Ele compra a cápsula vazia na farmácia, põe opinião lá dentro e já sabe o que fazer.
2: A opinião, na verdade, é o campo comum da mediocridade intelectual. Na verdade.
1: É isso mesmo, é isso mesmo.
2: É, muito obrigado, Olavo.
1: Obrigado eu.
2: Eu esqueci de me apresentar, sou o Leonardo. Você sempre quando manda e-mail pro senhor, antigamente você tinha mais tempo para responder, eu agradeço.
1: Ah, o negócio aqui está bravo, são centenas de e-mails por dia.
2: Mas está muito bom assim.
1: Obrigado pela sua participação.
2: Tá, obrigado, Olavo. Um abraço.
1: Obrigado eu. Agora aqui o Michel Forker me pergunta o que quer dizer essa expressão bodrap que eu usei no Jardim das Aflições. Je vous laisse en de bodrap. Eu vos deixo em maus lençóis. Isso foi dito pelo Gurdjieff, né? O Gurdjieff, aquele guru temível, gozador, cósmico, tá certo? Fazia todo mundo idiota. Né? Tinha lá um bando de discípulos que acreditavam tudo que ele dizia, obedecia o cara cegamente, né? E daí, na hora de que ele estava para morrer, ele reúne os discípulos e disse, eu vos deixo em maus lençóis. Je vous laisse en de bodrap. Vocês estão... Né? Quem mandou acreditar em mim? Agora estão ferrados. E aí, esses caras são os gurus do mundo moderno. Ai, meu saco. Falando nisso, peraí, tem mais um telefonema. Vamos ver se dá tempo de atender. Alô?
3: Alô, Olavo?
1: Eu?
3: Aqui é Dante, de Caruaru,
1: Tudo
3: Pernambuco.
1: Bem, Dante?
3: Nós vemos acompanhando o seu trabalho desde a época que você fazia cursos e publicações sobre astrologia.
1: Sim.
3: E vemos no seu site que você elege como gurus alguns autores de base metafísica e pressupõe que você certamente já tenha lido os livros ou algumas obras do próprio italiano Júlio Zevola. Partindo do entendimento de autores como Júlio Zevola, René Guénon, Fritjof Schuon e outros afins, como é que você fala hoje em nome de uma direita ou em nome de uma perspectiva conservadora, diríamos, se essa escolha viria inexoravelmente por baixo, ou seja, em cima de concepções democráticas, à medida em que esses autores, da qual você, de certa forma, já deve ter colhido subsídios, entende que a solução nunca poderia vir de baixo e sim de cima, particularmente no caso do Júlio Zevola, que defende um resgate da religião tradicional do Império Romano. Como é que, em poucas linhas, no tempo que nos resta aí, você poderia falar sobre isso? Desligo aqui, ok?
1: Muito interessante a sua pergunta. Mas, em primeiro lugar, quando eu digo que o sujeito é meu guru, quer dizer que eu aprendi muita coisa com ele. Não quer dizer que eu siga todas as suas recomendações. Mesmo porque a pluralidade, como diz a Bíblia, a variedade dos conselheiros é que leva à sabedoria. Tá certo? Então, ali você vai ver que tem gurus de índole muito diferente. Tá certo? Você tem lá o Ludwig von Mises e o René Guénon. Tá certo? Você tem o padre Lonergan e o Júlio Zévola. Tá certo? Eu aprendi com todos eles. Tá certo?
3: Ok.
1: Incorporar todas essas lições, né, me permite a gente tirar algumas conclusões e ensinar, mas não me permite falar em nome de uma direita, eu só falo em meu próprio nome. Não tem nenhuma direita pelas minhas costas. Né, se tiver e quiser que eu fale em nome, por favor, pague primeiro. Tá certo? Se eu falar em nome, né, custa algum dinheiro, tá pensando que eu vou falar em seu nome, né, de graça? Ora, vá a merda, né? Então, eu falo em meu próprio nome porque eu pago o meu próprio trabalho, entendeu? Então, isso é somente a minha visão das coisas. Eu pretendo que ela tenha uma validade objetiva e, para isso, forneça as provas quando possível. E, quando é o caso de dúvida, eu digo, não sei. É só isso. Eu não estou ligado a nenhuma corrente política. E, note bem, hoje quem está sendo influenciado pelo Júlio Zévola é o tal do Alexandre Dugin, que é um maluco total. Aliás, o Júlio Zévola também era um maluco total. Não tem a menor... Era um grande gênio e um dos caras que mais entenderam essa coisa da alquimia, estava profundamente. Mas... O cara queria restaurar, ele queria restaurar o Império Romano e acabar com a cristandade. Ele é maluco, porra. Tá certo?
3: Num dos seus artigos, você que está no seu site, você fala basicamente que existe hoje quatro grandes movimentos no mundo. Se a memória não me trai, seria alguma coisa em torno da globalização.
1: Quatro
3: seria
1: processos no... de globalização, né?
3: É, a globalização, teria o islamismo, teria o socialismo, e parece-me que teria um caso em nome dos Estados Unidos, que seria como não o imperialismo Yankee, como é colocado aqui pela mídia da esquerda, mas seria, vamos dizer assim, a tradição cristã, capitalista, como entende a cultura americana com a sua formação jesuítica. A pergunta que eu lhe faço é, a maioria desses grupos, você bem falou que não existia um poder centralizado, não existia uma unidade política, e sim movimentos atomizados, isolados. É, eu sempre tenho distinguido muito bem o que é o islamismo como movimento e fato do homem e o que é o Islã. A pergunta que eu lhe faço é, partindo do pressuposto que a tradição islâmica é a única que se mostra viva do ponto de vista do seu arcabouço doutrinário, do ponto de vista das suas fontes estarem ainda legítimas, a sociedade...
1: Eu acho que o cristianismo está inteiro.
3: Socialmente ele está inteiro?
1: Eu acho que o judaísmo está inteiro. Eu acho que o hinduísmo está inteiro. Quer dizer, esse privilégio islâmico eu não reconheço de maneira alguma, não.
3: Porque Cristo, quando veio, ele não reconheceu o Estado Romano, ele não tinha uma solução social, parece-me que ele só tinha uma solução individual.
1: Cristo não tinha solução global, jamais ofereceu solução global. Olha, você está dizendo, muitos são chamados de poucos escolhidos, ele já está dizendo, a priori, não há solução global. Tá? Há solução para alguns, que quiserem. Se o próprio Cristo, né, limitou a esfera da sua ação, àqueles que a aceitavam voluntariamente e de coração, por que vai qualquer tecnocrata bunda aí da ONU da solução global? Né? Quer dizer, seja inspirado pelo globalismo, pelo islamismo, pelo socialismo, pela América, qualquer coisa. Veja, a proposta americana, vale a pena espalhar a proposta americana para o mundo? Claro que não. Também é outra solução global. Nós vamos implantar a democracia, né, americana na China. Não vai dar, porra. Quer dizer, quanta pretensão. E eu acho que o grande problema são as soluções globais. Mas o mundo estaria melhor se não tivesse tanta gente tentando melhorá-lo. Quer dizer, isso é uma psicose que foi inserida na cabeça do mundo pelo próprio movimento revolucionário, a mania das soluções globais e das grandes utopias. Nós temos que baixar a bola, entendeu? Né? Então, agora, falar em baixar a bola, nós já temos que baixar a bola aqui que o nosso horário.
3: Pois tá bom, boa noite.
1: Obrigado pela sua colaboração.
3: Até mais.
1: Se eu não respondi direito à sua pergunta, você volta a semana que vem. Um abração.
3: Inshallah, tá.
1: Boa sorte para todos, até a semana que vem.
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0: Boa noite, meus amigos. Estamos aqui de volta. Como sempre, começamos este programa invocando a Santíssima Virgem Maria, o Santo Padre Pio de Pietrelcina, para que roguem a Deus que nenhuma injustiça se cometa nesse programa. Hoje eu vou apressar um pouco aqui os nossos comentários da semana, porque nós temos uma surpresa para vocês. Daqui a pouco vocês vão saber do que se trata. Mas por enquanto é o seguinte. Até um ano atrás, dois anos atrás, se você falasse em governo global no Brasil, todo mundo ria da sua cara e dizia que você era um teórico da conspiração. Mas assim, quer dizer, não adiantava a massa de documentos, a massa de provas que você apresentasse, todo mundo... No Brasil é o seguinte, você diz qualquer coisa que sai um pouco do cotidiano imbecil da classe média baixa, você é louco. Quer dizer, o mundo que existe no Brasil, o mundo com as pessoas acreditam, aquele círculo, né? Aquele horizontezinho de visão de um homem de classe média. Isso inclui isso em todas as classes da sociedade. Eles são intelectuais, empresários, comandantes militares, são todos assim. É a história do sapo no fundo do poço, né? O sapo no fundo do poço pergunta para ele o que é o céu, ele diz que é um buraco no teto. Isso. O pessoal é assim, o que quer que escape do buraco onde eles estão enterrados, eles não enxergam e negam e riem de você se você informa que existe. Agora está aí o novo presidente da União Europeia, Herman Van Rompuy, e já disse, 2009 é o primeiro ano do governo global. E marcou como data do advento do governo global a próxima conferência sobre o clima em Copenhague. Porque a maneira de você introduzir mudanças políticas revolucionárias hoje é completamente diferente do que era umas décadas atrás, ou na primeira metade do século, quando os camaradas faziam revoluções, davam golpes de Estado. O Mussolini fazia lá a marcha sobre Roma, essa coisa, tudo isso está ultrapassado. Né? Eles viram aquilo que mais funcionou em matéria de golpe de Estado, que foi a eleição do Hitler na Alemanha, né? Que foi eleito para a maioria da população e foi fazendo todas as modificações de maneira inteiramente dentro da lei. Quando a lei não dizia o que ele queria, ele mudava o sentido da lei e pronto, continuava dentro da lei. E os caras estudaram muito isso e adotaram isso como processo universal. Então, hoje, você quer instituir um governo global, você não vai fazer uma revolução e tomar o poder no mundo, né, e impor pela força ao mundo inteiro. O que você vai fazer é simplesmente se utilizar de mil e um pretextos técnicos, geralmente incompreensíveis à população, para ir criando certas mudanças legais que, no conjunto, cria uma nova situação de fato. E essa nova situação de fato é o quê? O governo global. Quer dizer, até ontem existiam as nações soberanas com os seus governos, suas constituições, etc, etc. De repente, uma conferência de clima. Note bem, o que é isso, pô? Disseram assim, é uma Assembleia Constituinte Mundial? Não, é uma mera conferência de clima. Como é que se introduz um governo mundial? Isso é simples. Você introduz um imposto mundial, né, e uma administração, um gerenciamento planetário do clima. E pronto, isso aí tem poder de polícia sobre o mundo inteiro e fica constituído o governo global. Tudo isso, inclusive, dando uma impressão de irrealidade. Parece que não está acontecendo. É tão louco que parece que não está acontecendo. Mas, vamos e venha, o nazismo também não foi assim? Quando chegava aqueles camaradas aqui em Nova York dizendo, olha, tem lá, o alemão está matando um monte de judeu, está aqui no campo de concentração, ninguém acreditava, todo mundo olhava para o sujeito e falava, você está louco, tá? É teórico da conspiração, está inventando coisas, essas coisas não acontecem. Né? Quando, por relação ao comunismo, pior ainda, quer dizer, quando se contava o que estava acontecendo na União Soviética, todo mundo chamava o sujeito de louco. Né? O tal do John McCarthy, por exemplo, que nunca falou mentira nenhuma, tudo que ele disse é verdade, a respeito do comunismo. Não chamaram o cara dos piores nomes, chamam até hoje, pô. Mesmo depois de tudo comprovado, quer dizer, a coisa mais revoltante do mundo é a incredulidade do idiota. O idiota só acredita naquilo, onde é que ele acreditava ontem e anteontem e naquilo que todos os amigos dele acreditam e que a mãe dele acredita e que o cachorro dele acredita, o gato dele acredita. Ele só acredita nisso aí. O que é que vem de fora? Ele não atinge. Agora, enquanto isso, o deputado italiano Mário Borghesio, tem até uma gravação, procure pelo nome, Borghesio, B-O-R-G-H-E-Z-I-O, Mário Borghesio, procure no YouTube, tem uma gravação dele, onde ele diz que o senhor Van Rompuy, o presidente da Europa, né, é um membro do Grupo Bilderberg e da Comissão Trilateral, como seria de se esperar. O que é Grupo Bilderberg? É a autoconstituída Assembleia Mundial. Os caras vão lá e decidem o que nós podemos comer, o que nós podemos vestir, o que nós temos que fazer, que imposto a nação pode cobrar, que imposto não pode. Eles decidem tudo, é um grupo de milionários absolutamente louco, porque a coisa, a maior tragédia do mundo é você dar dinheiro na mão do idiota. E lá então tem 300 idiotas cheios de dinheiro que pagam um monte de intelectual de aluguel e técnicos e engenheiros, etc, etc, para bolar as coisas mais mirabolantes e impõe aquilo como se fosse, né, a vontade de Deus ou a vontade popular universal. É assim que a coisa está hoje. Agora, a gente avisa os fulanos, escreve. Quem, pessoa que estuda um negócio, estão sabendo o que está acontecendo. A gente escreve, avisa. Né? Aí chegam os idiotas e dizem, teoria da conspiração. Ora, o maior argumento, a coisa mais profunda que esses idiotas são capazes de alegar contra o que eu digo é, você imagina, você estuda junto um monte de documento, tá? Isso não vale nada perto do É uma coisa de idiota mesmo, né? Agora, olha aqui, também está avisando. Né? Vocês leiam no Mídia Sem Máscara as matérias do Zé Nivaldo Cordeiro sobre o Confecom, que está aí, então, inventando, vamos dizer, controle de imprensa, essa coisa toda. Tudo isso está sendo planejado, gente. E sempre o pretexto é o contrário. É sempre a mudança, o change, tudo vai ser para melhor e nós estamos democratizando. Né? Democratizando quer dizer o seguinte: ele diz, não, a mídia atualmente pertence a empresas particulares, isso não é justo. Tem que pertencer ao governo, porque o governo pertence a todos. Não tem aquele cartazinho, Brasil, país de todos. Você não sabe que aquilo que é do governo, você manda lá. Sabia que você manda na Petrobras, você manda nos fundos de pensão, né? Você manda todo o superávit primário, meu filho, é tudo seu, sabia? Né? Então, com base nesse argumento de que é tudo seu, eles vão, tomam tudo para eles. E se você reclama, fala, não, nós estamos democratizando. Agora é seu, agora é do povo brasileiro. Né? Por exemplo, as terras com o MST em Vale, você não sabia? Né? Pertence a todos. Agora experimenta entrar lá para ver se tudo não leva chumbo. Né? Agora falando nisso, eu queria lembrar o seguinte: o nosso amigo Júlio Severo, é o grande pregador Júlio Severo, está há meses, vamos dizer, há anos, numa situação aflitiva. Ele sofre toda a série de perseguição no Brasil, tem um assédio judicial incrível contra ele, vem chumbo de tudo quanto é lado. E ele está num lugar incerto e não sabido do exterior. Tá certo? E tá trocando de país como troca de cueca, tá entendendo? Porque fica um pouco aqui, daí vem se o visto, tem que ir para lá. Isso com mulher e filho, porra. Mulher e três filhos. Né? Quer dizer, como é que nós estamos deixando esse grande brasileiro nessa situação de merda? Como é que nós estamos fazendo isso, minha gente? Vocês, por favor, vão lá no blog do Júlio Severo e façam doações. Essa é a obrigação moral de todos vocês. Agora, no Brasil, aqui nos Estados Unidos, quando você coloca lá um botão para doações no seu site, site da sua, seu site pessoal, site da sua ONG, site de jornalismo, site de educação, o que quer que seja, né, você está sendo o mais honesto que se concebe nessa sociedade. Porque, feito honesto, ele pede contribuição para o seu próprio público, para quem o lê e para quem o ouve, em vez de ficar puxando o saco de instituições que depois vão determinar o que ele pode dizer. Né? Então, agora, aí no Brasil é o contrário. Aí o decente é você não pedir contribuição para o público. Você vai, pede um patrocínio para Petrobras, para né? Ou em qualquer outra grande instituição, seja política, financeira, religiosa, industrial, qualquer coisa, e fica lá. E você vira um office boy dos camaradas. Isso é que é decente no Brasil. Quer dizer, o pedido de contribuição ao público é a garantia da sua independência. Mas brasileiro é tão malicioso, é tão filha da puta, gente, que ele entende tudo invertido. É incrível, não tem aquele vagabundo daquele Alex Catarino, que é um sujeito que vive, ele é um fundraiser, ele veio aqui fazer curso de fundraising na Atlas Foundation e aprendeu um negócio e voltou pro Brasil com $1 milhão. E ele diz que eu tô cavando dinheiro, porque eu botei lá uma porcaria do botão falando make a donation. Agora tô eu aqui. Não faça doação para mim, vai lá no Júlio Severo e faça lá, porque é uma coisa urgente, urgente. É um caso de calamidade. Você, por favor, façam isso. Né? Também aí o pessoal do Mídia Sem Máscara abriu agora uma sessão para patrocinadores, vão começar a publicar anúncios. Aí isso também todo mundo vai dizer, tá vendo? Ele está cavando dinheiro. Ele quer até publicar anúncio, olha que coisa feia. Né? Agora, o seu Frias, por exemplo, pode ir de anúncio, encher o cu de dinheiro de anúncio. Eu não posso botar um anuncinho lá, que todo mundo está vendo, ele só pensa em dinheiro. É uma coisa assim, absolutamente perversa, perversa. Né? Então, ó, prestem atenção também nessa série de artigos do Zé Nivaldo sobre o Confecon. Isso é a coisa mais importante que está saindo na mídia eletrônica brasileira nos últimos tempos. Agora, a gente olha para a escala dos grandes acontecimentos internacionais, é só porcaria que vem. Quando você olha para a vida cotidiana também, né, a escala pequena, também é só merda que vem. Ok, essa semana, veja se pode, né, um soldado aqui nos Estados Unidos, eu não sei que estado aconteceu essa porcaria, não estou conseguindo. Bom, não interessa, aqui é uma cidade americana. O soldado estava andando e achou no chão uma espingarda de caça velha que estava ali perdida. O que ele fez? Catou a espingarda e levou para a delegacia de polícia. Chegou na delegacia de polícia, ele foi preso por porte ilegal de arma e foi julgado e pegou 5 anos de cana. O juiz alegou, falou, bom, não temos nada a ver com as motivações dele. As motivações podiam ser até boas, mas o fato é que ele estava de posse da arma. Mas o que é para fazer com um juiz desse? Eu sei, chute no meio do cu. Eu não consigo pensar nada mais saudável para fazer com um desgraçado disso. Quer dizer que o sujeito faz de conta que ele não está entendendo a situação real e se apega a letra da lei entendida da maneira mais estúpida que ele possa. O assessor dele, aí, me dá uma interpretação estúpida. O cara dá um, fala, não, essa aí não serve. A pessoa está mais um pouco idiota. É assim, quer dizer, o sujeito que encontrou a arma na rua e veio trazer imediatamente, na mesma hora foi trazer a arma na delegacia, ele teve a posse ilegal da arma durante todo o trajeto, desde o buraco onde ele achou a espingarda até o momento que ele entrou na delegacia. Então, tem que ser preso, julgado, cumprir 5 anos de cadeia e destruir a vida do cara. O que falar de um sujeito desse? O que, né? Agora, aqui nós queremos passar outra lei. Você não vai poder fumar perto de edifícios federais. Não é nos edifícios, não é na portaria dos edifícios. É perto dos edifícios. Porque se essa casa vê que você puxa um cigarro, dá uma baforada, morre 50 lá dentro. Né? Se isso fosse verdade, minha gente, eu ia fumar perto da Casa Branca o dia inteiro. Você está entendendo? Era a Casa Branca, na Câmara dos Deputados, aí ia no Brasil, ia no Palácio da Alvorada, ia ficar puf, puf, puf, fumando o dia inteiro. Se, infelizmente, não é verdade. Né? Agora, aqui nos Estados Unidos, você vê, os militantes islâmicos, não é que alguém os está acusando de estar ligado no tráfico de drogas. Eles estão se gabando de que eles controlam parcelas cada vez maiores do tráfico de drogas. Aonde? Na América Latina. É? Esse pessoal está dizendo isso aqui. Eles mesmos se gabam disso. É? Então está aí, quer dizer, não tem ligação entre os terroristas islâmicos e Farc, e PT, etc. Mas é claro que tem, minha gente. Todo esse pessoal de Farc está tudo trabalhando para o terrorismo islâmico, que é de onde tem dinheiro, pô. Agora, que o Obama vai lá na conferência do clima, né? E ele está louquinho para que haja não só o imposto mundial, né, no qual assim, os países mais ricos, os Estados Unidos e a Europa, assim, vão ter que dar 10 trilhões, né, para o terceiro mundo. Você sabe que toda a riqueza dos Estados Unidos foi tudo roubado do terceiro mundo. Onde estaria a economia americana se não fosse a Zâmbia, se não fosse a Serra Leoa? Tá certo? Foi tudo produzido lá, os americanos que roubaram, minha gente. Você não sabia? Foi tudo produzido em Cuba. Né? Então, os americanos viram só de roubar isso aí. Ai, meu Deus do céu. Né? Então, agora tem que fazer imposto mundial para instituir a igualdade. Não é mais a igualdade entre os cidadãos. Porque primeiro assim, era igualdade perante a lei. Depois virou a igualdade quantitativa, né? Financeira quantitativa entre todo mundo. Mas não, agora também entre os países. Quer dizer, não, é injusto ter mais dinheiro nos Estados Unidos do que na Serra Leoa, não é? Você não acha? Então, se o PNB dos Estados Unidos é muito grande e o da Serra Leoa é zero, você tem que dar metade para a Serra Leoa, meu Deus do céu. E está lá o Obama para isso. Esse vagabundo foi posto lá com o dinheiro da Arábia Saudita. Viveu o dinheiro da Arábia Saudita a vida inteira. E agora está lá para servir a Arábia Saudita. É assim que está acontecendo. Agora, enquanto isso, apareceram os climatologistas ligados a esse negócio do aquecimento global, que esse é outro truque para criar o governo global. E disseram, por que nós vamos fazer? Porque é o seguinte, o fato é que a temperatura terrestre ficou estável nos últimos 10 anos. O que nós vamos fazer? E estavam lá desesperados, né? E aí um hacker descobriu uma troca de e-mails entre cientistas ligados a esse negócio de aquecimento global, um tramando com o outro, como é que nós vamos enganar a população? Vira aí, seleciona os dados que vai ter que esconder. É tudo assim. Aposto que na mídia brasileira não saiu uma linha sobre isso aí, que é o escândalo dos escândalos. É um negócio incrível, que eu tinha acabado de publicar no Diário do Comércio um artigo dizendo que a fraude científica se tornou o meio normal e usual de governo do mundo. Você quer implantar uma coisa, então você cria um alarmismo qualquer mediante uma série de pesquisas encomendadas já com o resultado pronto. Chama lá, ok, senhor doutor, faz uma pesquisa e prova que não sei o que, não sei o que, não sei o que. Daí o senhor doutor fala, mas se não der certo, tem que dar. Tem o resultado, tem que ser esse. E os caras aceitam. Né? Tudo quanto é universidade, instituição de pesquisa, está tudo sendo vendido para essa gente tudo se vendendo para essa gente do Bilderberg, é uma coisa impressionante. Eu tinha acabado de escrever um artigo sobre isso, no dia seguinte vem essa notícia que o hacker descobriu mais de 3 mil páginas de conversações altamente comprometedoras entre esses caras que estão vendendo o aquecimento global para o mundo. Agora, vamos parar com essa coisa e vou contar aqui que nós temos uma surpresa para vocês. Está aqui do meu lado o padre Paulo Ricardo de Azevedo, que todo mundo conhece. E nós estávamos conversando aqui sobre o negócio da mente revolucionária e surgiu a pergunta. Eu tenho estudado esse fenômeno da mente revolucionária como um fenômeno histórico-cultural. E olha que isso aí já me dá trabalho. Mas é claro que a coisa também tem dimensões espirituais que afetam, vamos dizer, todo o destino das almas humanas. É todo, vamos dizer, o projeto divino para a salvação das almas e é afetado por essa coisa. Quer dizer, tem uma dimensão que vai muito além daquilo que eu tenho investigado. Então, é isso que nós vamos perguntar aqui para o Padre Paulo. Padre Paulo, como é que fica esse negócio do ponto de vista, quer dizer, da salvação das almas?
1: Boa noite, Olavo. Boa noite a vocês. Uma alegria estar aqui com vocês nesse programa. Eu toda semana estou assistindo o programa do lado de lá, né? Agora estamos aqui juntos para ter essa conversa. Bom, veja lá, a questão que sempre me intrigou muito é exatamente essa coisa que tudo aquilo que eu tenho aprendido ao longo desses anos seguindo essas suas análises de conjuntura e depois também a própria análise da mente revolucionária enquanto tal, nas suas aulas, etc., como isso vai exatamente de encontro à nossa visão, à visão tradicional da igreja, né? Vai, assim, a coisa entra numa sintonia profunda com relação à questão de idolatria e de pecado. Ou seja, o que é que a mente revolucionária, né? O cara se coloca no lugar de Deus. É exatamente a questão de o sujeito.

0: para o mundo e as coisas não têm substância. As coisas não têm essência, não têm um sonho de Deus. Quando você... Guilherme de Ockham foi o trisavô, o tataravô dos existencialistas, né, do século XX. Então, quando você primeiro começa negando e dizendo assim, Deus não projetou nada. Depois chega e diz, já que Deus não projetou, projetemos nós, façamos nós. Né? E aí pronto, fiat lux, né? Eu sou, faça-se a luz, eu sou o criador de todas as coisas. E é exatamente aqui que está a profunda rebeldia da mente revolucionária. A mente revolucionária, ela é uma consequência, né, direta do pecado original. Da situação,
1: primeiro o sujeito afasta Deus do cenário, depois ele quer preencher o vazio que ele mesmo imaginou.
0: Uhum. Exato. Por quê? Porque Deus não tem projeto para as coisas, mas eu posso ter. Né? Você pega, por exemplo, todo o movimento gaysista, que é uma das tantas formas de manifestação da mente revolucionária, né? Então, a primeira coisa você diz, Deus não tem um projeto para o sexo. Né? Não existe certo e errado no sexo. Você relativiza. Você implanta aquela ditadura do relativismo que o Papa Bento XVI denunciou. Né? E uma vez que você implanta esse relativismo, aí você acha que vai reinar o mundo da tolerância? Não, é o contrário. É o mundo da intolerância.
1: Da intolerância, exatamente.
0: Por quê? Porque aí, já que não tem um Deus que manda nessa coisa, então vamos mandar nós. Né? Então agora, né, eu decreto que o aparelho reprodutor, né, a reprodução, o sexo, tem tudo a ver com o sistema digestivo. Pronto. E agora vamos misturar as duas coisas e vamos fazer o ser humano do nada. Né? Vamos fazer isso daí. E esta é a mente.
1: E também tem outra coisa que eles querem ensinar, por exemplo, o homossexualismo nas escolas, para as criancinhas. Eles também têm obrigação, eles estão discriminando os sadomasoquistas. Eles têm que ensinar o sadomasoquismo também. Né? E estão desprezando os perversos polimorfos. Eles têm que ensinar tudo isso para as criancinhas.
0: Necrofilia.
1: Necrofilia, né? Coprofilia, uhum. Bestialidade, tudo tinha que ensinar tudo. Porque eles são as minorias discriminadas.
0: Uhum.
1: Tá certo?
0: Mas eu já...
1: A piada vira realidade, porque o jaguar, né, que por outro lado é uma besta quadrada, ele já, 20 anos atrás, ele já dizia, né, eu, como presidente da Sociedade Internacional dos Coprófilos, exijo meus direitos, eu estou sendo discriminado. Agora, a piada virou realidade.
0: Uhum. Sim, exatamente. E a única minoria que não tem direito são os cristãos, né?
1: Ah, bom, nós não existimos, nós temos que ir pro lixo mesmo.
0: É. Então, aqui que está a grande dificuldade. Eu postei no meu site, recentemente, uma palestra. Aliás, são duas palestras. Analisando um pouco essa realidade, olhando para um documento específico do Concílio Vaticano II. A Gaudium et Spes. Né? O Concílio Vaticano II, ele fez documentos de a respeito do dogma da igreja, etc. e tal, coisas assim muito boas. Você vê, por exemplo, dois documentos extraordinários, a Dei Verbum sobre a revelação, a Lumen Gentium sobre a igreja, são muito bons. Agora, o concílio quis colocar um documento a respeito da igreja no mundo atual. Né? Que não é um documento dogmático. O próprio nome está dizendo Constituição Pastoral, né? Agora, o que as pessoas não entendem é que a igreja não tem infalibilidade pastoral. Né? Ou seja, a igreja, quando ela ensina, e ensina infalivelmente, solenemente, né? O Papa faz uma declaração ex cátedra, ou então o Concílio de Trento faz uma declaração solene e infalível, tudo bem, nós temos que aceitar aquilo como uma expressão da revelação divina que a igreja está dizendo, olha, essa é a fé de sempre. A fé...
1: Mesmo, olha, a infalibilidade do Papa é condicionada à fidelidade dele à doutrina.
0: Exato, exato.
1: Se ele chegar lá e proclama tudo o contrário, não é.
0: Não, aí ele não é
1: não
0: mais Papa.
1: Não é infalível, como ele não é Papa,
0: ele
1: mas...
0: não é Papa, é. Exato, exato. Como um concílio
1: inteiro.
0: Que declarar uma maluquice não é concílio válido. Né? Agora, o que aconteceu? Com a Gaudium et Spes, só o início

0: da própria Constituição, você já vê a dificuldade. Ele diz assim, começa, as alegrias e a alegria e a esperança do homem atual são as alegrias e esperanças do discípulo de Cristo. Dá para concordar com uma frase dessa? Não dá para concordar.
1: Não, isso é materialmente falso.
0: Exato. Ou seja, o mundo atual...
1: As alegrias e esperanças do movimento gay, por exemplo, né? Ou dos abortistas, não são as nossas alegrias e esperanças. Não é o mundo que eles querem, não é o mundo que nós queremos.
0: Exatamente. É. Exato. Então, começou esse pacifismo dentro da igreja. Aí você vai dizer assim, mas Padre Paulo, quem é você para criticar um documento de um concílio? Eu disse, olha, eu não sou ninguém, mas eu não estou sozinho nessa história. Existiu, por acaso, um outro padre que foi perito no concílio, chamado Padre Josef Ratzinger. Não sei se vocês conhecem esse Padre Josef Ratzinger.
1: Já ouvi falar.
0: Já ouvi falar, né? Que era perito durante o Concílio Vaticano II. E tão logo os padres conciliares assinaram esse documento, né? Naquele mesmo ano, 65, e no início do ano seguinte, 66, ele fez conferências em Münster, na Alemanha, onde ele era professor universitário, dizendo, ó, gente, esse negócio aqui não vai dar certo, não. Está errado. Essa mentalidade está errada. Está errado dizer que a igreja e o mundo atual querem as mesmas coisas.
1: Quer dizer, a maioria estava errada e esse cidadão estava certo. E Deus mostrou isso quando pegou o camarada lá do anonimato e botou na cátedra de Pedro.
0: Uhum. Exato. Agora vejam só. Isso que o concílio disse não é uma declaração infalível, né? É simplesmente uma atitude pastoral de, até, digamos assim, que pela maioria, certamente a maioria quando assinou isso daí, assinou bem intencionada, né? Dizendo, ó, até agora nós condenamos e não deu certo. Vamos ver se a gente alisando, né? E sendo simpático com eles, quem sabe vai dar certo agora. Vamos supor que houvesse essa boa intenção da parte da maioria, né? Agora, acontece que com o tempo, passados 40 anos desse documento...
1: Não, mas isso é o tipo da aposta desesperada, né?
0: É.
1: E no Brasil, nós sempre votamos em gente de cultura e deu errado. Então, agora vamos votar no analfabeto para dar certo. Mas não, você pode estar desesperado quanto queira. Você não pode apostar em qualquer coisa.
0: Uhum.
1: Né? Agora, nós combatemos o comunismo, não deu certo. Então, agora vamos... Ficar de braços abertos para o comunismo para ver se dá certo. Claro que não vai dar certo. Né?
0: Uhum, exato. Então, essa coisa, essa mentalidade se arraigou dentro da igreja. E isso é uma grande dificuldade, porque fez com que a igreja, de alguma forma, ficasse aidética espiritualmente. Né? O que é que eu chamo de AIDS espiritual? O que é AIDS espiritual? AIDS física é o corpo que não é capaz de distinguir o alimento amigo do vírus que é inimigo. Né? Então, ele pega um vírus aí e diz, ô, meu amigo, fica abraçando aquele vírus como se fosse amigo e aquilo vai destruindo o corpo. Enquanto ele deveria soar o alarme e dizer, olha, isso vai destruir você. Então, a igreja agora, ela está nessa ilusão de dizer, olha, se a gente amar esses malucos, se a gente amar, né? Os revolucionários, se a gente amar os comunistas,
1: eles vão nos amar
0: gays,
1: também, né?
0: Eles vão nos amar também.
1: E nada, se ama o cara, aí que ele vai acabar com você. Pô.
0: Exato.
1: E ainda vai ficar rindo de você.
0: Exato. E o que eu insisto ensinando para as pessoas é exatamente isso: dizendo, gente, vamos lembrar de uma coisa. Quando o amor se fez carne, nós o matamos. O amor em pessoa, Deus, que é amor, veio, se fez carne. E o que é que nós fizemos? Abraçamos? Dissemos, muito bem, bem-vindo. Né? Que felicidade. Não, nós o crucificamos. Por quê? Porque quando os injustos veem o justo, ficam horrorizados com aquilo e querem acabar com ele.
1: Exatamente.
0: Querem acabar com ele. Né?
1: É o famoso verso de Terêncio. Veritas odium parit.
0: Isso.
1: A verdade gera o ódio.
0: Uhum. É isso. Exatamente. O Papa Bento XVI, quando ele era cardeal Ratzinger, ele experimentou muito essa questão do ódio, né? Contra a verdade. E uma vez ele fez uma conferência para uns padres do movimento Comunhão e Libertação. Ninguém se iluda, Comunhão e Libertação não tem nada a ver com Teologia e Libertação, não, né? A palavra é libertação, mas não...
1: Sim, é diferente.
0: É diferente, né? Monsenhor Giussani rolaria no túmulo se achasse que alguém... né? Então, ele fez um retiro para os padres da Comunhão e Libertação, e nesse retiro ele explicou o ódio do apóstata. O que é o ódio do apóstata? O apóstata é um cara que arranjou um jeitinho de viver o cristianismo light, um cristianismo dietético, né? Ah, não, tá muito radical esse negócio de viver o martírio, né? Entregar minha vida por Cristo, né? Ser capaz de morrer, derramar o sangue por Jesus. Não, vamos fazer o seguinte, vamos arranjar um jeito mais adequado aos tempos modernos, né? Vamos adaptar. E aí ele arranjou um jeito de viver o evangelho solúvel, assim, diluído.
1: Uhum.
0: Né? O que acontece? Isto, ao fazer isso, o que é que ele está fazendo? Ele está pisando na consciência dele. E aí diz o cardeal Ratzinger, e ele irá, ele que violentou a sua consciência, irá também usar de violência contra qualquer um que recorde a ele aquilo que ele fez. Ou seja, quando alguém vem, eu acabei de trair o cristianismo, estou vivendo o cristianismo, né, light, um cristianismo politicamente correto, aceitável pelo mundo moderno. Quando alguém me lembra, quando Olavo de Carvalho me lembra isso, quando o padre Paulo Ricardo me lembra isso, quando o cardeal Ratzinger lembra isso, né, o que eu estou fazendo? Eu irei odiá-los, porque eles estão lembrando a mim mesmo a violência que eu fiz contra a minha consciência. Né? Lembrando a mim mesmo a violência que eu realizei em mim. Então não pode acordar minha consciência. Então aqui que está essa grande realidade. Então a mentalidade revolucionária, espiritualmente falando, né, é não somente uma idolatria de quem quer se colocar no lugar de Deus, mas é um ódio contra Deus. Um verdadeiro ódio contra Deus. Porque Deus não tem essa história de ah, eu também, ou seja, Deus é Deus, mas ah, eu também quero ser. Não tem esse negócio. Ou ele é e eu não sou Deus. Ou então eu sou Deus e ele não é.
1: É, mas o sujeito era Deus, ele tinha que ter nos avisado antes, pô.
0: É.
1: De repente teve essa ideia ontem, o que, que é?
0: É. Então, se eu estou querendo ser Deus...
1: Karl Marx, Leonardo Boff, essa coisa, de repente desaparece. Pô, mas agora que você descobriu que é Deus, pô, né?
0: Uhum.
1: Eu sempre soube que ele era, agora você descobriu ontem. E quem é que a gente engula essa?
0: Mas é a demência, né?
1: Demência é uma demência.
0: É a demência. É a verdadeira demência.
1: Eu acho, e é o ponto que eu estou estudando agora, que esse negócio de mentalidade revolucionária é um quadro clínico mesmo. Não é só uma doença do espírito, é uma doença mental em sentido estrito. Né? E tem... O famoso livro do psiquiatra francês Paul Serrier, ele descreve o que ele chama de delírio de interpretação. E eu estou lá comparando uma coisa com outra e falo, meu Deus, mas a mentalidade revolucionária é exatamente a estrutura do delírio de interpretação. Eu não pude escrever nada ainda sobre isso, mas ainda vou escrever. Eu só mencionei de passagem. Mas, olha, esse pessoal é louco no sentido clínico. Mas já parece aí, olha, esse pessoal, Marco Aurélio Garcia, Tarso Genro, Fidel Castro, Hugo Chávez, os camaradas são loucos no sentido estrito. Eles querem nos impor a situação do Dr. Mabuse, que o cara é maluco do hospício, faz a cabeça dos médicos e domina o hospício. A gente tem que parar com essa brincadeira.
0: Uhum. Exatamente. E essa questão tem consequências espirituais muito sérias. Né? Porque nós temos
1: essa coisa, eles oprimem a gente e eles se sentem perseguidos. Uhum. Esse negócio de gay... Você não pode falar, quer dizer, eles querem impor um negócio, quem quer que fale uma palavra contra o homossexual vai para a cadeia. Quando eles começaram com essa coisa, eu disse, eles vão se prevalecer disso para oprimir os religiosos. Eles vão entrar dentro de igrejas, tá certo? Travestidos, fazendo carnaval, e quem reclamar, eles vão poder andar cadeia. Daí todo mundo, não, você está exagerando, imagina se eles vão fazer uma coisa. No dia seguinte fizeram.
0: Uhum.
1: Aqui, agora é moda, eles invadem a igreja,
0: sim,
1: fazendo aquele carnaval, aquele Sodoma e Gomorra, e se você reclamar, esse processo.
0: Exato.
1: Quer dizer, No Brasil tem a lei do ultraje a culto. Essa lei já existe. Uhum. Mas o sujeito vem e impõe uma segunda lei em cima daquela que neutraliza aquela. Quer dizer, o cara te acusa de discriminar, você não pode dizer, não, mas ele praticou ultraje a culto. Isso simplesmente não é levado em consideração.
2: Uhum.
1: Quer dizer, eles criam essa situação opressiva e se faz de coitadinho.
2: Exato.
1: Né? Quer dizer, como se nós tivéssemos... Olha, eu nunca abri minha boca para falar mal em público da conduta sexual de quem quer que fosse. Eu acho isso horrível.
2: Uhum.
1: Esse negócio de sexo tem que ser discutido em privado, com discrição, e sempre baseado na caridade. Né? Não sou... Eu fico horrorizado com esses bispo, pastor protestante, que fica um cuspindo na cara do outro. Ah, você é um adúltero, você também. Isso não se faz, gente. Isso aí não é da tradição católica fazer isso.
2: Uhum.
1: Né? Então, nunca falei mal de ninguém, mas se a gente abre a boca para falar, olha, está doendo, vocês estão nos oprimindo, vocês estão nos humilhando. Ele diz, não, você é que está querendo botar nós tudo na cadeia, você quer voltar ao tempo da Inquisição. Eu digo, mas escuta, mas a Inquisição não julgava ninguém por ser homossexual.
2: Uhum.
1: Homossexualidade, afinal de contas, não é uma heresia, é apenas um pecado pessoal. A Inquisição julgava heréticos. Daí os caras falam, ah, eles queriam botar na cadeia, botar na fogueira todo mundo que pensasse diferente. Fala, você não sabe, os caras não sabem nem o que é o herético. O sujeito nunca era julgado por ser ateu ou por ser judeu.
2: Uhum.
1: Era julgado só se criava uma falsa religião católica. Aí sim. Mas os caras não sabem nem que heresia é isso. Eles pensam que heresia é qualquer sujeito que pensa diferente.
2: Uhum.
1: Então, assim, as pessoas arrogantes e burras e querem nos impor a sua própria ignorância.
2: Exato. Veja, e a própria atitude, por exemplo, tem pensador mais tradicional dentro da igreja do que Santo Tomás de Aquino? Santo Tomás dizia claramente, não é desejável que todos os pecados sejam crime. Ou seja, nós temos pecados que são mais graves, que afetam a ordem claro. Social diretamente, não é? E estes pecados mais graves são crimes. Né? Homicídio, então muito bem, não é somente pecado, é também crime. Agora, existem, a maior parte dos pecados são pecados, mas não são crime, ninguém vai para cadeia.
1: Na Romênia comunista, o homossexualismo era crime. E ficou essa lei, até a última vez que ele teve lá, ainda estava em vigor essa lei.
2: Uhum.
1: Isso no comunismo, que são aqueles que você gosta, não é nós que somos reacionários, que fazemos isso, não. Eram os comunistas que faziam isso.
2: Exato.
1: Em Cuba, é crime até hoje.
2: Exato.
1: Quer dizer, uhum. dois garotos lá se trancaram no banheiro, fizeram lá sua sacanagem lá dentro, pronto, quando sai lá, está na cadeia.
2: Uhum.
1: Isso é monstruoso.
2: E o que é que nós, da Igreja Católica, queremos? Queremos somente o direito
1: de dizer, olha, vocês olha, fizeram um treco é pecado, errado, vocês
2: isso
1: não podem
2: deve
1: fazer
2: ser.
1: Isso.
2: Exato.
1: A gente chama o sujeito, né, em privado, né?
2: Uhum. Sim.
1: E faz a coisa, vamos dizer, baseado na caridade, tudo, ó, você tem
2: Exato.
1: Que se corrigir. A gente também não espera que o sujeito, ninguém espera que o sujeito mude 180 graus num dia para o outro. Não é, você tem que ter paciência, vai ensinando. Tem toda uma tecnologia para ir melhorando o sujeito.
2: Exato.
1: Né? Mas
2: Exato.
1: Se você quer fazer isso, que nem essa psicóloga Rosângela Justino, que o paciente chegava lá e pedia para ela, olha, eu sou homossexual, mas eu não quero, mas não aguento mais, quero sair disso. Ela ajudava a sair. Agora não pode mais. Ela botou um anúncio no Mídia Sem Marca dizendo que, olha, a lei não me permite mais.
2: Uhum.
1: Agora, se você quer mudar de sexo, meu filho, ah, sim, aí não só é permitido, mas é até obrigatório. O governo te dá todos os meios.
2: Então,
1: é one way. Só pode ir de um lado para o outro.
2: É
1: não pode votar.
2: A sistemática criminalização do cristianismo.
1: E claro, mas é
2: o cristianismo
1: essa ideia mesmo.
2: Vai sendo criminalizado. Agora, vejam só. Nessas duas palestras que eu coloquei lá no meu site, né, eu tento mostrar um pouco, porque isso foi uma palestra que eu fiz para um grupo de jovens. Então eu faço uma linguagem para o jovem entender o que é que está acontecendo dentro da igreja. Porque as pessoas ficam abismadas, por exemplo, está lá no catecismo da Igreja Católica. As pessoas que mais me perguntam, padre, está no catecismo da igreja isso daqui. Vamos supor que homossexualismo é pecado, sei lá, que masturbação é pecado, né? Pornografia é pecado, só para pegar exemplos de pecados assim, sexuais. Aí eu vou lá, me confessar, e encontro um padre diz,
0: não, meu filho, isso daí já era, já passou. Não, isso aí é a visão romana, fechada, quadrada. Isso é o Papa, que é quadrado, já era. Mas aí vem as pessoas perguntar, mas padre, por que é que ninguém toma atitude? Por que é que um bispo e um padre desse não chama atenção? Por que é que ninguém toma atitude assim para não lhe... Não é para pôr o padre na cadeia, não. Mas para pelo menos dizer, olha, isso daqui que ele está dizendo não é o ensinamento da igreja. Com clareza, para que o fiel não fique desorientado.
1: Ah, mas eles, é que se fizer isso, eles vão ser chamados de nazista, de fascista, de...
0: Exato.
1: Né, de assassinos de... Já, né, já disseram, não, você é nazista, assassino de negros, mulheres e judeus. Eu já devo ter matado meia dúzia. Né. Ah, veja, o pessoal da TFP... Com a maior facilidade, o pessoal, não é só a gente da esquerda, não, a mídia, a mídia, a grande mídia, protula o cara de nazista, de fascista. Outro dia, um membro do TFP me mandou dois artigos que o Plínio Correia de Oliveira publicou em 1937, descendo o cacete do nazismo e dizendo que precisava tomar providência contra aquilo. 37, minha gente, era quando a Rússia estava lá, em segredo, ajudando a Alemanha a se rearmar, preparando o poderio nazista. Enquanto isso, estava o homem da TFP, né, clamando no deserto contra o nazismo. E depois, passa um tempo, a coisa vira. Ele que é o nazista. Sim. E os caras que ajudaram o nazismo, assumir, fica tudo no bem bom.
0: Enquanto isso, no Brasil, todo mundo ficava calado. Getúlio no poder.
1: Claro.
0: Né? Getúlio amigo de Hitler.
1: Aqui nos Estados Unidos, o pessoal do Partido Comunista mandava os portuários fazer greve para que os Estados Unidos não pudessem enviar ajuda para a Inglaterra quando a Inglaterra estava sendo bombardeada pelos nazistas.
0: Uhum.
1: Porque tinha o pacto, né, do Ribbentrop-Molotov 39, mas antes disso já tinha outro acordo secreto que agora é que apareceram dos arquivos. Eles já estavam em acordo fazia mais de uma década. Eles sempre colaboraram. E colaboraram ao ponto do seguinte: o judeu escapava da Alemanha, né, nazista, e corria lá para a Rússia. Falava, ah, a Rússia é o... É a Meca, eu vou me refugiar lá. Chegava lá, o Stalin devolvia o cara, pô.
0: Sim.
1: E depois posava de antinazista.
0: Exato.
1: E tinha estudo da história da resistência francesa, os comunistas ficam se gabando e tal. E a gente, os comunistas franceses só começaram a entrar na resistência depois de 1941. Eles não queriam. A resistência já existia. Era tudo um reacionário que nem nós que montaram aquele negócio.
0: Três anos depois da guerra já tinha começado.
1: Pois é.
0: Mas eu... Por exemplo, antes da guerra, o Papa Pio XI, já estava, que falou e claramente, né, a vida inteira contra o comunismo, o Papa Pio XI já se manifestou contra Hitler. E quando Hitler foi a Roma, né, que enfeitaram a cidade inteira de suástica, de cruz suástica, etc. e tal, né, o Papa se retirou do Vaticano. Foi para Castel Gandolfo, né, e declarou publicamente que não queria ficar em Roma porque não lhe agradava em nada ver em Roma uma cruz que não fosse a cruz de Cristo. E
1: olha só,
0: fez declarações contra...
1: E o Pio XII, que falava no rádio quase todo dia. Aliás, era o único sujeito que falava. Os outros governando o mundo, tudo alisando a cabeça do cara. Aquela esquerda francesa, tudo alisando a cabeça do cara. Né? O Chamberlain, na Inglaterra, alisando a cabeça dele. Todo mundo querendo a paz igual ao sujeito. O único que falava era o Papa. E depois veio os caras e soltam esse livro, essa empulhação, essa vigarice, que é o livro do Corno, o Papa de Cristo. Hoje a gente já sabe que foi empulhação mesmo.
0: Sim, que diz que o Corno falou que... Não, fez uma profunda pesquisa nos arquivos secretos do Vaticano. Está lá. Quando eu estive nos arquivos secretos do Vaticano, fazendo pesquisa a respeito da história da nossa diocese lá de Cuiabá, quando você entra... Você assina um livro com o horário de entrada e assina o horário de saída. Todo mundo faz isso. Isso é sistemático. Tem lá os arquivos. Porque a gente chama de arquivo secreto, né? Porque existe uma parte do arquivo do Vaticano que fica em segredo até 70 anos. Porque se espera que as pessoas envolvidas morram para se publicar aquilo. Né? Para não deixar pessoas que estão envolvidas em polêmicas e problemas. Só uma questão de ética. Mas não é porque é secreto que não dá para saber. Então, quando a gente entra lá, se assina. Esse Cornell, ele esteve, sabe quanto tempo dentro do arquivo secreto? 2 horas.
1: É pesquisa profundíssima.
0: Profunda pesquisa horas, no arquivo secreto.
1: Ele teve meia horas. Hora você, é só até chegar o livro na sua mesa, né?
0: É.
1: Para desenvolver uma hora e meia.
0: Entendeu? Quer dizer, um negócio assim que a gente vê claramente. Né? E é isto que, Olavo, que eu devo isso a você, que foi você quem me ensinou, e é o que eu procuro ensinar para, principalmente para os seminaristas e padres jovens. Nós temos que aprender como é que esse povo raciocina. Na Igreja Católica, nós temos uma tradição de debate dialético no sentido clássico da palavra dialética, né? Não no sentido marxista, né? De debates universitários, etc. e tal. Então, dentro da igreja, as pessoas têm a tendência de querer conversar com as pessoas nesse campo da racionalidade, de debater. O que eles não entendem é como funciona a cabeça de um revolucionário. Ele já sabe o que ele vai fazer. E aí ele raciocina de trás para frente. Aí ele vai inventar. Qualquer argumento serve para chegar onde ele quer. Porque ele não crê na verdade.
1: Os caras, eles mudam de ideologia.
0: Exato.
1: Quer dizer, não há uma coerência ideológica, que nem o pessoal imaginava. Não, o marxismo é uma coisa. É um monobloco, bloco monolítico. Né? Nunca foi. Aquilo não. É um saco de gato.
0: Exato.
1: Os caras trocam de ideia e nem trocam de meia, pô. Conforme a conveniência.
0: Uhum.
1: Sempre foi assim.
0: Exato. Por exemplo, a gente vê isso dentro da igreja, né? O que é que eles querem fazer dentro da Igreja Católica? Eles querem transformar a igreja, já colocaram isso na cabeça. Temos que transformar a igreja numa sociedade igualitária, sem classes. Né? Então não pode existir clero e leigo, tem que ser tudo igual. Como é que nós vamos transformar clero e leigo?
1: A escola também não pode ter professor e aluno.
0: Não pode.
1: Né? O exército, assim, todo mundo pela média, todo mundo é capitão.
0: É. Aí, para obter isso, para chegar a isso, o que é que eles fazem? Qualquer coisa serve. Por exemplo, para desacreditar os padres, eles vão e publicam escândalos de padres pedófilos. Tá vendo o que é que o celibato faz?
1: Né? Eles mesmo que botaram esses padres pedófilos lá dentro. Isso é tudo.
0: Exato.
1: O que é isso?
0: Então, vão e publicam escândalos de padres pedófilos. Aí, depois que você vai e começa a dizer, olha, meu filho, para um seminarista, você tem tendência homossexual e não quer seguir o celibato, eu não vou discriminar você porque você é homossexual. Meu problema com você não é homossexualismo. Meu problema com você é que você não segue o celibato. Então vá para casa. Porque se um heterossexual estivesse aqui dentro e não seguisse o celibato, você também, da mesma coisa, mandaria para casa do mesmo jeito. Né? Tá vendo, olha aí a discriminação da igreja contra os homossexuais. Mas escuta, mas não era você que há 5 minutos atrás dizia que a desgraça da igreja é que tem homossexuais no clero? Com os pedófilos? Entendeu? E agora, quer dizer, incriminam a igreja porque tem homossexuais e porque expulsam os homossexuais. Quer dizer,
1: Mas eles fazem o serviço do diabo. Eles põem a tentação e a acusação. Eles induzem o sujeito ao mal e depois o acusam disso aí.
0: Sim.
1: De fazer o que eles mesmo mandaram.
0: Por quê? Porque eles querem desacreditar o clero. A todo custo. Qualquer coisa serve. Qualquer argumento serve. Então, o que nós, padres, o que os bispos têm que aprender, o que os seminaristas têm que aprender, né, é que, com esse pessoal, não tem argumento acadêmico. A gente argumenta academicamente entre nós, que somos honestos aqui, a gente vai e conversa.
1: Claro.
0: Com relação a esse pessoal, nós temos que primeiro desmascarar a intenção
1: claro.
0: Maldosa, a perversidade deles. E chegar a dizer, olha, estão querendo acabar com o clero. Agora, para fazer isso, qualquer porrete serve para bater na cabeça dos padres. Entendeu? Qualquer argumento serve. E aqui que está a maldade. Então, nós temos que aprender. Sempre.
1: Isso não vem só da esquerda, padre, porque vem dos dois lados. Aqui, o que os conservadores protestantes inventam de mentira contra a igreja é um negócio assombroso. Então a igreja apanha de um lado por um motivo e apanha do outro por outro motivo. Porque eles veem toda essa coisa do esquerdismo na igreja e eles identificam isso com a igreja. Eles inventam essa coisa. Ah, o Vaticano é que planejou o Obama. O Vaticano é que planejou a nova ordem mundial. Eles acreditam nisso, padre.
2: Coisa de gente maluca, né?
1: Coisa de gente maluca.
2: Então,
1: outro dia o cara mandou aqui um negócio dizendo: a igreja, durante 20 séculos, fez todo o possível para exterminar o povo judeu. Daí eu respondi para ele: don't send me this shit anymore. Daí ele disse: tá vendo? Suas palavras de baixo calão provam que você está no caminho do inferno. Eu disse: meu filho, você acusa injustamente milhares, milhões de cristãos. E eu dizer a palavra merda é mais grave do que isso. Esse aqui está maluco mesmo, já perdeu completamente o senso da proporção.
2: Sim, mas é exatamente isso. Nós temos que começar a entender que quando a pessoa não tem um princípio moral, não adianta você argumentar com ele.
1: Então, não é só o princípio, você precisa ter aqui no coração, tem teu amor aqui. Vamos dizer, por mais pecador que você seja, por mais filha da puta que você seja, se você tem amor àquilo, Deus vai agir sobre você e lenta, gradativamente, de uma maneira mágica, ele vai te corrigir.
2: Uhum.
1: Às vezes, não é esse esforço seu, não. Tudo vem do céu mesmo.
2: É a graça.
1: É a graça, é a graça. É um negócio fantástico. Eu já vi isso acontecer muitas vezes. Então não é uma coisa assim de você castigar o cara porque ele fez isso. Ah, tu é homossexual, tu é adúltero, tu é viciado. Não é assim, não. Nós vamos rezar pelo cara, vamos ensinar para ele o que é o certo. E se ele continuar errando, porque é fraco, nós vamos ter paciência e nós vamos rezar por ele. O que nós não conseguimos fazer e ele não consegue fazer, Deus vai conseguir.
2: Uhum. Tá, né? Exato. Eu ensino para os meus seminaristas lá. Eu digo: olha, uma das primeiras obrigações de um padre, tem uma frase de um santo padre da igreja, um padre da igreja que é pouco conhecido, Santo Isaac o Sírio. Ele era um padre bastante antigo e vivia fora do Império Romano. Ele diz assim: o homem que chora os seus pecados é maior do que aquele que ressuscita os mortos. Ou seja, um santo que chora os seus pecados é alguém que tem... É mais importante isso do que você ter a capacidade de se ressuscitar os mortos.
1: E o pessoal não sabe a importância disso, porque você ter a clara consciência da sua culpa é você ter a medida exata da sua posição na ordem real das coisas.
2: Exato.
1: É uma coisa importantíssima. Se você apaga o senso de culpa, você já está vivendo o mundo da fantasia.
2: Uhum.
1: Que nem aquela cretina da Marilena Chauí, falando: não, eu quero viver sem culpas. E viver sem culpa, você desliga a sua consciência e vira um idiota. Pior, vira Marilena Chauí.
2: Mas é exatamente...
1: Eu não, eu quero saber todas as minhas culpas. Todas.
2: É uma fábrica de perversos.
1: Né?
2: Fábrica de perversos.
1: Isso é uma fábrica de perversos, claro.
2: Né? Então, enquanto nós, né, cristãos, aqui que está essa coisa de chorar os próprios pecados, contar com a misericórdia de Deus, com o perdão de Deus diário, né, é isto que faz o cristão. E aqui que está a grandeza do evangelho. Essa é a boa notícia. Eu serei salvo, né, tendo essa atitude diante de Deus, contando com a misericórdia dele. Porque o evangelho é isso, é a miséria que encontra a misericórdia. Não é uma raça de cátaros, de puros. Por exemplo, pessoal da direita e conservadores que quer fazer uma igreja dos puros, dos cátaros, sem pecados, entendeu? Nós temos que ser um...
1: Isso é maluco também.
2: É maluquice. Isso é maluquice. Isso daí é revolução do mesmo jeito.
1: Mentalidade revolucionária.
2: Por quê? Porque o que é que haverá neste mundo? O que é que nós podemos esperar? Papa Bento XVI coloca: o que é que nós podemos esperar nesse mundo? Nós podemos esperar que tenhamos força até o nosso último dia de vida de lutar contra o mal, dentro de nós
1: dentro
2: e fora
1: de nós.
2: Dentro
1: de nós.
2: Né?
1: Essa vida é o trajeto do pecado até a graça. Um longo e complicadíssimo projeto.
2: Exato.
1: Né? Não, não é uma coisa assim que, pum, de repente, tu virou santinho e acabou tudo. Não é assim.
2: Porque
1: mesmo se... o mais santo, ele tem o conflito, ele tem a tentação, ele tem o lado... É o pecado original, ele continua carregando aquilo.
2: Então, mesmo as pessoas que querem ser fiéis à igreja, tem que entender, nós não somos melhores do que os outros. Essa atitude
1: é
2: fundamental.
1: Fundamental, porque essa ideia de que você pertence a uma minoria eleita, aos predestinados que vão melhorar o mundo, essa ideia estraga você completamente.
2: Sim.
1: Olha, eu prefiro dizer qualquer... narcotraficante, viado, bandido, do que um sujeito com essa ideia na cabeça.
2: Uhum. Exato.
1: Isso aí é a base da destruição.
2: Exato. E a gente vê, por exemplo, na Sagrada Escritura, que a eleição de Deus consiste exatamente no contrário. Deus, quando elege o pequeno, elege o miserável, que não é melhor do que os outros, mas elege aquela pessoa para quê? Para no amor daquela miséria ele mostrar misericórdia. O Evangelho é isso. É a misericórdia que encontra a miséria.
1: É, né? Isso mesmo.
2: Enquanto a mentalidade revolucionária é o cara se achar o máximo. Eu salvarei o mundo, né? Eu tenho a solução para tudo, né? Eu vou resolver tudo.
1: Peraí, tem alguém na linha aí querendo falar com a gente. Vamos ver quem é. Alô? Alô? Caiu a ligação. Tá muita chuva aí, então... Tudo bem, continue, padre.
2: Então, eu gostaria de, assim, contribuição com, nesse programa, né, é dizer o seguinte, né? Você, Olavo, não é um diretor espiritual, mas para dizer que
1: eu
2: isso...
1: Eu não diretor espiritual nem de mim mesmo. O que é isso? Tá doido.
2: Mas essas coisas que você ensina, essa atitude, né, que você ensina, que basicamente a atitude é o projeto dos grandes filósofos, né? Ou seja, uma busca da verdade, perseguir a verdade continuamente, mesmo que isso vá me... Isso deve me transformar por dentro, que eu admita meus erros, esse juramento de não ceder à mentira, né? Isto é um programa de conversão e de transformação espiritual, né? Eu gosto muito do seu seminário de filosofia e recomendei para muitas pessoas que seguissem o seu seminário de filosofia, porque é exatamente esse tipo de atitude, né, que nós, cristãos, também fazemos. Ou seja, o projeto que os antigos filósofos clássicos tinham e o cristianismo são dois projetos diferentes na sua forma de abordagem, porque um é pela parte da racionalidade, outro pela parte da revelação, mas que estão em profunda sintonia. Em profunda sintonia e que vão terminar na mesma coisa, né? Vão terminar na mesma coisa. É por isso que a Igreja, desde o início, e isso é uma coisa que o Papa Bento XVI insiste muito, a Igreja, desde o início, fez um compromisso com a racionalidade. O Deus que se revela na Bíblia é também o Deus que se revela na criação. E por isso, se eu tiver, assim, a honestidade filosófica de ir investigando as coisas, eu terminarei lá. Como diz Santo Tomás de Aquino, né? Onde está a verdade, aí está o Espírito Santo.
1: Sem dúvida, sem dúvida.
2: Aí está o Espírito Santo. Então,
1: eu acho que assim, eu não sou ninguém para ensinar os outros sobre isso aí, mas eu acho que se o sujeito fizer um compromisso com Deus, um pequeno, e ele se mantiver fiel àquele ponto,
2: uhum,
1: ao longo do tempo, os pecados dele vão sendo transformados de alguma maneira. Tá vendo?
2: Uhum.
1: Eu acho que isso funciona, porque comigo tem funcionado.
2: Exato.
1: Não posso dizer que vai funcionar com todo mundo, mas...
2: Uhum.
1: Se você é um sujeito todo errado, não prometa corrigir tudo de uma vez. Pega uma coisa e fica naquilo, tá certo? E por intermédio daquilo, Deus vai, aos poucos, vai curando a sua alma.
2: E exatamente aquilo que disse Jesus, né? A verdade vos libertará.
1: Isso, isso.
2: A verdade liberta, ela vai transformando a pessoa, né? E isso é graça de Deus. Não é nem...
1: Acho que nós temos um minuto, menos de um minuto para terminar aqui.
2: Tá bom, Lavo, eu agradeço você me receber aqui na sua casa e no seu programa, e deixo para todos os ouvintes uma bênção especial.
1: Muito, muito obrigado. Então, gente, acabou o nosso tempo aqui, infelizmente. Até a semana que vem, muito obrigado.

0: Um, do já veterano articulista Wes Vernon, que eu já recomendei aqui várias vezes, que é sobre as raízes marxistas do negócio do aquecimento global. Ele mostra aqui que o negócio do aquecimento global, a ideia do campanha do aquecimento global, surgiu na União Soviética. Isso é uma informação muitíssimo importante. O artigo está na página www.renewamerica, Renew, R-E-N-E-W, America.org. Wes Vernon, W-E-S, Vernon, V-E-R-N-O-N. Não percam esse artigo. O segundo é o artigo do ex-ministro da Justiça, Paulo Brossard, que chama As Farc do Brasil, que foi publicado na Zero Hora, que pode ser encontrado ali no site do Farol da Democracia. Não percam esses dois artigos. Agora, alguém me... aí o Eduí do Brasil me manda aqui a entrevista que saiu na revista Veja com esse matemático John Allen Paulos, que publicou aí um livro chamado Irreligion, né? Então é mais um livro descendo cacete na religião, com base na autoridade adquirida por um diploma, né, de ciências naturais, no caso de matemática e física. O nego estuda matemática e física e acha que isso o habilita a falar de religião. Isso aí já tá virando um vício, né? Mas esse aqui, na verdade, é pior de todos, porque ele é apresentado aqui pela Veja como um sujeito que, em vez de ele atacar a religião com violência, como fazem Christopher Hitchens e Richard Dawkins, né, ele vai de maneira mais amena, fazendo gracinha, etc, etc, né? Então, olha, que diferença faz? Se é para mentir, tanto faz você mentir com raiva ou mentir dando risada, a merda é a mesma. Eu não li o livro do sujeito, mas nessa entrevista aqui, ele comete assim: o sujeito é professor de matemática e lógica, ele comete erros de lógica tão fantásticos aqui nessa breve entrevista, que não pode ter sido um erro de transcrição, assim, não pode ser. É claro que eu vou comentar isso no artigo, mas só para vocês terem uma ideia. O sujeito diz assim: o repórter pergunta a ele: Pascal e Leibniz, entre inúmeros grandes filósofos do passado, eram matemáticos e eram crentes. Daí o Paulus responde: Leibniz tinha uma concepção muito particular de Deus. Como ele, muitos dizem acreditar em Deus, mas aquilo em que creem não seria chamado de Deus pelo cidadão comum. As leis impessoais do universo, a beleza do mundo material, todas as coisas já foram chamadas de Deus. Se você definir Deus assim, bem, então Deus existe. Mas que porra é essa? Quer dizer que Leibniz chamava de Deus as leis impessoais do universo? Ninguém nunca leu uma linha de Leibniz. Como é que tem a cara de pau de falar uma coisa dessa, né? E, em segundo lugar, ele adverte aqui que ele está tratando da religião fazendo abstração das tradições religiosas. Quer dizer, ele pega simplesmente a Bíblia, lê a Bíblia, né, literalmente, e prova que as afirmações da Bíblia tomadas literalmente não são logicamente sustentáveis. Quer dizer, isso é um empreendimento absolutamente pueril, né? Ou seja, ele diz que ele confessa que ele está discutindo com as crenças do cidadão comum a respeito de Deus. Mas, ora, nós sabemos que a religião, toda religião, é uma estrutura hierárquica, na qual, o conhecimento de Deus começa pela periferia e vai se aproximando gradativamente, né, de um centro, que é justamente aquele ao qual tiveram acesso, os grandes representantes dessa religião, os grandes santos, os grandes místicos, né, e os grandes filósofos da religião. Isso quer dizer que a abordagem do cidadão comum é necessariamente periférica e necessariamente metafórica, cheia de símbolos, é uma abordagem mais literária do que outra coisa. Tá certo? Nenhuma religião pretende que as crenças do cidadão comum a respeito dela própria sejam verdadeiras no sentido factual. Elas são alusivas, né? Quando o crente diz assim, ele diz, por exemplo: minha filha estava doente, eu rezei, Deus a curou, né? Você sabe que essa frase não tem um sentido material, no sentido que você diz que o remédio curou uma dor de cabeça. Não é bem assim. Quer dizer, para você desmembrar esta frase, Deus curou a minha filha, e transformar num significado material que possa ser comprovado ou impugnado, você precisaria fazer uma sequência de operações lógicas muito complicadas, E é exatamente o que pode ser testado, o que pode ser discutido, não são jamais as crenças metafóricas do cidadão comum, mas, vamos dizer, as teses formais em que a teologia desta religião se expressa. Quer dizer, somente a teologia, a filosofia religiosa de alto nível podem ser discutidas. Agora, o sujeito foge disto e vai discutir o que não pode ser discutido, que são crenças meramente metafóricas, simbólicas do cidadão comum. Quer dizer, isto é um charlatanismo monstruoso. Isso é a mesma coisa que você querer impugnar a física baseado nas ideias de física do homem do posto de gasolina da esquina, tá entendendo? É a mesmíssima coisa. Quer dizer, se você pegar uma pessoa iletrada e perguntar para ela o que, que ela imagina que seja, né, a teoria da relatividade, a mecânica quântica, ela vai, no máximo, vai te dar uma ideia metafórica. E daí você vai provar que essas ideias são falsas e, portanto, você acreditará que você impugnou, né, a mecânica quântica com a teoria da relatividade. É exatamente o que o sujeito está fazendo. Quer dizer, é um empreendimento de uma vigarice intelectual extrema e intolerável. Intolerável, quer dizer, o sujeito não pode ser perdoado por causa disso. Ele, e pior, é que ele sabe que ele está fazendo isso, porque ele diz: não, eu não estou levando em conta as tradições religiosas, eu estou apenas combatendo a afirmação literal. Ora, se ele sabe que a afirmação literal não representa a religião, mas representa apenas uma crendice popular em torno da religião, crendice que, note bem, não é contraditória com a religião, mas é a periferia dela, tá certo? O que caracteriza a religião é a capacidade que ela tem de unificar desde as pessoas do mais alto nível intelectual até o povão, num corpo de crença, mas esse corpo de crença é compreendido de maneira diversificada por essas várias camadas de crentes, né, que começam lá com São Tomás de Aquino e Leibniz e vão descendo aí até o seu Zé Mané. Né? Então, ele vai pegar, o Paulus pega as crenças do Zé Mané, derruba todas com a maior facilidade, evidentemente, e acredita que derrubou a religião. E pior, ele considera que essas crenças do Zé Mané é que são a religião. E que as crenças dos altos filósofos e teólogos daquela religião não são representativas. Quer dizer, você está invertendo. Quer dizer, é Leibniz que é representativo do cristianismo, não o Zé Mané. É Leibniz, é São Tomás de Aquino. É com esse que ele tinha que discutir. Como intelectualmente a coisa não faz sentido, então é claro que o intuito não é de uma discussão séria. O intuito é apenas de difamação. Esse sujeito tem que ser respondido, não é com polêmica, tem que ser respondido com processo. Agora, esse pessoal da igreja, esses cardeais, etc, etc, isso aqui também é tudo um bando de boiola, tá certo? E tudo o que eles querem é se acomodar, tá certo? Com um mundo materialista, né? E fazer de conta que está tudo bem. E quando a gente reclama nisso aqui, nos termos e com a veemência que deve ser reclamada, né? Eles dizem: não, meu filho, você não pode ter ódio no seu coração. Quer dizer, eles estão confundindo aquilo que a Bíblia chama de respeito humano com a verdadeira crença. Eu não tenho que ter respeito humano nenhum por esse merda desse Paulus. Veja, e você tratar o sujeito, discutir com ele em alto nível, racionalmente, polidamente, é você induzi-lo ao pecado. Se você tivesse algum amor por esse seu Paulo, você chegava e dava dois tapas na bunda dele, já cala a boca, burro, ou lhe metia um processo para ele entender a gravidade do que ele fez. Agora, se você dá para ele a ilusão de que ele é um intelectual sério e está discutindo, você está corrompendo a alma do cara. Isso é falta de caridade. Quer dizer, esse pessoal que na defesa da religião não é capaz de tomar uma atitude mesmo de macho, tá certo? Eles não só estão danando a sua alma, como estão danando a alma dos outros, tá certo? Então, esse Paulus, ele é um charlatão mesmo, um charlatão assumido. Agora Veja vai lá, né, e puxa o saco do sujeito. Por quê? O repórter da Veja é ignorante. Quer dizer, quando o sujeito responde que Leibniz entendia como Deus as leis impessoais do universo, a beleza do mundo natural, eu digo: meu filho, para de dizer besteira e vai estudar Leibniz. É claro que não. Leibniz é uma concepção inteiramente ortodoxa, tá certo? De Deus baseado na Bíblia. Agora, as explicações dele, quer dizer, são muito mais representativas da religião, no caso protestante, tá certo? Do que as crenças de uma empregadinha doméstica que vai na igreja do Bispo Macedo, porra. Agora, o cara que quer discutir armado do seu diploma de lógica e matemática, quer discutir com a empregadinha e evidentemente ganha. E acredita que derrubou a religião. Quer dizer, como é que ele pode aceitar uma coisa dessa? intelectualmente, isso não é um empreendimento justificável. Só se justifica com intuito de propaganda difamatória. E, portanto, não é com polêmica jornalística ou polêmica acadêmica que se responde a uma coisa dessa. É com processo. Então, cobre aí do seu, né, do seu arcebispo, do seu cardeal, uma atitude. Espera aí, tem alguém na linha. Vamos lá. Alô? Alô?
1: Oi, você está me ouvindo?
0: Quem está falando?
1: Meu nome é Andréia.
0: Oi, Andréia, tudo bem?
1: Tudo bem. Ai, que bom falar com você, Olavo. Muito obrigada por me atender. Eu moro aqui ao norte de Miami.
0: Oh, muito bem. O prazer é meu.
1: E eu tenho acompanhado um pouco do seu trabalho e, poxa, estou muito orgulhosa de ter pessoas como você com pensamento crítico, mas ao mesmo tempo construtivo para o Brasil.
0: É porque no Brasil o que eles chamam de pensamento crítico é dizer amém para eles.
1: É, verdade. Eu queria só dizer uma coisa, duas coisas. Eu tenho um sonho, né, que se Deus existe, eu tenho certeza que um dia ele vai realizar esse sonho para mim, que é de dar a cidadania cubana para o Lula e jogar ele em Cuba por uma semana, falando espanhol, como se ele fosse um cidadão cubano, para ele ver como é difícil a vida do povo cubano.
0: Que mas se eu tivesse dinheiro, eu comprava o transatlântico, tinha com esses camaradas, soltava eles ali na beirada de Cuba, dava um barquinho de borracha para cada um, soltava eles assim uns 200 metros da praia, e agora se vira, desgraçado.
1: É, porque lá minha amiga casou com um cubano americano, foi para lá, né? E papel higiênico é futilidade, é supérfluo. Eles não têm fogão, eles usam fogareiro para fazer comida e a comida deles é baseada em mandioca, arroz. E quando tem carne, assim, eles dividem entre a vizinhança.
0: O negócio, pergunta para ela, pergunta para ela como é que chama gilete em Cuba. Chama lá as lágrimas de lombre. Ele está fazendo a barba e chorando. Né? Ele está fazendo a barba com a mesma lâmina faz 3 anos.
1: E ela voltou aqui para os Estados Unidos.
0: Por isso
1: quando
0: que
1: ela voltou.
0: Barbuda, entendeu?
1: É. Ela voltou aqui para os Estados Unidos e beijou o chão do aeroporto. Que ela falou assim,
0: oh, mas é para fazer tudo mesmo, minha terra abençoada.
1: E aquilo foi horrível. E uma outra amiga que aqui, ainda bem que aqui nos Estados Unidos, aqui nessa região do sul da Flórida, dá para conhecer gente de vários lugares do mundo. Eu conheci uma pessoa da Geórgia, lá no sul da Rússia, né, naquele país ao sul, e que foi criada no regime comunista. E a mãe dela é médica cirurgiã, trabalhou a vida inteira em hospitais. Ela é aposentada hoje com $8, o equivalente a $8 por mês.
0: Olha aí que maravilha. Eu sugiro que aposente o Lula com $8.
1: É, e ela tem que trabalhar de babá para poder ajudar a pagar as contas.
0: $15? O que você acha para a aposentadoria do Lula?
1: Olha, isso seria maravilhoso, porque ele ficou sem dedo e ficou encostado lá, né?
0: O Lula trabalhou 2 anos, que nem agora. É o seguinte, o Lula ainda é melhor que o Barack Obama, porque o Barack Obama nunca trabalhou. Nunca, ele só foi ativista a vida inteira.
1: É verdade.
0: Ele é o Lula americano.
1: É verdade, um pouquinho mais moreno.
0: Pois é. Agora, o candidato fala, tem candidato negro, o meu candidato, que é 2 vezes mais preto do que o Obama, que é o Alan Keyes, todo mundo boicotou, era o melhor candidato que tinha. Todo mundo boicotou, porque o sujeito não só é conservador, como é um homem honesto e é um erudito, é um filósofo direito, um cara importante. Todo mundo boicotou, todo mundo quer o quê? Um incompetente, mentiroso, salafrário, que possa ser manipulado com dinheiro de Jorge Soros, essa gente toda, é isso que eles querem lá.
1: É verdade. E mais uma pergunta, agora uma pergunta para você.
0: Por favor.
1: Que eu vi que você fala bastante contra o aborto e tal, e eu percebi que eu fui num dentista e ao lado tinha uma clínica de aborto. O que eu percebi lá é que a maioria das pessoas que iam lá fazer aborto estavam parados muitos carrões, né, Mercedes e tal, a maioria mulheres de 40, 35 a 40 anos e tal. Agora, dizendo no caso do Brasil, por exemplo, né, que muitas meninas também ficam grávidas tal, e quando a criança nasce, geralmente o pai desaparece. O que você acha que também o Estado ou o governo deveria não só...
0: Olha, o que eles alegam é que aborto ilegal é muito perigoso, porque morrem milhares de mulheres, dezenas de milhares de mulheres todo ano, etc. Quando foi ver no SUS, na estatística do SUS, sabe quantas mulheres morrem em aborto ilegal no Brasil por ano? 7 ou 8. Ah. Dessas 7 ou 8, nós vamos matar milhares de bebês? O que é isso?
1: É isso? É verdade.
0: Agora, esse ministro temporão, o prematuro, sei lá, esse sujeito é um mentiroso, salafrário, vigarista. Você encontrar ele por aí, na rua, dou-lhe uma cuspida na cara. Porque... Diz que não deve fazer isso, que o cuspe dá até para colar selo.
1: Porque eu fui repórter de uma TV sem expressão em São Paulo e vim para cá justamente por andar nas ruas de São Paulo e nas cadeias, né? Como é triste. Então, eu acho que tudo bem contra o aborto, mas deveria ter mais oportunidade de educação para essas crianças, né? Para essas mães e essas crianças, sem que elas fiquem como as daqui, que o pessoal fica pendurado no Social Security agora, ninguém quer trabalhar.
0: Pois é, isso aí é uma delícia, acho que eu também quero, viu? Vou entrar na fila do Social Security aí, fica lendo jornal o dia inteiro.
1: Aqui perto de casa tem uma, cheio de gente.
0: O problema dos Estados Unidos é o contrário do Brasil, essa sociedade aqui é boa demais, e corrompe as pessoas.
1: É verdade.
0: A sociedade aqui é uma verdadeira... Uma vez um sujeito escreveu uma coisa, isso foi 20 anos atrás, eu fiquei ofendido. Um brasileiro que veio para cá, estava vivendo aqui, e ele diz o seguinte: os Estados Unidos foram para mim a mãe gentil que o Brasil nunca foi. Eu, que era patriota daquela época, fico ofendidíssimo. Mas hoje eu vejo que essa coisa é verdade.
1: É verdade.
0: Aqui você chega a ter os braços de uma mãe esperando você para ver o que você precisa, meu filho. Está precisando de escola, precisa de assistência médica, de ajuda. Está todo mundo querendo ajudar você. No Brasil, nós estamos todos querendo ferrar com você. Pô. O governo ferrar mais um pouco, ainda tomar 40% do que você ganha em imposto.
1: É verdade, é verdade. Então... não vou tomar mais seu tempo, mas muito obrigada, Olavo.
0: Obrigado eu pelas suas perguntas.
1: Adorei.
0: Informação. Obrigado.
1: Obrigada, tchau.
0: Tchau. Agora, voltando ao assunto da semana passada, que é aquele problema do artigo que eu escrevi sobre Fritz Hoffmann e René Guénon, né? Aqui o professor Antônio Araújo, ele insiste no negócio. Ele diz o seguinte: continuo achando a afirmação do Olavo de Carvalho naquele artigo excessiva. Se há algum flanco da igreja suscetível de um ataque cultural e religioso islâmico, esse não é o flanco tradicionalista representado por Monsenhor Lefebvre. Justamente o modernista, filho do Vaticano II, que é ecumênico e aberto à influência religiosa variada. Então aqui, professor, quem é que está falando de influência? Quer dizer, tanto o senhor leu assim o meu artigo, quanto o próprio Dom Lourenço Fleischmann, que é um sujeito que eu adoro, que eu amo, tá entendendo? Leu assim, que eu estou dizendo que eles influenciaram o Dom Marcel Lefebvre. Eu não disse nada disso. Eu disse que eles se infiltraram na organização. Isso é outra coisa completamente diferente. Infiltrar significa o seguinte: o senhor está lá disfarçadinho, ninguém sabe o que ele está fazendo lá. Será que eu acho que o Dom Marcel Lefebvre é idiota se deixar influenciar por Comarassome? É claro que não, eu não disse isso. Se eu tivesse escrito isso aqui, Antônio Araújo e Dom Lourenço, se eu tivesse escrito isso, eu merecia levar um chute no cu que me jogasse daqui para a Califórnia. Mas é claro que eu não disse isso, eu falei de infiltração. Eu estou falando de uma ação contrária ao Dom Marcel Lefebvre, exercida desde dentro da sua organização por pessoas infiltradas. E isso eu vi com os meus próprios olhos. Eu sei que o Fritz Hoffmann dirigia vários grupos católicos, não na igreja modernista, mas na igreja tradicionalista. Você quer saber? Procura esse seu Matheus Sampaio Soares de Azevedo, tá, que está toda hora na missa, com o terço, e Nossa Senhora, não sei o que, não sei o que, e seguindo o Suon. Não está mais seguindo, o Suon morreu. Tá, mas ele não está seguindo o Suon, está seguindo o outro. Então está trabalhando para uma organização islâmica dentro do movimento tradicionalista. Ele está agindo de acordo com a consciência dele, é o que ele está fazendo. Mas ele tinha que chamar na xincha esse pessoal. Agora aqui, o Dom Lourenço, na resposta que ele me dá, ele também entendeu errado. Entendeu? Brasileiro lê tudo errado. Brasileiro é assim, desatento e paranoico. Ele leu o seu artigo e ele vê, tem uma palavra que doeu, ele já faz uma interpretação, acha que você está querendo ferrar com a vida dele. E daí já começa a se defender e acha que aquele suposto ataque que você fez a ele é não só a sua verdadeira ideia, mas é a sua intenção mais profunda e é o centro do seu argumento, a essência do seu argumento. E assim, vocês não vão entender nada, meu saco. Tudo que eu falei ali foi uma coisa que eu vi, do qual eu fui testemunha. Eu tive essa conversa com o Comarassome, tive várias conversas a esse respeito, e vi o João dirigindo grupos católicos dentro de igreja tradicionalista. Isso eu vi. Eu só posso dar um nome, porque isso aí foi 20 anos atrás. Eu não lembro outros nomes de outras pessoas. Posso até tentar descobrir. Mas que tinha vários, tinha. Agora, o Dom Lourenço querendo desmentir o negócio, ele confirma.

0: deste seminário por Dom Marcel Lefebvre em 1983. Isto é bem possível, tá certo? Eu não tenho motivo para duvidar disso. Agora, precisa ver, o Dom Lourenço não explica por que que o cara foi expulso. Foi expulso porque o Dom Marcel descobriu que o cara estava ligado numa organização islâmica ou foi expulso por outro motivo? Ou foi expulso porque cuspiu na rua, porque peidou na aula? Tem que saber o que que é isso aí, pô. Esse assunto não é para a gente criar opinião e achar se foi, foi excessivo ou foi moderado. Eu estou lá pouco me cagando se foi excessivo ou moderado. Eu quero saber se é verdadeiro ou falso. Não existe esse negócio. Ah, isso aí é muito verdade, é pouco verdade. Eu quero saber se é ou não é, sim, sim ou não, pô. O meu testemunho, eu asseguro, é verdadeiro e eu vou para o juízo final dizendo, eu vi isto com meus próprios olhos, eu ouvi o Coromar Assom me dizendo isso e dizendo que lecionou teologia no seminário católico. Tá certo? E vi também a apostila de curso que ele deu lá. Agora, Dom Lourenço disse que ele foi expulso. Pode ser que o Coromar Assom tenha dito aquilo do Dom Marcel. Por quê? Porque ficou mordido com o Dom Marcel. Tá certo? Então, daquela famosa frase, Dom Marcel é um idiota, mas trabalha para nós. Tá certo? Ora, a frase, a própria frase já indica que ele está falando de uma manipulação pelas costas e não de uma influência. Olha aqui, Dom Lourenço, pô, o que, que é isso, porra? Você está achando que eu fiquei com o Dom Marcel? Você está maluco. Eu estou tentando defender aqui, os caras infiltraram na organização dele. Não é que o influenciaram. Que coisa absurda. Eu me atribuí um absurdo e daí falam outro absurdo em cima. Agora, aqui confirma que o cara, o Coromar Assom, esteve lá dentro e que criou uma dissidência lá dentro, criou até um movimento sede vacantista. Ou seja, aquilo que eu falei pode não ter acontecido exatamente como o Coromar Assom disse, mas alguma coisa aconteceu ali. Eu também não sei o que aconteceu. Precisa ser averiguado e estudado. Assim como o Ricardo de la Cierva, né, pesquisou e descobriu tanta coisa, isso aqui também tem que ser descoberto. Só que isso eu não vi mencionado nem no Ricardo de la Cierva, que é o historiador conservador mais meticuloso que tem do problema da crise da igreja. Ele escreveu 3 livros de quase 1000 páginas cada um, amplamente documentado, está tudo lá. O Ricardo de la Cierva não fala dessa gente aqui. Tá certo? Então, pode ser que o Coromar Assom tenha falado isso porque estava bravo com o Dom Marcel, estava ressentido com o Dom Marcel, mas alguma coisa ele fez lá dentro. Então, o Dom Lourenço e Antônio Araújo, não tem nada de achar que o que eu disse foi excessivo e muito menos me atribuir paranoicamente a intenção de falar mal do Dom Marcel Lefebvre. O Dom Marcel Lefebvre é uma figura que eu amo, tá entendendo? E se alguém falar mal dele na minha frente, apanha, tá entendendo? Como é que eu vou falar mal dele? Outra coisa, a permanência também. Eu nunca ia fazer nada que pudesse prejudicar você. Quem mexeu com a permanência, eu não estou aí, não sou membro de vocês. Mas olha aqui, vocês têm o problema de brasileiro. O brasileiro sempre desconfia da pessoa errada, porra. Entendeu? Que é isso? Que falta de discernimento? Né? Não basta o sujeito ter a fé, certo? Não, precisa ter um pouco de sabedoria também, saber de quem você desconfiar. Tem uns camaradas que parecem bonzinhos, mas não são. Tem outro, meu filho, que parece um monstro, eu pareço um pitbull raivoso, mas eu não sou isso, não. Tá certo? Eu sou seu amigo, estou do seu lado, moro por você. O que, que é isso, porra? Que frescura é essa, porra? Então, o que eu disse não foi para julgar nada, muito menos para falar mal do Monsenhor Lefebvre. Foi para levantar uma leva disso aqui, tem que ser investigado profundamente. Eu não tenho condição de investigar pessoalmente. Tá certo? Mas vocês, o próprio Dom Lourenço, já mostrou aqui que ele tem outras fontes, que ele pode se informar. Tá certo? Então vamos descobrir direitinho o que se passou. Por que que o homem foi expulso do seminário pelo Dom Marcel? O que que o Dom Marcel descobriu a respeito dele? Hã? O que que estava acontecendo? Então, a coisa pode não ter sido exatamente como o Coromar Assom me disse, mas algo aconteceu. Eu também não asseguro que o Coromar Assom estava dizendo a verdade. Eu sei que ele disse aquilo, tá certo? E disse num contexto que deixava claro que não se tratava de influência sobre o Dom Marcel, mas de infiltração e tentativa de manipular a organização dele pelas costas. Então, eu creio que com isso fica tudo esclarecido. Tá certo? Alô, quem é? Alô?
1: Alô? Oi, Olavo.
0: Oi.
1: Tudo bem? Aqui é o Guilherme de BH.
0: Guilherme, tudo bem?
1: Tudo bem, Rocher?
0: Tudo certinho.

0: Bom, Lázaro, eu tenho uma dúvida a respeito daquela questão do governo mundial e seus teóricos. Partiu da leitura de um artigo seu chamado Travessia Perigosa,
1: Sim.
0: no qual o senhor cita o Arnold Toynbee, né?
1: Sim.
0: E tem uma questão condensada da obra dele, do Study of History,
1: Peraí,
0: ao ponto de.
1: perdi aí. Você pode falar mais alto, por favor?
0: Melhor agora?
1: Começa do começo, que acho que ninguém ouviu. Não sei se só eu não ouvi,
0: Bom,
1: mas.
0: é o seguinte, tem uma versão condensada do Study of History
1: Sim.
0: que contém um artigo que ele inseriu mais tarde, não saiu na predição da obra, falando especificamente sobre as coisas do governo mundial.
1: Sim.
0: O artigo se chama Em Direção a uma Futura Ordem Mundial. E nesse texto ele fala claramente do
1: Claro,
0: papel
1: ele trabalhou para
0: nuclear.
1: isso explicitamente, fez vários discursos sobre isso.
0: Pois é, eu queria saber
1: Onde escondeu
0: o
1: isso
0: que
1: aí?
0: você pensa em relação à obra dele e essa teorização de um governo mundial, assim,
1: É bom
0: em
1: você
0: relação
1: citar isso
0: com
1: aí.
0: o
1: Na, ó, a
0: governo
1: versão é um tal de
0: Els.
1: T. Summerwell, né? Que fez o resumo. Então, nessa versão, tem
0: Isso,
1: lá um
0: isso.
1: artigo sobre o governo mundial.
0: Exatamente.
1: E ele
0: Mas
1: sempre
0: em
1: trabalhou para isso.
0: relação
1: Agora, o que eu
0: a essa
1: achei mais
0: obra aí.
1: impressionante é aquela confissão dele de que a coisa tinha que ser implantada por meios antidemocráticos. E nós estamos vendo que é assim
0: Isso me
1: mesmo
0: assustou
1: que
0: também.
1: faz. Quer dizer, esse pessoal é o seguinte, aí é um grupo de milionários maluco que acha que tem solução para tudo e que pode nos enganar, quer nos tratar como crianças. Eles é que sabem tudo. Então, o que eles acham que é certo, eles fazem pelas suas costas, sem você nem saber, e de repente você acorda num mundo diferente, que é regido por outras leis, que foram feitas sempre por baixo do pano, sem discussão pública.
0: Exatamente. E o problema todo com relação ao texto do Toynbee é que é um texto que as pessoas aqui nas faculdades aqui no Brasil têm preguiça de ler, né? Porque é um texto
1: Rodrigo, o próprio
0: longo
1: Carroll
0: e.
1: Quigley, o historiador americano, que foi o guru do Clinton, o Carroll Quigley, que era inteiramente favorável a esse negócio, a esse projeto de governo mundial, ele achava ruim que a coisa fosse feita de maneira tão secreta. Ele disse, não, isso aí tem que ser público, tem que ser democrático. Agora, até hoje tem gente que esconde. Você fala de governo mundial, ainda tem, hoje em dia, depois que isso aí já está explicitado em decisões da ONU, ainda tem idiota que diz, não, isso é teoria da conspiração. Como levou do Foro de São Paulo? Quer dizer, um lado não quer contar e o outro não quer
0: É brincadeira,
1: saber. Eu digo, ah, que
0: cara.
1: beleza, então é mentira total.
0: Mas eu queria saber especificamente, não ficou muito claro para mim, se o senhor é a favor, assim, há como evitar essa imputação desse governo de ou não,
1: Eu não sei se
0: entendeu?
1: há.
0: Ela inevitavelmente será
1: Eu não tenho a
0: implantada,
1: menor ideia se há.
0: mas não deveria ser implantada por meios antidemocráticos.
1: Não, eu acho que de qualquer maneira as nações existem outra coisa. É claro que existem alguns problemas de ordem global que são mais facilmente resolvidos em escala global. É problema de comércio internacional, o comércio internacional é, por definição, um assunto global. Tá certo? Porém, existem outros aspectos que a gente não pode deixar de levar em consideração. O primeiro é o seguinte: num governo
0: Entendi.
1: mundial desaparece o direito de asilo, que é uma das bases da democracia e vamos dizer, uma defesa indispensável para a liberdade humana. Atualmente, se você tem um problema num país, você
0: Entendi.
1: corre para outro. Agora, se só tem um governo, você vai correr para onde? Para a Lua, para Marte, para a puta que eu pariu? Como é que vai fazer? Então, a extinção do direito de asilo é uma monstruosidade. Note bem que o atual Tribunal Penal Internacional, ele já eliminou isso. Esse é o segundo problema, que existe um negócio que chama jurisdição territorial. Jurisdição territorial, quer dizer, você só pode ser julgado pelo juiz do local onde foi cometido o crime. E se você está num outro país, você não pode ser julgado, a não ser que haja um outro processo, um acordo de extradição, tá certo? E você seja ali entregue para aquele juiz. Agora,
0: Entendi.
1: o Tribunal Penal Internacional, não. O juiz, esteja ele onde estiver, ele manda prender qualquer um, em qualquer ponto da face da terra. Quer dizer, você perde essa salvaguarda elementar dos direitos humanos, que é a jurisdição territorial. Então, só por esses dois aspectos, eu acho que esse negócio de governo mundial é uma péssima ideia. Né? Que só rico, louco é que poderia ter essa ideia. Porque tem muita ideia idiota que a gente não tem, porque a gente não tem dinheiro para realizá-la. Tá entendendo? Graças a Deus, Deus limita o nosso orçamento, de maneira que não possa realizar toda a merda que está na nossa cabeça. Mas tem cara que não tem isso. Tem merda na cabeça e tem dinheiro suficiente para realizá-la. Esses caras são um perigo para a humanidade. Eu acho que já está na hora de pegar esses camaradas e mostrar tudo o que eles têm feito, juntar tudo isso e mover um processo contra eles. Quer dizer, por quê? Para que eles sejam responsabilizados pelas consequências dos seus atos. Por exemplo, essa deficiência populacional que já tem na Europa, que está facilitando então essa invasão islâmica, isso aí quem foi que inventou? Foram os nossos caras. No Brasil está cheio de gente, entre os liberais, rapaz, entre os liberais, né? Negócio incrível, que acreditam piamente que tem que fazer controle populacional. E não perceberam que a coisa já deu errado, já é catastrófica, tá certo? E é uma das grandes causas de enfraquecimento do Ocidente. Agora.
0: E como o senhor diz no seu livro A Nova Ordem e Revolução Cultural, você acha que haverá um plano para substituir o legado da cristão pelo islamismo na Europa?
1: Olha, aí é o seguinte, o pessoal da Nova Ordem Global quer utilizar o islamismo como instrumento de corrosão da civilização ocidental. E os islâmicos querem usar a Nova Ordem Global para islamizar o mundo. Então, esses, vamos dizer, são dois planos.
0: Duplo movimento.
1: Dois planos globalistas. Você tem o globalismo dos Rockefeller, tem o globalismo islâmico. Tá certo? Ainda tem o globalismo comunista. Cada um querendo usar o outro para ver quem ganha mais. E nós lá no meio, nós estamos sendo roubados por todo mundo. Então, está na hora de chamar esses camaradas na xixa e dizer como é. Olha aqui as suas ações, o que você fez, olha aqui o resultado. Tá certo? E quem é que vai pagar pelo prejuízo? Uhum. Eu sugiro que seja eles mesmos, já que eles têm dinheiro para fazer a merda, eles devem ter dinheiro para pagar pelo resultado. Então, isso aí não é uma coisa para ser discutida no campo acadêmico. Tem que passar para a ação. E não é assim a ação, por exemplo, a ação parlamentar.
0: Então,
1: vamos eleger deputado, senador, que seja contra isso. Etc. Bom, isso tem que fazer também. Mas também tem que chamar os caras na justiça, porra. O que, que é isso?
0: No campo acadêmico não há a mínima possibilidade de discutir isso, né? Eu, como estudante universitário aqui de história, isso fica muito claro. Você tenta colocar os assuntos em debate e todo mundo te ignora, te chama de conspiratório, alguma coisa desse tipo.
1: Mas é isso aí, você inventa um carimbo, um rótulo imbecil, que eles tiraram do filme, deve ter o filme do Mel Gibson, Teoria da Conspiração, e usa o carimbo, quer dizer, tudo que ele sabe a respeito é o título do filme. E a gente ainda vai querer discutir com esses idiotas. Fala, olha, eu estudei o assunto, você não. Vai tomar no seu cu. Você tá entendendo? Você senta e escuta. Aliás, não tem nada que discutir. Esses caras acham que pode discutir. Não vai discutir nada. Senta e escuta, idiota. É isso que tem que fazer. Aprende. Agora, não adianta você tentar. Agora, eu sei que estudante fica meio inibido, tá entendendo? Porque é jovem. Então, tenta provocar discussão, não é nem questão de discutir, tem que ensinar para esses caras, eles não sabem nada. A bibliografia existente é enorme, eles nunca leram nada, nem o livro do Carol Quigley eles leram. Então como é que eu vou discutir com um ignorante
0: total? As bibliotecas fornecem essa bibliografia enorme.
1: Você está aí, cala a boca burra e aprende. Assim, o professor do Universitário do Brasil, todos, sem exceção, para mim é tudo moleque, tá entendendo? Eu, 99% desses camaradas, eu não aceitaria como meus alunos porque não estão qualificados para ser meus alunos. Eu sei que qualquer aluno meu com 2 anos de estudo dá uma surra nesses caras, né? Qualquer um. Então, que autoridade tem eles? Um papelzinho assinado por outro ignorante igual a eles? O que é isso?
0: Não faz sentido.
1: Mas o Bruno Tolentino dizia, não, nós precisamos te dar um diploma honoris causa pela USP. Eu falei, você está louco, Bruno? Quem é que vai assinar meu diploma? Isso vai ser um cheque sem fundo? Chega lá. O Quartini Moraes vai assinar que eu sou filósofo e enfia o papel no cu, porra. O que é isso? Eu sou filósofo e eles não. Isso é um bando de charlatão, de vigarista. Eu não tenho autoridade nenhuma. Eu tenho autoridade do meu conhecimento, do que eu estudei, do que eu sei. Só tenho essa, não tenho mais nenhum. Eu não sou doutor, não sou reitor, não sou senador, não sou ministro da República. Eu só sou o cara que está falando que 2 mais 2 é 4. Quem diz que 2 mais 2 é 4, qualquer um que diga que 2 mais 2 é 4, diz isso com a autoridade divina. Você está entendendo? Então, a verdade tem uma autoridade inerente. É essa que eu estou apelando para essa. Agora, eles, como não têm essa, eles precisam de outra.
0: Compreendo. Bom, era essa a dúvida.
1: Eu não se intimido. Não, manda logo tomar no cu, pô.
0: Tu não intimido.
1: Leva um monte de papel, prova o que você está falando. Você tem que fazer que nem um amigo meu, Antônio Donato. Antônio Donato estava lá estudando educação. né? E ele está fazendo uma tese de mestrado, né? O que, que ele fez? Ele fez uma tese de mestrado de 1000 páginas, né? Só a bibliografia dele já era 3 vezes maior do que qualquer tese de mestrado. Chegou, botou aquilo em cima da mesa. O que, que os caras fizeram? Ficaram aterrorizados e aprovaram sem fazer nenhuma pergunta. Porque falou, não, vamos fazer pergunta para esse cara, ele vai nos fazer passar por um idiota aqui, então é melhor a gente aprovar logo. Então foi assim, a intimidação. Foi uma maravilha isso aí. É assim que a gente faz, tem que fazer mil vezes mais do que os caras e não pode respeitá-los, não. A gente tem que. Você respeitar quem não merece respeito é um insulto àqueles que merecem. Quer dizer, como é que eu vou aceitar chamar de filósofo um merda como esse Quartinho de Moraes? Mentiroso, vigarista, filha da puta. O que, que é isso, porra? O dia que eu fizer isso, eu estou cuspindo em Platão, Aristóteles, estou cuspindo no Mário Fernando dos Santos, estou cuspindo no Miguel Reale, estou cuspindo nos filósofos de verdade. Esses caras não são filósofos, não. Esses caras são uns bacharéisinhos de merda.
0: É, se dizem filósofos, muitos nunca leram, né, os próprios filósofos. Então,
1: não
0: lê
1: nada.
0: Não lê
1: nada. Cada vez que a gente testa os caras, é assim, é, aquilo é um balão cheio de gás, só tem gás dentro. Tá certo? E são gases intestinais, é peido em estado puro. Tá certo? É isso que tem dentro, é o conteúdo deles, é isso, pô. Cada vez que você fura, sai, estoura e sai, né, um odor fecal no ambiente. Cada um desses que eu testei era isso, só tinha peido por dentro.
0: Eu não quero tomar seu tempo aí mais, não. Deve ter mais gente querendo ligar.
1: Não, aqui temos notícias.
0: Eu tenho até outras dúvidas, eu volto a ligar nas outras semanas.
1: Tá bom.
0: Muito obrigado pela atenção e vou continuar lendo aí seus textos e tentando fazer esse combate aqui.
1: Obrigado, eu.
0: Aqui em BH. Então, falou, fica com Deus.
1: Agora, aqui tem uma notícia importantíssima. Aqui, vejam lá, http://web.israelinsider.com. Quem agora está confirmando que o Barack Obama era muçulmano não é apenas um colega dele. Todos os colegas de escola já confirmaram. Agora é o irmão dele. Eu estou dizendo para vocês, esse sujeito é fake. Tá certo? Toda a vida dele é uma falsificação. O cara é uma nota de $32, tá entendendo? Quem aceitar isso aí vai se ferrar. E note bem, agora, essa puxação de saco que se faz do Obama no Brasil, que está aí, Caetano Veloso, até o Ali Camel, né? Todo mundo achando bonitinho. Por quê? Porque eles pegam só o discurso de campanha do cara e acham que conhece ele pelo discurso de campanha. Eu digo, não é assim, você tem que ver uma vida inteira. Quer dizer, um político não é um livro, meu Deus do céu. Ele não está pedindo a presidência para o livro dele, ele está pedindo para a pessoa dele. Então você tem que saber o que, que ele fez durante a vida. Agora, a vida do Barack Obama é assim, é uma coleção de alçapões, de subterfúgios, entendeu? De cortinas de fumaça. Não se pode eleger um sujeito desse para nada. Se ele é... Eu quero se apresentar para assim, olha, eu quero ser presidente da Exxon, quero ser presidente da, sei lá, da General Electric. Os caras vão querer saber qual é a vida dele. Agora, para ser presidente dos Estados Unidos, não precisa. Né? Agora, então, ele devia ser candidato para o presidente do Brasil, porque o brasileiro gosta de ser enganado, né? Acredita até que o Lula é operário. Né? Então, agora, aqui está se brasilianizando rapidamente, né? Agora, aqui alguém me lembra o seguinte, que houve, eu até perdi a notícia que me aguardei de cabeça, porque é coisa muito importante, não sei quem me mandou. Dizendo, olha, já foi provado, por exemplo, que o Duda Mendonça recebeu dinheiro do exterior para fazer a campanha do Lula. Isso é absolutamente ilegal, isso é criminoso. Tá certo? Isso aí já é motivo suficiente para o impeachment do Lula. Isso aí já está mais do que provado e não acontece nada. Então, quer dizer, o Lula tem direitos especiais. O que aconteceu foi... Esse pessoal criou artificialmente uma mística em torno do Lula, que faça ele o que fizer, ele é intocável. Ele é Deus. Você não pode falar mal dele. Então, isso aí é superstição. Quer dizer, o lulismo é uma pseudo-religião. O lulismo é uma seita. Seita satânica, você está entendendo? E todo mundo ficou enfeitiçado por essa... Até pessoas que... teria um motivo para pensar o contrário. Um dia eu discuti, eu fazendo uma conferência lá no clube militar, aparece um jeito empresário. Ele diz assim, ah não, mas o Lula está até bonito. Eu digo, olha, a hora que até o senso estético do sujeito é pervertido, né? E começa a achar boniteza no Lula, é porque tá, é claro que é uma coisa, não é uma coisa racional, é claro que é psicótico, porra. Né? E tá provado que o sujeito fez isso. A campanha dele foi feita por meios ilegais. É claro que ele não pode ficar na presidência nem um minuto a mais. Outra coisa, essas pesquisas que dizem que tem 60%, 70% da aprovação. Olha, eu acreditava, agora já não acredito mais, porque não é possível ser tão popular assim, todo lugar que vai é vaiado. Ele e os cupincha dele. Mas não é possível, se o sujeito é tão querido pelas multidões, deveriam dar beijinho nele. Tá certo? E em vez de beijinho, está todo mundo lá a fim de dar-lhe um pé na bunda. Tá, né? Isso é que a gente vê. Né? Não podendo dar o pé na bunda, pelo menos você vai. Né? Peraí, tem mais alguém na linha. Alô, quem é?
2: Boa noite. Olá, vó. Aqui é Carlos, de Portugal.
1: Carlos, tudo bem? Como vai aí a Santa Terrinha?
2: De mal a pior, mas talvez o referendo da Irlanda dê alguma esperança e abre o olho do povo.
1: Pois é, rapaz, mas aí é referendo assim, eles fazem o referendo, daí quando eles não gostam do resultado, faz outro, até alcançar o que eles querem. Daí dizem, ah, esse é definitivo. E o pessoal da União Europeia também é muito vigarista.
2: É, o tom agora dos eurocratas mudou. Agora estão assim mostrando os dentes em relação à Irlanda. Antes falavam em paz, amor, união, agora começam a falar em retaliação.
1: Mas quem vai acreditar? Olha, quem inventou essa coisa toda foi o Gorbachev. Isso aí foi inventado diretamente no Comitê Central do Partido Comunista da União Soviética. É que nem o livro do Joseph Story, que chama O Coletivo da União Europeia. Isso é um bando de comunista, filha da puta, aliado com outros banqueiros, mais filha da puta ainda, entendeu? E a Europa inteira está caindo nesse negócio.
2: Pois é, eu falo com o pessoal do Anatoly Golitsyn, de muita gente, e aqui o pessoal... Ih, ouvi falar que esses aí contrariam o consenso, fogem logo disso, ih, isso é teoria da
1: questão. Não, com o tempo, essas coisas que ele está falando, vai tudo se comprovar. O único problema é o seguinte, a gente dá o aviso, agora as pessoas não querem, quando elas vão perceber, aquilo vai ser muito tarde. E daí não vão poder fazer nada, mas o nosso dever nós cumprimos.
2: Eu já estou preparando a fuga.
1: Dirigir a história do mundo, eu não posso fazer isso, eu só posso dar aviso. E você deve pensar a mesma coisa, cumpra a sua parte, tá certo? Cumpra o seu dever, e agora o mundo, se o mundo quiser ir para as cucuia, que vá, você está entendendo? A gente não deve ficar
2: chateado
1: por causa disso, mas olha, eu fiz a minha parte, quando morrer, saio daqui limpo, não totalmente limpo, porque alguma merda a gente sempre faz. Tá certo? Mas pelo menos nesse aspecto, nas coisas realmente graves da vida, eu não compactuei com essa coisa satânica, maligna, tá certo? É, como dizer, eu combati o bom combate, então aí vamos sair mais, um pouco mais limpo do que entramos. Né?
2: Pois é, lá vamos.
1: A Bíblia diz, nós nascemos entre fezes e urina. Agora, bom, pode nascer entre fezes e urina, mas também não precisa morrer entre fezes e urina, porra.
2: Tem razão. Bom, olha lá. Eu tenho uma pergunta e, olha, um recado.
1: Por favor.
2: Bom, primeiro a pergunta é o seguinte, Olavo. Eu tenho acompanhado aí um dos candidatos que agora retirou a pré-candidatura no Partido Republicano, Ron Paul. E agora ele tem organizado aí um movimento e, pelo jeito, vão fazer uma marcha no dia 12 de julho. E essa coisa, bom... Pode-se procurar no YouTube o vídeo aí dessa marcha, chama-se Revolution March, e parece, olha, que o pessoal do clube Bilderberg já anda a falar disso, já anda preocupado, Olavo. Bom, queria saber a sua opinião acerca das ideias do Ron Paul de tirar os Estados Unidos das instituições multinacionais, voltar para
1: Federal Reserve. É uma mistura de inteligência e burrice como raramente eu vi, entendeu? Né? E também é uma mistura de honestidade e vigarice. Tirar das organizações internacionais seria uma grande ideia. Só que é o seguinte, ele quer pular fora de outros compromissos internacionais, como por exemplo o Iraque. Os Estados Unidos saírem do Iraque, aquilo vai ser uma carnificina. Outra coisa, para quem é sair do Iraque, justamente na hora que está ganhando. Um ano atrás a coisa estava ruim, mas com essa nova orientação que eles adotaram lá com o general Petraeus, pô, eles estão ganhando uma atrás da outra, já que já pacificaram Basra. Já faz, todas as zonas que eram consideradas zonas de periculosidade já estão pacificadas, já dominaram a situação, a Al-Qaeda está liquidada, fugiu tudo para o Irã. O que mais eles querem? Agora, vai criticar o Bush porque o Bush ganhou a guerra? Pô, o Bush é um monte de cagada, mas no Iraque, eu sempre digo, o Bush foi o melhor presidente que o Iraque já teve. Aqui para os Estados Unidos ele fez um monte de merda, mas para o Iraque ele foi boníssimo. Tá certo? Vai ver quando o Bush morrer, vai ter várias estátuas dele lá. Se fosse candidato lá, ele seria eleito com 99% dos votos. Só a família do Saddam Hussein que não ia votar nele. Então, como criticar o sujeito pelo que ele fez no Iraque? Ele fez a coisa certa. Ele tirou de lá um tirano que já tinha matado 300 mil iraquianos. Destruiu o regime tirano que sangrento, colocou a democracia que está funcionando. O que tem isso de errado, porra? A economia do Iraque já está em franca recuperação, o Iraque está enriquecendo o dinheiro iraquiano, que esqueci como é que se chama, que é o dinar, tá, já está...
2: Bom, Olavo, aqui tá em relação a essa pequena questão, e bom, depois eu termino, eu estou em desacordo com essa visão em relação ao que pensa o Ron Paul da guerra, pois me parece que a oposição dele é muito mais a nível intelectual de não concordar com essa ideia neoconservadora, que no fundo é revolucionária, de...
1: Sem dúvida. Aí ele está certo, pois aí a parte
2: errado, tiraram...
1: Sim,
2: sim. Tudo bem que em nome de uma ideia errada tiraram de lá um assassino. Vai, no fundo... utilizou-se as armas do diabo para...
1: É uma situação, extremamente ambígua.
2: Sim.
1: Eu acho que o julgamento moral, assim, 100%, não cabe no caso, porque a gente tem que levar em conta a relatividade das coisas humanas aí. Quer dizer, pode ter sido dentro de um planejamento total maligno, mas aquela ação em particular, dentro desse plano, ela foi boa. Nós não podemos jogar fora a criança com a água do banho, está entendendo? Nós temos que combater o globalismo, mas não podemos, por causa disso, renegar o que foi feito de bom no Iraque.
2: Sim, sim.
1: Os iraquianos vão ficar contra nós. O que você tem contra nós? Quer que o Saddam Hussein volte aqui, pô? Os netos do Saddam Hussein venham aqui mandar essa coisa de novo? Agora, você tem razão quando você diz que esse negócio neocon é totalmente revolucionário. Eu também acho. Eu não sou um grande apreciador. Eu não sou um grande apreciador do Leo Strauss, não. Léo Strauss entendia muito de filosofia antiga, mas do mundo moderno não entendia nada.
2: Bom, lendo uma obra indicada pelo senhor, aquela do Rabino Marvin Antelman, eu pensei muito acerca da história dos neoconservadores e realmente é muito suspeita.
1: Eu acho ali a mentalidade revolucionária mesmo.
2: Sim, sim.
1: É uma mentalidade revolucionária de gabinete, tá certo? Mas é a mentalidade revolucionária.
2: Tudo bem. Bom, Olavo, então, olha, eu acho que eu já fiz demasiadas questões e observações. Olha, eu lhe desejo sucesso. E, bom, quando tiver mais questões, volto a telefonar. Um grande abraço, Olavo.
1: Muito obrigado. Então, vamos lá. Aqui o Luiz... Aqui o Romero, de Vitória, Espírito Santo, pergunta assim: o que, que eu tenho conseguido aqui no objetivo de conscientizar os americanos a respeito de quem é Lula e o PT? Olha, conscientizei um bocado de americanos, tem que sair tudo que eu falei, todo mundo sempre concordou, mas o problema é o seguinte: é que um sujeito falar a verdade, todo mundo concordar, não adianta. Quer dizer, aqui precisava ter muita gente atuando para esclarecer isso aí. Agora, eu sei que isso não chegou no governo federal, chegou, foi rejeitado. Quer dizer, O Bush está apaixonado pelo Lula, né? Então aí não tem jeito, né? E quer dizer, vai lá a Condoleezza Rice, dança com o Olodum, e eles acham que isso aí é a perfeição das relações americanas, né? Relações Brasil e Estados Unidos. Eles não têm ideia do anti-americanismo brasileiro. E sobretudo o governo aqui não. É o governo do Departamento de Estado. Agora, pessoal, no Brasil tem uma ideia muito errada do Departamento de Estado. O Departamento de Estado aqui sempre foi esquerdista, sempre foi infiltrado e comunista, mas é um negócio impressionante. E no Brasil ninguém sabe. E são os funcionários de carreira, quer dizer, não adianta nem trocar o secretário, precisa nem trocar a folha de pagamento inteira. Né? Agora aqui, o Luiz César Andrade me pergunta o seguinte: o senhor define paralaxe cognitivo como o desvio do eixo do pensamento e da prática daquele que vive em cima da situação de descoberta de conhecimento, enunciando um resultado diferente daquilo que se passou na prática. Diante disso, eu não acho que a paralaxe cognitiva não afetaria a cultura brasileira, já que tudo que os brasileiros almejam, na verdade, é um engodo, uma mentira, que todo pensamento brasileiro passa por nobre, mas na verdade é mesquinho e torpe. Eu acho que você tem toda a razão. Esse fenômeno da paralaxe cognitiva, ele é característico da modernidade. E se você pegar toda a cultura brasileira, ela é o quê? Ela é um resultado periférico da modernidade. Quer dizer, tudo que está antes da modernidade jamais entrou na cabeça do brasileiro. Jamais entrou na cultura brasileira. Não tem função na cultura brasileira. Ou seja, Platão e Aristóteles não entraram na cultura brasileira até hoje, né? Se você procurar, por exemplo, tinha aí uma tradução do Platão, que é pelo Carlos Alberto Nunes, foi publicado pela Universidade do Pará e desapareceu. Agora está voltando. Um país, se começa um país traduzindo Platão e Aristóteles. Aristóteles também não tem. Eu lembro assim, quando eu publiquei meu livro sobre Aristóteles, que foi 96, 96, 97, Fazia 30 anos que você não tinha um trabalho importante sobre a história do Brasil. 30 anos de silêncio. Né? Quer dizer, o Brasil, para o Brasil, só existe a cultura da modernidade. Então, a modernidade para ele é tudo. A modernidade para ele é o mundo. Então, o mundo começou na Revolução Francesa, na cabeça do Brasil. Tá certo? E eu sugiro que você leia a respeito disso o famoso livro do Mário Vieira de Mello, Desenvolvimento e Cultura, quer dizer, o problema do estetismo no Brasil, que foi justamente a herança que nós pegamos aí com o pensamento da Revolução Francesa. Julga as coisas por categorias estéticas. Então, é de fato, é tudo fingimento, é tudo palhaçado, é tudo o contrário do que as pessoas dizem. A moral do Brasil é uma moral invertida, mas invertida mesmo. Quer dizer que, aqui, por exemplo, a gente vê que as pessoas se ajudam muito uns aos outros, todo mundo faz trabalho voluntário, 50% dos americanos fazem trabalho voluntário, e os outros, todo mundo contribui para alguma coisa, estão sempre querendo ajudar os outros. No Brasil, ninguém quer ajudar ninguém. Agora, se você faz uma campanha na televisão, aparece o Jô Soares, o Hélio Camargo, né, pedindo dinheiro para não sei o quê, chove dinheiro. O que é isso? Né? E, sobretudo, esse negócio de querer fazer caridade com o dinheiro do governo que foi, né, extorquido do próprio povo brasileiro. Então, já é a mentalidade. O que eles chamam do bem é o que eu chamo do mal. Então, você tem razão. Quer dizer, não, esse não é tanto um problema de paralaxe cognitivo. O termo paralaxe cognitivo se aplica exclusivamente ao domínio das filosofias, das teorias científicas. É um efeito social, um efeito cultural de uma longa contaminação de paralaxe cognitivo. O Brasil é um dos países que é vítima disso. Você tem razão quando você diz que você tem a impressão de que vive no mundo da lua. Eu digo, sim, a cultura brasileira inteira é um vasto sistema de alienação, você está entendendo? E é incrível que se você ler, por exemplo, o Machado de Assis, o Machado de Assis já tinha percebido isso, que a vida brasileira é totalmente alienada. Porque nas histórias dele, todos os personagens se enganam a si próprios. Agora, o que que o pessoal na época fazia, né? Aquela burguesia da época, lia o Machado de Assis, via que perfeitamente ele estava falando deles. O que eles faziam? Eles se corrigiam? Não. Badalavam o Machado de Assis e continuavam fazendo a mesma merda. Peraí, tem alguém na linha, vamos lá. Alô, quem é?
3: Tudo bem?
1: Tudo bem?
3: É Matheus, de Santa Maria, no Rio Grande do Sul.
1: Matheus, tudo bem?
3: Escuta, eu queria saber se você uma coleção de livros de história que você recomende, que seja confiável, que não seja influenciado pelo marxismo.
1: Outro dia eu dei aqui, mas acho que você perdeu, mas eu vou dar alguns nomes de historiadores que você deve ir atrás. Né? O primeiro é o Jan Huizinga, H-U-I-Z-I-N-G-A, historiador holandês, que um livro maravilhoso chamado O Outono da Idade Média. E escreveu um outro livro sobre o século XX, que é muito importante, que chama Nas Sombras do Amanhã. Existe até uma tradução portuguesa, Nas Sombras do Amanhã. Outro historiador que eu recomendo muito é Hippolyte Taine, T-A-I-N-E, com o livro Origem da França Contemporânea. Eu acho Origem da França Contemporânea talvez o melhor livro de história que alguém já escreveu. O volume de documento que esse sujeito sozinho examinou para escrever a história da Revolução Francesa é uma monstruosidade que hoje, assim, o sujeito com um computador, com 10 assistentes, tal, não consegue estudar tudo aquilo. E o Taine sozinho, né, escrevendo ali com pena de ganso, conseguia fazer isso. Né? Um terceiro que eu considero indispensável é o próprio Jacob Burckhardt, que já é mais conhecido, historiador suíço, que escreveu a História da Renascença, foi o criador praticamente do conceito da Renascença, conceito que hoje a gente vê que está meio errado, mas que o livro ainda conserva o seu valor. Né? Olha, eu vou trazer uma listinha, pegar minha lista aqui, e no próximo programa vamos ver se eu volto a isso. Eu tinha dado uma lista de 10 livros, tá certo? Mas é melhor pegar a lista e voltar a isso no outro programa.
3: Então tá, obrigado, Olavo.
1: Obrigadão, um abraço.
3: Vou liberar o espaço. Tchau.
1: Tchau. Bom, vamos lá, estamos aqui quase no fim, né? Agora aqui, você vê que saiu uma notinha aqui do Reinaldo Azevedo, dizendo que foram apreendidos 298 quilos de pasta de coca no município de Jutaí, no Amazonas. Um brasileiro e um colombiano foram presos. Vocês intuem que organização está por trás desse, digamos assim, comércio? Isso mesmo, as FARC. As companheiras dos companheiros. Pois é, as FARC estão aí, isso aí virou caso de Mãe Joana. As FARC mandam nesse negócio, porra. e ninguém quer investigar isso aí. Ninguém quer saber, até a pessoa das Forças Armadas. Ninguém quer mexer, quer dizer, assim, sabe o negócio do 007 que tinha licença para matar? Esses caras têm licença para matar, roubar, traficar, fazer contrabando, eles podem fazer tudo. Tudo, eles são intocáveis. Quer dizer, eles conseguiram inocular na cabeça do brasileiro um complexo de inferioridade. Entendeu? E o complexo de inferioridade paralisante. Qual é o complexo de inferioridade? É o seguinte: ah, vocês todos são maus, porque vocês são capitalistas. Nós somos a bondade humana, então você não pode levantar a voz contra nós. E todo mundo caiu nessa coisa, porra. Quer dizer, é nojento. Como é que um povo se deixa escravizar mentalmente desta maneira? Né? Agora, aqui, fala de uma coisa boa, velho. O poeta Silvério Duque me manda aqui um soneto belíssimo que diz que foi feito em minha homenagem. Mas que coisa impressionante. O Silvério Duque é um homem de talento extraordinário. Esse sujeito ainda vai ser o Bruno Tolentino quando crescer, entendeu? Ele está indo num caminho muito bom. Tudo que ele faz é importante. Não vou dizer que esse soneto é importante, que é meu respeito. Tá certo? Mas eu vou ler aqui para vocês. Tudo é memória e esse breve instante entre o delírio e o sonho, cada imagem morta resume a vida e sua aragem de ventos ásperos e extasiantes. Labirinto que sempre atravessamos, quanto mais nos perdemos, não importa onde termine, há sempre uma outra porta em que saudosos para trás olhamos e trazemos as nossas próprias sombras como um marulho num revoar de pombas ou um mistério maior à nossa frente. Porque há um fantasma em nós adormecido e entre tantos abismos revividos, só a visão de Deus é suficiente. Parabéns, Silvério Duque. Você está pegando aqui, vamos dizer, aquela eloquência, aquele domínio da voz poética que o Bruno tinha. Isso aí dá muito trabalho, precisa muitos anos de treino, mas você está indo cada vez melhor. Parabéns e obrigado por esta, por dedicar a mim este soneto tão bonito. Espera aí, tem mais alguém na linha? Alô? Alô?
4: É o Vitor de Boston, tudo bem?
1: Vitor, tudo bem?
4: Tudo joinha. Eu só queria fazer mais uma última pergunta antes de acabar, sobre a notícia que teve esse final de semana do exército que está ocupando uma favela no Rio e uns rapazes desapareceram e apareceram de novo mortos numa outra favela. E eu acho que é um erro tático extremamente infantil do exército brasileiro, que já tem uma campanha de informação contra eles, que vem já há 20 anos, com esse negócio da tortura, não sei mais o que, blá, blá, blá. E eles agora têm soldados infiltrados no meio de favelas com a bandidagem durante muito tempo já, há quase um ano, eu acho, ou mais de um ano. Então, o exército caiu numa armadilha na e qual...
1: Foi mesmo, isso aí foi a cama de gato que montaram
4: para eles. Porque a imagem deles vai ficar cada vez mais denegrida.
1: Eu acho que foi mesmo, foi uma armadilha mesmo. Bom, o exército só devia consentir, se meter nessa coisa, vamos dizer, do banditismo, se fosse com plenos poderes. Você está entendendo?
4: Exatamente.
1: Para atuar do jeito que ele quer. Agora, se é para colaborar parcialmente em planos elaborados pelos outros, jamais, jamais. O pessoal do exército diz assim: olha, ajudar nós não ajudamos. Se queremos, nós pegamos o problema para nós e resolvemos. Agora, ajudar? Você está maluco.
4: Mas a ajuda deles é... Na verdade, acabam se atrapalhando mais ainda, né?
1: Olha, e outra coisa... Ainda são, onde é a melhor parte do Brasil. É onde encontrei as melhores pessoas, né? Pessoas mais, vamos dizer, mais patriotas, mais sinceras. Mas eles têm isso. Eu acho que eles não conscientizam a verdadeira gravidade da situação. Não. Tudo está sendo feito, vamos dizer, para que a soberania brasileira vá para o brejo mesmo e amanhã ou depois eles estejam batendo continência para o Hugo Chávez. Ou por Raul Castro.
4: Claro que não.
1: Por um lado que esse negócio é anti-americanismo, porque o truque no Brasil é o seguinte: tudo que esse pessoal globalista faz contra os Estados Unidos, né, e que repercute lá no Brasil contra o Brasil, quem leva a culpa é os Estados Unidos. Então eles acabam ajudando o pessoal globalista com esse nacionalismo errado que eles têm. Porque não adianta você querer defender uma coisa se você não sabe de onde vem a ameaça. Você tá entendendo?
4: Verdade.
1: Você não sabe qual é o inimigo, não sabe discernir amigo de inimigo, então tu tá dando soco no escuro, porra. Tem muita gente na oficialidade brasileira que pensa assim, não todo mundo, graças a Deus, mas pessoas importantes, porque estão lá, essa turma da Escola Superior de Guerra, tudo pensa assim. O falecido general Miramato, meu amigo, gostava muito dele. Pensava assim, rapaz. Se bem que ele já estava com 143 anos, então... é, pode pensar qualquer coisa.
4: Olavo, só mais uma pergunta. Você tem pensado em fazer um programa mais de uma vez por semana? Mais, ou um programa maior, maior duração?
1: Deve, mas aí precisava ter aqui uma redação, precisava ter uma equipe, uma produção. Não tenho nada aqui. Não tenho uma secretária aqui, tu não acredita? Aqui, assim, às vezes os meus filhos têm que sair, eu estou ferrado. Depois o meu cachorro saiu para o mato, meu filho foi atrás. Pronto, já fiquei sem um assessor aqui.
4: Se você mudar a proposta, poderia ser um voluntário.
1: Precisava ter, juntar, e é, como é que se diz, esse pessoal, essa grana que está indo para o bolso dessas ONG, então precisava chover um pouco aqui para a gente, não é para mim não, é para contratar pessoas. Sim. Eu aqui, graças a Deus, estou vivendo, não me falta nada aqui, mas para fazer mais coisa, eu queria fazer, mas eu não tenho meio de fazer.
4: Muito mais, obrigado pelo que você faz.
1: Essa pessoa perguntou se eu estou conseguindo alguma coisa quanto a divulgar as coisas aqui. Bom, todo lugar que eu falei, deu certo, todo mundo entendeu, percebeu que era verdade e tal, mas eu posso, eu não posso sair toda hora de casa para ir para Washington, senão eu não faço meus artigos aqui, daí não ganho meu dinheiro. E aqui,
4: obrigado.
1: Você está no exterior sem dinheiro, o negócio é brabo, viu?
4: É verdade.
1: Então, isso é uma luta monstruosamente desigual, e a gente até consegue alguma coisa. Quer dizer, mesmo você subir no rico Mike Tyson, você vai sair todo estropiado, mas se você conseguir dar uma porrada na cara dele, e pronto, você já sai satisfeito.
4: É verdade. É verdade. É o Davi contra o Golias, né?
1: É isso mesmo.
4: Obrigado.
1: Então, obrigado. Olha, nosso tempo aqui acabou. Então, muito obrigado a todos. Até a semana que vem, se Deus quiser.

político não tem convicções, né? Esse pessoal é tudo cabeça oca. O que eles creem ou deixam de crer não tem a mais mínima importância. O que importa é o seguinte: a quem eles estão associados, qual é o esquema de poder no qual eles estão. Tá certo? Tem um ditado francês que diz o seguinte: você quer mudar as ideias de um homem medíocre, você muda ele de lugar. É que nem uma peça de xadrez. Você tira o sujeito daqui, põe ali, ele começa a pensar totalmente diferente. Então nós não temos que saber o que, que ele pensa, o que tem dentro da cabeça dele. Da cabeça desses camaradas só tem merda. Agora, o que interessa é saber onde eles estão. E se estão ligados a um esquema como esse, então é porque vão seguir a política que convém a esse esquema. É a coisa mais óbvia do mundo. Porém, aqui na Colômbia, como o pessoal teve essa longa experiência de combate com a guerrilha, eles talvez não tiveram muito tempo de prestar atenção, né, no outro braço da estratégia comunista internacional, que é esse negócio da revolução cultural, que começou aqui com Georg Lukács, com a Escola de Frankfurt e com Antônio Gramsci. De modo que o movimento revolucionário sempre teve duas caras. Quer dizer, ter dois braços só faz parte da natureza da coisa, né? Então eles não são... Tem gente que combate, vamos dizer, a violência, né? Contra a violência. Digo, bom, mas a violência não é tudo. Quando a violência não é certa, eles passam para o plano B. Existe o terror e existe a sedução. Quando pelo lado do terror não está indo bem, passa para a sedução. Quando a sedução está falhando, passa para o terror, né? É aquele negócio de um choque, um queijo. Então o que importa não é o meio que eles estão usando. O que importa é o objetivo e a estratégia geral. E aqui na Colômbia nós estamos em plena transição do plano A para o plano B, em plena transição do terror para a sedução. E a sedução veio sob a forma, né, desse cidadão Antanas Mockus. Então, embora não sejamos especialistas em política colombiana, tá certo? Alguma coisa da estratégia geral do movimento revolucionário nós sabemos, e vamos contar o que sabemos, de modo que os nossos amigos colombianos possam tirar as conclusões que bem lhes pareçam. Então, nós vamos ficar aqui por duas semanas, vamos percorrer várias cidades, falar em várias instituições, né? E, sobretudo, nós notamos aí a diferença da recepção que nós temos tido aqui na Colômbia e que temos no Brasil. Porque no Brasil, quando você entende de alguma coisa, todo mundo que não entende se acha superior a você. É um negócio absolutamente miraculoso. Quanto mais você estuda um negócio, mais o ignorante fica superior e te olha de cima, empina o narizinho, né? Inclusive no Brasil, essa milicada toda. Quer dizer, antigamente, claro, eu sou um admirador, um fã das Forças Armadas Brasileiras pelo passado. Mas o que eu estou vendo fazer hoje, eles fazem hoje, é uma coisa da vergonha. Tá certo? Por exemplo, esse pessoal da Escola Superior de Guerra nunca nem quis ouvir o que nós tínhamos a dizer. Quer dizer, lá está cheio de sábios, né? Sábios, profetas, né? Pessoas que leram a Folha de São Paulo ontem, né? E acham que isso as habilita a discutir qualquer problema. Agora, se a gente estudou 30, 40 anos um assunto, isso não interessa. Em vez deles prestarem atenção no que você está dizendo, ao contrário, quanto mais você sabe, menos atenção eles querem prestar. Agora, aqui na Colômbia, o pessoal está prestando atenção, sim, eles querem saber, né? No Brasil, saber é um defeito. Você conhecer qualquer coisa no Brasil é um defeito moral imperdoável. Quer dizer, você é obrigado a ser tão ignorante quanto os outros, falar tanta besteira quanto os outros, né? E se nivelar eles. Você vê, por exemplo, essa semana apareceu um artigo daquele, do ministro da Cultura, né, o seu Juca, não sei das quantas, né? Juca Ferreira. Sobre o aspecto cultural das drogas. E você veja, eu acho que uma droga que deveria ser estudada sob o aspecto cultural é o senhor Juca Ferreira. Né? Então, ele escreve drogas sempre entre aspas, deixa eu ver que coisa. Né? O homem, ele é formado em ciências sociais. Nas ciências sociais, as aspas têm uma aplicação técnica tradicional que foi inventada por Max Weber. Quer dizer, então, as aspas são atenuantes. Então, quando você põe drogas entre aspas, você quer dizer uma coisa que as pessoas chamam de droga, mas não é droga necessariamente. Então, ele, ao colocar drogas entre aspas, ele mostra o respeito profundo que ele tem pelas drogas e o temor, tá certo, de chamar essas substâncias de drogas, porque pode ofendê-las e pode ofender os narcotraficantes. Só porque o sujeito chamar, está vendendo cocaína para criança, você vai dizer que ele está vendendo droga? Não, você tem que dizer droga entre aspas. Está vendendo uma coisa que as más línguas dizem que é droga, mas que talvez não seja. E como é que põe um merda desse no Ministério da Cultura? O artigo do camarada está assim: é um texto subginasiano, vergonhoso, vergonhoso. Esse camarada não passaria no exame do PISA
mas de jeito nenhum que ele teste internacional para estudante de ginásio, ele não passaria com esse português que ele tem. Então, o domínio da linguagem dele é assim, é de fato subginasiano, e o camarada está no Ministério da Cultura. Então, qual é a função dele? A função dele é nivelar a cultura brasileira, nem a cabeça dele, porque não tem nenhuma, nivelar o seu umbigo. Então tem que ser do umbigo para baixo, tá certo? Então é isso que o camarada está fazendo lá. E a Folha de São Paulo, ela puxa saco, vai lá e pede para o sujeito escrever um artigo. Tá certo? O que a gente devia fazer é o seguinte: olha, se eu fico no Ministério, nós pagamos por ser uma... pelo amor de Deus, não escreva nada, tá? Não nos submeta a essa humilhação de ler essa porcaria e dizer que está assinado por um ministro da cultura, né? Agora, nos Estados Unidos, essa semana aconteceu, formou-se um movimento para ver se dá um jeito. Tem o maior programa cômico dos Estados Unidos, chama-se Comedy Central. E a Comedy Central, né, trata assim, os muçulmanos com o maior respeito. Não pode fazer piada de muçulmano de maneira alguma, tá certo? Mas piada de Jesus Cristo, Virgem Maria, piada pejorativa para esculhambar, pode o tempo todo. Então, finalmente, o pessoal decidiu, falou: peraí, aqui 80% da população americana é constituída de cristão, tá certo? E como é que pode esculhambar com a nossa religião e não pode esculhambar com a religião do outro? E ainda vem dizer que é a diversidade cultural. Mas que cara de diversidade é essa, porra? Quer dizer, diversidade que é só a favor de um, e o outro não pode, né? Então, começaram lá um movimento e estão enviando cartas lá para a Comedy Central para ver se para com essa porcaria. Ao mesmo tempo, tem aqui, deixa eu ver a data certa, 13 e 14, os próximos dias 13 e 14, está em cima da hora, vai haver uma conferência promovida pela American Freedom Alliance, que vai discutir se a mídia noticiosa realmente acabou. Quem organizou o negócio é o David Kupelian, que é um escritor de primeiríssima ordem, que está muito bem informado sobre a história da mídia americana e que tem acompanhado essa transformação que a mídia sofreu nos últimos anos, que é uma coisa realmente muito impressionante. Porque você veja, distorção de notícias sempre houve, desonestidade na mídia sempre houve, mas acontece agora, não é isso que acontece. Agora é assim, é um ataque total, é uma coisa multilateral e simultânea. Quer dizer que você pega, digamos, os 30 ou 40 principais jornais do mundo, 30 ou 40 principais canais de televisão, tá certo? Todos dizem a mesma coisa na mesma hora. Quer dizer, acontece um negocinho qualquer, a reação dos camaradas é unânime e simultânea. O que mostra que isso aí não é uma distorção, isso é um plano, isso é uma coisa extremamente organizada. Quer dizer, a mídia, ela perdeu completamente a sua função noticiosa. Antes você tinha notícia, tinha distorção de notícia. Agora você não tem mais notícias propriamente dita. É tudo programado não para contar para as pessoas o que aconteceu, mas para provocar uma determinada reação. E a igualdade da coisa, a homogeneidade, não é só nas ideias, não é só nas opiniões, é no próprio vocabulário, né? Nas figuras de linguagem, nos cacuetes de linguagem. É um negócio impressionante. Então você lê ali o Le Monde, você lê o New York Times, né? Você lê o Washington Post, tudo igual. Isso se explica, não é uma coincidência. Isso explica por quê? Os donos são os mesmos, né? Vocês leem lá no livro do Daniel Estulin sobre o grupo Bilderberg, você vai ver que tem meia dúzia de milionários globalistas, eles compraram todos os órgãos de mídia. Então vem a instrução pronta: olha, você tem que escrever antes da notícia acontecer, já está dada a orientação. Por exemplo, esse negócio que aconteceu com o navio turco lá em Israel foi exatamente assim. Quer dizer, como é que 5 minutos depois de acontecer a coisa já estava toda a mídia internacional acusando Israel de cometer um crime contra a humanidade, tá certo? Por quê? Só porque deram os tiros nos caras que estavam tentando matar os soldados desde o navio? Quer dizer, os soldados entraram lá no navio para verificar que raio de mercadoria os caras estavam transportando. Isso aí é um acordo internacional, isso é norma, inclusive, da ONU. Quer dizer, você não pode chegar num país e querer entregar caixas lá numa zona em conflito sem que o governo do país inspecione o que tem nas caixas. Então os soldados foram lá para inspecionar, levaram um cacete, tá certo? Estavam matando os soldados. Aí ela começou a disparar: ah, isso é um crime contra a humanidade, tem que deixar matar, israelense tem que matar, você entendeu? Judeu está aí para apanhar, para ser morto, para levar tiro. Não é assim mesmo? Essa é a norma, porra. Agora, o pior é que muitos desses donos de jornal, como o senhor Rothschild, que é o dono do Le Monde, ou o Sulzberger, que é
que é dono do New York Times, eles são judeus. São judeus, mas estão aí ferrando com os outros judeus, estão ferrando com Israel, tá certo? Porque colocam os seus interesses pessoais, comerciais e políticos infinitamente acima do destino dos seus patrícios, tá certo? E depois, se você fala mal do filho da puta desse, ele diz que você é antissemita. Você fala mal do Rothschild, ele vai dizer que você é antissemita. E antissemita é ele, porra. Né? Então, essa coisa acontece, 5 minutos depois você já tem a reação padronizada no mundo inteiro. Então é isso mesmo que o pessoal vai estar estudando nesse encontro organizado aqui pelo David Cupelia, no qual vão falar, né, vários estudiosos do negócio, dessa coisa da mídia, inclusive Michael Moynihan, que é o editor da revista Reason, né? O Hugh Hewitt, que é um colunista importante aqui, e outros. Vocês vão poder acompanhar a coisa pelo WordNet dele. Agora, ao mesmo tempo, você vê aqui o... Como é que chama esse órgão? Tem um órgão aqui que regula o negócio de rádio, né? E eles aqui estão criando um movimento para controlar o discurso de ódio, o hate speech. Hate speech é, por exemplo, o que eu estou falando aqui. Tudo que eu estou falando aqui é hate speech. O que é que o Rush Limbaugh fale é hate speech. O que é que o Michael Savage fale é hate speech. Já está definido como hate speech. Quer dizer, esse pessoal pode ir no rádio, né, e dizer que é para matar gente como nós, né? Ou que tem que matar os judeus, então ele pode falar tudo. Agora, daí a gente fala, ai, me dói. Ele diz, ah, isso aí é hate speech, não pode falar. Tá certo? E o Obama está realmente afim, tá certo? Quer dizer, de estabelecer ainda mais controle do rádio do que já tem, porque nos últimos anos eles já criaram uma série de regulamentos para tornar tudo difícil, quer dizer, você não pode falar mal deles. E agora o negócio aí vira lei. Olha aqui, essa semana 30 organizações esquerdistas pra caramba, tudo gente gente insuspeitíssima, né? Turma, tudo ligado ao Hamas, às Farc, né? Então estão pedindo que o governo, né? Quer dizer, o governo quer controlar os caras, então ele chega para as ONGs e diz, olha, peça pra gente fazer aquilo que a gente quer fazer, né? Então, peça pra gente estrangular aí os colunistas conservadores e radialistas conservadores. Daí o governo faz isso e diz que está atendendo a pedidos, né? Agora, para você ver como são as coisas, né? Também esse negócio de atendendo a pedidos, né? As organizações que são a favor da imigração ilegal, que estão a fim de acabar com os Estados Unidos mesmo, então eles são contra qualquer medida que dificulte a imigração ilegal. Eles já têm 30 milhões de imigrantes ilegais, 30 milhões pela estatística oficial, eu acho que tem muito mais, na verdade. Mas 30 milhões, gente, é a população do estado de São Paulo, né? Tá aqui dentro, muitos deles vivendo aí do Social Security, outros estão assaltando, porque aqui a maior parte dos crimes são feitos por imigrante ilegal. Quer dizer, se você expulsar todos os imigrantes ilegais dos Estados Unidos, a criminalidade americana, que já, vamos dizer, não é comparada com a brasileira, não é nada, mas aqui assusta eles, né? 10 mil assassinatos por ano, né? Uma população que é o dobro do Brasil. Bom, mesmo assim assusta os americanos. Se expulsar todos os imigrantes ilegais, esses 10 mil assassinatos por ano vão baixar para 1.000. Vai baixar para 10%. Por quê? Porque os caras estão cometendo 90%. Né? Então, o estado do Arizona, onde ninguém mais podia se sentir em segurança dentro de casa, passou lá uma lei que a polícia pode interpelar qualquer pessoa na rua e dizer, prove que você está aqui legalmente. Se o cara não tem prova que está legalmente, eles vão mandar embora. Aí, imediatamente, o que aconteceu 5 minutos depois, na mídia internacional inteira, ah, é lei fascista, essa lei é racista, etc. Foi racista como? Você pode parar qualquer pessoa. Lá não está escrito assim, você pode parar preto, você pode parar chicano, você pode parar turco, você pode parar japonês, você pode parar asiático. Não, está escrito qualquer pessoa pode ser parada. Então, eles já supõem que a seleção será étnica. E daí já começa a acusar os outros da intenção que eles não estão atribuindo para os caras. Pô, é um negócio impressionante. Agora, então, como a lei foi aprovada, quando a lei foi aprovada, começaram a organizar o quê? Um movimento internacional. É sempre assim. Aquela simulação de opinião pública mundial. Essa opinião pública mundial jamais consulta o público. Se você for consultar o público, por exemplo, chega lá na Inglaterra, né? Chega o público inglês, para o cidadão britânico na rua e pergunta,
O que, que o senhor acha da lei do Arizona que está botando os imigrantes ilegais para fora? Ele vai dizer, nós temos que fazer a mesma coisa aqui.

lei, e por isso mesmo os demais 5%, né, dizem que representam a opinião pública mundial e querem acabar com a lei, que é uma lei que foi exigida realmente pelo próprio público do Arizona, que ninguém aguentava mais. Tem cidades inteiras no Arizona, ninguém mais podia sair na rua. Tá certo? E onde, o que os caras faziam? O sujeito acordava de manhã, o cidadão do Arizona acordava de manhã, chegava na cozinha, estava cheio de chicano lá comendo a comida do cara. Tá certo? Então o que eles começaram a fazer? Começaram a botar a comida na porta. Né? Então o sujeito comprava, ó, aqui, vamos comprar um frango para nós, para a minha família, agora compra 10 frangos para os chicanos e põe na porta os 10 frangos. Tá certo? Mesmo assim, eles comiam os 10, falavam, daí entrava para comer o 11º. Assim não dá, porra. Né? Agora, olha aqui, a coisa mais linda é o seguinte: quando você quer botar para fora imigrantes ilegais e terroristas, o mundo inteiro se mobiliza. Né? O New York Times chora lágrimas de compaixão pelo desgraçado. Agora, aqui, tem um cidadão que é filho do fundador do Hamas. Só que ele percebeu do que se tratava no Hamas, viu que era uma organização criminosa, e ele passou para o outro lado. Ele se converteu ao cristianismo e começou a trabalhar para o governo de Israel. E veio, no fim, acabou vindo morar aqui nos Estados Unidos. E escreveu um livro, Filho do Hamas, que foi um tremendo sucesso, contando a história dele. Né, como é que ele viu os crimes que o pai dele mesmo estava cometendo, por que ele decidiu mudar de lado. Ora, o Department of Homeland Security, segurança interna, a imigração aqui, quer botar esse cara para fora como terrorista. Espera aí, eu vou repetir. É o cara que era filho do fundador do Hamas. Ele mudou de lado, se converteu. O cristianismo começou a trabalhar para Israel. Então mudou para os Estados Unidos. Tá certo? Qual é a atividade terrorista dele? Fazer programa de rádio e escrever livro. Tá certo? E além disso, ele está falando a favor dos Estados Unidos, né? Está falando a favor de Israel, a favor dos Estados Unidos. Ah, isso não pode. Você é um terrorista, nós vamos botar você para fora. Então aqui, se você é um chicano que quer entrar aqui para matar, para roubar, para trazer droga, ah, tudo bem. Toda essa putada da esquerda vai todo mundo te defender. Agora, se você entra aqui e quer defender os Estados Unidos, defender Israel, ah, não, você é terrorista. Então estão ameaçando de botar o cara para fora. Puta merda. Quer dizer, é uma coisa assim tão chocante, tão sem vergonha, que não há mais o que dizer. Quer dizer, como é que a gente pode levar a sério essa turma de imigração quando eles fazem um treco desse? Quer dizer, encontrem um... Para o sujeito na rua, o que, que você é? De onde você veio? Ah, eu vim do México, eu vim da Turquia. O que, que você está fazendo aqui? Estou vendendo droga, estou assaltando um pouquinho. Tá? Ah, pode ficar, tudo bem aí. Né? E para o sujeito, o que, que você está fazendo? Não, eu estou aqui para defender os Estados Unidos contra o terrorismo. Ah, não, não pode. Você é terrorista, tem que ir embora. Quer dizer, é claro que isso aqui está virando um hospício. Gente, o mundo brasilianiza-se com uma velocidade impressionante. Tudo quanto é loucura que eu vi acontecer no Brasil, né? Agora, a gente vê acontecendo aqui. Agora, como é que está o negócio nos Estados Unidos? Saiu outro dia na coluna do como é que está o negócio no Brasil? Saiu outro dia na coluna do Reinaldo Azevedo, uma pesquisa que foi feita na Folha, na qual das pessoas... A pesquisa foi feita pela própria Datafolha, que não, jamais pode ser acusada de ter um viés direitista. Então, somando todas as pessoas que se declaram de extrema esquerda, esquerda e centro-esquerda, somando todas, dá 20%. 20%. Agora, todos os partidos que se apresentam são de esquerda, todos os candidatos são de esquerda, e o presidente da República está contentíssimo por isso. Isso aqui é um tremendo progresso da democracia. Na próxima eleição só tem candidato de esquerda, olha que maravilha. Quer dizer, só 20% estão representados nessa eleição, porra. E os outros não podem, porque é discurso de ódio, porque é fascista, porque é racista, porque é a puta que eu pariu. Quer dizer, como é que nós podemos levar a sério uma coisa dessa? E acreditar que existe alguma democracia no Brasil? Falar, existe a democracia formal, que está no papel. Mas, na verdade, essa democracia foi calculada para excluir 80% do eleitorado, que não pode ser representado, não pode ter representação. Agora, você vê, por que, que eles fizeram a Revolução Americana, né? O norma é assim, no taxation without representation. Ou seja, se nós não temos representação, nós não pagamos imposto, né? Você paga imposto porque você tem o direito a ter o seu representante e dar palpite nas leis. Tinha que fazer um movimento desse tipo no Brasil. No taxation without representation. Quer dizer, não tem um partido que representa a nossa posição, então nós não pagamos imposto, porra. É isso que tem que fazer. Quando é que vai começar esse movimento do boicote?

fiscal, que é uma forma extremamente legítima de protesto. Olha aqui, está mais do que provado. 80% da população brasileira não tem representação. Não pode ter um partido que os represente. Quer dizer, desses 80%, você tem 20% que são indecisos. Os outros é tudo centro-direita, direita e extrema-direita. Todo mundo somado, tá certo? Dá quase 40%. Então, esse pessoal, você não tem um candidato que os represente. Não tem um. E o pessoal do governo não esconde que eles querem isto. O Lula está contentíssimo de que só há candidato de esquerda. Ele declara isso oficialmente, em discurso oficial. O que, que é isso, pô? Aí, tem alguém na linha aí. Vamos ver quem é. Alô? Alô?

universidade. Não pode, quer dizer. Eu, no Brasil tinha um professor que era o Rui Nunes, né? Rui Nunes era um homem da coragem extraordinária, porque ele chegava a qualquer aula e dizia: olha, em primeiro lugar, eu quero declarar que só existe uma religião verdadeira, que é a religião católica romana. E quem não gostou vai à merda. Então, claro que ele não falava isso aí, mas devia falar. Tá certo? Né? As últimas palavras são por minha conta. Mas é assim, você tem que dizer: a minha religião é tal, se você não gostou, vai tomar no seu cu. Ao mesmo tempo, né? Você vê aqui, na cidade de Maywood, Califórnia, aparece lá um templo católico, onde os caras jogaram merda no oratório, destruíram materiais litúrgicos, picharam 666, o número da besta do Apocalipse. Né? Agora, se você reclama, você está com discurso. Isso aí não é discurso de ódio, não. Você vai lá e joga merda. Né? Merda no oratório, merda no altar. Né? E escreve 666. Isso não é discurso de ódio de maneira alguma. O discurso de ódio é você dizer: ai, me dói. Isso aí não pode de jeito nenhum. Esse negócio está ficando cada vez... Olha, esta agressividade contra o católico no mundo é uma coisa organizada, uniforme, simultânea, tá certo? E se o pessoal não se mobilizar para parar com isso e para reagir, inclusive à tapa, isso aí não vai parar. Porque não adianta nada, tá certo? Os caras lá destruindo a sua igreja e você fica rezando. Sabe que Deus vai cuspir em cima da sua reza, que Deus odeia os covardes, tá entendendo? Ele quer que você lute. Se você lutar, ele vai te ajudar. Agora, se você se esconder embaixo da cama e ficar rezando, ele vai cuspir em você. Tá certo? Quer dizer, nós não temos o direito de preservar, em primeiro lugar, a nossa saúde, nosso bem-estar, nosso emprego, etc, etc, enquanto o cara fica cuspindo na nossa religião. Não, a ordem tem que ser o contrário. Primeiro a sua religião, depois o seu bem-estar, seu emprego, etc, etc. Não dá para você preservar tudo, não. Agora, se você luta, Deus te ajuda. Pode ter certeza, Deus te protege. E um cristão lutando vale por mil dos outros. Isso aí já foi provado mil vezes na história. Agora aqui, a Folha de São Paulo também noticia que tem uns pesquisadores da Universidade de Brasília que estão estudando negócio de parapsicologia. A Folha está muito espantada com isso. Ah, meu Deus do céu! Estudo de parapsicologia, essa é a coisa mais velha do mundo, é mais velha que andar para frente. E a Folha está espantadíssima de que os caras estudam isso. Ai, ai, ai. Bom, vamos ver aqui. Ah, aqui tem gente desmentindo a famosa carta, né, que Obama teria mandado ao Lula, aprovando as gestões que ele estava fazendo com o Irã. Ora, a carta evidentemente existe, tá certo? E foi passada meio por baixo do pano. Por quê? Porque o governo americano tem duas políticas. Ele tem uma política que é, vamos dizer, mecânica, é a política rotineira, tá certo? Que segue o que está nas leis, que está no papel, e naturalmente tenta defender o país, que é uma obrigação elementar. Mas tem a política pessoal do Obama, que é a política que ele levou para dentro do governo, com aqueles bandidinhos de Chicago, que era a corriola dele. Todos eles, né, financiados por dinheiro árabe. Hoje sabe-se, por exemplo, que a Universidade de Harvard, ela recebeu doações monstruosas, doações bilionárias, do mesmo príncipe Al-Talib, que é um cara que, ligado ao Hamas, ligado ao pessoal terrorista, que ele aprova o terrorismo, e que foi o mesmo cara que financiou a carreira do Obama. Então Harvard virou um centro pró-islâmico. Assim, outro centro pró-islâmico que está instalado na Casa Branca com o seu Obama, que é um funcionário dos caras. Aliás, eu desconfio, eu desconfio que essa coisa de esconder a certidão de nascimento não é por causa do Obama não ter nascido no Havaí. Porque mesmo tendo nascido no Havaí, o pai dele era súdito britânico, então ele não é o que se define como um cidadão nativo, cidadão natural americano. Aqui eles fazem distinção de cidadão nativo e cidadão natural. E o que a Constituição exige é, para ser presidente, é que seja um cidadão natural. Quer dizer, ou você nasceu aqui de pai e mãe americano, ou então você não é um cidadão natural. Como o pai dele não é americano mesmo, então ele já não é. Então o problema que está, mas o problema que eu acho que está na certidão de nascimento dele e que o obriga a esconder, não deve ser esse dado, porque esse dado todo mundo já sabe. Quer dizer, a única coisa que poderia constar lá
sob o aspecto do nascimento, seria que ele tenha nascido no exterior, tá certo? Tivesse nascido no Quênia, coisa que pessoalmente eu não acredito muito. Mas eu acho que o dado que está lá, a informação que está contida, é a religião da família. Onde está lá a religião, eu aposto que está escrito muçulmano. E ele não quer contar isso por quê? Porque ele diz que a família dele nunca foi muçulmana, ele diz que sempre foi todo mundo cristão. Ele mentiu para todo mundo e agora tem que, quando você mente uma vez, tem que mentir duas, três, quatro, cinco. E é por isso que fizeram esse negócio de gastar $2 milhões com advogado para esconder a certidão de nascimento. E agora a governadora do Havaí baixou uma lei que proíbe acesso a certidão. Já pensou fazer uma lei que proíbe o acesso das pessoas a um documento? Um documento que todos os candidatos à presidência americana sempre apresentaram. E o Obama escondeu não só isso, como escondeu documentos escolares, ficha médica, escondeu tudo. Eu acho que escondeu tudo onde está esta informação. Religião, muçulmano. Eu acho que é isso que eles estão tentando esconder e não propriamente a questão do nascimento. Então, com relação a essa carta, né, então, por um lado, manda a carta, por outro lado, desmente a carta. Por quê? O Obama quis usar o Lula como instrumento para favorecer o Irã. A política dele toda é calculada para favorecer o Irã e ferrar com os Estados Unidos mesmo. Não dá mais para esconder isso. Como ele não pode fazer isso na condição de presidente americano, o que, que ele faz? Ele está fazendo uma política de duas línguas. Por um lado, ele tenta desempenhar a posição, a função dele de presidente americano, e por outro lado, ele trabalha como agente dos poderes árabes, né, até onde ele pode fazer isso. Então, a carta, se você disser, essa carta representa a posição do governo americano, sim e não, porque o governo americano tem duas cabeças. Né? Por outro lado, gente, não deixem de ver esses vídeos da Jane Burgermeister sobre o que se passou lá com o governo da Polônia. Tá certo? Ali, no vídeo, aparece claramente, o vídeo foi feito por uma pessoa que mora na vizinhança onde caiu o avião, e você ouve claramente as vozes de policiais dizendo: mate todos. Quer dizer, havia sobreviventes do desastre e os caras foram mortos a tiros, não são vítimas da queda do avião. Então havia um propósito mesmo de extinguir os caras. Ouçam lá, essa Jane Burgermeister, essa senhora muito séria, nunca mentiu para ninguém. Tudo que ela falou a respeito da vacina contra a gripe suína se confirmou integralmente. Aqui já foram vários casos, você vê, de efeitos temíveis desencadeados por esta vacina. Inclusive, a vacina provoca a gripe aviária, que é muito pior. Tá certo? Então, tudo que ela disse se confirmou. Então, eu não acredito que ela esteja mentindo nesse caso. Ela não é mulher de mentir nem de fantasiar. É uma pessoa muito realista e muito séria. Então, veja lá, Jane Burgermeister. Né? Agora, aqui está a dona Dilma dizendo que Serra incriminou o governo da Bolívia sem provas. Como sem provas? Está cheio de prova que o governo da Bolívia está facilitando aí o acesso da droga ao território brasileiro. O governo da Bolívia existe em função da droga, meu Deus do céu. Tá certo? Quer dizer, é o governo narcotraficante por excelência. Todo mundo sabe disso, pô. O governo foi posto lá pelos cocaleiros, pô. Então, agora, o Serra, ele falou pouco. Quer dizer, o Serra está sendo informado de tudo. Preste bem atenção. Quando o Serra é candidato, outra vez, eu mesmo me incumbi de juntar toda a documentação que tinha sobre o negócio do Foro de São Paulo e sobre ligação PT-FARC, e através de um assessor do Serra, que eu não vou dar o nome agora, fiz tudo isso chegar na mão dele. Tá certo? Ele sabia de tudo, tudo, tudo, tudo, tudo. E daí, até o último dia da campanha, eu fiquei esperando que ele dissesse alguma coisa a respeito. Quando chegou na última pergunta, né, que um candidato era para fazer, depois ele perguntou uma coisa para o Lula sobre tarifa de ônibus. Não é para bater num cara desse? E aí eu cheguei para o assessor e falei: pô, o Serra deu para trás, né? Ele respondeu para mim a seguinte coisa: você sabe qual é o problema do Zé Serra? O problema do Zé Serra é o Zé Serra. Então, não tem conserto. Esse sujeito é um cagão, ele é puxa-saco da esquerda mesmo. Agora, ele sabe da conexão integral do governo, sabe que as FARC estão trabalhando lá no Brasil há décadas. Tá certo? Vocês acham que no tempo que o comandante das FARC foi recebido oficialmente pelo governador Olívio Dutra, do Rio Grande do Sul, não havia nenhuma conexão? Fala, como?
caras foram recebidos lá por quê? O que, que eles conversaram? É? Foram lá para jogar futebol de botão? Então não é possível uma coisa dessa. Né? Agora, existe uma coisa chamada incredulidade sonsa. Incredulidade sonsa é aquele negócio assim, você mostra um elefante para o elefante está na cara, né? E ele diz, ah, mas pode ser que não seja isso. Né? Então, esse negócio de PT Farc é a coisa mais provada que tem. Né? Agora, o cara, o que vai falar o Zé Serra? Diz, não, o PT está associado às Farc, está aqui o documento oficial assinado no Foro de São Paulo, vocês são todos cúmplices. Não, ele fala mal do governo da Bolívia, como se o governo da Bolívia fosse um caso isolado. O cara fala isso e a turma do PT ainda reclama que ele está falando contra o Evo Morales. Quer dizer, olha, quanto mais covarde você é, mais covarde você vai ter que ser. Quer dizer, você baixou a cabeça, agora você vai ter que ajoelhar. Ajoelhou, agora vai ter que se prosternar e beijar o pé do cara, tá entendendo? É isso o destino do Zé Serra. Tá? Porque covarde é isso que merece. Agora aqui, a estrada, né, pela qual passa a cocaína para dentro do Brasil foi financiada pelo quê? Pelo BNDES. Um treco desse nos Estados Unidos dava um inquérito, dava impeachment, ia todo mundo para a cadeia. Né? Ou em qualquer país do mundo. Quer dizer, tu financiou uma estrada sabendo que aquilo lá vai facilitar a entrada de droga no seu país e você ainda tem que dar dinheiro para os caras? O que, que é isso, porra? Quer dizer, você quer uma coisa, quer uma prova maior de que é uma cumplicidade, está aí. Não precisa nem falar do caso do Oliveira Medina e outros. Não precisa falar, vamos dizer, de que toda vez que se prende alguém ligado a narcotráfico, a sequestro no Brasil, o PT inteiro se mobiliza, aquela putada toda, Greenhalgh e Marlene Achaui, tudo fazer passeata para soltar os caras. Isso acontece há anos. Agora, isso já é cumplicidade, meu Deus do céu. O que mais você quer? Então, é isso aí. Muito bem. Então, como nós estamos muito ocupados aqui na Colômbia, hoje eu vou fazer o programa um pouco mais curto. Eu acho que não deu para ninguém ligar, as ligações falharam, talvez por um problema técnico qualquer de a gente estar aqui, mas por hoje vamos parar por aqui. Voltaremos segunda-feira próxima, se Deus quiser. Até a semana que vem, muito obrigado.

professor Alexandre Dugin, que é o guru do Vladimir Putin e o teórico do movimento eurasiano. O movimento eurasiano, ele nasceu do chamado nacional-bolchevismo. Nacional-bolchevismo foi uma ideia criada por um cidadão chamado Eduardo Limonov. Veja como é uma coincidência. Os dois, tanto o criador do nacional-bolchevismo quanto o do movimento eurasiano, que são Eduardo Limonov e o Vladimir Putin, são filhos de oficiais da KGB. E o Dugin é hoje mentor do homem da KGB, que é o Vladimir Putin. Então, vocês viram que o agente por trás de todas essas coisas é o mesmo de sempre, a boa e velha KGB. Com o nome alterado, pouco importa, porque a KGB já mudou de nome 50 vezes. Começou como Tcheca, depois virou NKVD, depois virou não sei quem, depois virou KGB, agora é FSB, tanto faz. O próprio Vladimir Putin, outro dia, disse o seguinte: olha, não acredita nessa história de ex-KGB. Não existe ex-KGB. Uma vez que ele entrou na KGB, fica lá até morrer. Né? De lá você só sai morto ou, na melhor das hipóteses, você vai para o Gulag. Então, a história de ex-KGB e a história de máfia russa, a máfia russa é o próprio governo russo, é a própria KGB. E, então, em função do fracasso do esquema soviético, né, os russos inventaram um novo esquema imperialista monstruoso, que é o movimento eurasiano. O movimento eurasiano nasce do nacional-bolchevismo. O nacional-bolchevismo era um movimento exclusivamente ideológico, criado por Eduardo Limonov, onde ele pretendia juntar tudo o que fosse anti-ocidental. Então, ia juntar ali os remanescentes comunistas, a Igreja Ortodoxa, a extrema direita europeia anti-americana, né, os remanescentes nazistas e os muçulmanos. Né. Então, seria tudo junto, como eles dizem, a Terceira Roma, que é a Rússia, o Terceiro Reich e a Terceira Internacional, tudo contra o Ocidente. Né? E a novidade que o Alexandre Dugin introduziu aí foi que o nacional-bolchevismo era apenas ideológico. Ele transformou a coisa num plano geopolítico estratégico, abandonando a perspectiva exclusivamente nacionalista russa, que era do Limonov, e adotando a perspectiva de uma união eurasiana, juntando Europa e Ásia contra os Estados Unidos, e acreditando piamente que a União Europeia vai se integrar com a Rússia, então contra os Estados Unidos, com uma coisa no mínimo duvidosa. Agora, o mais bonito de tudo é que, dentro do arrazoado ideológico com que ele justifica isso, ele usa lá toda o vocabulário do René Guénon e Júlio Zévola, a tradição, o retorno do sagrado, etc, etc. Tudo isso é uma besteirada, sem dúvida. Claro, isso é um discurso pretextual mais falso que eu já vi na minha vida. Porque o Dugin faz ali a crítica do Ocidente baseado num único livro. Ele pega o modelo dele do Ocidente, é o livro do Sir Karl Popper, Sociedade Aberta e os Inimigos. Onde o Karl Popper diz ali que a sociedade aberta se baseia na inexistência de absolutos e, portanto, na abertura da sociedade a todas as possibilidades. E o Karl Popper é tipo do materialista cientificista moderno, filho do iluminismo. Né? E o Dugin desce o cacete nisso. E curioso é que ele identifica o modelo que o Karl Popper inventou, o modelo de liberalismo que o Karl Popper inventou, ele identifica com os Estados Unidos, quer dizer, como se os Estados Unidos fossem a encarnação do popperismo, né? E esquecendo aqui que metade do país está contra isso, o país está dividido e, de maneira alguma, ele pode ser identificado, os Estados Unidos podem ser identificados com o esquema globalista. O esquema globalista que, no momento, está no poder através do Barack Obama e que, vejam vocês, está apoiando justamente a revolução egípcia, assim como apoia toda a esquerda latino-americana e apoia tudo que não presta no mundo e apoia tudo aquilo que o Vladimir Dugin gosta. Então essa história de que ele está, de que o eurasismo é contra o esquema globalista ocidental, isso é uma conversa mole. Estão os dois de mão dadas para implantar no mundo o socialismo, pô. Isso é o
quando o Dugin descreve ali o modelo econômico a ser adotado pelo eurasismo, ele diz que é um modelo no qual se resguardará liberdade de mercado para pequena e média empresa, e o resto vai estar na mão do Estado. Então, o que é isso? Isso é o bom e velho socialismo, né? E exatamente o mesmo esquema pelo qual esse esquema globalista está lutando no mundo, e que ele apoia por toda parte a mesma coisa. Então, essa história está muito mal contada, né? Agora, a ideia de combater o materialismo ocidental, né, liberalismo materialista, e apelar aos valores tradicionais, né, do sagrado, isso é uma coisa muito engraçada, porque o sagrado, meus filhos, o sagrado não é uma entidade divina, o sagrado é um conceito acadêmico, né, feito justamente na base de ignorar, né, as diferenças essenciais e algumas insanáveis entre as religiões. Para mim, a única coisa que é verdadeiramente sagrada é a intervenção divina, é aquilo que o próprio Deus faz, não as concepções, né, criadas por teólogos ou místicos ou esotéricos daqui e dali, né. Na verdade, se vocês quiserem saber o que é realmente sagrado, vocês têm que olhar para as intervenções divinas do mundo, como, por exemplo, o milagre de Fátima, ou os milagres do Padre Pio de Pietrelcina. O resto é conversa mole, o resto é apenas o conceito do sagrado, né. Pode ser intelectualmente muito bonito, mas é uma coisa vazia no fim da vida, né? Quer dizer, como é que você pode fazer uma sociedade baseada não, vamos dizer, em tradições divinas mesmo, mas um conceito como esse de o sagrado, né? É um conceito meramente acadêmico, vazio. E no fim das contas, você não pode esquecer que entre Alexandre Dugin e Vladimir Putin não há diferença alguma. Eles se amam, se adoram, e um segue o outro exatamente. Então é a política do Vladimir Putin. Agora, no Brasil tem um monte de idiotas, tá certo? E se encantaram aí com o negócio do eurasismo do Alexandre Dugin. Falaram, mas quanta baixeza, mas a miséria mental brasileira não tem limite. É o seguinte, o sujeito começa a estudar esse negócio de René Guénon e Júlio Zévola. Então ele sente assim, não, as tradições espirituais morreram, o Ocidente abandonou tudo, nós estamos, né, tudo acabou, né, o materialismo tomou conta do mundo. Então eles se sentem muito sozinhos, muito isolados, eles ficam desesperados procurando uma entidade, né, que os proteja, dentro da qual eles se sintam reintegrados. Então aparece o cara com o eurasismo, ele diz, opa, não estamos mais sozinhos, existe um gigantesco movimento mundial que vai restaurar a tradição. E os idiotas caem nisso, meu Deus do céu, que miséria! Pior que a gente, no meio de alguns alunos, me matam de vergonha. Mas como vocês são burros, minha gente, mas é burrice demais, demais, demais. Que coisa! Quem é que não está vendo que esse negócio de eurasismo é um esquema da KGB inventado, inclusive pelo seguinte, a Rússia está numa situação miserável, né? E o Dugin confessa, a Rússia não conseguirá se levantar por si mesma. Então o que ela faz? Ela inventa um gigantesco esquema internacional para usar os outros como muleta. E, no fim, tudo isso aí é o quê? Para levantar a economia da Rússia, meu Deus do céu. É. Além disso, o Dugin se queixa. Não, depois as reformas liberais do Yeltsin corromperam a Rússia, criaram a corrupção na Rússia. Ai, como se o regime comunista antes fosse um templo de pureza, tá certo? E não, vamos dizer, o regime mais corrupto da face da Terra. Tem um livro do Constantin Simes, A Sociedade Corrupta. Leiam, vocês vão ver o que era o regime comunista. Quando você não obtinha nada, nada, nada, a não ser na base da propina. Você não podia chamar o encanador, você tinha que pagar o encanador do Estado, mas tinha que pagar propina para ele. Tudo era na base da propina. Tá certo? Eu conheci um funcionário da embaixada brasileira lá, não vou dar o nome, né? E diz, olha, eu lá andava com duas caixas de champanhe no porta-mala, porque tudo que você ia pedir lá, você tinha que dar um presentinho para o general, para o funcionário, etc. Era tudo assim na Rússia, meu Deus do céu. Agora, por que a Rússia se corrompeu depois da queda do regime soviético? É muito simples, meu filho. Você imaginou que teria acontecido na Alemanha se, uma vez derrubado o regime nazista, você distribuísse o poder entre todos os membros da SS, da Gestapo e do Partido Nazista e deixasse todo mundo nos seus lugares? Ia ser uma comedeira sem fim. Foi exatamente isso que aconteceu na Rússia. Hein? Os parentes aí do
do Dugin e do Limonov ficaram todos nos seus lugares, ninguém foi punido, ninguém foi perseguido, e imediatamente se transformaram nos milionários, na nova oligarquia. São as mesmas pessoas, e é isso que corrompeu a Rússia, não foi a adoção do liberalismo, não, senhor. A hora que começou a privatizar a coisa, quem foi que comprou? O pessoal do governo, que tinha o dinheiro na mão, tinha as verbas da KGB, que eram verbas ilimitadas, em cima das quais nem o parlamento soviético tinha controle do orçamento da KGB. Então, essa gente, são os maiores bandidos da face da terra, esses viraram os milionários do dia para a noite. E agora fica lá o Dugin se queixando que o liberalismo ocidental corrompeu a Rússia. Ora, mas meu Deus do céu, precisa ser muito burro para cair numa conversa dessa. Ou vocês aí, os caras sabem de quem que eu estou falando, né? Esses, assim, guenonistas de botequim que tem no Brasil, uma vergonha, uma vergonha. Se você não é capaz, meu filho, de aguentar a solidão de você ver as tradições espirituais sendo todas destruídas e tudo sendo destruído por um materialismo grosso, você não é capaz de aguentar a solidão, você não é de nada, você é um fracote, você está entendendo? Você é um bosta. Tá certo? Porque um homem espiritual de verdade, meu filho, ele não conta com as forças deste mundo, ele não precisa de ter um movimento eurasiano pelas costas, ele conta apenas com Deus, ele sabe que mesmo que esteja sozinho, ele vai vencer a parada, meu filho. Nós não precisamos de nenhum apoio institucional, não. É? Então, vocês que estão aí atrás do movimento eurasiano, vocês são uma vergonha, gente, uma vergonha, meu Deus do céu. Quer dizer, vocês vão ser usados pela KGB, só porque a KGB está citando René Guénon e Júlio Zévola, mas como são burros, puta. Eu ainda tenho uma senhora aqui que pede para eu falar de falar palavrão. Como é que eu posso parar de falar palavrão dentro de coisa desse tipo, minha senhora? O meu saco é limitado, você entendeu? É apenas um saco humano como qualquer outro, porra. Agora, a burrice brasileira, meu Deus, é uma coisa que ela ainda consegue me chocar, porque a cada semana ela ultrapassa, vai além de toda a imaginação humana, você está entendendo? Era só o que faltava esses guenonistas brasileiros agora trabalhar para a KGB sem nem saber para quem trabalhando. Ah, vão a merda, está entendendo? Ora, porra. Agora, aqui. Um outro me manda uma matéria que saiu no Jornal do Comércio dando conta de que os intelectuais brasileiros, né, estão todos apoiando aí o Batiste, o cara terrorista, assassino, que é amiguinho aí do governo federal e que ganhou aí asilo político no Brasil, né? Ora, que coisa! Eu tô tudo que não presta. O sujeito matou um bocado de gente, todo mundo fica enternecido com ele. No Brasil é assim, você tem dó do assassino, nunca da vítima. O sujeito matou, estuprou, coitadinho, que nem o Champinha, né? Agora o país inteiro para socorrer o Champinha. Você não percebe que isso aí é uma sensibilidade moral invertida, doente, absolutamente psicótica. Você não percebe que qualquer pessoa que reage assim não é digna de conviver com pessoas normais e decentes. Vocês ainda não entenderam isso, meu Deus do céu. Mas aqui também tem gente assim, ó, Barack Obama e Jimmy Carter são dois. Tudo que não presta no mundo, sobretudo tudo aquilo que é feito para destruir o país deles, eles amam. Né? Como é que pode agora o homem estar apoiando a Revolução Egípcia e só pedindo para eles não fazer muita violência? Não, faça uma transição. Faça, por favor, faça uma transição pacífica. Quer dizer, passem para o outro lado pacificamente. É uma coisa incrível, né? Agora, veja que maravilha que é. Aqui também chega a matéria de que numa cidade da Colômbia, aqui, na cidade Anori, na região noroeste da Colômbia, 5 mil camponeses aparecendo dentro da cidade, de repente dentro da cidade, dizendo o seguinte: nós não podemos mais ficar em casa, o pessoal das Farc nos expulsou. Olha, eu quando estava lá em Bogotá, eu vi um monte de gente na rua, né? Pobres, farrapados, né? Com cartaz, né? Me ajude, a Farc me mandou embora. Eu tinha lá uma fazendinha com dois porcos, os caras me mandaram embora. Agora essa cidade de Anori também foi invadida por esses coitados expulsos pela Farc. Tá vendo? A Farc, assim, isso aí é que é o amor pelo povo, amor pelos pobres, opção preferencial pelos pobres. Quer dizer, você, por opção preferencial pelos pobres, significa o seguinte: você vai pôr primeiro no cu dos pobres. E como tem pobre para danar, você nunca vai chegar no rico, porque é tanto cu de pobre pela frente
Que não vai dar tempo de chegar nos ricos. Peraí, tem alguém na linha. Alô, quem é? Caiu a ligação. Esse telefone tá uma porcaria. Né? Agora, que eu tô falando para vocês, a burrice brasileira não tem limite. O governador do Distrito Federal, Agnello Queiroz, um petista, evidentemente, retribuindo apoio recebido pelas lideranças evangélicas nas eleições do ano passado, proibiu a realização de cultos na rodoviária de Brasília. Era um culto de feito entre várias igrejas. Né? Era feito toda tarde, domingo, há anos. Né? Agora, ele, para agradecer com o apoio evangélico, falou, proibiu o culto. Tá vendo? Oh, pô, mas vocês da igreja evangélica, vocês têm na cabeça, eu sei o que vocês têm na cabeça, é merda, é evidente que é merda. Né? Apoia esses caras, para quê? Para depois ele ferrar com você. Né? Mas é sempre assim, pô. Agora, uns desses líderes evangélicos fazem isso de burro, outros fazem porque são traidores. Né? Por falar em traidor, olha aqui. O cidadão Gustavo Rondina me telefone, me escreve aqui dizendo o seguinte, que a comunidade Olavo de Carvalho, no Orkut, foi invadida por um bando de nazistas, antissemitas, pessoas defendendo a eliminação de outras. Do que é isto, porra? Hã? Pregando assassinato, vai pregar na sua comunidade, vai pregar assassinato na puta que eu pariu, não na minha comunidade, porra. Agora eu não posso ficar policiando um por um que entra lá. O que que é isso, porra? Então, abra a sua própria, você quer falar besteira, vai falar na sua própria comunidade, abra a sua. Agora é o seguinte, você não faz isso, por quê? Porque abrir a sua comunidade não vai ter dois visitantes, dois. Então o que você faz? Vem parasitar a minha. Que nem aquele porra do Rodrigo Constantino, que pelo menos não pregava assassinato de ninguém, né? Vinha parasitar a minha, entrava lá na minha, ficava postando mensagem lá na minha para os outros lerem, porque da dele ninguém lia. Então esses filhos das putas, nazista, antissemita, comunista, anarquista, filha da putista, tá todo mundo lá invadindo a minha comunidade para parasitar. Mas que filha da puta, meu Deus do céu. Olha aí, minha senhora, como é que eu posso parar de falar a palavra? O que a senhora quer que eu fale com eles? Quer dizer, ah, meu filho, por favor, saia daí. Hã? O que você quer? Em vez de mandar o cara tomando cu, eu digo, não, né? Vá fornecer o orifício anal, meu filho. Você quer que eu fale educadamente? Pô, o que é isto? Olha aqui, agora outra coisa. Veja aqui. O nosso já velho conhecido Luiz Eduardo Soares anda espalhando por aí que a alta taxa de homicídios no Brasil é devido à falta de controle da venda de armas. Então ele diz o seguinte, né? No Brasil, ele diz, as armas de fogo, o Brasil tem 16 milhões de armas de fogo, 80% nas mãos de civis, né? E ocupa o primeiro lugar no ranking de crimes por armas de fogo no mundo. Diz ele, vem ele de novo aquela conversa incrível, diz, olha, ele diz 80% dos crimes são cometidos por pessoas que não são bandidos, são pessoas que pegaram a mulher na cama com o vizinho, o outro que não conseguiu receber uma dívida, briguinha, 80% são por causa de briguinha, digo, ah é, meu Deus do céu, mas se esse pessoal está tão armado assim, né, e briga, mata por qualquer coisa, por que que não é grande o número de assaltantes assassinados por suas vítimas? Hã? Se esses caras estão armados e dispostos a tudo, então, evidentemente, que entra um ladrão na casa, eles vão matar. Então, por que que é tão ínfimo o número de assaltantes que são mortos por cidadãos brasileiros? Outra coisa, isso aí, o cara vem com a história, não, são crimes cometidos por motivos fúteis. Os bandidos são culpados só por uma quantidade ínfima de crimes. Mas que coisa, e tem gente que leva a sério, isso é pessoal da Viva Rio. Viva Rio não, chama-se Viva Rindo, porque os caras vão lá em Brasília, pegam quanto dinheiro querem, tá certo? Ainda recebem dinheiro da Fundação Ford, Fundação Rockefeller, eles vivem rindo, meu Deus do céu, rindo da sua cara, cidadão brasileiro. Pô, mas o que é isto? Né? Então, ele diz que o problema é a legislação. Como a legislação? A legislação no Brasil praticamente impede que o cidadão compre uma arma legalmente. É quase impossível. Leva 6 meses a 1 ano para você obter a licença de arma. Tem que fazer exame disso, exame daquilo. Então, veja, no ano de 2008, no Rio de Janeiro, sabe quantas licenças de porte de arma foram dadas? 2 licenças. 2.
Quer dizer que dando de duas em duas licenças, meu amigo, você espalhou arma pelo Brasil inteiro? Não, isso aí é tráfico ilegal de arma feita por gente da própria polícia, você está entendendo? Então, no que você criar mais leis, dificultando ainda mais o acesso da população às armas legais, você vai interferir numa coisa dessa? Quer dizer, o cara quer tomar as armas de você porque eles querem que só dois tipos de pessoas tenham armas: o governo e os bandidos. E daí, no fim, você faz que nem na União Soviética, você faz o monopólio estatal do crime. E daí não tem mais nem bandido. Todos os bandidos estão no governo e matam quem eles quiserem. É isso que esses caras gostam, meu Deus do céu. Agora, vem com essas estatísticas, né? Que ninguém sabe de onde saiu e que nunca foram averiguadas por uma fonte independente. E vem com essa generalização. Olha que 80% dos crimes cometidos com arma de fogo diz respeito a conflitos pessoais com brigas de vizinho e no trânsito ou motivação passional. O que que é? Você quer dizer que o povo brasileiro é o mais psicopata do mundo e o único normal é você? Ora, porra! Se tivesse tanta gente armada assim, tantos civis, homens honestos, armados assim, não haveria tanto assalto no Brasil, nem sequestro, nem nada, porque esse pessoal reagiria. Agora, se o cara dá um tiro no outro, por causa de uma briga de trânsito, por que não dá tiro no assaltante que está invadindo a casa dele? Por que o número de casos de vítimas reagirem ao assaltante é tão ínfimo no Brasil, se as pessoas estão tão armadas e dispostas a matar? Essa estatística é, obviamente, falsa. Falsa. Isso aí é pretexto para tornar o acesso às armas legais ainda mais difícil para o cidadão honesto. Ora, isso aí já teve um plebiscito no Brasil, mas eles vão fazer que nem fazem na Europa. Eles fazem um plebiscito, não deu o resultado que eles queriam, eles fazem outro, até você cansar e votar no que eles querem. Agora, aqui nos Estados Unidos, né, contrariando todas as previsões de que o clamor pela exibição dos documentos de Obama era apenas uma moda passageira, a coisa está aumentando, está ficando cada vez mais complicada. Por quê? O estado do Arizona está votando uma lei pela qual os candidatos à presidência, para ter o seu registro eleitoral, terão que apresentar a sua certidão de nascimento originária, não aquele resumo vagabundo emitido anos depois por internet que o Obama mandou exibindo por aí. Se acontecer isso, bom, então significa o seguinte, que o Obama não pode ser candidato à reeleição. E ele não pode ser candidato à reeleição, ele, ou desistindo da reeleição, ou tendo seu registro recusado no Arizona, vai surgir de novo a história. Você não quer se candidatar agora, por quê? Porque você não tem certidão de nascimento originária. Porque você vê, o governador do Arizona, o governador do Havaí, o tal de Abercrombie, né, ele vasculhou tudo no Havaí e não conseguiu achar uma porra de uma certidão do Obama. Daí foi lá num programa de rádio e disse isso. O cara, o tal do Mike Evans, disse isso pro tal do Mike Evans. Três dias depois o Mike Evans falou: não, eu me enganei, não foi isso. Como é possível o sujeito se enganar numa coisa dessa? Quer dizer, o governador vai lá para ele e diz o seguinte: olha, não achei a certidão de nascimento. E daí o Mike Evans diz: não, eu ouvi mal, entendi mal. Como é possível entender mal uma coisa dessa? É claro que, né, o governador telefonou pro Mike Evans e disse: porra, você deu bandeira de que eu não encontrei a certidão, agora volta atrás, pelo amor de Deus, limpa a barra do Obama. Aconteceu também que aqui no Colorado tinha lá uma proposta de que o sujeito, para adquirir o seu título de eleitor, precisaria mostrar a certidão de nascimento. O pessoal do Partido Democrata, né, rejeitou essa lei, eles não querem que ninguém mostre certidão de nascimento. Ao mesmo tempo, você veja, o governo do Havaí lançou a campanha seguinte: não, você compre uma certidão de nascimento do Obama. Vocês querem ver a certidão de nascimento? Está aqui. E eles oferecem o quê? O mesmo certificado, o mesmo atestado posterior, resumido, que não tem informações essenciais, não tem o nome do hospital, não tem o nome do médico, não tem coisa nenhuma. Que é um negócio emitido 20 anos depois e que qualquer pessoa no Havaí, cidadão ou não, pode ter uma daquela. Né? Então,
assim, para tapar a boca das pessoas, pela milésima vez, você fala, cadê a certidão de nascimento? Eles mostram a mesma atestado posterior, de novo e de novo e de novo. Peraí, tem alguém na linha. Caiu a ligação. Então agora lançaram essa campanha e estão cobrando $100 por uma cópia daquela porcaria de atestado, de novo. Também aconteceu o seguinte, tinha aquele caso do coronel Terry Lakin, que recusou obedecer ordens, porque eu não tinha certeza que o Obama era um presidente legítimo. Então daí foi para a corte marcial. A corte marcial recorreu à corte suprema, né? A corte suprema então recusou ouvir o caso. Mas acontece o seguinte, que as duas juízas, seja coincidência, Deus quer direito por linhas tortas, as duas juízas nomeadas pelo Obama esqueceram de responder ao pedido em tempo, de maneira que agora a Corte Suprema vai ter que ouvir a porra do processo. Elas dormiram no ponto. Agora acontece que, veja a ironia, do processo fazia parte o seguinte parágrafo, né? Como se o senhor Obama não comprovar que nasceu no Havaí por meio da exibição da sua certidão de nascimento original, a versão completa, aquela mesma que ele está escondendo faz 3 anos, então não se pode ter certeza de que ele é um presidente legítimo, de que ele é realmente um cidadão nativo americano. E se não temos certeza disso, então todas as medidas que ele assinou são todas inválidas, inclusive a nomeação das duas juízas. Né? Então o processo pedia que essas duas juízas fossem afastadas do julgamento desse processo, muito inteiramente justo. E aconteceu que elas mesmo tinham que se pronunciar a respeito do pedido de audiência, e elas esqueceram de fazer. Então agora criou-se uma situação na qual parece que a Corte Suprema vai ter que ouvir a porra do processo, querendo ou não. Aliás, tem juízes que querem, né? O juiz Clarence, o negão, aquele que é o mais velho juiz lá, ele já disse que tem que ouvir, né? O outro italiano, o Scalia, também falou, não, nós não podemos mais fugir dessa questão. Então, mais dia menos dia, isso aí vai estourar, minha gente. No tempo da eleição, eu já disse, a única questão séria que está em discussão aí é o problema da nacionalidade do Barack Obama. Por quê? Porque o homem escondeu a certidão de nascimento, escondeu seus registros médicos, escondeu todos os seus papéis de universidade, escondeu todos os documentos, então era proibido saber quem é o Barack Obama, enquanto o outro candidato, o McCain, era vasculhado em todos os detalhes da sua vida. E a simples ideia de exigir documentos do Obama, então era condenado como teoria da conspiração. Eu digo, mas como teoria da conspiração? Você está apenas pedindo um documento, meu Deus do céu? Né? Então, você vê aqui, essa questão, em vez de ela ser abafada, ela está se tornando cada vez mais explosiva. E o Barack Obama não chegará ao fim do seu mandato sem ter que prestar satisfação disso aí. Agora, outra coisa. Quando veio aquela lei, né, e eliminou a política do não perguntar no exército, né, quer dizer, se o sujeito é homossexual, não se pergunta nada. Então essa era a política, não se pode perguntar e não pode responder. Ou seja, não se pode saber se o cara é homossexual. Oficialmente ninguém é homossexual. Por mais que você seja, por mais que todo mundo saiba. Essa era a política, né? Eles disseram, não, agora nós queremos que o homossexual seja aceito no exército, não apenas como um cidadão, mas seja aceito como homossexual. Quer dizer, ele tem um estatuto privilegiado, né? Porque se o sujeito for, por exemplo, vamos supor, o sujeito é um masturbador compulsivo, punheteiro incurável, né? Ele vai se registrar no exército, já quero entrar para o exército. Qual é a sua orientação sexual, punheteiro? Ele não tem que declarar, evidentemente, né? Ele não vai entrar no estatuto especial de punheteiro, mas o pessoal gay quer, ele faz, tem que constar ali, eu entro aqui como gay, né? Então sou oficial general gay, né? Bom, depois que fizeram isso, aconteceram duas coisas. Primeiro, apareceu já um vasto plano de doutrinação gay para todo o exército, é evidente, né? Se mudou a orientação, então agora vão ter que ser todos doutrinados, que é proibido falar mal do homossexualismo, você não pode dizer que é pecado, etc, etc, senão você vai para a corte marcial e assim por aí. E também, os travecos agora também exigem entrar no exército na sua condição sexual adotada e não natural, né? Então o sujeito nasceu lá, como é seu nome?
é William McDougall, mas agora eu sou o Jacqueline. É? Então tem que entrar, agora eu sou a Tenenta Jacqueline. Eles estão exigindo isso, e qual é o argumento que você vai usar contra eles? Então você vai ver na parte das oficiais mulheres do exército, tem lá umas partes que são mulheres por natureza e outras que são mulheres por opção. Né? Opção. Né? É uma coisa horrorosa. Né? Então é claro que isso aí vai transformar tudo numa palhaçada. Né? E já tem gente saindo das Forças Armadas por causa disso. A senhora não quer lá, né? Não posso receber ordem de uma Tenente Jacqueline, né? Que eu sei que ela está lá por opção. Meu Deus do céu. Né? Agora, olha aqui, o que esse pessoal do Obama está fazendo no governo, é uma coisa assim, inacreditável. O Harry Reid, que é o líder do Senado, ele aqui já mudou as regras do Senado contra a lei. Eliminou o tal do filibuster. Filibuster é um dos recursos mais fundamentais da democracia americana, que é o seguinte: vocês estão votando uma proposta e você está na minoria, você não tem nada, você não sabe que você está derrotado. Então o que você faz? Você inscreve todos os seus oradores para falar um atrás do outro e eles vão discursando 24 horas por dia até acabar o prazo. Isso já foi usado milhões de vezes, é um recurso tradicional, vamos dizer, o último recurso da minoria é o filibuster, né? O Harry Reid já acabou com o filibuster. E assim por diante. Quer dizer, os caras estão lá mudando. Eles fazem que nem o PT no Brasil. Eles vão lá, mudam toda a regra do jogo. E não é por votação, não. É uma decisão administrativa. Já disse para vocês, a nova modalidade da golpe de Estado é o golpe administrativo. Não passa pelas Forças Armadas, não passa pelo Parlamento. Ninguém fica nem sabendo. Né? Agora, saiu aqui uma entrevista na Zero Hora com um pesquisador, professor de psicologia na Universidade Purdue, em Indiana, chamado Jeffrey Karpik, né? Ele disse o seguinte: esse negócio de ensinar as crianças, ensino criativo, que você vai lá dar duas ideias para eles, agora vocês discutam, né, e digam o que acham, né, que isso aí não funciona. Mas o que funciona é a boa e velha decoreba. Você faz para ele decorar o negócio. Então eles fizeram um teste, pessoa ensinada por esse método criativo, ensinada pela decoreba. Os caras da decoreba passaram 1000 graus à frente dos outros, mas é óbvio. Porque, meu filho, a mente humana, isso aí Aristóteles já dizia, Aristóteles ensinava o seguinte: a inteligência humana não opera diretamente sobre os dados do sentido, mas sobre os dados da memória. Então, para algo ser pensado, primeiro precisa estar na sua memória, e depois você vai raciocinar a respeito. Agora, se você, o dado mal acabou de ser transmitido, você mal acabou de receber a primeira informação, já começa a raciocinar sobre a coisa, o que, que você vai ter que guardar na memória? Não o dado, mas aqueles mesmos pensamentos fugazes que lhe ocorreram naquele momento. Isso é muito mais difícil de decorar do que a informação propriamente dita. Quer dizer, se eu não consigo lembrar o que está escrito na página do livro, como é que eu vou lembrar aquilo que eu pensei fugazmente naquele momento? É inteiramente absurdo. Então, o que tem que fazer? Tem que decorar primeiro e mais tarde você raciocina. Isso é a coisa mais óbvia do mundo. Né? Mas, no Brasil, desde os anos 60, né, todo mundo era moda falar contra a decoreba. Então, daí veio o ensino criativo. Eles começaram com o negócio de... Era chamado colégio de aplicação. Né? Era o colégio dos gênios. Eu vi que quem que saiu dessa porra, desse colégio, que vale a pena você prestar atenção? Né? Saiu algum filósofo, saiu algum grande escritor, algum grande cientista? Nada, nada, nada. Né? Agora, olha, cada coisa que acontece, meu Deus do céu. O Glenn Beck, no programa dele, começou a contar a história do George Soros e contou que o George Soros, quando ele era adolescente, ele trabalhava ali num programa que tirava as propriedades dos judeus para dar para os funcionários do partido nazista. E o filho da puta do Jorge Soros trabalhava nisso. É verdade que ele era apenas um adolescente, um moleque, com 14, 15 anos. Pois olha, eu com 14, 15 anos, se me oferecesse um emprego desse, eu mandava enfiar um emprego no cu, evidentemente. Né? Eu vou entregar as casas dos meus patrícios para aqueles que estão nos perseguindo, mas nem com 14 anos, com 12 anos, com 10 anos, eu saberia que não é para fazer isso. Mas daí todo mundo, não, coitadinho do Jorge Soros, ele fez isso para ele sobreviver, deve ser ele, sobrevive no cu dos outros. Pô, o que, que é isso? Então, o Glenn Beck estava lá contando essa história, e naturalmente,
se referiu então à perseguição aos judeus, ao Holocausto, etc, etc. O que, que fez o Jorge Soros? O Jorge Soros tem um grupo de rabino que ele financia. Então, 400 rabinos.

0: refere ao nazismo num contexto perfeitamente adequado, que é da história de um sujeito que colaborou com os nazistas que estavam lá pondo no cu do judeu. O que que faz o Jorge Soros? Escorrega um dinheiro para esses rabinos filha da puta, vendido, você está entendendo? Para eles reclamar do Glenn Beck, que está falando a favor deles, porra! Né? E estão lá ajudando o cara que ajudava a persegui-los na Alemanha. O que que é isto, meu Deus do céu? Olha, esses brasileiros que estão aí colaborando com a KGB sem saber, né? São o mesmo tipo desse rabino, meu Deus do céu. O que que há, meu Deus do céu? Olha aqui, agora alguém aqui me pergunta, Bruno Braga pergunta, né? Gostaria de saber se você pensa que há hoje uma articulação profunda entre a esquerda e as forças armadas no Brasil. Olha, eu acho que há, sim. Eu acho que há, porque você vê a subserviência das Forças Armadas a tudo que está sendo feito no Brasil, desde há 8 anos, né? Veja, um tempo atrás, eu li até mencionei no programa passado, um simpósio que houve na China sobre estratégia comunista. Quer dizer, olha, o negócio agora é você, a gente chegar ao poder pela eleição, mas uma vez que você foi eleito, você não sai mais de lá. Você boicota as possibilidades do adversário e você não sai mais de lá. Quer dizer, você chega lá legalmente e faz como Hitler. Chega lá e vence a eleição e fica, não sai nunca mais. Exatamente o que o PT está fazendo no Brasil. Eu disse que ia fazer. Na primeira eleição de 2002, eu disse que o PT nunca mais vai sair. Eu falei, assunto encerrado, a democracia no Brasil acabou. Agora, o sistema foi substituído pelo sistema petista. O PT engoliu o sistema. Ele é um partido que comeu o Estado. Né? Então, leiam até, tem esse estudo do professor José Justo e Tavares, confirmando o que eu estava dizendo desde 2002, está lá no Mídia Sem Máscara. Então, o que é um partido constitucional? Um partido não constitucional. O PT não é um partido constitucional. O partido constitucional é aquele que opera dentro da Constituição, dentro do sistema, portanto, dentro do sistema de rodízio de poder. Governa um pouco, depois vem o outro partido, depois vem o outro. Nada, o PT foi lá para ficar e engolir o Estado, e está fazendo isso. E esse pessoal das Forças Armadas está fazendo de conta que não vê, está colaborando, está lá batendo continência para esse filho das putas. Então, olha, sinceramente, eu acho que tirando meia dúzia de oficiais da reserva, que eu conheço, são meus amigos, são pessoas que eu respeito, e mais 2 ou 3 estão lá dentro, olha, eu acho que esse pessoal está tudo vendido mesmo, tá entendendo? E vendido de graça. Peraí, tem alguém na linha. Alô, quem é?
1: Olavo, boa noite. André aqui de Salvador, tudo bem?
0: Tudo bem, André.
1: Opa, Olavo, eu vou dar duas informações a respeito de livro e fazer uma pergunta e depois eu vou desligar. É só para informação aí do pessoal, aquele livro do Ivo Patarra, O Chefe, ele tem agora uma edição, né? Eu comprei até ontem. Na Livraria Cultura, a editora é, parece editora do autor, parece que ele editou por conta própria. E também não sei se você sabe aquele livro que você recomendou num programa de 1 ano atrás, mais ou menos, O Outono da Idade Média.
0: Sim.
1: Também tem uma edição brasileira pela editora Cossack. Cossack
0: é acessível, não tinha uma edição brasileira, mas custava os olhos da cara.
1: É, então essa é uma edição bonita, capa dura e tal. E O Chefe é uma edição mais simples, mas está à venda na Livraria Cultura. E agora a pergunta, Olavo, depois eu vou desligar, é sobre educação de jovens e adolescentes, né, que você se empenha muito na educação, me parece mais de nós adultos. Então, o que você recomendaria, assim, de forma geral, um pouco mais abrangente, para se começar, se é que a idade é correta, começar com criança ou adolescente, que ponto se deve começar, alguma coisa assim, uma linha geral. Tá, vou desligar, um grande abraço, tudo de bom. Obrigado.
0: Tudo de bom para você. Bom, então, em primeiro lugar, esse livro do Ivo Patarra, esse aí tem que ler, porque aquela história de que o Lula não sabia nada do Mensalão é mentira, mentira. Né? Tá tudo lá. Lê o livro do Ivo Patarra, você vai ver. O homem era realmente... O livro chama-se O Chefe, e o Lula era o chefe do Mensalão. Esse homem tinha que estar na cadeia. Né? Quanto ao livro Outono da Idade Média, é um clássico da historiografia, mas parece que a edição está meio cara. Né? Agora, veja você. Aqui, eu estou falando do negócio do Glenn Beck. Né? Peraí, deixa eu responder a pergunta do André primeiro. Eu acho que a primeira coisa, não sou eu a pessoa a quem você tem que perguntar isso aí. Quem tem que perguntar é o professor Luiz Carlos Faria da Silva, que esta semana publicou, de parceria com meu amigo Miguel Najib, né, um artigo dizendo que, por convenção internacional assinada pelo Brasil, quem... É aos pais que incumbe a educação moral das crianças, aos pais e não ao Estado, quer dizer, o pai...

0: pai e a mãe têm o direito de educar a criança segundo o princípio moral que bem entendam. E o Estado não tem nada a ver com isto. Isso, note bem, convenções internacionais são obrigantes. O Brasil é obrigado a atender isso aí. E está violando isso aí uma letra do outro. Esse negócio de você ficar forçando educação homossexualista em cima de crianças, cujos pais são contra isso, isso aí viola convenções internacionais assinadas pelo Brasil. Não deixem de ler esse artigo que saiu na Folha de São Paulo esta semana. E daí, se querem orientação para a educação de crianças, falem com o professor Luiz Faria, Luiz Carlos Faria da Silva. Então, parabéns ao Luiz Carlos e ao Miguel Najib por esse artigo que já é extremamente útil e oportuno, né? Agora, veja você, eu estou comentando aqui o negócio do Glenn Beck, dizendo que é o pessoal da esquerda, chama todo mundo de nazista, torto e direito, e o Rabino jamais reclama, quer dizer, usa a acusação de nazismo até para rotular pessoal cristão ou judeu que é contra o aborto, porra. Se você é contra o aborto, você é nazista. Digo, mas o que é isto? Agora, o Glenn Beck não pode chamar de nazista um cara que foi colaborador do nazista. Que porra é essa? Agora, esta mesma semana, a dona Dilma Rousseff diz aí que o regime militar brasileiro foi igual ao nazismo. Ora, porra! O que é isso? E pior, ela diz o seguinte, ela diz que a ideia de assassinato em massa, repressão em massa, foi inventada pelo nazismo. Não, senhora! Eu sei que a senhora nunca leu um livro na sua porca vida, tá certo? Mas quando os nazistas começaram a perseguição, que foi por volta de 37, 38, fazia 20 anos que o assassinato em massa já estava institucionalizado na Rússia. Quando Hitler chegou ao poder, já haviam matado 10 milhões de pessoas na Rússia. Os seus amigos, esses que são puxa-sacos comunistas, tá certo? Agora, depois aparece o nazismo, então é fácil, o nazismo acabou. Então é fácil você açoitar cavalo morto. Toda hora aparece gente advertindo, olha aí o nazismo, cuidado. Outro dia apareceu um camarada aqui, até dizendo, olha, tem uma, você vê como são as coisas, tem uma cidade nazista na Alemanha, porra. Os nazistas dominaram a cidade. Eles são donos de 7 das 10 casas que compõem a cidade. Olha que perigo, hã? Então fica todo mundo alertando para o perigo da gente enquanto o comunismo está tomando conta do mundo. E, embora os nazistas tenham sido punidos e justamente perseguidos, o pessoal comunista que fez muito mais do que eles, matou muito mais gente, está tudo lá belo e folgado, nadando em dinheiro, porra. É? E fica aí a dona Dilma Rousseff. Ora, porra, dona Dilma Rousseff, se o regime brasileiro fosse igual ao nazismo, a senhora não estaria viva, já estaria morta. Certo? Teria sido morta e cremada no forno crematório, né? Quer dizer, veja, o regime brasileiro matou 300 pessoas enquanto essas pessoas matavam outras 200. Quer dizer, houve um conflito e alguém perdeu. Naturalmente, o lado perdedor matou menos gente. Isso é pela lógica das coisas, né? Quem mata menos gente perde. Então, isso foi tudo o que aconteceu. Naquela época, o povo brasileiro vivia em segurança, ninguém tinha medo de sair na rua. Agora, você não pode mais sair na rua. Quer dizer, a situação era muito ruim, vamos dizer, para um grupo de, digamos, 10 mil pessoas. Só que se for a esquerda nacional, passava muito mal. Os outros todos passavam muito bem. Só que a senhora fazia parte dos 10 mil, estava lá assaltando banco, né? E agora não deixa mais a senhora assaltar banco. Olha, a senhora agora não precisa, agora a senhora pode fazer o assalto por meios legais. Né? Aliás, voltando aqui ao assunto do Obama, essa semana, um funcionário do Registro Civil, né, registrou em cartório uma declaração de que não existe nenhuma certidão de nascimento original do Obama no Registro Civil do Havaí. Ele disse que não apenas ele verificou isso, mas que os superiores dele declararam isso várias vezes para ele. O cara foi lá no cartório e registrou isso aqui. Olha, isso aí não é brincadeira, quer dizer, o cara está jogando com a própria vida nessa brincadeira, né? Nessa história. Vamos ver o que mais temos. É tanta notícia, a gente fica até meio besta aqui. E também queria lembrar que se tiver algum aluno do Seminário de Filosofia, mesmo Seminário de Filosofia ouvindo, essa semana várias contas ficaram bloqueadas ali no seminário, o pessoal não pôde entrar. Por quê? Porque o nosso gerente, o Silvio Grimaldo, ele veio passar um tempo aqui em Washington e caiu uma nevasca em Washington, que a cidade ficou sem eletricidade, sem internet, sem coisa nenhuma por vários dias. Então ele não podia fazer absolutamente nada, né? Então agora ele veio aqui conseguiu asilo político aqui em Richmond e está salvo, ele vai regularizar isso aí, né? Outra coisa, aqui, a Human Rights Foundation enviou uma carta a Trinidad Jiménez, ministro do Assuntos Estrangeiros da Espanha, pedindo que a Espanha reconheça a existência de prisioneiros de consciência na Venezuela, reconheça oficialmente, né? E cita aqui alguns casos. Então, vamos acrescentar esses casos, né? Escrevam para a Human Rights Foundation, olha aqui, info@thehrf.org, mencionando o caso do Alejandro Penha Esclusa, para que eles incluam nesse negócio. Então, a Human Rights Foundation é formada, inclusive, por ex-prisioneiros de consciência, como Vladimir Bukovsky, Václav Havel e outros. Então, ele visa, é gente que sabe do que se trata, porque já passou por isso, né? Então, agora, esta semana, aquele juiz lá da Venezuela, que já tinha falado horrores do Alejandro Penha Esclusa, já viu o juiz sair falando mal do réu antes da primeira audiência. Quer dizer, isso é anunciar a sentença com antecedente. Então, esse mesmo cara, como se esperava, ele decretou que assinou lá que vai haver um processo contra o Alejandro Penha. Quer dizer, a simples prisão dele já é um escândalo. Agora, haver um processo, como processo? Dade que tinha bomba lá. O Alejandro disse o seguinte: olha, quem plantou essas bombas lá foi a própria polícia na hora que chegou. Mas isso, o Alejandro Penha, o homem engenheiro, meu Deus do céu, ele vai guardar a bomba embaixo do bercinho das filhas? O que que é isso, porra? Né? Então, o negócio aqui tá brabo, viu? Peraí, tem alguém mais na linha. Alô, quem é?
1: Alô, Olavo, Alberto, Rio de Janeiro.
0: Alberto, tudo bem?
1: Tudo bom, professor? É o seguinte, é que eu me interessei pelo seminário de filosofia, e aí eu preenchi no cadastro, no site, mandei os e-mails, mas isso semana passada eu não tive uma resposta. Era só para saber se está funcionando.
0: Por causa disso aí que eu acabei de mencionar, quer dizer, o Silvio Grimaldo, gerente do seminário, estava aqui em Washington. Em Washington não, ficou vários dias sem eletricidade, sem internet, sem coisa nenhuma, a cidade ficou bloqueada.
1: Ah, tudo bem, tudo bem.
0: A porta das casas, ninguém podia nem sair de casa, não tinha nem aquecimento dentro, todo mundo passando frio. Ele ficou lá preso dentro de casa vários dias, coitado. Ele não podia fazer nada.
1: Não estava sabendo. Não, tudo bem, era só para saber. Aí eu fico no aguardo, então, de uma resposta.
0: Agora ele veio aqui para o Ritmo, está lá na casa da nossa assistente Isabela, e quem sabe nos próximos dias já regulariza tudo.
1: Tá ótimo, tá bom. Tá bom, muito obrigado, professor.
0: Obrigado,
1: eu. Abraço, obrigado.
0: Agora aqui, eu estou falando negócio do Obama. Você vê, em 10 estados estão sendo discutidas legislações para obrigar os candidatos à presidência a exibir a sua certidão de nascimento. 10 estados estão discutindo isso agora. Veja, no começo o pessoal achou que ia resolver isso aí com meia dúzia de risada e piada, né? Não, isso é teoria da conspiração, quer. Mas peraí, o negócio é muito sério. Você não pode chegar à presidência de um país como os Estados Unidos ocultando toda a sua vida. Inclusive, o outro descobriu aqui que é o seguinte: não existe nenhuma mínima prova de que o Barack Obama e a mãe do Obama tenham se casado jamais. Não tem certidão de casamento, não tem convite, não tem foto da festa, não tem nada. Então, não tem sequer prova de que o Barack Obama seja filho do Barack Obama sênior. Quer dizer, a vida do cara é um mistério total. Como é que pode ser isso? Como é que se pode permitir que o cara do país mais rico, mais poderoso do mundo seja um total desconhecido, um mistério, e que não, e seja proibido investigar? Agora, enquanto isso, veja o seguinte: o bispo auxiliar de Bagdá, Monsenhor Schleiman Vardune, denunciou que a situação dos cristãos no país está cada vez pior e solicitou ajuda internacional para socorrer a comunidade. Porque estão matando o cristão a rodo em Bagdá, né? E ninguém está fazendo coisíssima, não. Quer dizer, matança de cristão virou moda agora. Quer dizer, por um lado, no Oriente eles matam e aqui eles tapam a boca dos cristãos, né? Então, como é que vai ser isso? Enquanto isso, fica o pessoal aí gay chorando que são... Ah, nós somos vítimas de perseguição. E puta mentira, meu Deus do céu. Quer dizer, quem está sofrendo perseguição no mundo são os cristãos, não são vocês, não. Vocês estão com a faca e o queijo na mão, porra. Agora, aqui nós recebemos uma carta, que, aliás, foi enviada lá para o Legal Forum, não sei a tradução americana do meu artigo, sobre o professor Miguel Nicolelis, e alguém, então, comenta, diz, olha, eu sempre fui contra a perseguição aos gays, etc, etc, que tem, né, tinha grande apreciação pelo fulano de tal, foi um líder gay que conseguiu alguns direitos civis para ele e tal. Mas agora eu estou vendo que o negócio virou, são eles que viraram os perseguidores. Você diz, olha, mas é muito simples, meu filho. Você acha que as leis para proteger o gay estão protegendo apenas a conduta homossexual? É claro que não, estão protegendo a comunidade gay enquanto força política, que é completamente diferente, inclusive pode ter cara que não é gay lá dentro, né? Então, é claro que a conduta homossexual em si não oferece nenhum perigo para a comunidade. Dois caras se juntam, vão lá para um hotel, fazem lá o que tem de fazer. O que é que nós temos a ver com isso? Não prejudica em nada. Porém, a hora que isso se torna uma força política, aí começa a ficar realmente perigoso. Por quê? Porque eles querem impor isso como padrão de conduta a toda a sociedade, até inclusive forças armadas. Então, aí começa a ficar perigoso mesmo. Olha, meu filho, o que é perigoso para a sociedade não é o homossexualismo, é comunidade gay, é o poder gay organizado. Isso é que é o perigo. Agora, aqueles que achavam que protegendo, né, as reivindicações gays estavam apenas assegurando às pessoas o direito à sua intimidade sexual são uns ingênuos, né? Porque aquilo que foi promovido, onde não é a conduta gay, eu digo, olha, ela em si mesma jamais foi perseguida por ser, por sua, na própria natureza, uma conduta privada. Você não vai ficar invadindo a casa do fulano para ver se eles estão dando, você não sabe o que eles estão fazendo lá dentro. Então isso aí não precisa, jamais precisou de proteção. Mas a hora que você começa a falar de casamento gay, de educação gay, etc., então você está mudando toda a sociedade. E essa mudança implica uma concentração de poder como nunca houve. Porque se alguém tem que ser intolerante, é o gay. O gay não pode tolerar crítica nenhuma. É? Ele acha que você falar homossexualismo é um pecado, ele acha que você já é um nazista que quer matá-lo. Agora, eles, quando perseguem, quando estão fazendo com Júlio Severo, que é uma coisa vergonhosa, um cara que teve que viver no exílio com mulher e quatro filhos, ele tem que ter onde cair morto, e todo mundo lá falando, todos os valentões falando contra Júlio Severo, Luiz Carlos Azenha e outros, todos... Né? É fácil você falar de um cara que está no exílio sem ter onde cair morto, é muito fácil, vocês são um bando de covarde, né? Então eu recebi essa carta e falei, olha, meu filho, você se tocou muito tarde, porque agora esses caras já estão no poder, pô, e eles, a perseguição contra quem quer que fale do homossexualismo não vai cessar, ela vai piorar, e logo logo vai ser a mesma coisa contra quem falar da pedofilia, né? Que eles dizem que é a afeição intergeracional. Quer dizer, o nego vai lá, põe no cu do moleque, isso é uma afeição intergeracional, e diz pedofilia, termo pejorativo, né? E que é isto, minha gente? Bom, então é o seguinte, o nosso tempo aqui está acabando, né? O resto terá que ficar para a semana que vem, né? Avisa esse pessoal que está lá botando, falando besteira na minha comunidade, ao lado de Carvalho, no Orkut, vão falar besteira nas suas comunidades, se é que elas existem, tá bom? Então tá, até a semana que vem, muito obrigado.

eu vou destacar aqui alguns nomes: Graça Salgueiro, Nancy Galvão, Margarete C., Paulo Briguet, Bruno Garchagen, Felipe Ortiz, Érica Pinheiro, Luciana Mato, Henrique Lima e Paulo Ricardo. Né? Esses, entre outros muitos, eu não sei mais a quem eu respondi principalmente, a quem eu não respondi, mas olha, fica a todos a minha mais profunda gratidão. Então, olha aqui, a Ana Prudente em São Paulo está lançando uma campanha pela adoção do voto impresso, cédula de papel, tá certo? Que pode ser contada. Eu acho a coisa mais certa do mundo, essa é uma precaução absolutamente indispensável, porque está mais que provado que essas maquininhas de votar são facilmente manipuláveis e são manipuladas de fato, tá certo? Então, mesmo aqui nos Estados Unidos, o pessoal, quando tem eleição aqui, o brasileiro se ligava: não, eles levam vários dias para contar os votos, nós em 10 minutos sabemos o resultado. Então, está se gabando de ser trouxa, quer dizer, nós somos enganados com mais velocidade do que o americano. Porque, veja, a fraude eleitoral aqui não falta, mas ela é mais difícil de cometer e muito mais fácil de controlar. Por quê? Porque em muitos lugares ainda tem a cédula de papel. Não é em todo lugar, mas em muitos ainda tem. Tá certo? Então, eu acho... Ana, tem essa campanha, tem meu inteiro apoio, a coisa mais... Se o meu apoio serve para alguma coisa, está aí dado. E vou insistir no assunto de vez em quando aqui no programa. Também, aqui, a Miriam Macedo publicou no blog dela um texto de 8 linhas, dizendo o seguinte, dizendo que com esse negócio de cota, isso aí vai criar uma desconfiança, uma suspeita em torno de profissionais negros. Porque você vai pensar, não, esse doutor aí, ele é da cota, então se o cara é um dentista, é médico, então você já vai ficar desconfiado. Quer dizer, antes não fazia a menor diferença, podia ser preto, branco, amarelo, azul, né, verde com bolinhas, você não ligava, tá certo? O que interessava era a competência. Mas agora, o sujeito já vem com o cartaz: sou da cota, né? Porra, isso aí desmoraliza qualquer um. Isso aí é verdade. A Miriam falou uma coisa, né, absolutamente inegável. Isso vai criar uma prevenção mesmo contra os profissionais negros. Prevenção que, na maior parte dos casos, será injusta, claro, tá certo? Mas que vai criar, vai, tá certo? Então, outra coisa, eu não entendo cota num país onde metade da população é de preto e mulato. Como é possível isso aí? A cota de metade, né? Isso é absolutamente irrealizável. Então, se fixa uma cota de 20%, bom, fixar a cota é injusto. Quer dizer, se existe uma diferença, por exemplo, nas profissões de alto nível, o número de brancos é bem maior do que o de negros. Claro que é assim. Então, isso é um resíduo histórico do fato de que, quando acabou a escravidão no Brasil, não havia emprego para a massa de ex-escravos. Simplesmente não havia. Você não pode esquecer que a libertação dos escravos foi no fim do século XIX. A industrialização no Brasil só começou na década de 30. Quer dizer, os caras tiveram 40 anos, tá certo, para procriar sem ter emprego, meu Deus do céu. Não tinha emprego, não tinha onde morar. Da onde você acha que foi a origem das favelas? A favela foi isso, né? Então, os caras não tinham lugar para isso na cidade, se ajeitaram lá no morro, tá certo? Então, 40 anos, olha, é muita gente que surgiu, tá certo? Então, a sociedade não tinha como absorver essa mão de obra. E só muito gradativamente, a industrialização brasileira não foi essa maravilha. Teve um impulso na década de 30, outro na década de 60, um pequeno, mais breve nos anos 70, mas foi, assim, é por solavancos. Não é uma coisa contínua. Tá certo? O país ainda está subindustrializado, se você for ver, comparar com a população. Então, é claro que ficou, né, essa deformidade na sociedade brasileira. Essa deformidade não foi implantada por lei. Tá certo? Não foi ninguém que disse: olha, aqui nós só vamos dar emprego para branco. Não existem leis discriminatórias no Brasil. Mas tem uma discriminação econômica e social, que é fruto da própria formação errada. Quer dizer, quem mandou ter escravos? Será que o Brasil foi um dos países mais escravagistas do mundo? Para competir com o Brasil, só o pessoal do mundo islâmico. E esses foram os campeões de escravagistas. E, curioso, eles mesmos fazem campanha contra o Ocidente, dizendo que o Ocidente é escravagista, né? Então, nas últimas... Só que esse foi um assunto proibido durante muito tempo. Agora, nos últimos 20 anos, tem surgido estudos cada vez mais impressionantes, onde você vê que o volume da escravidão islâmica foi muito maior do que no Ocidente. Inclusive, o volume de vítimas. Então, já que morria muita gente no transporte marítimo, né? Morria 100 vezes mais gente no transporte a pé para os países islâmicos. Catava o cara
sei lá, no Sudão para levar para a Meca. Né? Então morria 80% no caminho, 80%. Sem contar os caras que chegavam lá e eram castrados. Por quê? A escravidão nas Américas foi mais para trabalho na lavoura. E a escravidão do mundo islâmico foi mais para a satisfação sexual dos senhores de escravos. Então ia muito mais, aqui ia muito mais homem do que mulher, para lá ia muito mais mulher do que homem. E dos homens, uma boa parte era cortavam-lhe as bolas, tá, para não ter perigo do sujeito oferecer concorrência para o patrão. Então, esse, aliás, é um dos motivos de você ter pouca população mestiça naquela área do planeta. Ao passo que, nas sobretudo na América do Sul, né, e sobretudo no Brasil, a população de mestiça é imensa. Apesar do que mostra que não havia uma separação estanque entre as raças, não havia uma estratificação social, estava tudo misturado. Inclusive, a nossa elite política e intelectual do século XIX, o coeficiente de mulato ali era quase 50%. O que mostra que a sociedade em si, ela não era racista, ou pelo menos não era profundamente racista. Quanto, vamos dizer, a escravidão, quanto de escravos que veio para a América do Norte, para os Estados Unidos, é absolutamente irrisória comparado com o que foi para o mundo islâmico. Mas aí, no mundo islâmico, jamais teve uma campanha abolicionista. Por quê? Porque a escravidão está consagrada no Corão como um direito inquestionável. O mito de que, no Islam, o tratamento dos escravos era mais brando, mais humano, hoje já está completamente derrubado. Você leu, sobretudo, os livros do Bernard Lugan, que é o maior historiador da África, o maior historiador vivo da África, presentemente, Bernard Lugan, L-U-G-A-N, e vocês vão ver que isso aí já não tem como sustentar essa coisa. Mas, no Ocidente, o Brasil foi campeão absoluto de escravidão, o que em si já é uma vergonha, tá certo? Né? Eu me lembro quando me levaram para... Para ver o mercado de Olinda, né? Chego lá, era um edifício meio sinistro, a gente sentiu uma coisa estranha no ar, né? Só que era mercado do quê? Era mercado de escravos. Falei, vamos embora dessa merda, não quero ver isso, não. Né? Quer dizer, era uma coisa que devia ser escondida, né? Ou só mostrada como mau exemplo, tá certo? Então... Ficou essa marca na sociedade brasileira. Né? Agora, para resolver isso aí por meio de lei, é claro que é um negócio utópico que só vai criar crise e criar conflito. Só tem um jeito de resolver o problema, como foi resolvido aqui. E se você tem uma democracia capitalista próspera, a coisa vai equalizando. Você vira que a comunidade negra americana é a 15ª economia do mundo hoje. Né? Não há mais diferença socioeconômica nenhuma entre negros e brancos aqui. Agora, o problema é o seguinte, o problema é que quanto mais eles sobem na vida, mais revoltados eles ficam. E isso é normal. Eu já disse para vocês, não aparece revolução em nenhum país de economia declinante. É quando a pessoa começa a subir na vida. Então, é natural que junto com a ascensão socioeconômica surjam as ambições políticas. É claro, o sujeito que está lá, morrer de fome, tá certo? Sem comer faz 4 dias, ele vai pensar, eu quero ser vereador, quero ser governador do estado. Ele não vai pensar uma coisa dessa, pô. Né? Agora, de repente, você está bem na vida, você tem lá 4, 5 filhos na faculdade, você pensa, meu filho pode ser governador, pode ser presidente da república. Né? Então, é a ambição de poder que cria os conflitos políticos. Se não há ambição política, não há conflito político. É a coisa mais óbvia do mundo, né? Então, você vê, os países que tiveram a revolução, como, por exemplo, a China, a Rússia, a França, eram todos países que estavam prosperando muito, estavam crescendo muito. O crescimento econômico cria por si o desequilíbrio político. Isso é inevitável. Tá certo? Então, aqui também, os negros aqui, eles ficam revoltados, não porque eles estão mal, mas porque eles querem mais poder. Né? Então, já fizeram o presidente da República. Não, também não basta. Nós queremos fazer todos os governadores, todos os prefeitos. Todo movimento político é assim. Quer dizer, tem uma... A ambição totalitária é inerente, de certo modo, à política mesmo. Quer dizer, toda política aspira a ser. Tem um livro interessante de filosofia política do Eric Weil, né, em que ele diz que toda proposta política, em princípio, é universal. Se você aparece com uma ideologia, toda ideologia tem ambição universal. Isso é inevitável. Então, aqui nos Estados Unidos, o conflito racial que existe não é de ordem socioeconômica, é de ordem puramente política e cultural. Agora,

O conflito que está surgindo no Brasil é um conflito imitativo, que surge quando as altas esferas decidem copiar, né, as táticas do movimento negro dos Estados Unidos e adaptam numa outra circunstância social completamente diferente, sem saber o que vai dar. Quer dizer, em primeiro lugar, é macaquice, é mania de brasileiro de copiar o que os americanos fazem. Isso aí já vem desde, ó, vocês leiam lá a Ilusão Americana de Eduardo Prado, já está lá. Agora, a esquerda copia os americanos igualzinho, né? Antigamente a esquerda falava mal dessa macaquice, porque era a direita que copiava. Agora a própria esquerda copia. Quer dizer, não é a questão de ser de esquerda e de direita, é a questão de ser brasileiro. Se você é brasileiro, tá certo? Você é um macaqueador compulsivo, tá certo? Então, essa consequência que a Miriam está assinalando aqui é absolutamente inevitável. Ele criar um preconceito contra os caras porque eles são os homens da cota. Agora, por ter escrito isto, ela recebeu, né, e-mails do seguinte teor, né? Sua racista filha da puta, você não tem noção de humanidade, né? Seu preconceito é vergonhoso. Se você não estiver com medo de sair de casa, é bom começar a ter. E ameaça explícita. E pior, né, como sempre acontece, né, o pessoal da onde parte essas coisas, eles mesmos tratam de processar a Mira antes. Então ela perguntou, o que eu fazer? Eu falei, processo os caras imediatamente. A melhor maneira de você não ser processado é processar antes, porra. Né? Então, é claro que tem que dar uma queixa disso aqui. Está na delegacia de crimes de internet e pronto, dê a queixa. Né? Agora, aqui alguém me manda uma correção dizendo que aquela cláusula do Obamacare, do projeto de saúde pública aqui, que torna obrigatório o microchip na cabeça da pessoa, não foi aprovada. Não foi, peraí, um momento, você tem toda a razão. Pois saiu aqui no World Net, saiu uma análise feita por escritório de advocacia aqui, excelente, citado pelo Bob Unruh, que é um jornalista altamente competente. Ele transcreve aqui parte de uma análise feita por escritório de advocacia, mostrando que esse negócio de fato não está em vigor. Mas a cláusula permite que se dê essa interpretação. Mas que não foi aprovado, mas não foi excluído completamente. Ainda está lá como uma ameaça. E nós sabemos como são esses projetos. Isso não passa como lei, passa como medida administrativa. Então, mais dia, menos dia, isso vai ser implantado de qualquer jeito. Você tem razão a dizer, não, aquela cláusula não foi aprovada. Foi votada em 2009 e não foi aprovada. Aqui foi o, peraí, Valdir Oliveira. Então, obrigado, Valdir Oliveira. Você tem toda a razão. No mesmo dia que você me mandou isso aqui, né, eu li aqui essa matéria do Bob Unruh, né? Microchips no Obamacare, ainda não. Ainda não. Isso quer dizer que isso não está excluído de maneira alguma. Então, vocês viram, essa semana descobriram lá os camaradas que iam explodir a ponte em Cleveland, Ohio, né? E são três caras, dois participaram de manifestações do Occupy Wall Street e um é membro do Occupy Wall Street. Mas imediatamente toda a mídia, né, se preocupou de dizer, não, isso não tem nada a ver com o Occupy Wall Street. É incrível, porque quando é para inculpar a direita, mesmo uma relação hipotética, remotíssima, imaginária, analógica, serve para dizer, como no caso do sujeito de Oslo, tá certo? Não, isso é culpa da direita, ou a mulher que atirou na senadora democrata, né? Isso é que era culpa da Sarah Palin, porque ela tinha usado a palavra alvo com relação àquela cidade, quer dizer, alvo da campanha, etc. Não, isso é uma insinuação subliminar. Então a culpa passa a ser da Sarah Palin. Agora, no caso, quando o é membro e militante da organização, a organização não tem culpa nenhuma. É um negócio, tem uma diferença de tratamento absolutamente brutal e sistemática. Tanto que as pessoas se acostumam com isso, né? Também na mesma semana, né, aqui o Obama nomeou, né, aqui os funcionários que são investidos em poder federal para certa área são chamados de czares, né? Então, né, nomeou para o Departamento de Prevenção de Atrocidades,
uma senhora que é assim, marxista ex-professo, tá certo? E fanática anti-Israel. Então você já vai saber o que vai dar aí. Agora, curioso, na mesma semana, o pessoal solta uma estatística dizendo o seguinte: o número de votantes pro Obama entre os judeus diminuiu. Oh, que maravilha! Diminuiu de 75% para 61%. Você ainda tem 61% de idiota na comunidade judaica americana. Os caras não aprendem. Você está dizendo aqui, olha, bota lá a mulher fanática anti-Israel para policiar atrocidades. Então você sabe que daqui, por exemplo, os únicos autores de atrocidades serão vocês. Ou seja, é tal negócio. É no seu cu, meu filho. Né? Então, como é possível que os caras insistam em votar nesse sujeito? Eu não entendo isso, né? Pode ser, vamos dizer, que toda a comunidade perseguida, você vê, Portugal, por exemplo, durante 8 séculos foi disputado entre os cristãos e os muçulmanos. Então, uma semana era o cristão que governava, na outra semana era o muçulmano. Então, o português acostumou, como dizer, votar dos dois lados, né? E acho que o judeu aconteceu a mesma coisa. Fala, nós somos pequenininhos, nós estamos aqui no meio dos leões e tal, né? Então, o que a gente faz? Bom, tem 2 filhos, você põe um na direita e põe outro na esquerda, para prevenir, tá certo? Só que isso aí é falsa esperteza, meu filho. Isso aí, a longo prazo, não funciona. Não se trata de ser de esquerda e de direita. Você tem que ser contra quem é contra você. É? Se o cara é contra Israel, não interessa se ele é comunista, nazista, é direitista, conservador, cristão, diabo. Se ele é contra você, você tem que ser contra ele. Você precisa ser muito inteligente para entender uma coisa dessa. Então,

Aqui, o Edigley Macedo Pinheiro Júnior diz, ah, desejar continuar acompanhando o seu trabalho, não faço por motivos financeiros. Fala, ninguém jamais ficou fora dos meus cursos por falta de dinheiro. Hã? Você, por favor, escreva dando detalhes, tá certo? Escreva para o administrador do seminário, seu Silvio Grimaldo, ou para minha esposa, roxane.andrade@gmail.com. Dê os detalhes e você vai ser inscrito no curso. Acabou, fim do papo. Hã? Muito bem, agora o pessoal fica, estão até me pedindo, né, que eu explique esse negócio do Rodrigo Constantino. Botou lá um vídeo no YouTube, né, me acusando de tudo que existe, né. Então, olha, eu tomei umas notas aqui que eu vou publicar no Mídia Sem Máscara mais tarde, quando terminar ainda de escrever e tal, mas eu vou ler uns pedaços para vocês aqui, porque o negócio é muito interessante, muito mais interessante do que eu mesmo poderia imaginar à primeira vista, né. Então, o artigo chama-se Demolindo Otávio de Ramalho. O senhor Rodrigo Constantino, que estreou no Teatro do Mundo, invadindo comunidades no Orkut, especialmente as minhas, para ali meter à força mensagens em apoio dele mesmo, assinadas com nomes imaginários, talvez vocês se lembrem desse episódio, 2007, diz que ao mencioná-lo ano passado nos meus programas de rádio, estou mendigando a sua atenção. 2 dias depois de colocar essa declaração no YouTube, ela tinha 250 visitantes. Bastou aparecer 2 artigos contra ela no Mídia Sem Máscara e horas depois as visitações tinham subido para 3.763. Já deve estar nos 5.000, 6.000, sei lá o quê. Quem escreve uma coluna intitulada O Mundo às Avessas é o Dr. Emir Sader, mas em matéria de inversão, o seu Constantino não fica atrás. No universo dele, foi a formiguinha que mandou o elefante baixar as calcinhas. Algumas das inversões em que ele incorre, no entanto, são menos cômicas do que alarmantes. Ele assegura que descer das suas altas cogitações para prestar atenção ao que digo é um desperdício dos seus talentos, ao qual ele só se entrega de má vontade por brevíssimos instantes, quando forçado a isso pela minha mórbida insistência. Mas, ao mesmo tempo, informa estar escrevendo um romance que tem entre seus personagens a minha pessoa. Aparecendo ali sob o nome de Otávio de Ramalho, sou um religioso hipócrita, um falso profeta que se dá muito mal e acaba sendo socorrido por outro personagem, encarnação, é claro, do próprio Sr. Constantino. A confissão apareceu numa conversa entre o Sr. Constantino e seu leitor Eduardo Ribeiro, aliás, é meu leitor também, no Facebook, no dia 26 de abril. Eduardo Ribeiro, existe alguma possibilidade de reconciliação entre vocês, Rodrigo Constantino e eu? Resposta ao Rodrigo, só na ficção. Devo lançar meu livro novo, um primeiro romance, onde há um personagem religioso chamado Otávio de Ramalho. Ele quebra a cara, é claro, mas o personagem principal estende a mão para ele. Conjeturar motivações neuróticas e inconscientes na conduta alheia é algo que se deve evitar o quanto possível. Só recorrendo a tão extremo expediente, quando a conduta em questão é demasiado incongruente para poder ser explicada por qualquer intuito racional. É precisamente esse o caso. Como é possível alguém deixar sua imaginação ser tão vivamente afetada, seu mundo interior ser tão vastamente ocupado por outro indivíduo, ao ponto de querer exorcizá-lo mediante uma criação literária, e ao mesmo tempo, em público, fazer de conta que jamais pensa nesse indivíduo, que o considera insignificante demais para merecer um minuto de atenção? Mas o senhor está lá, escrevendo um romance, elaborando, pensando no personagem, etc., etc., e o público diz que jamais pensa. Eu digo, como é que é isso? Hein? A intensidade da experiência interior contrasta aí de tal modo com a afetação pública de indiferença que é impossível deixar de enxergar nessa conduta o sinal de um conflito pessoal muitíssimo mal camuflado. Uma breve análise mostrará a complexidade do problema. Que alguém aspire a provar a sua superioridade moral, imaginando o adversário em desgraça, e colocando a si próprio no papel da mão generosa que ao mesmo tempo o socorre e humilha, já é uma fantasia pueril de onipotência que uma pessoa normal só vivenciaria se chegasse a tanto por um breve momento, desvencilhando-se dela em seguida com um sorriso de auto-ironia e esquecendo-a para sempre. Se, porém, a fantasia se torna tão recorrente e obsessiva que já não se satisfaz em expressar-se no recinto modesto da fantasia privada, mas tem de exteriorizar-se em criação romanesca, então é óbvio que se trata de um sistema neurótico inquietante, um mecanismo imaginário de compensação
de um insuportável sentimento de inferioridade. Tão insuportável que tem de ser camuflado em público mediante a ostentação forçada de indiferença, por sua vez desmascarada logo em seguida pela confissão da fantasia literária. É um fato amplamente reconhecido na psicologia da criação literária que os escritores de ficção tomam como material de base os fantasmas que povoam suas obsessões interiores. Com toda a evidência, ocupam um lugar considerável no espaço interior do seu Constantino, e não como poderia fazer de nenhum personagem de romance. Lugar considerável no espaço interior do seu Constantino, certamente maior do que concedo a ele, e talvez até a mim mesmo, no meu. Escrevendo, ele busca domar o fantasma, primeiro levando-o à derrota e ao fracasso, depois montando a cena triunfal em que Constantino, o magnânimo, estende a mão de ateu generoso ao hipócrita desmoralizado. No entanto, o esforço mesmo de elaborar literariamente o personagem leva-o a pensar nele mais e mais, agravando em vez de aplacar a obsessão. Nessas condições, a menor provocação, isso é, ser citado de passagem num dos meus programas de rádio como autor de um contrassenso lógico, bastou para levar o seu Constantino a uma explosão de fúria, muito mal disfarçado, na qual veio a lançar sobre o adversário as acusações mais toscas e fantasiosas. Já vou explicar daqui a pouco. Como a explosão, no entanto, arriscava perigosamente revelar em público a obsessão originária que ele desejaria ocultar, ele precisou recobri-la de uma segunda camuflagem, ainda mais postiça, afetando indiferença superior a um objeto de ódio no qual não consegue parar de pensar. Já vi muita gente ostentar ou fingir recusa de atenção, para se fazer de importante e rebaixar o interlocutor à condição de pedinte. O que é mais raro, e que já sai da esfera da pura hipocrisia para entrar no terreno da simulação neurótica, é alguém usar esse truque e, ao mesmo tempo, dar com a língua nos dentes, revelando que o tipinho alegadamente indigno da sua atenção lhe remexe os sentimentos e assombra a imaginação ao ponto de fazê-lo perder o equilíbrio. Desde que apareci no cenário da sua existência, a vida interior do seu Constantino tornou-se um jogo de esconde-esconde com ele mesmo, caracterizando, sem a menor possibilidade de dúvida, aquele tipo de drama neurótico que, se não for desmascarado logo, arrisca transformar-se em fantasia psicótica. Se o senhor Constantino já transpôs ou não essa fronteira perigosa, é uma pergunta que, tendo em vista o caráter fantástico e alucinatório das acusações que me lança no seu vídeo do YouTube, não posso deixar de fazer. Eu não a faria se algo nessas acusações sugerisse a hipótese de mentiras conscientes, maquiavelicamente concebidas para destruir a minha reputação. Mas, bem ao contrário, o tom em que ele as emite indica antes que ele acredita nelas piamente, como quem enxergasse ao vivo, com seus próprios olhos, coisas que nunca existiram nem podem existir. Com toda a evidência, o Olavo de Carvalho, que povoa as fantasias íntimas do senhor Constantino, tem pouco a ver com o personagem de carne e osso que tantos conhecem, seja pessoalmente, seja através de seus escritos e aulas. Cada palavra do senhor Constantino, no vídeo que ele colocou no YouTube, mostra que ele praticamente nada sabe do que o Olavo de Carvalho pensa, escreve e é. Nem jamais procurou investigar nada a respeito. O alvo sobre o qual ele despeja a sua ira é de alto a baixo um personagem imaginário, uma criação de fantasia. Alguns exemplos bastarão para demonstrá-lo acima de qualquer possibilidade de dúvida. Primeiro, Foro de São Paulo. Segundo o senhor Constantino, criei em torno do Foro de São Paulo toda uma teoria da conspiração, na qual amplio imaginariamente os poderes dessa entidade ao ponto de descrevê-la como um grupo secreto de meia dúzia de pessoas onipotentes que, a portas fechadas, decide os destinos da nova ordem mundial. Literal dele. Quem quer que tenha lido meus artigos a respeito, verá que, exatamente ao contrário, descrevo o Foro como uma vasta entidade de massas formada por mais de 200 partidos e organizações que toma decisões em assembleias plenárias e as publica em atas, em dois idiomas, à vista de todo mundo. Mesmo aquilo que pudesse ter havido de mais discreto nas conversações do Foro, não permaneceu em segredo por muito tempo, já que o próprio fundador da entidade, o Luiz Inácio Lula da Silva, revelou tudo em dois discursos que pronunciou já na condição de presidente da República e que, longe de ficar secreto por um minuto sequer, foram imediatamente estampados no site oficial da própria presidência. Se alguma conspiração de meia dúzia de pessoas existiu no caso, não foi do Foro de São Paulo. Foi dos diretores de jornais brasileiros que, por medo, por interesse político ou por instinto de proteção paternal para com a esquerda, decidiram nada publicar a respeito,
e se mantiveram fiel ao seu voto de silêncio por 16 anos. Né? Então, é claro, às vezes essas coisas se superpõem. Existe o Foro de São Paulo, o Foro de São Paulo já está dominando 12 países da América Latina, etc. Por outro lado, ninguém da mídia fala nada a respeito. Tá certo? Então, a gente denuncia os dois fatos ao mesmo tempo, mas a imaginação de alguns imbecis superpõe uma coisa a outra. Né? Tá certo? Então, ele supõe, não, ou ele está vendo o Foro de São Paulo como uma conspiração. Mas estou falando, como se é uma organização de massas? É? Como se publica as atas? E eu mesmo reproduzi as atas no mídia sem marca? É? Quer dizer, você já viu, assim, conspiração secreta publicar atas? Não tem o menor sentido. Para dar às coisas um ar ainda mais demencial, o senhor Constantino imagina que o Foro, no meu entender, decide em segredo não só os rumos da política latino-americana, mas os da nova ordem mundial inteira. Se eu assim pensasse, haveria toda a razão em me chamar de maluco. Na verdade, tenho dito e repetido, e meus leitores o sabem de cor e salteado, que embora nenhuma entidade decida por si os destinos do mundo, os quais dependem de um jogo de força humanamente incontrolável, existe presentemente uma complexa disputa entre três esquemas de poder global, russo, chinês, islâmico e ocidental, à qual é preciso prestar atenção para compreender alguns dos fatos maiores que se desenrolam no cenário político internacional. Isso está claro no debate que eu tive com o professor Alexandre Duguin. O Foro de São Paulo não é nem mesmo visível nessa escala. Veja lá, se no debate com o Duguin eu estou dizendo, o Foro de São Paulo faz parte da... É o dono da nova ordem mundial. Falei, não é possível uma coisa dessa. É um reflexo longínquo, numa área limitada do terceiro mundo, de processos globais que provavelmente seus líderes e participantes das suas assembleias não chegam nem mesmo a compreender. Quer dizer, você acha que tem alguém no Foro de São Paulo que entende tudo aquilo que eu expliquei lá no debate com o Duguin, que estou entendendo tudo? Eles nem sequer entendem. Como é que eles podem decidir o destino da nova ordem mundial? Aonde que o Rodrigo Constantino me viu dizer isso? Quer dizer, ele inventou isso aí. Quer dizer, qualquer pessoa que tenha lido, não precisa ler todos, mas que tenha lido um número suficiente dos meus artigos a respeito, sabe que eu não disse nada disso, que eu disse o contrário disso. Então, de onde Constantino tirou? Da imaginação dele, evidentemente. O mundo conduzido por onipotentes conspiradores secretos fechados numa sala do Foro de São Paulo é de cabo a rabo uma criação do próprio seu Constantino, ou mais precisamente, de Otávio de Ramalho, que seu criador, após tê-lo inventado, já não consegue mais distinguir da pessoa real que ele diz ter lhe servido de inspiração remota. Segundo, o senhor Constantino afirma com inflamada convicção que defende a implantação de um governo teocrático. Ele não pode citar uma única frase minha que comprova ou mesmo sugira de longe minha adesão a essa proposta esdrúxula. Ele poderia, ao contrário, se desejar saber o que penso, encontrar várias passagens minhas que apontam a centralização do poder papal iniciado na Idade Média e consumado no início da modernidade como uma das causas da decadência da Igreja Católica. O senhor Constantino não enxerga nenhuma contradição entre fazer de mim um apóstolo do governo teocrático e, ao mesmo tempo, um saudosista da Idade Média. Isso não constitui loucura, apenas ignorância, mas a ignorância da realidade é um componente essencial de qualquer interpretação alucinatória dos fatos. Se algo louver algum dia na sociedade medieval, foi justamente a diversidade, a pluralidade de poderes independentes que, na ordem feudal, asseguravam, ao menos regionalmente, uma grande independência entre os poderes centrais, o papado e as monarquias. Ora, como qualquer estudante de história tem a obrigação de saber, e como já expliquei mil vezes nos meus cursos, foi justamente a tentativa insana de instalar na Europa um governo teocrático a partir do século XI que desmantelou o sistema feudal e abriu caminho para o advento dos governos absolutistas, cada um deles a seu modo com pretensões de representar a autoridade da religião. Processo que eu descrevi no Jardim das Aflições. O Constantino disse que leu, mas é mentira, não leu. Quem leu, ele saberia disso. Ora, se eu sou, vamos dizer, se eu aprecio algo na Idade Média, na sociedade medieval, na cultura, é claro que aprecio, mas se algo, a sociedade medieval, em algo a sociedade medieval mereceu meus louvores, foi justamente no fato de não ser um governo teocrático. E quando tentaram implantar um governo teocrático, centralizando tudo na mão do Papa, desmantelou os fundamentos da ordem feudal e criou a possibilidade do governo centralizador, que é justamente o que eu estou combatendo ali no Jardim das Aflições. Então, o cara fala assim, idade média, governo teocrático. Fala, o quê? É exatamente o contrário, meu filho. É? O advento do governo teocrático foi o que liquidou com o sistema medieval.
quer dizer, só na cabeça, um completo ignorante pode a Idade Média aparecer como sinônimo de governo teocrático. Mas nem todo ignorante usa da sua ignorância como instrumento para criar uma interpretação alucinatória das ideias alheias. Para isso é preciso alguma loucura. O seu Constantino, se tivesse algum interesse em saber o que pensa, em vez de inventá-lo à imagem e semelhança de Otávio de Ramalho, poderia ter encontrado também esse parágrafo que publiquei em 1998 no artigo Fórmula da Minha Composição Ideológica, aspas. Acredito que há princípios morais universais permanentes que a inteligência discerne por baixo da variação acidental das normas e costumes. E acredito, enfim, que há o certo e o errado. Mas, por isso mesmo, impor o certo é errado, a não ser em caso de vida e morte. A autoridade religiosa deve se limitar a ensinar o certo com toda a paciência, sem tentar expulsar o pecado do mundo à força. E se nem os religiosos, que por sua dedicação à vida interior têm autoridade para falar dessas coisas, devem impor regras morais à força, muito menos deve fazê-lo o Estado, que afinal não passa de uma gerência administrativa, a coisa mais mundana e prosaica que existe. As leis devem fundar-se em considerações práticas de ordem, segurança e interesse coletivo, e jamais em motivos pretensamente elevados de ética, que terminam por fazer da burocracia estatal um novo clero e do Código Penal um novo decálogo. Pode haver uma declaração mais clara de oposição, de ojeriza a toda concepção teocrática? Claro que não. Pergunto eu que regime teocrático seria concebível sem o poder estatal de ditar normas morais. O curso inteiro de ética, aqui estou dando documentação. Quando digo que uma norma moral só deve ser imposta pelo Estado em caso de vida ou morte, é evidente que a proibição do aborto se inclui nessa categoria. Na imaginação do Sr. Constantino, isso basta para fazer de mim um adepto do Estado teocrático. Mas, nesse caso, será preciso admitir que o Estado brasileiro, tal como definido na Constituição de 1988 e nas anteriores, já é teocrático. Pois ele proíbe o aborto como um crime contra a vida humana. Talvez o Sr. Otávio de Ramalho seja realmente um teocrata. Não sei, porque não o conheço. Mas a hipótese de que eu também o seja é tão despropositada, tão estranha e hostil a tudo que escrevi e ensinei, que só pode ter sido calcada no modelo dele, não em algo que eu tenha jamais dito ou pensado. 3. O Sr. Constantino, espumando de indignação, acusa-me de ser um desses pseudo-gurus da nova era, um chefe de seita, rodeado de discípulos fanatizados e serviços que me oferece, além da obediência canônica,

toda a sorte de louvores e rapapés. Olha, esses que oferecem, né? Louvores e rapapés. E aí o Roberto Campos, o Meira Pena, o Herberto Salles, o Josué Montello, né? Quer dizer, era toda a elite cultural brasileira. São todos uns teleguiados, né? Evidentemente. Tempos atrás, como o projeto de escrever... Com o projeto de escrever um livro que jamais terminei, mas de cujos rascunhos utilizei uma parte em O Jardim das Aflições, estudei bastante o fenômeno das seitas, Rajneesh, Moon, Love Family, similares, para ter uma ideia de como funciona e de como conseguem reduzir pessoas normais e saudáveis ao estado de apatetada passividade mental e veneração idolátrica do mestre que o Sr. Constantino atribui aos meus alunos. Mais recentemente, estudei o caso do Legionário de Cristo, para... No esforço de coletar material, tornei-me até mesmo membro da International Cultic Studies Association, ICSA, a maior instituição científica destinada ao estudo do fenômeno das seitas. Não sou, pois, um principiante na matéria. Em absolutamente todos os casos estudados na bibliografia a respeito, sem qualquer exceção, a técnica empregada pelos líderes de seitas para produzir nos seus discípulos o estado mórbido acima aludido inclui os seguintes itens. 1. Os discípulos são fisicamente separados de seus ambientes familiares e sociais de origem e levados a morar em instalações especiais, como ashrams ou monastérios, onde convivem tão somente com o guru, seus auxiliares e outros membros da seita. 2. Nesses locais de residência, são sistematicamente desprovidos de toda a privacidade e forçados a viver num ambiente de promiscuidade psicológica, às vezes também física, que destrói neles todo o senso de autonomia individual. 3. São submetidos à prática constante e repetida de complexos rituais coletivos e exercícios psicológicos que afetam sua imaginação e suas emoções para além de tudo quanto possam compreender racionalmente. 4. São levados a sentir-se comprometidos para com o grupo e o chefe por meio de juramentos de fidelidade e de segredo, bem como submetidos a humilhantes rituais de acusação e autocrítica em caso de desobediência. Em muitos casos, mas não em todos, o impacto desse conjunto de técnicas é reforçado por medidas especiais, como privação alimentar e dietas debilitantes, ingestão de drogas, sexo grupal, etc. Bom, nos meus cursos não tenho contato nenhum com os meus alunos, exceto em aulas expositivas que profiro aos sábados por internet. A maior parte deles nunca vi em pessoa e não tenho sequer um arquivo com as fotos dos estudantes matriculados. Não tem um corpo de auxiliar para fiscalizar a conduta dos alunos que continuam vivendo em seus ambientes sociais, longe de qualquer possibilidade ou pretensão minha de controlá-los ou fiscalizá-los. Não praticamos rituais nem exercícios psicológicos de espécie alguma. Como posso, então, exercer sobre eles o tipo de domínio que caracteriza um chefe de seita? Ou inventei algum tipo de técnica mágica que me permite controlar à distância, por meio de simples conferências semanais, a conduta de pessoas que nunca vi nem sei quem são? Ou então, o Sr. Constantino que está vendo coisas. Hã? Bom, ainda tem mais explicação. 4. Né? O Sr. Constantino chama-me de astrólogo embusteiro do tipo Walter Mercado. Os trabalhos que publiquei, os cursos que proferi sobre matéria astrológica diferem tanto. Situam-me a uma tão imensurável distância, não só dos vulgares astrólogos de mídia, mas também até dos astrólogos profissionais mais técnicos, aqueles que fazem, não fazem previsões genéricas, mas trabalham baseado em horóscopos individuais. E o Sr. Constantino, para me igualar ao supracitado personagem, tem de ignorar por completo tudo o que eu escrevi e disse a respeito, e inventar de novo na base da pura criatividade alucinatória. Aqui, novamente, ele fala de Otávio de Ramalho e pensa estar falando de Olavo de Carvalho. Para não me estender em explicações desnecessárias por demasiado óbvias, reproduzem apenas dois escritos meus já antigos, mas bem divulgados na época, dos quais resumo minhas opiniões até hoje inalteradas em essência sobre a questão astrológica. Vai sair no Mídia Sem Massa. Então, você vê o tipo de trabalho que eu desenvolvi a respeito, né? Não tem nada, nem mesmo a ver com o astrólogo praticante, esse que lê horóscopo, né, que calcula e lê horóscopo, quanto mais com o astrólogo de mídia, tipo Walter Mercado, que é uma coisa tão distante, tão absolutamente diferente, que só produto por imaginação. Ou seja, o que o Constantino leu, ou ele sabe do que eu escrevi, do que eu ensinei nesse assunto astrológico? Nada. Zero, zero, zero, zero. Ele adivinhou e inventou tudo. Né? 5. O Sr. Constantino diz que a direita no Brasil está mal por causa de pessoas como eu. Vejamos se isso é possível, se é mesmo concebível.

Nobil. Já o seu Constantino não pode dizer o mesmo, né? Há também entidades não partidárias que pretendem influir na política de maneira indireta, ideologicamente. Algumas denominam-se liberais. Instituto Milênio, Instituto Atlântico, Instituto de Cultura da Cidadania, Instituto Mises Brasil, Instituto de Estudos Empresariais, Instituto Liberal, Instituto Liberdade, Instituto Lindo. Na primeira, por motivos que não vêm ao caso, sou persona non grata. A segunda, a terceira e a quarta me ignoram solenemente, como eu as ignoro. Nas últimas quatro, fui bem recebido em tempos remotos, mas nunca deram o menor sinal de ter sido afetadas, no mais mínimo que fosse, por qualquer ideia ou proposta minha. Tanto estas quanto as quatro primeiras, ou seja, as oito, seguem a mesma fórmula liberal mínima, democracia mais liberdade de mercado, com a qual concordo em tese, mas que sempre considerei demasiado fraca para embasar qualquer ação política eficiente ou até para distingui-las suficientemente do PT ante os olhos do povo. E, afinal de contas, o PT também defende a mesma coisa. O PT não defende democracia, defende. Não defende liberdade de mercado, defende. Claro que eles dão uma interpretação diferente, mas a linguagem é a mesma. Na esfera cultural, as oito são alheias, indiferentes ou até simpáticas às propostas da esquerda, como abortismo, gaysismo e liberação das drogas. São também entusiastas da globalização, porque a entendem somente como abertura de fronteiras comerciais e culturais, sem querer perceber o risco de uma ditadura burocrática mundial que essa abertura traz consigo incontornavelmente. Em suma, pensam como o senhor Rodrigo Constantino, não como eu. Dentre essas entidades, a mais poderosa e influente é, por ironia, aquela na qual o senhor Constantino exerce um cargo e é ouvido, não digo com admiração, mas ao menos com aquela ternura paternal de quem espera, cruzando os dedos, que um dia ele venha a ser alguma coisa. Essa entidade foi fundada com verbas consideráveis de apoio institucional maciço. Tem mais figurões da política e das finanças na sua diretoria, e da figura política, da finança e da mídia, na sua diretoria e no seu conselho, do que qualquer outra entidade do gênero jamais teve no Brasil. Decorridos 7 anos, a direita já nem mesmo existe. Né? Ou seja, gastaram dinheirão, fizeram um bafafá, tá certo? Fizeram um pool de prestígio e disse: vamos renovar a direita. O que aconteceu? Nada. Acabou tudo. Né? Enquanto os partidos pertencentes ao Foro de São Paulo dominam tranquilamente o espaço em volta, ali ainda parece predominar a opinião do senhor Constantino, de que falar do Foro de São Paulo é teoria da conspiração. Que perigo pode representar para a esquerda uma assembleia de socialites que, ciosos das boas aparências, da sua imagem de pessoas polidas, elegantes e equilibradas, tem medo até de dizer o nome do inimigo? Não espanta que, na grande mídia esquerdista, essa instituição e o próprio senhor Constantino sejam aceitos como representantes típicos da direita respeitável. Eu não sou respeitável, eles são. O pior é que eles próprios leem isso e lisonjeados acreditam. Murray Rothbard, o liberal dos liberais, já advertia que não há perigo maior para um liberal do que o desejo de ser respeitado pela mídia respeitável. Quando o senhor Constantino se gaba de representar a direita decente, eu sou a indecente, ele encarna em pessoa uma das causas do mal que ele me imputa. Todos querem ser respeitados, querem ser decentes. Tanto que na diretoria deste negócio estão grandes donos de mídia, que nos seus próprios jornais e canais de televisão dão todo o espaço para a esquerda. Né? Então querem aparecer respeitáveis, nós temos nossos amigos, é tudo assim. Temos divergências teóricas. Né? Então é claro que a esquerda ri dessa gente. Há também as entidades religiosas ou associadas de algum modo à religião. Estas apreciam o meu combate contra as propostas culturais da esquerda, mas divergem de mim ou antipatizam com a minha pessoa sob tantos outros aspectos e com tamanha variedade de pretextos que nenhuma proximidade ou colaboração entre nós é possível, nem mesmo numa esfera puramente intelectual. Algumas, católicas, rejeitam como a peste o liberalismo econômico e político, que para mim é uma condição indispensável, embora parcial e ambígua, da resistência ao totalitarismo revolucionário. Outras não querem ter seus nomes associados ao meu, porque abominam toda a independência de pensamento

e concebem a sua pusilanimidade intelectual como uma virtude cristã. Ver seu Simeon, seu Vejo, Carnuguês, a gente tudo, né? Outras, por fim, católicas ou evangélicas, têm contra mim toda sorte de prevenções supersticiosas. Desde a suspeita de que sou um gnóstico, coisa da qual tenho uma concepção entre mitológica e ginasiana, até o fato de que digo palavrões, o que nos seus sacrossantos recintos ninguém nunca faz, tendo todos os seus membros nesse quesito mais santos que São Bernardo de Clairvaux, São Tomás Moro e São Francisco de Assis, que usavam seus palavrões quando necessário. A única direita sobre a qual posso ter exercido alguma influência é, portanto, a massa anônima e inorgânica dos meus leitores, ouvintes e alunos. Ou seja, aqueles brasileiros tipicamente separados por distâncias enormes, socialmente isolados, desprovidos de qualquer canal de ação política, desamparados e órfãos, aos quais a direita liberal e a conservadora, igualmente, não tem nada a dizer desde há muitos anos. Esses me ouvem, no mínimo, porque ninguém mais fala com eles. Ou quando fala, só lhes desperta bocejos, quando não tristeza e desesperança. Como essa direita dispersa e muda não é uma organização, nem atua politicamente, nem aliás ambiciona fazê-lo, não pode estar em crise nem em decadência como as direitas institucionalizadas, seja as que dão ouvidos ao seu Constantino, seja as que os negam a mim, seja as que fazem ambas dessas duas sapientíssimas coisas. Então, da onde o seu Constantino tirou que é por minha causa que as instituições de direito, que as organizações de direito estão caindo pelas tabelas? De onde que ele tirou isto? Da imaginação dele, inventou Otávio de Ramalho. Otávio de Ramalho, então, é um falso profeta religioso que influencia toda a direita, engana todo mundo e leva a direita para o buraco. E daí vai ele para o buraco também, e daí vem Constantino Magnânimo para lhe estender a mão. Aqui foi a fantasia pueril. É? Ele não colocou isso na gravação, ele colocou lá no YouTube, discretamente, na conversa que teve com o Eduardo Ribeiro. No Facebook. 6. Se existe uma pena de amor perdida, é a ênfase que o senhor Constantino põe em declarar alto e bom som que não sou um porta-voz legítimo da direita, que não tenho autoridade para falar em nome dela. Eu já não expliquei mil vezes que nunca falo em nome de ninguém, exceto o meu próprio, que não represento nada nem ninguém além da minha pessoa. Eu já não disse isso milhares de vezes nesse mesmo programa. Hã? E não tenho feito disso ostensivamente, quase obsessivamente, um princípio e regra de ação indispensável à minha independência de julgamento? Pois eu não vivo dentro, eu não falo o nome de ninguém, não tenho nada a ver com essas organizações, que todos vão à merda. Hã? Digo para os que eu tenho de dizer, tá certo? E espero morrer assim. O dia que eu for porta-voz de alguém, porra, eu vou enfiar minha cabeça na privada e fazer descarga. Eu sou porta-voz de mim mesmo e olhe lá, porra. Hã? Quer dizer, eu sigo aquela... Não, era o velho Aureliano Chaves que dizia, a minha cadeirinha é pequenininha, mas nela sinto eu. Eu não represento ninguém, represento eu. Se a pessoa disser, com que autoridade você diz isso? Eu digo, com a autoridade de quem disse isso. Precisa mais alguma? Quer dizer, para que negar com tanta veemência o meu direito de representar entidades e partidos que não desejo representar de maneira alguma? Que, aliás, se eu representasse, morreria de vergonha. É patente que, ao negar-me um posto que não desejo ocupar, o senhor Constantino se oferece para preenchê-lo ele próprio. Ele se insinua como porta-voz legítima e autorizada da direita nacional. Também são penas de amor perdidas. Até certo ponto, ele já desempenha esse papel, que ninguém lhe nega. Esse é, aliás, o único motivo que posso ter para mencioná-lo de vez em quando em meus artigos e programas. Pessoalmente, por seus talentos, pelo valor da sua obra escrita e a criatividade dos seus pronunciamentos, sou Constantino zero à esquerda. É somente o posto que ocupa na rede de organizações de direita que lhe dá o direito a ter alguma atenção da minha parte. Atenção, aliás, inevitável, em vista do meu compromisso jornalístico de analisar o estado mental das classes falantes do Brasil à luz das palavras do seu representante. Ou seja, eu tenho que falar do senhor Rodrigo Constantino como falo de outros. Né? Como falo do seu Paulo Moleira, como falo do doutor Emir Sade, ou como falo em qualquer outro idiota que se meta aí a representante de alguma corrente de direita e esquerda. É isso que eu tenho que analisar, esse é o material que eu tenho, porra. A direita no Brasil é uma entidade em plena decomposição e estado terminal, cuja última esperança de sobrevivência é cavar um lugarzinho de força auxiliar na implantação do programa cultural da esquerda em troca disso obter algumas concessões paternais do governo na área econômica.
concessão pelo menos suficiente para que os empresários possam continuar tendo dinheiro para subsidiar entidades como essas que aceitam lá o seu Rodrigo Constantino como seu doutrinário. Ninguém personifica esse estado de abjeção melhor que o seu Constantino. Quem lhe negar o posto de representante típico e até máximo da direita brasileira cometerá uma injustiça revoltante. É, pois, pura fantasia dele imaginar que tem algo a disputar comigo nesse campo. A paixão, o entusiasmo com que ele se entrega a essa disputa é sinal seguro de que o eixo das suas preocupações passa longe da sua situação real. Ele está lá disputando comigo para ver quem é o representante da direita e fala, mas não tem nem dúvida, é você. Eu não. Cinco anos atrás, o seu Constantino era apenas um argumentador desastrado, ignorante dos princípios mais elementares da argumentação e da prova. Se tornava ainda mais grotesco por apresentar-se como personificação da razão em luta contra o obscurantismo. A passagem do tempo e o sucesso obtido em impor-se como representante de uma facção moribunda excitaram-lhe a veia imaginativa ao ponto de levá-lo a duelar com fantasmas de sua própria invenção, acreditando piamente que ao humilhá-los inflige derrota acachapante a alguma pessoa de carne e osso. Não hesita em conceder ao seu Constantino a vitória triunfal sobre o seu arqui-inimigo Otávio de Ramalho, que aqui jaz a seus pés, desmascarado e humilhado, implorando a caridade de um olhar, de um gesto de perdão, talvez de uns trocados para uma média com pão e manteiga. Não era esse o sonho da sua vida? Pois ele aqui, realizado, sem nem mesmo esperar pela publicação do romance, que talvez não venha a ser concluído jamais, ou cujo enredo, depois do seu Constantino ler isso, talvez venha a ser modificado para não dar muito na vista. Apenas advirto que, cedendo com demasiada frequência à tentação de reforçar por esse meio factício um ego perturbado e vacilante, o Sr. Constantino arrisca passar do fingimento neurótico à invencionice psicótica. Como vimos no caso presente, parece que já passou. Não é de estranhar que, em tamanho estado de confusão interior, ele perca até as minguadas capacidades que tinha no começo e termina incapaz até mesmo de compreender o sentido patente das suas próprias palavras, como expus no artigo Inocente como um Feto, que está no Milha Sem Máscara. Aqueles que em volta aplaudem e reforçam a sua conduta são aproveitadores irresponsáveis que se servem da autodestruição psicológica de um ser humano para usá-la como instrumento a serviço de seus interesses grupais ou que seja de seus projetos políticos. Então, não estou aqui discutindo o senhor Rodrigo Constantino, não estou bravo com ele absolutamente, eu só estou dizendo, isso aqui é alarmante. O cara inventou um personagem que não existe. Não tem qualquer fundamento base em qualquer coisa que eu tenha dito ou escrito. É tudo completamente inventado e ele acredita que esse personagem sou eu. E depois confessa que está escrevendo um romance. E o povo, você escreveu um romance, você gasta meses, pelo menos, tem que pensar naquilo, na criação imaginativa e tal. Então ele pensa muito nesse personagem, pode dizer, não, esse cara não merece atenção nem um minuto. Que fingimento, que teatrinho bobo, coisa mais. Assim, é uma neurose que qualquer principiante, segundo dia de curso de psicologia, tem que identificar à primeira vista. Agora, quando uma palhaçada neurótica dessa, quer dizer que é um assunto onde da vida íntima do senhor Constantino, não tem nada a ver com o estado psicológico dele. Quando uma coisa dessa se transforma num acontecimento político, é que o país está absolutamente louco. Quer dizer, vocês não sabem distinguir, mas o que é uma discussão política, do que é um sintoma neurótico, vocês não sabem, não. E do que é uma pré-psicose? Eu tenho que perguntar, onde vai parar? Não vai parar. Porque o buraco é sempre mais embaixo. E não há nada que ser tão ruim que não possa piorar. Então, até semana que vem, muito obrigado.

0: filósofo germano-americano Erich Voegelin, Hitler e os Alemães, e reflexões autobiográficas. Este traduzido pela minha filha Maria Inês, aquele pelo meu aluno Eupídio Fonseca. No lançamento, que será, então, na sede da realização, na Rua França Pinto, 498, em São Paulo, haverá duas breves palestras, uma do professor Mendo Castro Henriques, filósofo e autor do importante trabalho sobre Erich Voegelin, A Filosofia Civil de Erich Voegelin, e outra por este que vos fala. Então, informar as informações pelo telefone 011-5572-5363. Logo em seguida, nos dias 5 e 6 de março, o professor Mendo Castro Henriques dará um curso no mesmo local, na Realizações, sobre a obra de Erich Voegelin. Eu recomendo esse curso enfaticamente, o professor Mendo é realmente uma das pessoas que conhecem o assunto. Um outro aviso aqui é o seguinte: pela manhã, né, se vocês tiverem tempo, deem um pulo até a sala dos estudantes da Faculdade de Direito da USP, no Largo de São Francisco, que vai haver um debate sobre células-tronco embrionárias, especialmente sobre a ação direta de inconstitucionalidade proposta pelo Procurador-Geral da República contra o artigo da Lei de Biossegurança que autorizou a destruição de embriões humanos para fins de pesquisa. O pessoal quer destruir embrião de qualquer jeito, tá certo? Com qualquer pretexto que seja. Notem que até hoje a pesquisa com células-tronco, tudo que ela descobriu foi com outro tipo de célula-tronco, não de embrião. De embrião não se descobriu merda nenhuma, não se provou que isso tem utilidade alguma. E, no entanto, os caras continuam fazendo mil e uma promessas e, com base nisso, já querem... Tá? Isso aqui é tudo para justificar o aborto. Então, contra, né, as pesquisas com células-tronco embrionárias, vão falar o advogado Rodrigo Pedroso e a professora Lilian Pinheiro Essa, que é doutora em Biologia Molecular e presidente do IPCTRON, Instituto de Pesquisa de Células-Tronco. Células-tronco adultas. Muito bem. Um outro aviso que estamos dando aqui, o D'Artagnan Zanella me pede para divulgar aqui, e eu faço com muito prazer, o site da Rádio Católica Chilena Convicción, que está disponibilizando material em áudio, muito interessante, como curso sobre Santo Tomás, curso sobre Gustavo Corsão, curso sobre barbárie comunista, etc, etc. O endereço é http://conviccionradio.cl. Não tem www, http://conviccionradio.cl. E também o D'Artagnan me lembra aqui do podcast Oitavo Dia, do padre Paulo Ricardo. 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Bom, vamos ver se vocês conseguem anotar rapidinho. http://www.podcast1.com.br/canal.php:\canal=2844. 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Se não, vocês coloquem lá no Padre Paulo Ricardo, Oitavo Dia. Ele vem dando um curso sobre o livro Jesus de Nazaré do Papa Bento XVI. Vamos lá. Aqui está o Luiz César Andrade, está comentando aqui uma triste realidade. Diz ele: desde que passei a ler seus artigos e comentar suas ideias em minha casa e no meu círculo de amizade, tenho passado por sentimentos de muita reflexão e introspecção e alcançando um mínimo de percepção de uma realidade cultural e política. Mas o que mais me obsta é o desprezo sofrido pelos amigos, pelos colegas da faculdade, sofrido dos amigos, dos colegas da faculdade, e o pior de todos os rostos a mim conferidos, de ser taxado pelos nossos familiares de neo-doido, maluco, esquizofrênico de carteirinha. Olha, isso aí acontece, isso aí é discriminação. Quer dizer, se você falar mal do sujeito porque ele é viado, tá certo? Você vai para a cadeia. Agora, se você leu, né, um livro meu, você está pensando no assunto, está investigando, estudando, então aí pode xingar você do que quiser. Quer dizer, aí é a discriminação da discriminação, você está entendendo? Quer dizer, existem discriminações que são discriminadas e discriminações que são aceitas e aplaudidas. Né? Isso aí é como dizia aí o falecido William Buckley, essa turma da esquerda diz que está aberta às ideias diferentes, mas depois que você as enuncia, eles ficam chocadíssimos ao descobrir que as ideias são diferentes. Né? Então, daqui a pouco vamos ver se a gente fala mais do William Buckley, esse grande herói do movimento conservador americano. Aliás, por enquanto nós temos que comentar aqui essa coisa, essa notícia, para mim já longamente esperada, né? Que é a do governo colombiano, o exército da Colômbia, ter descoberto provas da ligação entre pelo menos dois governos latino-americanos, da Venezuela e do Equador, com as Farc. Então, mataram lá o tal do Raul Reyes, que era um dos comandantes da Farc. Eu não sei se era o segundo, primeiro, segundo, terceiro no comando, porque é que o negócio muda muito. E tinha três computadores com o sujeito e num deles apareceu lá a história de que o Hugo Chávez havia dado 300 milhões de dólares para as Farc. Tá certo? E o Correia também estava lá, né, ajudando. Então, isso aí para mim não é novidade nenhuma, porque quando a mídia brasileira consente em tratar do assunto Farc, ela sempre trata como se fosse uma coisa completamente isolada, ora tratando como se fosse banditismo comum, né? Ora, exatamente ao contrário, é como se fosse uma entidade política que não participa do narcotráfico e só aspas, cobra imposto, né, dos narcotraficantes. Quer dizer, seria bom que esse pessoal da esquerda achasse, chegasse logo a um acordo. Afinal de contas, esse pessoal da Farc, eles são ex-militantes que se dedicam agora ao capitalismo selvagem, vendendo drogas, tá certo? Ou eles são militantes que não traficam drogas de maneira alguma e só cobram imposto? Porque vocês, para disfarçar, vocês inventam, né, novas historinhas a cada momento. Todo dia tem uma mentira nova, tá certo? E isso aí mesmo prova que vocês estão mentindo, né? Quer dizer, a coisa mais difícil do mentiroso é ele manter, né, alguma coerência na mentira. Porque sempre surge a tentação de embelezar o negócio. E quando vai embelezar, aí é como diz, quanto mais mexe, mais fede. Tá, então, as Farc não são nada disso. As Farc são um grupo de guerrilheiros militantes que se dedica ao narcotráfico para se financiar a si mesmo. Aliás, isso aí está inteiramente dentro das tradições comunistas. O movimento comunista sempre viveu de narcotráfico, de sequestro, de extorsão, de roubo de banco, sempre, desde o tempo de Lenin era assim. Quer dizer, é só o pessoal que não conhece a história, que não estudou isso aí, é que pode ser ludibriado por essas conversas que esses camaradas inventam, né? Para nós, assim, para quem conhece o assunto, não existe nenhuma contradição entre ser um movimento militante e ser um bando de narcotraficante. É exatamente a mesma coisa, né? Então, a carreira de Stalin, né, subiu no partido inicialmente como assaltante de bancos que subsidiava o movimento, né? Ao mesmo tempo, o partido bolchevique tinha negócios legais na Suíça e na Turquia, ganhando dinheiro, né, e praticando lá o capitalismo. Vale tudo. Você pode montar uma firma capitalista como você pode montar uma gangue de narcotraficante, de sequestrador, de assaltante de banco. Vale tudo, porque na ética comunista é assim. É bom aquilo que fomenta o comunismo, quer dizer, aquilo que ajuda eles. O que é contra eles é mal. Quer dizer, eles são o fiel da balança, eles são o princípio do bem e do mal. E é por isso mesmo que eles não precisam de Deus, porque Deus são eles mesmos. Né? Agora, a Farc também não é esse fenômeno isolado que a mídia mostra. A Farc está integrada no Foro de São Paulo, tá certo? E todo esse movimento que tem na América Latina, toda essa ascensão da esquerda, está intimamente ligado, né, à atuação não só das Farc, como do MIR chileno e de outras organizações ilegais que estão por aí. Quer dizer, o Foro de São Paulo congrega toda esta gente em pé de igualdade, eles não discriminam ninguém. Você pode ser assaltante, narcotraficante, estuprador, assassino, qualquer coisa, eles aceitam qualquer merda, Porque se você está do lado dele, se você tem a carteirinha, então você é bom, não importa o que você fez. O sujeito chega lá e fala, ah, matei minha mãezinha ontem. Digo, ah, foi pelo comunismo? Foi. Então está ótimo, excelente. Né? Mata também sua avó, sua mãe, sua tia, né? Seus filhos. Né? Se for pelo comunismo, é tudo bom. Essa é a ética desses filhos da puta, porra. Eu não sei como tem gente que ainda considera esses camaradas comunistas que alguma coisa decente, que um Niemeyer tem alguma coisa decente, que uma pessoa respeitável, respeitável o caralho. Uma pessoa que pensa que aprova uma coisa dessa é cúmplice de crimes contra a humanidade. Devia ser executado como foi aquele pessoal de Nuremberg, tá entendendo? É a mesma coisa. Cadeira elétrica para o Niemeyer seria pouco, tá entendendo? Precisa ir duas vezes ou três vezes para a cadeira elétrica. Você está legitimando o genocídio há 50 anos, pô, e ainda haja bonito. Né? É que nem aquele porra do Saramago, né? Que quando passou a vida inteira apoiando Cuba, e daí quando Cuba matou mais lá três jornalistas, né? Daí ele começou a achar ruim, falou, agora passou dos limites. Opa! Quer dizer que 100 mil pessoas podem matar, agora 100.003, aí o Saramago não aguenta mais. Quer dizer, como é que vocês podem imaginar que um sujeito desse é uma pessoa normal, é uma pessoa decente em quem se pode confiar? É claro que não! Isso é um bandido como Fidel Castro. Comunista é tudo bandido do primeiro ao último. Só que é o seguinte, você tem, vamos dizer, o bandido mais ousado que faz a coisa, né, pessoalmente, como o Che Guevara, que lá ele executava os caras, e tem, né, o bandido mais tímido que fica atrás aplaudindo. E aí é Niemeyer, é Saramago, né, é Frei Beto, é Chico Buarque de Holanda, essa putada toda, porra. Então não vem me dizer que essas coisas são respeitáveis, que são ideias. Que a gente tem que respeitar a ideia. Só você dá tiro na cabeça dos outros, lá é ideia, porra. E você aplaudir quem dá tiro na cabeça, quem mata inocente, é ideia. Isso não é ideia. Isso é crime. Isso é ato. Tá certo? Isso é um ato criminoso. Não pode ser respeitado de maneira alguma. Peraí, tem alguém na linha aí. Vamos lá. Quem é? Quem é?
1: É o Alex. Como é que vai?
0: Alex, tudo bem?
1: Tudo bem. Eu queria comentar com você. Hoje eu vi no jornal aqui a galinha choca do Chaves, né? Falando que abriu as asas aí para proteger o grupo de terroristas da FARC, né? Falou que lá...
0: Exato, coitadinhos, terra... eles estavam tão sem dinheiro, estavam tão atrapalhados, né? Estavam vendendo pouca coca, só 200 toneladas por ano para o Brasil, mais 100 aqui para os Estados Unidos, né?
1: E tem 100 reféns ainda...
0: Pior que eu, rapaz, aqui eu estou aqui devendo conta de telefone, conta de luz, eles também, né?
1: É, tem 100 reféns lá na que mantém no cativeiro há mais de 10 anos.
0: Um hambúrguer ali no McDonald's, coitado.
1: É, e aí ele falando que foi uma covardia, o que que eles fizeram, mataram o Raul Galinha lá, que aquilo foi uma covardia. Agora, o que eles fazem, né, o grupo terrorista faz?
0: Não, que, valentia
1: não é a covardia, não.
0: É desarmado que nem faz esse filho da puta desse Chaves.
1: É, e ele ainda falou que pedindo a Deus...
0: Agora, né? No mato e lá enfrentar o guerrilheiro cara a cara e matar o cara, isso aí é covardia. Ora, porra, eu falei, me empresta o Chaves 5 minutos que eu faço ele cagar nas calças, sem encostar a mão nele, só de olhar feio, porque esse cara é um cagão.
1: É um cagão, já tá cagando.
0: É um covardão, é um bosta, em toda a extensão do termo. Esses caras todos são assim.
1: Ele já tá cagando nas calças, falando que pedindo a Deus pra não ter a guerra, porque ele já tá com medo de morrer.
0: Pois é, despeço a Deus pra não ter a guerra, mas olha aqui a notícia. Isso aqui é gravíssimo o negócio, gravíssimo, gravíssimo. Aproveitar que tá falando desse assunto aí, olha aqui, tem um site que me parece um site bastante sério, que dá aqui a seguinte notícia. O site chama-se World Check. Ele dá aqui a notícia de que 4 voos secretos estão programados para a Venezuela, partindo da Companhia de Aviação Brasileira, TAM, transportando 31 toneladas de armas do Brasil para a Venezuela. Eu não sei se a notícia é verdadeira. Estou repetindo aqui como saiu no World Check.
1: Olha,
0: o primeiro voo já chegou, levando 1,5 toneladas de armas.
1: A TAM?
0: Olha aqui. Não se sabe exatamente quais são os tipos de armas, mas pode-se seguramente avaliar que são entre 50 mil e 70 mil armas. Só que tem o seguinte. Essas armas não estão sendo encaminhadas pelas vias normais, mas estão sendo entregues diretamente do Palácio Miraflores. Palácio do Chaves. Então, quem está aí no Brasil, por favor, verifique esse negócio, isso é gravíssimo. Por quê? O Chávez está estrilando, né? Porque o Uribe foi lá mexer no Equador. Então agora está ameaçando invadir a Colômbia, né?
1: É.
0: Já está se preparando para isso. Agora parece que o Brasil está ajudando. Isso é tudo uma trama só. O Foro de São Paulo é uma organização unitária que está planejando e promovendo a Revolução Comunista em toda a América Latina, sob a responsabilidade direta do seu Lula, Raul Castro, Hugo Chávez, Rafael Correia, Evo Morales e outros filhos da puta. Enquanto isso, as nossas Forças Armadas estão aí cruzando os braços e cada um só pensando na sua aposentadoria. Você está entendendo? Como é que é isso, porra?
1: Olha,
0: agora vocês... Se o Lula mandar vocês ir lá matar colombianos, vocês vão? Ora, merda!
1: Olavo.
0: Vocês vão lá proteger as Farc também? É só o que faltava. Depois de dar condecoração para a dona Marisa, por serviço prestado à aeronáutica, então, o que ela fez para a aeronáutica foi tomar banho na banheira do Aero Lula. Esse foi o serviço mais elevado que ela prestou para a aeronáutica. Tá certo? Então, mas, depois de condecorar a dona Marisa, só falta ir lá vocês mandar soldado brasileiro para defender as Farc e defender o Hugo Chávez.
1: É isso que só falta, mas a TAM já trabalha para a Farc há muito tempo. Ela enriqueceu com dinheiro transportando cocaína. Isso aí é coisa velha que eu tô sabendo.
0: Epa, isso aí é muito grave, eu nunca tinha ouvido falar disso.
1: Isso aí é no tempo daquele, quando o dono era vivo, ele enriqueceu trazendo, mexendo com cocaína lá, quando começava em Corumbá lá, aquele aviãozinho pequeno dele. Isso aí é coisa... Isso aí é informação que eu tive de gente lá dentro, de aeronauta, quando eu trabalhava no aeroporto de Congonhas.
0: Caramba!
1: É. Isso aí você pode ter certeza que tá trabalhando para a Farc já há muito tempo.
0: Isso aí tá tudo muito bem integrado, você está entendendo?
1: É.
0: Esse pessoal e Lula, olha aqui. Aqui o Reinaldo Azevedo até reproduz no site dele uma velha entrevista que o Raul Reis, o falecido Raul Reis, deu para a Folha uns anos atrás, né?
1: Sim.
0: Em que ele diz, as Farc têm contato não apenas o Brasil, com distintas forças políticas e governos. Na época do presidente Fernando Henrique Cardoso, tínhamos uma delegação no Brasil. Daí o repórter pergunta, o senhor pode nomear quais são os mais importantes contatos que o senhor tem no Brasil? Ele responde, o PT... E é claro, dentro do PT é uma quantidade de forças, sem terra, sem teto, estudantes, sindicalistas, e quais intelectuais? Eu pergunto, quais intelectuais? O sociólogo Emir Sader e o Frei Beto, que na época era assessor especial de Lula. Quer dizer, o sujeito já deu o serviço todo. Dá o serviço. Aliás, o Lula também confessou as atividades clandestinas que ele desempenhava no Foro de São Paulo, no seu discurso de 2 de julho de 2005, reproduzido no site da presidência. E ninguém fala nada. Agora você mostra essas coisas, as pessoas falam. Sabe o que elas respondem? Cadê as provas? Ora,
1: mas,
0: porra!
1: Aonde tem fumaça, tem fogo.
0: Documento de fonte direta e confissão não é prova? Quer dizer, quando o sujeito não quer, você dá a premissa maior, dá a premissa menor. O negro não quer tirar a conclusão porque o cérebro não quer funcionar, está fazendo greve. Ainda fica, cadê as provas? Porra, já demos milhares de provas, muito mais do que suficiente. Com muito menos do que isso, esses filhos das putas tiraram o Collor da presidência. Não que eu gostasse do Collor, não votei nele, não votaria nele nem para vereador. Mas o cara não fez nada. Deu um Fiat Elba lá, porra. Recebeu um Fiat Elba. Grande merda. Perto do que esses caras estão fazendo, o Collor era a Madre Teresa de Calcutá. Tá, né? Então, agora, a vida do Collor vivia sendo vasculhada nos mínimos detalhes. Agora a gente informa os caras. Informa aí os jornalistas, entre aspas. Informa o seu Luiz Garcia, né? Informa o seu Merval Pereira, né? Informa o seu Paulo Moreira Leite. Olha aqui, está tendo uma reunião de 100 chefes de governo e chefes de partido, uma reunião clandestina ali na esquina, e estão tramando a revolução comunista no continente. E o cara diz, não, esse assunto não é importante, nós não vamos cobrir. Ora, porra!
1: Quando
0: é que o público brasileiro vai entender?
1: No último discurso,
0: que esse pessoal, esses chefetes de redação que ocultaram isso, estão todos metidos no esquema, não são jornalistas coisa nenhuma.
1: Isso no último
0: são agentes de influência. Trabalham para o serviço de desinformação do Foro de São Paulo. Todos esses. Ora, note bem, eu perdi 3 empregos por causa de divulgar isso aí. Agora que já veio a prova definitiva com esse negócio do Correia e do Chávez, tá certo?
2: A classe jornalística brasileira inteira me deve desculpas, porque eu perdi 3 empregos, eu fui achincalhado, fui ridicularizado, fui chamado tudo quanto é nome, tá certo? E agora tá aí, quem tá dizendo a verdade era eu. Luiz Garcia tava mentindo, Merval Pereira tava mentindo, Paulo Moreira Leite tava mentindo, Mino Carta tava mentindo, Alberto Diniz tava mentindo, todos eles. A classe jornalística brasileira é uma vergonha.
1: Isso é
2: vocês são vigaristas.
1: Uma gambada de
2: gambada de filho da puta é o que são.
1: Mas é mesmo.
2: Cara, eu com esse negócio do Foro de São Paulo ter divulgado isso com anos de antecedência e insistindo. Se houvesse um mínimo de decência nesse país, eu estava com um prêmio Pulitzer. Tá certo? Porque jornalista sou eu. Esses caras não são nada. Luiz Garcia não é nada.
1: Mas uma coisa, você está certo. Pode juntar Brasil com Colômbia, Equador e o caralho, a quatro aí, que a Colômbia tem um... Está tendo protesto. Os americanos aqui, no último discurso do Bush, o Bush já falou o negócio da Colômbia aí. E isso aí, eles já estão aí para fazer o backup para Colômbia. Isso aí...
2: Quando vai dar um cacete dessa gente toda, porra?
1: Vai dar...
2: Olha, nós estamos às vésperas de uma imensa guerra na América Latina. É isso que está acontecendo.
1: Vai. Vai derrubar tudo com a
2: tá partindo. Isso não está partindo nada dos Estados Unidos, não. Essa coisa está vindo da Venezuela, está vindo das Farc e está vindo do próprio Brasil.
1: Não, o começo...
2: Tem jornalista nesse país? Aqui, acabei de dizer, o site World Check diz que está indo avião da TAM levando armas secretamente para o Hugo Chávez. Vocês vão investigar, ou seus jornalistas investigativos de merda?
1: Caco
2: Barcelos, você vai investigar? Seu negócio é inventar história contra forças armadas. E vocês não investigam é merda nenhuma.
1: É tudo um balaio de gato.
2: Não tem jornalismo no Brasil. Atenção, gente, parem de comprar esses jornais. Não compra o Globo, não compra a Folha, não compra o Estadão. O Estadão era um jornal decente no tempo que era dirigido pelos Mesquita. Os Mesquita perderam o controle da coisa. O Estadão está virando House Organ do Foro de São Paulo.
1: É um papel higiênico.
2: Papel higiênico. Olha, eu tinha o maior respeito pelos Mesquita. Aqueles caras eram valentes e eram sérios. E eram gente muito boa. Trabalhei lá, eu nunca vi, tá certo, empresário para tratar melhor os empregados do que os Mesquita. Eles nos honravam, tá certo? Agora, esses filhos das putas que estão lá, não honram nem o empregado, não honram nem o jornalismo. Isso é uma vergonha.
1: É isso aí, Olavo.
2: Então é isso aí, Alex.
1: Então, um grande abraço.
2: Abraço, vamos em frente. Enquanto isso, está aqui já, circular, assinada pelo secretário de Relações Internacionais do PT, Walter Pomar. Prezados companheiros e companheiras, informamos que o 14º Encontro do Foro de São Paulo acontecerá na cidade de Montevidéu entre os próximos dias 22 e 25 de maio. Devem estar presentes partidos e organizações vindos de todos os países da América Latina. Como se vê, né, é uma noticinha de nada. São apenas algumas centenas de organizações, todos os partidos de esquerda e mais não sei quantas gangues de narcotraficantes, aí gangues de sequestradores. Isso não é notícia. Né? Notícia assim: o vereador não sei o que desviou 10 reais. Tá certo? Ora, pô, vocês chamam isso de jornalismo? Isso é uma vergonha. Certo? Ora, porra. Agora, não adianta falar. Tudo que eu tinha que falar disso aí já falei. Tá, né? O pessoal não tem vergonha na cara mesmo. Né? Então, vamos lá. Agora está aqui o Davi Magalhães me faz uma pergunta muitíssimo interessante. Diz ele aqui: fui seu aluno quando você ministrava um curso periódico de História e Filosofia em São Paulo. Sou também o irmão do Tiago Magalhães, que organizou o épico massacre do marxista Alaor Café na Faculdade de Direito da USP. Foi meu, aquilo foi uma vergonha para ele. Foi até uma vergonha para mim, porque bater em criança não tem honra nenhuma. Bater naquele... né? Lá destruir a reputação intelectual daquele merda semi-analfabeto, essa não tem honra nenhuma, não... vamos lá. Enfim, o meu contato com as suas aulas escritas tiveram um impacto incalculável na minha formação. Como meu mestrado em relações internacionais aborda alguns think tanks liberais wilsonianos e outros neoconservadores, gostaria de saber sua opinião sobre algumas questões que andam me incomodando. Em entrevista à revista Atlântico, você pontua uma das principais características do conservadorismo, que é a defesa da ordem espontânea. A característica das ideologias revolucionárias, dele está citando a minha frase, características das ideologias revolucionárias é ter um projeto de sociedade, em vez de respeitar a sociedade existente e tentar aperfeiçoá-la na medida modesta das possibilidades humanas e com a cautela que a prudência recomenda. Fecha aspas. Daí prossegue aqui o Davi Magalhães. Como é sabido, o neoconservadorismo é uma corrente de pensamento que surgiu no seio da esquerda judaica norte-americana, sendo um seus grandes godfather, o Irvin Kristol e o Podoretz. É também conhecido ainda hoje o movimento que contém grande dosagem desse ímpeto transformador revolucionário de engenharia social, que é tão avesso à mentalidade conservadora, de Burke a Russell Kirk. Então, o que ele me pergunta, então, é se o movimento neoconservador não tem elementos de ideologia revolucionária. Tem sim, tem sim. O que não quer dizer que esteja tudo errado neles, porque se você projeta aquele, pegar aquele projeto feito pelo, não pelo Irving Kristol, pelo filho dele, William Kristol, que é o século americano, esse projeto é muito mais modesto do que qualquer projeto revolucionário que já houve. Mas, de qualquer maneira, eles têm uma coisinha de engenharia social. Tá certo? O que não quer dizer que engenharia social nunca deve ser utilizada para casos limitados. Deve. Agora, os camaradas têm um projeto assim, de escala mundial. Eu acho que tudo isso já está contaminado de espírito revolucionário. Isso é um perigo. Peraí, tem alguém na linha, mas vamos lá. Alô?
3: Alô, Olavo?
2: Eu? Quem é?
3: Ô, Olavo, boa noite, professor. Aqui é o José do Rio de Janeiro.
2: José, tudo bem?
3: Tudo bem, professor. Eu peguei agora o programa em andamento. Eu ia perguntar ao senhor essa notícia agora veiculada aí da Colômbia tá acusando o governo de Chávez a receber esses 350 milhões aí financiando as FARC. O que
2: isso.
3: O senhor tem a dizer sobre isso?
2: Acabei de dizer. O programa até agora foi sobre isso. Não sei se você perdeu o começo do programa. Quer dizer, isso aí é a prova final de que as FARC não são um fenômeno isolado, de que há, vamos dizer, uma articulação entre as FARC e vários governos latino-americanos, inclusive o do Brasil. Por quê? Porque foi o nosso presidente Lula que criou o Foro de São Paulo e durante 12 anos o dirigiu, criando a circunstância propícia para que surgisse toda essa articulação. Ele é diretamente responsável por essa coisa. Tá certo? Então não se trata de que tem uma organizaçãozinha cometendo crime aqui, outra cometendo crime ali. Não, nós estamos vendo uma articulação revolucionária de escala continental. Tá certo? E a gente fala isso e os nossos formadores de opinião não querem ouvir. Os nossos políticos também não querem ouvir. Políticos ditos de oposição, né, eles só querem reclamar um pouquinho. Ah, tem um ministrinho ali roubou 10 reais. Isso aí sim eles querem falar. Quando você fala uma coisa realmente grave, eles ficam com medo e preferem calar a boca.
3: É outra coisa também que me espanta. Eu sou das Forças Armadas, né, oficial das Forças Armadas, e o que mais eu fico aturdido assim, ao ver que também não há essa consciência, né?
2: Eu não sei se não há consciência ou se não há coragem. Eu não sei o que aconteceu. Eu sei o seguinte, as Forças Armadas, eu sei porque eu estudei isso aí. Eu sou coautor de um livro, O Exército na História do Brasil, um negócio de 3 volumes, quase 2.000 páginas. Fiquei anos estudando esse negócio. O Exército é a parcela mais séria e patriota deste país. Sempre foi. As Forças Armadas sempre honraram o país. O país é que às vezes desonra as Forças Armadas. Tá certo? Mas eu não sei o que está acontecendo com ela, porque estão assistindo tudo isso e ainda ficam lá, né, dando condecoração para comunista, até para Dona Marisa, né? Eu não sei o que está se passando na cabeça desses caras. Sinceramente, é uma coisa chocante. Né? Será que aviltaram? Será que estragaram? Será que já virou putaria também até as Forças Armadas? Eu não sei, eu não tenho informação, não posso afirmar isso aí. Eu estou fora daí faz 3 anos. Então, não tem informação local, mas alguma coisa muito séria está acontecendo. Porque em circunstâncias normais, tá certo? A oficialidade brasileira jamais aceitaria tamanho aviltamento como está acontecendo.
3: A sensação que eu tenho, professor, é que as pessoas fingem que não há nenhum problema, sabe?
2: Quando... É a covardia intelectual, quer dizer, o sujeito não tem a coragem de ver, não tem a coragem de saber. Né?
3: É, exatamente. E é aquela coisa, às vezes a pessoa pode se passar como um tumultuador do sistema, né? Aí vai essa questão que o senhor falou também da própria...
2: Hombridade. Ah, mas como é? Tá um negócio. Os caras não querem tumultuar o sistema, então vai deixar a FARC tumultuar, vai deixar o MST né? O Comando Vermelho, o PCC, esses não estão tumultuando o sistema. Quem está tumultuando o sistema sou eu, que faço um artiguinho semanal lá. Ora, porra, os caras estão matando 50 mil brasileiros por ano. Tá certo? Enchendo as escolas de cocaína. Esses não estão tumultuando o sistema, não. Quem está é o sujeito que reclama. Se alguém reclamar disso, ah, você está tumultuando o sistema. Ora, esse é um sistema de roubalheira, um sistema de morticínio. Esse sistema, ele é a própria perturbação. Ele não precisa ser perturbado. Esse sistema é a própria encarnação da anormalidade, da doença, da loucura. Tá certo? Não se pode respeitar isso aí. Então, olha, 50 mil brasileiros que estão morrendo por ano, a maior parte por causa do negócio de narcotráfico. Isso aí é uma guerra do Iraque por ano. Não, morre mais brasileiro aí nas ruas do que na guerra do Iraque, do que gente na guerra do Iraque. E como é que se pode assistir isso de braço cruzado, certo? E pensar que a coisa mais grave que acontece é um deputadinho que desviou verba. Esse pessoal está louco, perderam completamente o senso das proporções. Olha, eu já não quero, se as pessoas gostam do que eu estou falando ou não gostam, já não me interessa mais. Tá certo? Eu me interessava por isso quando era jovem, precisava da aprovação dos outros. Agora eu estou velho, eu quero que, olha, é a aprovação, enfia no rabo, tá entendendo? Pega o seu aplauso, a sua crítica, enfia no rabo. Eu estou falando as coisas por um dever, porque eu estou vendo, eu estudo essas coisas, eu tenho a documentação, tenho os fatos, eu tenho obrigação de falar, por quê? Porque um dia eu vou morrer e vou para o juízo final, e Deus vai perguntar, o que você fez com os talentos que eu lhe dei? Do qual foi o talento que o senhor me deu? Eu dei o talento de investigar e descobrir a verdade. Te dei uma espécie de olho de raio-x para você ver o que está acontecendo. O que você fez com isso? Escondeu? Não escondi. Não escondi, meu senhor. Fiz o que eu disse. Cumpri meu dever, lutei, combati o bom combate, tá certo? E daí ele pega, eu espero que com isso ele desconte os meus pecados, me dê um lugarzinho lá. É só por isso que eu estou falando, tá certo? Eu só tenho um espectador, um leitor, para cuja opinião eu digo, é Deus Todo-Poderoso.
3: Amém. Tá bom, professor, muito obrigado. Eu acho que eu ganhei aí meu dia, meu ano, até em poder falar com o senhor.
2: Obrigado pela colaboração.
3: Eu só fico com Deus aí, Deus abençoe igual.
2: A você também, a você também. Peraí, tem mais alguém na linha aí, vamos lá. Alô?
4: Alô?
2: Quem é?
4: Oi, Alex do Alabama.
2: Edson do Alabama, tudo bem?
4: Oi, Olavo, eu tava...
2: Aí tá cheio de brasileiro, né?
4: Eu tava vendo no noticiário aqui. Estão
2: todos aqui felizes, né? Estão aqui sofrendo os horrores do capitalismo, né? Ganhando dinheiro, prosperando. Cada brasileiro que eu conheço tem dois ou três carros, uma boa casa, né? É exatinho que nem lá no Nordeste, né?
4: O bom mesmo é o Brasil com Lula. Bom,
2: bom mesmo é o Brasil. Olha, o Brasil que eu conheci, o Brasil que eu amo, já morreu. Botaram um monte de merda no lugar. Olha, você aqui, eu sempre escuto a canção do Expedicionário, que tem aquela letra maravilhosa do Guilherme de Almeida, que ele ajunta pedaços de todas as canções tradicionais brasileiras, forma assim um caleidoscópio com imagens do Brasil. Aquilo é uma maravilha, mas eu olho tudo aquilo e falo, tudo isso não existe mais. Aquele Brasil morreu.
4: Né? Bom, na minha época eu costumava, quando eu era criança, eu costumava todo ano ir com os meus pais ver a Expo X. Eu vi esse militar falando, eu lembrei disso, que era Expo X, a Exposição do Exército.
2: A gente ficava orgulhoso, né?
4: Nossa, eu tinha um orgulho.
2: Agora chega lá na exposição, tem que ter exposição do narcotráfico, exposição do Fernandinho Beiramar, do Raul Reis, estátua pro Raul Reis, né?
4: Meu pai serviu em regimento de cavalaria. Eu aqui na minha casa no Alabama, eu tenho a bandeira brasileira, apesar que esse ordem e progresso aqui já está cômico, né? Não sei mais o significado disso, mas...
2: Significa desordem e atraso.
4: Mas o orgulho pela bandeira, pelos vultos nacionais da nossa história.
2: Olha, a gente...
4: Eu aprendi, né?
2: E muito amor ao falecido Brasil, viu?
4: Esse eu não conheci, viu, Olavo? Só os meus pais que podem contar mesmo, viu?
2: Era um país maravilhoso, rapaz. Era um país que dava gosto viver, né?
4: Ô, Olavo...
2: Você me criticava, falava, não, você confia muito no Brasil, você tem muita esperança no Brasil, você tá louco, né? E hoje eu reconheço que as pessoas tinham razão, errado estava eu. Patriotismo no Brasil, quando a gente é patriota, tem que internar.
4: Não pode deixar de ter esperança, não, porque ainda tem muita gente boa, viu, Olavo? Tem muita gente boa ainda aqui.
2: Mas tá tudo que nem esse rapaz que me escreveu aqui. Se a gente começa a falar a coisa certa, todo mundo já disse que tá louco, já quer internar o cara.
4: Ai, ai, você
2: fala que 2 mais 2 tá tá, dá 4, as pessoas te internam. Pô. Tem que dizer que dá 5,5, 7,3 ou 9,8.
4: Ai, meu Deus. Ô, Olavo, eu tava vendo um noticiário local aqui, Fox News, CNBC, esses canais. Tá todo mundo falando só de uma coisa, né? Que a Venezuela rompeu tais aí com a Colômbia, aí já noticiaram com o Equador, estão analisando para ver qual vai ser a posição do Brasil, blá, blá, blá. E o Miguel Insulza, ou acho que é Mário Insulza, é o embaixador da OEA, já pediu uma reunião de emergência para amanhã à tarde, né, para saber como é que vai ser essa crise aí, e estão querendo descartar a guerra. Minha pergunta é bem simples. Qual a sua opinião, aí, se dá para o senhor comentar, qual vai ser a posição americana se sair realmente uma guerra? Era só isso que eu queria te perguntar.
2: Olha, eles estão loucos para fazer, mas eles estão assim, ansiosos para fazer. É um negócio chamado nada. Nada. Nothing at all. Né? Eles não querem pensar no assunto. Eles estão fazendo o possível para não ver o que está acontecendo aí. E quando eles veem um pedacinho, eles tratam de diminuir, minimizar. Fala, não, é só um probleminha ali com um tal de Hugo Chávez, o Farc, o resto está maravilhoso, né? Lula é lindo, né? O negócio do Foro de São Paulo, eles não querem nem saber, você fala de Foro de São Paulo, as pessoas tremem nos alicerces, saem correndo. Eles não chamam você de louco, porque o americano é muito educado. Tá certo? Mas eles saem correndo. Você estava falando com o cara e, de repente, cadê ele? Está lá, general, está vendo, tem um negócio lá no... Cadê o general? Sumiu. É assim que acontece aqui, rapaz.
4: Você acha que...
2: Agora, pessoal, assim, eu uma vez fiz uma conferência, todos os lugares que eu fiz conferência a respeito, eu fui muito bem recebido, mas não tinha político lá. Tinha intelectual, tinha estudante, tinha pessoal do serviço de inteligência, tinha milico. Agora, político, não tinha um. Então, o pessoal, vamos dizer, o pessoal que não manda, tudo sabe que eu tenho razão. Os que mandam não querem nem saber.
4: Então, num cenário aí de conflito na América do Sul, se a gente fosse fazer uma aposta...
2: Eles vão muito disfarçadamente dar umas arminhas lá para a Colômbia.
4: Porque a Colômbia...
2: É o máximo que eles vão fazer.
4: O senhor apostaria que a Colômbia ia se dar mal numa guerra?
2: Não.
4: Por que não?
2: Colômbia vai se dar bem.
4: Porque ela vai ter apoio de um país como Estados Unidos ou de alguém maior?
2: Eu acho que em matéria de armas, os americanos não vão sonegar armas para eles. E eles têm um exército muito bom, certamente melhor do que o do Hugo Chávez, e tem uma coisa mais importante. O homem lá tem apoio de 90% da população. E não é apoio da boca para fora, não é apoio comprado, que nem o do Lula, você está entendendo? O Lula, o pessoal está gostando dele enquanto está pegando dinheirinho do Bolsa Família lá. Se der para pegar o dinheiro da Bolsa Família sem o Lula, eles pegam, tá entendendo? Então,
4: Perfeito. Esse
2: país, vamos dizer, o Chávez não tem apoio nenhum. O Chávez, se ele tem apoio de 20% lá, é muito. Quer dizer, ali vai acontecer que nem na Guerra do Paraguai. Não tem a Guerra do Paraguai, na Argentina, por exemplo, morreu mais gente na frente interna, lutando para não ir para a guerra, do que no campo de batalha, tá entendendo? O país entrou totalmente dividido, né? E aí, nesses outros países, vai acontecer a mesma coisa. O venezuelano vai correr, querer morrer pelo Hugo Chávez? Ora, pô, o colombiano morre pelo Uribe. Mas hoje em dia nem cubano morre pelo Fidel Castro mais, você tá entendendo?
4: Porque
2: esse pessoal é tudo blefe.
4: O comandante já falou que está ouvindo as bandeiras da guerra.
2: Esse era outro cagão. Lê lá a biografia dele pelo Humberto Fontova. Esse cara nunca teve frente de batalha, ele mandava os outros morrerem aí na frente, se ferrar lá enquanto ele se escondia. Esses caras são tudo cagão, porra. Eu conheço a gente.
4: Eu
2: conheço a psicologia, porra.
4: Eu li esse livro, ele fala que ele ia
2: ter... Você olha a cara do Hugo Chávez.
4: O Tchê do barco, o Tchê quando estava tendo enjoo lá, pensando que ia morrer, queriam jogar ele fora do barco lá.
2: O Tchê lá, coitado, no meio da encrenca, ele tinha acesso de asma. Ah, me dá minha bombinha, não posso respirar. Porra, que cara ridículo.
4: Tá bom,
2: vai pra merda, porra. Né?
4: Olá, prazer falar novamente com você. Um abraço.
2: Prazer foi meu. Espera aí, tem mais gente na linha. Alô?
5: Alô, Olavo?
2: Sim.
5: Everson Cavalheiro de Campinas, meu conterrâneo. Que Deus te abençoe e guarde, meu querido. Você está dando muito trabalho para a comunidade evangélica, que a gente está orando muito por você aí. Estamos conclamando.
2: Meu rapaz.
5: Você agora há pouco acabou de citar aí o Paulo, né? Combati o bom combate. Essa foi, inclusive, o versículo que me trouxe de volta para os braços do Pai, que não tem coisa melhor do que viver na fé, né? Não sendo fanático, mas seguindo Cristo, que é importante. O resto não interessa.
2: O resto não interessa.
5: É, eu só estou te ligando...
2: Esse aqui é o certo.
5: É, nós oramos aqui por você todo dia, pela sua família... É, nós te queremos muito bem,
2: muito
5: nós
2: bem.
5: Temos muito orgulho de você, viu, querido? Fica firme, tá? Eu às vezes até me preocupo com você quando você é que nem eu. Eu sou descendente de português também, meio espanholado, e a gente é muito eufórico, a gente bota muita energia em tudo aquilo que faz.
2: Mas tem que ser assim mesmo.
5: Não, graças a Deus, essa herança eu recebi dos meus pais, dos meus avós. Meus filhos são assim, são vencedores. A minha mulher é assim, do meu segundo casamento. Graças a Deus, a primeira também, maravilhosa. As pessoas têm que ser positivas. As pessoas...
2: Seria diferente.
5: Exato.
2: Quando vai mandar o senhor merda, ele pede por favor.
5: É verdade. Não, eu te digo que... Me assusta demais atualmente o encaminhamento das coisas aqui no Brasil. Mas eu tô te ligando, já todas as respostas já estão, todos os diálogos aí a respeito da Colômbia ter capturado esse maldito desse Raul, né?
2: É.
5: Rui, quer dizer. É, isso, esse, mais esse câncer que está extirpado. Depois do Fidel, a gente sente até assim uma sensação de, puxa vida, tudo no tempo de Deus vai acontecer, e a gente tem que ter fé, porque o tempo de Deus é diferente do nosso. Nós precisamos lutar, porque se a gente não lutar e clamar a Ele para que as coisas mudem, não vai mudar.
2: É isso mesmo, é isso mesmo.
5: Né? Então, se a gente não... É, e o Senhor atende as orações, sabe? Tenho mandado vários e-mails para todas as igrejas e de várias denominações aqui do Brasil, as sérias, né? Porque tem muita bandalheira aí, infelizmente, também, como tem em todas as religiões, né? Jesus Cristo. Eu sirvo a Igreja de Cristo, eu não sirvo a religião nenhuma. Né?
2: Deus nos vai salvar, não é por causa da nossa santidade, não.
5: Não, de jeito nenhum.
2: Só por causa disso.
5: É, eu só estou querendo, eu estou aproveitando esse espaço hoje que estourou esse final de semana, e eu tenho acompanhado já desde o ano passado, coisa de um ano, esse movimento da FARC, né? Da primeira vez quando pegaram o Abadia, lembra?
2: Lembro.
5: Quando o tenente-coronel Wilson Barão Calderon, alô, atenção, militares do Brasil, meu pai foi tenente da cavalaria de São Paulo. Com muito orgulho, temos na família militares, sabem, homens que respondem e-mails com uma dignidade, porque na época que ele pegou a Abadia, eu mandei um e-mail para ele, ele pessoalmente me respondeu o e-mail. Um militar do mais alto gabarito, né? A polícia colombiana, como também mandei um e-mail congratulando o comandante do exército colombiano. Eu, infelizmente, a gente não sabe o que aconteceu lá, se foi mesmo dentro do território equatoriano, né? Me ou se foi dentro...
2: Olha, esses são valentes mesmo, rapaz. Eles estão dando um baile nessa turma da FARC que nunca esperaram.
5: É, e eu, exatamente. E eu, em nome do Brasil, eu tenho mandado e-mails para eles, eles me respondem. Que estou à disposição, eu acho que eu vou pegar um a um, eu acho que eu vou para Colômbia, viu?
2: Outro dia,
5: tô mais seguro.
2: Rapaz, Alexandre Ribeiro, falou, como é que eu me inscrevo no Exército da Colômbia?
5: É, eu acho que eu tô mais seguro lá, Olavo, porque aqui os caras lá pelo menos é corajoso, meu. Eu sei que se acontecer alguma coisa...
2: No Brasil, vai... no Brasil só um lado dá tiro.
5: É verdade. É verdade. Olha, eu vou te só responder uma coisa aí que você não tá entendendo. Eu conheço a vida...

0: hoje são muito jovens e ocupam cargos de alta patente, ficam só nas suas salas, virou os gabinetes dos comandantes, tanto da Aeronáutica, da Marinha, do Exército, virou banca de aposta da Bolsa de Valores internacional. Os caras não sabem nada. Você pergunta pro cara um negócio, ele não sabe nem quem foi Duque de Caxias, porra. Tá entendendo?
1: Acho que é isso mesmo que tá acontecendo, viu?
0: Ah, os caras virou um cassino de Bolsa de Valores. Atenção, senhores militares. A gente sabe o que tá acontecendo nos quartéis. Vão trabalhar, seus vagabundos.
1: Isso aí, muito
0: bem. Entendeu? Vão trabalhar, seus vagabundos. Se o salário de vocês não dão, vão para a área civil, vão para os Estados Unidos, mas vão embora, seus bosta!
1: É isso aí, falou!
0: Tá? Olavo, um grande abraço, desculpa da minha euforia aí, mas é isso que está acontecendo e pode investigar. E aproveito e um grande abraço para o tenente coronel Wilson Barão Calderon, da Polícia Federal da Colômbia.
1: Isso mesmo.
0: Parabéns, tenente coronel. Parabéns, Força Armada da Colômbia. Vocês são orgulho da América Latina.
1: É isso mesmo. Muito
0: um abraço, Olavo. Fica com Deus. Que Deus te abençoe e guarde.
1: A você também.
0: Tchau.
1: Tchau. Antes de atender a próxima mensagem, eu quero aqui... ler uma... resumir aqui uma mensagem do Francisco Kretzwild. Ele diz: gostaria de saber se você conhece um autor chamado Jean Dojar. Estou lendo um livro desse autor que encontrei no seu, chamado Cristianismo e Homem Contemporâneo. Nesse livro há uma parte introdutória em que o autor discorre sobre o comunismo e suas bases filosóficas. É impressionante a semelhança do que ele descreve e a sua definição da mentalidade revolucionária. Para você ver, Francisco, o que é a ignorância humana. Eu não tinha a menor ideia, eu conheço o Jean Dojar, tá certo? Como filósofo da ciência. Ele escreveu coisas importantes sobre filosofia da física. Eu não tinha a menor ideia que ele tinha escrito coisas sobre esse negócio de comunismo e mentalidade revolucionária. Vou procurar e te agradeço muito a indicação. Vamos lá, tem mais alguém na linha aí? Alô?
2: Alô, Olavo?
1: Sim.
2: Aqui é Renan de Vitória, tudo bom?
1: Ô, Renan, tudo bem?
2: Deixa eu te perguntar, Olavo, eu já ouvi o seu programa, você fazendo relação do movimento gaysista, abortista, feminista, ao esquerdismo. Eu consigo perceber o PT, o PCdoB e o Partido Democrático nos Estados Unidos realmente defender esse tipo de movimento. Eu gostaria de entender a parte ideológica, por que o movimento revolucionário esquerdista apoia esse tipo
1: de... Eles usam essas coisas. Eles usam gay, eles usam feminista, depois que eles tomam poder, eles matam todo mundo. Vê o que eles fazem com os gays em Cuba, rapaz. O gay lá pega AIDS, ele é isolado. É trancafiado pro resto da vida, tá certo? E esse pessoal, traveco na rua, vai em cana e apanha todos eles. Tão desesperado, é uma situação horrível, humilhante, tá certo? A mesma coisa na Rússia, tá certo? Na União Soviética era o mesmo negócio. Quer dizer, eles usam, e esses idiotas desses gays acreditam. Digo, olha, se você quer, olha aqui, turma gay que tá me ouvindo. Se vocês querem liberdade e respeito, certo? Isto só existe nos lugares que são governados por conservadores. São os conservadores que garantem a sua liberdade, dentro do respeito que você tem que ter aos outros também. Você tem que respeitar o pessoal das religiões. Não é possível mais liberdade do que isso, porque as nossas liberdades se limitam mutuamente, você está entendendo? Ninguém pode ter todos os direitos e o outro ter só os deveres. Então, o que é possível ter, vamos dizer, de liberdade e respeito para vocês, é o que existe em países que foram criados e inspirados pelos conservadores. Essa turma da esquerda está usando vocês e depois vai matar vocês. Presta bem atenção. Matar como matam em Cuba.
2: Ok, Olavo. Obrigado, hein?
1: Obrigado eu. Agora, cá entre nós, tá certo? O sujeito é homossexual, tá certo? Então, ele fica, vamos dizer, complexado, sendo discriminado. Daí qualquer um que oferece, né, uma ajuda da boca para fora, o idiota cai. Tá certo? Acredita nessas coisas. Ora, porra. Vocês são gay? Lê o livro do André Gide, que era gay, que chama Retorno da União Soviética. Vai ler lá, você vê o que é. Vê a história do Ronaldo Arenas em Cuba. Né? Agora, eu sei o seguinte, eu sei

0: esse pessoal de movimento gay não presta, porque quando teve um festival, 2, 3 anos atrás aqui, festival de filme gay, daí trouxeram lá um documentário sobre a situação horrível dos gays em Cuba, o pessoal não deixou passar. Quer dizer, vocês são os puxa-saco, é isso que vocês são. Mais um aí na linha, vamos lá.
1: Alô?
0: Alô, quem é?
1: É Cristiano.
0: Cristiano, tudo bem?
1: Ô, rapaz, tudo bom? Cristiano de Campo Grande, Mato Grosso do Sul. Olá, vou falar rapidinho. É que são dois temas, tá? Em primeiro lugar, em relação à TAM, eu conversei no início do ano passado com duas pessoas que tiveram contato com um funcionário da TAM que ia mensalmente com uma mala cheia de dinheiro para entregar ao senhor o Zuanazi Azarazi, né? Então, eu gostaria de saber até como que eu poderia estar levando isso ao Ministério Público, porque eu tenho o nome das pessoas que são testemunhas, que a TAM envia gente com mala de dinheiro, gente que é funcionária lá para pagar a ANAC.
0: Você tem informação sobre isso?
1: Tenho, há um ano que eu tenho informação sobre isso.
0: É o Ministério Público.
1: Sim, sim.
0: Eu não sei onde é. Em São Paulo tinha o escritório do Ministério Público ali na Avenida da Liberdade, logo no começo da Avenida da Liberdade, perto da Praça da Sé.
1: Certo. Eu estou aqui em Campo Grande, mas talvez São Paulo seria melhor.
0: Se você me mandar um e-mail para olavo@olavodecarvalho.org, eu descubro o endereço certinho para você. Você manda uma carta lá, porque eles têm obrigação de investigar. Se não investigar.
1: Beleza. Eu vou te contar como que funciona a coisa na TAM. Antes da época que caiu aquele primeiro Fokkerstein lá no Jabaquara, né? A coisa já funcionava desse jeito. Um mês antes daquele avião cair, que atropelou a vaca lá, minha mãe e meu irmão estavam no Fokkerstein da TAM, que quando estava prestes de aterrissar em Viracopos para um abastecimento de emergência, porque o avião saiu sem combustível praticamente para chegar até Campo Grande, o avião perdeu todo o resto do combustível e travou todos os hidráulicos. Então o avião chegou e travou todo na pista, entrou fumaça, dentro do avião foi de Jabaquara. Aí quando foi um mês depois, um avião Fokkerstein caiu de barriga no mesmo aeroporto e quando foi de tarde, um outro Fokkerstein caiu naquela fazenda que atropelou a vaca. Todos os aviões caíram por falta de combustível, foram graças aos pilotos que salvaram os aviões. Né? E em relação à TAM em Corumbá, que tinha o problema da droga, realmente foi verdade. O avião ficou apreendido, acho que uma semana, pela Polícia Federal. Depois a TAM teve que, não sei se foi a pedido da Polícia Federal ou foi por eles mesmos, falaram que não iam mais transportar ninguém para Corumbá, para não ter mais o avião preenchido com droga. Então só que tem voavam de Corumbá cheio de droga por baixo.
0: Aqui, o que você sabe a respeito? Você tem o direito e o dever de informar o Ministério Público. Isso tudo tem que ser investigado e trazido à tona. Porque a gente, se você faz uma sua declaraçãozinha de imposto de renda, faltou R$2, eles vão investigar.
1: Exatamente. Agora, então aquele negócio, a empresa é pintada de vermelho e branco. A empresa é pintada de vermelho e branco. Quando ela anunciou que a TAM ia fazer voo para a Venezuela, nessa época estranha, eu falei a mesma coisa do voo do Irã. É a mesma. Se é verdade mesmo que estão mandando armamento pelos Airbus A320 que vão para a Venezuela, então é o mesmo esquema da Iranair, que está mandando o Boeing 747-100SP, que é um avião muito gastador, que não tem quase ninguém que voa para lá, e o avião vai carregado de arma lá embaixo, que eu vi o vídeo. Sabe? E outra coisa que eu quero falar rapidinho, alô?
0: Eu tô ouvindo.
1: Ah, sim, rapidinho agora. O ano passado eu estive conversando com o jornalista Jorge Serrão pelo Skype, e aí ele me falou assim, Cristiano, se tivermos que parar por enquanto, uma pessoa vai entrar em contato comigo para contar a história do sequestro da Billy Diniz. Vou resumir rapidamente. O Billy Diniz, pelo que eu escutei um pouco depois, o Jorge me contou a história, não foi sequestrado na rua. Ele teve um caso com a Marta Suplicy. A Marta Suplicy sabia do problema do casamento dele. Foi feita uma aproximação tática. E quando já estavam já envolvidos, ela combinou de encontrar com ele numa casa combinada por ela, que era aquela casa, e só que ela marcou 30 minutos antes para ele. Ele chegou lá, surpresa, né? Então ela chegou depois com uma peruca escura e foi se desfilar com uma puta pra rir da cara dele. E que depois eu fiquei sabendo, acho que você já deve saber isso há muito tempo, é que a casa foi alugada por um dirigente, um participante lá do PT. E o grave, que é o corno dela, é parente de um cara do Mir.
0: É de deixar os pentelhos em pé, rapaz, as coisas que vocês estão falando aí.
1: Tem exatamente, ela fica em pé mesmo que nós vamos acabar com esse comunista filha da puta.
0: E forçar a divulgação disso na mídia.
1: E outra coisa que eu chego, eu falo, eu estrago até na cara do Dom Vitório, que é o bispo, arcebispo de Campo Grande. Esse cachorro sem vergonha, esse italiano, ele que vai voltar para a Itália, que ele vai levar o fascismo, o comunismo, o satanismo vermelho lá para a terra dele, que não suporta nem ouvir falar em fascismo. Coitado, porque eles estão apoiando o MST aqui. Eu vou te contar. Ah, em 1994, eu estudei no Colégio Dom Bosco, saí de lá com a cabeça podre de comunismo me trouxe miséria financeira absoluta. Quando comecei a acordar para os Estados Unidos, para as coisas boas que tem no exterior, como Dubai, o Diabo 4, eu comecei a perceber onde que eu poderia estar começando a fazer dinheiro. Dentro do Brasil.
0: Não só dá dinheiro para meia dúzia, só dá dinheiro para o chefe, porra.
1: É.
0: Aí, quando eu era militante, eu só pagava lá minha contribuição, nunca me deu um sustão.
1: Então, agora, eu falo com todos os jovens do Brasil, para terminar. Me desculpa estar falando muito rápido. Eu quero, só para terminar agora, quero falar com todos os jovens do Brasil. Não sejam xenófobos. Use a internet para procurar negócios, site de negócios. Procura a aprender novas línguas. Não fique com a cabeça escutando Faustão, Gugu, cacete, essas merdas. A televisão brasileira, o nosso país é um país continental, é a televisão mais pobre da América do Sul. Eu nunca vi uma
0: notícia. Falava da minha boca, fica assistindo Rede Globo.
1: Eu não assisto. Então, gente, procura, vá aprender novas línguas, vão se contatar com as pessoas. Vocês vão criar uma barreira positiva contra o comunismo, como eu aprendi a criar isso dentro de mim. Eu não precisei de psicólogo, não precisei de ninguém. A partir do momento que eu conheci o Olavo de Carvalho, só fortaleceu, tirou minhas dúvidas, e agora eu estou metendo bronca nos comunistas e fazendo denúncia. Vou atrás do... Vou mandar um e-mail para você.
0: Obrigado.
1: Manda, tchau, meu amigo. Um abraço a todos aí.
0: Eu vou pro endereço do Ministério Público aí para você mandar direitinho lá.
1: Manda o meu e-mail, então, para você.
0: Conta tudo o que você sabe.
1: Conto sim. Um abração.
0: Todo mundo. Põe na internet.
1: Isso que eu falei, é comunista, é cu-cu-ca-u. São os holmins. Porque é holministas. Traduzido em inglês, ó. Sou único comunista.
0: Tá bom, obrigadão.
1: Um abração, tchau, tchau.
0: Ei, nós temos tempo ainda? Um minuto. Então não dá. Eu queria responder aqui. Tem uma carta do Guilherme Zimmermann. Olha aqui, um esquerdista educado. Né? Um negócio incrível. Educado e não está sendo irônico, não. Ele está me cobrando uma explicação aqui, que eu vou te dar a explicação, Guilherme. Eu ia dar nesse programa, mas aí acabou o tempo. Mas olha, tudo que você pergunta aqui é facílimo de explicar. Vamos ver se no próximo programa eu consigo pegar a sua mensagem aqui. Então, por hoje o nosso tempo acabou. Muito obrigado a todos. Até a semana que vem.

0: Decorridos 25 séculos, a denominação inverteu-se. O que se chama de filosofia em muitas universidades, especialmente no Brasil, é a convicção de que não existe realidade nenhuma e tudo é construído pela linguagem. Quem ouse praticar a filosofia no sentido que tinha em Sócrates, Platão e Aristóteles é marginalizado como reacionário indigno de atenção. A sofística, com o nome de desconstrucionismo, é o que hoje ostenta nos documentos oficiais o nome da sua velha inimiga, a filosofia. Atribuindo psicoticamente à fala humana o poder criador do logos divino, Martin Heidegger, militante nazista aposentado e um dos ídolos do establishment acadêmico, declara, aspas, a linguagem é a morada do ser, fecha aspas. Como se o ato de falar existisse fora e acima da realidade e não dentro dela. No mesmo espírito, Ernesto Laclau, no livro Hegemonia e Estratégia Socialista, talvez a proposta política mais influente nos meios esquerdistas das três últimas décadas, ensina que o Partido Revolucionário não precisa representar nenhum interesse social objetivo e nenhuma classe existente. Pode criar esse interesse e essa classe retroativamente pela força do discurso e da propaganda. O PT, que surgiu como Partido de Estudantes Socialites, gabando-se por isso de ser a voz das pessoas mais inteligentes, há um estudo do André Singer, publicado sobre isso em 2000, criou com o dinheiro do governo a classe pobre que o apoia e passou desde então a ser o partido dos desamparados e analfabetos, condenando os outros partidos como representantes da elite letrada. Na mesma lógica, a democracia, segundo Laclau, é, aspas, significante vazio, um, aspas, significante vazio, fecha aspas, ao qual o Partido Revolucionário pode atribuir o sentido que bem lhe convenha. O PT designa com esse nome a aliança entre o governo e as massas alimentadas com dinheiro dos impostos, aliança montada em cima da destruição de todos os poderes intermediários, a começar pela mídia. E essa aliança e essa destruição, historicamente, tenham sido a estratégia essencial de todos os regimes tirânicos do mundo, leiam a respeito o livro do Humberto Kahn de Juvenal sobre o poder, é um detalhe irrisório. O significante vazio admite todos os conteúdos, com a vantagem adicional de que o eleitorado, ao ouvir a palavra democracia nas bocas dos próceres petistas, imagina que se trata da democracia no sentido tradicional do termo, porque não leu Ernesto Laclau e não sabem que eles a usam como palavra código, de duas caras, com um significado esotérico para os iniciados e outro exotérico para enganar os trouxas. Não espanta que os servidores das duas maiores mentiras do século XX, o comunismo e o nazismo, tenham acabado por aderir maciçamente à teoria da onipotência criadora das palavras. Essas ideologias juravam basear-se numa descrição completa e objetiva da realidade, capaz de fundamentar a previsão acertada e científica do curso da história. Quando a história as desmentiu da maneira mais acachapante, os adeptos de ambas as correntes, em vez de penitenciar-se de seus erros e crimes, resolveram redobrar a aposta que tinham feito em si mesmos. Apelaram ao desconstrucionismo e proclamaram que a realidade não existia mesmo, que era tudo uma questão do jeito de falar. Também não espanta que nessas condições, os inimigos de ontem se tornassem amigos, unidos no mesmo projeto sublime de trocar os fatos por uma ficção verbal eficiente. É por isso mesmo que tantos comunistas e socialistas amam de paixão os nazistas Martin Heidegger e Paul Deman. Nada une as pessoas mais apaixonadamente do que um projeto solidário de ludibriar todas as demais. O Manifesto, por exemplo, declara que Dilma Rousseff tem sido alvo de campanha difamatória baseada em ilações sobre as suas convicções espirituais e na deliberada distorção das posições do atual governo sobre o aborto, fecha aspas. Em que consiste a campanha difamatória? Em dizer que a candidata petista é favorável à liberação do aborto. E a deliberada distorção das posições do atual governo sobre o aborto consiste em dizer que o governo quer liberar o aborto. Desde quando publicar verdades bem documentadas é campanha difamatória? A lógica dessa rotulação é a mesma que o conhecido professor e pesquisador de filosofia, João Carlos Quartim de Moraes, seguiu ao processar o Diário do Comércio por levar a sério a declaração em que ele mesmo se gabava de ter cumprido pena de prisão pelo assassinato do capitão americano Charles Chandler. Segundo Quartim de Moraes, acreditar em Quartim de Moraes é crime. Do mesmo modo, Quem quer que assista ao vídeo respectivo no YouTube e ali veja e ouça Dilma Rousseff expressando seu apoio restrito à liberação do aborto, se tornará automaticamente um difamador se acreditar que ela disse o que disse. No mesmo espírito do manifesto, a Secretaria Nacional de Direitos Humanos jura, aspas, o Plano Nacional de Direitos Humanos 3 não trata da legalização do aborto. Sua redação sobre o tema é, dois pontos, considerar o aborto como tema de saúde pública com garantia do acesso aos serviços de saúde. Fecha aspas. Todo leitor, no pleno uso das suas faculdades mentais, compreende imediatamente que, aspas, garantir o acesso aos serviços de saúde, fecha aspas, é até mais do que legalizar o aborto. É sustentá-lo com dinheiro público. Mas, compreender o sentido originário do texto é crime, mesmo porque, segundo a escola de pensamento dominante, nenhum texto tem sentido originário nenhum, o que vale ao sentido retroativo que as partes interessadas lhe atribuem quando lhes convém. Os signatários do manifesto foram educados na mentalidade desconstrucionista que apaga a realidade e o sentido para lhes substituir a vontade de poder, pois além de Heidegger, eles adoram Nietzsche, e a estratégia da tagarelice onipotente. É compreensível que nessas condições desejem ardentemente passar por filósofos, mas no íntimo se sintam um pouco intimidados de declarar que o são. Então, além dessa palhaçada desse manifesto de pseudo-filósofo, né, não sei nem se ia ser pseudo, né? São, como diz o fundador da Faculdade de Filosofia USP, o João Cruz Costa, ele pelo menos reconhecia que ele não era um filósofo, ele era apenas um filosofante, né? E esses caras não são nem isso. O João Cruz Costa tem alguma cultura. Esses caras são pseudo-filosofantes. Além disso, chega aqui um manifesto dos professores da Universidade Federal de Minas Gerais, né? Dizendo que, olha aqui, destruir a honra e a dignidade de alguém é mais do que silenciá-la. Peraí. Silenciá-la quem? Vou aprender a escrever, porra. Hã? Alguém é masculino, caralho. Hã? Destruir a honra e a dignidade de alguém é mais do que silenciá-la. É pronunciar sem direito de defesa a sua morte pública. Olha aqui, peraí. A Dilma Rousseff, primeiro, a Dilma Rousseff algum dia ficou sem direito de defesa? Não me parece. O governo tem dinheiro suficiente para comprar quantos horários de televisão deseja, para comprar o espaço que quiser nos jornais, para comprar os jornais e os jornalistas. E não falta espaço de maneira nenhuma à dona Dilma. Ademais, o direito de defesa é assegurado por lei e qualquer pessoa que fale contra a dona Dilma, se ela reclamar, ela tem automaticamente espaço para se defender. Quer dizer, o que é isso? E aí vai. A calúnia e a mentira são figuras da barbárie. Você vê qual é a calúnia? A calúnia é dizer que a Dilma é a favor do aborto. Não pode dizer. Ela pode dizer que é a favor do aborto, mas se você diz que ela disse, você é um criminoso. Então, quer dizer, os camaradas jogam com a sua própria torpeza. Existe um princípio jurídico que diz que você alegar, o criminoso não pode alegar a sua própria torpeza como desculpa para cometer o crime. Mas eles fazem isso o tempo todo. Quer dizer, a Dilma diz que é favorável ao aborto. Mas que valor tem a palavra da Dilma? Nenhum. Portanto, se você repete a palavra da Dilma para dizer que ela é a favor do aborto, você é que está mentindo e não ela. Vocês estão entendendo a mentalidade? Esse jogo, né, de contradições estudadas é uma coisa absolutamente alucinante. E quando você vai ver esse negócio desconstrucionista, a estratégia desse Ernesto Lacan, é uma coisa feita para enlouquecer as pessoas. Por exemplo, o petista que está falando em democracia, ele sabe que desde 1985, quando começou essa estratégia do Ernesto Laclau, começou a se espalhar pelo mundo, democracia significa vazio. Quer dizer, não é um regime que é definido objetivamente por esses traços. É o que quer que o partido chame de democracia. Como Stalin chamava a União Soviética de democracia popular. Então, só que Stalin apenas praticava isso. O Ernesto Laclau teorizou e transformou numa técnica do significante vazio. Então, o líder petista que usa essa palavra democracia, ele e os cupinchas dele sabem que eles estão falando do significante vazio. Portanto, para eles, esse negócio como fizeram essa semana, invadir a gráfica do bispo para impedir que ele imprima um apelo ao católico para que não vote abortista, que aliás é um apelo que vem diretamente da própria doutrina católica, invadir gráfica, tampar a boca dos outros. Né? Tudo isso aí é democracia. Agora, o cara que ouve, ele não sabe, ele pensa que democracia, a palavra democracia está sendo usada no sentido tradicional, portanto, onde você tem, vamos dizer, lei e ordem, respeito aos direitos individuais, etc, etc. Então, você atribui ao PT certas qualidades que ele mesmo está declarando que não tem. E é claro, se você pegar os documentos do PT e os ler em público, simplesmente ler, né, eles vão dizer que você está difamando. Pois esse filho da puta desse quartinho de Moraes, quando eu repeti a declaração dele, ele se gabando, paguei 2 anos de prisão pelo assassinato do capitão Chandler. Eu falei, pô, então você é assassino do capitão Chandler. Ué. Acreditei nele, repeti, ele processou o Diário do Comércio dizendo que ele está difamando. Quer dizer, você repetir ipsis literis o que ele disse é crime. Então esse pessoal aqui também, você repete, olha, a Dilma disse tal coisa, né? Isso é calúnia, difamação. O que está declarando? A palavra da Dilma não vale merda nenhuma. O que ela falou não interessa. Interessa o que nós queremos que você acredite que ela disse. Eles raciocinam assim o tempo todo. Quer dizer, esse pessoal é muito mais vigarista do que a população consegue imaginar. O pessoal pensa em políticos desonestos, eles pensam em políticos que desviam um dinheirinho, né? Ou que dizem uma mentirinha aqui, outra ali, ou que é político que comeu a secretária. Eles pensam nisso. Eles não são capazes, o povão não é capaz de imaginar o nível de vigarice científica que esse pessoal desenvolve. Vocês só vão entender isso quando vocês começarem a ler os documentos internos do PT, a ler os teóricos do marxismo. Eu sei que é horrível, esse livro do Ernesto Lacan é horrível, horrível. É uma das coisas mais pesadas e parece um livro escrito, um cérebro de chumbo. E, no entanto, tem pelo menos algumas pessoas entre os conservadores liberais têm que ler essas coisas para saber o que o inimigo está tremando. Agora, eu nos meus conservadores liberais, eu nunca vi quem tivesse lido isso. Eu nunca ouvi um conservador liberal citar o Ernesto Laclau. O próprio Antônio Gramsci, meu Deus do céu, quem foi o primeiro que deu alô que existia Antônio Gramsci no Brasil? Fui eu com o livro A Nova Era, a Revolução Cultural, em 93. Daí, para que eu visse algum sinal de alguém se interessar, passaram-se 8 anos. Depois de 8 anos, um general chamado Fábrega, amigo meu, publicou um artigo no Jornal Militar falando de Gramsci. E depois veio o general Coutinho escrever esses 2 livros esplêndidos. O general Coutinho ouviu o meu apelo e prestou atenção, e foi lá estudar Antônio Gramsci, e hoje é o grande conhecedor brasileiro na matéria. Mas você vê, o cérebro brasileiro leva 40, 50 anos para reagir a uma informação básica. Agora eu estou dizendo aqui, o PT segue a estratégia do Ernesto Laclau. O PT criou a sua população pobre mediante o Fome Zero. O PT não representava a classe pobre. Veja os estudos, veja o estudo do André Singer, que foi feito em 2000, dizendo a esquerda no Brasil é só estudante e socialista, é tudo da classe alta. Né? E o povo pobre votava no Collor, votava no Fernando Henrique, votava sempre na direita. Né? Então o que eles fizeram? Na primeira chance que tiveram, pegaram a presidência da República por 2 minutos, já fizeram Fome Zero e constituíram a sua população pobre, que daí naturalmente passou a apoiar. E daí criaram um sistema de poder praticamente indestrutível. Né? Então, é claro que isso é vigarice, meu Deus do céu. Mas como você não vai ser vigarista se você foi educado na mentalidade desconstrucionista para a qual não existe verdade, a verdade é fabricada pela palavra? Quer dizer que, visceralmente, essas pessoas, vamos dizer, elas mentem porque elas acham que mentira é a coisa certa, porra. São todos assim. Por isso que eu digo, são todos sociopatas. Né? Esse pessoal ligado aí, estruturalismo, desconstrucionismo, etc., também são todos sociopatas. Né? Não tinha muita gente que... Um monte de gente seguiu o tal do Althusser, Luiz Althusser, né? E daí matou a mulher e estourou os miolos. Como dizer, ó, sou louco, eu sempre fui louco, porra. Vocês é que não sabiam. E esse Laclau é evidentemente um louco, um tarado. E todo mundo que segue essa gente é louco, tarado. Agora, os loucos e tarados, eles são como uma sociedade secreta, uma máfia. Eles falam numa linguagem que só eles entendem e o povão de fora atribui outros sentidos, sentidos inofensivos. Né? Agora, inofensivo, que merda é essa? Veja aqui. Né? um comunicado que eu recebi. A Polícia Federal, movida por uma ação do PT, recolheu os panfletos elaborados pela Comissão de Defesa da Vida Regional Sul 1 da CNBB, alegando com essa ação crime eleitoral. Mas peraí. Por que não é crime eleitoral os bispos, Dom Pedro Casaldáliga e outros que estão na Teologia da Libertação, fazendo manifesto, descendo o cacete no Serra, acusando o Serra de mil e uma coisa e prestando solidariedade, prestando apoio à candidatura a Dilma? Então é evidente que só é crime eleitoral quando é contra o PT, porra. Mas daí vocês dizem, ah, mas isso é dois pesos, duas medidas, é hipocrisia. Eu falo, vocês não viram nada. Vocês não têm ideia de até onde vai a sem vergonhice desses caras, é um negócio abissal. Se vocês começarem a estudar os teóricos do marxismo, sobretudo os das últimas gerações, tipo Ernesto Laclau, Emmanuel Wallerstein, Antônio Negri, é um negócio impressionante. O Antônio Negri fala 5 mentiras por página. Ele não para, é um negócio obsessivo, porra. O povão não aguenta essas coisas. E até os liberais conservadores, eles passam mal quando lêem essas coisas. Então, o resultado, eles não leem. Olha, meu Deus do céu, mas isso aí é a mesma coisa, né? Que o médico que diz que ele não vai entrar no hospital porque está cheio de doente. Mas se eu vou entrar num ambiente desse, tá cheio de bactéria no ar, de vírus, eu não vou entrar lá, porra. Ora, porra, quem está na chuva para se molhar. E se você tem a sua profissão, né, a profissão implica que você tem uma resistência específica para aquele malefício, né? Se você não aguenta ficar no meio de doente, não vai ser médico. Se você não aguenta ficar no meio de bandido, não vai ser advogado, porra. Se você não aguenta ficar no meio de mentiroso, não vai ser escritor, jornalista, né? Então a gente tem que entrar no meio do mentiroso e cortar a cabeça deles. A cabeça ou o peru, sei lá. Diga aí. Tem alguém na linha?
1: Alô?
0: Alô, quem é?
1: Oi, Olavo. É Emerson de Curitiba, tudo bem?
0: Emerson, tudo bem?
1: Tudo bem, graças a Deus. Olavo, eu quero fazer duas perguntas rápidas para você.
0: Fale bem alto, porque o som aqui está baixo e eu estou velho, surdo e broxa. Fale alto.
1: Então tá bom. Tá me ouvindo bem?
0: Mais ou menos. Vai, fala aí.
1: Então tá. O seguinte, você deu uma entrevista uma vez para a Folha de São Paulo em 2006. Tem um trecho da entrevista que você fala assim, que nem todo esquerdista, que você não é contra toda a esquerda, do fato da pessoa ser de esquerda, mas sim contra essa tradição marxista, comunista, e que isso tem que acabar. Aí eu queria saber de você, é possível afirmar que todo esquerdista é em si mal, ou realmente de acordo com aquela afirmação que você fez, que nem todo esquerdista é mal?
0: Não, olha, é normal que exista esquerda e direita. Se você tem uma democracia, tem que existir. Essa é a questão, mas tem que ser esquerda e direita em função de certos pontos específicos, que um toma uma posição, o outro toma outra. Mas acontece que há muito tempo não dá mais, tem sido impossível existir uma esquerda não comunista. Por quê? Porque os comunistas se infiltram e mandam em tudo, porra. Acabam comandando tudo. Você vê o tal do PMDB, né? Os próprios militares, eles criaram uma esquerda e uma direita. Eles criaram um partido de direita, que era a Arena, e criaram um de esquerda, que era o PMDB. Então, uhum, Seria a esquerda trabalhista, a esquerda normal, né? Bom, no dia seguinte, o Partido Comunista já mandava e tudo. Você quer saber como é essas coisas? Leia o livro Mito e Verdade da Revolução Brasileira, escrito por um grande pensador brasileiro, sociólogo, cientista, político, Alberto Guerreiro Ramos. Tá certo?
1: Estou notando aqui, Mito e Verdade.
0: Inclusive, depois, mais tarde, né, fizeram aquela onda toda em torno do Milton Campos. Era o Milton Campos, era o primeiro negro que subia na hierarquia, né, universitária. 50 anos antes, né, já estava lá o negão Alberto Guerreiro Ramos, que era um gênio, não era uma besta quadrada que nem Milton Santos, né? Então, não é Milton Campos, é Milton Santos. Eu também estou ficando velho gaga, vocês desculpem. Então, ia lá, deixa eu contar a história, peraí. O Guerreiro Ramos era o teórico e estrategista do Partido Trabalhista Brasileiro. E chegou uma hora que ele viu, não dá mais, porque essa merda encheu de comunista e a gente não tem mais controle do negócio. Eles mandam em tudo. E ele acabou saindo do Brasil. Então, veja, por isso, tem que haver, claro que tem que haver esquerda e direita. Isso é normal, senão vai ter competição entre quem e quem. É isso?
1: Uhum. Então, quer dizer, o grande mal foi a infiltração da ideologia marxista.
0: Pois, não só da ideologia, porque não é ideologia, é organização. Não é o problema das ideias, é gente, é organização. Hoje em dia, é o Foro de São Paulo, as Farc, esses caras entram em tudo quanto é lugar e mandam em tudo, porra.
1: Uma outra pergunta, assim, mais ou menos correlata. Por que que toda a mídia, a grande maioria da mídia, da grande mídia brasileira, por que que ela se demonstra favorável a esse sistema que está hoje predominando no Brasil, do PT, sendo que isso acaba sendo um tiro no pé, porque a gente sabe da vocação ditatorial do PT, e uma das coisas que eles querem fazer é acabar com a livre imprensa. Por que que existem ainda jornalistas que são puxa-saco do PT?
0: É muito simples. Primeiro, vou contar uma coisa para você. Já nos anos 70, o Partido Comunista Brasileiro dominava a bolsa de empregos no jornalismo em São Paulo e no Rio. Como é que eu sei disso? Eu participei desse negócio. Eu era o cara, eu estava lá arrebanhando gente para o Partido Comunista nessa época. Então, a gente tinha o controle de todos os empregos. Aparecia o emprego no jornal de São Tomé das Letras. Então, prioritariamente era o cara do partido que ia ocupar a vaga. Se não tivesse ninguém do partido, daí deixava entrar outro. Então eles já mandavam aqui, já mandavam no sindicato jornalista. No sindicato jornalista, logo que eu entrei no jornalismo, a primeira eleição que teve no sindicato jornalista de São Paulo foi entre duas facções do Partido Comunista. Não tinha mais ninguém. Você faça uma pesquisa. Veja, pega todos os sindicatos de jornalistas do país e veja se em alguma eleição houve, nos últimos 50 anos, alguma chapa de direita. Nenhuma. É sempre duas ou três chapas de esquerda, todas elas controladas pelos comunistas. Então é por isso que elas já tomaram conta disso há muito tempo. Durante o tempo da ditadura, os comunistas já controlavam as redações e botavam para fora quem eles queriam. Pois eles durante o tempo da ditadura, fecharam a coluna do Gustavo Corsão no Globo, tiraram o Lenildo Tabosa Pessoa do jornal Tarde Estadão, e assim por diante. Eles já controlavam a mídia naquela época.
1: Mas isso para o empresário, para o dono do órgão de imprensa.
0: O dono do jornal não manda nada, meu.
1: Depois ele pode ser censurado.
0: Um dono de jornal não é capaz de controlar uma redação. Você não tem ideia do poder dos jornalistas. Para fazer um jornal, você precisa de 300, 400 pessoas. Estão todas, né, reunidas em torno da liderança comunista. Agora, como é que vai entrar o dono do jornal e falar, não, não quero que faça assim? Eles viram assim, então faça você. Você demitir um comunista é quase impossível. Conseguiram demitir a Maria Rita Kerr outro dia? Surgiu o maior barulheiro, o país inteiro protestando. Eu fui demitido 5 vezes, nunca ninguém protestou. Todo mundo festejou. A putada comunista toda festejou. Quer dizer, quando calam a minha boca, não, é normal, isso é democracia. Entende o que é o significante vazio? Democracia consiste em seguir, tapar a boca do Olavo Carvalho. Embora o Olavo Carvalho não pertença a partido político nenhum, não apoie movimento nenhum, não representa interesse oculto nenhum, a não ser interesse meu mesmo, né? Porque afinal de contas eu me expor. Então, o Olavo Carvalho não
1: de coisa de qualquer tipo de poder.
0: Agora, né, Maria Rita Kerr, que é uma besta quadrada, coitadinha, eu a conheço, né? Sempre teve que ir 12,5. Sempre, né? A coisa mais elevada que ela conseguiu observar na vida foi o programa do PT, né? Se é que chegou a entender o programa do PT. Então tá lá. Agora, o que ela fazia ali no Estadão era propaganda petista, era militância petista, ela é militante de carteirinha do PT. Então não é nem a mesma coisa. Se dissesse que eu fosse um militante do partido de direita e ela militando do partido de esquerda, e os dois foram demitidos, falaram, tá certo, mas eu não sou militante de merda nenhuma, porra. Eu não tenho um programa, não tenho uma agenda a defender, eu estou apenas dizendo aquilo que eu vejo, que eu sinto. Então é claro que, no caso da Maria Rita, não se tratou, vamos dizer, de crime de opinião. Não. Você não pode usar o jornal para fazer propaganda de um partido. A não ser que o jornal apoie aquele partido, que pode. Mas mesmo assim, você não pode torcer todo o noticiário a favor do seu partido. Então, viram esse negócio que fizeram aqui? Quer dizer, a Polícia Federal vai lá e impede os caras de imprimir um panfleto. Panfleto que não toma partido de nenhum candidato. Que fala de candidatos abortistas de modo geral, sejam eles do PT, do PSDB, da puta que eu pariu. Ah, isso aí não pode. Mas, uai, meu Deus do céu, se a Dilma não é abortista, qual é o problema de falar contra os abortistas? É? Então, conspira em cima da mentira. Você cria uma mentira, depois, baseado nela, você cria outra, e outra, e outra, e outra, e outra. Fica todo mundo perdido. Tanto que os católicos brasileiros levaram 30 ou 40 anos para perceber que o PT é um partido abortista. Quando a opção fundamental pelo aborto, pelo casamento gay, por essa porcaria, já está lá no programa do PT desde o começo, meu Deus do céu.
1: Eu, Lau.
0: Diga.
1: Uma outra pergunta a respeito de educação. Eu tenho uma filha, vai fazer 4 meses agora, e eu e minha esposa trabalhamos fora, e nós não temos condição de educá-la em casa, de colocá-la na escola mais tarde. Ela vai ter que ir para um berçário, para uma escola já desde 6 meses. A gente observa que a maioria das escolas infantis, elas adotam a pedagogia do Jean Piaget e de outros que são, na verdade, marxistas, indiretamente, mas são marxistas, né?
0: Mas o problema não é nem eles serem marxistas, o problema é que desconstrucionismo desconstrói, é o cérebro da criança, meu Deus do céu.
1: Então, eu queria ver...
0: Mesma porcaria, no mundo das letras eles chamam de desconstrucionismo, e na educação eles chamam de construcionismo. Já começa por aí, quando você vai ver a mesma merda dos dois lados. É? Quer dizer, o construcionismo, entre aspas, do Jean Piaget e outros, Vygotsky e outros cretinos, decreta o seguinte: não existe nenhum conhecimento objetivo que você possa transmitir à criança. Você tem que deixar a criança experimentar e tirar as suas próprias conclusões, né? O resultado: a criança não aprende absolutamente nada. Porque se você não ensina nada, ela também não aprende nada. É a coisa mais normal, né? Então,
1: alguma escola ou algum pensador da área da educação, assim, que a gente possa pesquisar e buscar se existe alguma instituição, enfim, pra gente tentar fugir dessa questão dos pensadores marxistas na questão educacional?
0: Olha, você me aguarda, no próximo programa eu vou dar uma lista de livros sobre isso aí. Documentação do que está acontecendo em matéria de educação no Brasil. Agora, enquanto isso, você procura na internet... artigos e pronunciamentos do professor Luiz Carlos Faria da Silva. É o cara que mais entende de educação no Brasil. Luiz Carlos Faria da Silva. Ele vem há 20 anos pesquisando os efeitos desastrosos dessa educação construcionista. É a educação construcionista praticada por desconstrucionistas. Tá certo? É um negócio devastador, devastador. Tanto que os alunos, estudantes brasileiros, tiram sempre os últimos lugares.
1: Nos outros lugares. Olá, muito obrigado, viu? Boa noite, fica com Deus.
0: Unido, mas não tão completamente quanto no Brasil. Aqui nos Estados Unidos, você tem escolas que não seguem isso. O ensino privado aqui dá até alguma força, e dentro das escolas privadas, algumas preferem ensinar da maneira certa. Agora, no Brasil, não. Então, é isso aí. Vamos lá. Agora, aqui eu recebo aqui do Francisco Dockhorn, que é um assessor do padre Paulo Ricardo, um apelo a que as pessoas participem de uma operação nacional de consagração perfeita à Nossa Senhora. Essa consagração tem 33 dias de preparação, algumas orações simples, e assistir à missa, confessar com o comungado nesse período. Então, a mensagem dele é cumprida, não dá para ler inteira, infelizmente. Mas vocês podem obter... Aqueles que estão interessados em participar da operação, e nós também vamos participar, podem encontrar maiores informações no site http://cormariaonline, cormariaonline.blogspot.com. Cor Maria é coração de Maria em latim. cormariaonline.blogspot.com. Está lá tudo explicadinho. Então, ó, parabéns, Francisco, por terem lançado essa campanha. Então, vamos lá, o que mais? Aqui tem tanta. Né? Você vê que coisa maravilhosa. Né? A Casa Civil prorrogou por 30 dias a investigação do caso Helenice. É claro, isso podia prejudicar a candidatura a Dilma. E prejudicar a candidatura a Dilma é proibido por lei. Está aí o TSE que não me deixa mentir. Né? Esse TSE devia ser fechado, porra. Olha aqui, alguém me manda um negócio impressionante. Eu não sei qual é a fonte, mas você tem aqui a fotocópia dos documentos. Saiu no jornal da Bulgária, chamado Dnevnik, aparentemente é um jornal grande, está aqui uma certidão de nascimento da dona Dilma Rousseff, assinada por um cartório búlgaro. Está aqui o documento. Pode ter sido Photoshop, não sei. Porém, a denúncia é gravíssima. Segundo ela, a Dilma não nasceu no Brasil e está, pela Constituição brasileira, impedida de ser presidente da República. Então, cadê o TSE que não investiga essa porra? Já tinha que ter o agente da TSE na Bulgária, pegar o documento e ver se isso existe mesmo. Tem que ir lá na redação do jornal e dizer, da onde vocês tiraram isso? Me mostra o documento original, uma fotocópia, porque isso é muito grave. Foi a mesma coisa que aconteceu nos Estados Unidos. Até agora ninguém sabe onde nasceu o porra do Barack Obama, porra. Não é que ninguém sabe onde nasceu o Barack Obama. Ninguém sabe nada do Barack Obama. Não tem um documento dele que seja acessível, né? Outro dia, eles vão dizer, para aplacar, né, as dúvidas da pessoa, publicaram o passaporte dele. Mas que passaporte? Publicaram o passaporte que deram para ele depois dele se tornar presidente da República. Então, mas o que o passaporte posterior pode provar, né, sobre os documentos anteriores? Quer dizer, isso é enganar a população. Então, você vê aqui, colocar estrangeiros na presidência das nações e enganar todo mundo é importantíssimo para o esquema globalista, para corroer as nacionalidades, meu Deus do céu. Você coloca um cara do Quênia aqui nos Estados Unidos, coloca a mulher da Bulgária no Brasil, né? Coloca lá um irlandês na presidência da França, né? Um italiano na presidência da Espanha e assim por diante, vai esculhambando tudo, porra. Isto é um programa deliberado, está ficando claro isso aí. Então, no caso do Obama, é muito claro. E forçar um sujeito estrangeiro ou sem documento na presidência da República é importante para você desmoralizar o sistema constitucional e legal do país. Imagine se depois que termina o mandato do Obama, ele muda, né, para as Ilhas Caimã, tá certo? E de lá ele diz, eu nasci no Quênia mesmo, fiz tudo vocês de trouxa. Você enfraquece e desmoraliza o país completamente. Né? Então, aí cuidado com a dona Dilma Rousseff, porque ela é capaz de governar essa porra durante 4 anos, depois também vai para as Ilhas Caimã gastar o seu dinheiro e diz, eu nasci na Bulgária mesmo, fiz vocês de trouxa. Agora, aqui, que maravilha. Isso só saiu aqui no Live Site News. Um grupo de soldados brasileiros diz que o tenente-coronel fez assédio sexual com eles, os forçou, né, a participar de atos sexuais sob ameaça. Então, você vê, não é só padre pedófilo, aqui tem coronel pedófilo, cuidado. Você entra lá, o garotinho, né, recruta, né, novinho, bonito, 18 anos, né, bate com o tenente pro coronel. O coronel fala, continência o caralho, vai baixando as calcinhas. E pronto, e vai comendo, come um, come outro, come outro, come outro, come outro. E você imagina quantos recrutas não estão na fila para ser comido por esse coronel. Mas a imprensa brasileira faz um escândalo em torno disso? Não. Saiu aqui o artigo do Matthew Hoffman no LifeSiteNews.com. Dê uma olhada lá. Former Brazilian soldiers say they were forced to have sex with homosexual superior. Que maravilha, olha aqui. Eu não vou dar nem o nome dos caras, puta merda. Então, cuidado que assim, olha, todo lugar que tem muito homem é perigoso. Prisão, exército, colégio interno, né? Então, se não tem uma pessoa muito bem intencionada e muito honesta para fiscalizar isso, aquilo vira viadagem geral mesmo, ué. Né? Igreja, porra, né? Eu, quando era moleque, né, eu era de uma inocência, de uma estupidez monumental. Estava lá no tal da Congregação Mariana, né, vendo um filme, e depois chega um sujeito e começa lá a me dar uns amassos. Eu não entendi porra nenhuma, não tinha ideia do que era aquilo. Né? Eu só achei que era uma coisa muito esquisita. Terminou o negócio com a maior inocência. Ah, o cara fez isso assim e assim. Né? Meus amigos arregalaram. Eu falei, vou contar para o padre. Eu falei, por que contar para o padre? Falei, não, isso é grave. Daí contaram para o padre botou o cara para fora, evidentemente. Eu não entendi porra nenhuma. Né? E se ele me comesse ali mesmo, eu também não ia entender nada. Eu não sabia absolutamente nada do que era sexo. Levou anos depois para que eu soubesse o que era. Então, você imagina, né? Nesses lugares só tinha homem naquela coisa. Aconteceu isso. O mais novinho, né, é o mais trouxa, paga. Agora, cara, vamos supor, por uma desgraça, o cara tivesse me comido. Come uma vez, come duas, come três. Eu ia gostar, acabar gostando do negócio. E ia estar lá na liderança do movimento gay. Né? Felizmente ali no cinema não dá para ele comer ninguém. Mas houve muitos casos, né? Depois no grupo escoteiro, né? O grupo escoteiro também. Mas daí eu já sabia, já estava mais informado. Né? Você viu, fulano comeu o outro. Ela falou, comeu, eu vou para casa, eu quero a minha mãe. Então, veja você, o Lula, ele, anos atrás, ele deu uma declaração de que ele devia a eleição dele à Igreja Católica. Quer dizer, não é bem a Igreja Católica, a Teologia da Libertação se infiltrou por toda parte e dominou a tal da CNBB. E o embaixador Mera Pena chamava CNB do B. Então, ora, durante todo esse tempo, o Lula e o PT sempre foram abortistas. Né? Mas não se divulgava isso. Para quê? Para evitar um racha dentro da igreja. Porque, note bem, a CNBB, atenção, isso é importantíssimo, a CNBB não é um órgão da igreja. A CNBB não faz parte da hierarquia. A autoridade da CNBB é a autoridade de um peido. Peido, tá entendendo? O que é que eles dizem? É um peido. Você não tem obrigação de seguir aquilo, não tem obrigação nem de respeitar os caras, tá entendendo? O bispo, individualmente, tem autoridade para falar em nome da igreja. Agora, a CNBB não é nada. Tá certo? Então eles fizeram esse estelionato que há anos a CNBB posa de opinião pública brasileira como se fosse a voz da igreja. E não tem um jornalista para avisar. Olha, isso é apenas, quer dizer, uma sociedade civil, uma ONG, né? Não é um órgão da igreja, não fala em nome da igreja. Nunca, nunca um jornal brasileiro informou ao seu público isso aí. Que a opinião da CNBB é apenas a opinião particular de um grupo de militantes, onde você vai ver são todos teólogos da libertação. Né? Mas, então isso quer dizer que quando um bispo, como Dom Luiz Gonzaga Bergonzini, diz alguma coisa em seu nome próprio, ele está falando em nome da igreja também. Mas a CNBB não. Agora, daí entra aqui o governo para impedir que o cara fale, porra. E isso aí é a democracia. Então, é a democracia no sentido do Ernesto Laclau, significante vazio. Quer dizer que Adolf Hitler poderia chamar o seu regime de democracia, está tudo certo, porque é significante vazio, você põe lá dentro da merda que você quiser. Pega a merda que tem na sua cabeça e preenche a palavra democracia. E aí, tem mais alguém na linha? Alô, quem é? Alô?
2: Alô, Olavo?
0: Eu?
2: É, Thiago de São Paulo, tudo bem?
0: Thiago, tudo bem? Diga.
2: Olavo, deixa eu mudar de pau pra cacete aí, é só um parêntese.
0: Fale mais alto, fale mais alto.
2: É, tem aquela história de que os irmãos Wright e Santos Dumont chegaram às mesmas realizações na aviação quase ao mesmo tempo, e tem aquela coisa do cálculo diferencial de Leibniz e Newton, né?
0: Isso. E a teoria de evolução também, mesma coisa.
2: É. Eu queria saber se Wallace, isso tem alguma coisa...
0: Isso acontece na ciência toda hora.
2: Isso tem alguma coisa a ver com o espírito do tempo? É, essas realizações chegaram concomitantemente ou quase ao mesmo tempo?
0: Isso é a lei das probabilidades. Se tem 10 mil negros interessados na mesma questão, a possibilidade de que dois cheguem à mesma resposta é altíssima. É até estranho que não aconteça com mais frequência. É simples lei das probabilidades, né? Quer dizer, essas... Quer dizer, o interesse por uma determinada questão se dissemina numa determinada época. Né? Então, através de meios de comunicação, establishment escolar, essa coisa toda. A pergunta fica no ar. Aí começa a aparecer as respostas, pô. E é quase impossível que cada uma delas seja absolutamente diferente. Você vê, às vezes não se trata, não é que um copia o outro, não é plágio, não é sacanagem, também não é um efeito mágico, é simples probabilidade. É o caso do Einstein e Henri Poincaré. Né? Henri Poincaré era ter praticamente exposto toda a teoria da relatividade antes do Einstein. E coincidiu que o Einstein levou, como é que diz, teve mais audiência. Então fica como inventor da coisa. Mas ele mesmo reconhecia que o Poincaré tinha descoberto coisas fundamentais para ele. E assim por diante, né?
2: Então, essa concepção do Zeitgeist, do espírito do tempo, como se fosse um, vamos dizer, um tecido comum de pensamentos, de concepções, que está parecendo que está grave.
0: Zeitgeist, espírito do tempo, é uma figura de linguagem, não um conceito científico. Tá? Quer dizer, você apreende uma série de similaridades, uma série de convergências, e você chama isso de Zeitgeist, espírito do tempo. Mas não é uma entidade que exista, não é um ente. Né? É apenas uma denominação comum que você dá a várias tendências individuais ou grupais que convergem de alguma maneira.
2: Tá. E uma outra questão, só que eu achei interessante, eu estava vendo um filme sobre Mussolini e vi um outro sobre Hitler chamado Arquitetura da Destruição. E eu achei interessante como nos dois eles são artistas frustrados, né? Eu sou músico, fiquei interessado por isso, que eu falei, pô, Hitler foi um pintor e um escritor meio frustrado, e o Mussolini também, né? Eu falei...
0: Agora, eu não sei por que o pessoal para assim, Mussolini e Hitler. Isso é uma grande cagada e uma grande injustiça. Por quê? No dia que o Hitler ganhou a eleição na Alemanha, teve um governante europeu que telefonou para todos os outros e disse, e agora? Nós temos que parar esse maluco. Ninguém prestou atenção. Ele telefonou para todo mundo, telefonou para o Roosevelt, telefonou para a Inglaterra, para a França, para todo mundo. Ninguém prestou atenção. Sabe quem é esse governante? Benito Mussolini. Ele previa o perigo do Hitler. Daí ele viu que ficou todo mundo com medo do Hitler. Ele falou, bom, então é melhor eu... Pensou que, como Maquiavel, se você não pode vencer, adere. Então, aderiu mais forte. Agora, o Mussolini nunca empreendeu a matança do seu próprio povo. Matança, assassinato em massa do seu próprio povo. Ele nunca fez genocídio contra o povo italiano. Né? Então, a Hannah Arendt, que é a pessoa que mais estudou o negócio do totalitarismo no mundo, ela diz, olha, o regime fascista de Mussolini não era de maneira alguma um regime totalitário, no máximo autoritário. Então, agora, chega um sujeito a dizer comunista e chama você de fascista, eu digo, ah, eu não fico muito ofendido. Se me chamar de comunista, porque o fascismo, que bela merda que fosse, não foi nenhum negócio monstruoso. O nazismo, sim, mas o fascismo de Mussolini, não. Era um regime de bosta, tá entendendo? E, ver, como é que você pode chamar um regime totalitário se havia três poderes independentes? Você tinha o governo do Mussolini, você tinha a Igreja Católica e você tinha o rei, a monarquia. Há três poderes ao mesmo tempo. Como é que pode ser totalitário? Né? Quer dizer, o Mussolini tinha que prestar satisfação ao rei e à igreja, e vice-versa. Então você tinha um certo equilíbrio de poderes ali. Então isso aí já impede de chamar de totalitarismo. Então, agora, fascismo no vocabulário comunista é a ofensa mais alta que existe. Eu digo, olha, se quer para me chamar de alguma coisa, pode chamar de fascista. Agora, chamar de comunista, tem uns milicos que me chamaram de comunista. Aí eu fico ofendido. Que comunismo é genocídio. Né?
2: Não, na verdade, eu estava achando interessante só não a equivalência.
0: Os nossos integralistas, o Plínio Salgado, era um fascista. Era a pessoa mais inofensiva do mundo, não matava um mosquito.
2: Mas essa coisa de querer transfigurar a realidade ou criar como se fosse uma obra de arte política,
0: sim, é a concepção artística do Estado. Isso foi inventado por Maquiavel, que era outro idiota também. Agora, chegava lá um cretino como Mussolini, Hitler, e essas coisas, acreditava, falava, não, vamos criar aqui uma obra de arte que é o Estado. E o Lula está criando uma obra de arte aí no Brasil, que é o Estado petista.
2: Não, então, beleza, Lula.
0: Frustrado. Deviam dar, sabe, essas caixas de massinha que dá para as crianças? Tem que dar uma dessa para o Lula, para ele poder canalizar.
2: Vamos pegar a vareta, melhor,
0: Lula. Vai brincar de massinha, menino.
2: Então pega a vareta.
0: É, pega a vareta, vai brincar de pega a vareta, ó. Não, porque ele vai achar que é uma insinuação de onde deve enfiar a vareta. Podemos
2: brincar
0: de caneta. Ele diz, olha, ainda tem a caneta para fazer muita merda. É a única caneta do mundo que escreve com cocô.
2: Valeu,
0: enche
2: querido.
0: A caneta ali no rabo da nação, enche a caneta e daí escreve merda, porra. E cuidado porque, olha, se a Dilma perder a eleição, o Lula nos últimos dias... Tem uma pilha de decretos, deve ter umas 10 mil pares de decretos lá, decretos catastróficos, esperando para o Lula assinar, se a mulher não for eleita.
2: É, bicho, aí tá encurralados.
0: É isso mesmo.
2: Valeu, Olavo.
0: Um abraço. Então, tudo bom, tudo bom.
2: Até mais.
0: Alguém aqui me sugere... E eu dei uma olhada na comunidade conservadora, CON, um projeto de partido de ideologia conservadora, liberal com forte viés, monarquista e aliado à economia austríaca. Bom, eu sou a favor da economia austríaca e pelo menos para o Brasil, eu acho que a monarquia foi melhor do que a república. Vou dar uma olhada lá. Mas olha, mas eu não acredito nesse programa partidário de modo geral. E entrar no partido, não vou entrar, não. Né? Vamos ver o que mais temos aqui.

força política da Espanha, enviou uma carta ao cônsul da Venezuela em Barcelona, manifestando preocupação pela detenção do presidente da Unamérica, Alejandro Penha Esclus. Alejandro Penha Esclus continua na cadeia. Não tem julgamento. Aliás, nem pode ter, porque a testemunha, a alegada testemunha, o tal do Chávez Abarca, foi mandada para Cuba e não tem como interrogar. Então é a testemunha inacessível, a testemunha invisível. É a única coisa que eles têm contra o Alejandro Penha Esclus. Essa testemunha, que eles dizem que é um perigoso terrorista, mas que no país dele ele só foi acusado de roubar um automóvel. Agora aqui, você vê, a Tânia Kramer faz uma pergunta que não tem resposta. Que conselho você daria a quem teve o azar de ter vocação acadêmica na área de humanas? Eu digo, bom, eu dou um conselho, você sai correndo do Brasil e vai estudar em algum lugar de D para estudar. Porque aí, olha, no Brasil, no ensino dito superior, só tem duas ou três faculdades técnicas, como ITA, Escola Militar de Engenharia, essas coisas, duas ou três faculdades de medicina, você pode aprender alguma coisa. Na área de humanas não tem nada, minha gente, não tem nada, só tem vigarista, charlatão, esse pessoal que assinou o manifesto pro Dilma aí, pô. O negócio é catastrófico. O que não quer dizer que na faculdade não tenha um, dois, três caras honestos, mas não adianta. Né? Quando estou na faculdade, diz ela, tenho vontade de berrar ao ler tantas coisas repulsivas. Mas fora da faculdade não acho meu grupo. Tânia, eu criei o meu seminário de filosofia para pessoas como você, porra. Se houvesse um curso bom de filosofia, eu não ia criar o meu. Você vê, o Padua dos Anjos, meu falecido professor, ele estava tentando criar um ensino melhor de filosofia no Brasil. Só que daí o Padua dos Anjos morreu. Foi o único homem que eu conheço que morreu de alegria. Quando os russos saíram da Estônia, ele que era um patriota estoniano, ficou tão contente que teve um infarto e catapimba morreu. Né? E foi pro céu, evidentemente, que era um santo homem. Então, daí ele morreu. No dia seguinte, desmantelaram todo o trabalho dele que ele estava fazendo ali na PUC do Rio, né? E substituíram tudo por Teologia da Libertação. Chego lá para ver o que estão fazendo. Está lá um idiota interpretando o Evangelho à Luz de Nietzsche. Então, ah, vai tomar no seu cu, vou embora, pô. Né? Também, alguém aqui pergunta, qual é a diferença entre as aulas do seminário online e da História Essencial da Filosofia? A História Essencial é exatamente isso, é uma narrativa histórica, pela ordem cronológica. E não entra na discussão dos problemas filosóficos propriamente dito. Quer dizer, você apresentar a filosofia dos vários filósofos é uma coisa, e você atacar substancialmente os problemas filosóficos é outro, que é exatamente o que nós fazemos no seminário de filosofia. Então, o ensino por método histórico, por método temático, é completamente diferente, não tem nada que ver. Quer dizer, a história, a essencial da filosofia, visa te dar um subsídio para depois você poder se orientar no ensino temático. Mas, vamos dizer, a formação mesmo você só vai obter no próprio seminário de filosofia. Aliás, te digo o seguinte, digo sem nenhuma vaidade, sem nada, porque digo é porque é um fato. Formação de filosofia no Brasil só nos meus seminários de filosofia. No resto não existe. Não existe mesmo. Né? Tanto que esse pessoal, quando assina o manifesto, eles são professores e pesquisadores de filosofia. Não tem um que diz, eu sou um filósofo. Porque não é mesmo. Agora, meu filho, eu sou. Hã? Eu sou, não porque eu seja gostoso, bacana, mas porque é exatamente isso que eu tenho feito. Você vê, no Brasil, quando fala assim, currículo, né? E o meu currículo é constituído das coisas que eu fiz. O número de realizações que eu tenho no campo, não só intelectual, mas no campo editorial e outros, é imenso. Meu currículo dá 1000 páginas. Agora, o currículo dos caras é o quê? Títulos e cargos. Ou seja, não o que eles fizeram, mas o que outros deram para eles. É? Você ocupar um emprego, meu filho, não manda mérito nenhum. E você ter um título, significa que você é um cara que não tem a menor ideia do que é filosofia, mas você tem um atestado assinado por outro que também não tem ideia do que é filosofia. Você imagina eu andar por aí com um diploma assinado pelo Dr. Emir Sader ou pelo Quartinho de Moraes. Não serve nem para limpar a bunda, isso é papel pintado, gente. Você não pode nem limpar a bunda aqui, que vai ficar impresso na sua bunda, né? Universidade de São Paulo. Então, Tânia, venha para o seminário, não é, isso não é propaganda, não. Venha para o seminário, aqui é o seu lugar, pô. Você vai ter amigos, você vai ter uma rede de pessoas que têm os mesmos interesses intelectuais que você, que não estão lá para arrumar emprego, nem para subir na hierarquia do PT, mas que querem compreender a filosofia, querem ser filósofos, querem exercer ser filósofo é exercer a filosofia na tradição de Sócrates, Platão e Aristóteles. Isso é ser filósofo. O resto é parecer filósofo, né?

0: matar o filósofo. Tá certo? Então, ó, me mostre uma tese filosófica que esses caras tenham apresentado, porra. No máximo, eles fazem assim, alguma interpretação melhorzinha da filosofia de alguém. Mas não tem uma interpretação original no Brasil. Por exemplo, quando eu publiquei meu livro sobre Aristóteles, que é uma investigação inteiramente original sobre Aristóteles, abre uma perspectiva totalmente nova, imediatamente o pessoal da USP, que sabia que fazia 30 anos não se publicava um livro sobre Aristóteles no Brasil, ah, não pode ficar assim, nós temos que achar alguma coisa. E retiraram da gaveta uma tese do Oswaldo Porchat Pereira e publicaram. Dizendo, não, nós também entendemos de Aristóteles. É uma tese escolar, meu filho, que só repete, vamos dizer, material de ensino, não tem originalidade nenhuma. O livro da Marilena Chauí sobre Spinoza tem até alguma originalidade, mas não tem pé nem cabeça. Né? Ela tem até algumas ideias originais. Tá certo? Mas, muitíssimo mal elaborado, o livro não tem sequer uma continuidade, quer dizer, é uma coleção de... É uma cor de retalho. E foi publicado só para impressionar. Então, nosso tempo aqui está... É a nervura do real, né? Peraí, tem mais alguém na linha aí? Alô?
1: Alô?
0: Diga rápido.
1: Alô?
0: Ah, diga.
1: Ah, você tá me ouvindo?
0: Perfeitamente.
1: Ah, boa noite, Romano de São Paulo tá falando. As duas perguntas. Esse curso que você acabou de dar, vai ser disponibilizado para...
0: O seminário está aberto, www.seminariodefilosofia.org. Todas as aulas estão gravadas, e o aluno que entra agora, ele vai acompanhando as aulas gravadas e assistindo à aula atual. Se tiver alguma dificuldade, fala comigo.
1: Esse sobre a eternidade da alma, se não me engano.
0: Esse é um curso presencial, um curso que eu dei aqui para um grupo de alunos brasileiros que vieram para cá, o curso A Consciência de Imortalidade. Acabei de dar semana passada.
1: Sei, mas esse não é.
0: Tento transformar num livro o mais rápido possível.
1: Ah, um livro?
0: Pretendo publicar isso como livro.
1: Ah, entendi. Não há gravação, então.
0: Não, a gravação não vamos disponibilizar, nós vamos fazer as transcrições e publicar como livro.
1: Ah, entendi. E outra coisa, sobre isso que você estava falando, essas técnicas, enfim, que usadas aí pelo PT, qual seria, digamos, um antídoto? Tem alguma...
0: O antídoto é simplesmente denunciar, é ler os livros e contar a sacanagem que eles estão tramando. Porque o pessoal vê o efeito final, vê o produto final, mas não sabe de onde saiu. Então não entende o que eles estão fazendo. E se deixa enganar. Agora, quem estudou, por exemplo, esse livro do Ernesto Laclau, entende imediatamente o que o PT está fazendo, porra.
1: Sim, mas desculpa,
0: agora o pessoal da direita não lê os livros da esquerda, por aí não dá, né? O Sun Tzu já dizia que o negócio é conhecer o adversário. Agora, se eles propõem isso para os liberais conservadores brasileiros, não, conhecer o adversário não, é muito feio, não quero saber. Porra. Então aí tem que tomar no cu mesmo, você está entendendo?
1: Uhum. Sei, mas agora, diante da discussão pública, tem algum antídoto ou não?
0: Como é?
1: Não,
0: olha,
1: na discussão
0: pública. Artigo após artigo. Tem que denunciar essa coisa mil vezes. E quando o cara começa a falar, ele falou a democracia. Eu digo: peraí, você está usando democracia como significante vazio porque você está seguindo a estratégia do Laclau, você está querendo me enganar. Para com isso. Cada palavra que os caras dizem, a gente tem que desmascarar.
1: Certo. Tá bom, então. Obrigado, hein? Boa noite.
0: Obrigado. Agora, aqui. No zoológico da África do Sul, morreu o chimpanzé Charlie, aos 52 anos de idade, após ter fumado desde a infância. Ele viveu 10 anos a mais do que a média dos chimpanzés. Morreu com 52 anos. Então, aí é que tá o negócio. Bom, eu acho que hoje não dá mais tempo para mais nada. Eu queria pedir a vocês para lerem o site da Graça Salgueiro, notalatina.blogspot.com, que é ainda a melhor fonte de informações sobre a América Latina. Agora está lá a entrevista que ela deu no programa do Fernando Londonho, em Colômbia. E que vocês contribuam para a Nota Latina. Nota Latina não tem patrocinadores, não está apoiado em nada. Nota Latina é um treco que existe assim no ar, anda sem pé. É um milagre. Então... Ah, e por favor, não mandem e-mails de notícias para o e-mail do Seminário de Filosofia. Pode mandar para cá. para mim, né? Ou para o Mídia Sem Máscara. Para o seminário, não. Então, bom, é só isso aí. Até a semana que vem. Muito obrigado.

0: sob a desculpa de liberdade religiosa, você vai proibir o exercício público da religião. Quer dizer, esse é um dos muitos casos em que esse pessoal que revolucionário quer inverter 100% o sentido dos textos legais e de todas as palavras. Quer dizer, já tem demonstrado que esse processo de inversão é a natureza mesmo do pensamento revolucionário. Esse pessoal não para. Essa coisa típica de, por exemplo, você pega uma coisa que você quer atingir, que você acha que é desejável no futuro, tá certo? Você inventa um direito que você quer conquistar e você começa a raciocinar como se esse direito já existisse e estivesse sendo infringido. Por exemplo, aqui o pessoal alega, não, a Constituição do Estado tal, como só admite casamento de homem e mulher, está infringindo o direito dos gays ao casamento. Fala, mas esse direito não existia, como é que um direito inexistente pode ser infringido? Aliás, não existe um só exemplo na história humana onde casamento de homem com homem fosse reconhecido. Não. Gay existe e sempre existiu. Não. Às vezes, em certos lugares, era até elegante e até obrigatório. Em Roma era obrigatório. Né? Se o imperador quisesse comer você e você não quisesse, você estava lascado, morria, era entregue aos leões, quer dizer... Ou você é comido pelo imperador ou é comido pelo leão. Não tem alternativa, tá certo? Eu não sei lá que interesses eróticos o leão poderia ter por você. Né? Realmente acho que ele comeria você, mas eu creio que seria por via oral. Né? Então, era quase, a viadagem em Roma era quase obrigatória, meu filho. Tá certo? E, no entanto, não existia casamento gay. Na Grécia, ali em Atenas, aqueles discípulos de Platão ficavam aquele tempo todo naquela viadagem. Tem até no banquete, né? O velho Sócrates lá, já está com 80 anos, né? O sujeito está cansado e vai dormir. Chega lá o Alcebiades para passar a mão no velho, porra. Quer dizer, não perdoa, né? Aquele negócio do Luiz Gonzaga, não meu filho, mas o rei do Baião, né? Apagar o candeeiro, derramar o gás, não me respeitaram, nem eu que sou pai. Então tá lá o velho Sócrates dormindo, vai lá o outro encoxar o velho, pô. E isso era assim, era normal na alta sociedade, era elegante. E, no entanto, não tinha casamento gay. Casamento gay nunca existiu. Então como é que você pode ter a ideia de que uma coisa inexistente, hipotética, futura, utópica, é um direito que está sendo infringido? Quer dizer, é um raciocínio perfeitamente inverso. Para você, um direito ser infringido é preciso que ele exista, né? Ou vamos supor, é um direito que às vezes não existe num determinado país, mas é reconhecido nos outros países, no mundo inteiro, né? Por exemplo, sei lá, a liberdade de imprensa em Cuba. Você pode dizer que em Cuba a liberdade de imprensa é infringida? Tá certo? Não porque ela seja um direito consagrado na Constituição cubana, que não é, mas porque ela existe no mundo inteiro, todos os países em volta, menos lá. Então é uma situação normal. Agora, se disser só, existe casamento gay em tudo quanto é lugar, tá certo? E só aqui não tem. Sempre existiu, né? Ué, mas é isso que acontece? O fato é que nunca existiu. Então, do mesmo modo, esse negócio de você retirar símbolos religiosos, alegando, né, a laicidade do Estado, falar: Estado leigo, meu filho, existe há 4 séculos e ninguém tinha pensado nessa porcaria até agora. Aliás, o Estado moderno, né, ele surge exatamente para resolver o problema das guerras de religião. Né? Isso aí é só você estudar um pouco, você vai perceber. Quer dizer, a partir do momento que tem a reforma protestante, começa as guerras de religião, não só de católico protestante, mas de protestante com protestante também. Tá certo? Então aquilo, a Europa vira uma bagunça. Então daí surge a ideia de que você tem que criar uma autoridade civil que é, vamos dizer, independente dos grupos das facções religiosas e, portanto, pode arbitrar entre elas. E foi essa a ideia. Isso não quer dizer que o rei, que o governante, não tivesse uma religião, que não houvesse uma religião majoritária. Não, claro que tinha, né? Luís XIV, por exemplo, era católico, né? Assim como havia governantes protestantes. A ideia do Estado leigo era o seguinte, é que o Estado não pode usar da sua força militar, policial, para favorecer um grupo religioso contra outro. É só isso. Espera aí, tem alguém na linha? Vamos ver quem é. Alô?
1: Alô?
0: Sim?
1: Alô?
0: Sim, quem é?
1: Alô?
0: Quem está falando?
1: Alô? Alô, pode me ouvir, Olavo?
0: Eu estou ouvindo perfeitamente.
1: Alô, Olavo?
0: Sim, eu estou ouvindo, você é que não está. Ele não conseguiu, desliga essa conexão, ele tenta de novo. Então aqui também, né, chega a notícia de que o senhor Lula, né, no evento para assinatura de atos entre Brasil e Bolívia, com a presença, é que lá virou um comício em favor da reeleição do seu Evo Morales. Né? E o Lula vai lá, faz um discurso em apoio ao presidente Cocaleiro e fala usando um colar de folha de coca. Mas que merda é essa? Agora também nós temos o nosso presidente Cocaleiro. Bom, eu sempre disse para vocês que o nosso presidente, diretamente ou através do Foro de São Paulo, tem apoiado, né, tem dado apoio total e irrestrito à maior organização narcotraficante que já existiu na América Latina, que são as FARC. Agora, no Brasil é o seguinte, as pessoas, para elas enxergarem uma coisa que está na frente delas, você descreve para elas uma coisa que está na frente, está dentro do nariz delas, elas dizem que você é paranoico. Paranoia no Brasil é simplesmente enxergar o que está acontecendo. Então, olha, o Lula apoia as FARC. As pessoas dizem, prove. Daí você pega lá a declaração do Foro de São Paulo dando apoio total, integral e restrito às FARC, assinado. Né, Luiz Inácio Lula da Silva, presidente do Foro de São Paulo. Eles pegam o documento e dizem, ah, mas isso não quer dizer nada. Eu digo, uai, mas um documento escrito que está dito, eu estou dando apoio ao seguinte. Não quer dizer que está dando apoio? Não, no Brasil não quer dizer. Alô, quem é? Quem está na linha aí?
2: Oi, Alex, tudo bem?
0: Oi, Alex, tudo bem?
2: Comigo tudo bem, professor. Eu tenho uma pergunta de um amigo meu que ele é advogado. E não sei por que ele disse que sente vergonha de ligar para o senhor. Ele disse que gostaria de conhecer melhor o seu pensamento, mas é uma discussão bem longa dele sobre...
0: Não, vergonha não, eu não estou pelado aqui, não.
2: É sobre a Constituição brasileira. Ele disse que, mesmo sendo uma Constituição de esquerda, né, que foi feita só por praticamente partidos de esquerda, ele pergunta qual artigo qual artigo ou ponto que o senhor acha que mais atrapalha o Brasil, ou se o senhor acha que a Constituição, no fundo, é boa? Era só essa pergunta, professor.
0: Ah, obrigado pela pergunta. Olha, é o seguinte, a Constituição, ela não é ruim. Ela é excessiva, tem detalhes demais, quer dizer, ela desce a detalhes que seriam, vamos dizer, da legislação civil, criminal, etc., já não deveria estar na Constituição. E ela consagra esse negócio da função social da propriedade, que é um mistério. Né? Quando você coloca, né, num texto constitucional expressões de sentido elástico, quer dizer que ele quer fazer alguma coisa que ele não pode consagrar em lei, tá certo? Porque todo mundo ia ficar contra. Então, ele põe um nome genérico de tal modo que mais tarde ele pode fazer aquela coisa e alegar que aquilo está na Constituição. Então, a função social da propriedade, por exemplo, consiste em você pegar aqui uma fazenda que está produzindo, está criando riqueza, que está dando emprego, entra lá, queimar tudo e dar tudo aquilo para o MST, para o MST não fazer merda nenhuma com aquilo. É isso? Então, isso aí é função social da propriedade. Agora, por exemplo, tem uns camaradas querendo fazer um negócio que é o seguinte: você tem que atender a níveis de produtividade. Né? Se a sua fazenda não alcançou nível de produtividade 100, que eles querem, se está ali nos 80, eles tomam a sua fazenda e dão para o MST, que vai reduzir a produtividade a zero. Ou seja, a exigência de nível de produtividade é só para os outros, para o MST não. O MST, que é o maior latifundiário da história brasileira, ele está fora e acima da lei. Mesmo porque ele é uma entidade que não tem existência legal. Se você quiser processar o MST, você não pode. Então o MST está acima das leis, acima da lógica, acima dos 10 mandamentos, acima da aritmética elementar, entendeu? Ele não tem satisfação a prestar a ninguém, ninguém, ninguém, ninguém. Então, isso aí é que é, tudo isso está dentro deste artigo que diz a função social da propriedade. Então, as coisas que tem de errado na Constituição são duas ou três frasezinhas colocadas ali no meio para sacanear. Entendeu? Aliás, todo mundo sabe que tem artigo da Constituição que não foi sequer votado. O seu Nelson Jobim botou lá depois de votado o negócio. E eu quero saber como é que o senhor faz uma coisa desta não está na cadeia. Né? Quer dizer, é a maior fraude legislativa da história humana. Quer dizer, o sujeito inventa dois artigos da Constituição e mete lá depois de votar, tirou da cabeça dele. Em qualquer país decente, o cara que faz isso está na cadeia. No Brasil, vira ministro da Justiça, porra. Eu não lembro que artigos são esses, não são nem artigos importantes. Mas o cara meteu lá, né, sem consultar ninguém. Então, ele virou o poder legislativo, porra. Né? Então, a Constituição precisava apenas um copy desk. Né? Tem uma frase ali que certamente eu mudaria, eu jamais deixaria passar, onde diz que o brasileiro tem direito à saúde. Você já viu uma coisa dessa? Você pode ter direito à assistência médica. A saúde não é um direito, meu filho. A saúde é um estado de fato. Ou você tem, ou você não tem. Então, quer dizer que se tem um sujeito que tem uma doença crônica e ninguém consegue curá-lo, tá certo? O país inteiro está na ilegalidade porque aquele desgraçado não obteve a saúde que ele tem direito. Você está entendendo? É incrível. O sujeito está lá com uma hemorroida, faz 30, 32 anos, tá entendendo? E ninguém consegue curá-lo porque é um negócio misterioso, ou a ignorância médica não permite, tá certo? Então o que, é que ele faz? Ele processa a justiça, o poder legislativo, a administração pública, todo mundo por causa da hemorroida dele. Ele diz, eu tenho direito à saúde e vocês não me dão. Você, tá entendendo? Você pode dizer direito à assistência médica. Assistência médica não significa dar saúde, você significa fazer alguma coisa em benefício da sua saúde, o máximo que se puder, mas não pode... Só Deus pode garantir a saúde. Aliás, se Deus quisesse garantir a saúde, não haveria doença. Ele colocou a doença como uma coisa inerente à condição humana. Está lá explicado na Bíblia, pô. Quando Adão foi posto para fora do paraíso, falou, agora, meu filho, agora tu está fodido mesmo, tá entendendo? Então vai ter doença, vai ter que trabalhar duro, vai ficar sem dinheiro, vai ter dívida, tá entendendo? O seu cheque vai voltar. Tem tudo isso. É toda essa incomodidade. Chega na hora, você vai transar, você vai broxar, você vai passar vergonha. Tudo isso é da condição humana, meu Deus do céu. E ficar doente também, né? Eu, por exemplo, eu nasci doente, eu não sei o que, que eu tinha, ninguém sabia. Fiquei 7 anos, mora ou não mora, entendeu? Cada respirada que eu ia dar era um trabalho, meu Deus, eu tinha que me concentrar. Peraí, respirar, né? Consegui, né? Então, eu podia ter processar todo mundo, porque eu não tinha saúde. Então, ter artigos como esse, onde são falhas de redação, na verdade, né? Quer dizer, isso aí é o ignorante tende sempre a escrever, a abusar da metonímia. Ele acredita que metonímia é você, né, designar a causa pelo efeito, o efeito pela causa, né? Ou a parte pelo todo, né? Ou a ação pelo instrumento, né? Então, a pessoa confunde, raciocina de uma maneira elíptica, pula, né? Então, em vez de dizer, tem direito à assistência médica, ele designa essa ação, assistência médica, pelo efeito que ele imagina que ele deve ter, que é a saúde. Então, ele está designando a causa pelo efeito, é o metonímico. Ignorante escreve sempre metonimicamente. Espera aí, tem mais alguém na linha aí. Alô? Não conseguiu a ligação, tá? Esse telefone tá ruim hoje. Então aqui, tio Lula, né? Telefonou para o Obama, dizendo, não, aqui, senhor Obama, o senhor tem que garantir que essa ajuda que os Estados Unidos dão à Colômbia, né, não vai implicar instalação de bases americanas em território colombiano. Oh, meu Deus do céu! O presidente Álvaro Uribe já falou, não, tem base, vai ter bases americanas, e aliás não vai ter só, eu não lembro quantos eles diziam, acho que eram seis, ele falou, mas nem seis, são oito. Tá certo? Um país, todo país, tem total autoridade para ceder a um governo estrangeiro quantas bases ele quiser. Os Estados Unidos tem base americana no mundo inteiro. Sabe por que não pode ter ali? Não pode porque vai atrapalhar as Farc. Então está lá o empregadinho das Farc, seu Luiz Inácio Lula da Silva, tá certo? Ele só deixou a presidência do Foro de São Paulo simbolicamente, mas continua presidindo através daquele traste que é o Marco Aurélio Garcia, tá certo? Então está lá, ele tem compromisso, ele assinou, pouco antes dele ser eleito presidente em 2002, ele falou, assinou o compromisso de solidariedade integral às Farc, que ele está cumprindo. Tanto que qualquer vagabundo das Farc que é pego no Brasil, logo, o PT inteiro se mobiliza para tirar o desgraçado da cadeia e para dar emprego público para ele. Né? E ao mesmo tempo está aqui, ameaça botar a base americana assim. Olha, a Farc na Colômbia já está ferrada, está encostada lá num canto. O apoio que as Farc tem na Colômbia é ser 3% do país apoia as Farc, quer dizer, são os membros das Farc, apoia as Farc, talvez até as mães deles. Então, se somar eles e mais as mães, vai dar 3%. Então esses que apoiam as Farc. O resto quer que as Farc morra, tá entendendo? E todo mundo está achando bom, todo mundo está gostando da administração Uribe, é o presidente mais popular da América Latina. Então, é por isso mesmo o seu Lula não quer base americana lá, porque vai atrapalhar os negócios dos amigos dele, porra. Negócio que envolve, né, o seu Fidel Castro. Fidel Castro é o maior narcotraficante da América Latina, ele, na verdade, é a cabeça das Farc. Tem até um livro que nós botamos no Mídia Sem Máscara, é o livro inteiro lá. Eu esqueci o nome do autor. É um oficial colombiano, não é o Luiz Viramarim, é outro. Esqueci. Não é o oficial colombiano, não. É um cubano. Que é o livro que chama A Máfia de La Habana. Então, está lá explicado. Leiam aqui, vocês vão entender o interesse que Fidel Castro tem nessa coisa. Envolve também esse vagabundo desse Zelaya, você está entendendo? O Zelaya estava lá para quê? Para franquear o território de Honduras ao transporte de drogas para os Estados Unidos. Então, agora o Lula está preocupadíssimo. Vai acabar a mamata. Ele telefonou para o Obama. Acontece o seguinte, esse pessoal imagina cada coisa, eles não conhecem os Estados Unidos. Olha, todo esse serviço diplomático brasileiro, esses comentaristas políticos, esses analistas políticos, analistas estratégicos, meu Deus do céu, isso é tudo um bando de analfabeto, inculto, despreparado, eles não sabem nem como funciona os Estados Unidos. Eles acham assim, que o presidente americano é que nem o presidente brasileiro, pode fazer qualquer coisa. Qualquer coisa. Né? A coisa não é assim. E você acha, chegou um presidente novo, mudou tudo. Eu digo, não, meu filho, tem ações de longo prazo que foram decididas, por exemplo, pelo Pentágono, 3 ou 4 ou 5 ou 10 anos atrás, e que elas prosseguem normalmente, independentemente de quem está na presidência. Essas bases militares na Colômbia, você acha que quem inventou foi o Barack Obama? Não, isso está sendo discutido há muitos anos. E já está decidido o que é para fazer, e se chegar lá o Barack Obama, tá certo? O seu Zezinho, ou eu, na presidência americana, não vai mudar nada. O que o pobre Barack Obama vai poder fazer? Mandar parar tudo? Né? Dá uma crise, não é possível. Né? Agora, No Brasil, o Brasil sempre foi um país altamente centralizado. O Brasil até chegou a se chamar República Federativa por engano, porque a federação nunca existiu no Brasil, né? Os estados aí no Brasil foram criados pelo governo federal. Aqui é o contrário, os estados existiam antes do governo federal, eles constituíram o governo federal e eles se reservaram a si próprios muitos direitos, que o governo federal não tem o direito de se meter lá. Tá certo? Isso é federação. Agora, quer dizer, por exemplo, vou te dar um exemplo, essa política econômica do Barack Obama. Já tem vários estados que dizem, não, nós não queremos, nós não vamos seguir isso aí. O que, que o Barack Obama pode fazer? Pode chupar o dedo, tá entendendo? Pode roer o pé da mesa. É isso que ele pode fazer. Aqui ainda tem democracia, gente. Vocês não sabem como é que é isso? Eu acho que chega lá o presidente, todo mundo tem que dizer sim, senhor, sim, senhor, sim, senhor. Ó, que é isso, pô? Isso é só no Brasil. Né? Agora, o Brasil é um sistema imperial. Quer dizer, o presidente é o verdadeiro imperador. Né? Ele manda, faz e acontece. Mas daqui a pouco vamos dar um exemplo. Por exemplo, quando... Tem aqui um artigo que saiu, até saiu no Jornal do Brasil, um artigo assinado por um diplomata, eu não estou nem achando aqui tanto papel que eu já fiquei até, fico até confuso, né? Mas tem um diplomata brasileiro que escreveu um artigo no Jornal do Brasil, dizendo, vou ver se acho o nome do cidadão aqui, dizendo o seguinte, por exemplo, quando o Lula, né, perdoa dívidas da Colômbia, né? Ele faz isso com que direito? Tá certo? Quer dizer, ele está usando aqui, Márcio de Oliveira Dias. Veja aqui. Olha aqui, mais um episódio fosco na história das relações econômicas e diplomáticas brasileiras foi a capitulação da chancelaria nacional às descabidas exigências paraguaias sobre Itaipu. E aí vai, né? Daí ele pergunta, deixa eu ver. Olha aqui, é nesse ponto que eu faço uma pergunta que já fiz, se eu obter resposta convincente a políticos e juristas. Com que base legal o presidente, diretamente ou através de um ou de ambos seus ministros de relações exteriores, perdoa dívidas de países para com o Brasil? Aumenta o valor de pagamentos brasileiros estipulado em tratados. Em suma, haja seu bel prazer como se o recurso e o tesouro da nação fossem de sua propriedade pessoal. Pois ele não pode fazer isso. Quer dizer, essas coisas que ele tem. Ele foi eleito lá para, né, ajudar a Bolívia, o Paraguai, e ele diz claramente: o Brasil tem uma dívida para com esse país. Todo dia falou: nós temos que ajudar o Paraguai porque teve a guerra do Paraguai. Ô, porra, quem começou a guerra foi o Paraguai. Então o sujeito invade o seu país e depois ele perde a guerra e você é obrigado a ajudá-lo. Ora, porra. O Paraguai que teria que ajudar nós. Você agrediu, você tem... Ora, assim foi na primeira guerra. A Alemanha começou a guerra. Não é isso? Daí quando a Alemanha perdeu, quem é que tem que pagar a indenização? Nós temos que pagar a indenização à Alemanha porque nós ganhamos a guerra? Que é isso? Quer dizer, é o vencedor, né? A parte agredida e vencedora é que tem que pagar a indenização para outra. Pô, ao contrário, a Alemanha é que tem que pagar a indenização, porra. Claro que os caras exageraram, é verdade que exageraram. Né? Tomaram tanto dinheiro da Alemanha, que no fim os alemães se revoltaram e botaram lá o Hitler, né, para virar tudo de cabeça para baixo. Eles exageraram, mas que era direito deles a indenização? É claro que era, porra. Vocês começaram a guerra e se ferraram, problema seu, quem vai ter dó de você? Né? Até para, existe esse negócio, né? Entre estados, agora, né, os estados agora viram almas humanas, né, que tem que praticar a caridade para com outros estados. Espera aí, tem alguém na linha. Alô, quem é?
3: Alô, Olavo?
0: Sim.
3: Olavo, tudo bom?
0: Tudo bem.
3: Aqui é o Luiz Guilherme, de Campinas.
0: Tudo bem, Luiz Guilherme.
3: Seguinte, Olavo, há 4 anos, o senhor escreveu um artigo chamado Da Ignorância à Maldade.
0: Uhum.
3: O senhor falava do plano A, que era dominar a sociedade, o plano B, que era entregar alguns bodes expiatórios, né, para salvar a aura do Lula, e o plano C era, até vou ler aqui, salvar ao menos a reputação do esquerdismo como tal, apresentando a corrupção petista não como uma implementação lógica de uma estratégia de conjunto, e sim como uma traição aos belos ideais da esquerda, e transferindo para algum outro partido secundário o encargo de posar como nova encarnação moral e dos bons sentimentos. Ué, e o senhor cita logo abaixo... Então é isso que eu ia perguntar. A Marina Silva é exatamente o plano C, não é?
0: Exatamente, exatamente. Quer dizer, você põe um partido no poder. Agora, o que importa não é partido, não é denominação, gente. A esquerda, não só no Brasil, como na América Latina inteira, como ela é no mundo inteiro, ela é uma organização unitária. É claro que ela tem suas facções, tem suas divisões internas, etc., etc. Mas na hora que a coisa aperta, eles sabem criar uma estratégia unificada e agir. E essa estratégia unificada implica a diversificação das aparências. Quer dizer, você ter vários instrumentos de ação, os quais podem parecer contraditórios entre si. Então é o seguinte, a esquerda no Brasil é essencialmente o velho Partido Comunista Brasileiro, né? Então, eles não... No tempo do regime militar, inventaram o PT, tá certo? Que era para parecer uma oposição dentro da legalidade. O PT não jogava bomba em ninguém, tá certo? Não fazia terrorismo. Tá certo? Então, naquela hora, o governo militar falou, ah, que alívio, que bom. Né? Nós vamos... Não queremos gente como esses malvados terroristas, não queremos gente como Lula. Tá certo? Que só faz greve, só quer aumento de salário e tal. Então, mal sabia da articulação do Lula, do PT com toda essa gente. Quer dizer, você acha que a esquerda é boba de apostar, é como diz, botar todos os ovos numa cesta só? No momento em que eles estavam começando a guerrilha, naquele mesmo momento já estavam começando a aplicação da estratégia gramsciana, que é a penetração lenta e pacífica, né, em todos os órgãos da cultura, da administração pública, da mídia, etc, etc. E, ao mesmo tempo, criaram uma organização de massas para fins publicitários, que foi o PT. Agora, depois que você põe o PT no poder, fala, ah, o PT se queimou, o que que a gente faz? A gente joga fora o PT, a gente continua no poder do mesmo jeito, porra. É a mesmíssima coisa. Você quer apostar? Se a dona Marina foi eleita presidente, vai estar cheia de petista no ministério dela. E vai ter verba para petista, verba para o MST. Pô, quem é que não sabe? Essa gente é tudo parente, porra. Então esse aí que é o plano C. Mas queimou,
3: Olavo,
0: queimou a reputação do PT? Não tem importância, nós trocamos de nome, porra. Diga.
3: Olá, então, eu só queria, vou desligar aqui, mas primeiro eu gostaria de agradecer pelo seminário de filosofia, eu sou aluno e o curso está muito bom, a aula de sábado foi magnífica.
0: Obrigado.
3: E eu gostaria que o senhor comentasse um pouco mais dessa questão da Marina Silva sobre ela e sobre as chances dela ser eleita. Obrigado, Olavo, tenha uma boa noite aí e até a próxima.
0: Obrigado. Olha, eu sinceramente eu não sei como avaliar, né, as chances dela. Pode ser que a esquerda inteira tiver que não dá para eleger a tal da Dilma, né? Para apostar na Marina. Eles têm que botar alguém lá, tem que ser alguém, está entendendo? Atualmente no Brasil só tem um movimento político que é a esquerda. Então, virou aquele negócio, aquele antigo ditado, né? As moscas mudam, mas a merda é a mesma. E assim vai ficar. E se eleger o seu Zé Serra, vai ser exatamente a mesma coisa. Olha, vou dar um exemplo aqui. Sou o Zé Serra, né? Então, o partido dele, o PSDB, está oferecido à população como alternativa de direita. Quer dizer, é a direita da esquerda, evidentemente. É um partido social-democrata, etc, etc. Então, chega lá o seu Zé Serra e proíbe o fumo. Não pode fumar mais em parte alguma. Ao mesmo tempo, está o outro homem do PSDB, o seu Fernando Henrique, dizendo que tem que liberar a droga. Eu digo há anos, esse movimento antitabagista é promovido sempre pelas mesmas pessoas e grupos que apoiam a liberação de droga. Então, isso aí é uma operação, vamos dizer, de mutação do vício. Entendeu? Então, o cigarro não estupidifica ninguém. Aliás, o cigarro ajuda a pensar. O cigarro faz bem para o cérebro, tá certo? Eu sugiro que vocês leiam o livro do Dr. William Campbell Douglas, né? os benefícios do tabaco para a saúde, inclusive para o coração. E estou eu aqui com 62 anos, impávido, colosso, todo mundo da minha geração já teve infarto, ponto safeno, operação de hemorroida, problema na próstata, pressão alta, todo mundo morrendo. Então, olha a cara do doutor Drauzio Varella, parece um cadáver, né? E estou eu aqui impávido, colosso. Já viu aqui a minha carinha sem ruga aos 62 anos? Porra! Né? Trabalhando 15 horas por dia, tem horário para dormir, tô, né? Então, o cara vem me dar lição de saúde? Ah, vão a merda vocês todos, né? Deixa eu canão, professor, estou preocupado com a sua saúde. Quero ver você com a minha idade, porra! Então, peraí, eu só acabou de explicar um negócio aqui, já entrou outra pergunta. Então, bom, tudo bem, vamos lá, vai.
4: Boa.
0: Alô, quem é?
4: Oi, boa noite, é Fernando aqui de São Paulo, tudo bem, professor?
0: Fernando, tudo bem.
4: Tudo jóia. Gostaria de perguntar ao senhor o seguinte, o que é que o senhor acha da possibilidade, só voltando um pouquinho um tema que o senhor já abordou hoje, que é o Álvaro Uribe tentar um terceiro mandato na Colômbia, se o senhor é favorável ou não, ou se isso vai dar munição, na verdade, para a esquerda criticar os conservadores, ele está vendo? Vocês falam do Chaves, mas também o Uribe também quer tentar mais um próximo mandato, mais uma reeleição lá na Colômbia. O que é que o senhor acha disso?
0: Uai, o Chaves, né? Já virou presidente eterno. É isso. Então, qual é o problema do terceiro mandato? Eu não vejo problema do terceiro mandato nem para o Lula. Então, você pode mudar a Constituição. O que houve em Honduras é o seguinte. Não, a Constituição hondurenha não permite propostas de mudança constitucional em período eleitoral, que foi exatamente o que esse vagabundo Zelaya está tentando fazer. Agora, se o cara...
4: Entendi.
0: 3-4 anos antes da eleição quer fazer um plebiscito, qual é o problema? Você não pode dizer que o plebiscito feito pelo próprio Hugo Chávez foi ilegal. Não foi ilegal. O que foi ilegal é o resultado, que eles, aquelas maquininhas tudo pertencem ao Hugo Chávez, então dá o resultado que ele quiser. Isso é que foi ilegal. Mas a realização do plebiscito em si não foi ilegal. Agora, em Honduras foi, porque a Constituição é muito clara. Não há propostas de mudança constitucional em período eleitoral. E foi exatamente o que o cara fez 3 meses antes da eleição. Ah, vamos fazer um plebiscito e mudar, porque eu gostei do negócio aqui e não quero ir embora. Então,
4: tá bom,
0: quem
4: professor.
0: Quer fazer plebiscito para o Álvaro Uribe, para mudar a Constituição? Olha, que fácil, não tem problema nenhum. Também, estou falando do próprio Hugo Chávez, não foi ilegal em si. Agora, eu sugiro que na Colômbia... Né, não vai haver essa manipulação de maquininha. Porque é gozado. Pra...
4: Entendi.
0: O cara que é sócio da fábrica das maquininhas, que é o Jimmy Carter. O Jimmy Carter foi mandado lá como fiscal da idoneidade do plebiscito venezuelano. Vê se pode, rapaz.
4: Mano, os caras mandam logo o Jimmy Carter, professor. O maior puxa-saco de comunista que existe.
0: Pois é. Foi o pior presidente americano que já teve. Saiu de lá quase com... quase cuspido.
4: Ô, professor Olavo, o senhor tem algum palpite? Por que o liberal americano gosta tanto de bandido latino-americano? O senhor tem algum palpite? Por que essa paixão mórbida que eles têm por bandido latino-americano? Será por revolucionários como Che Guevara, como o próprio Chávez? É um negócio incrível, eu não consigo entender isso, professor.
0: O país deles. Olha, aqui tem um cidadão chamado Jack Wheeler. O Jack Wheeler é um... caçador, explorador, montanhista, aventureiro, e é um grande psicólogo, né? E ele escreveu a teoria que é o medo do mal-olhado.
4: Então, como é que é isso, Bruno?
0: É o medo do mal-olhado. Quer dizer, você vê como o sujeito odeia você, né? Você imediatamente você cai de joelho na frente dele, porque você acha que o que ele pensa de mal de você vai fazer mal.
4: Ai, meu Deus.
0: Você vai cair da escada, você vai ser atropelado, você vai ter uma hemorroida. Então você já começa a puxar o saco dele imediatamente. E ele
4: meu
0: acha que
4: pai.
0: Esse pessoal aqui dessa elite americana é tudo assim. Eles dizem, ah, os caras querem matar a gente. Eles não vão conseguir matar, mas de tanto eles pensar mal de nós, a gente vai cair da escada. Então eu vou começar a puxar o saco deles imediatamente.
4: Meu
0: e eu acho que ele tem razão.
4: Céu.
0: Porque tem muito cara aqui que não tem nada de comunista, é totalmente contra o comunista, e no entanto puxa o saco desses caras, que é uma coisa de louco. O próprio
4: meu
0: Jimmy Carter.
4: Né? E o próprio Barack Obama é uma continuação do governo Carter, de certa forma, né, professor? O Barack
0: ele
4: Obama
0: é um Jimmy Carter piorado. Mas muito, muito piorado. Por quê? Você não pode dizer que o Jimmy Carter é comunista, mas você pode dizer que o Barack Obama é comunista, sim. O Barack Obama foi militante do Partido Socialista. Ele negou. Ele na campanha falou, jamais pertencia ao Partido Socialista. No dia seguinte apareceu aqui sua carteirinha, desgraçado. Segundo, o Barack Obama, toda a carreira dele foi financiada por dinheiro árabe. E por que, que você acha que eles vão dar tanto dinheiro? É possível isso, um príncipe saudita descobre lá no Havaí um sujeito desconhecido chamado Barack Obama e dá dinheiro para ele?
4: Nossa, que terrível.
0: Não é possível uma coisa dessa. Então, alguma ligação tem. Isso tem que ser investigado. Terceiro, o Jimmy Carter, por pior que ele seja, o Jimmy Carter é um lixo. Você sabe quem é o Jimmy Carter. Ele é filho do seu fulano, dona fulano, nasceu no dia tal, na rua tal, número tal, está aqui os documentos dele. Você sabe tudo da vida do Jimmy Carter. Da vida do Barack Obama não se sabe nada. Nada. O que ele conta na biografia dele, na autobiografia dele, Dreams of My Father, é tudo mentira. Né? Durante a eleição, o pessoal viu, olha aqui, vocês ficam duvidando que ele nasceu no Havaí, tem aqui, né, o anúncio do nascimento publicado no jornal, no dia do nascimento, pá, pá, pá, pá, pá, na semana do nascimento. Bom, resultado. Está lá o anúncio, né? Seu fulano, dona fulana, rua tal, número tal, tiveram um filho. Não diz nem onde o filho nasceu. Quer dizer, isso não prova que nasceu na Bahia, evidentemente. Né? Quando foram ver, agora foram investigar, o seu Barack, né, Barack pai e Barack mamãe, jamais moraram naquele endereço. O anúncio é fake. Não o anúncio, o conteúdo do anúncio é fake. Ou seja, tudo que se vai investigar da vida do Barack Obama descobre que era mentira. Agora, se você duvida do cara, ah, isso é um pecado, isso é racismo, isso é preconceito. Ele quer dizer, ó, se você desconfia do cara só porque ele mente, né, habitualmente, ele tem o hábito de mentir, então você é mau, você é racista. Quer dizer, até parece o seguinte, que a gente duvida do Barack Obama porque é preto. Não, meu filho, a gente duvida do cara porque ele é mentiroso. Você está entendendo? Se fosse a Branca de Neve e contasse essa história que ele conta, ninguém ia acreditar, porra.
4: Ô, professor Olavo,
0: é.
4: E como é que está a repercussão? Parece que um pouco esse bloqueio midiático em torno, essa blindagem midiática em torno do Obama está caindo um pouco, porque até que aquele pôster do Barack Obama, caracterizado como Coringa, escrito socialismo embaixo, está sendo bem divulgado, até já vi em vários sites esse pôster aí, né? Nos postes também, inclusive.
0: A lenda do Barack Obama, o Barack Obama é assim, é aquele filme Dama por um Dia, você está entendendo? Você pega o sujeito, dá um banho de loja nele, fica todo bonito, no dia seguinte todo mundo quer dar um pé na bunda dele. É o que está acontecendo aqui. Ele tinha apoio de 82%, já está em 45%. Nunca houve uma queda tão rápida. Você viu, o próprio Jimmy Carter, que terminou a gestão dele com 20% de apoio, ele levou 4 anos para chegar nos 20%. O Barack Obama vai chegar em 20% daqui 2 meses. Porque ele
4: é
0: chegou
4: verdade,
0: com de saúde, que é uma monstruosidade. Eu com essa ideia idiota do estímulo, só, ah, vamos botar dinheiro do Estado, então, gerar emprego. Não gerou nenhum emprego. Nenhum, ao contrário, o desemprego está crescendo cada vez mais. Quer dizer, o sujeito leu John Maynard Keynes. Todo mundo sabe, John Maynard Keynes é fake. Aqui não funciona, tá dizendo? Não funciona, não tem nenhum país em que você tenha aplicado a economia keynesiana e tenha dado certo. E ele vem de novo com essa mesma história. Economia keynesiana é desculpa para fazer do Estado um cabide de emprego, para dar emprego para todo mundo, para dar dinheiro para os cupins, como, por exemplo, a ONG Acorn, né, que distribuiu o título de eleitor falso durante a campanha. O Barack Obama, no segundo dia de mandato, segundo, assinou lá um negócio dando 5 bilhões para a Acorn.
4: Nossa.
0: Só isso já seria motivo de impeachment. Então, a política do Barack Obama é pegar o dinheiro do Estado, distribuir para os cupinchas dele, né, e encher de comunista no governo, de comunista e terrorista no governo, e destruir os Estados Unidos. A ideia dele é essa, ele odeia os Estados Unidos, meu Deus do céu, a coisa mais óbvia do mundo. Aqui, né, várias empresas fizeram a campanha, retiraram o patrocínio do Glenn Beck, porque ele disse que o Barack Obama é um racista que é contra a cultura branca. Digo, mas o Barack Obama diz isso no livro dele, porra. Ele chega na Europa, ele fica horrorizado de que lá é cultura branca. Ai, meu Deus do céu. Durante 2000 anos não tinha nenhum preto lá. Como é que você queria? Chegar lá, tem arte africana, no Museu do Louvre. Né? Você chega lá na Catedral de Chartres, né? É puro estilo africano. É isso que você queria? Não, mas ele fica indignado. Que no lugar de população branca tem cultura branca. Oh, raios. Que meu Deus, eu chego no Japão, fico indignado. Porra, aqui só tem negócio japonês? Que discriminação, coisa horrorosa. Né? Ele tem raiva disso, então ele é mesmo um racista que tem ódio da cultura branca. Daí várias empresas, inclusive a fábrica de queijo Sargento, eu adorava os queijos Sargento, retirou o patrocínio do Glambeck. Não como mais queijo Sargento, pode enfiar o queijo daquele lugar.
4: Que absurdo.
0: Peraí,
4: tá bom, professor. Muito obrigado, boa noite, professor.
0: Obrigado.
4: Obrigado, tchau.
0: Então, eu estou falando aqui, você tira o PT e põe lá o PSDB, né? Daí você, nós nos livramos do PT. E chega lá o PT, o PSDB vai fazer a mesmíssima coisa que o PT estava fazendo. Porque o próprio Fernando Henrique já declarou, não há diferença ideológica entre nós, PT e PSDB, há apenas disputa de cargo. Pronto, disputa de cargo, meu filho, existe até dentro do Partido Comunista. Você pega lá o Partido Comunista da União Soviética, está cheio de disputa de cargo o tempo todo, um puxando o tapete do outro. Agora, todos dentro da mesma estratégia. Tanto que já está aí o Fernando Henrique dizendo que precisa liberalizar a droga, porra. E liberalizar a droga para quê? Para legitimar a posição das Farc e transformar esses bandidos que já mataram 30 mil pessoas e mantêm 7 mil sequestrados em cativeiro. Depois de ter feito tudo isso, eles vão ser premiados. Eles viram um partido político e chega à presidência da República. Em vez de ir para a cadeia ou para o pelotão de fuzilamento, como seria certo. Peraí, quem está na linha aí?
5: Alô, Olavo?
0: Eu?
5: Aqui é Eduardo Paiva, tudo bem?
0: Eduardo Paiva?
5: Isso.
0: Tudo bem?
5: Posso fazer uma pergunta?
0: Faça.
5: Olha só, eu queria saber se você já leu alguma coisa em algum lugar ou de algum país que tem uma lei que dá um direito ao cidadão e se o cidadão tem esse direito, ele é punido?
0: Se o cidadão fizer o quê? Eu não entendi a sua frase.
5: Se o cidadão exercer o direito que ele dá, ele é punido.
0: O direito de?
5: Um direito qualquer, qualquer direito.
0: Ah, bom, isso aí é... Por definição, isso não pode acontecer, mas no Brasil acontece.
5: Exatamente.
0: Você exerce um direito, você é punido por ele.
5: É, por exemplo, você já ouviu falar da lei seca no Brasil?
0: Sim.
5: Se o policial te para na rua, te revista...
0: Devia pegar a lei seca no Palácio do Planalto. É? Você não pode dirigir o automóvel depois de ter bebido um copo de cerveja. Mas esse desgraçado pode dirigir o país cheio de uísque na barriga. Então aplica lá no Palácio do Planalto, porra.
5: Mas o detalhe é o seguinte, a lei diz que você é obrigado a se submeter ao bafômetro. Mas se você não aceita fazer o teste, o policial pode confiscar o documento e o teu automóvel imediatamente, sem você ter cometido crime nenhum.
0: Ah, pois é. É claro que isso aí é inconstitucional, é ilógico, é absurdo, mas no Brasil passa tudo. No Brasil tem duas leis contraditórias. Tem a lei de que você não pode falar mal dos gays, aí você está discriminando. Por exemplo, em São Paulo, você falar mal de um gay, você é multado, né? E tem a lei do ultraje a culto, que você não pode atrapalhar um culto religioso. Então, as duas leis se contradizem. Porque está lá o Papa falando, olha, vocês não podem dar, porque na Bíblia é pecado, papapá, daí levanta o gay e xinga o padre, né? Então os dois na ilegalidade.
5: E o pior é que a maioria das pessoas acha que isso é normal.
0: Mas é um negócio brasileiro, não acredita em realidade, você está entendendo? Ele não acredita que existe uma realidade, ele só acredita que existe o desejo dele. Acredita que o mundo é plástico e que tudo é possível desde que você invente uma lei, né, que decreta aquilo. Então, por exemplo, agora, né, as coroas de 45 anos passam a ter 25. Tá certo? Imediatamente o que acontece? Os peitinhos voltam pro lugar, né? As

0: Daí foi o irmão dele, sacanamente, tomou toda a pinga dele e trocou por pinga do MST. O cara tomou a pinga do MST e foi para o hospital. Então, isso é o máximo que eles conseguiam produzir. Então, você quer destruir a agricultura brasileira, que é a base da economia brasileira, entrega para o MST. E, no entanto, os caras continuam entregando, porra.
1: Agora,
0: todo esse florescimento enorme que teve ali na zona Mato Grosso, Goiás, foi numa região que era do MST, era tudo do MST, o MST foi lá, não fez merda nenhuma, foi capaz de explorar. O que fez? Vendeu. Então, os agricultores do Rio Grande foram lá e compraram. E hoje a prosperidade do Brasil depende disso. Está aí, para isso que serve o MST. Agora, a lei quer que seja o contrário. Então, quer dizer, você modificar, né, o mundo pela lei, revogar as leis da lógica elementar, né, revogou a aritmética elementar, revogou a álgebra, revogou os 10 mandamentos, revogou a teoria da relatividade. Pô, é tudo por lei agora. Então, é uma
1: coisa
0: de irrealismo, onde as pessoas não acreditam que existe a realidade objetiva.
1: Mas o pior é que a maioria das pessoas concordam com isso. Como é que um país pode ter...
0: um problema cultural.
1: É.
0: Quer dizer, um pessoal que... Olha, o Conde Hermann Kaiserlin, um filósofo, viajava o mundo, era um homem muito rico, viajava muito inteiro, escrevia um livro de viagem em cada lugar que ele ia. Eu entrei no Brasil, ele falou o seguinte, olha, todo lugar que eu vi, quando as pessoas imitavam alguém, é porque elas queriam se tornar iguais a essa pessoa. Mas no Brasil, não, as pessoas se contentam com a imitação. Então, o que quer dizer isso? É um povo que vive na fantasia. Entendeu? Você não está enganando ninguém, está enganando só a si mesmo. E está contente porque está se enganando a si mesmo.
1: É, está difícil. Então, Brasil...

0: votando nele. Mas não votaram aqui em Barack Obama. 72% dos judeus dos Estados Unidos votaram em Barack Obama. Para no dia seguinte descobrir o óbvio. Ah, ele é contra Israel. Fala, porra! Quem é que não sabia? Só vocês não queriam enxergar. Quer dizer, esse é um problema bolice universal, você está entendendo?
1: E realmente, como você falou, isso se estende a todas as religiões, né? Porque, por exemplo, quando o Papa foi ao Brasil, a representante da Igreja Católica Brasileira foi a Ana Maria Braga, uma mulher que tem mais crença em... Ela tem tudo quanto é tipo de crença, acredita em budismo, acredita em macumbaria, acredita em tudo quanto é coisa,
0: é
1: e foi lá para...
0: É apostólico macumbeiro, é isso mesmo, é.
1: Agora, por que não existe ninguém que vá lá e denuncia isso aí? Isso é medo, será?
0: Não, você vê que nos últimos 30 ou 40 anos, a partir da hora que a mídia ocidental foi unificada, quer dizer que 5 ou 6 empresas tomaram conta de tudo, a mídia toda virou manipulação. Não é a mesma coisa você ler um jornal hoje e você ler um jornal 30 anos atrás. 30 anos atrás havia distorções, é claro, tal, mas, na média, né, você conseguia ter uma visão do que estava acontecendo na sociedade através da mídia. Hoje você não consegue mais. Porque o controle e a manipulação são totais. E eles estão, e essa mídia unificada, e mais empresas de propaganda, estão criando, vamos dizer, um tipo de cultura que é para deixar as pessoas covardes mesmo. Aqui nos Estados Unidos, você não pode tomar um copo d'água porque a água está cheia de hormônio feminino, porra. Resultado, a contagem de espermatozoide no saco dos americanos é hoje 50% do que era 30 anos atrás. Veja que coisa terrível! E, ao mesmo tempo, todo lugar, a cultura da boiolice. Né? Por exemplo, essa coisa da saúde. O sujeito com mania de saúde, ele se torna imediatamente um covarde. O sujeito toda hora tem que estar... Ah, você tem que cuidar do corpo, você tem que cuidar da sua saúde. Isso aí destrói as pessoas, meu Deus do céu. Um homem saudável jamais pensa nisso, tá entendendo? A gente tem um ditado para dizer que a saúde é o silêncio dos órgãos. Quer dizer, eles não falam, eles não dão palpite. Você vai fazendo as coisas que você quer, você não pergunta o que seu fígado, o que seu coração, o que seu pulmão acha. Se ele começa a dar muito palpite, é porque você já está doente. E se você começa a pensar muito em saúde, você já está doente. Então, vamos dizer, é a propaganda universal da boiolice, isso acaba pegando. Então, o boiola, ele é um sujeito que ele tem uma atração mortal pelo inimigo, porque ele fica com aquela... A tudo feminino. Ah, bateu em mim é porque ele deve gostar de mim. Você está entendendo? A vida é assim, pô. Tem essas mulheres que estão na rua apanhando o marido, né? Está dando um cacete. Daí você entra lá, vai interferir, vai ajudar ela. Ela fica indignada com você. Diz, o marido é meu. Ele tem o direito de me bater. Pô, as pessoas estão tudo ficando assim. Os judeus também. Né? Os árabes são meus. Eles têm o direito de me bater. Você é tudo louco, pô. E a gente tem que fazer uma campanha, mas pela restauração da testosterona. Tem uma crise universal de testosterona. Não é figura de linguagem, gente. Não é figura de linguagem. A testosterona está acabando. Tá certo? Então, evidentemente, a coragem, por exemplo, no Brasil, a coragem é considerada uma coisa indecente. Se você é um cara corajoso, você é um escândalo. Porque nós tudo aqui somos boiolas. Se você não é... Então você está destoando, você está estragando nosso brinquedo aqui. E olha aqui, nos Estados Unidos, os judeus têm uma posição muito boa. Eles estão bem na sociedade, eles ganham dinheiro, daí começa a virar socialite, etc, etc. Já estraga a cabeça do cara, você está entendendo? Agora, uma coisa é você ser judeu em Nova York, está cheio de dinheiro. Outra coisa é você estar lá em Israel levando bomba, que os caras jogam bomba o dia inteiro. Então você pensa, ah, aqui está legal, tal... No meio desse esquerdista chique, tão gostoso, tão bonito isso aqui. Israel que se foda. É assim que eles pensam, porra. Então, olha, você vê o tamanho de Israel e você vê o tamanho dos países árabes em torno. Eu lembro sempre aquele negócio do Ortega y Gasset quando pediram para ele para dar um conselho aos jovens espanhóis. E ele disse, prestad noblemente vuestro auxilio a los que son los menos contra los que son los más. Então, é só você ver o tamanho de Israel, ver o tamanho dos outros, tem que defender Israel de qualquer jeito. Mas de qualquer jeito. E se o judeu não defende, a gente defende, porra. Peraí, tem mais alguém na linha. Alô? Acho que falhou. Agora está aqui o FHC dizendo, é impossível imaginar um mundo sem drogas. O FHC, existe mundo sem crime? Hã? Vamos legalizar o crime, porra. Caraca. Existe mundo sem safadeza? Não, então vamos legalizar tudo quanto é safadeza, porra. Hã? Existe mundo sem mentira? Como, por exemplo, você está dizendo? Né? Parece que está dizendo a verdade, mas só para passar a mentira. Então vamos legalizar isso aí. Não precisa mais dizer a verdade, porra. Peraí, hã? Ih, nosso tempo acabou. Poxa, passou rápido. Tinha tanta notícia aqui. Então, né? Ó, só para acabar. Presta atenção nesse negócio. O Jorge Soros investiu 800 milhões na Petrobras. Dois dias depois descobriram uma reserva de petróleo, não sei quem, no pré-sal. Que eles já sabiam fazia 20 anos. Anunciar as ações do Jorge Soros foram para a Lua. Agora ele investiu de novo. E o que acontece? O governo americano vai emprestar um dinheiro para o Brasil furar o petróleo lá no pré-sal. Atenção, tudo isso aí é inside information, tudo isso aí é crime, gente. Investigue e descubra. Tá? Então até a semana que vem, muito obrigado.

custar um dinheirão e não vai adiantar nada. E pior ainda, quem vai ter que pagar isso aí é o contribuinte americano, as pessoas não querem pagar. Então, houve, um tempo atrás já houve manifestações em 2.000 cidades americanas, quer dizer, a maior onda de protestos que já houve na história americana. A grande mídia não noticiava absolutamente nada. Agora que o protesto veio para Washington e reuniu mais de 1 milhão de pessoas, a maior passeata que já houve na história, a maior passeata de protesto que já houve na história americana. A grande mídia então trata de diminuir. Não, foram algumas dezenas de milhares de pessoas, etc. Mas só vocês verem as fotografias, que estão inclusive no Mídia Sem Máscara, www.mídiasemmáscara.org, né? E você vai ver o que é dezenas de milhares. Então é incrível, assim, a ruptura entre mídia e realidade aqui chegou num ponto extremo. Quer dizer, você pode contar que a mídia americana é apenas um instrumento de propaganda e manipulação pró-obamista. Ela não tem mais confiabilidade nenhuma, nenhuma, nenhuma. É uma coisa como nunca aconteceu na história do jornalismo mundial. Está acontecendo. E é claro que a explicação disso é exatamente a concentração da propriedade midiática nas mãos de pessoas que estão ligadas ali ao grupo Bilderberg e que dos quais o Obama é uma criação. Sendo que isso com o Obama, na verdade, o Obama não tem importância nenhuma, o Obama não é nada. Quem manda nesse governo é a turma do Clinton. Eles controlam ali 80% do Ministério Obama. E o Obama só tem alguma liderança sobre a turminha que ele mesmo trouxe de Chicago. Essa turma não é grande, porque o Obama foi senador durante 4 meses. Essa é toda a experiência política dele. Então, o que ele podia trazer? Trouxe aqueles bandidinhos, aqueles vigaristinhos de Chicago, que não são nada, né, comparado com Hillary Clinton e Joe Biden e outros. Então, quem está mandando mesmo ali é a velha turma do Clinton. Esta semana apareceu, né, um documento que comprova uma tese que eu lancei logo que apareceu a questão da certidão do nascimento do Obama. E o pessoal aqui estava escandalizado. Ah, onde já se viu? O Partido Democrata não investiga a vida dos candidatos? Como é que deixa passar uma coisa dessa? Eu falei, não, não é que eles não investigaram. Eles investigaram, descobriram que o sujeito não tinha documento, descobriram que ele estava fora da lei e o escolheram precisamente por causa disso, porque quebrar e modificar radicalmente a Constituição americana é um velho plano de Hillary Clinton, Al Gore, toda essa gente. Só que, se eles propuserem isso em público, ninguém vai aceitar. Então, qual é a solução? Criar um factoide, né, que oficialize uma situação anticonstitucional como uma coisa irreversível. E exatamente a presença do Obama na presidência é isso. Quer dizer, depois de 3 ou 4 anos de gestão, você descobre que o presidente não era legalmente o presidente. Você cria uma situação como se criou na igreja com o negócio das sedas vacantes. Quer dizer, se o Papa não é Papa, então todos os bispos que foram sagrados, cardeais que foram nomeados, não valem, os bispos não são valem e as ordenações sacerdotais também não valem. Então, mesmo que o cara não seja Papa, é preciso aceitá-lo retroativamente para não criar uma crise. Então, a ideia era essa, criar uma queda de braço entre a presidência Obama e a Constituição, de tal modo que a Constituição perdesse. Então, escolheram Obama para isto. Se der certo, eles ganharam. Se der errado, o que eles fazem? Joga o Obama embaixo do ônibus, diz que a culpa é tudo do Obama, né? Põe o sujeito na cadeia e o Joe Biden sobe à presidência e volta então a família Clinton com todo o poder. Eu disse isso no começo, parecia arriscado demais, porém, esta semana apareceu a prova de que era isto mesmo. Por quê? Apareceu um documento que foi quando o Partido Democrata escolheu o Obama. Então, eles fizeram uma declaração assinada, inclusive, por Nancy Pelosi, pelos chefões ali do Partido Democrata, a começar por Nancy Pelosi, dizendo assim: comunicamos aos nossos militantes, diretórios regionais, etc., que o nosso candidato é o seu Obama, o qual apresentou as qualificações legais requeridas para ser presidente da República. Só que eles fizeram isso, botar na gaveta, em seguida distribuíram para os diretórios um outro documento nos mesmos termos, sem a última parte da frase. Ou seja, não assumindo que Obama tinha as qualificações legais. Então, isso comprova que a dona Nancy Pelosi sabia perfeitamente que o sujeito não tinha qualificações legais. E se sabia que ele não tinha qualificações legais, escolheram por quê? Por um suicídio, para dar um tiro no pé? Não, foi tudo planejado exatamente do jeito que eu disse. Então, isso aí está lá na Canadian Free Press. Dê uma olhada, Canadian Free Press está lá o documento, né, provando que esta é a teoria certa, exatamente o que está acontecendo. Então, essa semana teve esta passeata imensa, né, e todo mundo está tratando aí de minimizar a coisa para ver se salva alguma coisa, né, do governo Obama, cujo prestígio já caiu tanto, tanto, tanto, sobretudo entre eleitores do próprio Obama, né? A essa altura, vamos dizer,
muito mais de metade da população está contra ele. Ninguém mais acredita, porque já todo mundo percebeu que o cara é socialista. Então, este socialismo, este radicalismo do Obama, ainda contribui para reforçar mais a minha tese. Por quê? Escolheram esse sujeito justamente porque sabiam que ele ia assumir essas posturas radicais, ele ia ir na frente, né? Então ele é a vanguarda e ele leva as pancadas. E por trás, né, sai a Hillary Clinton e Joe Biden tudo limpo. Não se esqueçam jamais que o primeiro sujeito que levantou a questão da certidão de nascimento do Obama foi um velho militante republicano amicíssimo da Hillary Clinton, que é o Philip Berg. Então aí começou a juntar os pontos. Isso quer dizer, eles fabricam o sujeito e eles mesmos o destroem. Agora, todas essas reformas radicais que eles querem passar, vai ficar tudo por conta das costas do Obama. Quer dizer, vão forçar o Congresso a aprovar isso. Depois de aprovado, você joga o Obama fora. Quer dizer, você usou ele como camisinha e você o joga fora, não precisa mais dele. E daí sobe lá o seu Joe Biden. Né? Então está aí explicado como é que essas coisas funcionam. A hipótese, quando eu lancei, o pessoal fala: não, mas isso é maquiavelismo demais. Eu, como maquiavelismo demais? Se até eu sou capaz de entender isso, você imagina nas putas velhas, tipo Joe Biden, Nancy Pelosi, não é capaz de inventar uma coisa dessa. É capaz de inventar muito pior. Então, o Philip Berg é um militante democrata. Quem eu falei é republicano? Não, pelo amor de Deus, aqui estão me corrigindo. O Philip Berg é um velho militante democrata amicíssimo da Hillary Clinton. E foi ele o primeiro que levantou a questão, levantou a lebre da certidão de nascimento do Obama. Agora, vejam que coisa, para confirmar ainda. Ele foi o primeiro que levantou a coisa, fez um forobodó e depois ficou quietinho no canto. A hora que outras pessoas assumiram, apareceram outros processos, começou a pipocar processo, tudo que era, o Philip Berg adotou um low profile, ficou no canto, né? O serviço dele já está feito, já jogou a merda no ventilador, agora vai embora. Né? Então, isso é mais um elemento que confirma que o Obama foi posto lá para gerar a situação de inconstitucionalidade estrutural, de tal modo que, ou numa queda de braço entre a pessoa do Obama e a Constituição, o Obama ganha, ou o Obama perca, mas a Constituição sai perdendo junto também. Já vai estar tudo ferrado mesmo, já ficou 3 ou 4 anos de presidência ilegal. As malditas reformas que ninguém quer já terão sido enfiadas goela abaixo da população. E daí sobe lá o seu Joe Biden na presidência, e o Joe Biden também não é nada, quem é a Hillary Clinton. Você vê que esse poder da família Clinton é um negócio assombroso, assombroso. Então, o Obama perto deles é apenas um batedor de carteira, um trombadinha, um coitadinho, né? Então, é assim que está funcionando hoje em dia a política americana. Eles estão se brasilianizando muito rapidamente. Né? Agora, enquanto isso, você veja, ligado a isso, acontece o seguinte. O Obama, para fazer esse negócio do estímulos, né, ele está imprimindo dinheiro, né, que nem se fosse jornal diário. Né? Com isso, naturalmente, o dólar cai. Como quem tem a maior reserva de dólar no mundo é a China, está louca da vida. Né? Então, o que ela propõe? Mudar o dólar por uma moeda mundial, que já é o velho plano do pessoal globalista há muito tempo. Você acha que isso é coincidência? Quer dizer assim, o Obama de repente decidiu imprimir dinheiro e os chineses ficaram bravos. Ah, meu Deus do céu. Mas você precisa ser muito ingênuo e muito idiota para achar que uma coisa dessa acontece. Isso é um negócio articulado. Quer dizer, olha, você vai lá e imprime dinheiro, esculhamba com a economia americana. Eu aqui protesto. E daí surge um impasse. E daí nós resolvemos o impasse como criando a moeda mundial. Quer dizer, isso aí já está planejado há 20 anos e está sendo executado agora dentro da nossa cara. Então, a mídia, evidentemente, ela só noticia esses fatos isolados e faz de conta que não existe conexão. Mas se você quer impor uma moeda mundial, é uma coisa tão difícil quanto você modificar a Constituição americana. Se você simplesmente propõe ideia e começa a lutar por ela, todo mundo fica contra. Por quê? Porque isso aí vai dar dor de cabeça para vários países, muita gente vai resistir, etc, etc. A começar pelos americanos, não vão querer isso de jeito nenhum. Né? Então, o que você faz? Você cria um factoide que torna aquilo que seria um problema, vira uma solução para um problema que você mesmo criou. Então, está o negócio de você criar dificuldade para vender facilidade. Então, é necessário, existe alguma necessidade
e de imprimir dinheiro, de criar uma inflação nos Estados Unidos? Claro que não. Isso está sendo feito só para sustentar essa política absurda do Obama. Então ele inventa um problema que não existe. Né? E daí, naturalmente, o chinês estrila, faz de conta que está muito zangado. Na verdade, está contentíssimo. O chinês não vai perder um tostão. Você acha que eles vão deixar assim, o dólar desvalorizar até o fim, a China ficar na tanga? Claro que não. E eles apenas isso. É a chance para você trocar o dólar pela moeda mundial. Olha, já tem Tribunal Penal Internacional, já tem regulamentos alimentares internacionais, tem o Códex Alimentar, né? Você já tem a Organização Mundial da Saúde ditando critérios para todo mundo, os padrões de educação já estão mundializados, agora você tem a moeda mundial. Ora, como é que se unificou a Europa? Começou pela moeda. Na hora que você tem a moeda mundial, você tem o governo mundial no dia seguinte, automaticamente. Então, você vê, e no Brasil ainda tem, gente, ainda tem animais, que quando você fala em governo mundial, eles dizem teoria da conspiração. Teoria da conspiração, meu filho, é a puta que eu pariu, você está entendendo? A coisa está acontecendo na sua cara, seu idiota. Quer dizer, olha, assim, a burrice brasileira é uma coisa assim que transcende o infinito. Tá entendendo? Não há meios matemáticos de você representar a burrice brasileira. Quer dizer, é uma burrice voluntária, o sujeito não quer saber. Né? E por que não quer saber? Qual é a posição do Brasil no mundo? O Brasil é um dos elementos fundamentais da aliança Rússia-China e radicalismo islâmico anti-americano. Sobretudo, o Brasil está se aproximando cada vez mais da Rússia. Vocês acompanham isso aí, Rússia e China? Né? Então, os caras têm, vamos dizer, é o famoso acordo de solidariedade de Pequim, onde você vai criar, vamos dizer, é o novo globalismo, outro globalismo, como se tivesse existido algum dia um outro, né? Então, o globalismo central dele vai ser Moscou e Beijing, né? E o Brasil é uma peça importantíssima nisso. É por isso que o Brasil foi, vamos dizer, foi sendo todinho adestrado para raciocinar só em termos de esquerda. Quer dizer, a esquerdização total do Brasil, onde um partido social-democrata, que é o PSDB, passa a ser a extrema esquerda, quer dizer, não pode existir nada à direita do PSDB, então o país já está integralmente convertido ao comunismo e nem sabe, porque nem sabe que merda é comunismo. Né? Então, o Brasil tem a sua função aí. Né? Agora, essa semana, eu recomendo que vocês leia um artigo do Percival Pudina, que saiu na Zero Hora, né? O artigo chama-se O Foro de São Paulo Vai às Compras. Então, essas compras de armamentos que o governo está fazendo, isso aí para que é, hein? É para o Brasil se integrar na grande guerra popular contra o imperialismo. Isso aí é o chavismo em ação. Agora, essa milicada que eu antigamente tinha algum respeito, agora não tenho mais, da milico brasileira, não presta atenção ao que eu estou dizendo. São todos covardes, boiolas, eu tenho o maior desprezo para essa gente. Essa gente, assim, você dá uma arminha para eles, eles ficam contentes. Então o governo está comprando umas arminhas, os generais estão tudo contentinhos, porque agora eles vão brincar de guerra. Entendeu? E com isso eles vendem a sua alma, vendem o seu compromisso histórico e vão todos servir sob as ordens de Hugo Chávez. Vão bater continência para Hugo Chávez e lamber o sapato de Hugo Chávez. Estão todos loucos para fazer isso. E aqueles que não estão, aqueles que não gostam disso, estão quietinhos e aceitam tudo isso em troca das arminhas. Porque, olha, isso eu vi com meus próprios olhos. Como no governo Fernando Henrique, né, as Forças Armadas tinham sido boicotadas, os desgraçados correram tudo para o colo do Lula. Eu vi a reunião lá no Clube da Aeronáutica, 700 oficiais, assim, tudo com aquele sorriso deslumbrado na frente do Lula. Quer dizer, você se vende para comunista em troca de arminha, ainda quer que a gente respeite? Olha, as Forças Armadas já foram alguma coisa no Brasil. Quem conta com elas está perdido. Não conte com Forças Armadas. Esse pessoal já está vendido. Se tem dois ou três ali que eu conheço que não estão vendidos, é muito. Esses, talvez, salvam teoricamente a honra das Forças Armadas, porque essa honra já foi para o buraco há muito tempo. Então, agora, olha aqui. Esta semana saiu aquele negócio da indenização para a família do senhor João Goulart, né? Que foi então injustiçado pelo governo de 64, sofreu perseguições, coitadinho, né? Então agora o Jango está retroativamente virando um herói perseguido. Agora, quem é o senhor João Goulart? O senhor João Goulart é o sujeito que, antes de 1964, quando ele estava na presidência, ele recebeu provas de que havia guerrilha cubana no Brasil.
que é que ele fez com as provas? Iniciou um inquérito, mandou prender os caras? Não, botou tudo numa pasta e mandou entregar para o Fidel Castro. Isso é ato de alta traição. O cara tinha que ser tirado da presidência imediatamente, merecia o fuzilamento. E é para esse cara que nós estamos dando agora, com o dinheiro do contribuinte brasileiro, enchendo a família dele de dinheiro e fazendo o cara de heróizinho. Né? Agora, o mais bonito é o seguinte, a prova de que não existe direita no Brasil é que ninguém investiga a história da esquerda. Quer dizer, a história no Brasil é monopólio de esquerdista. Então, né, só se conta a história no Brasil pelo prisma dessas organizações de esquerda. A história é o Departamento de Relações Públicas do Partido Comunista Brasileiro. É, isso aí, toda a produção universitária, ela está lá só para mostrar o que interessa ao Partido Comunista e esconder o que não interessa ao Partido Comunista. Ou seja, a história no Brasil virou uma operação de desinformação, uma engenharia de desinformação conduzida pelo Partido Comunista e devido a associados. Só para isso que serve. O senhor do Brasil diz que é historiador. O historiador, para mim, está a barra de puta. Historiador universitário brasileiro é isto. Então, por exemplo, livros sobre os anos de chumbo, os caras foram torturados. São milhares e milhares e milhares de livros. Você não tem um livro sobre a atuação da KGB no Brasil. E quando você descobre alguma coisa sobre as conexões internacionais da esquerda, é porque um esquerdista mesmo deu com a língua nos dentes. Porque os chamados direitistas não querem investigar. Eles ajudam o inimigo a esconder seus crimes. Por exemplo, 10 anos atrás, eu procurei vários empresários e líderes militares e disse para ele, olha, através de um amigo meu, eu posso ter contato com um historiador russo que mora em Moscou, um membro da Academia de Ciências, que morou no Brasil e fala português. Se vocês derem $500 por mês para esse cara, isso é um dinheirão em Moscou, ele entra lá nos arquivos do Partido Comunista e descobre todas essas conexões, descobre quem trabalhava para a KGB, etc, etc. Muito bem, alguém me deu ouvidos, alguém ajudou a fazer essa pesquisa? Ninguém aqui, generais, empresários, vocês são todos uns bosta para mim, bosta, tá entendendo? E, quer dizer, fogem da sua obrigação e depois vão lá puxar saco de Lula, tá entendendo? É uma vergonha, uma vergonha. Eu não posso ter vergonha de ser brasileiro porque eu não tenho culpa. Eu já falei, eu sou um coitado do espermatozoide, que foi atirado de lá de Portugal, os caras jogaram o espermatozoide do outro lado do Atlântico. Fui parar na América, né? Os caras disseram que era América. Eu disse, América? Só que nem disseram qual América. Me enganaram, porra. Então, não tenho culpa nenhuma de ter nascido aí. Portanto, não tenho vergonha, né? Agora, estou falando que quando se descobre alguma coisa, não é porque algum conservador foi lá investigar. Não investiga nada. É um próprio cara da esquerda que dá com a língua nos dentes. Então isso acontece de vez em quando. Como, por exemplo, esse negócio da guerrilha que eu contei, do João Goulart, isso aí saiu no livro da Denise Rollenberg, que é uma historiadora de esquerda. Ela publicou isso porque ela não sabia que eu ia ler. Se ela soubesse, isso vai cair na mão do lado, então não publica. Né? Porque ela falou assim, como quem está conversando entre amigos, contando uma coisa que eles sabem, uma fofoca de família. Né? Daí caiu na mão do inimigo, que sou eu. Porque você sabe que outro dia eu publiquei aquele artigo, né? Excelência, daí fizeram, o PT fez uma manifestação de desagravo ao Tarso Genro, porque ele tinha sido atacado por setores da direita. Agora eu virei setores da direita. Setores do caralho, meu filho, eu sou eu não sou setor de direita nenhuma, não existe direito nenhum, não estou conectado a nada, eu sou um indivíduo. E vocês tudo, junta 5 mil líderes comunistas, os caras tudo tem medo de mim, de um sujeito só, porque é um bando de cagões. Então, eles, para justificar a vergonha que eles estão passando, justificar o vexame, eles inventam que eu sou setores da direita. Então, deve ter, assim, né, uma organização bilionária por trás de mim, então justifico o medo deles, para eles não confessar que eles têm medo de um sujeito sozinho. Quer dizer, mas que tipo de gente é isso? Isso é subminhoca, porra. Né? Então, voltando aí, de vez em quando um sujeito dá com a língua nos dentes. Então, essa semana, um outro que deu com a língua nos dentes, que diz que durante o tempo do governo militar, a Coreia do Norte e a China treinavam guerrilheiros brasileiros. Então, aí, vai ter que... A guerrilha era para restaurar a democracia no Brasil? Ora, meu Deus do céu, qualquer um sabe que não era isto. Isto é um esquema internacional, uma intervenção internacional nos assuntos brasileiros, uma agressão internacional financiada por Cuba, China, Tchecoslováquia, Coreia do Norte. Isso era a boa e velha Revolução Comunista. Agora, nenhum jornal diz isto. Por quê? Jornal, o que é hoje? Jornal é órgão de desinformação comunista. Os caras dominaram toda a profissão jornalística. E quem quer que acredita nesses camaradas? Está sendo feito de trouxa. Agora, é claro que mesmo, por mais que você queira esconder, depois que passa 30 anos, você diz, esse pedacinho aqui nós podemos contar.
Então, conta, porque já não vai acontecer mais nada. Ora, você vê assim, quando começou esse negócio de indenização e de coitadice, ah, nós fomos torturados, etc. O pessoal tivesse reagido e falado, não, vocês são muito mais criminosos, muito mais torturadores do que toda a ditadura latino-americana juntas. E Coreia do Norte, meu Deus, é um regime genocida. Cuba é outro regime genocida. China é o regime mais genocida da história humana, matou 70 milhões de pessoas, era para essa gente que vocês trabalhavam. Agora vem se fazer de coitadinho aqui, de herói da democracia. Se alguém tivesse reagido à altura no começo, e forças armadas tivessem reagido à altura, não teria acontecido isso. Só que forças armadas, quando leva a cuspida na cara, o que, é que ela faz? Emite uma notinha oficial que ninguém lê. Fala, mas que coisa de viados, tá entendendo? Coisa vergonhosa, porra. As forças armadas jamais podiam ter aceitado essa chantagem. Agora, até na tal da Comissão dos Direitos Humanos está lá representando as Forças Armadas para ajudar os caras a ganhar dinheiro. O Brasil teve 2 mil prisioneiros políticos ao longo de 20 anos, né? Mesmo considerando o terrorista como prisioneiro político, que não são, né? Estavam lá não por suas ideias políticas, mas por ter cometido ato de terrorismo, foram 2 mil no total. Já foram dadas indenizações para 63 mil pessoas. Quer dizer, de onde saíram os 61 mil extras? Eles foram prejudicados no quê? Esse pessoal não tem vergonha na cara, pô. Né? Tá aí, ó, a minha mulher foi prejudicada, ela perdeu emprego, porque estava numa organização de esquerda. Eu não vou dizer qual, porque senão ela me bate depois quando eu chegar em casa. Porque era a organização mais imbecil que tinha. Ela estava lá. E ela perdeu o emprego, ficou 2 anos sem poder trabalhar, ninguém aceitava porque a folha corrida dela estava lá carimbada, que tinha processo de lei de segurança nacional. Agora é o seguinte, nós temos vergonha na cara, nós não vamos pedir indenização por causa disso. Agora o pessoal lá, chegou um sargento, olhou feio para ele, estava querendo indenização. Porra! Né? Agora esse pessoal que está trabalhando para Cuba, China e Coreia do Norte, vem reclamar de tortura, são os maiores torturadores do mundo. Então tudo aquilo que é escrevido, aquela excelência, vale para muitas excelências, tá vendo? Ai, ai, ai. Ah, é, essa semana aqui, mais uma notícia aqui. Saiu até no Estadão. A polícia cubana deteve nesta quinta-feira 10 Yosvan Yanzardo Hernandes e Ione Jaime Ruiz Carvalhosa, os responsáveis pelo jornal digital independente Candonga, na cidade de Urbano Norte, no leste do país, disseram os familiares dos detidos. Né? E aí vai, quer dizer, os caras estão. Olha, Cuba, a essa altura, as prisões de Cuba estão cheias de prisioneiro político até agora. Sofrendo tortura, sofrendo privação. E no Brasil, quando fala de maus tratos, quer dizer que os caras levaram porrada durante 2 semanas. Agora, em Cuba, eles jogam o sujeito na cadeia. Foi que nem o Armando Valadares, deixaram o sujeito 24 anos na cadeia. Por quê? Porque eles queriam que colocassem. Ele trabalhava, acho que numa companhia de eletricidade, uma estatal, qualquer coisa assim, e tinha que botar uma plaquinha, né? Comemorativa do Fidel Castro. Ele não quis colocar a plaquinha, jogaram na cadeia e esqueceram. O sujeito ficou 24 anos na cadeia por causa da porra da plaquinha. Eu não sei, quando entrou lá, ele não tinha meia ideia política, né? Não participava de nada, apenas o sujeito não gostou da ideia da plaquinha, 24 anos de cadeia, né? Então isso aí é que nem o Esquadrão da Morte, um lugar que eu morava aí. Só tinha sentença única, era pena de morte, né? O sujeito estuprou uma garota, pena de morte. Roubou um queijo, pena de morte. Né? Olhou feio, pena de morte. Então, Cuba é assim, porra. Né? E esses caras trabalham para isso. Tinha alguém na linha aí? Já foi, né? Tá bom. Então, agora, enquanto isso, você veja. Enquanto o Brasil está comprando arminhas aí para brincar para os general brincar de Hugo Chávez, né? O próprio Hugo Chávez continua comprando armas e já anuncia um programa nuclear em parceria com os russos. Para entender o que está acontecendo no mundo hoje, vocês têm que ler um livro de um autor que chama-se Robert Chandler. O livro chama-se Shadow World, Mundo das Sombras. É o primeiro livro de um analista político americano, além do Jeffrey Nyquist, que já está dizendo isso há 20 anos, mas ninguém presta atenção, que mostra o que é essa articulação mundial anti-americana, que vai rastrear a coisa desde o início e mostrando, falando, não, nada está acontecendo, porque sim. Você tem uma articulação de Rússia, de China, de radicalismo islâmico, essa coisa toda. E não é só radicalismo islâmico, ele mostra que o centro da subversão islâmica é a Arábia Saudita, que nominalmente é aliada dos Estados Unidos.
Então, no tempo do governo Bush, ficava lá o Bush trocando beijinho com a turma da Arábia Saudita, enquanto isso, eles estão lá financiando tudo quanto é terrorismo, né? E financiando a corrupção aqui dentro. A coisa é gravíssima. Então, leiam esse livro do Robert Chandler, né? Eu gostaria até de traduzir e publicar esse livro, mas isso demoraria tempo e a coisa é urgente. Então, se possível, leiam, né? Desde já. Estou aqui, programa nuclear em parceria com os russos. Quer dizer, a coisa está gravíssima. Agora, o problema com o Robert Chandler é o seguinte: ele diz que existem três esquemas globalistas. Um esquema americano, que quer globalizar o mundo na base da democracia capitalista, né? Um esquema russo, que quer montar, onde é o neomarxismo no mundo, e o esquema islâmico. Ele esquece, ele não aborda o esquema americano da maneira como deveria. Quer dizer, ele vê o pessoal da esquerda americana todo como ligado ou ao esquema árabe ou ao esquema russo. E ele esquece que uma boa parte do esquema globalista americano é anti-americano. Você pegar esse pessoal de Fundação Ford, Fundação Rockefeller, turma do CFR, tal, esses pessoal estão financiando o movimento de esquerda no mundo inteiro. Então, vamos dizer, o esquema globalista americano, ele é meio a meio, entendeu? Quer dizer, metade é americana, outra metade é anti-americana e é aliado desse pessoal, russo, etc, etc. Então, essa parte é a única que ele não aprofunda, mas a descrição que ele dá dos outros dois esquemas é muito, muito perfeita. É isso. Também, vivendo e aprendendo, essa semana, né, eu li um livro aqui de um jornalista americano, chamado Ralph de Toledano, onde conta uma coisa que eu já desconfiava, mas eu não tinha certeza. Sabe que uma das grandes influências culturais aqui nos Estados Unidos, responsável pelo ingresso do marxismo cultural, que depois criou o feminismo, o movimento gay, cotismo racial, etc, etc, né? O pessoal da escola de Frankfurt, que veio tudo para cá. E eu não sabia direito as origens da escola de Frankfurt, porque nenhum dos historiadores puxa-saco conta a origem. Quem inventou essa coisa foi o próprio Willy Münzenberg. Willy Münzenberg e Karl Radek foram os inventores da escola de Frankfurt. Porque vê como esses caras pensavam já longe, né? Eles já estavam impressionados naquela época porque o proletariado europeu, em vez de aderir à Revolução Socialista Internacional, tinha se aliado com as forças nacionalistas, né? E, vamos dizer, se alistado maciçamente nos exércitos nacionais, coisa que é exatamente o contrário do que eles esperavam que acontecesse. O próprio Lenin já ficou chocado com isso, né? Porque a ideia dele é o seguinte: o proletariado, o capital não tem pátria, o proletariado também não tem pátria. Então, a solidariedade proletária, ela vai se sobrepor aos elos de solidariedade nacional. Então, o proletariado de todos os países se recusará a lutar para defender a sua burguesia e os proletários vão se aliar e derrubar todos os governos. O proletário fez exatamente o contrário, foram os mais nacionalistas de todos. E está um pouco se lixando para a solidariedade proletária internacional. Então, imediatamente, todos os cérebros do movimento comunista ficaram chocados com essa coisa. E o que ficou mais chocado foi o Georg Lukács, né? Então, diz o Ralph de Toledano que houve, ele dá até a data, o lugar certo, de uma reunião entre o Georg Lukács, Willy Münzenberg e o Karl Radek, que era o assessor direto ali do Stalin. E começaram a planejar já uma estratégia de longuíssimo prazo, que seria aquilo que veio a se chamar o marxismo cultural mais tarde. E daí foi através dessa gente que surgiu, então, com o dinheiro soviético, a escola de Frankfurt. Então, você vê, para muitos idiotas, a escola de Frankfurt era o marxismo não soviético. Falaram que marxismo não soviético nada, não soviético de fachada. Quer dizer, eles não se comprometiam publicamente com aquelas desgraças que estavam acontecendo na União Soviética, e diziam, aliás, até que não tinham atuação política. Eles eram, o objetivo deles era puramente científico, né? Mas como é que o objetivo puramente científico pode gerar tantos movimentos subversivos assim em tão breve tempo, né? Quer dizer, que raio de ciência puramente teórica é essa? Então fica aí, né, descoberto mais uma. Eu sempre achei, eu já sabia que toda essa história do Gramsci, essa estratégia do Gramsci, não foi invenção do Antonio Gramsci. Quer dizer, quando o Gramsci estava escrevendo aqui na cadeia, lá na Itália, o Stalin já tinha pensado tudo aquilo. Agora, ver o marxismo cultural também foi Stalin que pensou. Você vê, esse sujeito era realmente um gênio do mal, né? Os outros são tudo apenas amadores, né? Então, está aí mais uma, né? Virou outra coisa interessante: alguém aqui me entrega um negócio que é
a Cartilha de Direitos Humanos do Ziraldo, né? E está aqui, entre outras coisas, ele fala que é negócio da antipsiquiatria, que eu comentei aqui, aqui. Homens e mulheres que o povo acostumou a chamar de loucos são conhecidos como pessoas com sofrimento psíquico. Já se provou que elas não precisam ficar presas em hospícios e hospitais psiquiátricos, longe dos outros, para melhorar. Pelo contrário, viver junto das famílias que os amam é o melhor remédio. É direito delas receber tratamento digno. Então, isso aí é a antipsiquiatria. Você tira os loucos tudo do hospício e manda para casa. Claro que toda a família vai ficar louca também, vai dar um monte de desgraça, um monte de homicídio, mas isso aí não interessa. Né? Eu já contei para vocês, mas não com todos os detalhes que a coisa merece, como é que isso se originou. Isso se originou por quê? Na União Soviética, na década de 60, era norma você internar em hospital psiquiátrico os dissidentes políticos. Então, a psiquiatria era usada como um instrumento de exclusão dos indesejáveis. O Senado americano começou a investigar o negócio, mandou os camaradas para investigar e imediatamente veio o troco. Qual é o troco? É a antipsiquiatria. A antipsiquiatria foi introduzida na Europa por um senhor chamado David Cooper, que era um agente da KGB. Como é que eu sei disso? Eu sei disso porque o principal colaborador dele, que era o Lange, Ronald Lange, o Lange contou isso aí, o Lange deu com a língua nos dentes. Disse, de fato, o homem trabalhar para a KGB. Então, toda essa interpretação de que o sistema psiquiátrico é uma arma repressiva, vamos dizer, usado no Ocidente, é uma metáfora, mas que descrevia literalmente a União Soviética. Então, você inverter o literal e o metafórico já é um procedimento estilístico característico dessa gente, né? Só aquilo que na União Soviética acontecia como sistema, e que aqui, evidentemente, pode acontecer, quer dizer, se você pegar de 2.000 pessoas que estão internadas no hospício, pode ser que tem dois ali que foram excluídos como inconvenientes, mas os outros estão lá porque precisam de tratamento mesmo. Não é isso? Então, inventaram toda essa teoria para dizer que quem estava usando o sistema psiquiátrico como arma repressiva era o Ocidente e não a União Soviética. E esses filha da puta, Ronald Lange, David Cooper e outros colaboraram com isso. E até hoje tem palhaço que 60, 70 anos depois repete a mesma coisa sem saber a quem está servindo. Agora, o Ziraldo, gente, o Ziraldo não sabe nada. O Ziraldo é que nem o Johnny English, tá entendendo? O Ziraldo não sabe o que é o medo, o Ziraldo não sabe o que é o perigo, o Ziraldo não sabe nada. O Geraldo é uma besta quadrada, é o sujeito que sabe fazer uns desenhinhos, tá? E olhe lá. Né? E com isso, no Brasil, vira intelectual, o sujeito faz desenho. Eu, quando tinha 15 anos, eu desenhava que nem o Geraldo, grande merda. Né? Agora, no Brasil, o sujeito faz aqueles rabisquinhos lá, aquelas coisinhas de criança, né? E todo mundo, é um gênio, tá? Pô, no Brasil é tão fácil ser gênio, até o Chico Buarque é gênio, o Luiz Fernando Beveríssimo é gênio. Né? Eu e o Mário Ferreira dos Santos é que somos umas bestas quadradas. Né? Quem somos nós perto desses caras, né? Então está aí o Ziraldo repetindo esta porra, tá entendendo? O Ziraldo é o sujeito que a gente tinha processado a revista dele, a revista Bundas. Né? Se processar um negócio chamado Bundas, né? Pega até mal para mim, ele está processando as Bundas. Puta vida, né? Então a Bundas era a única revista, né, que tinha como título o nome do órgão pensante dos seus redatores, né? E daí ele escreveu os negócios da conta minha e eu processei. A hora que eu vi o Ziraldo na audiência, aquele velho decadente, gagá, você tá entendendo? A revista já tinha falido. Eu fiquei até com dó, sabe? Eu perdoei o cara. Falei, vai, tomar no cu, pronto. Tô satisfeito, só mandei tomar no cu, já tá tudo bem. Só que depois ele veio querer puxar meu saco, se fazer de meu amigo. Falei, aí também não, a minha degradação não chegou a esse ponto. Eu não converso com bunda. Tá? Então, tá aí, direitos humanos. Estão dando isso para tudo quanto é criança, pegando essa doutrina inventada, vamos dizer, para esconder um crime monstruoso, está sendo aí vendida para as pessoas como se fosse o suprassumo da bondade, do humanismo, da caridade, etc, etc. Então, isso aí, o negócio está mal. Olha, como hoje estou aqui fazendo o programa num outro lugar, estamos fazendo aqui no hotel onde eu dei o curso, estou dando o curso de meu conceito fundamental de psicologia, e hoje vou encerrar o programa um pouco mais cedo. Então, até a semana que vem. Muito obrigado.

0: Boa noite, meus amigos. Estamos aqui de volta. Como sempre, começamos invocando a Santíssima Virgem Maria, Santo Padre Pio de Pietrelcina, para que roguem a Deus que nenhuma injustiça se cometa nesse programa. Queria primeiro avisar vocês que em abril próximo eu vou dar um curso aqui que é Problema de Filosofia da Ciência. O curso vai ser em maio. No começo de maio. Esse curso vai ser dividido em duas etapas. Vai ter uma parte em maio, a segunda parte eu creio que será em outubro, abordando algumas questões absolutamente essenciais. Eu acho que é talvez o curso mais importante que eu dei nos últimos anos, que são questões a respeito das quais circula uma confusão imensa. Depois eu dou o programa para vocês direitinho. E as inscrições, como sempre, são com o senhor Eduí. Telefone 041-99744443. 041-99744443. Depois eu dou uma informação mais extensa sobre o curso, né? Queria começar aqui respondendo a pergunta do Miguel Luiz Graciano. Ele disse: outro dia no blog Talk Radio, o senhor comentou rapidamente sobre os inúmeros títulos de revistas de cultura nos Estados Unidos. Eu disse isso porque um cretino na Folha de São Paulo, né, que não, os Estados Unidos não tem cultura superior, né? Aquilo lá, os caras são muito pragmáticos, eles só pensam em dinheiro, né? Ele descrevendo exatamente o que eu sei que é o Brasil, tá certo? E dizendo que é os Estados Unidos, né? Daí eu falei, mas isso é um absurdo, você pegar só o número de revistas de cultura que circulam no Brasil, revistas nos Estados Unidos, são milhares e milhares e milhares de uma altíssima qualidade que nenhuma revista de cultura brasileira jamais pensou em alcançar. E você sabe que a revista de cultura no Brasil não dura. Você lança, sai número 1, número 2, número 3, quando chega no 4, faliu a revista. Inúmeras revistas faliram. A que mais durou foi a revista Anhembi, do falecido Paulo Duarte, uma revista de altíssima qualidade. Ela durou, eu creio que até os anos 60. Um verdadeiro milagre. Agora aqui, é claro que eu não posso dar uma lista, mas eu vou sugerir três títulos que eu considero assim, entre as melhores, não digo que são as melhores, mas para mim são de mais interesse. Um é o New Criterion, que é dirigido pelo Roger Kimball. E o Roger Kimball é o que vive procurando novidades na esfera das ideias e colocando a revista dele, ou às vezes publicando livros, né? Então, New Criterion. A segunda é Commentary. Commentary é de um grupo de intelectuais judeus de Nova York. É que os judeus tiveram uma importância enorme na formação da cultura nova-iorquina e ainda tem essa revista. Commentary é de altíssima qualidade. Essa revista já é antiga. E uma terceira, que é uma revista relativamente nova, surgiu um ou dois anos atrás, chamada Academic Questions. Academic Questions foi formada por um grupo de professores universitários, tendo em vista justamente o problema da decadência do ensino superior nos Estados Unidos. Então, eles discutem, sobretudo, questões que estão aparecendo no dia a dia das universidades americanas, mas são questões de importância mundial. E queria também recomendar uma revista inglesa, que circula muito aqui, muito respeitada, talvez, como revista de pensamento político conservador. Ela é a melhor que tem no mundo. Chama-se The Salisbury Review. Salisbury Review foi fundada pelo filósofo Roger Scruton. E é inglês, mas agora está morando aqui na Virgínia, né? Ele saiu da Inglaterra quando proibiram a caça à raposa. E aqui na Virgínia ainda tem. E ele, como ele é um fazendeiro, inglês, todo fazendeiro inglês viciado nesse negócio de caça raposa, ele falou, não fico mais aqui nem um minuto. Então, Salisbury Review. Tá bom, Miguel? Aqui também, o Paulo Camargo, né, me escreve uma carta. A carta é longa, eu não posso ler inteira, vou ler só os pedacinhos e tentar respondê-la. De uma dúvida fundamental, vem me perseguindo há muito tempo. Compreendi em diversas oportunidades que o senhor falou sobre o assunto que os intelectuais e filósofos não podem se dar ao luxo da tibieza no enfrentamento com o movimento revolucionário. Tem de agir com coragem e confiança em sua luta ou na guerra cultural. A dúvida que me surge é a seguinte: quando o senhor faz colocações como tal, se eu visse fulano cuspidia na cara ou fulano merece um tapa na cara, O senhor, de certa maneira, não está incentivando o ódio aos agentes do movimento revolucionário? Falo, mas é claro que não. Você punir, castigar o cara, não quer dizer que você tenha ódio. Olha, é o seguinte, se eu estou com ódio de um sujeito, eu fico quieto. Ninguém fica sabendo que eu tenho ódio. Eu escondo, vou lá, mostro para Deus, falo, olha que merda que eu sou. Só porque o sujeito me fez isso, aquilo, eu estou com ódio dele. Então, espero passar. Agora, depois que passou, daí eu refletidamente, maquiavelicamente, deliberadamente, posso fazer um malefício ao sujeito para castigá-lo e para que ele aprenda. Tem certas pessoas que só aprendem quando são humilhadas em público. Agora, quando você está com raiva, não faça nada. Eu sempre usei esse princípio até na educação dos meus filhos. Se eu estou com raiva do meu filho, se eu estou brabo com ele, não falo nada. Eu espero passar e daí eu dou a bronca que tem que dar. É para garantir que a sua atitude não vai ser uma expressão de ódio, não vai ser um impulso irracional, mas vai ser uma coisa pensada e com finalidade útil. Então, do mesmo modo, todas as pessoas que eu estou xingando aqui, eu estou xingando assim, muito refletidamente. Eu não estou bravo, tá entendendo? Se eu digo que o senhor é um filho da puta, eu digo assim, ó, aqui, meu filho, o senhor é um filho da puta, e está aqui a foto da sua mãe no bordel, tá certo? E com toda a demonstração. Então, claro que o senhor vai ficar ofendido, tá certo? Vai ficar magoado. Mas eu estou fazendo para magoar mesmo. E às vezes, frequentemente, para humilhar. Porque tem pessoa que só aprende com a humilhação. Quando a humilhação é justa e didática, é obrigação nossa fazer. Agora, se tu tá com ódio no coração, não faça nada. Muito bem, vamos ver se tem mais alguma pergunta aqui. Tem aqui, vamos avisar aqui. O Wilson Bonfim, do site evangemedblog.blogspot.com, me informa que ele escreveu um estudo sobre esse negócio da lei anti-homofóbica, PL 122. Eu li o estudo dele, o estudo está muito bom, não está bem escrito, viu? Se você precisa aprimorar sua linguagem, mas está muito bem pensado, trabalho muito sério. Parabéns, Wilson Bonfim. E vocês, se vocês forem lá no site evangemedblog.blogspot.com, vocês vão ver lá um trabalho muito interessante, muito esclarecedor a esse respeito. Mas já tem gente na linha. Alô, quem é? Alô? Alô?
1: Alô?
0: Alô? Quem é?
1: Alô, professor, está me ouvindo?
0: Muito mal, mas estou.
1: Professor, meu nome é Eugênio.
0: Tudo bem?
1: Oi, tudo bem, professor? Professor, essa pergunta, uma dica, na verdade. Eu sou estudante de relações internacionais e o que eu vejo no curso são muitos livros baseados na teoria crítica, construtivismo e toda aquela baboseira um pouco marxista. E eu gostaria que, se o senhor pudesse passar uma dica de livros de relações internacionais, sobre relações internacionais, política internacional, que o senhor conheça e possa dar dica para nós aí.
0: Olha, eu vou te dizer uma coisa, Eugênio. Eu nunca li um livro de relações internacionais que me satisfizesse. Eu acho que toda a disciplina de relações internacionais está toda ela viciada. Porque ela, relação internacional, por definição, é relações entre Estados. Acontece que os fatores decisivos na política internacional não são Estados. São movimentos que transcendem enormemente, vamos dizer, a área territorial e a amplitude histórica dos Estados. Veja você, por exemplo, aqui nos Estados Unidos, o pessoal que se dedicava a estudo relativo ao movimento comunista, sempre encarava isso como se fosse um braço armado da União Soviética. Ora, o movimento comunista existia 60 anos antes de aparecer a União Soviética, e depois que acabou a União Soviética, ele continua existindo. Então, o movimento comunista não era uma expressão da União Soviética, mas ao contrário, a União Soviética é uma expressão do movimento comunista. E esse pessoal das relações internacionais nunca entendia isso. Até então tem uma famosa doutrina Morgenthau que acabou de consolidar esse erro. Né? Se você, como estuda essa área, deve ter ouvido falar do tal do Morgenthau.
1: Então, sim.
0: Só pensa em estados. E, na verdade, isso não funciona. Nós temos que encontrar novos parâmetros.

Ele achava, nós podemos parar o avanço do comunismo se nós não nos tornarmos iguais à União Soviética. Então, quer dizer, ele não queria derrotar o comunismo, ele queria só parar a expansão. Conseguiu parar, conseguiu coisíssima nenhuma. E, mas, quer dizer, você... Ah, não, aqui vamos fazer uma divisão de território. Você fica para lá, eu fico para cá. Será que isso vai funcionar? Isso nunca funciona. Né? Quer dizer, o movimento comunista, ele é expansionista pela sua própria natureza. Ele não tem fronteiras. Ele não aceita fronteiras. A noção de fronteiras nacionais, para o marxismo, não faz o menor sentido. Então, ele pode aceitar, vamos dizer, uma divisão como uma solução provisória. Dois dias depois, ele vai violar aquilo. Então, esse Kennan, que era um sujeito assim, então, tipo do liberal iludido, né? Esse sujeito fez um mal desgraçado para a política externa dos Estados Unidos. E é aqui o Morgenthau e o Kennan são os príncipes das relações internacionais até hoje. Vamos lá, vamos seguir em frente. Bom, aqui alguém me manda um artigo que saiu lá, acho que na Zero Hora, na Rádio Gaúcha, um disparo da Rádio Gaúcha, dizendo o seguinte: sabe aquelas armas que vocês entregaram na campanha do desarmamento? Né? Porque precisa desarmar a população, porque vocês todos são assassinos, né? Vocês são pessoas perigosíssimas, cada um de vocês já matou uns 30, né? Então você tem que devolver a sua... até devolver, como se o Estado fosse o dono, né? Você está devolvendo. Não é devolver, é dar para o Estado, né? Então o pessoal idiota foi lá e deu para o Estado. Sabe onde é que aconteceu com essas armas? Agora estão sendo apreendidas na mão de bandidos. E elas foram recolhidas para isto, gente. Isso eu nunca tive a menor dúvida. Recebe para cada 1000 armas. Você joga fora 800, porque são velhas, porque não prestam. Tá? As que são boas, se vende para os bandidos. É isso que vai acontecer. E vocês vão acabar sendo mortos pelas suas próprias armas que vocês entregaram para o Estado. Confiar no Estado, meu Deus do céu. O Estado, a atividade predominante do Estado é meter a mão no seu bolso. O Estado diz do quê? De imposto. Imposto é um negócio que ele obriga você a pagar. Né? Então, não é como você comprar uma coisa que você paga porque quer. Paga em troca de um bem ou em troca de um serviço. No Estado, não. Ele te cobra o imposto independentemente de ele prestar o serviço ou não. Por exemplo, né? Você fala mal do homossexualismo, você pode ser preso. E você vai ser, as pessoas que estão prendendo você são pagas com o imposto que você mesmo pagou. Quer dizer, paga para o Estado prender você.

Ora, no Brasil ninguém mais exerce a sua profissão, né? Quer dizer, o promotor de justiça não está lá para promover a aplicação das leis. Ele está lá para fazer política em favor do seu partido, em favor das concepções do seu partido. Assim como o seu Marcelo Goulart está lá para isso. Ele diz que ele está apenas cumprindo a Constituição e a lei. Mentira. Não é isso que ele está fazendo, não. O sujeito é o maior defensor do MST. Daí, ele diz que a obrigação do agente político é colaborar com as forças democráticas. Nós sabemos o que esse pessoal entende por força democrática, os comunistas, evidentemente. Daí o repórter pergunta, como o senhor distingue as entidades progressistas das outras? Daí ele define assim, as forças sociais democráticas são aquelas que assumem o compromisso de implementar o projeto democrático do quê? Da democracia participativa. Você sabe o que é democracia participativa? É o império das ONGs, tá certo? Por cima dos partidos políticos. Ele mesmo diz isso, ele declara isso, quer dizer que os partidos políticos estão superados. Agora, a democracia, né, são as entidades da sociedade civil organizada, que eles mesmos organizaram. Não é a sociedade que se organizou, foi um partido, o PT, junto com outro partido de esquerda, organizou um monte de ONG e diz que elas são a sociedade civil organizada. Então, através dessas entidades, eles passam por cima do partido, passam por cima do projeto legislativo e impõem o que eles bem entendem. E o desgraçado chama isso de democracia. Olha aqui, ele falando da situação no campo, aqueles grupos que defendem um modelo de agricultura social e ambientalmente sustentáveis. Sustentável? O MST é sustentável? Não, o MST é sustentado. Hã? Ele não é sustentável. Ao sustentável sou eu, meu filho. Sustentável sou eu. Eu me sustento a mim mesmo, com o meu trabalho. Você está entendendo? Agora, o MST não. É chupando dinheiro de governo. Eu já falei para vocês que nem o dinheiro da minha aposentadoria, que teoricamente eu tenho direito, nem isso eu quero do governo. Quero distância de dinheiro do governo e quero distância do dinheiro de partido. Se algum ouvinte meu quiser fazer uma doação, aceito, claro. É um serviço público que eu estou prestando, pode ajudar. É a coisa mais a maneira mais decente de um empreendimento jornalístico independente subsistir é a contribuição dos seus leitores e ouvintes, contribuição livre. Tá certo? Quer dizer, não é porque o sujeito me deu, te dei 10 dólares, agora você tem que falar bem de mim. Né? Não te implica compromisso nenhum, o sujeito me manda lá os 10 dólares, 100 dólares, que mande 10 mil dólares. Eu nem sei quem é o cara, pô. Né? Então, não implica compromisso nenhum, não há nenhuma possibilidade de suborno por esse meio. Então, por isso, essa é a maneira decente, tá certo? De um site de jornalismo independente sobreviver. Então, não aceito dinheiro de governo nenhum. Agora, ele vem dizer que os grupos democráticos são aqueles que praticam um modelo de agricultura ambientalmente sustentável. Meu Deus do céu! O MST é o maior proprietário rural do país, é permanentemente deficitário. Cada vez que ele ocupa mais um terreno, ele usa esse terreno como pretexto para pegar mais verba do governo. Diz, olha, nós roubamos aqui mais uma fazenda, então agora nós precisamos de mais verba, mais trator, mais empréstimo bancário, mais isso, mais aquilo, mais aquilo, mais aquilo. Ou seja, quanto mais rouba, mais merece, no entender deles. E isso é o que esse cretino, esse irresponsável, esse moleque, promotor Marcelo Goulart, chama de agricultura social e ambientalmente sustentável. Agora, aquele que, ao contrário, defende o modelo que leva ao descumprimento da função social do imóvel, ou seja, todos os fazendeiros, todos os plantadores, todos que produzem, eles produzem, olha o crime deles, eles produzem e vendem, minha gente. Eles vendem feijão, eles vendem arroz, eles vendem leite, eles vendem carne. Olha que coisa mais terrível. Então, eles não estão atendendo a função social da propriedade. A função social da propriedade é ser invadido pela MST. Então, estes são os adversários do projeto democrático. Quer dizer, é claro que isso é de um cinismo. Daí o repórter pergunta, o senhor é socialista? Ele diz, como promotor de justiça, sou defensor da Constituição, do projeto democrático. Minhas convicções pessoais são outra coisa, são apenas convicções pessoais. Daí o cara pergunta, quais convicções? Daí ele diz, utopicamente acredito na possibilidade de construir uma sociedade socialista. E daí vem o resto da frase.
sob um ponto de vista gramsciano, se avançarmos na linha da Constituição, vamos dar grande espaço para, no futuro, caminhar para uma sociedade socialista. Ou seja, o que o cara diz? Não, eu não estou lutando pelo socialismo, estou cumprindo a Constituição. A qual Constituição leva à sociedade socialista? Ora, a Constituição leva à sociedade socialista, se você interpretar assim, quer dizer, na verdade, os caras estão usando a Constituição, dando a ela as interpretações mais absurdas, improvisadas, aquele famoso direito achado na privada, e dizem, estão lá, cumprindo a Constituição. Ai, ai, agora... Tudo isso, no fim das contas, meus filhos, tudo isso não tem mais importância a partir desta semana. Por quê? Um projeto de lei foi aprovado na Câmara e no Senado, aguardando apenas sanção presidencial. Projeto da autoria do Dr. Rosinha. Bom, primeiro, o sujeito chamado Dr. Rosinha, o sujeito não tem o direito de se apresentar para mim e dizer eu sou o Dr. Rosinha e querer que eu não dê risada. Chama Dr. Rosinha, Dr. Florzinha, Doutor Calcinha. Não é possível uma coisa dessa. Eu vi a fotografia. É um homem barbudo, macho pra caramba, Doutor Rosinha. Mas que é isto, porra? Eu preferi o Clodovil. É mais respeitável do que isso. O Clodovil, pelo menos, era viado. Né? Agora, o Doutor Rosinha, né? Ele com esse nome, ele tá aí disseminando a viadagem sem ele praticar. Quer dizer, a viadagem no cu dos outros. Né? Então, o doutor Rosinha, né, coerentemente com o seu nome, fez um projeto de lei que, em todas as ocasiões e lugares onde for obrigatório hastear a bandeira nacional, sabe, já viu a bandeira nacional? Naquela, tem um losango, tem uma bolinha, tem uma faixa que torce de progresso, a estrelinha, verde, amarelo, azul e branco, onde você hastear aquilo, você vai ter que hastear junto à bandeira do Mercosul, na mesma altura da bandeira nacional. Ou seja, um acordo comercial, agora, está colocado na mesma altura, na mesma dignidade da nação inteira e do seu símbolo, que é a bandeira nacional. Olha, eu não vi a bandeira do Mercosul e não quero ver, tá certo? Agora, eu tenho uma sugestão, gente. Como é que é para responder a esse projeto, a esta maldita lei? É para descumpri-la. Não é para cumprir essa lei, essa é uma lei iníqua. Essa é uma lei que ofende o país. É uma lei que diminui, que avilta o país. Nenhum país pode consentir em dizer que ele é tão importante quanto o último acordo comercial que ele assinou. Não é isso? Ora, essa lei não pode ser cumprida. Então, eu sugiro o seguinte. Vocês querem ganhar dinheiro, querem ficar rico? Vocês imprimam rolos de papel higiênico com a bandeira do Mercosul e vendo. Vai ser um sucesso, gente. Entendeu? Sobretudo depois que entrou a Venezuela no Mercosul, porra. Agora, não esqueça, o brasileiro já perdeu o senso do certo e do errado, o senso das proporções, tudo. Então ele consente uma coisa dessa, e isso passa pelo Congresso sem que uma pessoa perceba a total desproporção da coisa. Ora, na Europa, os caras têm a bandeira da comunidade europeia, porque a comunidade europeia é um Estado supranacional. Né? Quando havia apenas a comunidade econômica europeia, ninguém hasteava a bandeira da comunidade econômica. Agora, eles querem fazer um Estado supranacional? É exatamente o que eles estão fazendo. Eu, há 20 anos, eu anuncio aos meus alunos, o Brasil não chegará ao fim da primeira década do século XXI como entidade política independente. Preste atenção. Se estão mandando você hastear a bandeira do Mercosul, é porque já estão tratando o Mercosul como se fosse um Estado supranacional com poderes autônomos superiores à soberania nacional dos vários países. Isso aí já estão fazendo e daqui a pouco o Brasil vai ser apenas um entreposto do Mercosul. E esse negócio de hastear a bandeira junto com o Brasil, a do Brasil, é para você já ir acostumando. O passaporte que o brasileiro recebe quando viaja hoje não é mais o passaporte do Brasil com as armas nacionais, é o passaporte do Mercosul. Como se o Mercosul já fosse um Estado supranacional. Eles estão vendendo para vocês um Estado supranacional, passando por cima da soberania nacional, sem nem dizer que estão fazendo isso e que sem que nem vocês percebam. Essa é a modalidade de fazer política hoje. É tudo por baixo do pano, é tudo disfarçado.
Ora, quem age disfarçado dessa maneira é bandido. Então são todos bandidos. Esse é o doutor Rosinha, seu Rosinha é bandido, né? Esse governo está todo cheio de bandido. Isso aí é o quê? A multinacional do crime. Esses caras que estão governando o Brasil. Então, a única coisa a fazer com a bandeira do Mercosul, a única coisa útil é isso, imprimir rolos de papel higiênico com a bandeira do Mercosul dos dois lados, para não correr o risco, né, de que você limpe o seu orifício fecal com o outro lado. Tem que ser com esse lado aqui. O negócio tá brabo, hein, gente? Puta vida. Agora, para não dizer que é só no Brasil. Aliás, falando no Brasil, é o seguinte. Fizeram lá no Recife, na praia de Boa Viagem, um parque, derrubaram lá uma floresta, fizeram a floresta bonita lá, derrubaram tudo, fizeram um parque em homenagem à mãe do seu Lula, Dona Lindu. Né? Até aí... É normal, aquele negócio do cordão do puxa-saco cada vez aumenta mais. Quer dizer, o brasileiro é um psicofanta nato. Ele nasce, né, já pendura no saco do médico para puxar o saco do médico para ver se barateia o preço do parto. Né? E daí vai puxando o saco, né, pela vida fora. Mas daí chamaram para fazer o parque ter o Oscar Niemeyer. Tá certo? Então... que é um arquiteto de 102 anos de idade. Quer dizer, como é que pode fazer? Confiar num projeto de um arquiteto de 102 anos de idade? Não pode, meu filho, não pode. Ele já está senil, mas já passou da senilidade. Né? E o cara fez lá um negócio horroroso, medonho, e a população se revoltou e estão distribuindo na internet esta música. Vocês prestem atenção, porque o negócio é um esculacho terrível. Mas inteiramente merecido, né? Não há outra maneira de expressar o sentimento popular senão esta musiquinha. Prestem bem atenção.

0: gente? É um esculacho, mas é inteiramente merecido, porque vejam a foto do parque. Se fizesse um negócio daquele pra minha mãe, eu matava o sujeito, entendeu? Agora vai lá, o Lula, né? Posta a fita inaugural, né? Todo mundo puxa saco, né? Todo mundo bate palminha e fica tudo por isso mesmo. Coisa medonha, gente. Aliás, tudo que Oscar Niemeyer fez é medonho. Vocês não têm um pouco de senso estético, não? Você vê aquela Catedral de Brasília, eu penso assim, em que ele se inspirou para fazer aquilo? É muito simples, ele pegou um cacho de banana, virou de cabeça para baixo, saiu o formato, né? Da Catedral de Brasília. Então é isso. Agora, para não pensar que é só no Brasil que tem essa putaria, veja o que descobriram aqui. O Obama inventou o tal do estímulos, né? Quer dizer, cobra um montão de imposto, arranca imposto da população e daí distribui para quem? Para os amigos dele. Né? Por exemplo, já no segundo dia da presidência, ele soltou uma verba de 5 bilhões de dólares para a Acorn, que é aquela ONG que fabricou títulos de eleitor falso para favorecer a eleição do Obama. Então, muito bem. E aí precisamos do estímulo para salvar o país, etc, etc. Eu digo, eu nunca vi, né, ninguém se livrar de dívida fazendo mais dívida. Isso é impossível, né? Mas como é que está a distribuição do dinheiro? Agora fizeram as contas e viram o seguinte. Os distritos que são do Partido Democrata estão recebendo 2 vezes mais dinheiro do estímulo do que os distritos republicanos. Mas que putaria! Como é que pode? É claro que esse negócio de estímulos não foi inventado para melhorar a economia americana, coisíssima nenhuma, mas só para favorecer a corriola do presidente. Espera aí, tem alguém na linha. Alô, quem é?
1: Alô, quem é? RK.
0: Alô, RK, tudo bem?
1: Tudo bem. Eu queria fazer uma pergunta sobre tabagismo. O senhor disse que, não sei se o senhor sabe, que a autópsia do pulmão de um fumante é completamente escurecido, o pulmão fica completamente escurecido pela fumaça. O senhor não acha que isso é uma dificuldade para a absorção de oxigênio pelo pulmão?
0: Olha, meu filho, o negócio é o seguinte, eu estou fumando há 47 anos, 2 ou 3 maços de cigarro por dia, e a última vez que eu testei o meu, minha capacidade pulmonar, era igual, faz o quê? Faz uns 2, 3 anos. Era igual ao do meu sobrinho Rodrigo, que é jogador da Seleção Nacional de Basquete. Tá certo? Qual é a probabilidade disso acontecer? Outro dia eu fiz uma lista dos maiores cantores líricos do século XX. Caruso, Mario Del Monaco, né? Pavarotti, Jerome Hines, Eldor Chaliap, eram todos fumantes. Qual é a possibilidade estatística disso acontecer? É 0,00000001%. As 40 pessoas mais velhas do mundo são todas fumantes. Um parou de fumar aos 102 anos porque achou que estava fazendo mal. E assim por diante. Olha, esse negócio de tabagismo é uma chantagem psicológica baseada em argumento falso. Agora, quando você passa para o fumo passivo, então, nossa senhora, outro dia chegou aqui uma pesquisa científica, pesquisa seríssima, dizendo o seguinte, se você fumar 15 cigarros, não é 15 cigarros por dia, ou 15 cigarros por ano, ou 15 cigarros a cada 10 anos, 15 cigarros no total, o seu DNA já está alterado e você está entrando num grupo de alto risco. É claro que esse pessoal está gozando na nossa cara.
1: É evidente.
0: Agora, se você quiser ficar com medo, né, se ler, eu vou morrer. E bom, então é o seguinte, você se afasta de mim, né, porque perto de mim está cheio de fumaça, tá entendendo? Não chegue perto que você vai morrer. Primeiro cigarro que eu fizer, puf, você cai morto. Né? Se quiser viver com medo, com o rabo entre as pernas, viva, mas não me dê esse conselho. Porque a história da pulmão preto, eu digo, ora, isso aí, meu filho, todas essas fotos que saem atrás do cigarro, é tudo empulhação. O Ministério da Saúde já foi processado por várias pessoas. Foram falsificar, está lá o sujeito sem pernas, dizendo que é por causa de cigarro. Não foi nada, o cara foi atropelado. Né? Tem a moça que diz que ela estava com câncer no pulmão, ela estava com outra coisa completamente diferente. Quer dizer, o ministério que faz isso, como é que você vai confiar nessa gente, meu filho? Olha, você quer um conselho? Dê uma olhada no site www.forces.org. Está lá toda a documentação mostrando como essa campanha antitabagística é pura empulhação montada pela indústria farmacêutica que está distribuindo remédio para parar de fumar, que matam pessoas. Matam assim, não é se você usar aquele remédio 40 anos, você vai ter a probabilidade X de ter câncer, não sei o quê. Não, toma uma, duas, três vezes, na terceira vez você cai morto. Então, olha, tudo isso é empulhação.
1: É, Olavo, também outra coisa.
0: Pifou a ligação. Peraí, tem mais gente aí no caminho. Alô, quem é?
2: É o Marcelo.
0: Marcelo, tudo bem?
2: Tudo bem. Eu liguei na semana passada, Olavo, na semana retrasada, mas a ligação estava ruim e você não entendeu muito bem a pergunta. Vou repetir.
0: Ah, eu me lembro, estava ruim mesmo.
2: Não é que
0: eu não entendi nada.
2: O que eu queria saber é quais são as provas filosóficas e teológicas da existência de Deus? Como você pode provar isso através da filosofia?
0: Muito bem. Para provar isso na rapidez de um programa, é um desafio que está um pouco acima da minha capacidade. Mas eu vou te dar um resumo que me parece altamente evidente. Meu filho, isso um dia aconteceu um fenômeno chamado Big Bang, que é a origem do cosmos. É porque determinadas forças se juntaram numa determinada proporção matemática capaz de produzir esse efeito. Se isso aconteceu num determinado momento, é porque essa proporção matemática já era válida para produzir esse efeito desde muito antes que ela se produzisse. Todos os fenômenos da natureza expressam proporções matemáticas que são válidas antes dos fenômenos se manifestarem. A totalidade das proporções matemáticas que regem o cosmos existem eternamente e muito antes da existência do cosmos. Inclusive as proporções matemáticas que permitem que um animal dotado de um cérebro assim, pense e tenha consciência. Meu filho, isso aí, se você tomar a totalidade dessas proporções e dessas relações, você obtém um negócio que se chama o Logos Divino. O Logos Divino preexiste ao universo. Ponto. Isso é um dado científico. Não tem ninguém que possa responder a isso. Agora, se o sujeito disser, não, as proporções não eram válidas na esfera das possibilidades. Elas só se tornaram válidas na realidade. Meu filho, aquilo que é real é, por definição, possível. O esquema total das possibilidades realizáveis é o Logos Divino. E ele necessariamente preexiste à existência da própria realidade cósmica. Posso dar essa explicação com muito mais detalhe e responder, não todas as dúvidas, mas as dúvidas razoáveis, posso responder, como já respondi no meu curso várias vezes. Então, fica aí. Agora, eu quero esclarecer uma outra coisa. Tudo que eu estou fazendo, todo o meu trabalho, ele se divide em círculos, que vão do mais externo para o mais interno, como se fosse uma cebola. O círculo mais externo, mais popular, portanto, mais superficial, é este programa. Embaixo dele, você tem uma outra camada, que são os meus artigos de jornal, que são um pouquinho mais detalhados. Mas um artigo de jornal tem duas, três páginas, você não pode... Um artigo de jornal não dá para argumentar. Isso aí só dá para você expor uma opinião. Não dá para argumentar e justificar nada. Eu acho muito engraçado quando as pessoas dizem, eu vou refutar os seus argumentos. Mas eu não apresentei argumento algum. Eu apenas descrevi um estado de coisas. Eu não defendi a minha opinião, eu só a expus. Porque no jornalismo atual, que é o jornalismo minimalista, não dá para argumentar nada. Antigamente, quando se podia publicar artigos de 10, 12 laudos, tudo bem. Agora não, é o máximo de 3 laudos. Quer dizer, já é um jornalismo feito para imbecis. Então, a segunda camada é o jornalismo onde eu apresento algumas visões de fatos contemporâneos. Abaixo disso tem os livros que eu escrevi. São 12 livros que dão, vamos dizer, já um pouco mais de detalhe. Embaixo dos livros tem a coleção de apostilas que são acessíveis aos alunos do curso, que aí já somando já dá umas 3 mil páginas. E embaixo da apostila tem a coleção toda dos cursos gravados que estão sendo reproduzidos no Seminário de Filosofia, que somado, se fosse somar por baixo são 50 mil páginas. Agora, o sujeito ouve uma coisa que eu disse no programa e diz assim, esse Olavo de Carvalho, a obra desse não vale nada. É assim. Quer dizer, como é que se pode discutir com isso? Ora, você quer discutir com um filósofo, você tem que conhecer a filosofia dele, a estrutura interna da filosofia dele, a ordem interna dos pensamentos, e daí, a partir daquilo, você vai jogar o detalhe. Senão você não pode, nem mesmo os detalhes você pode interpretar. Não é que você não pode julgar, você não pode interpretar. Então é evidente que as camadas mais externas são feitas apenas para despertar as pessoas, a despertar a atenção das pessoas para a existência das camadas mais internas, esperando que elas tenham curiosidade, o desejo de produzir, progredir intelectualmente, e acabem, quer dizer, absorvendo o restante daquilo que eu tenho, tive e tenho para ensinar. Agora, no Brasil, não. No Brasil, a pessoa quer julgar você por uma frase. Vamos lá, tem outra pessoa na linha. Quem é? Alô?
3: Alô, professor. Meu nome é Roberto. Tudo bom, professor?
0: Roberto, tudo bem?
3: Tudo bom. Professor, para eu entender melhor as forças que estão movendo pró e contra a implantação do governo mundial, né? No último programa, o senhor falou que as forças pró-governo mundial, uma delas são os globalistas ocidentais, não é isso?
0: Isso.
3: A segunda força, o senhor falou que era KGB.
0: É o movimento comunista. KGB isso.
3: KGB seria o movimento comunista, né?
0: Está designando, vamos dizer, um conjunto por uma das suas expressões, que é a KGB. Mas é o movimento comunista.
3: O terceiro é o Islã. Ah, é o Islã. Com relação aos movimentos contra a implantação do governo mundial, veja se eu estou correto. Para mim, acho que são três obstáculos, né? Um seria os Estados Unidos, né? Não sei se eu estou errado.
0: O nacionalismo americano é um obstáculo. O nacionalismo israelense é outro obstáculo.
3: E o terceiro seria o cristianismo.
0: Pela Europa também são obstáculos.
3: Certo.
0: Acontece que o nacionalismo atuante mesmo, você só vê aqui nos Estados Unidos e em Israel. Os outros movimentos nacionalistas são minoritários e às vezes estão na mão de maluco, que não entende. Não entende o que está se passando.
3: Certo.
0: Você vê, na França, o Le Pen, ele tem um movimento nacionalista. Certo. Só que é o seguinte, ele é anti-judaico.
3: Certo.
0: Então como é que você vai poder fazer uma frente contra o governo mundial se os dois pilares da resistência são americano e judeu? E ele já começa indo contra metade. É um maluco, evidentemente.
3: Certo. Uma coisa que eu não entendo com relação...
0: Está muito cheio desses caras que não tem capacidade para organizar uma coisa de verdadeiro relevo, tá entendendo? Agora, certo. Aqui em Israel tem.
3: Certo. Uma coisa que eu não entendo em relação a Israel é o seguinte, seria ignorância minha, tá? Por exemplo, eu lendo alguns artigos, dizem que quem criou o Estado de Israel foram as forças que criaram a ONU, né? Ou seja, as forças globalistas. Se essas forças globalistas criaram Israel, então por que Israel está sendo, vamos dizer assim, a força contrária?
0: A ONU não tinha a menor presunção de ser um governo mundial. Tá certo? A ONU nasceu de um acordo entre Estados soberanos. Foi depois. Existe o livro do Cliff Kincaid e o livro do Edward Griffin sobre a ONU. O livro chama-se The Fearful Master. E depois o livro do Cliff Kincaid e agora, acho que chama assim, O Poder Global, uma coisa assim. A ONU e o Poder Global, uma coisa assim. Cliff Kincaid. Aí você vai ver que a transformação da ONU em instrumento de implantação do governo mundial foi uma coisa bastante posterior. Começou nos anos 70.
3: Tá
0: certo? Então, se esqueça o seguinte: quem presidia, quem era o secretário-geral da ONU quando surgiu o Estado de Israel? O nosso Oswaldo Aranha, grande diplomata brasileiro. Grande diplomata brasileiro. Meu Deus, quando ele vê um homem da estatura, da coragem, vamos dizer, da virilidade intelectual e política do Oswaldo Aranha, e compara com esses merda que tem hoje, esses capados, tá entendendo? Bando de vigarista, capado, sem vergonha. O Brasil decaiu muito. Então, o Oswaldo Aranha presidia a Secretaria-Geral da ONU quando Israel foi aprovado. Ele foi um dos grandes promotores da causa israelense. O que era o Oswaldo Aranha? Era um nacionalista brasileiro extremado. Era o homem do Getúlio Vargas. Então nós não podemos atribuir, não podemos explicar o que aconteceu antes pelo que aconteceu depois. É isso?
3: Então,
0: espero que tenha respondido.
3: Tá bom, professor. Muito obrigado, hein?
0: Obrigado eu. Olha aqui, o Estado de Israel, você pode pensar o que você queira. Você pode até nem gostar de judeu, mas Ainda que não gostando, você tem que reconhecer uma coisa: o Estado de Israel, a existência e persistência do Estado de Israel é uma necessidade absoluta para a defesa de direitos fundamentais da humanidade. Se está contra Israel, está contra a espécie humana. Se está contra Israel, você quer o governo global. Entendeu? Então, vamos lá. Agora, o que o governo global nos promete? Veja o que o Obama está fazendo aqui. O Obama, representando o governo global, ele é contra os Estados Unidos e a favor do governo global. Mas, mesmo assim, ele não pode dar muita bandeira. Por quê? Porque tem gente no partido dele que também não concorda com essas coisas. Mas ele, se ele pudesse, ele implantaria a nova ordem global amanhã. Acabava com o Estado Unidos, acabava com fronteiras nacionais, todo mundo ia erguer a bandeira da ONU, com a bandeira da comunidade europeia, junto com a do seu Estado, e depois um pouquinho acima do seu Estado, da do seu Estado, e no fim a bandeira do seu Estado desaparece e fica só o macro-império. Nesse macro-império vai vigorar a nova civilização, novos princípios educacionais, novos princípios morais, tudo inventado por esse desgraçado. Entre os princípios morais, esse aqui, o Kevin Jennings, assessor do Obama, né, quer distribuir livros de pornografia para as crianças nas escolas. Sobretudo pornografia gay. É o manual de dar o cu. É assim que se dá o cu, meu filho. Pá, pá, pá, pá, pá, pá. Faça isso aí. Daí ele complementa. Eu experimentei e gostei. Então você também tem que experimentar e gostar. Tá certo? Não quero. Tá. Ah, você é um fascista, né? Extremista de direita. Né? Ah, meu Deus do céu. Agora, nós temos pouco tempo para terminar esse programa. Acho que, então eu vou terminar o programa assim, lendo, para não dizer que só falei de merda. Eu vou ler aqui para vocês a mensagem de Natal que estou distribuindo para os meus amigos. Então eu distribuo para vocês também, né, supondo que sejam meus amigos, né? Olá, Natal 2009. Musicalmente, alguns preferem Tristão e Isolda, mas em matéria de força dramática e riqueza de significado, a área final de Wotan, em As Valquírias, Lebowl, Adeus, é sem dúvida o cume da obra de Richard Wagner. O que é que isso tem a ver com o Natal? Espere um pouco e deixe-me relembrar a cena. Pressionado por sua esposa Freika, que lhe cobra seus deveres de mantenedor da ordem cósmica, Wotan, o equivalente germânico de Zeus, promete a contragosto punir com a morte seu neto Sigmund, culpado de adultério e incesto com sua irmã Sieglinda. Para isso, ele envia sua filha mais querida, Brunilda, ao local onde o marido de Sieglinda vai duelar com Sigmund, para assegurar que Sigmund, privado de todo auxílio divino, seja morto no duelo. No momento decisivo, Brunilda deixa-se tomar de compaixão por Sigmund e, descumprindo a ordem recebida, tenta protegê-lo. Wotan tem de intervir pessoalmente, fazendo em pedaços a espada mágica de Sigmund e deixando que ele seja morto pelo marido de Sieglinda, Hunding. Tão logo termina o duelo, Wotan, desgostoso consigo próprio e cheio de desprezo pelo vencedor, mata Hunding com um simples sopro. Agora, o rei dos deuses tem de punir a filha para não permitir que um ato de traição perturbe a ordem do Valhalla, o céu dos deuses germânicos. Atormentado pelo conflito insolúvel entre o dever de governante e o amor paterno, Wotan queixa-se de que, entre todos os seres, o mais miserável e sofredor é ele próprio. No instante em que ele se prepara para matar Brunilda, ela apela à compaixão do pai, pedindo que a sentença de morte seja substituída pela de expulsão. Wotan abraça ternamente a filha e a faz adormecer numa montanha protegida por um círculo de fogo, prometendo que nenhum homem indigno tocará nela, e que, ao despertar como criatura humana, desprovida de poderes divinos, ela terá por marido um nobre guerreiro que a protegerá de todos os males. Wotan despede-se da filha, e enquanto ela adormece, sai cabisbaixo, derrotado pelo seu próprio poder. Esse episódio marca o instante em que a ordem do mundo mitológico entra em contradição consigo própria e descobre o seu limite. No mundo dos deuses, não há lugar para a compaixão. Só no mundo humano, Brunilda poderá desfrutar os benefícios do perdão que o pai tão ardentemente lhe deseja conceder. Nesse momento, a lei dos deuses admite que há uma justiça superior à do próprio Wotan. A ordem cósmica só pode ser restaurada mediante o sacrifício de Wotan. mas ele próprio entende isso como um sofrimento absurdo, uma incongruência, uma irregularidade. Quando Brunilda despertar, ela estará num novo mundo, onde o alto sacrifício do Deus não será mais uma irregularidade, e sim o princípio mesmo da lei que rege o universo. O Deus invisível e sem nome, que impera muito acima de Votan, oferece o seu próprio filho em sacrifício, porque sabe que nenhum sacrifício humano pode restaurar a ordem. Só o sangue do próprio Deus tem esse poder. O adeus de Votan é o mundo antigo que se despede, baixando a cabeça ante uma ordem superior a que o próprio Votan obedece, mas que ele não pode compreender. É o advento desse mundo novo, a tomada de consciência universal dessa nova ordem, onde o perdão não é a exceção, mas a regra, e se celebra no Natal. O gesto incomum de Votan será aí a lei geral e eterna que restaura a ordem do mundo não uma vez, mas a cada instante, de novo e de novo, injetando no mundo finito novas e novas possibilidades que vêm do amor divino. Ao adeus de Votan, baixado o pano sobre a cena mitológica, segue-se o nascimento de Cristo, o advento da nova aliança, onde Brunilda será perdoada, não uma vez, mas vezes infinitas. O perdão não é um ato raro e excepcional que quase às escondidas ludibria a ordem cósmica em nome do amor paterno. Ele é a lei fundamental do universo, a base mesma de toda a existência. Então, Feliz Natal e bom Ano Novo para todos vocês e até a semana que vem, se Deus quiser.

Boa noite, meus amigos. Estamos aqui de volta. Como sempre, começamos invocando a Santíssima Virgem Maria, o Santo Padre Pio de Pietrelcina, e roguem a Deus que nenhuma injustiça se cometa neste programa. Queria avisar aqui a vocês que o Zé Nivaldo Cordeiro vai estar proferindo o curso Dom Quixote, a Ciência Política, em São Paulo, nos dias 5, 12, 19 e 26 de março, segundas-feiras, das 20h30 às 21h30. Inscrições no site http://www.cedetonline.com.br. E também lembrar que logo que terminar esse programa, começará o programa da professora Margarita Noyes e da Mariana Discacciati sobre homeschooling. Informações no site www, começa aqui pelo Blog Talk Radio mesmo, né? E informações pelo site www.margaritanois, Noyes é N-O-Y-E-S, margaritanois, L-O-L.com. Então, esta semana, a notícia principal, sem dúvida, é a condenação do coronel Luiz Afonso Plastas em segunda instância. A condenação que recebeu do jornalista Eduardo Mackenzie. Eduardo Mackenzie é um importante jornalista colombiano que mora na França. O título merecido de horror judicial, porque você lendo a sentença, realmente você não vê uma única prova, ele tinha uma única testemunha, e essa testemunha desmentiu tudo. Foi na procuradoria e fez uma declaração, porque ele tinha inserido no processo um memorial, um relatório dele, que teria sido encontrado no armário. Ele é um soldado, tinha um armário dele no quartel, e que encontraram lá um relato dele dizendo que tinha visto o coronel Plácido levar os prisioneiros para lá e sumir com os prisioneiros. E, quer dizer, não era nenhum depoimento direto, era um documento que foi encontrado. Passados 20 anos, o sujeito apareceu, o nome dele inclusive constava errado, tá certo, do processo. O sujeito apareceu dizendo: olha, essa letra não é minha, a assinatura não é minha, eu nunca vi esse coronel Plaza mais gordo, não tenho a menor ideia de quem ele é, o que ele fez e deixou de fazer. Essa era a única testemunha que tinha. Não obstante, ele foi condenado agora em segunda instância. Olha, isto é para aprender definitivamente que com esse pessoal comunista não há acordo, não é possível convivência democrática de maneira alguma. Quando é que vão meter isso na cabeça? Então, é o seguinte, eu não sei quando vai haver um governo de direita na América Latina. Talvez daqui 50 anos, 60 anos. Mas quando houver, seja eleito por meios democráticos, seja por golpe militar, por revolução, por qualquer outro modo, a sua obrigação número um, seus idiotas, e estou falando isso inclusive para aqueles militares brasileiros que hoje estão sendo perseguidos até agora, tá certo? E quando estiveram no poder não fizeram isso, a sua obrigação número um é educar o povo contra o comunismo, explicar o que foi o comunismo, explicar o que é essa gente, e criar a maior rejeição contra eles, uma rejeição tão intensa quanto se tem contra o nazismo. Hoje você sabe que nenhuma pessoa pode ser nazista em público, né? Se a gente se intitular nazista, bom, imediatamente todo mundo sabe que o jeito é louco e ninguém mais leva a sério. A mesma coisa tem que ser feita com o comunismo. Agora, os militares brasileiros que estiveram no poder 20 anos, ninguém até então tinha tido tanto poder quanto eles, não disseram uma palavrinha contra o comunismo. Eles faziam propaganda contra a guerrilha, contra a violência, etc, etc. Mas não queriam tomar posição ideológica. Isso foi de uma covardia, de uma estupidez fora do comum, né? Então, não quiseram fazer a propaganda contra os comunistas. Muito bem, os comunistas estão fazendo propaganda contra vocês até hoje, inventando história, inventando mentira. Já que mesmo esse caso de torturados, né? Vários casos que eu examinei são obviamente falsos. Eu não posso dizer todos, mas eu sei que o Brasil chegou a ter no máximo 2 mil prisioneiros ao longo de 20 prisioneiros políticos ao longo de 20 anos. E já tem 16 mil pessoas recebendo indenização. Quer dizer, alguma coisa errada tem. Mas vários casos dessas pessoas que se dizem vítimas da ditadura ou que aparecem com denúncias contra a ditadura, eu examinei, são obviamente falsos. Inclusive tem aquele sujeito que diz que ele era um soldado naquele tempo,
E o comandante mandou ele queimar uma pilha de papéis comprometedores. E ele diz: eu não tive tempo de queimar, então eu enterrei. Agora, faça as contas de quanto tempo você precisa para acender um fósforo e para abrir um buraco de 2 metros para esconder um monte de papel. Quer dizer, como ele não tinha dois segundos para acender um fósforo, ele ficou 4, 5 horas lá fazendo um buraco. Quer dizer, o sujeito tá, ele aparece para fazer um depoimento desse, está escrito na testa, assim, vigarista. Hein? E, no entanto, isso aí, esse depoimento, foi aceito por essas comissões, as comissões da verdade e outras coisas parecidas. Então, não que a ditadura não tenha cometido crimes. Cometeu, e daí os caras que cometeu devem ser punidos. Mas acontece que isso aí virou uma indústria. Agora, a dona Dilma, da qual eu não esperava nenhuma outra conduta, tá certo? Diz o seguinte, que o Brasil continua neutro e que não, a política de não intervenção nos assuntos internos de Cuba. Então, a pilha, tá certo? De denúncias de abuso de direitos humanos que o governo brasileiro tem recebido sobre Cuba, é tudo jogado no lixo. E agora vai visitar Cuba, trocar beijinhos lá com o seu Raul Castro. Tá certo? Diz, não vamos tocar nesses assuntos que são tão desagradáveis, porque essas denúncias não devem ser usadas para combate político e ideológico. Como não, sua filha de uma puta, sua mentirosa vagabunda? Vocês usam isso como instrumento de combate político há 40 anos no Brasil. Agora, no caso de Cuba, não pode. Quer dizer, Cuba tem o direito de matar quem quiser, prender quem quiser, torturar quem quiser. Tá certo? Casos mais do que comprovados, quer dizer, o número de vítimas do governo cubano sobe a 100 mil, segundo o Arquivo Cuba. É? Quer dizer, num país que tem uma população 16 vezes menor do que o Brasil, teve 50 vezes mais vítimas, tá certo? 50 não, muito mais. É? Então, e aí não pode usar para combate político e ideológico. Você viveu de quê? A sua vida não é um combate político e ideológico baseado, inclusive, na sua suposta tortura, jamais comprovada, porque prova de tortura no Brasil é a seguinte: aparece dois comunistas, entendeu? Eu vi ele ser torturado, e o outro diz, eu vi ele ser torturado. Pronto, isso é mais que suficiente. Eu nunca vi uma porra de um exame de corpo de delito. É? Agora, exame de corpo de delito de vítimas de tortura em países comunistas são milhares. Inclusive o caso do pastor Richard Wurmbrand, que foi examinado por uma comissão da ONU em público, mostrando as cicatrizes, marcas de tortura, sofrendo durante 16 anos. Cadê o seu exame de corpo de delito, dona Dilma? Hã? A sua prova de tortura foi outro que comprovou, e a senhora comprovou o dele. É sempre assim. Agora, como é que não pode usar como instrumento de combate político e ideológico? Se vocês vivem disso, o PT vive disso, esse governo vive disso. Agora, esses apelos dramáticos de... O curioso é que prisioneiros políticos cubanos continuam apelando ao governo brasileiro. Até surgiu a história de que aquela... Como é que chama aquela mulher? Aquela blogueira? Joani Sanches. É pedir asilo político no Brasil. E daí já aparece Marco Aurélio Garcia. Ah, sim, só pode pedir asilo político. Só que daí a senhora vem para cá, a senhora vai ter que se abster de qualquer atividade política, jornalista, tem que ficar quietinha no seu canto. Não é isso? Agora, quando o Brasil recebe um desses militantes comunistas ou terroristas, assassinos, como esse italiano, Cesare Battisti, ele não precisa ter atividade política nenhuma. Por quê? Porque o PT organiza atividade de propaganda em torno dele. Então vamos ver se a Ioni Sanches vai para o Brasil e o pessoal conservador começa a organizar, né, festinhas e entrevistas, etc, etc. Então, a própria pessoa não precisa, por si mesma, fazer nenhuma propaganda que os outros fazem em torno dele. Agora, isso vale para o Cesare Battisti, vale para qualquer vagabundo das Farc, que, por acaso, algum cara da Polícia Federal, por engano, prende um cara das Farc, o governo imediatamente liberta, o cara fica vivendo no Brasil, tá certo? Com direito a asilo político, emprego, né? Tem emprego para a mulher, emprego para os filhos, tudo, e todo mundo fazendo propaganda comunista em torno do cara. Quer dizer, é a coisa de uma sem vergonhice, que comprova mais uma vez, fala, gente, não tem diálogo com comunistas, quando é que vocês vão entender isto, porra? É? Você vê que no Brasil, os partidos, né, quando acabou o regime militar, todo mundo, não, agora nós vamos ter a democracia, tá certo? Os partidos vão se revezar no poder, vai ser tudo normal, digo, não vai acontecer isso, o que vai acontecer
é que os comunistas vão ocupar todo o espaço como de fato ocuparam, né? Destruíram todos os seus inimigos políticos na base da chantagem, na base das falsas denúncias, na base da propina, tá certo? E não sobrou ninguém, só sobrou eles, né? Então, o que sobrou de oposição no Brasil é esses tucanos que não falam absolutamente nada. Você não vê em campanha eleitoral alguém, você vê alguém mencionar a parceria PT-FAC, você vê alguém mencionar o caso Celso Daniel, você vê alguém mencionar o caso do prefeito de Campinas? Não! Esse seu Zé Serra, eu lembro que na eleição de, não nessa última, outra, né? Eu fiz chegar até a mão dele um relatório desse tamanho, tá certo? Sobre o negócio das Farc, através de um assessor dele, que, assessor e amigo dele, digo até o nome, Gênesis Rosenfield, né? Então, chegou na mão dele. E até o último dia dos debates ficam esperando o cara mencionar aquilo. Chegou na última pergunta que ele tinha que fazer para o Lula, ele fez uma pergunta sobre tarifa de ônibus. Hã? O que pensava um sujeito desse? Então, o que eu penso está aqui. Ó. Zé Serra, você é um bosta. Você é um covardão como jamais existiu no planeta. Você não merece ser presidente nem de escola de samba, rapaz. Se você se candidatar, agora quero ser presidente da Mangueira, eu vou lá e conto para eles o que você fez, para que eles não te elejam. E assim é o PSDB praticamente inteiro, com duas ou três exceções. Mas tem duas ou três pessoas lá que são pessoas de valor. O resto é tudo covarde, aproveitador, boiola, porra. Então, quando vocês chegam no poder, vocês não querem briga com comunista, vocês querem abstenção ideológica. Mas olha, escuta, você pensa assim, uma briga em que um sujeito quer bater e o outro não quer fazer nada. Quem vai apanhar? Olha, eu me lembro que isso já me aconteceu. Né? Eu, na minha juventude, fui muito brigão, briguei muito. E às vezes batia, às vezes apanhava. Mas tem uma vez que eu apanhei feio. Sabe por quê? Era um sujeito que eu precisava de um favor dele. Então eu não queria brigar. E o sujeito dando porrada, e eu, não, peraí, tentando dialogar. O que é mesmo? Não tinha jeito, né? Então, isso acontece. A vida é assim, você está entendendo? Se você não quer brigar, você vai só apanhar. Você tem a opção, você pode brigar, e daí você bate um pouco, apanha um pouco. Agora, se você não quer brigar, tá certo? Então você vai só apanhar. É uma questão de divisão do trabalho. Um bate, o outro apanha. Isso é inteiramente justo. Tá certo? Agora, no meu caso, ainda tinha. Eu precisava desesperadamente de um favor. Não é que ele tinha me dado uma propina. Não, ele me deu uma propina, então eu não posso brigar, tenho que deixar ele bater. Não foi assim, porra. Agora, esse pessoal do PSDB, uma boa parte é propina mesmo. E a outra parte é covardia. Né? Então, eu sugiro que vocês acompanhem lá no site Nota Latina. Eu acho que a essa altura, esse artigo, O Horror Judicial, escrito pelo Eduardo Mackenzie, já deve estar lá na Nota Latina, que acompanha essas coisas em cima da hora. Agora, veja aqui, a cada coisa que acontece, esquerdista pode falar tudo o que quiser, tudo, tem direito a dizer tudo. Outro dia, o Zbigniew Brzezinski, aquele que foi assessor do Jimmy Carter, né, e que é uma besta quadrada, um sujeito que faz interpretações pseudo-profundas de política internacional, só besteira, sempre acaba favorecendo o outro lado. Foi o sujeito que ajudou a montar o Talibã. Ele deu dinheiro americano para montar o Talibã. Quer dizer, é aquele negócio, eu lembro aquela expressão do Anthony Sutton, né? É o melhor inimigo que o dinheiro pode comprar. Ela comprou o inimigo, que nem o Obama está comprando um monte de inimigo agora. Então, esse sujeito que deveria ficar quieto pelo resto da sua vida, outro dia abriu a sua boquinha para dizer o seguinte: não existe paz no Oriente Médio porque os judeus soltaram propina para a mídia americana. Hã? O quê? A mídia americana só desce cacete em judeu, porra. Hã? Inclusive, cara que é judeu, Sulzberger, os caras do New York Times, são judeus, e daí? Só desce cacete em Israel. Não é porque o cara nasceu em família judaica que ele vai ser fiel àquilo. Onde já se viu isso aí? Porra, você está aqui há 70 anos, a moda no mundo é o cuspir no pai e cuspir na mãe. Então, se o cara nasceu judeu, mais um motivo para ele falar mal. Tá certo? Porque daí ele mostra que ele é independente, que ele é um pensador. Eu tenho minha opinião própria, não sigo meu pai e minha mãe, né? Não faço o que o Rabino mandou. Né? E está aí o seu Brzezinski,
O Brzezinski, eu não sei se ele é judeu pessoalmente, eu acho que não, eu acho que é descendente polonês, polonês mesmo, mas isso é coisa que se fala? Agora, alguém vai protestar o filho da puta? Porque dizem, não, ninguém vai fazer nada. Agora, aqui alguém me manda um negócio maravilhoso, um sujeito que fez um livro de cordel, poema de cordel, contra o Big Brother Brasil. Eu não posso ler inteiro porque é muito comprido. Aqui, curtir o Pedro Bial e sentir tanta alegria é sinal de que você, o mau gosto, aprecia. Dá valor ao que é banal, é preguiçoso mental e adora baixaria. Há muito tempo não vejo um programa tão fuleiro, produzido pela Globo, visando ibope e dinheiro, que além de alienar, vai por certo atrofiar a mente do brasileiro. Me refiro ao brasileiro que está em formação e precisa evoluir através da educação, mas se torna um refém iletrado, zé ninguém, um escravo da ilusão. Enfrenta a televisão longe da realidade, onde a bobagem é fervida, não sabendo essa gente desprovida e inocente dessa enorme armadilha. Cuidado, Pedro Bial, chega de esculhambação, respeite o trabalhador dessa sofrida nação. Deixe de chamar de heróis esses girls, essas girls e esses boys que têm cara de bundão. E assim vai. Antônio Barreto, cordelista natural de Santa Bárbara, Bahia, residente de Salvador. Parabéns, Antônio Barreto. Isso é uma maravilha. Isso aí devia ser distribuído em todas as escolas do Brasil. Outro dia esse programa mostrou um estupro e todo mundo achando lindo, é? Então, nada no Brasil se faz sem a Rede Globo, que tem, chega a ter 70% da audiência, que é um fenômeno que você conta aqui para o americano, eles acham que você está mentindo. Porque aqui, se você pegar um canal grande, né, CNN, NBC, tem um, dois, quando chega a 3% da audiência é uma festa. Quer dizer, o negócio está muito mais distribuído, sem falar no rádio, né? Agora, a Globo é rádio, jornal, televisão, é tudo. Quer dizer, ocupa o espaço inteiro, então é um negócio absolutamente totalitário. E aquilo é uma elite de umas 20, 30 pessoas. 20, que elite? Chamar de elite é até elogio. É um grupo de 20 ou 30 pessoas que determina o que, que o brasileiro vai pensar, o que, que vai imaginar, o que, que vai sentir, e molda as opiniões assim, em linha industrial. Né? Então, como é que pode ter um fenômeno desse? Hoje eu vejo que o velho Leonel Brizola tinha razão quando falava da Rede Globo. Ele falava contra esse monopólio, ele tinha toda a razão. Né? Só que era aquele tal negócio, quer dizer, era a esquerda se fazendo de vítima, porque lá sempre foi, todo mundo sempre foi de esquerda, lá só durante o tempo do regime militar eles colaboraram um pouco com o regime militar, porque não tinha, aí não tinha outro jeito, tá certo? Senão não vinha a verba do governo e tal, então por motivo meramente financeiro, então dava um certo apoio ao governo, muito limitado aliás, mas depois o negócio ficou infestado de esquerdista, então os esquerdistas dominavam a mídia e em seguida gritavam contra o monopólio da mídia. Eles mesmos, né? Eu lembro que quando era jovem, tinha um amigo que gostava de, quando ia bater em alguém, ele se trancava num quarto e ele deixia o sujeito de porrada e ele mesmo gritava, ai, socorro, não me bata mais, tá? Você pensa, ih, ele está se ferrando lá dentro. Daqui a pouco saía ele inteiraço, o outro tá lá no chão. Então, o pessoal da esquerda faz a mesma coisa, né? Ai, é. Agora, aqui, né, alguém me manda um negócio sobre o projeto de regulamentar a profissão de filósofo no Brasil. Né? Olha, eu lhe digo que eu não serei prejudicado por esse projeto. Mas, de qualquer modo, a ideia é muito imbecil. É só no Brasil que pode ter um treco desse, porra. Né? Porque a atividade de filósofo não corresponde a nenhuma atividade profissional. Né? Eu sei que ensinar a filosofia pode ser. Bom, ele escrever livro de filosofia pode ser. Mas a filosofia em si mesma não corresponde a nenhuma atividade. Como é que você ia remunerar Sócrates?

0: George Zimmer teve problema porque ele era judeu, na época tinha preconceito contra os judeus, ele preferiu ficar em casa. Claro que havia judeus que conseguiam entrar na universidade, mas ele preferiu não ter essa incomodidade, era orgulhoso. Falar, quer saber, tinha esse cargo no cu e eu vou ensinar aqui mesmo. Tá certo? E é um filósofo de primeiríssima ordem e marcou a história da filosofia nos países de língua alemã. Outro foi Xavier Zubiri, que teve um problema lá com o governo franquista e também era orgulhoso, falou, ah, não vou disputar, não. Se eu cargo no cu, eu fico aqui em casa. E até hoje, a maior parte da obra do Zubiri foi publicada depois que ele morreu, que eram os cursos que ele dava em casa. Então, está saindo coisa até hoje, né? Coisa de um valor imenso. Né? Eu digo, ah, então esses aí não são filósofos profissionais, quer dizer, no Brasil eles não seriam filósofos. Né? O Mário Ferreira dos Santos também não seria filósofo. Por quê? Porque ele nem deu aula na universidade, nem prestou assessoria para nenhuma empresa. Porque hoje em dia tem esse negócio, você convoca um filósofo para dizer besteira para você lá e paga um dinheiro para ele, né? Vai ser assessor filosófico do Ministério da Punheta, entendeu? É só no Brasil que pode acontecer um treco desse. Pô, para mim pouco me interessa se vocês me dão título de filósofo, dão título de surfista, tá entendendo? Eu estou cagando para isso, meus filhos, tá entendendo? Quer dizer, tem o mundo dos regulamentos e tem o mundo da realidade. Tá certo? Então, olha, a minha obra filosófica está aí, tá certo? Tá em livros, em apostilas, em cursos, em gravações, em vídeos, etc, etc. E, ela, lamentavelmente, ela existe, meu filho. Você não pode fazer nada contra isso. Agora, é aquilo que dizia o Dávila, o filósofo, né, colombiano. Nicolás Gomes Dávila, né? E quanto mais alta é uma atividade, mais ridícula é a pretensão de você julgá-la de fora. Só pode julgar se um sujeito é filósofo ou não, quem também é filósofo. Agora, as universidades brasileiras nunca produziram um único filósofo. Essa aqui é a verdade. Nunca saiu um único filósofo de dentro das universidades brasileiras, né? E todos os nossos filósofos, que alguns com fama internacional, é gente de fora da universidade. E é. O Miguel Real chegou a ser reitor da universidade, mas não era do Departamento de Filosofia, ele era um advogado. Era professor da Faculdade de Direito, ensinava uma coisa completamente diferente, ensinava Direito Civil, inclusive foi o autor do nosso Código Civil. Então, e ele, nas horas vagas, ele criou o Instituto Brasileiro de Filosofia, que vem publica a Revista Brasileira de Filosofia, publicou durante 40, 50 anos, que é a única publicação filosófica respeitável do Brasil, respeitável com uma vida contínua ao longo de muitas décadas. Então, a história da filosofia no Brasil está na Revista Brasileira de Filosofia, no Instituto Brasileiro de Filosofia, e não está na USP. Na USP, eles mesmo confessam. Tem um livro do Paulo Arante, que se chama Um Departamento Francês de Ultramar, ele confessa que nunca saiu nenhum filósofo de lá. Agora, se a Faculdade de Filosofia não ensina filosofia, então que merda que está fazendo? Isso aí é gastar dinheiro público, porra. Então, o Miguel Reale, o Mário Ferreira dos Santos, o Vicente Ferreira da Silva e o Wilhelm Flusser, que eram um emigrado tcheco, que depois chegou no Brasil, teve que viver como jornalista. Não convidava um cara para dar aula. Então ele vivia jornalista, escrevia uns artigos no Estadão. Um dia se encheu o saco e foi embora para a Alemanha. Em 3 meses, é um dos filósofos alemães mais reputados, convidado a falar em tudo quanto é lugar. Não é um negócio impressionante? Né? Então, o que foi fazer no Brasil? Nenhuma pessoa inteligente pode ficar no Brasil, porra. Eu já disse, ser brasileiro é uma coisa que ninguém devia fazer. Eu não recomendo que ninguém faça isso. Eu já disse, eu sou brasileiro, mas estou inocente. Né? Porque meus antepassados vieram do Portugal, da Alemanha. Então, eu sou um pobre espermatozoide que foi lançado no ultramar e foi cair no lugar errado, tá entendendo? Então, não tenho culpa nenhuma. Né? Pergunto, você tem vergonha de ser brasileiro? Não, porque eu não tenho culpa. É? Tem um telefone aí? Alô, quem é?
1: Alô, Olavo?
0: Sim.
1: É o André, tudo bom?
0: André, tudo bem? Diga.
1: Tudo bem, graças a Deus. Olavo, eu queria te perguntar se o senhor já leu o último livro do... Pascal Bernardin, Le Crucifixion de Saint-Pierre.
0: Sim, é um livro muito... Olha, é ler e chorar. É ler e chorar. Mostra o que está acontecendo na Igreja Católica. É uma coisa assim, medonha.
1: Então,
0: é a crucificação de São Pedro.

0: Eu queria falar antes, né, perguntar sobre o livro antes, porque eu li um resumo, mas, assim, parece que ele, bom, ele fala do sincretismo, né, que entrou dentro da Igreja Católica, bom, essa coisa do gnosticismo, panteísmo, aquela salada de fruta, né, que põe tudo dentro do liquidificador e vira uma lavagem, né? Mas pelo resumo que eu li aqui, eu não sei, dá a entender que ele não fala, parece que ele não fala sobre o comunismo, né, no livro, não sei se.
1: Não, a perspectiva dele não é essa ali. É internamente o que está acontecendo na igreja. É uma descrição do que acontece dentro da igreja. Ele não está nem sondando causas. Tá certo? Mas eu acho o livro muito importante como documentário. Pascal Bernardin não abre a boca para falar coisas que não estejam muito bem documentadas. Ele não é um cara que vai se interpretar, fazer análise profunda. Não, não, não. Ele junta documentos e diz: olha, está acontecendo é isso, mais isso, mais isso, mais isso. Como ele fez, vamos dizer, da educação, no livro Maquiavel Pedagogo, e como fez, sobre o caso da Nova Ordem Mundial, no livro Império Ecológico. É quase tudo.
0: Professor, mas com relação a esse livro aí, Maquiavel Pedagógico, eu li esse livro e fiquei assustado. A coisa é tenebrosa, é desesperadora, né?
1: É horrível, ele mostra que todos os métodos
0: Horrível, horrível.
1: pedagógicos que estão sendo aplicados, vamos dizer, por molde da ONU, no mundo, praticamente no mundo inteiro, tem país, dois ou três países que não são afetados, mas em geral os outros são, não tem nada a ver com aprendizado, é tudo engenharia
0: Doutrina.
1: comportamental para criar o cidadãozinho bem comportadinho da nova ordem mundial.
0: É
1: Cidadãozinho
0: pura
1: político correto.
0: doutrinação,
1: É
0: né?
1: só isto, porra. E daí as
0: Pois
1: pessoas
0: é.
1: dizem: ah, meus filhos estão ficando burros. Porque no mundo inteiro está acontecendo isso. A educação está em crise no mundo inteiro. Claro que não chega, vamos dizer, ao nível brasileiro. Quer dizer, o Brasil é campeão absoluto. Quer dizer, a nossa educação é a pior do mundo. Se você for na Zâmbia e na Sierra Leoa, não está acontecendo coisa igual. Mas se a
0: Agora,
1: educação está caindo, aqui nos Estados Unidos está caindo. Eu recomendo a vocês o livro da Charlotte Iserbitz. Iserbitz escreve Iserbitz, que se chama The Deliberate Dumbing Down of America, a estupidificação deliberada da América. Também é um livro constituído só de documentos, e ela mostra a continuidade desses projetos educacionais, vem desde a década de 30, que começou com aquele imbecil do John Dewey, tá certo? Que é assim, um imbecilizador em massa, né? E que alguns ainda consideram um grande filósofo. Mas, veja, no Brasil não tem nenhum John Dewey, tem um discípulo do John Dewey, que foi Anísio Teixeira. E todo mundo até hoje, né, badala Anísio Teixeira. Eu digo: mas é o cara que começou a levar a influência do John Dewey para o Brasil. Então, a educação brasileira, o que era a educação brasileira? Bom, é verdade que poucas pessoas tinham acesso à educação, mas era a educação. Quer dizer, aqueles caras que estudavam no tempo da. Que estudavam no, no, com os jesuítas, no tempo do Império, tá certo? Ou até da colônia, eles aprendiam alguma coisa, né? Agora nós vamos fazer educação popular. Fala: bom, então, ah, é o povão, então a gente dá educação de merda. É isso que fizeram, quer dizer, vai democratizar merda, porra! As pessoas perguntam: você acha que a gente deve dar educação para todo mundo? Fala: não, essa educação que se dá no Brasil não deve dar para ninguém, não deve dar nem para porco, nem para cachorro, porra. É? Se oferecer para mim, eu fico ofendido. Agora, a educação
0: Claro,
1: deve ser a melhor possível, e você deve dar o máximo de pessoas que você possa. Se não pode dar para todo mundo, então você dá para uma elite, que na geração seguinte aquela elite espalha para mais pessoas. E depois para mais pessoas, e vai formando um efeito de círculo concêntrico. É assim que se faz. Agora, se você não tem educadores preparados, fala: bom, então o que nós vamos espalhar milhões de charlatães para enganar milhões de crianças, como estão fazendo agora, porra.
0: Olavo, eu posso fazer uma pergunta antes de desligar?
1: Olha, só pode me ensinar o quê? Vamos dizer, ó, chupar piroca e dar o cu, que isso ele sabe, isso qualquer pessoa sabe, tá entendendo? Então eles vão lá, ensinam isso e dizem que é educação sexual. Diga, passa a pergunta.
0: Sim, rapidinho, mudando completamente de assunto, com relação ao Islã, né, uma pergunta, eu tive, fazendo umas reflexões, mas não sei se eu pensei da forma correta, né, bom, no cristianismo nós vemos que assim, o cristianismo geralmente parte daquele princípio, né, de uma moral, que é aquele princípio, dois princípios universais, né, de amar a Deus sobre todas as coisas e amar o seu próximo como a ti mesmo, amar o teu próximo como a ti mesmo, que desses dois princípios morais que criam leis, né, criam um sistema de leis, né, mas seria correto dizer, afirmar que no Islã a coisa é ao contrário, parece que o Islã parte de um princípio de leis para se criar uma moral?
1: Não está certo isso. Porque o Corão é inseparavelmente, quer dizer, um código moral e um código civil. Você não tem como separar as duas coisas. Não é que você tem primeiro uma lei, essa lei vai baixar, vai criar uma moral depois. Não, as duas coisas estão misturadas de maneira inconfundível ali. O que faltou ali no Corão é o código político, o direito constitucional. Então é o seguinte, não existe um regime político que você possa dizer que é um regime islâmico. Qualquer regime pode ser islâmico. Então, o resultado, há 1.400 anos eles têm um regime de merda, né? Porque eles só sabem fazer o que está no Corão. Como o Corão não ensinou nada sobre o regime político, então eles fazem a merda que eles... E podem, tá certo? E daí todo mundo acha que aquilo é muito corânico. Quer dizer, um cara fala um regime comunista, ele diz, ah, isso aqui está de acordo com o Corão. Fala, o Corão não falou nada contra isso, então pode. Né? O outro faz, é uma monarquia absoluta que espalha propina para todo mundo, diz, isso aqui está no Corão. O Corão não falou nada contra, então vale. Então, o Corão é um código civil e um código moral ao mesmo tempo. Não existe... Olha, o Antigo Testamento tem alguns elementos disso, de código civil também, né? O Evangelho não tem. Então, o próprio conceito de religião, como nós entendemos aqui, religião é um dos conceitos mais ambíguos e fluidos que existe no mundo, porque a palavra árabe que se usa como... se traduz como religião, din não é uma religião, din é uma lei, tá certo? E é uma lei que, em princípio, segundo o próprio Corão, é obrigatória para toda a humanidade. E agora, aqui no contexto cristão, a religião não é uma lei, a religião é um caminho de salvação, é uma coisa completamente diferente, é uma coisa que não é para este mundo e que tem uma séria dificuldade de se adaptar a esse mundo. Você vê que as relações entre a igreja e o Estado, ao longo de 2000 anos da história do cristianismo, foram uma confusão, uma fonte de conflito sem fim. Também por quê? Porque no Evangelho não está escrito nada a esse respeito. Então, você não tem nem um código constitucional, nem um código civil. Você tem apenas a lei moral, que visa o quê? Presta bem atenção. A lei moral visa a salvação da alma, não visa a sua conduta neste mundo. O Evangelho não ensina como você... organizar a sociedade, como que deve ter uma sociedade mais produtiva, a sociedade justa. Não, o Evangelho é alheio a isso. Ele está apenas interessado na salvação da sua alma, meu filho. Então, como é que você vai fazer? Por exemplo, tem muita gente falando, não, nós temos que criar uma sociedade cristã, um Estado cristão. Fala, como? Eles estão tentando há 2000 anos, nunca conseguiram. Hã? Foi sempre um rolo. Quer dizer, a igreja cria um Estado. Por exemplo, a igreja criou o Império. Pegou o Carlos Magno, botou Carlos Magno, imperador cristão. Bom, esse imperador era muito cristão. Quando chegou os filhos dele, já virou esculhambação, porra. Hã? Quer dizer, não, você, esse negócio de sociedade cristã, Estado cristão, eu falo, isso não existe, isso é utopia, tá certo? O que tem que ter é pessoas cristãs, tem que ter uma massa de gente cristã, uma cultura cristã, isso sim. Quer dizer, a igreja tem que ser hegemônica na cultura, porque essa é a sua função, ser mãe e mestra. Hã? Não governante, porra. Hã? Então não adianta nada você fazer leis cristãs, hã? Isso é besteira, meu Deus do céu, porque o que determina a conduta da pessoa não é a lei que está escrita, é a cultura. É? Então, quando a igreja tem a hegemonia cultural, então a sociedade é cristã, o pessoal vai agir de maneira cristã. Agora, você fazer lei inspirada no cristianismo é besteira, só serve para violar. É? E para reforçar o poder do governante com a autoridade da igreja, que depois vai se prevalecer para ferrar com a igreja mesmo. Então, olha, tem muito pensador cristão aí que ficou perdendo seu tempo com esse negócio de Estado cristão, sociedade cristã, legislação cristã, tudo isso, olha, só deu merda. Né? Então, quando Cristo disse, meu reino não é deste mundo, ele quis dizer exatamente isso. Nós não estamos aqui para governar, pô, nós estamos aqui para ensinar. É? E se o povo tem a mentalidade cristã, então, e o governante baixa uma lei anticristã, eles simplesmente não vão obedecer. E nem fizeram aqui. Aqui eu até esqueci o nome do cardeal, coisa maravilhosa. O governo aqui baixou uma lei que toda organização de caridade é obrigada a fornecer remédios abortivos. Hã? E senão, não vai ter dinheiro do governo. O cardeal falou, nós não vamos obedecer. É muito simples. Hã? Isso é a resistência civil. Não obedece, porra. Parece que o pessoal, hoje em dia o pessoal não entende o que é desobediência civil. Fala, não vou obedecer essa lei. Eu lembro que no tempo do governo militar, o cara da associação, da Federação das Indústrias, o falecido Teobaldo Denigris, o governo baixava o imposto, ele ligava diretamente para o presidente Costa Silva. Nós não vamos pagar essa merda. O que acontecia? Ia preso? Não. O pessoal desaprendeu a desobedecer, meu Deus do céu. Hoje em dia todo mundo é boiola. Tem outro telefone? Alô?
2: Alô?
1: Alô, quem é?
2: Alô. Oi, Josmar, do Rio Grande do Sul.
1: Como é?
2: É Josmar, do Rio Grande do Sul.
1: Ah, Josmar, tudo bem?
2: Tudo bem. Olavo, eu tenho aqui a coleção da a História da Civilização, de Will Durant. Sim. E vale a pena ler isso?
1: Vale, vale. Will Durant era um cara de inclinação socialista, mas um homem muito honesto e um historiador de gênio. Né?
2: Ah, que bom.
1: O empreendimento de fazer uma, vamos dizer, uma história universal é uma coisa que nenhum historiador profissional toparia. Né? Mas o Will Durant não era um escritor, ele era um escritor, não um historiador de profissão, não era um professor de história, então conseguiu escrever essa coisa. Né? Era aquele negócio, eu sei que não sabia que era impossível, então ele fez. Né? É uma obra maravilhosa, para dizer o mínimo.
2: É, ele tem uma história da filosofia também bem menor, né? Bem...
1: É, eu fiz uma espécie de diálogo entre filósofos. Eu não acho, não levo aquilo muito a sério, não, mas a história da civilização é uma obra magna.
2: É. Aí, Olavo, uma outra questão. Você vê algum fundamento nessa mística em torno do fim do mundo aí, que vai ao encontro do governo mundial e tal?
1: É o seguinte, o negócio de fim do mundo, a igreja considera anátema você sondar o tempo do fim do mundo. Por quê? Porque quando perguntaram isso para Jesus Cristo, ele disse, eu não sei, só Deus Pai é que sabe. Hã? Eles não querem ser mais esperto que Jesus Cristo, pô. Ele já falou, eu não sei, eu mesmo não sei. Note bem, vamos pensar um pouco. Jesus Cristo, a segunda pessoa da Santíssima Trindade, ele é o Logos Divino, ele é a inteligência de Deus. Deus Pai é o poder de Deus, é a vontade de Deus. Ora, se a inteligência não sabe, quer dizer que não foi um negócio planejado, é uma decisão livre de Deus Pai, que pode acontecer a qualquer momento e não tem data certa. Não tem uma razão lógica compreensível. Quando Deus Pai falar é agora, Jesus Cristo não vai nem discutir, quer dizer, a inteligência não vai interferir na decisão da vontade. Então, isso aí é inútil sondar, hein? É inútil, e segundo a igreja é anátema, é um pecado gravíssimo você fazer isso. Então, eu não quero saber se o fim do mundo vai ser daqui 5 minutos. Por quê? Porque eu só posso morrer uma vez, é? Se eu for morrer sozinho ou morrer junto com todo mundo, e que diferença vai fazer? Ou alguém espera ficar vivo para ser o fim do mundo, porra? Né? Eu me não preocupo com o fim do mundo, preocupo com o depois. Depois é um treco, é o dia do juízo. Daí nós todos podemos estar ferrados, meu filho. Então o que você tem que fazer é o seguinte, você vai, já vai desde agora você pedindo a misericórdia de Deus. Porque você vai chegar lá como eu, com todos, nós vamos chegar lá com todos os nossos pecados, entendeu? E não adianta você querer parecer bonzinho, nós vamos depender inteiramente da misericórdia. Não vai ser a sua santidade que vai salvar você. Então é esse que é o problema, o fim do mundo não é problema, o problema vem depois. Tem mais alguém ali? Alô, tem mais alguém? Mas, espera, antes disso tem um negócio, tem uma pessoa que fez uma pergunta, eu tenho que responder. Aqui, alguém me pediu, peraí. Tá aqui, isso é muito importante. Aqui, o César Maltês pergunta sobre o negócio do marxismo cultural. Peraí, pam. Não, não é isso aqui, caramba. Você está errado. César Monteiro, outra pessoa. Ah, tá aqui. Patrícia França. Ela diz que ela ouviu as conferências do padre Paulo Ricardo sobre marxismo cultural e que ele citou lá dois ou três livros, mas que ele precisava de mais livros sobre o que negócio do marxismo cultural, a escola de França, essas coisas. Então, bom. Então, é o seguinte. Existe em tradução brasileira, no Brasil, este livro, o autor chama-se Rolf Wiggershaus, W-I-G-G-E-R-S-H-A-U-S, Wiggershaus. Foi traduzido no Brasil, a Escola de Frankfurt. O autor é um adepto da Escola de Frankfurt, mas é um historiador muito honesto. Ele não esconde os podres da Escola de Frankfurt, não. Ele só não toma posição crítica. Então é suficiente para você saber, ter uma ideia de conjunto. Existe um filósofo ligado à Escola de Frankfurt, que é o menos lido, o menos conhecido, que é Ernst Bloch, mas é muito importante. Existe esse livro, Manuel Ureña Pastor, sobre Ernst Bloch, Um Futuro Sem Deus, publicado pela Biblioteca de Autores Cristianos de Madrid. E existe, olha, aqui, este DVD, feito por dois membros do Inter-American Institute, hein? Ted Baer e Edwin Vieira, em colaboração com Pat Buchanan, Edward Griffin e o candidato presidencial Ron Paul, sobre a Escola de Frank. Não perca esse DVD, você pode comprar pela Amazon, chega aí no Brasil. Então, esses três livros são indispensáveis. Também, ver, o fundador, o cara que teve a ideia da Escola de Frankfurt, e que depois seguiu uma linha mais ou menos separada da Escola de Frankfurt, foi Georg Lukács, o filósofo húngaro. Ele foi, depois de Karl Marx, o maior gênio do marxismo. Era um bom filho da puta, vamos dizer a verdade, porque ele escreveu um negócio, daí Stalin mandava escrever outro, ele marca depressa, era um puxa-saco compulsivo. Mas foi ele que teve a ideia de que o ponto principal da luta dos comunistas deveria ser a destruição da civilização ocidental e não propriamente a luta de classes. Né? E foi essa ideia que inspirou o pessoal da Escola de Frankfurt. A turma do Partidão não gostou muito da ideia na época, mas depois dos anos 60 foi aderindo. Né? Muito bem, vamos ver quem está na linha aí.
3: Alô, professor Olavo?
1: Sim.
3: Alô.
1: Sim,
3: aqui. Quem fala é Giliad e Daniel de Limeira.
1: Giliad e Daniel, tudo bem?
3: Oi, professor, é um prazer falar com o professor novamente. Professor, é uma pergunta rápida. Eu queria que o professor desse opinião para mim sobre o seguinte ponto. Sobre essas leis que estão tentando se aprovar nos Estados Unidos do bloqueio na internet, tá? Porque, no meu ponto de vista, a internet hoje é a forma mais livre de divulgação de notícia. Um exemplo disso é o próprio programa que o professor mantém na internet. Então eu queria que o professor me explicasse e desse a sua opinião. O que o professor acha desse bloqueio que estão tentando fazer com relação a esses grandes servidores? Porque tem muita coisa que é pirataria, mas também vai se perder, vai se bloquear muita informação importante com isso.
1: Bom, a ideia, a pirataria vai continuar do mesmo modo, tá certo? Esse negócio, a finalidade é realmente assim, uma censura política encoberta e disfarçada. E, vamos dizer, esse projeto é a menina dos olhos do governo Obama. E você quer saber? Eles vão fazer de qualquer maneira. Vai ser muito difícil parar essa coisa. Então vamos aproveitar enquanto pode, né? Agora, as coisas que estão acontecendo aqui nos Estados Unidos, os Estados Unidos estão ficando um país estratosférico. Só acontece coisa impossível. Você vê, o Obama bloqueou esse negócio do oleoduto que viria do Canadá. Né? Ia criar de cara, quer dizer, além de você economizar transporte, etc, etc, né? E ter um fornecimento de combustível mais à altura das necessidades do país, ia criar imediatamente 85 mil empregos altamente remunerados. O Obama bloqueou o negócio. Bom, acontece o seguinte, acontece que, não tem oleoduto, então quem que vai trazer o petróleo? É a estrada de ferro Burlington Northern Santa Fe, que pertence a Warren Buffett, que é um dos maiores contribuidores para a campanha do Obama. Isso aí normalmente daria impeachment na mesma hora, porra, porque isso é claro que é um favorecimento ilícito, porque não tem nem meio motivo para você bloquear o negócio do oleoduto. Ah, o oleoduto vai prejudicar a ecologia. Outro dia eu vi uma foto aqui que tinha um oleoduto na neve e dois ursos caminhando em cima do oleoduto, né? Quer dizer, não fez mal nenhum aos ursos, né? Então, quer dizer, esse negócio ecológico está sendo usado para, há anos, para estrangular a indústria americana, porra. Então, é fundamental você demolir a economia americana, que o Obama destrói a economia americana, primeiro, através do endividamento. Ela acabou de elevar de novo o teto da dívida para mais um trilhão, porra. Né? E ainda tem pessoa que desconfia que ele está fazendo isso por engano, que ele está muito bem intencionado e que ele quer o bem do país, só que, coitadinho, ele está enganado. Porra, aí eu lembro aquela famosa frase do Joe McCarthy, né? Se fosse por engano, bom, o engano às vezes deveria nos favorecer, porque o engano é sempre do nosso cu, né? Então, esse negócio do controle da internet é a mesma coisa. Aqui saiu até uma notícia dizendo também que o Obama está levando dinheiro para fazer isso, porra. Agora, o Obama é um cara bloqueado, não se pode investigar nada. Outro dia me mandaram aqui umas fotos, é um negócio impressionante. O Obama tem uma cicatriz na cabeça, que é um negócio que é um corte que começa numa orelha, atravessa aqui e vai parar na outra. Isso aparece em várias fotos, né? Nunca você viu ninguém na grande mídia perguntar: presidente, o que é isso? Eu vou operado? Não, não pode perguntar, né? Então, daí, como não pode perguntar, daí começa, vamos dizer, olha, onde entra a mentira, entra a loucura. Você não sabe a explicação, daí você começa a inventar, né? Ah, não, eles abriram a cabeça dele, botaram um chip, né? Ele é um extraterrestre. Eu não sei o que é, mas alguma coisa é, porra. Agora, não consta da biografia dele nenhuma operação de cérebro. Então, como é que tem uma cicatriz dessa? O problema não é ter a cicatriz. Cicatriz pode não ser nada, né? Nada de importante. É uma operação, às vezes, que a cicatriz é muito impressionante, mas a operação não foi tanto. Pode ser até isso. Mas por que não pode perguntar? Por que a vida do cara é totalmente bloqueada? Mas agora é o seguinte, agora vai ter o desbloqueio. Sabe por quê? Porque o advogado Obama fez uma cagada, né? Quando teve o negócio da audiência, o juiz marcou a audiência lá na Georgia para ver se ele pode ser candidato ou não. O advogado dele mandou uma carta dizendo que não ia participar, mas anexou a carta uma cópia da certidão de nascimento que eles tinham publicado no site da Casa Branca. Acontece que, pelo Código de Processo Civil americano, se alguém, uma das partes, insere uma cópia de um documento, a outra parte tem o direito de solicitar o original. Então, eu acho que, finalmente, a advogada Orly Tate, ela vai ter autorização para ver o original da certidão do Obama, se é que esse original existe, porque tudo indica que aquilo foi montado no Photoshop e que não tem original nenhum. Aquela comissão lá do xerife João Arpaio também está solicitando, eles querem o rolo de microfilme original para saber se está lá a certidão do Obama, que não deve estar, porque a certidão dele está com um número. Está com um número fora da ordem, completamente fora da ordem. Sem contar o negócio do Social Security dele, que todo mundo tem um cartãozinho do Social Security. Ele tem um Social Security de um estado onde ele nunca viveu, que é Connecticut. E, mais ainda, aquele número pertence a uma pessoa que nasceu em 1890. Né? Quer dizer, duas pessoas não podem ter o mesmo Social Security, número Social Security. Não, não tem isso, não tem repetição. Então, o Social Security é falso. O Social Security é falso, o certidão de nascimento é falso, o Obama é falso. E, no entanto, não se pode perguntar. Quer dizer, isso aí é uma queda de braço. É uma elite de manipuladores que diz: olha, nós vamos tomar o poder nesse país, dizer um monte de mentira e ninguém vai poder levantar uma pergunta. Nós vamos dominar essa coisa na base, assim, é o blefe dos blefes. Eu duvido que tudo isso não seja planejado. Porque você vai dizer que a Comissão Eleitoral do Partido Democrático não sabia que o pai do Obama era estrangeiro? Porra! Hã? Ou não sabia que a Constituição aqui exige que, para ser cidadão nativo, seu pai e mãe sejam cidadãos americanos? Todo mundo sabia. O próprio Obama assinou isso, porra, quando estava investigando o John McCain. Só o John McCain é um cidadão americano, comprova o fato de que ele nasceu numa base americana, de pai e mãe americana, assinado Barack Obama. Hã? O quê? Quando era, é, exatamente, quando ele era assim, ele estava no Senado, então... O Senado foi investigar a questão do John McCain e ele mesmo, Barack Obama, assinou lá. Então, ele sabe que ele não é cidadão nativo, a comissão eleitoral sabe, Nancy Pelosi sabe, todo mundo sabe, e diz, nah, nós vamos fazer assim mesmo, porque daí, se a gente fizer isso, a gente quebra a espinha dorsal do país, daí nós mandamos nessa porra pro resto da vida. Esse foi o plano. E o negócio do controle da internet faz parte desse mesmo plano. Quer dizer, tem uma elite revolucionária querendo mandar nessa coisa. E essa elite do Partido Democrata, mais Jorge Soros, mais meia dúzia de milionário iluminado, e estão mandando em tudo. Agora, para você ver, o problema agora já não é Barack Obama. Esta semana, o Jorge Soros reuniu lá um grupo de amigos, dessa mesma curriola, né, globalista, e disse, não, vocês não se preocupem se o Partido Democrata perder a eleição, porque não tem muita diferença entre o Romney e o Obama. Hã? Veja, o Jorge Soros, ele diz isso para ele, é, na boca dele, isso é elogio ao Romney. Na mesma semana, sai no Wallnet dele um negócio que ninguém sabia. O pai do Romney era amicíssimo de quem? Do Saul Alinsky, né? Que é o estrategista mor da Revolução Comunista nos Estados Unidos e guru do Barack Obama. Então agora o pessoal vai tudo votar no Romney, acreditando que, ah, vamos nos livrar do Barack Obama. Fala, não, você vai ter a versão branca do Barack Obama, porra. Hã? Agora, o Romney, ele não é, assim, ostensivamente esquerdista, que nem Barack Obama. Ele tem uns pontos onde ele é até mais conservador que os conservadores. Pois na questão de imigração, veja que coisa extraordinária. Na questão da imigração, ele é durão. Ele diz, não, tem que fechar as fronteiras, policial, mandar os caras embora. É assim. Linha dura, né? O que aconteceu na Flórida? O pessoal hispânico votou maciçamente nele por causa disso. Quer dizer, o imigrante hispânico que está aqui com documento, trabalhando, pagando imposto, etc., está com o saco cheio dessa gente que vem para o bar do pano, né? Atravessa a fronteira ilegalmente para cometer crime aqui. Então... Isso, olha, isso é uma lição, porque todos os candidatos começam a puxar saco de imigrante, prometendo que vai abrir as fronteiras, que vai dar anistia para todo mundo. Não funciona. E o caso do Romney prova que não funciona, porque ele chegou lá e diz exatamente o contrário, o pessoal imigrante votou nele. E foi com essa gente que ele ganhou a eleição na Flórida. Porque na Flórida não tem americano, né? Chegaram só tem chicano, brasileiro, né? É, que lá é a Bahia, porra. Então... Então, bom, pelo menos nessa questão da imigração, o Romney pode fazer uma boa política, espero que faça mesmo. Mas, na questão da defesa, etc, etc, olha, o homem é perigoso. Então, aí, acho que o nosso tempo acabou. Então, até a semana que vem. Muito obrigado.

0: Há direitos autorais sobre o texto da história da literatura ocidental, porque o Carpon não deixou herdeiros, nem parentes. Nós, na época, procuramos, em tudo quanto é lugar do mundo, não tinha ninguém. Mas aquela edição, com aquela formatação, com aquelas introduções, aquelas notas, aquilo é a propriedade do Senado Federal, a propriedade pública, que foi, então, repassada indevidamente a uma editora particular. Então, aí parece que houve realmente alguma treta e a coisa tem que ser investigada. Mas, se o sujeito quer fazer uma edição da história da literatura, ele pode fazer, ele pega o texto da história da literatura, reproduz, mas, pelo menos, ele coloca lá a sua própria introdução, as suas próprias notas, quer dizer, faz uma edição própria. Não é simplesmente fotografar a edição do outro, que é a edição do Senado Federal, e passar adiante. Aí também já é sacanagem. Também, falando em top books, eu estou muito feliz por ter recebido aqui um recado do meu amigo Simão Pessoa, autor do Manual do Canalha, né, dando ciência de que ele assistiu o meu programa e ficou muito contente, né, de ter sido lembrado. Mas ele, de fato, é um tipo inesquecível, né? Aliás, agora com essa mensagem eu fiquei sabendo que o Manual do Canalha não é uma obra isolada, é parte de uma trilogia. E tem o Manual do Canalha, o Manual do Espada e o Manual do Garanhão. E o Simão disse que vai me enviar aqui os exemplares, e assim que eu receber, eu, né, repassarei a vocês algumas informações sobre estas obras, que são, de fato, vamos dizer, uma exibição de talento incomum, um talento humorístico incomum do Simão Pessoa. Também uma notícia boa aqui é que a editora Ecclesiae.com.br está lançando mais um livro que eu, um livro esquecido que eu desenterrei das sombras do passado e divulguei, que é o livro do Monsenhor de Seguir, O Inferno, Se Existe, O Que É, Como Evitá-lo. É uma obra-prima esquecida do século XIX. Né? É um livro absolutamente indispensável para todos os cristãos, mesmo não católicos. Né? Então, apareceu a tradução do Diogo Chiuso, e amanhã, quinta-feira, às 20 horas, fará uma palestra de apresentação do livro através do site www.ecclesiae.com.br. Então, parabéns à editora Eclésia e ao Diogo Chiuso por esta iniciativa. Muito bem. E nunca sei que dia hoje, né? E que no Exército Americano, para saber se o sujeito é louco, o primeiro teste que fazem é perguntar que dia hoje, eu já não passaria na primeira, né? Então, eu tenho muito boa orientação espacial, não me perco no espaço de jeito nenhum. Mas no tempo, né? As pessoas me perguntam quando aconteceu tal coisa. Eu digo, olha, foi assim, entre os 12 e os 43 anos, mais ou menos, né? Então, com esse meu senso de orientação cronológica, eu enviei hoje ao Diário do Comércio um artigo para ser publicado amanhã a respeito de algo que vai acontecer amanhã. E esqueci que é feriado em São Paulo e que não tem ninguém na redação. Então, né, o artigo já começa com a expressão hoje, papapá, então não vai ter hoje coisa nenhuma. Então eu vou publicar o artigo no Vida Sem Máscara e vou ler aqui para vocês, para que o trabalho não fique perdido. E é um negócio, um assunto de extrema importância, é um grande assunto, não de hoje, mas de amanhã. Né? Então, o artigo chama-se Queda de Braço. Hoje, quinta-feira, 26 de janeiro de 2012, é a data marcada para Barack Hussein Obama comparecer ao Tribunal Administrativo da Geórgia e apresentar documentos que comprovem ser ele um cidadão nativo dos Estados Unidos, admissível, portanto, na lista de candidatos presidenciais naquele estado. É a segunda vez na história americana que um presidente da República é intimado a comparecer em juízo. A primeira foi em 1974, quando Richard Nixon teve de depor como testemunha no processo contra seu assessor John Ehrlichman e acabou ele mesmo se dando muito mal. O processo era contra o outro, mas tornou na mão dele. Os advogados de Obama tentaram livrá-lo do vexame, alegando que os estados não têm jurisdição sobre as eleições federais, o que é verdadeiro em tese, mas falso no caso concreto, porque admitir ou rejeitar candidatos nas listas eleitorais é de atribuição exclusivamente estadual. Quer dizer, um tribunal estadual não pode, ele não tem jurisdição sobre a totalidade da eleição federal. Tá certo? Porém, antes da eleição, ao fazer a lista de candidatos, isso é atribuição exclusivamente estadual, quer dizer, é o secretário de Estado de cada governo estadual que endossa ou rejeita as candidaturas. Então, o juiz está perfeitamente dentro da sua jurisdição, né, nesse caso. Argumentaram também que comparecer à audiência iria tomar o tempo precioso de um presidente ocupadíssimo, o que chega a ser cômico, pois entre todos os presidentes americanos, Obama tem sido o recordista absoluto de férias, viagens de turismo pagas com dinheiro público, festas milionárias e longas temporadas de golfe, tendo merecido os apelidos de turista em chefe e golfista em chefe. Ele acabou de tirar 17 dias que custaram aos cofres públicos $6 milhões. Qualquer que seja o caso, o juiz Michael Mallory rejeitou o pedido de dispensa e intimou Obama a comparecer de qualquer modo. Muito provavelmente Obama não irá. E não irá pelos seguintes motivos. Primeiro, ele não tem nenhuma prova de que é cidadão nativo, condição sine qua non para ser admitido como candidato presidencial segundo a Constituição americana. Pelo menos desde uma sentença de 1875, a Suprema Corte define como cidadão nativo o indivíduo nascido de pais, no plural, americanos, em território americano. A definição foi confirmada por uma decisão unânime do Senado, subscrita pelo próprio Obama em 2008. Quer dizer, quando estavam julgando, levantaram a questão da nacionalidade do John McCain, então, para investigar se o John McCain era ou não cidadão nativo, eles usaram, o Senado usou exatamente esse critério. Quer dizer, o sujeito tem que ser nascido de pais americanos, pai e mãe americanos, em território americano. Daí, como o John McCain havia nascido numa base militar americana no Panamá, base militar americana, evidentemente, território americano, e de pai e mãe americano, então acabou o problema. Também recentemente surgiu uma dúvida com relação ao Rick Santorum. Tá certo? O Rick Santorum nasceu nos Estados Unidos, o pai dele nasceu no México, mas era naturalizado americano. Então o pai dele era cidadão americano e a mãe também era cidadã americana. Esse critério foi usado então pelo Senado para julgar o caso John McCain. E todo mundo assinou embaixo. O John McCain é cidadão nativo porque ele nasceu em território americano de pai e mãe americana. Assinado Barack Obama. Entre outros senadores. Segundo a certidão de nascimento divulgada pela Casa Branca, o pai de Obama nasceu no Quênia, tendo, portanto, súdito britânico, porque o Quênia pertencia, não era uma nação independente, pertencia ao Império Britânico na época. A única prova que o presidente pode alegar, a famosa certidão de nascimento, mesmo se admitida como autêntica, demonstra exatamente que ele não é cidadão nativo de maneira alguma. Então, que documento ele vai levar lá? Né? Vamos supor que a certidão seja o documento mais legítimo do mundo. Ele chega lá, pum, tá aqui, meu pai nasceu no Quênia, eu não sou cidadão nativo. Eu sou um cidadão, mas não o que se chama cidadão nativo, que a Constituição estabelece uma diferença. Tanto é assim que ele só tem conseguido se livrar dos processos de inelegibilidade desde antes das eleições de 2008, mediante o apelo a tecnicismos jurídicos que se esquivam de entrar no mérito da questão. O principal desse artifício é negar que o autor da ação tenha legitimidade, o que aqui eles chamam standing, para reclamar no caso. Porque em ações que envolvam problemas constitucionais, ele só tem o direito de reclamar se ele comprovar que houve um dano real, não um dano potencial, não um dano abstrato. Então, o sujeito chegava lá a reclamar e o tribunal dizia, não, eu não vou examinar o seu processo porque o senhor não comprovou que sofreu um dano real com a eleição do senhor Barack Obama. Né? Quer dizer, uma resposta um pouco evasiva, porque, evidentemente, a eleição de um usurpador com documentos falsos traz dano material a todos os cidadãos americanos, material e moral a todos os cidadãos americanos, mas quase todo caso do juiz. Né? O juiz, quando recebe esse processo, fica aterrorizado. Fala, o quê? Quer dizer, você vai querer que eu processe o presidente da República? Então, o juiz fica procurando desesperadamente uma maneira de jogar o abacaxi para dentro, né? O meu pai, que era advogado criminal, já dizia o seguinte: olha, o juiz raramente é parcial em favor de uma das partes, mas ele sempre é parcial em favor de si mesmo. Então, ocupação número um do juiz, tirar da seringa. Se puder dar uma sentença inócua, ele dá. Se puder passar para diante, ele passa. E é exatamente o que esses juízes têm feito com essa batata quente da inelegibilidade do Obama. Agora, houve uns casos em que falhou, porque os caras que apresentaram a petição tinham sido candidatos, então eles podem afirmar que levaram prejuízo, né? Segundo, se a certidão de nascimento prova exatamente o contrário do que Obama desejaria provar, ela também não pode ser alegada em juízo por uma segunda razão. Praticamente todos os peritos que a examinaram asseguram que ela é falsa. Examinaram sobre vários aspectos, entendeu? Um sobre o aspecto informático, mostrando que o negócio foi montado por Photoshop. Outro que é onde um especialista em artes gráficas mostrou que o tipo de existe ali vários tipos de letras combinados na mesma linha, o que simplesmente não é possível, não tem nenhum computador que faça isso. Não havia nenhuma máquina de computador, não existia nenhuma máquina de escrever que fizesse isso naquela época. Mesmo que quando a Remington lançou aquela máquina com esfera, né, era uma esfera que você trocava a esfera, você tinha ali três ou quatro tipos de letras só, não era um negócio tão variado assim. E além disso, isso foi posterior ao nascimento do Obama. Os indícios de forjicação são tantos e tão patentes que tudo o que os acusadores de Obama mais desejam no mundo é que ele apresente esse documento no tribunal, transformando um processo administrativo de inelegibilidade num processo crime por fraude documental, forgery, que será certamente o maior escândalo político da história americana. Terceiro, não comparecendo, Obama pode ganhar tempo, esperando que o juiz Mallory repasse o processo a uma instância superior e esticando a embromação até as eleições de novembro. Mas há algum risco de que o próprio Tribunal da Geórgia, tendo em vista a ausência de prova de elegibilidade, suprima o nome de Obama da lista de candidatos, tirando-lhe milhões de votos e dando-lhe um exemplo que poderá ser seguido em outro estado. Isso é a batata. Quer dizer, se a candidatura dele foi impugnada na Geórgia, ele não se elege de maneira alguma. Quer dizer, a situação eleitoral dele já não é muito boa. Mas você perder todos os votos da Geórgia, falei isso aí, é letal. Até agora, a disputa dele, esse é o aspecto mais importante da coisa. Até agora, a disputa de elegibilidade tem sido uma queda de braço entre a letra da lei e a dificuldade política, alguns diriam impossibilidade absoluta, de aplicá-la contra a força maciça de um presidente que tem a seu favor a totalidade da grande mídia, o aparato repressivo do Estado e uma vasta militância alimentada por financiamento bilionário incomparavelmente superior aos seus adversários. Nada me tira da cabeça que Obama foi posto na presidência por pessoas perfeitamente cientes da sua inelegibilidade, com o propósito específico de minar o sistema constitucional americano. E se você pensar em por que apresentar o Obama? Obama era um sujeito que tinha 4 meses de experiência no Senado estadual, então, de Illinois, né? Era um sujeito que não apresentou projeto nenhum, não fez absolutamente nada, ele era um ilustre desconhecido, de repente, né, aparece, escolhe esse sujeito, sem razão nenhuma, e fazem dele, mediante uma campanha bilionária, um sucesso nacional. Por que esse cara? Porque é preto. Eu digo, mas escuta, mas tem um monte de preto para todo quanto é lado, né? Então, se logo esse, quer dizer, tem tanto camarada com currículo, com uma folha de realizações impressionante, tanto no Partido Republicano quanto no Partido Democrata, por que tinha que ser logo essa nulidade, que é um sujeito que não tem documento, cuja história é toda misteriosa, né? Porque não é só a certidão de nascimento que não apareceu, é praticamente todos os documentos dele, e tem uma história esquisita do negócio de como que ele viajou para o Paquistão na época em que era proibida a entrada de americanos no Paquistão, quer dizer, com que raio de passaporte ele entrou lá, porque se ele tinha um passaporte de outro país, então ele tem dupla nacionalidade, o que o tornaria ainda mais inelegível. Então é um monte de história complicada, o sujeito é um mistério total. Então por que escolher logo esse? Eu digo, só por inocência, que eles não perceberam que tinha esse problema, não é possível. Eu acho que foi tudo um negócio calculado. Olha, nós vamos aqui fazer realmente uma queda de braço, nós vamos provar que o nosso aparato de propaganda, ele é grande líder, vence a Constituição americana, que nós temos mais força do que a Constituição e a letra da lei. Se nós conseguirmos isso, o sistema já está quebrado. Então, eu acho que realmente foi um plano, vamos dizer, uma articulação psicológica para obter exatamente esse efeito. Isso quer dizer que se amanhã ou depois, se, vamos dizer, algum tribunal provar, algum tribunal aceitar a prova de que o Obama é inelegível e até de que ele falsificou a certidão de nascimento, melhor ainda para esses caras que eles provaram, olha, nossa vontade prevalece sobre a Constituição, sobre a vontade do povo, sobre as leis, etc, etc. Quem manda essa coisa somos nós. Então, você vê aqui, isso aí coloca em questão um dos problemas mais graves da democracia. A democracia americana aparece sobre a base de uma certa unidade cultural e moral. Quer dizer, se vocês lerem o livro do Benjamin Morris, né, do caráter cristão das instituições americanas, vocês vão ver que a Constituição e as leis fundamentais aqui, elas se erguem sobre um pano de fundo da unidade cristã, ou judaico-cristã, se você quiser, né? Ora, tão logo essa coesão cultural é rompida, a democracia começa a funcionar ao contrário. Quer dizer, por exemplo, se você usa os preceitos da democracia para defender o seu direito de implantar a Sharia nos Estados Unidos, você está usando a democracia como instrumento para acabar com ela. Porque na Sharia, por exemplo, todas as outras religiões são proibidas. Você, para praticar uma religião que não seja islâmica, você precisa de uma licença especial do Estado e você só pode praticar na sua casa, não em público, né? Mesmo assim, o primeiro sinal que você der de que falou da sua religião com uma outra pessoa, você pode ser condenado à morte. Outra coisa, numa democracia você pode entrar e sair de quantas religiões você quiser. Isso até virou palhaçada no filme do Woody Allen, né? Ele experimentava lá o Hare Krishna, o Rajneesh, né? Tudo para achar uma religião sob medida para a pessoa dele, né? Então, agora, no Islã, se você sai do Islã, se você abandona o Islã, você é um apóstolo e você é condenado à morte. Aliás, esse é um dos aspectos fundamentais que me levam a acreditar que toda a existência política de Barack Obama é uma farsa, porque ele foi criado numa família islâmica, né? E, portanto, era muçulmano quando criança, e ele agora diz que é cristão, então ele é um apóstolo. E se os muçulmanos o levassem a sério, então o condenariam à morte. Por que que não o condenou à morte? É porque tem alguma coisa escondida aí. Porque alguém chegou, não, esse cara é nosso, ou é muçulmano mesmo, ou é nosso aliado, então não é para mexer nele. Né? Então isso aí já é a prova de que toda a existência política de Barack Obama é uma farsa. Né? Então, quer dizer, a única maneira de você defender o sujeito disso é você mentir pra caramba, que nem no Brasil. No Brasil tem mais adeptos do Barack Obama do que aqui. E os obamistas brasileiros são mais fanáticos do que os daqui. Um deles é esse louco desse Arnaldo Jador, que disse, não, se os outros forem eleitos haverá guerra, não, vai ser a destruição do planeta, etc, etc. Ué, meu Deus do céu, da onde que ele tirou isso? Quer dizer, quando houve guerra, né, houve a guerra do Iraque, o Partido Democrata inteiro aprovou a guerra, meu Deus do céu. Então, por que que a eleição do republicano é que vai causar isso aí? Então, não podemos colocar esses racistas no poder. Olha, aqui nos Estados Unidos, se alguém levantar e disser que um candidato republicano é racista, ele é processado, meu Deus do céu. Ninguém diz isso. Outro dia, teve um deputado, Todd Clyburn, e disse que havia uma vaga mensagem subliminar racista no discurso do Gingrich, quando ele chamou o Obama de o presidente do Vale Alimentação, Vale Comida, né? Food Stamp, né? Seu Food Stamp President. Ele disse isso porque nenhum presidente dos Estados Unidos distribuiu tanto Food Stamp, tanto Vale Comida, quanto o Obama. Quer dizer, em vez de ele gerar emprego, ele dá food stamp para os caras, tá entendendo? Quer dizer, gera miséria e depois tampa o buraco com o dinheiro público. Né? E daí, esse Van Cliburn, era um pianista, esse Cliburn, disse, não, isso aí tem uma vaga mensagem racista, mas eu jamais diria que o Newt Gingrich é racista. Ele já tentou imediatamente, já tirou da seringa, falou, não insinuei que ele é racista, insinuei que isso pode soar vagamente como mensagem racista, é outra coisa. Você vê o cuidado que os caras têm. Agora, chega esse maluco desse Arnaldo Jabor na televisão, não tendo o que alegar em favor do Obama e não sendo capaz de responder a nada dessas coisas com relação à inelegibilidade do Obama, falsidade documental, apela para você jogar essa cartada racista para enganar brasileiro, porra. E você leva a sério esses caras. Tem até milico que repassa artigo do Arnaldo Jabor todo entusiasmado. Você não entende que o Arnaldo Jabor saiu da esquerda brasileira só para entrar na americana, né? Como, aliás, a totalidade desse pessoal, né, tucano, faz, quer dizer, o sujeito se afasta da esquerda brasileira, porque é o PT, só por uma questão de que eles acham que é uma vulgaridade, eles entram numa esquerda mais elegante. Mais elegante quer dizer que tem mais dinheiro. Né? Agora, tudo que a esquerda brasileira faz é inventado pela esquerda americana. Então, o que você fez? Você saiu da filial para entrar na matriz. E é isso que fez esse Arnaldo Jabor. Então, posso estar errado, mas a hipótese de que ninguém tenha reparado nas consequências legais da nacionalidade estrangeira de Obama pai é demasiado louca para ser verdade. Tanta inocência assim não existe no planeta Terra. Qualquer que seja o resultado de hoje, a dupla questão da elegibilidade e da falsidade documental continuará sendo investigada na comissão nomeada pelo xerife do condado de Maricopa, Arizona, Joe Arpaio, a pedido de eleitores da região. O próprio Arpaio foi intimado a depor no Tribunal da Geórgia, mas já anunciou que não tem nada a dizer antes do término das investigações marcado para fevereiro. Tão logo noticiado o início dos trabalhos da comissão, o governo federal, quer dizer, foi o Ministério da Justiça, Holden, né? Reagiu ameaçando abrir um inquérito contra Arpaio por suposta discriminação contra hispânicos. Mas solicitado a apresentar provas, recusou-se a fazê-lo e depois começou a amolecer buscando um diálogo com o xerife. Quer dizer, está na cara que é treta. Primeiro você não, vamos processar, blá, blá. Daí o xerife fala, bom, tá bom, então me mostra as provas para eu poder fazer minha defesa. Eles não mostraram prova, coisa nenhuma. Daí já veio a conversa, não, nós queremos primeiro dialogar com o xerife, etc, etc. Então, vou lá oferecer algum para o xerife calar a boca e tal, né? Então, além disso, esse cara do Departamento de Justiça, esse Rose, é o responsável pela operação Fast and Furious, aquela que entregou armas na casa do narcotraficante, alegando que era para obter informações sobre um outro traficante. Então, nos Estados Unidos é comum você fazer isso, você oferecer a um bandido, né, alguma vantagem para ele delatar outro bandido, mas não dá arma na mão dele, meu Deus do céu. O que oferece? Oferece uma redução de pena, uma coisa assim, né? Agora, ah, não, você denunciou, nós damos aí um exército na sua mão. O que é isso, pô? E os caras fizeram, não só fizeram isso, como eles ainda perderam. Eles não conseguiam mais rastrear as armas, né? Não sabiam onde as armas tinham ido parar. Quer dizer, esse cara, esse Holden, tinha que estar na cadeia, porra. E é esse cara que está aí ameaçando o juiz Arpaio. Evidentemente, eles estão com o cu na mão, pode ser verdade, né? Porque essa questão da falsidade documental não tem resposta. E a questão da inelegibilidade também não tem resposta. Então, o único jeito é fazer uma campanha política, é xingar, é atemorizar os caras, tá entendendo? Apelar para a chacota, fazer de conta que você se faz de superior. Ha, ha, ha, esses são os loucos. Tá? Quer dizer, é aquele negócio do sorriso amarelo, né? Então, quer dizer, Talleyrand já dizia que a área da diplomacia você tem que aprender a levar um chute no cu e continuar sorrindo. É o que eles estão fazendo. Fazendo superior, né? Justamente porque estão aterrorizados. Então, peraí, tem alguém na linha aí? Alô?
1: Sr. Olavo?
0: Diga.
1: Aqui fala o doutor Lucas, de São Paulo. Eu falo doutor porque, como aqui agora no Brasil todo mundo chama de doutor...

0: um carisma ou uma boa comunicação foi o Ronald Reagan, na constatação que nós fizemos aqui. E como Sim, tem uma verdade. Frase antiga, você me perdoa, eu não lembro quem é autor da frase, mas diz que quem não se comunica bem não pode governar. E até outro dia eu li um artigo seu falando sobre a falta de construção de pensamentos, de oralidade das pessoas e tal. Eu estava realmente pensando se não é por isso o motivo de algum enfraquecimento republicano, entendeu?
1: Olha, esse enfraquecimento republicano é proposital. Isso é coisa montada pelo CFR. Tem esse órgão, Council on Foreign Relations, que é um think tank montado pelos Rockefeller, que informalmente é o Vaticano da política americana. Quer dizer, quem não é aprovado pelo CFR, simplesmente não entra na política. Você entrou, sai rápido. Tá certo? Então, raríssimos presidentes americanos não eram membros do CFR. Então, o que o CFR faz? Ele tenta manter os partidos num nível de competição muito brando. Né? Onde ninguém fala mal de ninguém, é tudo assim, pó de arroz, é troca de afago, tá entendendo? E não se pode discutir nenhuma questão substantiva. Como é que essa questão dos documentos do Obama não foi levantada durante a campanha? Porque o CFR não deixou, pô. Chegou lá pro João Marquinhos e falou: João Marquinhos, tu fica quietinho aí, né? Ele, quer dizer, engole, né? Aceita a piroca e fica quieto e agradece, hein? É assim o negócio. Então, agora, por exemplo, o pessoal está louco por causa dessa ascensão do Newt Gingrich. O Newt Gingrich não é um candidato bom, ele não é o candidato ideal, ele está cheio de buracos aí, mas ele é um conservativo, de fato. Entendeu? Então, o establishment do Partido Republicano já está aterrorizado, porque eles contavam com o Romney. O Romney é tão conservativo quanto o Obama. Hã? A única coisa que ele quer conservar é a sua fama, a sua boa figura, né? Mas ele sempre votou tudo quanto era causa democrata, né? Então, quando o Romney caiu, começou a subir o Gingrich, eles ficaram apavorados. Eles não querem o Gingrich, eles querem o que eles chamam aqui um Rhino, Republican in name only, né? Eles querem mais um desse, como o John McCain, você tá entendendo? Ou como o Romney. Então, os próximos meses vão ser uma dureza para o Gingrich, né? Eu acho que o Gingrich, já achava antes, o Gingrich é o menos ruim dos candidatos, né? Então, esse enfraquecimento do Partido Republicano faz parte da história. Quer dizer, quando você elege um republicano, é como o George W. Bush. É um cara que já está comprometido com os democratas, assim, até o pescoço. Ora, quando deu o ataque aqui do 11 de setembro, o que era a coisa mais óbvia para o sujeito fazer? A mais óbvia é o seguinte: é aproveitar o momento para destruir os seus adversários, os inimigos internos dos Estados Unidos, e dizer: olha, a culpa disso foi de vocês. Porque se esses caras não tivessem acesso, não pudessem entrar aqui, se não tivesse esse monte de lei que vocês fizeram para proteger os caras, não aconteceria isso jamais. Então era na hora dele destruir a esquerda americana, né? O que ele fez? Decidiu fazer uma união nacional e atacar o inimigo lá no exterior. Ora, porra, quem é que não vê que isso é uma desconversa? Porque o problema, de fato, o Saddam Hussein era um perigo, mas tem muito mais perigo aqui dentro. Contei para vocês semana passada que tem 35 campos de treinamento de terrorista muçulmano aqui dentro dos Estados Unidos. Além disso, tudo quanto é cidade e estado que está votando lei para favorecer a implantação da Sharia, meu Deus do céu. Isso é muito mais perigoso do que derrubar as Torres Gêmeas. O George Bush fez de conta que não sabia de nada disso. Ele disse: vamos aqui unir o país, a direita e a esquerda, todo mundo lá para combater o Saddam Hussein. Os democratas fizeram de conta que estavam juntos e 3 semanas depois começaram a dar punhalado nas costas do cara. Quer dizer, a derrota do George Bush, a desmoralização do George Bush, foi culpa dele mesmo. Ele aceitou isso. E note bem, se o cara não aceita uma coisa dessa, ele arruma uma briga com o CFR, meu Deus do céu. E para brigar com o CFR não é qualquer um. Agora, tem aí o Ron Paul, que finge que ele está brigando com o CFR, com o Federal Reserve, etc, etc. Mas veja você, o Glenn Beck mostrou que toda a equipe incumbida de passar o

0: programa de política externa do Ron Paul é gente do George Soros. Então não se discute mais. A política externa do Ron Paul é a do George Soros. Portanto, votar em Ron Paul é votar na política externa do George Soros. Ponto final. Agora, o meu amigo aí, o Biratã Iório, diz, não, estão acusando, né, o... Deixa eu até se acho aqui o artigo dele. Não sei onde foi parar. O Biratã Iório, que é meu amigo, é uma pessoa de alta confiabilidade, né, jamais faria uma baixeza, ele está lá defendendo o Ron Paul, né, dizendo o seguinte, estão acusando o Ron Paul de pacifismo, mas quantas famílias americanas já morreram, né? Quantas guerras já não foram feitas só para satisfazer políticos ambiciosos, etc. Quer dizer, são aqueles argumentos padronizados daquele slogan. Então, em primeiro lugar, ninguém está acusando o Ron Paul de pacifismo. Nós estamos acusando o Ron Paul de ser anti-americano. O Ron Paul só abre a boca contra os Estados Unidos. É um negócio impressionante. Para ele, os Estados Unidos é culpado de tudo o que acontece no mundo. Então, é a propaganda do George Soros pela boca dele. Eu não estou dizendo que ele foi financiado pelo George Soros. Não é esse o problema. Mesmo que ele não tenha recebido um tostão do George Soros. A política externa dele é a do George Soros. Portanto, é a política anti-americana. Mas, ele chega, vamos dizer, o que ele mente contra os Estados Unidos é uma coisa impressionante. Não é questão de ser anti-americano. Todo mundo tem direito de ser anti qualquer coisa. Mas seja com base na verdade, como por exemplo, eu até comentei a semana passada o que ele falou do sistema judicial americano. O sistema judicial americano é racista, porque os negros são 12% da população e são 35% da população carcerária. Eu digo sim, só que eles são autores de 52% dos crimes. Então está faltando 17% lá. Então quer dizer que os negros aqui eles têm direito a cometer mais crimes sem punição do que o branco, meu Deus do céu. Então o sistema é anti-branco. Não porque seja racista anti-branco, mas por causa da mentalidade politicamente correta, o juiz fica com medo. Quer dizer que se o criminoso é preto, pronto, o juiz tem que tomar cuidado, porque senão vão me chamar de racista. Então, se tiver um jeito de liberar o réu, ele vai fazer isso. Então, é assim como, vamos dizer, inúmeras outras mentiras. Pronto, quando o pessoal fala, fizeram guerras para atender a políticos ambiciosos, etc. De político ambicioso, o George Bush. Né? O George Bush se desgraçou com esta guerra e sabendo que ia se desgraçar, ele continuou até o fim. Quer dizer, ele sacrificou sua carreira política por algo que ele achou que tinha que ser feito. Não pode se acusar o George Bush de tudo, exceto de tentar se promover com a guerra. Você pode acusar ele de ter sido um imbecil, isso sim, tá certo? E você pode acusar ele de ter traído os seus eleitores em muitos aspectos, tá certo? Ele fez isso. Mas que ele fez a guerra para se promover, o que é isso, pô? Isso é muito absurda, né? E além... na televisão aparece aí o Jabor. Não, o cara fez a guerra, criou um imenso déficit, etc. Ah, Jabor, mas eles não tinham feito a guerra para ganhar dinheiro com petróleo? Hã? Você está acusando os caras do quê? De ganhar dinheiro com a guerra ou de perder? É? Quer dizer, então é o famoso per fas et per nefas. Quer dizer, você acusa o sujeito porque fez e porque não fez. E vai chamar isso de jornalismo. Você não é jornalista, é picaretário, isso é propaganda comunista, Jabô. Você é tão comunista. Você pensa que deixou de ser comunista, mas você não é capaz disso, você não tem cabeça. E o sujeito, quando deixa de ser comunista, ele tem que fazer um exame crítico aprofundado. Não é assim. Agora não sou mais, troquei de carteirinha. Fala, não é assim, meu filho. Então, agora, estou falando aqui da falsificação do documento do Obama. E na mesma semana, né, aconteceu aqui que um ex-assessor do Obama acaba de ser preso por quê? Por crime de falsidade documental. Isso quer dizer que o Obama, na sua equipe, pelo menos em 2008, tal, tinha gente capacitada para fazer, para falsificar documentos. Está aqui, o senhor Zachary Edwards foi preso na sexta-feira por tentar falsificar a assinatura do secretário de Estado do estado de Iowa, Matt Schultz. Está lá na cadeia o cara. Agora, foi só essa assinatura que ele falsificou, não falsificou mais nada, não. E você veja, o presidente está sob suspeita de ter apresentado documentos falsos. e na mesma semana é preso um assessor dele por falsificação de documentos. Pô, quer dizer, o negócio tá começando a dar muita bandeira. Peraí, tem alguém na linha. Alô, quem é?
1: Alô, professor?
0: Sim.
1: Me ouvindo, professor?
0: Perfeitamente.
1: É, eu sou também doutor, sou o doutor Felipe aqui de Porto Alegre.
0: Esse aqui é o doutor Olavo. Tudo bem?
1: É.
0: Tudo bem. Tem doutor nessa merda.
1: É. Professor, saindo um pouco do assunto Obama aí, porque eu acho que isso aí só vai ser resolvido daqui a 50 anos. Eles vão dar um jeito de jogar para baixo o tapete agora. Eu queria falar um assunto que saiu há dois programas atrás, que o senhor falou o seguinte, que a revolução é feita pelos bandidos e pelas putas.
0: Isso.
1: Eu já digo diferente, que a revolução aqui no Brasil está sendo feita pelos liberais.
0: Porque é verdade, eles facilitam tanta coisa, né? Você dá um pouquinho de liberdade econômica, eles concordam com todo o resto, concordam com abortismo, com casamento gay, com cotas raciais, com tudo. É, você tem razão.
1: Eles são os melhores militantes que a esquerda pode ter, porque eles levantam todas as bandeiras da esquerda e não pedem um cargo.
0: Exatamente, e faz de graça, é.
1: Eles fazem dinheiro de graça. Põe
0: bolso pra isso.
1: Sim, eu só não sei se é consciente ou inconsciente, mas todos os liberais aqui são abortistas, são antirreligião. Eles não são ateus, eles são neo-ateístas militantes, radicais.
0: Exatamente.
1: Então, assim, todos eles querem pegar os religiosos, jogar para dentro dos templos e botar fogo lá.
0: Exatamente. Então, é o programa do Georg Lukács, o programa da escola de Frankfurt. Eles são os primeiros que se apresentam.
1: Com uma militância dessa.
0: É tudo um bando de cagão que tem medo de um esquerdista olhar feio para ele. Tem medo de ser chamado de fundamentalista. É o que falava o Jack Wheeler, o medo do mal olhado.
1: Hein, professor? Com uma.
0: Que alguém olhe feio para ele.
1: Tu vai garantir que tá no governo.
0: Olha, quando o sujeito tem medo de apanhar ou de levar um tiro, eu entendo. Levar um tiro, pessoal, ele vai apanhar. Ter medo de apanhar, eu já acho que é boiolice, porque apanhar. Quando era moleque, a gente sempre brigava, um dia batia, um dia apanhava, era uma coisa normal. Né? Hoje não, se dão um arranhão, chama as famílias, chama o juiz. Né? Então todo mundo foi criado já dentro dessa atmosfera de bolice estabelecida. Né? Então eles ficam com medo de que falem mal deles. Né? E um dia eu cheguei lá no Tofu, tinha um sujeito assinando um livro, não era o Simão Pessoa, era um outro. Deixa eu dar um exemplar aqui pro Olavo, senão ele me põe na próxima edição do Imbecil Coletivo. Né? Eu digo, qual é o problema, meu filho? Você entra no Imbecil Coletivo, você tá famoso. Né? Você tá com medo disso? Né? Outro dizia, eu sou aqui na carreira diplomática, eu não posso falar, senão eles acabam comigo. O que é acabar com você? Vamos mandar você pra Zâmbia? A Zâmbia tá cheia de guia pelada, rapaz. Aquilo lá é um paraíso sem vergonha. O que ele está reclamando, porra?
1: Hã? Professor, só para encerrar aqui, eu queria indicar um blog chamado Conexão Conservadora. Lá tem um podcast e tem uns programas bons que estão saindo sobre os 10 princípios conservadores, comentados aquelas traduções do padre Paulo Ricardo.
0: Como é que chama o site? Conexão Conservadora?
1: conexãoconservadora.blogspot.com.
0: Eu vou dar uma olhada lá. Obrigado pela dica.
1: Tá certo, então. Valeu.
0: Boa sorte aí. Agora, aqui saiu também aqui um artigo do Francisco Santos, que foi vice do Juan Manuel Santos e é primo dele, dizendo, eu não sei que merda esse meu primo está fazendo lá, porque ele está fazendo tudo o contrário do que prometeu. Ele traiu todos os seus eleitores, traiu todas as suas promessas, mudou de lado. Eu observei isso, porra. Porque eu estava lá na campanha do Juan Manuel Santos, eu acompanhei, eu vi o entusiasmo popular, que aquela multidão gritava o lema, no mais Farc, no mais Farc. Todo mundo entusiasmado com o cara prometer acabar com as Farc. Agora ele não quer mais acabar, ele quer negociar, né? E dar aos caras acesso ao poder político, porra. O que é isso? Né? Eu acho que tem que tirar esse cara de lá, sim. Né? Quer dizer, como se não faltasse traidor na Colômbia. Agora, traidor antigamente era... mas no sistema judiciário, né? Mas agora conseguiu botar um presidente. Veja você, que a infiltração é um mecanismo natural de ação, um modo de ação natural da esquerda universal. eles não param de fazer isso. Agora, o pessoal de direita não se infiltra, nem faz sentido, quer dizer, você não pode fazer. Tem sentido mandar um católico conservador infiltrar no Partido Comunista? Ele não vai fazer isso nunca. Agora, o comunista, como já vive da duplicidade, porque já dizia Cristo que o diabo é mentiroso, pai da mentira, então esses caras têm a mentira no sangue. Então, para eles, ele entrar num ambiente conservador, se fazer de conservador a vida inteira, só para ajudar em coisinha pequena de vez em quando, ajudar os comunistas em coisas pequenas, quando eles mandam, isso é coisa normal. Eu conheci muita gente, meu Deus do céu. Eu não disse para vocês, na editora Abril, tinha lá uma célula comunista chefiada pelo Roger Carman, que era da diretoria da Abril, e que não dizia uma palavra em favor da esquerda. Nunca, nunca, nunca, era tudo encoberto. Né? Então, isso era normal. E quando a gente via essas coisas, que a gente adorava essas pessoas, a gente tinha uma admiração incrível pelo cara que conseguia passar por conservador a vida inteira. É por isso que aqui a resposta que o Dom Lourenço deu a respeito do meu negócio, do negócio que eu falei da infiltração, né, de pessoal da Tarika do Chuon na Igreja Sociedade São Pio X, do Monsignor Lefebvre, essa resposta, eu espero que seja verdade, mas ela não é totalmente satisfatória, porque ele diz, não, eles nunca deram nenhum sinal de guenonismo, etc. Mas quem falou que é para dar sinal? Infiltração não é para você dar sinal de nada, porra. Você não infiltra um cara lá para ele ficar pregando coisa. Ao contrário, ele tem que parecer, né, mais conservador do que os conservadores. E de vez em quando o partido pega, ó, quebra um galho aqui, coloca uma pessoa em tal cargo, né, me passa tal documento. É isso. Né? Você veja, leia nas memórias do Whittaker Chambers, que chama Witness. Ele era um militante do Partido Comunista. Daí chamaram ele para trabalhar na parte clandestina. Como é que se faz isso? Primeiro, arruma-se uma briga entre ele e o partido, de modo que ele seja expulso do partido. Hã? Para daí ele vai trabalhar para espionagem. É assim que se faz, pô. Agora você acha que, vou infiltrar um comunista na igreja para ele chegar lá e ficar balançando um exemplar do Manifesto Comunista. Por que que é isso, Dom Lourenço? A coisa não é assim. Então, ó, gosto demais do Lourenço, eu acho que esse grupo dele está entre as melhores pessoas que eu conheci na minha vida, tá, mas essa análise ainda não me satisfez, não respondeu a minha dúvida. Né? Alô, tem alguém na linha?
2: Boa noite.
0: Boa noite.
2: Professor Olavo, Sebastião Carvalho de Marília, São Paulo, tudo bem?
0: Sebastião Carvalho.
2: Tudo bem?
0: É o nome do Marquês de Pombal, hein? Não é pouca coisa.
2: Somos Carvalho, pelo menos nessa parte. Professor, eu queria dizer o seguinte, não sou doutor, mas o senhor para mim é um professor doutor, porque quando é ao concurso, tem-se o nome acadêmico de professor doutor. Então o senhor é mais que um doutor, o senhor é professor doutor para nós, tá bom?
0: Muito obrigado.
2: E outra coisa que eu queria dizer, que com esse colégio que ligou
0: agora há pouco...
2: É que não é só os liberais que acabam com o problema, não. É a Igreja Católica, a Teologia da Libertação também.
0: Mesma coisa, exatamente, tem razão.
2: Aqui no Brasil está...
0: Esse espírito acabado de filha da puta, tá entendendo?
2: É. E outra coisa, olha, o senhor fez uma profecia, até eu mandei, sem ser mais astrólogo, que eu sei que não é, um e-mail para o senhor há uns 3 meses atrás, do Marinho lá do Rio de Janeiro, que fizeram o casal Marinho, pegou a menina acadêmica para morar com eles e no fim ela começou a mexer com as filhas deles, mandaram ela embora. Ela entrou com a ação e ganhou. Eles
0: ganhou?
2: Estão sendo obrigados a pagar a pensão por mês.
0: Olha só que beleza.
2: Maravilha. Então, tua profecia, você precisa parar de fazer profecia, doutor, senão a coisa vai longe, hein?
0: O negócio agora, para você ver como é que é a coisa, o negócio está pior, porque aqui, acabam de passar a Lei 12.594, Lei Federal, Sistema Nacional de Atendimento Socioeducativo. Presta atenção no negócio. Artigo 68. É assegurado ao adolescente casado ou que viva comprovadamente em união estável o direito à visita íntima na prisão.
2: Beleza, hein?
0: O que dizer? Você quer praticar pedofilia? Você manda o seu amante menor de idade cometer um crime e vai pra prisão. Você pode comer legalmente, sob a proteção do Estado, porra. Acaba de ser legalizada a pedofilia. Presta atenção, eu estou dizendo para vocês que o novo modus operandi desse negócio é uma nova técnica legislativa. Você não legisla diretamente. Você não faz uma lei, por exemplo, agora está legalizada, está oficializada, está permitida a pedofilia.
2: Vai indireto,
0: não. Você vai introduzindo a coisa através de decretos administrativos, através de regulamentos, etc. Vai roendo pelas beiradas, é exatamente o que estão fazendo. Isso quer dizer o seguinte, que dentro da cadeia é permitida a pedofilia, porra!
2: Professor? Professor, oi. Doutor, né? Porque agora, de hoje em diante, eu acho que todos nós que somos fazendo parte de seminário de pedofilia, é professor doutor, tá bom?
0: Perfeito.
2: E olha, tem um outro problema interessante, que é justamente a respeito do... Quando você quer retornar à Igreja Católica, você só acha problemas em todos os aspectos. O pessoal só faz barrar, não tem liberdade, está muito complicado aqui no Brasil, tá?
0: E para finalizar... Que você está bravo, eu sei, porque você fica um tempo fora, você se desilude que a Igreja Católica sabe, depois você quer voltar, quando você chega, não está mais lá.
2: Você tá entendendo? Eles estão fora do Etiópia, é só teologia de libertação.
0: Tem um monte de teologia de libertação. Coisa... Tem um monte de canalha aproveitador, que é murista. E tem o pessoal conservador, que é o melhor que tem, mas que está cheio de minhoca na cabeça também. Tem maneira de perseguição, você está entendendo? E tem umas ideias loucas também, umas interpretações malucas da história universal. Quer dizer, porra, cadê a mãe e mestra?
2: É?
0: Isso aí
2: é
0: tá que tem o garoto e a mãe ficou maluca, você está entendendo? A situação é esta, lamento dizer, mas é esta. Então nós temos que nos apegar naqueles pontos firmes. Por exemplo, nós sabemos que o Santo Padre Pio de Pietrelcina é a Igreja Católica. Então, enquanto você está seguindo o ensinamento do Santo Padre Pio, você não vai errar.
2: Verdade.
0: Agora, bispo, cardeal, padre, fala, toma cuidado com isso, hein?
2: Agora, professor, doutor, o negócio é o seguinte. Eu queria só lembrar o seguinte. Acho que aqui em Marília, só eu que sigo aí que o Obama está com esses problemas nos Estados Unidos. E um outro aqui que acompanha os programas do senhor porque é esquerdista. Mas ele acompanha. Se falar qualquer coisa, ele sabe o que aconteceu. Eu achei interessante isso, uma ocasião conversando com ele, sabe? Então o programa do senhor é ouvido, acho que por mim e por mais umas duas pessoas. Agora, ninguém sabe dessas coisas que acontecem aí.
0: Ninguém sabe, porque
2: você imagina
0: a margem da mídia.
2: Aqui.
0: Esse caso da audiência nas horas, as pessoas noticiaram, mas noticiaram tão discretamente que é para ninguém saber.
2: Não,
0: porque,
2: mas
0: na verdade,
2: não tem,
0: você vê, um presidente
2: nada.
0: Que é intimado a aparecer no tribunal, pô, uma notícia que tinha que ser manchete em todo o país. Como foi no tempo do Nixon, né? Mas muita água correu desde o tempo do Nixon, né? Inclusive, as grandes empresas de mídia foram todas compradas por um grupo de 5 pessoas, pô. Então agora tá fácil enganar a população, né? Então, gente, é isso aí. Ih, o nosso tempo aqui está acabando. Tinha tanta coisa interessante para falar hoje, mas vai sobrar coisa para semana que vem, né? Tem 9 minutos? Ótimo. Aqui, pode ver. Obama fica falando, não, vocês só exploram os pobres, vocês têm só cobiça no seu coração, etc, etc. Ele fala isso do republicano. Daí foram ver. Mas peraí, vamos ver quanto que vocês deram para organizações de caridade, né? Então pegou lá o Romney. O Romney não é nenhum santo, né? O Romney deu 15% da renda dele para instituições de caridade. E o Obama? O Obama deu 1%. Hã? Veja você, hein? E olha que dinheiro não falta para o Obama. Agora, finalmente, houve um encontro emocionante. Cesare Battista encontra Tarso Genro. Meu Deus do céu! Né? É aquele negócio, nunca te vi e sempre te amei. Né? Não é comovente? Comovente também esse negócio, o pessoal que fez passeata lá para defender a integridade da Cracolândia. Né? Eu estou lendo aqui no Reinaldo Azevedo que ele dá uma lista de entidades, ele tem razão, tem mais entidade do que militante o negócio, pô. A lista não acaba mais. Conseguiram juntar umas 600 pessoas, né? E fizeram lá. A integridade da Cracolândia é uma questão humanitária, né? Olha aqui, os direitos dos craqueiros ou cracômanos. Ó, tem uma entidade aqui que chama Dolores Boca Aberta Mecatrônica. Puta merda, o negócio é brabo. Então, quer dizer, o pessoal já perdeu totalmente o senso, né? Agora, falar em perder o senso, está aqui uma crônica do Luiz Fernando Veríssimo descendo o cacete no tal do Big Brother Brasil. Diz, ah, isso é uma imoralidade, tem que parar com isso. Eu digo, aí, Veríssimo, você é o pai da criança, porra. Toda essa intelectualidade esquerdista brasileira não achava lindo o negócio do sex libre, gaysismo, etc, etc. Vocês são especialistas em querer a causa sem querer o efeito. É que nem Teodoro Adorno, que vivia pregando a rebelião estudantil, o dia que foram fazer a rebelião estudantil na classe dele, ele achou ruim. Né? É assim, é sempre assim, é o lema, é no cu dos outros. Não é isso? Então, é que nem o Sérgio Brito, que escreveu o livro de memória, o autor Sérgio Brito, escreveu um livro chamado No Palco dos Outros, que o pessoal dizia que era pau no cu dos outros. Então, isso aí virou, é lema universal, porra. Né? Agora está aqui reclamando. O Big Brother Brasil não é nenhum programa cultural, nem educativo, nem acrescenta informações e conhecimentos intelectuais aos espectadores, aos participantes. Você tem toda a razão. Só que comece por confessar. Faça, meu filho, faça que nem eu. Eu, por causa de 2 anos de participação na esquerda, até hoje eu peço desculpa e tento consertar, tento limpar a merda que eu espalhei. Agora, você espalha a merda durante 50 anos, depois fala uma coisinha contra e acha que se limpou. O que, que é isso? Aqui nem Arnaldo Jabor. Daqui a pouco tu volta lá. Né? Quer dizer, essa aparência de que viu a luz, entendeu alguma coisa. Não, 3 dias depois já esqueceu tudo e volta tudo que era antes. É que nem Fox News deu impressão de que era conservador, agora já está cheio de feminista, esquerdista, é sempre assim. Agora, vocês viram o discurso do Obama, do State of the Union? Foi discurso eleitoral, ele dizendo, não, nós criamos 3 milhões de empregos. É mentira! Tem 3 milhões de empregos, merda nenhuma, o desemprego aqui está em 16%, porra. Agora, é o tal negócio, o pessoal deixa ele falar isso porque ninguém acredita, nem os adeptos dele acreditam no que ele falou lá. Quer dizer, é pura autopropaganda. Agora, está falando de perseguição à religião. Aqui tem um pastor criacionista que criou, inclusive, um museu criacionista. Daí, o cara estava fazendo muito sucesso e inventaram que ele estava pregando, né, a desobediência civil, pregando para o pessoal não pagar imposto. É mentira, ele nunca fez isso. O cara está na cadeia faz 5 anos. Está, né, vendo como é que se implanta aqui o evolucionismo? Não é por argumentação científica, é prendendo os caras, demitindo, sacaneando, boicotando. É assim que se faz, né? Então é por isso que eu digo, a classe científica, meu filho, é tão confiável, tá certo, quanto a quadrilha do Al Capone. Quer dizer, a fraude científica se tornou norma nos últimos 40 ou 50 anos, virou norma, né? Então, aqui, por exemplo, tem uma lei, em alguns estados tem uma lei que obriga você a apresentar os dois lados de uma questão, por exemplo, aquecimento global. É certo? Só que eles fazem de tal maneira, né, que o professor seja forçado a defender o aquecimento global e ele não é forçado a apresentar o outro lado. A lei simplesmente diz que é para apresentar, mas não tem meios de você implantar isso aí. Né? Então, aqui, o negócio da questão da elegibilidade do Obama, né, também está sendo questionado em 2 outros estados, quer dizer, tem outras ações, em Massachusetts, no próprio estado do Obama, Illinois. Quer dizer, coisa como essa que está acontecendo na Georgia, pode acontecer em outros estados a qualquer momento. Esse negócio vai dar um trabalho maluco, porque é realmente uma queda de braço, e os caras apostaram que eles são, vamos dizer, entre o Obama e a Constituição, vale mais o Obama. E eles querem impor isso, isso é fundamental, uma operação psicológica da mais alta importância para essa gente, para quebrar a espinha dos Estados Unidos. Então, isso vai dar muito trabalho, mas, de qualquer modo, a verdade vai acabar aparecendo. Né? Se aparecer tardiamente, ela pode até ser aproveitada, reaproveitada pelos próprios caras. Quer dizer, usa o Obama, joga fora, que nem papel higiênico, e trata de tirar vantagem da situação em seguida. Esperem e verão. Então, eu acho que o nosso tempo já acabou. Até a semana que vem. Muito obrigado.